0: Isso, as UTIs inteligentes vão utilizar a conectividade e a inteligência artificial, como destacou o ministro da Saúde, Alexandre Padilha.
1: A inteligência artificial é uma realidade quando é aplicada a uma estrutura, ou seja, trazer essa incorporação tecnológica para servir os pacientes do SUS. Isso é inovação com acesso. Essa é uma tecnologia que vai ser apropriada também pelos hospitais privados, pela saúde suplementar, vai crescendo a densidade tecnológica do país.
2: A expectativa é reduzir as complicações clínicas e o tempo de internação dos pacientes, aumentar a rotatividade dos leitos e o acesso aos serviços do SUS.
0: O início das aulas desperta aquele interesse pelo material novinho que vai acompanhar o aluno durante toda a jornada daquele ano.
2: Escolas públicas de todo o país têm até a próxima terça-feira para decidir quais livros serão usados pelos próximos 4 anos.
3: Escolas públicas de todo o Brasil têm até o dia 8 de setembro para escolher os livros didáticos que serão utilizados nos próximos 4 anos por estudantes e professores do 1º ao 5º ano do ensino fundamental. O processo de seleção faz parte do Programa Nacional do Livro e do Material Didático, iniciativa executada pelo Fundo Nacional de Desenvolvimento da Educação, o FNDE, em conjunto com o Ministério da Educação. Para auxiliar as equipes na decisão, Fernanda Pacobaíba, presidente do FNDE, explica que o MEC disponibiliza o Guia Digital, ferramenta que reúne informações sobre as obras aprovadas. Segundo Fernanda Pacobaíba, os livros selecionados passam por uma análise criteriosa.
4: O que o FNDE disponibiliza a partir de uma seleção junto com o Ministério da Educação, quais foram as obras selecionadas. Então vamos imaginar, para português tem 4 possibilidades, e aí é o professor junto com a rede que vai dizer, ah, eu quero a obra do autor X, porque ela tem mais a ver com a minha peculiaridade aqui.
3: A escolha dos materiais, segundo a orientação do MEC, deve ser realizada de forma coletiva, incluindo professores, coordenadores e gestores escolares. E essa decisão tem até oficina para preparar toda a equipe na escola pública onde a Juliana Cristina Silva trabalha em Brasília. Ela é coordenadora pedagógica e afirma que é fundamental que os livros atendam à realidade dos estudantes.
5: Professora, o que está nessa sala de aula mais próximo ao aluno?
3: Roberto Alves, diretor da mesma escola onde a Juliana trabalha, conta que mesmo em um cenário cada vez mais cheio de telas e aparelhos eletrônicos, o livro didático segue como um aliado essencial no processo de ensino e aprendizagem.
5: O livro físico, ele é muito importante ainda, apesar de tanta tecnologia, né? Então as crianças gostam de receber, coloca o nome, coloca o telefone, coloca a série, porque não pode perder o livro, tem que ter cuidado. O livro é um parceiro do dia a dia.
3: Após a análise das obras e a definição dos livros escolhidos, o diretor da escola ainda deve enviar o registro no sistema PNLD Gestão, com acesso pela conta gov.br. Reportagem Gabriela Noronha.
0: E professores podem ter acesso a descontos em compras e serviços. Para isso, devem participar da iniciativa #TôComProf.
2: Com mais de 40 empresas físicas e online aderiram à iniciativa de bancos e farmácias a aplicativos de alimentação e cursos de pós-graduação.
0: As empresas podem ser identificadas por meio do selo #TôComProf ou ser verificadas na página do programa no portal do MEC.
2: Para ter acesso aos benefícios, basta apresentar a Carteira Nacional Docente do Brasil.
0: O documento pode ser solicitado por professores da educação básica e superior de escolas públicas e privadas de todo o país, que estejam no exercício da profissão.
2: Confira como obter o documento com Graziela Mendonça.
6: Professores da educação básica e superior já podem solicitar a Carteira Nacional Docente do Brasil. O documento pode ser emitido por profissionais em exercício em instituições públicas ou privadas de todo o país. A solicitação é feita pela internet, no sistema oficial da Carteira Nacional Docente, com acesso pela conta gov.br. O sistema verifica os critérios de elegibilidade e os dados do vínculo com a instituição de ensino. Para solicitar o documento, é necessário ter o CPF regular e cadastro ativo no E-Social pelo empregador. Depois da conferência dos dados, o professor deve completar o cadastro, enviar uma foto e confirmar as informações para a emissão da versão digital. O documento tem validade de 10 anos e possui QR Code para verificação. Ele também permite acesso a benefícios previstos para professores, como descontos em hotéis, estabelecimentos credenciados e eventos culturais, além de condições específicas em produtos e serviços. Para saber mais e solicitar a Carteira Nacional Docente, acesse maisprofessores.mec.gov.br. Graziela Mendonça, para a Voz do Brasil.
0: E por falar em pesquisa, você que é professor da Educação Básica, uma oportunidade de formação profissional e acadêmica.
2: O Ministério da Educação e a Coordenação de Aperfeiçoamento de Pessoal de Nível Superior, a CAPES, divulgaram mais de 8 mil vagas em cursos de pós-graduação para docentes da rede pública de ensino.
0: As oportunidades contemplam mestrado e doutorado acadêmico em áreas como matemática, letras, biologia, história e demais áreas do currículo escolar.
2: Também serão oferecidas mais de 1000 vagas para mestrados profissionais nas áreas de educação inclusiva e educação tecnológica.
0: Os interessados podem se inscrever pelo portal Formação Mais Professores no endereço gov.br/mec.
2: Uma mistura improvável que promete construir casas mais frescas e sustentáveis.
0: Cientistas da Universidade Federal de Lavras, em Minas Gerais, desenvolveram um bloco de concreto usando fibra de coco e restos de mineração.
2: O novo material reduz a transferência de calor e pode criar ambientes mais confortáveis.
0: Os detalhes dessa novidade você confere agora no quadro Ciência em Prática.
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8: Uma forma sustentável para um velho conhecido da construção civil. Um bloco de concreto mais resistente, feito com fibra de coco e resíduos de mineração da rocha quartzito.
9: Sou Isabelle Cristina de Carvalho Terra, sou engenheira civil e doutora em engenharia de biomateriais da Universidade Federal de Lavras. A pesquisa, ela teve como objetivo avaliar a possibilidade de produzir blocos de concreto para alvenaria incorporando dois tipos de resíduos. Resíduo de quartzito, que é proveniente da mineração, e fibras de coco, proveniente de resíduos agroindustriais.
8: Dois ingredientes inusitados e uma receita que promete conforto para os lares brasileiros. Os blocos de concreto prometem amenizar o calorão dos materiais tradicionais.
9: Os blocos convencionais de concreto, eles podem apresentar elevada transferência de calor. Então, a pesquisa mostrou que a utilização das fibras de coco reduz a condutividade térmica dos blocos. Então, na prática, isso pode contribuir para menor transferência de calor, ambientes internos mais confortáveis, menor necessidade de climatização artificial, possibilidade de redução do consumo de energia. A contribuição ambiental da pesquisa, ela é bastante significativa, porque ela transforma dois materiais que seriam considerados resíduos em matérias-primas para a construção civil. A incorporação desse material em blocos de concreto oferece uma alternativa de destinação tecnicamente viável. Isso representa uma lógica de economia circular.
8: Acompanhe a pesquisa na página da Universidade Federal de Lavras. E esse foi o Ciência na Prática, com produção de Warby Calil e edição de Edinaldo Júnior. E nosso encontro com o Saber Científico volta na próxima semana. Até lá.
2: O Pix tem novas regras para que os usuários tenham mais clareza para contestar uma operação identificada como fraude ou golpe.
0: As mudanças deverão ser efetuadas pelos bancos, dando mais liberdade para que o usuário encaminhe documentos e informações.
10: Disponível desde 1º de outubro de 2025 nos aplicativos das instituições que oferecem um Pix, a funcionalidade de contestação por meio do Mecanismo Especial de Devolução, MED, passa a contar com uma jornada mais orientativa. O sistema vai facilitar a identificação do tipo de golpe e a vítima terá um campo disponível para descrever como ocorreu a situação, inclusive com a possibilidade de anexar documentos e comprovantes que serão analisados pela instituição financeira. O MED também vai trazer orientações em casos que não envolvam fraudes, como a não entrega de produtos comprados por meio do Pix, direcionando o usuário para os canais de atendimento do consumidor. Outras mudanças se referem a funcionalidades dos aplicativos. As instituições deverão informar quando houver mudanças no destinatário de contatos salvos para operações de Pix. A função Pix automático deverá trazer em destaque a identificação do recebedor. As novas regras entram em vigor em 1º de março de 2027. O prazo é para que as instituições façam as alterações em seus aplicativos. Nazi Brum, para a Voz do Brasil.
2: E rico em proteína e nutrientes, como por exemplo o ômega 3, uma gordura boa que faz bem para o cérebro e para o coração.
0: Pode ser feito assado, cozido, grelhado, ensopado.
2: Estamos falando de peixes e frutos do mar.
0: E já começou a semana do pescado, que estimula o consumo dessa carne tão saudável.
11: Incentivar o consumo de pescado no Brasil. Esse é o objetivo da Semana do Pescado, que este ano é realizada entre 1º e 15 de setembro. Criada em 2003 pelo Ministério da Pesca e Aquicultura, a iniciativa também tem o objetivo de valorizar o empreendedorismo pesqueiro. A campanha propõe que as pessoas criem o hábito de incluir o consumo do pescado ao menos uma vez por semana. Quero...

0: peixe foi o meio de sobrevivência do seu Francisco dos Santos Bezerra, que desde os 9 anos de idade já acompanhava o pai, que era pescador. Hoje, aos 65 anos, está aposentado da profissão.
1: Saía assim 2:30 da manhã e quando era 1 hora da tarde já estava chegando de volta. Minha família toda eu criei a custa de pescaria.
0: E foi justamente o pescado que fez a merendeira Marli Pereira de Souza ganhar até prêmio. Só de saber os ingredientes, já dá vontade de experimentar essa receita, que leva o nome de peixe joia rara.
2: Leite de coco, extrato de tomate, vem a batata inglesa, vem o queijo mussarela, que dá todo o diferencial, né? Todo o sabor do peixe. Nós colocamos o tomate, a cebola, o pimentão, a manteiga para dar aquela refogada, aquela apurada, e é onde vai dando sabor.
0: E esse prato é um dos preferidos de Ana Júlia Ramos da Silva, de 9 anos.
3: Eu gosto muito do peixe porque o peixe é macio e também do queijo e da batata.
0: A diretora escolar Maria Ângela Rolim de Oliveira garante que os alunos aprovam essa refeição.
4: Na escola, a gente usa muitas estratégias para a criança aceitar bem o peixe. Então, aqui na escola, eles amam o peixe assado. Eles amam esse peixe, né, que a nossa merendeira faz com batata, com queijo mussarela. Então, assim, tem uma boa aceitação.
0: O pescado chega até as escolas públicas de diferentes regiões do país por meio do PNAE, o Programa Nacional de Alimentação Escolar. Uma pesquisa nacional realizada pelo FNDE, em parceria com o Ministério da Educação e o Ministério da Pesca e Aquicultura, aponta o potencial de ampliação do pescado na merenda escolar. O levantamento revela que a inclusão do pescado nas escolas ainda possui espaço para crescimento. O ministro da Pesca e Aquicultura, Édipo Araújo, ressalta que a cadeia produtiva nacional está muito organizada e preparada para atender a demanda.
5: São pescadores, pescadoras, armadores, aquicultores, feiras e empresas que envolvem essa cadeia. O pescado brasileiro, ele precisa estar no centro da mesa da população brasileira.
0: E quem ficou com vontade de comer peixe pode conferir receitas, espécies de peixes, além de dicas sobre como escolher o pescado, saber se ele está fresco e bem armazenado no site comapescado.com.br. Reportagem Luciana Colares de Holanda.
6: Uma plataforma abre possibilidades para que pessoas com deficiência pratiquem atividades esportivas.
7: Mas quem pode participar? No Paradesporto, atletas com diferentes tipos de deficiência podem competir.
6: Para promover disputas justas e significativas, existe um sistema de classificação que determina quem é elegível para competir e agrupa os atletas em classes esportivas, considerando o impacto da deficiência nas atividades fundamentais de cada modalidade.
8: A atleta paralímpica de tênis de mesa, Carla Maia, conta como o esporte transformou sua vida.
9: Trouxe propósito, me trouxe desafio, me trouxe saúde, oportunidade até como repórter depois. Por isso eu indico para todo mundo.
8: E para quem deseja começar a praticar uma modalidade paralímpica, como Carla Maia, o Comitê Paralímpico Brasileiro oferece uma plataforma que reúne orientações sobre como dar os primeiros passos e permite localizar clubes e associações que desenvolvem atividades esportivas adaptadas. A página Quero Ser Atleta Paralímpico está disponível no site cpb.org.br. Ela apresenta informações para quem pretende iniciar no esporte, seja por lazer e inclusão, ou seja, com o objetivo de seguir uma trajetória no alto rendimento. A ferramenta também facilita a busca por instituições que atuam no esporte paralímpico. Segundo o Comitê Paralímpico, existem atualmente mais de 1.000 associações dedicadas ao desporto para pessoas com deficiência em todas as regiões do Brasil. O secretário nacional de Paradesporto do Ministério de Esporte, Fábio Araújo, explica qual é o primeiro passo para encontrar a modalidade adequada.
10: Então, procure uma entidade que ofereça um esporte inclusivo acessível e seguro, porque quando você insere o esporte na sua vida, você não está falando só de competição, você está falando de empoderamento, que ela vai buscar uma educação melhor, uma vida social, ela vai buscar seus direitos, ela vai buscar emprego melhor. Então o esporte é a porta de entrada para muitas outras coisas dentro da vida da pessoa com deficiência.
8: E o tipo de deficiência e como ela impacta a execução das atividades não impede a prática de qualquer modalidade. No paradesporto, os atletas passam por uma classificação. O objetivo é minimizar o impacto da deficiência sobre o resultado da competição. O processo é realizado por classificadores certificados que levam em consideração quanto a deficiência afeta a execução das tarefas e atividades fundamentais de determinado esporte. Assim, os atletas podem competir de forma justa em cada modalidade. Reportagem Cleide Lopes.
7: Dia 7 de setembro, próxima segunda-feira, celebramos a independência do Brasil. Mas para chegar a essa conquista, a história começou bem antes de 1822.
6: Foi resultado de um processo que não ocorreu apenas às margens do Ipiranga, mas que envolveu guerras na Europa e Brasil.
7: E não só com personagens dos livros, mas brasileiros anônimos em diversas regiões do país.
6: Vamos conhecer um pouco mais sobre essa história na reportagem de Graziele Bezerra.
11: No início do século XIX, a Europa estava em guerra. O imperador francês Napoleão Bonaparte decretou o impedimento do comércio dos países europeus com a Inglaterra. Diante da recusa de Portugal em aderir e a ameaça de uma invasão francesa, o príncipe regente Dom João decidiu transferir a corte portuguesa para o Rio de Janeiro. Foi então que o Brasil deixou de ser colônia e passou a integrar o Reino Unido de Portugal. Anos depois, com a queda de Napoleão na Europa, as cortes portuguesas passaram a exigir o retorno da família real. Dom João retornou a Portugal, mas deixou aqui seu filho, Dom Pedro I, que protagonizou o chamado Dia do Fico. Em 9 de janeiro de 1822, conforme relembra o escritor e jornalista Laurentino Gomes.
12: Dom Pedro, pressionado pelas cortes constituintes que queriam que ele voltasse a Portugal, ele decide, não, se é para o bem da nação e felicidade geral de todos, eu fico. Ou seja, é um rompimento entre o herdeiro da coroa portuguesa e a monarquia que estava em Lisboa. E a partir daí, diria assim, que o processo se torna irreversível, né?
11: No dia 7 de setembro, nas proximidades do rio Ipiranga, Dom Pedro recebeu cartas com notícias e decisões das cortes portuguesas. E foi ali que ocorreu o episódio que entrou para a história como o Grito da Independência. Como detalha o historiador e diretor do Museu do Ipiranga, Paulo Garcês Marins.
13: Aqui foi declarada a independência, porém, essa independência foi pactuada no Rio de Janeiro, naquilo que viria a se tornar a Corte Imperial. Com as elites do país fazendo um movimento bastante conservador nesse processo de independência.
11: Outros personagens tiveram participação direta no processo de independência, como o ministro José Bonifácio e a princesa Leopoldina, esposa de Dom Pedro. Sem eles, provavelmente Dom Pedro não teria conseguido aguentar a pressão entre a corte de Lisboa e os interesses brasileiros, segundo o jornalista e escritor Laurentino Gomes. Mas ele lembra também de outros brasileiros que protagonizaram a independência.
12: Os brasileiros de 1821 e 1822 sonharam grande. Brasileiros ricos, imperiais, mas também brasileiros pobres, brasileiros escravizados, brasileiros simples, anônimos. Sonharam que o Brasil poderia se manter como um país unido, que não se dividisse. Um país que se tornasse independente de Portugal e tivesse grandes ambições. Esse Brasil aconteceu. Nós temos o Brasil hoje graças aos sonhos daquela época.
11: Para consolidar a independência, ocorreram confrontos em diferentes regiões do país. Houve combates e mortes no Ceará, no Piauí, no Pará e, sobretudo, na Bahia, onde foram desencadeadas as batalhas de Pirajá e de Itaparica. Colaboração de Malu Prado, reportagem Graziele Bezerra.
7: Quem estava na lista de espera do ProUni e foi chamado tem até o dia 14 de setembro para comprovar as informações apresentadas na inscrição.
6: A documentação deve ser entregue à instituição de ensino indicada pelo candidato.
7: Cada faculdade ou universidade define o formato de recebimento dos documentos exigidos, que pode ser presencial ou online.
6: Quem não apresentar os dados no prazo, perde a vaga.
7: O programa Universidade para Todos usa a nota do Enem para conceder bolsas em instituições particulares de ensino.
6: E essas foram as notícias do governo federal.
7: Uma realização da Secretaria de Comunicação Social da Presidência da República.
6: Com produção da empresa Brasil de Comunicação.
7: Fique agora com as notícias do Poder Judiciário e do Congresso Nacional. Boa noite.
6: Boa noite para você. Até amanhã.
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15: Jornada Ítalo-Hispano-Brasileira de Direito Público foi encerrada no Supremo Tribunal Federal com um debate sobre integridade do processo democrático eleitoral.
16: Para STJ, comprador de celular defeituoso, não está dispensado automaticamente de aguardar prazo legal para conserto.
15: Bancário chamado de devagar, devagarinho, obtém aumento de indenização na Justiça.
16: Boa noite, eu sou o Arthur Filho.
15: E eu sou Walter Lima.
16: A 17ª Jornada Ítalo-Hispano-Brasileira de Direito Público foi encerrada nesta quinta-feira no Supremo Tribunal Federal com debate sobre integridade do processo democrático eleitoral e o papel da Justiça Constitucional.
15: O encontro, iniciado ontem, reuniu magistrados, professores e pesquisadores do Brasil, da Itália e da Espanha. Marta Ferreira.
17: A jornada teve como tema resistência democrática e justiça constitucional. Na terceira e última sessão do evento, os debates abordaram a atuação da justiça constitucional para garantir a regularidade das eleições. O diretor do Centro de Estudos Constitucionais do STF, Fernando Facuri Scaff, apresentou o panorama dos acontecimentos posteriores às eleições presidenciais de 2022 e exibiu vídeo institucional sobre os ataques às sedes dos três poderes em 8 de janeiro de 2023. Ele citou as investigações, os processos e os julgamentos decorrentes dos ataques. Segundo Scaff, o cenário político brasileiro continua marcado por disputas intensas e críticas ao Supremo e ao sistema de justiça.
16: STJ entende que comprador de celular defeituoso não está dispensado automaticamente de aguardar prazo legal para o conserto.
15: O prazo definido em lei é de até 30 dias para o fornecedor resolver o problema. Fátima Uchoa.
18: A Defensoria Pública do Rio de Janeiro ajuizou ação civil pública contra as operadoras Claro, Oi, Tim e Vivo, alegando que o celular é produto essencial e por isso seria abusiva a prática dos fornecedores de não disponibilizar o direito imediato à troca, à devolução do valor pago ou ao abatimento do preço. Mas o Tribunal de Justiça Estadual discordou. No voto condutor do julgamento pelo STJ, o ministro Ricardo Villas Boas Cueva observou que, em regra, só após os 30 dias é que a lei garante ao consumidor uma dessas três opções. E embora o celular seja importante na vida cotidiana, cabe ao juiz analisar cada caso se o aparelho é essencial para a pessoa, a ponto de serem dispensados os 30 dias.
16: Um bancário que era alvo frequente de apelidos e brincadeiras ofensivas por causa de uma doença relacionada ao trabalho vai receber uma indenização maior por danos morais.
15: A decisão é da terceira turma do Tribunal Superior do Trabalho, Samanta Flor.
19: O bancário foi diagnosticado com LER-DORT, doença que afetava os movimentos e dificultava que ele realizasse algumas tarefas. O trabalhador passou a ser alvo frequente de comentários e brincadeiras ofensivas entre os colegas. Para a terceira turma do TST, além da repetição das ofensas, houve omissão da empresa em impedir a situação. Por isso, a corte elevou a indenização por danos morais de 10 mil para 20 mil reais.
16: Tribunal Superior Eleitoral celebra Pacto Nacional pela Paz e Tolerância nas Eleições 2026.
15: Acordo busca promover diálogo, segurança, pluralismo e fortalecimento da democracia no pleito de outubro. Fábio Ruas.
20: O pacto foi firmado nesta quinta-feira com instituições da sociedade civil e organizações religiosas. O objetivo é fortalecer a democracia, promover a convivência pacífica e contribuir para a realização de eleições livres, seguras e legítimas. Na abertura do evento, o presidente do TSE, ministro Cássio Nunes Marques, disse que o tribunal dá um passo que transcende o calendário eleitoral por um propósito comum de fortalecer a democracia brasileira e reafirmar um de seus pilares constitucionais, o pluralismo político. Ele disse também que é necessário construirmos um ambiente em que ninguém tenha medo de votar, de manifestar opinião, de participar da vida pública ou de defender as próprias convicções.
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16: A você uma boa noite.
15: E até amanhã.
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0: Está no ar o Jornal do Senado.
1: Eu sou Paula Groba.
2: E eu sou Humberto Pinheiro.
1: E estes são os destaques de hoje do Jornal do Senado, que começa agora.
2: Aprovada MP da taxa das blusinhas, que zera imposto sobre compras internacionais de até $50.
1: Congresso aprova medida para acelerar fila de benefícios do INSS.
2: Senado aprova a criação de Universidade Federal da Fronteira Norte.
1: Boa noite.
2: Boa noite.
1: O Senado confirmou o fim da taxa das blusinhas, que é um imposto nas compras internacionais de até $50.
2: A medida ainda determina a realização de avaliações periódicas sobre os impactos da desoneração fiscal. E mais, o texto ainda prevê isenção de impostos para medicamentos de doenças raras que não tenham similar no Brasil. Repórter Márcio Maturana.
3: Agora é definitivo. Compras internacionais de até $50 ser cerca de R$250 não pagam mais o imposto de importação, que era de 20%. A senadora Leila Barros, do PDT do Distrito Federal, foi a relatora na comissão mista da medida provisória.
4: Enquanto o viajante que se desloca ao exterior já goza de isenções de tributos federais sob a bagagem no valor de $1.000, a família de baixa renda que não viaja não dispõe desse mesmo canal desonerado. A única forma de disposição desse extrato social para adquirir produtos importados de pequeno valor é pela remessa internacional.
3: Nas compras de até $3.000, as alíquotas da importação serão reduzidas de 60% para 30%. Uma das mudanças é a isenção de impostos para medicamentos de doenças raras que não tenham similar no Brasil. Outras são a adoção de medidas para a venda de produtos ilegais e a realização de avaliações periódicas sobre os impactos da desoneração. O primeiro em 3 meses e os seguintes em intervalos de no máximo 6 meses, como explicou Leila Barros.
5: A gente atendeu em parte a maior preocupação do setor, que é a avaliação, dando essa autonomia ao Ministério da Fazenda, a avaliação de 6 em 6 meses e também passar pelo Executivo a avaliação do Congresso Nacional anualmente.
3: O imposto sobre importações de até $50 ganhou o apelido de taxa das blusinhas, mas existia para qualquer tipo de produto, como eletrônico ou cosméticos, em compras internacionais que ficaram populares em sites e aplicativos de celular. Já a cobrança do ICMS continua igual para compras de qualquer valor, porque a alíquota desse imposto é definida pelos estados.
1: E o Senado enviou para a sanção presidencial a prorrogação até 2030 de incentivos fiscais a programas de atenção à saúde oncológica e de pessoas com deficiência.
2: Com a medida, empresas poderão continuar direcionando parte de seus impostos para financiar projetos de entidades sem fins lucrativos que atuam na prevenção, no diagnóstico e no tratamento. Repórter Pedro Pincer.
6: O projeto altera o funcionamento do Programa Nacional de Apoio à Atenção Oncológica e do Programa Nacional de Apoio à Atenção da Saúde da Pessoa com Deficiência. O texto prorroga até o ano calendário de 2031 a possibilidade de dedução do imposto de renda para doações destinadas aos dois programas. Com a medida, empresas poderão continuar direcionando parte dos seus impostos para financiar projetos de entidades sem fins lucrativos que atuam na prevenção, diagnóstico e tratamento de doenças oncológicas, bem como em serviços de reabilitação e tecnologias assistivas. A relatora, senadora Mara Gabrilli, do PSD de São Paulo, ressaltou que a aprovação não vai significar aumento de despesas.
7: Não há no texto ampliação de percentuais de dedução, criação de novos benefícios ou majoração de despesa orçamentária direta. Os limites e condições para usufruto do benefício permanecem inalterados, de modo que a renovação do incentivo não implica aumento de renúncia fiscal em termos percentuais, mas apenas a manutenção do regime vigente por mais um ciclo.
6: O texto também atualiza a legislação para incluir o termo correto transtorno do espectro autista e adequa as referências às normas de certificação de entidades beneficentes. Música.
1: A fila de benefícios do INSS é um dos principais desafios da Previdência. Para reduzir a espera de quem precisa de uma resposta sobre aposentadorias, auxílios e outros benefícios, o Congresso aprovou uma medida provisória que amplia a força-tarefa do INSS e da Perícia Médica Federal.
2: A medida reforça as equipes do órgão e da Perícia Médica Federal com o objetivo de acelerar a análise dos pedidos que estão há mais de 30 dias na fila. Repórter Rodrigo Rezende.
8: O Congresso aprovou a medida provisória que ampliou a força-tarefa do INSS e da Perícia Médica Federal com o objetivo de diminuir a fila de cidadãos que aguardam benefícios previdenciários. A ideia da MP é dar celeridade à análise dos pedidos, principalmente para aqueles que estão aguardando há mais de 30 dias na fila. A relatora, senadora Zenaide Maia, do PSD do Rio Grande do Norte, destaca que desde a edição da MP, os resultados já são significativos.
9: Os resultados alcançados em 2026 evidenciam a efetividade do programa. Entre janeiro e junho, o número de processos pendentes de análise ou de perícia médica inicial caiu de 2,7 milhões para 1,7 milhão. A redução foi ainda mais expressiva nos processos com tempo de espera superior a 45 dias, que passaram de 1,7 milhão para apenas 557 mil.
8: Como não houve modificação por deputados e senadores no conteúdo da MP enviada pelo Poder Executivo, o texto será agora promulgado pelo Congresso.
1: Atos de crueldade contra animais poderão estar entre as hipóteses que autorizam a aplicação de medidas socioeducativas de internação para crianças e adolescentes.
2: Projeto com essa determinação teve a votação concluída na Comissão de Constituição e Justiça e deve seguir diretamente para análise da Câmara dos Deputados. Repórter Bruno Lourenço.
10: O projeto de lei inclui ações contra animais praticadas com crueldade extrema ou com potencial concreto de causar lesão grave ou morte como nova hipótese de internação para menores de idade. A proposta também aumenta penas para maus tratos contra animais em geral. A relatora, senadora Leila Barros, do PDT do Distrito Federal, defendeu maior cuidado com os animais.
4: A vedação à crueldade, ela constitui fundamento central do direito animal brasileiro e confere proteção aos animais individualmente considerados. Essa proteção constitucional também se relaciona à dignidade da pessoa humana na medida em que a submissão de animais à crueldade degrada os próprios valores éticos que devem orientar as ações humanas e a atuação estatal.
10: O texto ainda aumenta a punição em casos que envolvam tortura, abuso sexual ou transmissão das agressões pela internet.
1: E avançou no Senado a criação de um serviço de telefone nacional gratuito para encaminhar denúncias de maus tratos a animais. A proposta assegura o direito ao anonimato dos denunciantes.
2: O projeto define como maus tratos atos de crueldade, abandono, agressão, mutilação, falta de alimentação e cuidados, além de trabalho excessivo ou inadequado. O abandono também é considerado maus tratos. A matéria seguiu para análise do plenário em regime de urgência.
1: O Senado aprovou o projeto do Executivo que cria a Universidade Federal da Fronteira Norte.
2: A nova instituição herdará a estrutura, os estudantes, servidores e professores atualmente vinculados ao campus Oiapoque da Universidade Federal do Amapá. Repórter Alexandre Campos.
11: A população do extremo norte do Amapá, que vive no município do Oiapoque e imediações, contará com uma nova instituição de ensino superior. Isso porque o Senado aprovou nesta quinta-feira o projeto do Executivo que cria a Universidade Federal da Fronteira Norte a partir do desmembramento da Universidade Federal do Amapá. Em julho, um projeto semelhante havia sido analisado pelos senadores. No entanto, a proposta foi vetada pelo governo por ter sido apresentada por parlamentar e não pelo Poder Executivo, como manda a Constituição. Representante do Amapá, o presidente do Senado, Davi Alcolumbre, destacou a importância estratégica da Universidade Federal da Fronteira Norte.
12: É fundamental termos a condição de formarmos capacidade intelectual na academia, na universidade, no conhecimento, nessa nova perspectiva das riquezas da exploração do petróleo e das riquezas que o petróleo pode proporcionar para o Brasil e vai proporcionar para a Amazônia, de conhecimento, de inteligência, e a universidade, só ela é capaz de gerar todas essas perspectivas.
11: Além da oferta de vagas em cursos de graduação e pós-graduação, a nova instituição também atuará em pesquisa e extensão e buscará promover o desenvolvimento regional. O projeto segue para a sanção presidencial.
2: Com edição de Paulo Groba e trabalhos técnicos de Eliseu Caires, o Jornal do Senado fica por aqui. Acompanhe agora as notícias da Câmara dos Deputados. Boa noite.
1: Boa noite e até amanhã.
13: 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Plenário da Câmara zera imposto sobre importações de até 50 dólares.
14: Câmara confirma Brasil em acordos de proteção à mulher no trabalho.
13: Deputados aprovam Plano Nacional de Cultura para a próxima década.
14: Boa noite. A Câmara aprovou o Plano Nacional de Cultura para os próximos 10 anos. O repórter Antônio Vital tem os detalhes da proposta.
15: A Câmara dos Deputados aprovou o projeto do governo que institui o Plano Nacional de Cultura para os próximos 10 anos. A proposta estabelece princípios, diretrizes, eixos estratégicos e mecanismos de gestão para orientar as políticas culturais do país. Entre os princípios das políticas públicas voltadas para o setor estão o respeito à diversidade cultural, a valorização dos trabalhadores e a garantia de direitos, como o acesso universal à cultura, a liberdade de expressão e a preservação do patrimônio imaterial. Entre os eixos estratégicos estão o financiamento descentralizado, a redução das desigualdades regionais no acesso aos recursos, a presença das artes e da cultura nos currículos escolares e a proteção de culturas tradicionais, indígenas e de matriz africana. Outro eixo é a proteção de direitos autorais no ambiente digital, principalmente em função do uso de ferramentas de inteligência artificial. Cada eixo apresenta objetivos que servirão de base para a elaboração de metas específicas, ainda a ser definidas. O texto também prevê mecanismos de monitoramento do alcance dessas metas, tanto pelo governo federal quanto por estados e municípios. A proposta foi enviada pelo governo ao Congresso no ano passado, a partir de debates da 4ª Conferência Nacional de Cultura e consultas abertas ao público pela plataforma Brasil Participativo, com mais de 85 mil acessos. O relator da proposta, deputado Pedro Czai, do PT de Santa Catarina, acrescentou outros pontos ao projeto, como a prorrogação até 2028 do prazo para que estados e municípios façam a adesão ao Sistema Nacional de Cultura ou criem seus próprios fundos de cultura como condição para receberem recursos da Política Nacional Aldir Blanc de Fomento à Cultura. Esse prazo hoje termina no ano que vem. Pedro Czai disse que os objetivos, diretrizes e eixos estratégicos do Plano Nacional de Cultura contam com fontes de recursos e incentivos fiscais já existentes, mas ele anunciou que o governo vai elaborar um projeto para aumentar as fontes de financiamento para o setor.
16: As ações estratégicas e os indicadores serão democraticamente construídos com estados e municípios do Brasil. Isso para deixar claro.

0: ministra da Cultura, Margareth Menezes, e foi comemorada pela bancada do governo. A deputada Jandira Fegali, do PCdoB do Rio de Janeiro, destacou a importância da cultura para o país.
1: Cultura é economia, é trabalho, é disputa, é compreender o Brasil profundo, é entender o que ele é capaz, de que forma a gente faz a integração civilizatória de toda a sociedade na sua diversidade. Não há nenhuma luta de resistência e luta por independência que a cultura não tenha sido um fator fundamental. E no momento que tenta nos recolonizar, aprovar esse plano é um instrumento de resistência.
0: O projeto que institui o Plano Nacional de Cultura para os próximos 10 anos foi enviado para análise do Senado. Da Rádio Câmara de Brasília, Antônio Vital.
2: Saúde. Rosiana Sarney, do MDB do Maranhão, quer obrigar o SUS a encaminhar pacientes com câncer para hospitais privados quando os prazos legais para diagnóstico ou início do tratamento não forem cumpridos. A medida também prevê encaminhamento preventivo quando o atendimento público estiver prestes a estourar o prazo.
3: Rosiana Sarney afirma que a proposta dá efetividade aos prazos já previstos para o atendimento oncológico. Pelo texto, o paciente deverá ser comunicado do encaminhamento, terá transporte garantido quando necessário e continuará acompanhado pela rede pública durante todo o tratamento.
2: Previdência. Beto Preto, do PSD do Paraná, propõe que a remuneração de adolescentes e jovens contratados como aprendizes deixe de entrar no cálculo da renda familiar do Bolsa Família. A medida valeria durante a vigência do contrato de aprendizagem e preservaria os demais critérios do programa.
3: Beto Preto explica que a proposta evita que famílias percam o benefício quando um jovem consegue o primeiro emprego como aprendiz. O deputado afirma ainda que a mudança incentiva a qualificação profissional e reduz a evasão escolar.
2: Trabalho. A Câmara aprovou a adesão do Brasil a dois tratados internacionais sobre trabalho que protegem as mulheres. O repórter Marcelo Lascher traz os detalhes.
4: A Câmara dos Deputados aprovou a adesão do Brasil a dois tratados internacionais sobre direitos dos trabalhadores e, em especial, as mulheres. Um dos textos aprova a adesão do Brasil à Convenção da Organização Internacional do Trabalho, a OIT, com medidas contra violência e assédio no trabalho. A Convenção 190 da OIT é o primeiro tratado internacional a reconhecer o direito de todas as pessoas a um mundo de trabalho livre de violência e assédio. Os países que ratificarem o texto ficam obrigados a adotar medidas para proibir violência e assédio contra trabalhadores e garantir reparação às vítimas e sanções aos autores. A Convenção considera violência e assédio baseados no gênero como práticas inaceitáveis e inclui o assédio sexual como violência praticada contra as pessoas em razão de seu sexo e gênero. Outro trecho estabelece que as medidas previstas na Convenção se aplicam à violência e assédio que ocorrem no trabalho, inclusive durante os deslocamentos do empregado. A adesão do Brasil ao tratado recebeu parecer favorável da relatora, deputada Benedita da Silva, do PT do Rio de Janeiro, mas foi criticada pelo deputado Kim Kataguiri, do Missão de São Paulo. Segundo ele, os termos que designam o assédio no ambiente de trabalho são vagos e podem encarecer os encargos trabalhistas.
5: Gente, não é à toa que só 30% dos países que integram a OIT concordaram com esse tratado. Nós, mais uma vez, Brasil, América Latina, África, estamos sendo feitos de tonto pela Europa, que vão lá, usam seus 3 votos, cada país lá na OIT, e empurram legislação trabalhista para nós. A gente fica com a legislação mais cara, a gente fica com a legislação mais burocrática.
4: O plenário também aprovou a adesão do Brasil a outra convenção da OIT, esta voltada para promover a igualdade de oportunidade de tratamento para trabalhadores, homens e mulheres, com responsabilidades familiares. Segundo a Convenção, as responsabilidades familiares não podem ser usadas como uma razão para demissão. Os trabalhadores devem ter direito à livre escolha de um emprego, levando em conta suas necessidades com responsabilidades familiares. A deputada Benedita da Silva também ofereceu parecer favorável à adesão do Brasil a esse tratado.
6: A ratificação da Convenção reforça demais as respostas às interrupções de trajetória laboral impostas pelas responsabilidades de cuidado, que reduzem a densidade contributiva das trabalhadoras e comprometem sua cobertura previdenciária na velhice.
4: As propostas que ratificam a adesão do Brasil às duas convenções da Organização Internacional do Trabalho sobre assédio e cuidado seguiram para análise do Senado. Da Rádio Câmara de Brasília, com informações de Antônio Vital, Marcelo Larcher.
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2: Segurança Pública.
3: Silvia Cristina, do PP de Rondônia, defende a aprovação da proposta de emenda à Constituição que reduz a maioridade penal de 18 para 16 anos. A deputada argumenta que a medida pode ajudar a reduzir a violência e responsabilizar jovens envolvidos em crimes graves.
4: Silvia Cristina cita a experiência pessoal com a violência ao lembrar o assassinato do pai e diz que criminosos adultos usam adolescentes para cometer delitos. Para ela, é preciso endurecer as punições para quem participa da destruição de famílias por meio da criminalidade.
5: Se diminuir a maioridade, até porque rapaz e meninas, aos 16 anos, eles já votam, já casam, já sabem muito bem, já têm noção do que estão fazendo, a gente diminui essa violência que assola o Brasil. Então é um fato que causa muita discussão, mas para quem sabe já sofreu na pele o efeito da violência, não pode deixar de ser favorável a algo que a gente sabe que tem que ser mais rigorosa. Nós temos que ser mais rigorosos nas penalidades de quem sabe que está destruindo família.
3: Sargento Faur, do PL do Paraná, apoia a redução da maioridade penal para casos de crimes graves. O parlamentar lembra sua experiência na Polícia Militar para defender punições mais severas a infrações hediondas e de envolvimento com o crime organizado.
6: Muitas vezes fala-se que queremos prender crianças. É mentira. Nós queremos prender menores bandidos. Menores cometem crimes graves transportando drogas químicas, estuprando e matando crianças, matando pessoas para roubar. Precisam ser punidos severamente de acordo com a gravidade dos seus crimes. Comissão especial instalada, já começamos os trabalhos e tive contato com o relator e ele deu a entender que vai fazer uma consulta pública, um plebiscito para que o povo decida finalmente se quer ou não a redução da maioridade penal no Brasil.
4: Na opinião de Sargento Faur, a revisão da legislação penal responde a uma demanda expressiva da sociedade por mais segurança. O deputado garante que a maioria dos integrantes da comissão especial é favorável à proposta.
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2: Justiça.
3: Acácio Favacho, do MDB do Amapá, é autor de proposta que consegue gratuidade da justiça a pessoas que recorram ao judiciário para obter atendimento de saúde do poder público ou de planos privados. Pela matéria, o benefício poderá ser concedido antes da análise da situação financeira do paciente.
4: A gratuidade abrange ações sobre medicamentos, tratamentos, cirurgias, internações e outros recursos relacionados à saúde. Acácio Favacho avalia que a medida facilita o acesso à justiça em situações nas quais os gastos médicos podem comprometer a renda do paciente.
2: Política.
3: Vinícius Gurgel, do PL do Amapá, apoia projeto que impede condomínios e proprietários de proibir o funcionamento de sedes partidárias em imóveis comerciais. De acordo com a proposta, a regra vale desde que sejam respeitadas normas de segurança, acessibilidade e vizinhança.
4: Vinícius Gurgel considera que a medida protege a liberdade de organização dos partidos políticos. O texto torna nulas cláusulas que imponham esse tipo de restrição e prevê que o prejudicado solicite a reparação por eventuais danos. A matéria está no Senado após a aprovação da Câmara.
2: Desenvolvimento Regional.
3: A Otineu Cortes, do PL do Rio de Janeiro, defende um regime especial para acelerar obras de reconstrução em cidades atingidas por eventos climáticos extremos. Ele explica que a proposta simplifica licitações, reduz prazos administrativos e prioriza a recuperação da infraestrutura.
4: Na visão de Otineu Cortes, é preciso agilizar as ações de reconstrução e prevenção em estados e municípios em situação de calamidade pública. Para ele, o Estado precisa garantir socorro rápido e eficiente às populações afetadas por desastres naturais.
3: Paulo Litro, do União do Paraná, apresentou o projeto que reforça as regras de segurança para a abertura de comportas de barragens. A proposta do parlamentar determina que a liberação da água seja feita de forma gradual, conforme o volume de chuvas e o nível dos reservatórios.
4: Paulo Litro também propõe a instalação de sistemas de alerta para moradores de áreas próximas às barragens. O texto, que atualmente tramita na Comissão de Integração Nacional, prevê ainda a divulgação dos planos de abertura das comportas para reduzir riscos de inundações.
2: Votação.
3: Deputados aprovam medida que isenta de imposto compras internacionais de no máximo 50 dólares. O repórter Antônio Vital tem mais informações sobre a chamada taxa das blusinhas.
1: A Câmara dos Deputados aprovou medida provisória que isenta do imposto de importação as compras internacionais de até 50 dólares, conhecida como taxa das blusinhas. A medida provisória, aprovada faltando 5 dias para perder a validade, já está em vigor desde maio, quando foi publicada. Até então, as compras de até 50 dólares pagavam taxa de 20%. O texto também zera a alíquota de importação para medicamentos destinados a doenças raras que não tenham similar nacional. Estabelece ainda a taxação de 30% para as compras entre 50 e 3 mil dólares, com a possibilidade de o governo impor limites para os produtos mais caros. Além disso, obriga as plataformas de comércio eletrônico a adotarem mecanismos contra fraudes, como preços fictícios abaixo dos preços reais e fracionamento das compras de modo a evitar a taxação. O descumprimento sujeita as empresas a multas, suspensão de atividades e até proibição de operar no país. O texto final cria ainda um sistema de avaliação periódica sobre os impactos da isenção, com dados sobre os impactos da medida sobre os empregos, a arrecadação e o comércio. Os relatórios devem considerar especialmente setores considerados mais atingidos pela concorrência de produtos importados, como de roupas, calçados, brinquedos e cosméticos. Deputados da oposição criticaram a proposta e disseram que o fim da taxação sobre os produtos importados prejudica a indústria e o varejo nacionais. Foi o que disse o deputado Gilson Marques, do Novo de Santa Catarina.
8: O empreendedor brasileiro, aquele que paga DARF, que paga Selic a 15%, que contrata e paga um imposto caríssimo, tem que concorrer com o exterior. A China, por exemplo, que tem regra trabalhista análoga à escravidão, que se diz, entra no solo brasileiro sem nada de imposto.
1: Já deputados da base do governo disseram que eventual prejuízo a comerciantes e fabricantes brasileiros será compensado com a entrada em vigor da reforma tributária no ano que vem, o que vai acabar com o imposto cumulativo sobre os produtos. O deputado Reginaldo Lopes, do PT de Minas Gerais, disse que a medida beneficia quem não pode fazer compras pessoalmente no exterior.
9: É fundamental para aquelas pessoas de menor poder econômico, que não têm condição de fazer viagens internacionais, como os 16 milhões de brasileiros assim fazem e têm o direito à isenção até 2 mil dólares.
1: Já o presidente da Câmara, Hugo Mota, disse que a medida beneficia também aqueles empreendedores que dependem de compras no exterior para seu comércio. Ele disse que a Câmara está atenta ao impacto da isenção no setor de varejo.
10: Sabemos que existem preocupações da indústria e do varejo em relação a essa medida. E a Câmara dos Deputados não dará as costas a essas preocupações. A Câmara continuará dialogando com o setor produtivo, buscando conciliar a proteção do poder de compra das famílias, sem deixar de olhar para a competitividade da indústria e a força do varejo nacional.
1: A medida provisória que isenta do imposto de importação as compras internacionais de até 50 dólares seguiu para análise do Senado. Da Rádio Câmara de Brasília, Antônio Vital.
4: Logo em seguida, a aprovação da MP na Câmara, o Senado retomou sessão própria com a inclusão do tema na pauta de votações.
2: Economia.
3: Mauro Benevides Filho, do União do Ceará, é autor de proposta que obriga o Banco Central a enviar ao Congresso as informações solicitadas por deputados e senadores. Ele explica que a medida visa dar mais transparência à relação entre a instituição e o Poder Legislativo.
11: Restabelecer a obrigatoriedade do Banco Central prestar informações ao Congresso Nacional, tanto à Câmara quanto ao Senado, de qualquer informação que o Congresso deseje. Por exemplo, eu quero pedir informação não só do Brasil, quero pedir informação quanto é a taxa de juros lá da Suíça. O Banco Central tem isso e terá que informar para a gente poder fazer uma avaliação da atuação do Banco Central, que eu acho que o Banco Central hoje privilegia muito o sistema financeiro, com taxas de juros muito elevadas, em detrimento da iniciativa privada, das famílias, das pessoas, e nós temos, portanto, que acabar com isso.
4: Mauro Benevides Filho avalia que a fiscalização do Congresso pode ampliar a responsabilidade do Banco Central na definição da política monetária do país. Ele avalia que a taxa de juros atual representa um custo adicional de pelo menos 300 bilhões de reais por ano.
3: Kleber Verde, do MDB do Maranhão, apresentou o projeto que altera o sistema de consórcios para garantir novos direitos aos participantes desistentes e excluídos. O deputado propõe regras para a devolução de valores, limita multas e veda a cobrança de taxa de administração após a saída do grupo.
4: Kleber Verde acrescenta que o texto prevê o envio de saldos não resgatados ao Banco Central para, segundo ele, facilitar o resgate do dinheiro. Na opinião do parlamentar, a medida busca dar mais transparência e equilíbrio à relação entre clientes e administradoras.
3: Termina agora o Jornal Câmara dos Deputados, produzido pela Rádio Câmara, com trabalhos técnicos de Everson Urani, e a apresentação de José Carlos Andrade e Márcio Aquilissardi. Uma boa noite para você.
4: Ótima noite. 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

0: quarta-feira, 3 de setembro de 2026. O presidente Lula afirmou que o país não pode ficar refém de vazamentos seletivos e defendeu uma reforma no sistema político e no judiciário. O presidente gravou um pronunciamento sobre a crise no Supremo Tribunal Federal decorrente das mensagens entre o ministro Alexandre de Moraes e o banqueiro Daniel Forcaro. Sem citar nomes, o petista defendeu investigações rigorosas e sem blindagens. No pronunciamento, Lula cobrou a atuação do presidente do STF, Edson Fachin, para garantir a integridade das investigações do caso Master. O Senado aprovou a medida provisória que acaba com a taxa das blusinhas. A aprovação se deu por votação simbólica, da mesma maneira que a votação na Câmara dos Deputados. O texto segue agora para a sanção presidencial. A MP põe fim ao imposto de importação de 20% sobre compras internacionais de até 50 dólares. Uma mulher de 90 anos e outra de 65 foram resgatadas em Belo Horizonte após décadas submetidas a trabalho doméstico análogo à escravidão. Segundo a Fiscalização Federal, as vítimas eram exploradas por gerações de uma mesma família sem remuneração. Elas viviam em cômodos insalubres e isoladas do convívio social. Uma das mulheres precisou de atendimento médico imediato. Os empregadores alegaram que mantinham uma relação familiar com as vítimas. No horário de Brasília, 10:04.
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2: Olá, muito boa noite. Bem-vindos ao CBN Noite Total desta quinta-feira com Matheus de Souza na produção e os trabalhos técnicos de Henrique Dias. E nós prosseguimos com um ambiente absolutamente conflagrado no Supremo Tribunal Federal. É um negócio muito sério isso que está acontecendo, né? Do ponto de vista institucional, muito sério, né? O André Mendonça expôs na terça-feira o Alexandre de Moraes, não que o conteúdo não fosse grave, né? Aliás, é muito comprometedor o conteúdo que foi divulgado, exposto publicamente, das conversas do Daniel Forcaro com o ministro Alexandre de Moraes, pelo menos com o perfil ali identificado como Alexandre de Moraes, e aí ficamos sabendo da relação de proximidade entre eles, que eles conversaram na véspera do Forcaro ser preso, foi muito comprometedor. O timing da divulgação desse material também chama atenção, né? Estamos num período eleitoral, é óbvio que isso tudo contamina. Hoje veio a resposta do Alexandre de Moraes, que encaminhou ao presidente do Supremo, o ministro Edson Fachin, um pedido de investigação contra o ministro André Mendonça. Então, agora é o Alexandre de Moraes que está pedindo uma investigação contra o André Mendonça, sendo que o André Mendonça também está pedindo uma investigação contra o Alexandre de Moraes. No caso do André Mendonça, pedindo investigação contra o Alexandre de Moraes por causa do conteúdo das conversas com o Forcaro. E o Alexandre de Moraes está acusando o André Mendonça de usurpação da direção das investigações, porque na condição de ministro do Supremo, ele é juiz, ele não pode conduzir as investigações, que deve ser a cargo da Polícia Federal, né? E há um entendimento de que o André Mendonça possa, quando ele chama a investigação para o gabinete dele, fica uma dúvida ali quem é que está conduzindo. E ele proíbe que saia dados ali para a direção da Polícia Federal. Os policiais federais estão no gabinete. Aliás, hoje O Gilmar Mendes defendeu que não é possível que se tenha policiais federais em gabinetes de ministros do Supremo. Então, esse é um ponto. O outro ponto é que o Alexandre de Moraes levanta contra o André Mendonça é condução irregular de eventual colaboração premiada, porque o Alexandre de Moraes concluiu que quando o André Mendonça faz um depoimento no gabinete dele com Daniel Vorcaro, sem a presença da Polícia Federal, isso poderia ser uma tentativa ali de costurar uma delação premiada. E o juiz não é a pessoa que faria isso, né? Não seria, pelo menos. E também um outro ponto levantado pelo Alexandre de Moraes é que haveria um direcionamento de determinados alvos para investigação por motivos pessoais e políticos por parte do André Mendonça. E aí o Alexandre de Moraes, há pouco o Igor Cardin trazia essa informação, pediu um relatório da Polícia Federal sobre a forma como tem sido conduzido e tal, e aí demonstra que haveria algumas perseguições de desafetos de André Mendonça. Então é isso. Então agora a bucha está na mão do ministro Edson Fachin, porque você tem cada um dos lados pedindo investigação um do outro por motivos aí diferentes, né? Um por provavelmente ali uma corrupção, um envolvimento com o banqueiro Daniel Vorcaro, aliás, né, conteúdo que chocou todo o país, e o outro pela condução do André Mendonça das investigações, né? Na verdade, ele nem deveria conduzir as investigações. Enfim, situação inédita, uma crise muito grande instalada no Supremo Tribunal Federal. É muito complicado, né, que isso aconteça num período eleitoral. É óbvio que isso contamina a corrida eleitoral. Bom, e contamina não pelos motivos que deveria contaminar, né? Porque, é claro, se você tem informação de corrupção, por exemplo, envolvendo um dos candidatos, aí essa é uma informação importante para balizar o voto do eleitor, né? Agora, se você tem uma crise institucional que gera um mal-estar generalizado na população, uma descrença nas instituições, isso vai fomentando um discurso muito radicalizado. E aí, isso nas redes sociais não é bom para o debate público neste momento, no momento de eleição. Então, o timing, na minha humilde avaliação, é um timing perigoso. Talvez tenha sido calculado, mas é perigoso, né? Enfim. Mas já vivemos tempos de tanta radicalização, não seria a primeira vez. Hoje saíram números da pesquisa Datafolha para a corrida presidencial. Karen Lemos.
3: O presidente Lula lidera a nova pesquisa Datafolha em um cenário de primeiro turno, com 38% das intenções de voto, seguido por Flávio Bolsonaro, em segundo lugar, com 33%. Augusto Cury, que cresceu 6 pontos percentuais, registra 8% e se isola na terceira posição. Num eventual segundo turno entre Lula e Flávio, o petista tem 46% contra 44% do senador. Um empate técnico.
2: Você vê que no segundo turno os dois estão muito, muito próximos, né? Houve uma movimentação na margem de erro. Lula tinha 47, em agosto caiu para 46. O Flávio tinha 43, subiu para 44. Então eles estão ali, 46 e 44, absolutamente dentro da margem de erro. Uma eleição realmente muito polarizada. E no primeiro turno, o que chamou atenção, porque também continuou tudo igual lá em cima, né, entre Lula e Flávio Bolsonaro, mas o que chamou atenção é o elemento Augusto Cury, do Avante. Ele tinha 2%, em um mês ele subiu para 8%. É um elemento de surpresa, né? Aliás, essa surpresa já tinha sido identificada em outras pesquisas nessa semana. E nós temos aqui a repercussão entre os candidatos do aumento do Augusto Cury com o repórter Pedro Pupulin.
4: Depois de aparecer com 10% das intenções de voto em pesquisas, Augusto Cury entrou na mira de adversários que também compõem o grupo da Terceira Via. Renan Santos afirmou que o candidato do Avante não conhece as próprias propostas. Ronaldo Caiado destacou a inexperiência do psiquiatra no campo político. Romeu Zema disse que o avanço de Cury fortalece a democracia. O postulante ao Palácio do Planalto evitou rebater as críticas.
2: Bom, voltando então à crise no Supremo, cadê aqui? A Rani Veloso fala sobre a preocupação da campanha do presidente Lula à reeleição, desse clima, né, de dúvida institucional, de desgaste do Alexandre de Moraes, os efeitos que isso provoca na campanha do Lula. Porque as pessoas associam o Alexandre de Moraes ao Lula. Né? É porque talvez o Alexandre de Moraes tenha condenado o Bolsonaro e aí automaticamente associam ao Lula, embora nem tenha sido Lula que indicou o Alexandre de Moraes, né? Foi o Michel Temer. Mas seja como for, já se sabe que quando há um desgaste do Alexandre de Moraes, isso recai sobre a popularidade do presidente Lula. E isso agora às vésperas da eleição realmente é algo preocupante para a campanha petista. Rani Veloso.
5: O Palácio do Planalto decidiu blindar o governo e a campanha à reeleição do presidente Lula da atual crise no Supremo Tribunal Federal. Em reunião com ministros, a estratégia definida é tratar o caso como um problema exclusivo do judiciário, sob o discurso de que ninguém está acima da lei. Aliados já usam esse tom que será levado à propaganda eleitoral. Nos bastidores, o temor é que a proximidade de Lula com o ministro Alexandre de Moraes traga desgastes eleitorais. Por isso, o foco é se deslocar da imagem do ministro.
2: Aliás, hoje saiu um vídeo do presidente Lula falando sobre essa crise institucional no Supremo. O presidente disse que o país não pode ficar refém de vazamentos seletivos, defende a adoção de um código de ética para o judiciário, diz que o escândalo do Banco Master é o maior roubo da história do Brasil, roubaram milhões de pessoas de muitos estados e municípios, e que o banqueiro, líder do esquema, tem relação com muita gente poderosa, e que foi no governo dele que ele foi preso e o banco fechado. Que mais? E disse que é fundamental que se investigue todo mundo, sem blindagem de ninguém, doa a quem doer. Esse vídeo teria sido gravado ontem e publicado hoje, então, pela comunicação do Palácio do Planalto. Vamos em frente. O texto que prevê o fim da taxa das blusinhas avançou e agora vai para a sanção presidencial. Samantha Klein.
6: Depois de muita negociação, o Congresso concluiu nesta quinta-feira a votação da MP que acaba com a taxa das blusinhas. O texto prevendo a isenção da cobrança de imposto sobre compras de até 50 dólares agora segue para a sanção presidencial. O projeto conta com um mecanismo que garante a reavaliação periódica da medida se for detectado prejuízo à indústria nacional. Além da votação da MP, o Columbre anunciou que a PEC do fim da escala 6x1 será analisado depois das eleições. O presidente Lula responsabilizou a oposição pelo atraso na análise da proposta.
2: Novos vazamentos mostraram conversas entre o deputado federal Nicolas Ferreira e o banqueiro Daniel Vorcaro. Felipe Igreja.
7: Nicolas Ferreira pede ajuda de Daniel Vorcaro para a liberação de ativo minerário de advogado. O deputado chama o banqueiro de Dani e afirma que queria ter mais proximidade, segundo o áudio obtido pelo site ICL Notícias. O parlamentar nega irregularidades na conversa e admite que o banqueiro pagou voos para ele fazer campanha para Jair Bolsonaro em 2022.
2: O Vorcaro tinha muitas relações, né? Isso é fato. Seja pagando passagem de voo, fazendo convescotes, né? Aquelas festinhas, e aliás, algumas delas regadas à prostituição, inclusive, além de bons vinhos, bom uísque. Então, tem níveis de envolvimento com políticos. A gente só não pode perder a perspectiva. Né? de pessoas que se beneficiam dessas festinhas, de ingresso para show, de não sei o quê, de não sei o quê. No caso do Nicolas Ferreira, ele recebeu passagens pagas pelo Daniel Vorcaro para a campanha, para participar na época de 2022, para participar de atos de campanha do Jair Bolsonaro, porque o Daniel Vorcaro é doador de campanha, foi doador de campanha de Jair Bolsonaro, né? E a gente não pode perder de vista que existem pessoas que receberam milhões. Aí é outra categoria. E aí a gente destaca dois. O Alexandre de Moraes, né, que tinha um contrato de 131 milhões do escritório da esposa dele, e que a gente ficou sabendo com essa revelação dessa semana, que o Alexandre de Moraes, pelo que ficou revelado ali naquela conversa com aquele perfil que tudo indica seja o Alexandre de Moraes, além de dar orientações para o Vorcaro, também tentava dar proteção para ele, né, usando da sua influência. Pelo menos o Vorcaro pedia proteção. Então, aí nós estamos falando de um contrato de 131 milhões. E também, no mesmo patamar, nós temos uma promessa de 130 milhões também para o filme Dark Horse, pedido feito pelo senador Flávio Bolsonaro. Não vamos perder de vista o patamar, a dimensão do dinheiro envolvido, né? Uma coisa é o PGR que está lá, ai que saudade, queria tomar um uísque, que por enquanto que se sabe é isso, é participar de festinha, né? Também em relação ao diretor da Polícia Federal, pode ser que venha mais coisa. Mas o que se sabe até agora em relação ao diretor da Polícia Federal é que também é em festinha, com Vescote, tomava uísque caro, essas coisas, né? Que aliás são horrorosas, promíscuas. Mas enfim, era ali, a relação é essa. E outra coisa, você dá milhões para uma pessoa que é um político. Ou pior, né? Sei lá o que é pior, um ministro do Supremo. Então, são pesos e medidas que a gente, olhando de fora, precisa considerar, né? No caso do Nicolas Ferreira, ele estava pedindo um favor ali, apresentar um amigo que tinha interesse em tratar de um ativo ligado ao setor de mineração, né? Estava ali, fazendo ali, aí chegou a marcar esse encontro com esse amigo e tal, com o Vorcaro. Bom, e tem também, o Vorcaro fez várias tentativas de delação premiada, né? Nenhuma foi aceita. E quando você faz o relatório, né, expõe ali o que você tem para oferecer, hoje vazou que em uma dessas tentativas, o Vorcaro teria dito que fez doação eleitoral para o Bolsonaro, o Jair Bolsonaro, e também para o Tarcísio de Freitas, né, o Bolsonaro para a presidência e o Tarcísio de Freitas para o governo de São Paulo, como uma forma de propina que teria sido articulado por Gilberto Kassab. Essa informação ele não levantou dados, não apresentou nada, até porque a proposta de delação não foi aceita. Então não avançou. Mas hoje veio à tona que ele tinha trazido esse ponto. Gilberto Kassab nega qualquer irregularidade com o Daniel Vorcaro. Lucas Taveira.
8: Gilberto Kassab classificou como fantasiosas as declarações do ex-banqueiro Daniel Vorcaro, que indicam supostos repasses ilegais de 5 milhões de reais para as campanhas de Tarcísio de Freitas e Jair Bolsonaro em 2022. Em resposta, o governador paulista declarou não ter relação com o acusador e ressaltou que as contas da candidatura foram aprovadas pela Justiça Eleitoral.
2: Olha, sobre ainda a questão do Supremo, o presidente do Supremo, Edson Fachin, determinou hoje que os ministros André Mendonça e Alexandre de Moraes, também o procurador-geral da República, Paulo Gonet, e o diretor-geral da Polícia Federal, Andrei Rodrigues, se manifestem em até 5 dias úteis sobre os acontecimentos que causaram uma crise no Supremo. E não são poucos os acontecimentos. Diz aqui, cabe à presidência do tribunal zelar para que a possível apreciação colegiada seja feita a tempo e modo, que o tema seja levado ao plenário, né? Com o elevado senso de responsabilidade que os fatos reclamam, sempre assegurando respeito às garantias constitucionais do devido processo legal, de ampla defesa e do contraditório, disse Fachin. É, porque no material que veio a público, pelas mãos do André Mendonça, das conversas do Vorcaro com o Alexandre de Moraes, o Vorcaro, na véspera de ser preso, ele fala pro Alexandre de Moraes, ai, procura o diretor da Polícia Federal, o Andrei Rodrigues, procura o PGR, o Paulo Gonet, eles são mencionados. Né? Eles são mencionados, então o tema vai ao plenário, mas antes todas as partes devem se manifestar, segundo determinação aqui do presidente do Supremo Tribunal Federal. Aliás, por falar em diretor da Polícia Federal, que está numa queda de braço tremenda com o André Mendonça, com o ministro André Mendonça, né? Sabemos disso, porque não é de hoje que essas informações vêm à tona. Eu até me perdi de tanto papel que eu tenho aqui. Bom, enfim, nós temos um depoimento. Ah, hoje veio a informação também. É muita informação que vai surgindo, né? Quando eles brigam entre eles, aí vai pipocando informação, né? Um vai vazando do outro, o que vai... Enfim, eles estão em guerra e, de alguma forma, isso vai abastecendo o noticiário. Mas a gente não pode também se perder nessa confusão toda. Temos que saber, mais ou menos, hierarquizar, né, a importância das coisas. Veio à tona que o Daniel Vorcaro fez um depoimento, sem a Polícia Federal saber, no gabinete do André Mendonça. Que, aliás, é quando o Alexandre de Moraes disse que o André Mendonça estava tentando fazer uma delação premiada diretamente com o Daniel Vorcaro. Ele interpretou dessa forma. Mas, enfim, o fato concreto é que houve um depoimento do Daniel Vorcaro ao gabinete do André Mendonça, sem a presença de representante da Polícia Federal. O depoimento do banqueiro foi colhido por um juiz auxiliar do gabinete. O André Mendonça não estava presente. E estava presente também o representante do Ministério Público Federal. E o banqueiro relatou estar sofrendo graves intimidações. Por isso ele solicitou ser ouvido. Ele disse que estava sofrendo maus tratos na Polícia Federal. E disse que tinha proximidade com o diretor da Polícia Federal, Andrei Rodrigues. Por isso ele estaria sofrendo maus tratos dentro da Polícia Federal. E aí foi ouvido no gabinete do André Mendonça. O Daniel Vorcaro, ele quer fechar uma delação premiada. Ele precisa achar um caminho para isso, né? Acho que ele é inteligente, né? Bom, se não fosse inteligente, não estaria rico do jeito que está. Eu acho que ele percebeu que o André Mendonça é desafeto do Andrei Rodrigues. E talvez pensou, se eu falar do Andrei Rodrigues, talvez surta algum efeito, né? Não sabemos a estratégia. Eu sei que agora vem essa bomba, né? De que o Daniel Vorcaro diz que está sofrendo tortura, que está sofrendo maus tratos. Tortura é muito forte, né? Está sofrendo maus tratos lá na Polícia Federal. Tomar cuidado, né, gente? Tomar cuidado com tudo que vai pipocando daqui para frente. Nós, jornalistas, e também a opinião pública. Bom, tem mais destaque aqui. O Banco Central liquidou corretoras com ligações com o Banco Master. Karen Lemos.
3: Duas corretoras ligadas a um ex-sócio de Daniel Vorcaro, do Banco Master, foram liquidadas pelo Banco Central. A Trust e a Banvox, que pertencem a Maurício Quadrado, chegaram a aparecer nas investigações da Operação Carbono Oculto, que apura um esquema bilionário de lavagem de dinheiro ligado ao crime organizado. Quadrado também foi alvo da Operação Compliance Zero, que investiga o Master.
2: Duas idosas submetidas a trabalho análogo à escravidão foram resgatadas em Belo Horizonte, Janaína Regiane.
9: Duas mulheres idosas foram resgatadas em Belo Horizonte após décadas submetidas a uma rotina de trabalho doméstico em condições semelhantes à escravidão. Uma delas começou a trabalhar aos 5 anos de idade. Segundo o Ministério do Trabalho e Emprego, elas não recebiam pagamento de horas extras, não tinham folga e moravam em cômodos escuros e sem ventilação. Uma delas foi encaminhada para uma unidade de saúde já debilitada.
2: Essas situações são tão terríveis, né? Essa mentalidade Muito provavelmente as famílias que fazem isso acham que, puxa vida, eu estou oferecendo um teto, ou estou oferecendo comida para a pessoa, e como se estivesse fazendo um bem, essa pessoa é da família, né? Quando na verdade não, essa pessoa está sendo explorada, tem a sua dignidade completamente comprometida, né? E não, ela é essa visão, assim, eu já presenciei situações que você fala, não é possível que essa pessoa que trabalha na sua casa, você está tratando com dignidade, não, mas ela estava numa situação muito mais precária. Já ouvi, já presenciei. Então é isso, é uma mentalidade mesmo, mas que precisa ser denunciada, né? E às vezes até para mudar mesmo a mentalidade, às vezes, né? Vendo casos semelhantes, as pessoas falam, opa, peraí, eu faço isso com a minha funcionária aqui em casa. Acho que está errado, né? Às vezes até serve para conscientizar. Bom, então são esses os destaques do noticiário. Vocês perceberam que está pegando fogo, né, o noticiário. Vou falar aqui os nossos canais de transmissão. Dá para acompanhar no nosso querido radinho, em toda a nossa rede, porque hoje não tem futebol, né, HD? Ah, isso é bom. Sem futebol, ou seja, estamos para toda a rede. 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É bom que dá engajamento para nós. 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Agora 10 horas e 28 minutos.
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2: Dois suspeitos de comandar um esquema de corrupção na Secretaria da Fazenda do Estado de São Paulo foram presos em uma operação do Ministério Público. A investigação aponta para pagamentos milionários de propina, desvios de verba e até uma conversa sobre a compra de uma sauna para lavar dinheiro. O governador de São Paulo e candidato à reeleição pelo Republicanos, Tarcísio de Freitas, declarou que os suspeitos envolvidos no suposto esquema de corrupção na administração tributária paulista serão responsabilizados.
11: A justiça decretou as prisões preventivas de André Vaz, ex-dirigente da Secretaria da Fazenda, e do advogado João André Butini de Moraes, apontados como chefes de um esquema de corrupção na liberação de créditos de ICMS. Os dois foram presos na operação do Ministério Público desta quinta-feira, que fez buscas em 47 alvos. 6 agentes públicos foram afastados e 27 investigados tiveram os passaportes recolhidos. Segundo o MP, escritórios buscavam grandes empresas e usavam ex-fiscais com contatos para destravar processos dentro da fazenda. A propina variava de 1 a 10% do crédito liberado. Ex-delegado tributário do Butantan, Paulo Sérgio Siqueira Prado, admitiu ter recebido mais de 20 milhões e meio de reais em vantagens indevidas. Segundo ele, o advogado suspeito de ser um dos chefes do esquema entregou 4 milhões e 300 mil reais em caixas no estacionamento do shopping Iguatemi. O ex-delegado afirma que repassou outros 4 milhões e meio ao ex-número 3 da Fazenda de São Paulo em mochilas durante encontros em restaurantes de Pinheiros. O servidor também teria recebido 250 mil reais por mês para manter o ex-delegado tributário no comando da delegacia até a aposentadoria. No áudio, o ex-dirigente da Secretaria da Fazenda também discute a compra de uma sauna que poderia servir para reuniões e, segundo ele, para lavar dinheiro em espécie. Questionado sobre as suspeitas de corrupção na administração estadual, o governador Tarcísio de Freitas afirmou que servidores envolvidos serão responsabilizados.
12: Quando a apuração mostrar responsabilidade, mostrar envolvimento com o crime, pode ter certeza que a gente vai ter a punição na esfera administrativa com a demissão e na esfera penal com a apresentação à justiça para que eles respondam pelos crimes. Então a gente não vai tolerar desvios, hipótese alguma, seja o órgão que for. Desvios de policiais vão ser punidos severamente, desvios de fiscais da Receita. Onde tiver corrupção, nós vamos combater.
11: A apuração já alcança quase quase 900 milhões de reais em ressarcimentos ligados ao Açaí e ao Dia, mas esse valor não representa um rombo confirmado. A Secretaria da Fazenda afirma ter demitido 5 envolvidos e afastado 17 servidores desde a Operação Ícaro. A operação apura um esquema bilionário de fraudes em créditos de ICMS e lavagem de dinheiro envolvendo a pasta e grandes empresas do setor varejista, incluindo Ultrafarma e Fast Shop. Segundo a Fazenda Paulista, autuações contra empresas investigadas já resultaram em mais de 3 bilhões de reais em créditos tributários. De São Paulo, Pedro Fagundes.
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0: quinta-feira, 3 de setembro de 2026. O ministro Alexandre de Moraes, do Supremo Tribunal Federal, encaminhou ao presidente da corte, ministro Edson Fachin, um pedido de investigação contra o ministro André Mendonça. Na petição, Moraes disse que há presença de fortes indícios da prática de improbidade administrativa, abuso de autoridade, crime de responsabilidade e favorecimento a determinados grupos políticos no exercício da relatoria das operações sem desconto e compliance zero. Na terça-feira, Mendonça retirou o sigilo do relatório da Polícia Federal e expôs mensagens e contatos entre Moraes e o banqueiro Daniel Vorcaro. Nova pesquisa Datafolha aponta que Lula, do PT, tem 38% das intenções de voto no primeiro turno. Flávio Bolsonaro, do PL, aparece na sequência com 33%. Augusto Cury, do Avante, subiu 6 pontos percentuais e se isolou no terceiro lugar, com 8%. Depois vem Ronaldo Caiado, do PSD, com 4%, Renan Santos, do Missão, com 3%, e Romeu Zema, do Novo, com 2%. A margem de erro é de 2 pontos percentuais para mais ou para menos. O Datafolha ouviu 2.002 eleitores em 125 cidades entre os dias 1 e 2 de setembro. A pesquisa, contratada pela TV Globo e pelo jornal Folha de São Paulo, está registrada no Tribunal Superior Eleitoral sob o código BR-03669-2026. O presidente deposto da Venezuela, Nicolás Maduro, pediu que a Justiça dos Estados Unidos anule o processo que corre contra ele em um tribunal de Nova York. A defesa alega que Maduro tem direito à imunidade por ter sido chefe de Estado. Pedido de anulação foi entregue ao Tribunal de Manhattan, em que o venezuelano é julgado. Maduro e a mulher, Cília Flores, são julgados por conspiração para narcoterrorismo e tráfico de drogas. Horário de Brasília, 10h35.
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0: Olha o Bruno Faria na sua companhia. Oi, Bruno. Boa noite.
3: Tudo bem, Tânia? Boa noite para você, boa noite para todo mundo que nos acompanha.
0: Vamos falar de futebol, porque o noticiário hoje está muito pesado. Tô precisando dar uma descansada um pouco aqui, Bruno.
3: Imagina,
0: Tânia. Bom, vamos lá.
3: Nessa, minha amiga.
0: Vamos nessa. O Grêmio vence o Internacional e avança para a semifinal da Copa do Brasil.
3: Jogão, terminou agora há pouco na Arena do Grêmio, o tricolor gaúcho conseguiu vencer o seu maior rival por 3-1 e avançou à semifinal. Agora, na partida de ida, 0-0, viu, Tânia? E o jogo da volta prometia, sim, um espetáculo muito grande. Aliás, aniversário do técnico, o Luiz Castro, do Grêmio, que está bastante pressionado, tem sofrido com muitas críticas, principalmente por parte do torcedor, só que o Grêmio conseguiu começar a reverter esse cenário ainda no primeiro tempo. O atacante artilheiro do time na temporada, Carlos Vinícius, encerrou o maior jejum desde que chegou ao clube em grande estilo, até porque ele foi o autor de 2 gols em um espaço curto de 8 minutos ainda no primeiro tempo para abrir uma vantagem considerada grande e importante para o time que até então estava garantindo a sua classificação. Na etapa final, Krovinovic, croata, marcou o terceiro, ampliou a vantagem e deixou o Grêmio ainda mais tranquilo. Vitinho, jogador atacante do Internacional que entrou no segundo tempo, diminuiu de cabeça para o Inter, mas a situação ficou complicada para o Colorado, que até tentou correr atrás do prejuízo, só que no final do jogo aí já ficou bastante complicado, precisava de mais 2 gols e foi muito difícil para o Internacional. O Grêmio fez uma vitória que foi imponente fez jus ao maior público da história da casa gremista, lotado, com direito à provocação, o Grêmio que chega à sua 17ª semifinal de Copa do Brasil. Com isso, se iguala ao Flamengo como o time que mais vezes disputou esta fase do torneio. Nas 16 anteriores, a equipe gaúcha avançou a decisão em 9. É pentacampeão, o Grêmio tentará igualar o Cruzeiro como o maior vencedor da Copa do Brasil. Aliás, o Cruzeiro, que foi eliminado na última terça-feira para o Atlético Mineiro, Tânia.
0: Muito bom, Palmeiras e Vasco confirmaram as vagas ontem, né?
3: Ontem, sim, vagas confirmadas, garantidas. O Palmeiras foi até a Vila Belmiro encarar o Santos na ida 3-0 para o Verdão. Na volta, com 4 jogadores preservados, / poupados, o técnico Abel Ferreira resolveu fazer esse rodízio e segurou o ímpeto inicial do Santos na Vila, que na verdade incomodou muito pouco o goleiro Carlos Miguel do Palmeiras. Mesmo assim, no final do jogo, 0-0. Classificação garantida do Palmeiras, que segue sonhando ainda com o seu pentacampeonato da Copa do Brasil, ao mesmo tempo, no mesmo horário, só que em Salvador, no Barradão, o Vitória recebeu o Vasco. E como tinha perdido a primeira partida por 1-0, precisava pelo menos de 2 gols de diferença para avançar. Só que quem fez 2 gols foi o Vasco, com Andrés Gomes, e já no finalzinho da partida com Pumita Rodrigues, o Vasco garantiu classificação. O Vasco, que foi finalista da edição do ano passado, perdeu na final para o Corinthians, e aí conseguiu a sua vaga, vai enfrentar o Palmeiras na próxima fase. Já temos alguns confrontos definidos, viu, Tânia?
0: Semifinais definidas? Não.
3: Definidas, definidas sim. Nós temos, na verdade, as semifinais definidas de que maneira? O Grêmio se junta ao Atlético Mineiro, então esse confronto ficará de um lado. Do outro, Palmeiras e Vasco, os 4 melhores do torneio. Os jogos serão nas semanas dos dias 1º e 8 de novembro. Os mandos de campo ainda serão definidos em sorteio pela CBF, que depois vai divulgar as datas e horários exatos das partidas. Mas é isso, Grêmio e Atlético Mineiro, Palmeiras contra o Vasco. Também quero aproveitar e trazer já nessas semifinais definidas uma informação importante da Copa do Brasil, porque a CBF diz que ainda não tem definição sobre local da final. Aliás, a final a partir deste ano será final única, jogo único, e está marcada para o dia 6 de dezembro, será a última partida do ano. Então, o presidente da entidade, o Samir Chaudi, afirmou nesta quinta-feira que o local ainda está em definição e não estimou uma data aí para o anúncio. A expectativa fica por conta de Brasília, estádio Mané Garrincha, até porque com os 4 finalistas, cada um de um estado, não tem ninguém de Brasília, ficaria aberto para todo mundo, 50% para cada torcida, metade dividida. Então, assim, pode ser no estádio Mané Garrincha a grande decisão, mas antes teremos as semifinais, como você bem disse, já definidas.
0: Muito bom. Bruno Faria, ontem ainda teve jogos do Campeonato Brasileiro, jogos atrasados.
3: Teve sim. Quarta rodada, Campeonato Brasileiro no estádio do Maracanã. Quarta rodada, viu, Tânia? O Flamengo derrotou o Mirassol por 2-0. E na quarta rodada, só para você ter uma ideia, você, os ouvintes, neste fim de semana começa a 26ª. Então, assim, tem muita rodada ainda para trás. E essa quarta foi ontem no Maracanã. Flamengo 2, Mirassol 0. O que isso faz na tabela de classificação? Coloca fogo na briga pelo título do Campeonato Brasileiro. Palmeiras segue na liderança, na ponta, com 52 pontos. O Flamengo também permanece na segunda posição, só que agora a diferença é de apenas 1 ponto. Com a vitória de ontem, o Mengão chegou a 51. Tem o mesmo número de jogos, mesmo número de vitórias, uma derrota a mais e um empate a menos para o Flamengo. Só que o saldo de gol do Flamengo é melhor, 29 contra 24 do Palmeiras. Tendência é que pegue fogo até as rodadas finais. A antepenúltima rodada terá um duelo no Nubank Park entre Palmeiras e Flamengo. Então tô para te dizer que não vai ser fácil não ser campeão brasileiro neste ano e provavelmente ficará entre as duas equipes. O Mirassol, mesmo com a derrota, aliás, isso deu o que falar hoje, o Mirassol não entrou na zona de rebaixamento. O Mirassol tem os mesmos números, por exemplo, do Vasco. 25 pontos para cada. O Vasco, na verdade, tem um jogo a menos, tal, mas 6 vitórias para cada lado, 7 empates para cada lado, 12 derrotas para o Mirassol, 11 para o Vasco, que ainda tem um jogo a menos. Mas gols prós e gols contras também iguais. E aí saldo de gols menos 12 para cada. E por que que o Mirassol está fora da zona de rebaixamento e não o Vasco? Por conta de cartões amarelos, critério de desempate que vai avançando na competição. Então isso também chama atenção. Como o Mirassol é um time menos faltoso, que tem mais fair play, vamos dizer assim, o Mirassol neste momento está fora da zona de rebaixamento e o Vasco é o primeiro colocado. Mas como eu disse, o Vascão ainda tem um jogo a menos para ser realizado. Ainda sem dia, data, horário, enfim. Campeonato Brasileiro com tanta agenda, fica complicado. O Vasco avançou para a semifinal da Copa do Brasil. O Vasco também está classificado para as quartas de final da Sul-Americana e está disputando o Campeonato Brasileiro. Então, não tem data ainda para o Vasco entrar em campo e decidir essa partida.
0: Muito bom. Para fecharmos aqui, Bruno Faria, vai ter amistoso da seleção agora nesse mês?
3: Vai ter sim. O técnico Carlo Ancelotti convocará a seleção brasileira na próxima quarta-feira, dia 9 de setembro. São os amistosos ainda, contra Austrália e Índia. Não é aquele amistoso que vai encher os olhos dos torcedores, mas são os dois amistosos aí para já tentar começar o ciclo pensando na Copa do Mundo de 2030. A lista marcará não só esse início de novo ciclo, como também foco na Copa América de 2028. A informação sobre essa convocação foi divulgada pela CBF nesta quarta-feira, já à noite. E a seleção brasileira disputará, portanto, amistosos no dia 25 de setembro e dia 29 contra a Austrália. Depois

0: abandona, desculpas, é verdade.
1: Que te abandona,
0: essa é a realidade dos fatos, embora ele negue.
1: Brincadeiras à parte, ele nega, né?
0: Ele nega.
1: Mas ele estará no Nos Acréscimos amanhã.
0: Ah, então tá bom. Então vai descansar, hein, Bruno? Bom feriado.
1: É isso.
0: Não.
1: Obrigado.
0: Não, feriado é bem segunda, assim, não? Né? Não é bem assim, né? Segunda, você vai trabalhar no fim de semana. Não é bem assim, gente.
1: Trabalho. Sábado estarei no Morumbi para São Paulo e Atlético Mineiro. E domingo em dois jogos para o Rio de Janeiro.
0: É isso, pessoal.
1: Remo, Flamengo, Botafogo e Palmeiras.
0: Eu só adoro fazer jornalismo para trabalhar com esporte. Mas tem que lembrar que quem trabalha com esporte trabalha fim de semana. Não tem moleza.
1: Trabalha.
0: Né?
1: Não, nem
0: é
1: um pouco.
0: É tudo muito lindo, mas trabalha-se. Muito bom, Bruno. Bastante. Então, boa folga amanhã, viu? Muito obrigada. Beijo.
1: Eu que agradeço. Um beijo, até a próxima. Tchau, tchau. Faria. Na sua companhia.
0: Isso aí. Bom, vamos voltar então aqui com o nosso noticiário. O ambiente conflagrado no Supremo entre os ministros André Mendonça e Alexandre de Moraes. Vamos entender tudo isso. E é muita coisa. Estamos com a jurista Soraya Mendes. Ela é pós-doutora em teorias jurídicas, doutora em direito, Estado e Constituição, mestre em ciência política, professora aqui conosco. Professora Soraya, muito bem-vinda. Boa noite.
2: Boa noite, Tânia. Boa noite a toda a audiência da CBN. Prazer conversar contigo. Noite total já me fez muita companhia, viu?
0: É?
2: Sou bem fã.
0: Que bom, que honra. Bom, professora, eu não sei nem por onde começar, né? Porque é tanta coisa. Eu queria começar com uma abordagem mais geral. Aí depois eu queria entrar um pouquinho no que diz o André Mendonça, o que diz o Alexandre de Moraes. Mas esse ambiente conflagrado no Supremo, a essas alturas, né, numa reta final de eleição, uma situação inédita, né? Qual a sua avaliação do ponto de vista institucional sobre o que está acontecendo?
2: Olha, Tânia, eu estou agora fazendo análises que vão do jurídico ao político, como você leu aí, eu também sou mestre em ciência
0: então
2: política.
0: Ótimo, vamos entrar
2: e
0: nisso.
2: E na maior parte das vezes, as minhas análises agora têm sido muito mais pelo campo da política do que necessariamente pelo direito. Por mais que estas decisões que nós vimos hoje, a decisão do ministro Alexandre de Moraes, não é bem uma decisão, é uma manifestação, remetendo ao presidente Fachin, já explico isso, e também a decisão do próprio ministro Fachin, né, tentando ouvir todas as partes, que é muito próprio do ministro Fachin, de tentar ser o algodão entre cristais e tentar resolver essa questão toda. O fato é que de jurídico essa crise não tem nada. O que essa crise tem em si é uma disputa política que se colocou no âmbito da sociedade e que se instaurou definitivamente de forma escancarada, porque não é porque ela nunca tenha existido, porque isso sempre existiu. Espaços de poder são espaços onde se disputa a política também, mas ela se colocou de forma escancarada nesses últimos tempos. Então, eu pessoalmente vejo agora como um momento de extrema crise, e com isso não estou dizendo nada de novo, e muito preocupante para o que vai acontecer daqui para o futuro, porque é nisso que a gente tem de pensar. Eu acredito que tudo isso que colocou o STF nu perante a sociedade brasileira, ele acaba colocando também em xeque muito daquilo que a gente parcamente construiu desde 1988, para se entender como um Estado democrático de direito, como uma organização federativa com três poderes que são autônomos, harmoniosos e que se respeitam entre si. E o nosso último lugar de segurança, e é exatamente isso que se diz: o Supremo é o guardião da Constituição, e se diz também, é o último que pode errar, é o último a errar, é o último a ter a última palavra, e agora nós estamos com exatamente este lugar, essa instituição posta numa batalha, numa guerra, uma guerra civil, enfim, dentro das suas próprias paredes. Então, isso é muito grave mesmo.
0: É. Bom, para além da exposição do conteúdo das conversas do Alexandre de Moraes com o Vorkaro, que foi realmente muito horrível, né? Ver um ministro se comportando daquela forma, né? Isso por si só já expõe para a opinião pública, já é um desgaste tremendo, né? A imagem do Supremo, aquilo lá foi horrível. Agora, quando você diz

0: disputa política, tem os grupos ali, né, de ministros que tem os... Agora, entra também partidária em alguma medida?
1: Eu tenho uma... Eu tendo a entender que, infelizmente, nos últimos tempos, o Supremo foi colonizado. Colonizado no sentido de espaços reservados. E aí a gente vai dividir essas responsabilidades pelos dois campos que se colocam hoje como antagônicos e polarizados. Eu acho que Lula e Bolsonaro entenderam num determinado momento que o Supremo poderia ser seu. Não é à toa que Bolsonaro diz: ah, eu quero um ministro terrivelmente evangélico, eu quero um ministro que tome, eu não lembro se era uma tubaína, cajuína, o que fosse, comigo. E o Lula também, com outras palavras, também não deixou de dizer isso. E as escolhas que foram feitas foram escolhas exatamente para representar quase que aqueles que eram os desejos dos presidentes da República de plantão. Então, eu tenho cá minhas convicções, eu acredito que eu, durante muito tempo, fiz a pregação de que a polarização era algo que não poderia existir, porque como o fascismo não se polariza, porque ele é justamente a destruição da própria política, mas o fato é que ao longo desses últimos 4 anos, esse antagonismo foi alimentado por ambas as partes para que nós chegássemos nesse ponto. E o Supremo fez parte desse jogo. Fez parte do jogo, tanto, no momento em que Bolsonaro escolhe aqueles que vão ocupar cargos, cadeiras no Supremo Tribunal Federal, e também pelas escolhas que o presidente Lula fez. Então, esse é um aspecto. O outro aspecto é que o Supremo sempre foi a reunião de 11 ilhas. Cada um era o próprio Supremo Tribunal Federal. Mas com pessoas que tinham muita habilidade em entender a política como um todo e transitar pela política como um todo. Nesse aspecto, a gente goste-se ou não, o fato é que o decano da corte, que é o ministro Gilmar Mendes, ele sempre foi muito hábil na política. Ele vem do Ministério Público Federal, né? Ele sai dessas fileiras, mas ele é também advogado-geral da União, e ele chega ao Supremo Tribunal Federal, e aí, incontestavelmente, como um jurista, um grandioso jurista. O ministro Gilmar Mendes, com a sua tese de doutorado, nos legou muito do que nós entendemos hoje pelo controle concentrado de constitucionalidade. Mas, a parte de ser um entendedor, ou melhor, alguém com, evidentemente, notável saber jurídico, ele também é muito hábil politicamente. E essa política de conseguir ter aliados dentro do Supremo também era algo que circulava muito ao redor ali do ministro. Por isso que a gente foi vendo, ao longo dos anos, muitas das fricções que foram acontecendo em presidências, sempre tinham, de alguma forma, o ministro Gilmar ali como um ponto. Fosse quando o Joaquim Barbosa teve também as suas diferenças, quando o ministro Luiz Roberto Barroso também teve, mas a configuração, ela acaba mudando e acaba trazendo esses novos elementos, só que esses novos elementos, alguns deles, ou pelo menos esses últimos que entraram, tanto o ministro Dino, que aqui procura também o seu protagonismo na corte, mas também o ministro Zanin e o ministro Toffoli se reúnem ali num grupo muito forte que se sustenta, tendo também o ministro, sustentando as decisões do ministro Alexandre de Moraes, que nem sempre são as mais adequadas juridicamente. Então, aquilo que hoje se acusa o ministro Mendonça de fazer é algo que já estava sendo feito há muito tempo dentro do Supremo Tribunal Federal. Por isso que a questão ela é muito menos jurídica do que qualquer outra coisa, porque se fosse jurídica, vamos zerar o jogo. Todo mundo errou. As decisões que foram sendo tomadas nesse inquérito das fake news pelo ministro Moraes, as decisões que foram tomadas no próprio caso do Banco Master pelo Toffoli, e agora as decisões do Mendonça. E o que me parece é que o ministro Mendonça, não conseguiu fazer uma boa análise de conjuntura para avaliar a correlação de forças. Talvez em algum momento ele tenha pensado: eu também sou um ministro e também posso fazer aquilo que eu acho que é o correto, independente do que está na lei. Só que não é assim, porque há um grupo com pessoas que pensam a política, que se sustentam entre si e que agora estão dizendo: não, todo mundo pode fazer, mas você não.
0: Entendi. Quer dizer, o Alexandre de Moraes cometia excessos e a coisa ficava, passava. Porque tinha ali um grupo. Agora, o André Mendonça está cometendo excessos, é isso? Porém, não tem um apoio interno dos ministros do Supremo.
1: Exatamente. Talvez ele tenha feito esse erro de cálculo, de achar. Ele realmente jogou para a opinião pública.
0: É isso que eu ia falar. Ele calculou que ele ia contar com a indignação, que de fato aconteceu, da opinião pública.
1: Só que agora, hoje, exatamente hoje, o Alexandre de Moraes dobrou a aposta. E disse, bom, eu posso ter feito, mas não é essa a questão. Agora é o que você está fazendo, que pode ser improbidade administrativa, abuso de poder e, inclusive, crime de responsabilidade. Olha, para colocar crime de responsabilidade nesse discurso, significa remeter ao Congresso Nacional, ao Senado. Crime de responsabilidade de ministro do Supremo Tribunal Federal tem que ser julgado pelo Senado Federal. É impeachment. Então, vê.
0: Mas por
1: alguém
0: que seria responsabilidade? Crime de responsabilidade para o Mendonça? Porque o que o Alexandre de Moraes diz é que o Mendonça estaria conduzindo as investigações, coisa que deveria caber à Polícia Federal e não ao ministro. E a gente observa que realmente tem uma concentração de investigações no gabinete dele. E ele disse que estaria o André Mendonça tentando uma delação premiada quando ele se encontra com o Vorcaro. Ele não, né? Um juiz auxiliar se encontra com o Vorcaro, sem a Polícia Federal. Quer dizer, isso foi entendido como uma tentativa de delação premiada, que também na condição de ministro, de juiz, não poderia. E que ele estaria fazendo direcionamento dos alvos da investigação. São esses três pontos. O que esses três pontos de concreto podem representar? Quer dizer, quando o Alexandre de Moraes leva isso para o Edson Fachin, o que pode acontecer? Tem alguma substância aqui?
1: Tem, porque essas decisões que são tomadas, por exemplo, aquilo que se diz de usurpar as funções que seriam as funções próprias da Polícia Federal. Tornar essas decisões tomadas por ele como decisões válidas, mas que competiriam a outros órgãos de Estado, muito especialmente levando em consideração que a corregedoria, né, o controle externo da polícia, ele é feito pelo próprio Ministério Público, pode ensejar, inclusive, crime de responsabilidade. Você não pode entrar na esfera de atuação de outros poderes. Você não pode entrar na esfera de atuação do Poder Executivo, onde está alocada da Polícia Federal. Isso é função da Polícia Federal. Então, ele deixa isso no ar. Aí ele deixa no ar também que poderia ser improbidade, porque no final das contas ele acaba misturando essas funções todas. Ele não usa à toa o verbo usurpar. Ele diz usurpar. Aí no outro momento ele vai dizer algumas das decisões que foram tomadas ultrapassaram os limites da atuação do próprio juiz no caso de uma delação ou colaboração premiada. Ou seja, ele não pode ouvir a pessoa diretamente. Quem fecha acordo é o Ministério Público ou é a Polícia Federal. Então, aí ele está dizendo, tem abuso de autoridade, ele não pode fazer isso. Então, ele entra também na própria seara de, aí sim, um pouco mais acima, ele fala de toda uma criação de um ambiente político que seria instrumentalizado para ser utilizado através das redes sociais em pleno período eleitoral. Ele fala isso, ele diz, os depoimentos e os vazamentos seletivos e as fake news construídas são armas eleitorais disseminadas pelas redes. Então, ele joga para todos os lados. A gente tem...
0: Opa, falhou. Caiu? Bom, vamos fazer o seguinte, até porque eu quero saber também do lado do Alexandre de Moraes, né? Porque a gente ficou sabendo... É muito grave, também precisa ser investigado, né? Então vamos para o repórter CBN, se a gente conseguir retomar o contato com a jurista Soraya Mendes, a gente volta aqui com a nossa entrevista. Vamos imediatamente para o repórter CBN.
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0: Quinta-feira, 3 de setembro de 2026, o candidato Ciro Gomes, do PSDB, lidera a disputa pelo governo do Ceará, segundo a pesquisa Datafolha divulgada hoje. Ele reúne 46% das intenções de voto, enquanto o atual governador Eumano de Freitas, do PT, tem 37%. Vera Lúcia, do Novo, Danilo Soares, do Democrata, e Serlei Leal, do UP, marcaram 1% cada. Levantamento encomendado pelo jornal O Povo e registrado na Justiça Eleitoral com o número CE 04122/2026 ouviu 1.204 eleitores com 16 anos ou mais entre os dias 1º, 2 e 3 de setembro. A margem de erro é de 3 pontos percentuais para mais ou para menos, com nível de confiança de 95%. O Tribunal Regional Eleitoral do Distrito Federal rejeitou por unanimidade o registro da candidatura do ex-governador José Roberto Arruda. O relator, desembargador Guilherme Pupi, votou pelo indeferimento da candidatura e foi acompanhado pelos demais desembargadores. Segundo Pupi, as 7 condenações de Arruda por improbidade administrativa não podem ser consideradas conexas. No horário de Brasília, 11 horas, 2 minutos.
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0: Voltamos com a jurista Soraya Mendes, pós-doutora em teorias jurídicas, doutora em direito, Estado e Constituição, mestra em ciência política, professora aqui conosco. Ai, que bom que voltou, professora Soraya, porque a gente estava falando do lado do André Mendonça. Eu quero saber também do aspecto sobre a denúncia contra o Alexandre de Moraes, né? Você dizia que o que o Alexandre de Moraes está apontando de irregularidade do André Mendonça faz sentido, que houve exageros na forma como o André Mendonça tem se comportado, é isso? Isso é um ponto.
2: Faz sentido, porque não é legalmente admitido que o juiz ingresse, o juiz aqui, o ministro, né, entendemos essa figura do magistrado, ingresse na fase de negociação do acordo, não compete ao juiz. O que acontece na negociação? O Ministério Público ou a Polícia Federal recebem informações daquela pessoa acusada, entende que essas informações são o suficiente para que se obtenha provas, delação ou colaboração, meio de obtenção de prova, não é prova em si. Isso é o suficiente para que se chegue àqueles que são os comandantes numa cadeia hierarquicamente mais robusta mesmo da organização criminosa e se desvende o caso que está em pauta, os diversos crimes que estão sendo investigados. Ótimo. Quando é que o juiz entra nisso? Somente na última fase, que é da homologação do acordo. E aí o juiz tem que verificar se esse acordo é legal, se esse acordo foi pautado pela voluntariedade, ou seja, o réu quis, o acusado, o investigado quis delatar, e também se foram cumpridos todos os demais requisitos relativos à própria garantias da delação. É aí que tem que entrar o papel do juiz. Mas o que o André Mendonça faz? Ele encaminha para uma audiência o seu juiz auxiliar. Isso, segundo as informações, somente porque não seria suficientemente seguro levar o próprio Vorcaro ao Supremo Tribunal Federal para que ele pudesse ter a audiência diretamente com o ministro. E olha, Tânia, a gente está falando aqui de uma coisa excepcionalíssima, porque nem juízes aqui de piso, da primeira instância, nos diversos rincões desse país, recebem a parte. Recebem, quando muito, o advogado e a advogada, porque o Estatuto da Advocacia, que é a Lei 8.906, garante que o advogado ou a advogada possa despachar com o juiz, e mesmo assim é difícil. Você imagina a parte saindo da prisão para ir até o Supremo Tribunal Federal para falar com o ministro do Supremo. Ainda que isso não tenha acontecido, isso foi feito por uma pessoa intermediária, assessor. Então, essa audiência...
0: Ai, meu Deus, travou de novo. A gente podia ir só com áudio para garantir. Vamos fazer só com áudio para garantir, aí a gente conclui. Porque aí, novamente, não entramos na questão da gravidade do que veio à tona, né, das conversas do Daniel Vorcaro com o Alexandre de Moraes. A gente tem aqui um chumbo trocado, né? A gente estava falando aqui sobre a conduta do André Mendonça, que foi questionada pelo Alexandre de Moraes, e o Alexandre de Moraes pediu para o Supremo investigar o André Mendonça pela sua conduta. A professora Soraya Mendes está dizendo que realmente a conduta do André Mendonça na condução das investigações suscita questionamentos do seu comportamento nos trâmites, né, como ministro, como a posição do juiz. E então, agora, vamos só com áudio, né? Ou vamos com vídeo? Então vamos, voltamos. Bom, doutor, então eu já vou passar para o outro tema para não dizer que eu estou sendo parcial. Em relação ao que veio à tona e o pedido de investigação contra o Alexandre de Moraes, naquelas conversas, né? Se aquele perfil é mesmo o Alexandre de Moraes, é absolutamente comprometedor. Um banqueiro pedindo orientação e ajuda e socorro, né? Aí também cabe ao plenário decidir. E diante da exposição pública, o que, que a senhora acha? Que o Supremo vai investigar o Alexandre de Moraes?
2: Olha, essa manifestação hoje do ministro Alexandre de Moraes, através dessa decisão, eu estou olhando aqui para o lado porque ela está aqui na minha tela, aberta. A decisão 4781, ela, para mim, ela indica um dobrar a aposta. Eu não acho que o ministro teria lançado essa decisão se ele já não tivesse convicção de que, contando aqui nos dedos, que são 10 agora, né? Somente 10 ministros, 9 ministros e uma ministra, que ele não tivesse votos o suficiente para plenário. Passar ileso ou com alguma reprimenda não muito grave, mas que possa, de um outro lado, ser muito mais gravoso para o ministro André Mendonça.
0: Então, mas aí porque ele tem um grupo de apoio lá dentro, porque a gravidade do que ficou exposto do Alexandre de Moraes é muito séria. Eu acho que Supremo sai comprometido se não tomar nenhuma atitude, não é?
2: Olha, concordo em gênero, número e grau com você. Eu me considero, até porque faço parte da esfera pública jurídica, quase que pessoalmente atingida por tudo isso.
0: Imagino. Porque me traz vergonha. Cara das profissionais.
2: E você, porque eu pessoalmente, assim, eu lido com pessoas vulneráveis, com mulheres vítimas de violência. Então, eu tenho que dizer, olha, a gente vai chegar até o Supremo. E as pessoas todas estão acompanhando o noticiário. Mas é desse Supremo que a gente está falando? É isso é de um... Por isso a gravidade, a profundidade disso. Porque é um descrédito a toda a estrutura judiciária brasileira.
0: Sim.
2: Então, isso é por isso que ele é seríssimo. Então, eu acredito que essa seja uma preocupação que nós temos, mas talvez nem todos os ministros e ministras, ou ministras não, nesse ponto vamos falar no masculino, porque só tem uma única ministra, que todos os ministros talvez tenham a mesma visão. Nesses últimos dias, Tânia, pelo que eu tenho acompanhado, do que a imprensa tem divulgado, o ministro Alexandre de Moraes não se escondeu. Pelo contrário, ele deixou de entrar pela porta que ele entrava, normalmente pela garagem, como todos os ministros entram, e ele passou a entrar pela porta dianteira, pela porta traseira do Supremo Tribunal Federal. Ou seja, isso é a atitude de alguém que quer ser visto, de alguém que está bancando a sua posição. Hoje, nós tivemos essa semana a primeira sessão do Supremo como se nada tivesse
0: acontecido. Então, tudo bem, ele tem ali um número de votos, vamos dizer assim, favorável a ele. Entendemos isso, né, o Alexandre de Moraes. Agora, não é possível que o Supremo vai deixar passar um negócio desse. É possível isso?
2: É possível, só que a gente não para por aí, né? Porque uma das primeiras publicações que eu fiz, inclusive, eu disse o seguinte: olha, a questão aqui, goste-se ou não, ela está nas mãos do Senado. Mas com o que, Tânia, eu também não concordo e acho que vai ser o que de pior pode acontecer na história brasileira. Porque nós temos um hábito no Brasil de utilizar do impeachment. Nós já tivemos dois durante esse período democrático. Então, é como se impeachment fosse, ó, simples, vai lá e tira uma presidenta eleita. Sim. Não é assim, não poderia ser. Né? Há quem diga que o impeachment é como uma bomba atômica, ou seja, você não deve usar, você tem, mas você não deve utilizar. Então, esse é um ponto, mas nós já fizemos isso. No momento em que abrir essa porta para a possibilidade de impeachment de ministros do Supremo, isso vai ser
0: então, por mais um motivo para o Supremo mesmo se autocorrigir, vamos dizer assim.
2: Então, nós temos, nesse exato momento, uma sorte muito grande de ter à frente do Supremo uma pessoa que busca a construção. Esse é um perfil do ministro Fachin. O ministro Fachin, até pela sua forma de expressão, né? Ele parece uma pessoa muito, muito religiosa, inclusive, de vez em quando parece que a gente está ouvindo um padre falar, né, daquela forma assim, mais antiga ainda. Ele busca a conciliação. A questão é que agora os ânimos estão muito acirrados, acirrados ao nível extremo, e que talvez eles entendam ali que essa depuração ela parte da demonstração de força de um determinado grupo para que quem se arvore também a ser ministro e ministra do Supremo Tribunal Federal entenda qual lugar deve estar, qual lugar deve ocupar. A gente acha que a gente olha para nossa, aquelas 11 pessoas com notório saber jurídico e com toda a sua bagagem de experiência, talvez não vão se portar muitas vezes como se comportam os adolescentes numa escola fazendo bullying uns com os outros. Existem sinais que mostram também, inclusive, como as pessoas se colocam na corte. Você vai olhar, o ministro Dias Toffoli, ele chegou muito jovem na corte. Como ele era muito jovem, ele logo em seguida deixou crescer a barba e ele tinha muito orgulho quando aparecia um ou outro fio de cabelo branco. Porque isso dá a ele também um certo status. E não é quando você não chega falando no Supremo Tribunal Federal. Você chega aprendendo qual é o seu lugar.
0: Entendi. O André Mendonça atropelou tudo isso. Ok, desagradou o grupo. Sim, mas o que eu estou dizendo é o seguinte, o André Mendonça, ao fazer tudo isso, expôs publicamente algo muito sério do ministro Alexandre de Moraes. Vai prevalecer o espírito de corpo, é isso?
2: Ah, eu não tenho dúvida disso, eu não tenho dúvida. Prevalece o espírito de corpo. Se algo tiver que restar, talvez uma saída honrosa para o ministro Alexandre de Moraes, isso já é o espírito de corpo trabalhando para que a saída seja tal como
0: Digo,
2: acho que
0: como
2: é possível.
0: Foi com Toffoli.
2: É possível. Exato. A pergunta que você pode me fazer é essa, assim, ó, tem uma possibilidade de uma saída honrosa? Tem. E isso
0: seria
2: é o reflexo do próprio espírito. Talvez ele pedir aposentadoria antecipadamente, talvez ele se afastar de todos os processos que tenha essa vinculação, como o Toffoli, de uma certa forma, acabou fazendo. Mas o caso do Alexandre de Moraes, ele é muito grave. Você colocou aqui, ele é muito grave. São muitas, é muito dinheiro envolvido, as mensagens estão aí escancaradas. Então, não é algo que se resolve simplesmente para a opinião pública, principalmente, e tem vários ministros aqui que falam, inclusive, nos seus votos, que estão sujeitos à opinião pública, o que não deveria acontecer. Não deveria nem estar no debate público. Né? Mas eles se importam com isso. Eles têm Instagram, eles publicam, eles têm Twitter, essa coisa toda. Então, encontrar talvez uma alternativa para que o ministro Alexandre de Moraes saia do cenário e vá cuidar daquilo que puder cuidar e sobrar em termos jurídicos, e talvez deixar esse processo, porque isso aí tudo está no âmbito do próprio Supremo Tribunal Federal, numa gaveta para daqui a muito tempo, aí sim se decidir se houve crime ou não, isso também é possível de acontecer.
0: Agora, ele porque ser condenado, punido como criminoso, esse cenário não está posto.
2: Eu não acho que esse cenário esteja posto. E se a não ser que o ministro Mendonça tenha algumas outras cartas, um colega acabou de colocar isso, não, eu acho que o Mendonça tem outras cartas na manga, a não ser que ele tenha outras cartas e muito fortes na manga, talvez sobre para ele, sim, alguma reprimenda penal.
0: Para o Mendonça.
2: Talvez pro Mendonça, porque você vê ali, ele faz, o ministro Alexandre de Moraes, ele aponta esses três caminhos que eu te falei. Uhum. Ele aponta para crime, abuso de autoridade, ele aponta para crime de responsabilidade, que seria lá do Senado Federal, lugar na Berlinda.
0: Ok, acho que agora foi. Bom, professora?
2: Acho que voltei.
0: Bom, então, para concluir, é mais pelo cenário que temos agora, é mais provável que o André Mendonça sofra alguma sanção, que no caso do que foi apresentado, seria o quê?
2: Olha, Tânia, de tudo isso que a gente está vendo, o simples fato de isso ser levado a plenário de público e ele ouvir todos os discursos que vão ser feitos pelos demais, e já se sabendo da capacidade de oratória que tem o próprio Alexandre de Moraes, o ministro Gilmar, que é o decano, isso por si já é de uma humilhação pública enorme. Então, não é algo que a gente pode desconsiderar, só foi uma discussão de plenário. Não vai ser só uma discussão de plenário. E se for só uma discussão de plenário, é porque nos bastidores eles já conseguiram acertar as coisas. E aí o tom já foi baixado lá nos bastidores. Tem várias pesquisadoras e centros de pesquisa que fazem essas análises. Eu estou aqui falando coisas, né, mas são as vozes da sua cabeça? Não, é porque se faz essa análise também a partir das movimentações específicas, das manifestações dos próprios ministros do Supremo Tribunal Federal.
0: Quer dizer, pode ser que eles se entendam em algum nível.
2: Pode ser que eles, na realidade, se desentendam nos bastidores, mas tragam um entendimento plenário para baixar a
0: temperatura.
2: Exatamente.
0: A conferir, porque estamos numa situação limite aí, né?
2: Exatamente, porque essa é a situação limite. Eu acho que por mais que alguns talvez estejam com esses ânimos bem mais acirrados, e o André Mendonça, ele demonstrou isso. Quando ele jogou essas mensagens todas, ele sabia que isso, o que isso criaria. Eu sabia o que criaria. Mas há quem tenha uma responsabilidade muito grande com a corte. O ministro Fachin tem, a ministra Carmen Lúcia também. Veja que lá na situação do Toffoli, foi feita a reunião secreta e as duas pessoas que divergiram foram justamente a ministra Carmen e o ministro Fachin.
0: Entendendo daquele acordão do caso Toffoli, né?
2: Exatamente, que deveria se pensar na corte como um todo. Então, o número de votos que está posto aí e a força retórica que tem, eu acho que tende a ter mais dificuldades para o ministro Mendonça do que para o ministro Alexandre de Moraes. Se isso avançar agora, ele vai avançar no Senado. Embora o Alcolumbre, né, o senador Alcolumbre, tenha dado um recado de que para ele está todo mundo no mesmo barco. Né? Todo mundo, Brasília inteira, está envolvida com o Vorcaro. Bom, então, como é que vocês querem aqui no Senado? Né?
0: Se a questão é 130 milhões, não é o único. É complexo.
2: Não é o único.
0: Bom, professor.
2: Eu acho assim, Tânia, desculpa, só para finalizar, para dar um último recado de uma sonhadora. Por sinal, eu estava aqui de vermelho e branco, porque eu estava torcendo para o Internacional de Porto Alegre. Porque eu sou colorada e hoje teve Grenal. Então, só para que todo mundo saiba. Mas para dizer assim, ó, eu acho que a gente tem que confiar que talvez isso também traga mais desmobilização da sociedade brasileira e traga algum sentimento cívico de que a gente tem parte disso tudo. A gente tem que colocar também a nossa voz em vários momentos, dizendo que o que está acontecendo não está certo, não está certo para lado nenhum, a gente precisa colocar num caminho correto. Então, eu acho que essa talvez seja a aposta que a gente tem de fazer, né? Que esse é um momento eleitoral, é sempre muito difícil, mas acho que a gente precisa reconstruir o tecido social para que a gente possa fazer valer aquilo que diz, todo poder emana do povo, não ser nem utilizado para discursos fascistas e nem utilizado também de forma vã, mas que isso valha também para uma cidadania consciente, porque é o nosso Supremo Tribunal Federal.
0: Exato.
2: A gente não pode olhar para o Supremo e dizer, ai, nossa, eu não quero saber daquilo. Não, porque ele é nosso. É nosso, é do povo brasileiro. Então, acho que esse talvez seja o que a gente possa tirar daí de positivo disso tudo, sabe? Olhando aquela história do copo meio cheio, dá para ser por aí, né?
0: É, preservar a instituição, né?
2: Exato.
0: É isso. Muito bom, ótima conversa. Soraya Mendes,
2: obrigada.
0: Muito obrigada, viu? Boa noite.
2: Eu que agradeço. Boa noite.
0: Soraya Mendes, jurista. Pós-doutor em teorias jurídicas, doutor em direito, Estado e Constituição, mestre em ciência política, conversando conosco longamente, porque o tema demanda uma reflexão longa. Agora são 11h21.
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0: Uma nova perícia descartou o suicídio como a causa da morte da PM Gisele Alves Santana. O laudo e a investigação passam agora a sustentar a hipótese de feminicídio. A soldado foi encontrada morta com um tiro na cabeça no apartamento que dividia com o marido, o tenente-coronel Geraldo Leite Rosa Neto, que está preso em São Paulo.
4: Um laudo complementar do Instituto de Criminalística de São Paulo concluiu que a soldado Gisele Alves Santana não cometeu suicídio. Tese apresentada pela defesa do marido da policial, o tenente-coronel Geraldo Leite Rosa Neto, que é réu por feminicídio e fraude processual. O documento a qual a CBN teve acesso indica que a morte de Gisele envolveu a intervenção de uma segunda pessoa e que o conjunto de padrões de manchas de sangue e os demais elementos encontrados no local contradizem a hipótese de suicídio. Para reconstruir a dinâmica dos acontecimentos, os peritos analisaram diferentes configurações do apartamento do casal, uma baseada na versão apresentada pelo réu, outra relatada pelos socorristas que chegaram primeiro ao local e uma terceira reconstruída a partir das fotografias feitas na época. Essas versões foram confrontadas com os registros e vestígios documentados. O trabalho também utilizou um levantamento tridimensional do apartamento feito com laser scanner. Gisele Alves Santana foi encontrada morta com um tiro na cabeça no apartamento onde o casal vivia, no Brás, na região central de São Paulo, no dia 18 de fevereiro. O caso foi inicialmente registrado como suicídio, mas a investigação passou a sustentar a hipótese de feminicídio. A investigação também apurou que o celular da vítima foi desbloqueado minutos após o tiro disparado e teve mensagens apagadas. Conversas recuperadas revelaram uma relação com Geraldo Leite Rosa Neto, marcada por violência doméstica, machismo e controle financeiro e sexual. Segundo a acusação do Ministério Público, o PM matou a soldado e depois alterou a cena para simular um suicídio. O tenente-coronel está detido no presídio militar Romão Gomes, na Zona Norte de São Paulo. A defesa de Geraldo Neto afirmou que analisa o laudo complementar do Instituto de Criminalística. Já o advogado da família de Gisele disse que o documento reforça as provas existentes e a conclusão de que a policial foi vítima de feminicídio. Com colaboração de Matheus de Souza, do jornal O Globo, de São Paulo, Karen Lemos.
0: Matheus de Souza, da CBN.
5: Agora eu venho trazendo o destaque do trânsito pro ouvinte aqui da Rádio CBN. O problema do momento é na Avenida do Estado, num trecho já bem conhecido do ouvinte, perto ali da estação Armênia, no sentido marginal do Rio Tietê. Então, entre a rua Luiz Pacheco e a Avenida Santos Dumont, o tudo parado para o nosso ouvinte que passa por lá, vale a pena desviar pela Avenida Cruzeiro do Sul, se seu destino é marginal do Tietê. Tânia.
0: Ok, Matheus de Souza.
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0: Vamos falar da pesquisa Datafolha. Tá ali, as coisas estão cristalizadas, né? A única novidade é o Augusto Cury. Esse foi o único que se movimentou para além da margem de erro. Nova pesquisa Datafolha confirmou o crescimento de Augusto Cury, que está na terceira posição com 8% das intenções de voto. O presidente Lula lidera o cenário de primeiro turno com 38%. Em eventual segundo turno entre Lula e Flávio, em que o presidente aparece na frente, os candidatos, entretanto, estão empatados tecnicamente dentro da margem de erro. Estão bem pertinhos um do outro.
4: A nova pesquisa Datafolha mostra o presidente Lula, candidato à reeleição pelo PT, liderando com 38% das intenções de voto no primeiro turno, seguido pelo senador Flávio Bolsonaro, candidato do PL, que registra 33%. O levantamento foi encomendado e divulgado pela TV Globo e pelo jornal Folha de São Paulo. A pesquisa confirma ainda o crescimento de Augusto Cury, candidato do Avante, que ocupa o terceiro lugar com 8%. Na sequência, aparecem Ronaldo Caiado, do PSD, com 4%, Renan Santos, do Missão, com 3%, e Romeu Zema, do Novo, com 2%. Na pesquisa Datafolha anterior, do dia 21 de agosto, Lula tinha 39% e Flávio Bolsonaro, 33%. O terceiro colocado era Ronaldo Caiado, com 5%. Depois vinham Renan Santos, com 4%, Romeu Zema, com 3% e Augusto Cury, com 2%. Chama atenção o desempenho do candidato do Avante, que conquistou 6 pontos percentuais nesse período. Para o cientista político Murilo Medeiros, da Universidade de Brasília, isso mostra que o eleitor tem visto Cury como uma alternativa à polarização.
6: A pesquisa Datafolha confirma a trajetória de crescimento da candidatura de Augusto Cury, que conseguiu avançar sobre o eleitorado de Ronaldo Caiado, de Renan Santos e de Romeu Zema, além de conquistar parcelas de eleitores que estavam indecisos. O Cury tem conseguido seduzir o eleitor que procura mudança sem radicalização, tanto na forma quanto no conteúdo.
4: A pesquisa também analisou um possível cenário de segundo turno entre Lula e Flávio, no qual o presidente aparece na frente com 46% e o senador marca 44%. Os candidatos, no entanto, estão empatados tecnicamente, dentro da margem de erro, que é de 2 pontos para mais ou para menos. Na pesquisa anterior, Lula tinha 47% das intenções de voto e Flávio Bolsonaro, 43%. Comparando o desempenho do petista na última eleição presidencial em 2022 contra o ex-presidente Jair Bolsonaro, o cientista político Murilo Medeiros vê um cenário muito mais complicado para Lula neste ano.
6: Em setembro de 2022, nesse mesmo período da campanha eleitoral, Lula tinha uma vantagem de 15 pontos sobre Jair Bolsonaro. Então Lula enfrenta uma campanha mais difícil, mais desafiadora e muito mais estreita comparada à campanha de 2022.
4: O Datafolha ouviu 2.002 eleitores em 125 cidades brasileiras na terça-feira e na quarta-feira. A pesquisa está registrada no TSE com o código BR03669/2026. De São Paulo, Karin Lemos.
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0: Quinta-feira, 3 de setembro de 2026. O banqueiro Daniel Vorcaro tentou fechar contrato com o instituto fundado pelo ministro André Mendonça em maio do ano passado. Segundo o comentarista da CBN e colunista do jornal O Globo, Lauro Jardim, a investida ocorreu por meio do ex-procurador-geral de Justiça de Minas Gerais, Jarbas Soares Júnior. O ex-procurador procurou o comando do ITER para manifestar o interesse do empresário, mas teve a proposta recusada. A movimentação aconteceu meses antes da liquidação do Banco Master. Nessa quinta-feira, o ministro André Mendonça deixou a sociedade no instituto privado. A decisão foi tomada depois da revelação de que a entidade faturou milhões de reais em contratos sem licitação com o poder público. Governo Lula ameaça usar medidas de reciprocidade contra o embargo da União Europeia à carne brasileira. Os ministérios das Relações Exteriores e da Agricultura afirmaram que o país se reserva ao direito de usar os instrumentos necessários para garantir condições comerciais justas. O principal argumento da União Europeia para o veto é que produtores brasileiros descumprem as regras sobre o uso de antimicrobianos na pecuária. O Grêmio venceu o Internacional por 3-1 na Arena e vai enfrentar o Atlético Mineiro na semifinal da Copa do Brasil. O outro confronto será entre Palmeiras e Vasco. Os jogos das semifinais da Copa do Brasil serão disputados no início de novembro. A final da competição será realizada somente no dia 6 de dezembro. Horário de Brasília, 11h32.
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3: Uma operação da Polícia Civil de São Paulo mirou um esquema ligado ao PCC, suspeito de lavar R$1 bilhão do tráfico de drogas. A ação teve como alvo quiosques, bares e restaurantes na orla de Praia Grande, no litoral do estado de São Paulo. A principal frente do sistema era a aquisição de imóveis de luxo e residências de alto padrão.
4: A Polícia Civil de São Paulo faz uma operação contra o núcleo ligado ao PCC, suspeito de lavar cerca de R$1 bilhão e ampliar a influência política da facção em Praia Grande, na Baixada Santista. De acordo com a investigação, o dinheiro começava no tráfico de drogas em larga escala. Dois integrantes da facção reuniriam esses valores com recursos de outros membros do PCC. Depois, operadores financeiros, empresas de fachada, recebiam ou movimentavam dinheiro para esconder a origem criminosa. Na etapa seguinte, outros investigados colocariam os recursos no sistema financeiro e fariam a redistribuição. A partir daí, segundo a polícia, o dinheiro passava a ter aparência de legalidade. Os recursos eram destinados principalmente à compra de imóveis, inclusive com negociações simuladas, além de empresas, quiosques, bares e restaurantes. No fim da cadeia, os bens e as movimentações apareciam em nome dos próprios investigados ou de pessoas próximas usadas como laranjas. A investigação também apura um possível favorecimento em licitação municipal e financiamento ou apoio a políticos eleitos. A suspeita é de que essa estrutura servisse não apenas para lavar dinheiro, mas também para ampliar a influência do PCC sobre setores da Prefeitura e da Câmara Municipal. A Operação Eu Mintos fez buscas em Praia Grande e Guarujá, na Baixada Santista, em Santo André e Santana de Parnaíba, na Grande São Paulo. A Polícia Civil também pediu a prisão temporária de 4 suspeitos, além do bloqueio de contas e do sequestro de 29 imóveis. Em nota, a Prefeitura de Praia Grande informou que não houve cumprimento de mandado de busca e apreensão nas dependências da administração municipal. A gestão afirmou que um agente da Polícia Civil esteve na Prefeitura solicitando informações sobre uma licitação específica para a exploração de um único quiosque situado na orla. De São Paulo, Pedro Fagundes.

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1: O texto aprovado da MP da taxa das blusinhas foi encaminhado para a sanção presidencial. O projeto prevê isenção da cobrança de imposto das compras de até $50 a aproximadamente R$250. O presidente do Senado, Davi Alcolumbre, também anunciou que a PEC do fim da escala 6x1 será analisada após as eleições.
2: Câmara e Senado aprovaram em votações simbólicas o fim da cobrança da taxa de importação para encomendas internacionais de até $50 e o texto vai para a sanção presidencial. A matéria é uma das bandeiras do governo Lula em ano eleitoral. Pelas novas regras, o ministro da Fazenda passa a ter competência para alterar as alíquotas do imposto sobre remessas postais internacionais. E como uma trava, os impactos sobre a indústria nacional serão reavaliados a cada 3 meses. O presidente da Câmara, Hugo Mota, afirmou que a aprovação do fim da taxa das blusinhas é um avanço para famílias de baixa renda e microempreendedores.
3: Ao retirarmos essa cobrança, reduzimos o peso dos impostos sobre quem mais sente o impacto de cada real no orçamento familiar. Vai além do consumo. Esse mercado também representa fonte de renda para milhares de brasileiros que encontraram nessas compras uma oportunidade de complementar a renda da família.
2: O setor produtivo, por sua vez, fala em desequilíbrio para as empresas brasileiras que concorrem com os produtos importados. A Associação Brasileira de Varejo Têxtil afirma que a cadeia têxtil e de vestuário já está sendo afetada negativamente pela isenção. A entidade cita dados do IBGE sobre queda de 6,8% na produção dos têxteis na comparação entre julho deste ano e 2025. A deputada Bia Kicis criticou que considera uma medida eleitoreira.
4: O governo Lula criou a taxação dessas remessas, das importações de pequenas compras com valor abaixo de $50, equivalente aí a R$250. Colocou o bode na sala. Posteriormente, vendo que a medida não agradou a ninguém e não favoreceu a indústria nacional, o governo vem, às vésperas da eleição, propor o quê? Tirar o bode da sala. Mas ele pode tirar o bode da sala, mas o mau cheiro do bode vai ficar.
2: Depois da ação da oposição para barrar o avanço da proposta que põe fim à escala de trabalho 6x1 em plenário, o governo teve que aceitar um acordo com Alcolumbre para colocar o texto em votação após o primeiro turno das eleições. Nas redes, o presidente Lula afirmou que é importante que o Brasil saiba quem está trabalhando para avançar com essa mudança e quem está tentando impedir uma conquista que pode garantir um dia a mais de descanso sem redução de salário. A articulação da oposição no plenário foi capitaneada pelo senador Rogério Marinho, que é coordenador da campanha de Flávio Bolsonaro, principal opositor de Lula na corrida ao Palácio do Planalto. De Brasília, Samantha Klein.
1: E o Palácio do Planalto resolveu blindar o governo e a campanha à reeleição do presidente Lula da atual crise no Supremo Tribunal Federal. É, porque é uma crise que contamina o ambiente político e eleitoral de uma forma geral, né? Rani Veloso.
5: Após reunião entre o presidente Lula, ministros do governo e coordenadores de campanha, eles decidiram tratar a crise no STF como exclusiva do Poder Judiciário, numa tentativa de evitar que o desgaste atinja o governo e a corrida à reeleição. De acordo com fontes do Planalto ACBN, o presidente defenderá para qualquer ministro o que defende para o filho investigado Lulinha, que todos devem explicações à sociedade. Nos bastidores, há um temor de que o problema respingue na campanha por causa da proximidade de Lula com o ministro Alexandre de Moraes. O magistrado trocou 52 mensagens com Daniel Vorcaro, segundo a Polícia Federal. E desde que essa relação veio à tona, Em abril, o presidente chegou a falar que aconselhou o ministro a se declarar impedido a julgar o caso do Banco Master para preservar a sua biografia construída pelo julgamento da tentativa de golpe. Estavam presentes na reunião os ministros Sidônio Palmeira, da Secretaria de Comunicação, Guilherme Boulos, da Secretaria-Geral da Presidência, Wellington César, da Justiça, o advogado-geral da União, Jorge Messias, e o presidente nacional do PT, Edinho Silva. Eles chegaram à conclusão de que ninguém está acima da lei. A orientação foi repassada aos aliados, que já estão usando esse tom, o mesmo que deve ser adotado na propaganda eleitoral e nas entrevistas de Lula. Mas com ressalvas. O presidente foi aconselhado a não abordar o tema voluntariamente. Ele irá responder apenas se for questionado. Edinho Silva publicou vídeo nas redes sociais em que afirma que a campanha do presidente Lula defende que é urgente mudar o sistema político e judicial do Brasil, que vive uma profunda crise, que protege poderosos, perpetua privilégios e a corrupção. Lula já havia se reunido na terça com o presidente do Supremo, Edson Fachin, e com o ministro Gilmar Mendes para ter um termômetro de como estava o clima na corte e saber as providências que seriam adotadas. De Brasília, Rani Veloso.
1: O deputado federal Nicolas Ferreira, do PL de Minas Gerais, enviou mensagens a Daniel Vorcaro para que ele ajudasse o advogado e ex-assessor Tiago Rodrigues de Faria na liberação de um ativo minerário. Nos áudios, o parlamentar ainda afirmou querer ter mais proximidade com o ex-banqueiro. As declarações foram reveladas pelo site ICL Notícias.
6: A gravação foi enviada por Nicolas a Vorcaro em março de 2025. No áudio, o deputado chama o banqueiro de Dani e diz que queria ter mais proximidade com ele. Em seguida, apresenta o advogado e ex-assessor de seu gabinete, Tiago Rodrigues de Faria, que teria um ativo de mineração pendente de liberação e solicita o apoio do banqueiro para isso. Nicolas afirma que não conhecia os detalhes do negócio, mas se oferece para fazer a ponte entre o advogado e Vorcaro.
7: Ei, Dani, tudo bom? Desculpa te incomodar no domingo aí, é jogo rápido. É o seguinte, meu amigo, meu advogado, enfim, irmão meu aqui, comentou comigo e falou aqui do seu nome. Eu falei, não conheço o Dani. Enfim, não tenho uma proximidade, assim, até mesmo que eu queria ter de conversar e trocar ideia, mas eu o conheço. E ele falou, cara, eu tô com um ativo minerário lá, inclusive já passou pela ficha técnica, o pessoal técnico dele. Enfim, tá pendente lá, tem algumas pessoas que sabem disso lá na empresa. E eu falei, não, eu posso dar um toque nele. Então, assim, não sei nem do que se trata. Mas, enfim, como é uma pessoa, enfim, que eu confio totalmente, passando aí pra você, pra se for do teu interesse, eu passar o contato dele aqui pra vocês tocarem isso, beleza?
6: Depois de receber a mensagem, o banqueiro responde, pede que Tiago entre em contato. Segundo o ICL Notícias, Nicolas chegou a enviar o contato do ex-assessor ao banqueiro. Na conversa, Vorcaro responde ao deputado, abre aspas, amém, irmão, estamos na guerra juntos, fecha aspas. O deputado divulgou um vídeo afirmando que as conversas não têm nada de relevante e dizendo que nunca negou ter mantido conversas com o banqueiro. Nicolas admite que Vorcaro pagou por voos dele durante a campanha de 2022, quando no segundo turno fez viagens para pedir votos para Jair Bolsonaro, mas que não recebeu pagamentos do banqueiro.
8: Pode ser a mensagem que for, eu repito, não vai ter eu marcando de fumar charuto com ele, nem tomar uísque com ele, nem de ficar em festa com prostituta suíça, não vai ter uma lista de pagamentos do Vorcaro, não vai ter contrato feito com ele, nem com a minha esposa, e muito menos os meus filhos serem beneficiados pelo Vorcaro. Então qual que é o resumo dessa história? Sim, Daniel Vorcaro ajudou há 4 anos atrás, quando não tinha nenhum tipo de indício criminoso ou ilegal sobre ele. Ele era um banqueiro como qualquer um outro. As viagens do segundo turno, onde eu já estava eleito para fazer campanha para Jair Bolsonaro no Nordeste, através de uma ponte com um amigo que eu nem sabia quem era Daniel ou Vorcaro ou o que era Banco Master.
6: O ICL Notícias também divulgou uma conversa entre Vorcaro e o empresário Flávio Carneiro, na qual o banqueiro confirma que bancou todos os voos utilizados por Nicolas. De Brasília, Felipe Igreja.
1: Gilberto Kassab negou qualquer envolvimento em negociações com o ex-banqueiro Daniel Vorcaro. Ele foi citado como uma das partes de um acordo com o dono do Banco Master, que também declarou

0: portal UOL, Vorcaro afirma em uma proposta de delação premiada que os 5 milhões de reais doados às campanhas de Tarcísio de Freitas e Jair Bolsonaro em 2022 teriam origem em uma negociação de propina. Tarcísio recebeu 2 milhões e Bolsonaro 3 milhões de reais em doações feitas por Fabiano Zettel, cunhado de Vorcaro e investigado na Operação Compliance Zero. Ainda de acordo com o UOL, Vorcaro afirma que os valores seriam contrapartidas financeiras após um suposto ajuste indevido com Gilberto Kassab para a manutenção do Credicesta no governo Tarcísio. O cartão consignado é operado por uma empresa associada ao Banco Master. Kassab afirmou que as acusações são fruto de má-fé.
1: Eu nem apoiei o Bolsonaro para presidente, não é? E nunca tive nenhuma relação com o Vorcaro e muito menos com doação para campanha vinculada a eles. Portanto, que se apure, vocês vão ver que é fantasioso, isso não existe. Uma ilação ou uma ação de má-fé, estou muito tranquilo.
0: Em nota, Tarcísio de Freitas afirmou que nunca teve contato ou relação com Daniel Vorcaro e que não tinha conhecimento dos fatos citados. O governador também disse que a campanha de 2022 teve mais de 600 doadores e seguiu a legislação eleitoral, com prestação de contas aprovada pela Justiça Eleitoral. Sobre o Credicesta, Tarcísio afirmou que o credenciamento da empresa responsável pelo cartão ocorreu em maio de 2022, ainda durante a gestão anterior. Segundo o governador, a autorização é feita por meio de credenciamento público e não representa contrato com o Estado nem envolve repasse de recursos públicos. De São Paulo, Lucas Taveira.
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3: A privatização da Sabesp tem sido um dos principais pontos de discordância na campanha para o governo do estado de São Paulo. Tarcísio de Freitas afirmou que a resposta às críticas pela venda da empresa virá nas urnas. O adversário, Fernando Haddad, rebateu a versão do atual governador e citou que a tarifa da Sabesp aumentou após a concessão.
4: O governador de São Paulo e candidato à reeleição, Tarcísio de Freitas, do Republicanos, afirmou que a resposta às críticas do adversário Fernando Haddad, do PT, virá nas urnas. A declaração foi dada durante a agenda de campanha nas obras do Rodoanel Norte. Tarcísio acompanhou a construção do trecho 2 entre a rodovia Fernão Dias e a avenida Raimundo Pereira de Magalhães, com previsão de conclusão até o fim deste ano. A privatização da Sabesp tem sido um dos principais pontos de discordância entre as duas campanhas. Em resposta às acusações sobre aumento da tarifa, Tarcísio alegou que a conta de água está atualmente 15% abaixo do valor que, segundo ele, seria cobrado caso a companhia continuasse sob controle estatal. Disse também que os reajustes previstos em contrato apenas seguiram a inflação. Questionado sobre ter sido chamado de mentiroso pelo adversário, Tarcísio respondeu:
5: cara, é uma campanha baixo nível, cara. Campanha baixo nível, você vê que eu não faço isso. Eu tô falando de futuro, tô falando de esperança, eu tô falando de entrega, eu tô falando de investimento em periferia, eu tô falando de ambulatório médico especialidade, eu tô falando de trem, eu tô falando de metrô, né? Eu tô falando de rodovia, eu tô falando de saúde, eu tô falando de tabela SUS, né? E o cara quer falar o quê, pô? A resposta pra ele vai vir nas urnas e quem vai dar é o eleitor de São Paulo.
4: Também nesta quinta-feira, em entrevista à TV Vanguarda, filiada da Globo no Vale do Paraíba, Haddad contrapôs a versão de Tarcísio e afirmou que a tarifa da Sabesp aumentou após a privatização. O petista disse ainda que pretende repactuar os contratos com as concessionárias, com atenção às penalidades em casos de falhas na prestação dos serviços, e citou problemas nas linhas de trem e metrô privatizadas e também no sistema de cobrança automática de pedágio, o Free Flow. Haddad afirmou que pretende negociar com as concessionárias para melhorar a qualidade dos serviços e que poderá judicializar os contratos caso não haja acordo em benefício do cidadão.
6: Então nós vamos ter que sentar com a Sabesp e vamos ter que repactuar os contratos, sobretudo as penalidades que têm que ser impostas a essa companhia em caso de falha. Isso não está acontecendo só com a Sabesp. Então não há como evitar esse encontro de contas com as concessionárias e elas vão ter que sentar comigo para negociar. Caso eles não aceitem,

0: negociação em proveito do cidadão, eu vou judicializar o contrato. Porque candidato, privatização não é para aumentar o lucro da companhia e dos acionistas.
1: A discussão sobre a Sabesp também aparece em 12 ações apresentadas pela campanha de Tarcísio ao Tribunal Regional Eleitoral contra Haddad, segundo reportagem do jornal O Globo. Os processos pedem, entre outras medidas, direito de resposta e aplicação de multa. De São Paulo, Bruna Barbosa.
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1: Investigações da Polícia Federal apontam que o ex-governador do Rio de Janeiro, Cláudio Castro, obteve vantagens diretas de um esquema de lavagem de capitais da Refit. As informações estão no inquérito da PF, cujo sigilo foi derrubado nesta quinta-feira pelo ministro do STF, Alexandre de Moraes.
2: O ex-governador do Rio, Cláudio Castro, mantinha uma relação de proximidade com o empresário Ricardo Magro, dono da Refit, e pode ter obtido vantagens em um esquema de lavagem de dinheiro envolvendo empresas ligadas à refinaria. As informações estão no inquérito da Polícia Federal, cujo sigilo foi derrubado nesta quinta-feira pelo ministro Alexandre de Moraes, do Supremo Tribunal Federal. O ex-governador foi alvo de duas fases da Operação Sem Refino, em maio e em agosto, e teve o celular apreendido. A perícia no aparelho recuperou conversas diretas entre Castro e Magro, em uma delas logo após uma viagem do ex-governador a Nova York, onde se encontraram, Ricardo Magro mandou uma mensagem agradecendo a presença do político. E Castro respondeu: Ricardo, eu que te agradeço. Aqui você tem um amigo, saiba disso. Para a Polícia Federal, a relação de Castro com o Grupo Refit e além do contato protocolar de um governador. A apuração aponta a existência de um canal direto e privilegiado para facilitar agendas, acelerar demandas estratégicas e integrar uma rede de interesses privados dentro do Estado. A PF também diz que secretários do governo Castro mantinham canais diretos de comunicação para acelerar licenças ambientais e perseguir empresas concorrentes da Refit. As investigações apontam que o ex-governador seria o proprietário de fato de um imóvel em Petrópolis, na região serrana, registrado em nome de terceiros. A propriedade contou, inclusive, com um projeto de uma adega personalizada avaliada em R$245 mil. Os relatórios mostram ainda um gasto de R$10.500 em caviar, comprado durante uma viagem de Castro a São Paulo. O pagamento foi feito por uma empresa ligada à Refit. Para a PF, o episódio reforça os indícios de lavagem de dinheiro com o uso de laranjas para quitar despesas cotidianas incompatíveis com os rendimentos lícitos do ex-governador. Procurada, a defesa de Cláudio Castro negou qualquer participação em esquema de lavagem de dinheiro, recebimento de vantagem indevida ou favorecimento a terceiros. A CBN não conseguiu contato com a defesa de Ricardo Magro, que está foragido da justiça. Do Rio de Janeiro, Matheus Maciel.
1: O influenciador Lito Souza recebeu alta hospitalar após ser diagnosticado com a doença rara. Ele vai permanecer internado em casa sob cuidados paliativos.
3: O influenciador de aviação Lito Souza, diagnosticado com a doença de Creutzfeldt-Jakob, deixou o hospital israelita Albert Einstein, em São Paulo, na última terça-feira. Ele continua em internação domiciliar com suporte de enfermeiros e equipamentos hospitalares. A equipe que acompanha o também piloto e mecânico de aviação deu início aos cuidados paliativos. A medida não significa que ele esteja no fim da vida ou mesmo que a busca por tratamentos tenha se encerrado. A família informou, inclusive, que segue tentando a inclusão dele em estudos experimentais sobre a doença neurológica, que é rara e atualmente considerada incurável. A jornalista Juliana Dantas, do Movimento Infinito e do Instituto Ana Michele Soares, explicou que os cuidados paliativos devem estar disponíveis para qualquer pessoa que tenha uma doença grave.
4: Toda pessoa que tem um diagnóstico de uma doença grave já se torna elegível aos cuidados paliativos. Por quê? Essa é a definição da OMS, é uma abordagem multidisciplinar que deve ser oferecida no momento do diagnóstico de uma doença ameaçadora de vida. Não necessariamente terminal, não necessariamente incurável. Só significa que essa pessoa vai ter muitos desafios, tanto de sintomas quanto de eventuais efeitos colaterais daquela doença de que houve o diagnóstico.
3: A especialista acrescentou que é possível um paciente passar um longo período em cuidados paliativos e, a depender da doença, posteriormente pode haver a cura ou a remissão.
4: Muitas vezes a gente entende cuidados paliativos como retirada de direitos e, na verdade, são um benefício, o benefício de ser mais bem cuidado a partir do momento do diagnóstico de uma doença grave. A notícia ruim é o diagnóstico. A notícia boa é você vai ser mais bem assistido também pelos cuidados paliativos. Não é um abandono, é uma soma. Tem aí pacientes em 5, 10, 15, 20 anos em cuidados paliativos. E não apesar dos cuidados paliativos, mas por causa dos cuidados paliativos.
3: A doença de Creutzfeldt-Jakob é causada por prions, proteínas anômalas que se multiplicam e comprometem as funções do cérebro. Lito Souza tem apresentado perda progressiva de movimentos e da visão. Os casos são raros. A estatística mundial é de 1 a 2 casos por 1 milhão de habitantes por ano. De São Paulo, Nadédia Calado.
1: Muito bem, é isso. Com isso, fechamos. Paulo Galvão, olha isso, Paulo Galvão. Quantidade de papel em plena era digital. Eu trouxe um monte de papel aqui, porque é tanta informação. Hoje estava confuso. Você não está perdido? É tanta coisa que vem à tona e aí agora começa,
5: é
1: né?
5: É demais, né? Pessoal, eu vi o pessoal no chat falando que o Alexandre de Moraes está trucando, né? Dessa vez se ele tem carta para trucar, né?
1: É, ele foi pra cima do André Mendonça.
5: Contra-ataque, né?
1: Contra-ataque, porque pegou muito mal pra ele, né?
5: Sim.
1: Ficou muito feio, ficou muito exposto. E agora começa, né? Aí vaza daqui, vaza dali e tal, não sei o quê, e a gente fica doido. E aí hierarquizar as informações, entender tudo dentro de um contexto, é o nosso desafio. Mas pra isso estamos aqui.
5: Isso,
1: né?
5: Esperando que as investigações sejam feitas, né? O presidente Lula fez um pronunciamento de mais de 1 minuto, reclamando de vazamentos seletivos, tá? Ninguém aqui está defendendo vazamento seletivo, mas o que a gente espera é que os fatos sejam apurados, independentemente do vazamento, que não é o ideal, a forma de se proceder, mas a gente espera que tudo seja
1: aclarado. É muito grave,
5: né?
1: É, o André Mendonça, pelo jeito, também colocou os pés pelas mãos, mas o que veio à tona é muito grave.
5: Muito.
1: É muito grave. Não dá pra gente conviver sabendo que tem um ministro do Supremo que tenha se sujeitado a isso, né? Se prestar a servir a um banqueiro e muito bem remunerado. É muito grave.
5: 11 horas da noite, da véspera do fechamento do contrato, foi ele quem, por último, entrou lá e fez as alterações no contrato. Não dá.
1: Não tem jeito, né?
5: Não dá.
1: Não, e na véspera de ser preso, eu estava pedindo socorro para o ministro Supremo.
5: Se você tem informação, primeiro ele tem informação de que estava na iminência de ser preso, já é um problema.
1: Já é um problema.
5: E aí, agora, quando alguém que acha que vai ser preso tem que procurar ver o que vai fazer, normalmente liga para o advogado ou a advogada, né? Ele não, ele ligou para o marido da advogada.
1: Não, tem jeito. Não, ali ficou muito mal.
5: É.
1: É isso, Paulo Galvão, bom programa pra você.
5: Obrigado, Tânia, bom descanso e até amanhã, hein?
1: E boa sexta, né?
5: É isso.
1: E amanhã estaremos de volta,
5: vamos
1: quer
5: sextar.
1: Dizer, hoje. Vamos sextar. Paulo Galvão, assume a programação com o CBN Madrugada. E nós vamos ficando por aqui com o CBN Noite Total, com Matheus de Souza na produção e Henrique Dias nos trabalhos técnicos.
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1: Ótima sexta pra todo mundo.
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0: Sexta-feira, 4 de setembro de 2026, o presidente do Supremo Tribunal Federal, Edson Fachin, deu prazo de 5 dias úteis para que os ministros Alexandre de Moraes e André Mendonça se manifestem sobre a crise na corte. O prazo também vale para manifestações do Procurador-Geral da República, Paulo Gonet, e do Diretor-Geral da Polícia Federal, Andrei Rodrigues. A medida visa reunir esclarecimentos sobre o vazamento de dados sigilosos e a conduta dos investigadores no caso Master antes de uma eventual análise no plenário. O ministro Alexandre de Moraes pediu que André Mendonça seja investigado por abuso de autoridade e crime de responsabilidade no caso Master. O governo federal anunciou que zerou a fila de pedidos iniciais do INSS ao passar a concluir mais requerimentos do que o volume mensal recebido. O tempo médio de resposta foi reduzido para 34 dias. Apesar do avanço no fluxo, mais de 220 mil processos continuam pendentes há mais de 45 dias. Segundo o Ministério da Previdência, esse estoque residual envolve casos de maior complexidade, principalmente solicitações do benefício de prestação continuada. Horário de Brasília, 12:03.
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2: 3 minutos desta sexta-feira, hoje 4 de setembro de 2026. Muito bom dia. Obrigado a você que nos acompanha aqui na CBN, em todo o Brasil, em diversas partes do mundo. Começa aqui o CBN Madrugada Produção. Matheus de Souza, trabalhos técnicos comigo aqui. Ricardo Garcia, Tânia Morales dando aquele talento na imagem aqui, né, Ricardo Garcia? Dando um talento aqui na nossa imagem no YouTube, agradecemos demais. E é claro a você, ouvinte CBN, que nos acompanha pelo WhatsApp, pelo YouTube, pelo e-mail, pelo Instagram. Daqui a pouquinho a gente registra as participações, porque agora vamos a alguns dos principais destaques do dia. E começamos com o contra-ataque de Alexandre de Moraes. Assunto para Isa Stassiarini.
3: O escândalo do Banco Master

0: É, daqui a pouco a gente vai ouvir a Isa Stassiarini, né, com a informação do dia, né, mais importante desta quinta-feira. O ministro Alexandre de Moraes, utilizando aí o inquérito das fake news para pedir ao presidente do Supremo, Edson Fachin, uma investigação contra André Mendonça. Isso também, ele encaminhou ao presidente Fachin pedido de investigação contra o André Mendonça, e nessa petição o Moraes disse que a presença de fortes indícios da prática de improbidade administrativa, abuso de autoridade, crime de responsabilidade e favorecimento a determinados grupos políticos no exercício da relatoria dos casos Master e INSS. E o presidente Lula se pronunciou sobre esse imbróglio no Supremo nesta quinta-feira.
1: O escândalo do Banco Master é o maior roubo da história do Brasil. Roubaram milhões de pessoas de muitos estados e municípios. O banqueiro líder do esquema tem relações com muita gente poderosa. E foi no meu governo que ele foi preso e o seu banco fechado. A suspeita de políticos e agentes públicos envolvidos. Nossa democracia não pode ficar refém de vazamentos seletivos. Diante da gravidade do momento, o povo brasileiro espera que o presidente da Suprema Corte e a Procuradoria-Geral da República liderem um processo que garanta a integridade e a confiança nas investigações. Como presidente da República, acredito que só agindo com firmeza e transparência vamos garantir que as instituições sejam respeitadas pela sociedade brasileira. É chegada a hora que as pessoas que atuam na vida pública honrem seu dever de ofício e coloque o compromisso público acima de qualquer interesse individual. A democracia precisa de instituições fortes e respeitadas. Fica claro que o nosso sistema político e judiciário precisa de reformas profundas. É fundamental que se investigue todo mundo, sem blindagem de ninguém, doa a quem doer. O povo brasileiro tem o direito de saber a verdade.
0: As ligações do deputado Nicolas Ferreira com o Vorcaro Felipe Igreja.
2: Nicolas Ferreira pede ajuda de Daniel Vorcaro para a liberação de ativo minerário de advogado. O deputado chama o banqueiro de Dani e afirma que queria ter mais proximidade, segundo o áudio obtido pelo site ICL Notícias. O parlamentar nega irregularidades na conversa e admite que o banqueiro pagou voos para ele fazer campanha para Jair Bolsonaro em 2022.
0: Sobrou também para Kassab, Lucas Taveira.
3: Gilberto Kassab classificou como fantasiosas as declarações do ex-banqueiro Daniel Vorcaro, que indicam supostos repasses ilegais de 5 milhões de reais para as campanhas de Tarcísio de Freitas e Jair Bolsonaro em 2022. Em resposta, o governador paulista declarou não ter relação com o acusador e ressaltou que as contas da candidatura foram aprovadas pela Justiça Eleitoral.
0: Meia-noite 9, eleições, a corrida ao Palácio do Planalto. Mais uma pesquisa confirma crescimento de Augusto Cury, informa Karen Lemos.
4: O presidente Lula lidera a nova pesquisa Datafolha em um cenário de primeiro turno, com 38% das intenções de voto, seguido por Flávio Bolsonaro, em segundo lugar, com 33%. Augusto Cury, que cresceu 6 pontos percentuais, registra 8% e se isola na terceira posição. Num eventual segundo turno entre Lula e Flávio, o petista tem 46% contra 44% do senador. Um empate técnico.
0: Ainda as eleições, Pedro Pupulin.
5: Depois de aparecer com 10% das intenções de voto em pesquisas, Augusto Cury entrou na mira de adversários que também compõem o grupo da Terceira Via. Renan Santos afirmou que o candidato do Avante não conhece as próprias propostas. Ronaldo Caiado destacou a inexperiência do psiquiatra no campo político. Romeu Zema disse que o avanço de Cury fortalece a democracia. O postulante ao Palácio do Planalto evitou rebater as críticas.
0: MP das blusinhas resolvida. A escala 6x1 vai ter de esperar Samantha Klein.
4: Depois de muita negociação, o Congresso concluiu nesta quinta-feira a votação da MP que acaba com a taxa das blusinhas. O texto prevendo a isenção da cobrança de imposto sobre compras de até $50 agora segue para a sanção presidencial. O projeto conta com um mecanismo que garante a reavaliação periódica da medida se for detectado prejuízo à indústria nacional. Além da votação da MP, o Columbre anunciou que a PEC do fim da escala 6x1 será analisado depois das eleições. O presidente Lula responsabilizou a oposição pelo atraso na análise da proposta.
0: Cadeia para fiscais corruptos, informa de São Paulo, Pedro Fagundes.
6: Uma investigação sobre fraudes tributárias envolvendo oficiais da Secretaria da Fazenda de São Paulo descreve pagamentos milionários de propina, desvios de verba e até uma conversa sobre a compra de uma sauna para lavar dinheiro. O ex-número 3 da Fazenda e um advogado suspeito de chefiar um esquema foram presos.
0: No Rio de Janeiro, novas denúncias contra o ex-governador Cláudio Castro, informa Matheus Maciel.
7: O ministro Alexandre de Moraes, do Supremo Tribunal Federal, derrubou o sigilo do inquérito da Polícia Federal que investigava o ex-governador do Rio, Cláudio Castro. Mensagens recuperadas do celular do político revelam que ele mantinha canal direto com o empresário Ricardo Magro, dono da Refit, e pode ter agido para atender interesses da refinaria. A PF aponta vantagens indevidas em troca, como uma adega de luxo e até caviar.
0: Meia-noite 12, o governo garante que a fila do INSS andou, Igor Cardim.
8: O governo federal anunciou que considera zerada a fila de pedidos do INSS com 1.252.000 requerimentos em análise e 1.394.000 de novas solicitações em agosto. Mais de 200 mil pedidos, porém, ainda aguardam resposta há mais de 45 dias, principalmente casos ligados ao BPC. A média de análise caiu para 34 dias e o tempo de espera por perícia médica recuou de 70 para 17 dias desde 2023. O governo também registrou queda de 82% nas reclamações sobre demora, mas os indeferimentos acumulados cresceram 70% em relação ao ano passado.
0: A manchete policial aqui no CBN Madrugada chega de São Paulo com Pedro Fagundes.
6: Um esquema suspeito de lavar R$1 bilhão do tráfico de drogas ligado ao primeiro comando da capital foi alvo de uma operação da Polícia Civil de São Paulo. A investigação pediu a prisão de 4 pessoas e tenta tomar 29 imóveis ligados aos suspeitos. A investigação também apura o controle de quiosques em áreas públicas da Praia Grande, na Baixada Santista.
0: O escândalo do Master continua fazendo estragos, destaca Karen Lemos.
4: Duas corretoras ligadas a um ex-sócio de Daniel Vorcaro, do Banco Master, foram liquidadas pelo Banco Central. A Trust e a Banvox, que pertencem a Maurício Quadrado, chegaram a aparecer nas investigações da Operação Carbono Oculto, que apura um esquema bilionário de lavagem de dinheiro ligado ao crime organizado. Quadrado também foi alvo da Operação Compliance Zero, que investiga o Master.
0: Eleições em São Paulo, a manchete de Bruna Barbosa.
9: A privatização da Sabesp voltou a ser tema de embate entre as campanhas de Tarcísio de Freitas e Fernando Haddad. O governador e candidato à reeleição pelo Republicanos afirmou que a resposta às críticas pela venda da empresa virá nas urnas. Já o candidato do PT contrapôs a versão de Tarcísio e afirmou que a tarifa da Sabesp aumentou após a privatização.
0: Destaque chega agora de Minas Gerais com Janaína Regiane.
10: Duas mulheres idosas foram resgatadas em Belo Horizonte após décadas submetidas a uma rotina de trabalho doméstico em condições semelhantes à escravidão. Uma delas começou a trabalhar aos 5 anos de idade. Segundo o Ministério do Trabalho e Emprego, elas não recebiam pagamento de horas extras, não tinham folga e moravam em cômodos escuros e sem ventilação. Uma delas foi encaminhada para uma unidade de saúde já debilitada.
0: Agora a manchete policial de São Paulo com Karen Lemos.
4: Uma nova perícia do caso da PM Gisele Alves Santana concluiu que a soldado não cometeu suicídio, tese defendida pelo marido, o tenente-coronel Geraldo Leite Rosa Neto, que responde preso por feminicídio. O laudo complementar do Instituto de Criminalística aponta a intervenção de uma segunda pessoa na morte de Gisele. A soldado foi encontrada morta com um tiro na cabeça no apartamento que dividia com o tenente-coronel.
0: Lito Souza de volta para casa. Manchete de Naded Acalado.
11: Diagnosticado com a doença rara de Creutzfeldt-Jakob, o influenciador Lito Souza recebeu alta hospitalar e vai seguir internado em casa sob cuidados paliativos. Especialistas explicam que a decisão não significa que ele esteja no fim da vida, nem que a busca por tratamento tenha acabado. A família, inclusive, diz que continua tentando incluí-lo em estudos experimentais sobre a doença.
0: Meia-noite e 16, a manchete agora aqui no CBN Madrugada com Felipe Pereira.
12: A suspensão determinada pela Anvisa na fábrica da Unilever em Vinhedo atingiu as linhas de produção de sabão líquido para roupas e amaciantes das marcas Omo, Comfort e Brilhante. Mas não é necessário devolver nenhum dos itens, não há contaminação microbiológica detectada nessa fiscalização.
0: Destaque do esporte e o futebol aqui no CBN Madrugada com Gabriel Dudziaki.
13: O Grêmio está nas semifinais da Copa do Brasil 2026. Na noite desta quinta-feira, o tricolor venceu o rival Inter pelo placar de 3-1 em casa, com dois gols de Carlos Vinícius e um do croata Krovinovic. Vitinho marcou o único gol do Colorado. Na próxima fase, o Grêmio enfrentará o Atlético Mineiro, que eliminou o Cruzeiro. No outro jogo das semis, Palmeiras e Vasco se enfrentam. Amanhã começa a 26ª rodada do Brasileirão. Às 4 da tarde, o Bragantino recebe o Bahia no interior. Às 6h30, o São Paulo joga com o Atlético Mineiro no Morumbis. Enquanto às 9, Fluminense e Vasco duelam no Maracanã. Já no domingo, serão realizados os seguintes jogos. Coritiba e Mirassol, Cruzeiro e Atlético Paranaense, Inter e Santos, Remo e Flamengo, Botafogo e Palmeiras, Corinthians e Chapecoense. Por fim, na segunda-feira, Vitória e Grêmio se enfrentam no Barradão.
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0: 18 minutos desta sexta-feira. É hora da gente saber como é que fica o tempo em todo o Brasil com a Josélia Pigorin.
15: Nesta sexta-feira, duas frentes frias vão atuar sobre o Brasil. Uma delas já está no litoral da Bahia e está ajudando a aumentar a umidade em algumas áreas do interior do Nordeste e até do Norte do Brasil. É por causa desta frente fria que a Bahia fica com muita umidade nesta sexta-feira. Pode chover no litoral, inclusive na região de Salvador, e lá no extremo oeste da Bahia, no sul do Maranhão e do Piauí, nós poderemos ter pancadas de chuva moderadas a fortes, por causa dessa frente fria. Também tem previsão de várias pancadas de chuva que podem ser de forte intensidade para o sul e leste do Pará, no Tocantins, Amazonas, Acre e Rondônia. Nas outras áreas da região norte e do nordeste, a chance de alguma chuva é pequena. Essa umidade está espalhada em áreas do centro-oeste do Brasil. Então, nessa sexta-feira, tem mais pancadas de chuva para a parte do estado de Goiás. Pode chover no Distrito Federal e também em Mato Grosso. A segunda frente fria da sexta-feira avança pelo sul do Brasil. E aí, volta a estimular áreas de chuva sobre o estado de Santa Catarina e também no Paraná. Os dois estados ficam em atenção para pancadas de chuva de moderada para forte intensidade. Não há expectativa de problemas com chuva no Rio Grande do Sul por causa desta frente fria. E a temperatura já começa a cair por lá. Esta nova frente fria também vai estimular pancadas de chuva moderadas a fortes em Mato Grosso do Sul, no oeste e sul do estado de São Paulo. Na cidade de São Paulo, pode até chover na noite dessa sexta-feira. Muita atenção com o fim de semana prolongado, porque essa frente fria vai continuar avançando. Depois nós vamos ter uma massa de ar polar de forte intensidade. Tem previsão de muita chuva para esse fim de semana em quase todo o Brasil e frio intenso na região sul. Josélia Pegorim, da Clima Tempo, para a CBN.
0: 20 minutos agora desta sexta-feira, mais uma vez, muitíssimo obrigado a você que nos faz companhia aqui no CBN Madrugada, via YouTube. Ricardo Garcia, o Lucas Rocha está dizendo que esta trilha é chique. É, ele gosta da trilha, é bacana, né? A trilha do nosso CBN Madrugada. Davi Barbosa, Paulo Santos Calheiros, desejando um bom trabalho para a gente. Clóvis Mota Oliveira, o Davi Barbosa está lá no Amazonas, Brasilzão, como sempre. Clóvis Mota, Cássio Sete. Obrigado, Cássio, pelas palavras aqui. O Tadeu da Ilha do Governador, pessoal que está no YouTube acompanhando as imagens do estúdio. Pelo WhatsApp você pode interagir no 11 999 11 9981. Muito obrigado ao nosso ouvinte, o Luiz Ribeiro, de Abreu e Lima, Pernambuco. Também por aqui, Odilon Lopes, de Cândido Salles, na Bahia, de Osasco, o Robério Lima. Muito obrigado, meu caro, pelas suas palavras. Obrigado a você que interage também pelo e-mail. É só entrar no site cbn.com.br, você clica lá no Fale com Âncora, ou então via Instagram. Estamos aqui na rede social, no Instagram, no @phcgalvão. Repetindo, @phcgalvão, você pode interagir por aqui, como faz o Arão Alves da Silva, direto de Campina Grande, na Paraíba. Francisco Lecones, meu amigo Antônio Paca, está por aqui também via Instagram, no @phcgalvão. Onassis Nasa Narcísio, do Distrito Federal, está por aqui também. Muito obrigado ao nosso ouvinte Júnior, também participando via Instagram, no @phcgalvão. Muitíssimo obrigado. 22 minutos desta sexta-feira. No futebol dizem que a melhor defesa é o ataque, né, Ricardo Garcia? Ouvintes aqui do CBN Madrugada, e nos parece essa a estratégia do ministro Alexandre de Moraes. Quem traz para a gente os detalhes é a Isa Stassiarini.
16: Na reação em meio à crise, o ministro do Supremo Tribunal Federal, Alexandre de Moraes, apontou indícios de crimes cometidos por André Mendonça em investigações relacionadas ao escândalo do Banco Master e a dos descontos ilegais do INSS. Moraes citou fortes indícios da prática de improbidade administrativa, abuso de autoridade, crime de responsabilidade e favorecimento a determinados grupos políticos. A manifestação foi inserida no inquérito das fake news com base em um relatório de inteligência da Polícia Federal produzido a pedido de Moraes. O ministro mandou toda a documentação para o presidente do STF, Edson Fachin, para que ele tome as providências necessárias. Fachin deu prazo de 5 dias úteis para que Moraes e Mendonça prestem esclarecimentos, além da Polícia Federal e da Procuradoria-Geral da República. No despacho, Moraes cita a condução irregular de eventual colaboração premiada, porque André Mendonça teria adotado um comportamento participativo nas negociações, tanto dos casos Master quanto do INSS. Moraes também diz que houve direcionamento para determinados alvos da investigação, como a ele próprio, Moraes, e ao presidente do Senado, Davi Alcolumbre, por motivos pessoais e políticos. Moraes escreve que nem a Polícia Federal, nem a Procuradoria-Geral da República encontraram qualquer fato que pudesse constituir infração penal por parte dele, mas que Mendonça reiterou as condutas de incriminá-lo, direcionando as investigações. Moraes ainda afirma que no relatório de inteligência enviado pela Polícia Federal, Mendonça teria manifestado a intenção de afastar o diretor-geral da PF, Andrei Rodrigues, e até o procurador-geral da República, Paulo Goni. Nesse relatório, consta que Mendonça teria afirmado reiteradas vezes que Andrei manteria uma proximidade inadequada com o presidente Lula e que, por essa razão, não seria uma pessoa confiável. Em meio ao agravamento da crise no judiciário, o presidente Lula se manifestou pela primeira vez nesta quinta-feira. Sem citar nenhum nome, ele disse que a democracia não pode ficar refém de vazamentos seletivos e defendeu integridade nas investigações.
1: Diante da gravidade do momento, o povo brasileiro espera que o presidente da Suprema Corte e a Procuradoria-Geral da República lidere um processo que garanta a integridade e a confiança nas investigações. Como presidente da República, acredito que só agindo com firmeza e transparência vamos garantir que as instituições sejam respeitadas pela sociedade brasileira.
16: Lula acrescentou que a democracia depende de entidades fortes e que todos os envolvidos sejam investigados. Com a manifestação, o presidente seguiu a orientação de aliados que defendem que ele mantenha distância do caso para evitar que a crise contamine a campanha à reeleição. Com a colaboração de Samantha Klein e de Igor Cardim, de Brasília, Isa Stassiarini.
0: Bom, importante que o presidente tenha se manifestado, né? Não dá para simplesmente achar que nada está acontecendo, como a gente percebeu naquela sessão lá do Supremo Tribunal Federal, em que nada foi discutido, que a gente sabe através da foto, né, que foi publicada no jornal O Globo, depois da sessão eles estavam lá às gargalhadas, né? Isso é um escárnio, né? Os ministros, o ministro Alexandre Moraes, às gargalhadas, depois da sessão, depois de tudo isso que está acontecendo. Importante que o presidente Lula falou, né? O povo exatamente espera, né, que haja, né, um processo, um devido processo dentro dos trâmites legais, né, sem vazamentos, mas que haja o processo. Se o Ministério Público não interceder, não solicitar, a gente ouviu ontem especialistas, a gente está acompanhando o que os juristas estão afirmando. Paulo Gonet já deu indícios de que por ele o negócio vai para baixo do tapete, porque ele também tem coisas a explicar, né? Por que que viajou lá para a Inglaterra, estava querendo saber se o filho podia ir junto, se ia ter uísque, se ia ter isso ou aquilo. Então tem coisas a explicar também em relação à forma como lidou com todas essas questões, a relação dele, né, com o Vorkar, né, se recebeu realmente algum tipo de benefício. Então o mínimo que a gente espera é que haja investigação. O ministro Alexandre Moraes está atacando, né? Ele respondeu, como o ouvinte escreveu lá no chat, está trucando. Resta saber se ele vai ter carta para trucar. Porque o que ele fez foi isso, né? Respondeu com um ataque contra o ministro, porque acha o André Mendonça, acusando o ministro André Mendonça de não ter seguido os ritos e também, né, aqui de acordo com a nossa reportagem, acusando ele de prática de improbidade administrativa, abuso de autoridade, crime de responsabilidade e favorecimento a determinados grupos políticos. E aí a gente entra num aspecto que é lamentável, né? Como nos últimos anos há diversas acusações e a percepção de que ministros do Supremo Tribunal Federal agem politicamente. Eu tenho saudade, viu, Ricardo Garcia, dos tempos em que a gente não tinha nem ideia de qual era o presidente que tinha indicado esse ou aquele ministro. E não faz tanto tempo assim, né? Não faz tanto tempo assim. E hoje a gente percebe, né, que a indicação dos ministros do Supremo Tribunal Federal está indo muito além daquilo que se espera e daquilo que está lá na nossa Constituição, né, que é o ministro ter mais de 35 anos, né, ter improbidade, ter notório conhecimento jurídico, né? Então, essas questões não estão sendo apenas estas questões levadas para a decisão do presidente da República. Quando um presidente da República indica lá o seu advogado, ou quando um presidente da República indica alguém que ele poderia tomar a tubaína, né, e quando os ministros do Supremo Tribunal Federal cada vez mais se pronunciam politicamente, se pronunciam sobre os autos, o que não deveriam fazer, isso criou um caldo nos últimos anos em que, né, abre espaço para esses tipos de narrativas ou fatos, né, a gente não pode afirmar categoricamente, que juízes agem politicamente, né? Então essa é a narrativa que a gente está ouvindo, né, nesses últimos dias, né, de que há uma atuação política dos ministros. Bolsonaristas, né, atacam o ministro Alexandre Moraes pela forma como ele atuou no processo de tentativa de golpe do ex-presidente Jair Bolsonaro. E sempre que a gente faz críticas aqui ao Supremo Tribunal Federal, temos de lembrar a forma como o Supremo agiu naquele momento de forma extremamente correta, né, impedindo que houvesse um golpe por parte do ex-presidente Jair Bolsonaro, com o julgamento, a questão da pandemia também, que agiu de forma correta, impedindo, né, ou delegando a governadores e prefeitos a prerrogativa de determinar as medidas de isolamento, o que com certeza salvou muitas vidas. Então, a gente sempre destaca esses aspectos. Agora, de lá para cá, muita coisa aconteceu. Então, obviamente que isso tem que ser investigado. A gente já destacou e vem destacando aqui já desde o início do ano esse valor absurdo de um contrato de 130 milhões de reais, que não há uma discriminação sobre o que aquele contrato representa, quais são as causas que têm que ser defendidas, né? É tudo muito vago, tudo muito vago. E aí você começa a juntar as coisas, né? Um contrato de 130 milhões de reais e aí a gente fica sabendo essa semana que o contrato foi revisado por ninguém menos que o próprio Alexandre Moraes. A gente fica sabendo esta semana que o ministro Alexandre Moraes foi consultado pelo Vorkaro se ele devia fugir ou não. Então, obviamente que isso tem que ser investigado. A gente quer saber quais foram as respostas do ministro Alexandre Moraes a estas questões colocadas lá nas conversas pelo Vorkaro. A gente quer saber disso, não há dúvida nenhuma. E a gente quer saber também do ministro André Mendonça em relação à relação dele com o Vorkaro também. Essa semana a gente ficou sabendo lá que ele foi lá fazer um terno num local onde ternos custam em torno de 20 mil reais, né, com um advogado do Vorkaro. Então o presidente Lula foi muito claro nesta quinta-feira, dizendo que o povo brasileiro espera, né, que então não só o presidente do Supremo, como também o procurador-geral da República, liderem um processo para que a gente tenha essas investigações a fundo, porque está manchado o Supremo Tribunal Federal, e não é de hoje, né? E do ponto de vista institucional, a gente tem que respeitar e fazer com que o Supremo Tribunal Federal permaneça sendo respeitado, mas infelizmente as ações que a gente tem acompanhado são extremamente graves e a gente espera que tudo isso seja aclarado, seja investigado. Doa a quem doer.
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0: Sexta-feira, 4 de setembro de 2026. Polícia Federal afirmou que o ministro André Mendonça, do Supremo, ordenou investigações contra colegas sem autorização legal e fora de sua competência. Manifestação foi feita em relatórios enviados ao ministro Alexandre Moraes. Segundo o documento, o relator do caso Master direcionou apurações contra Moraes e o procurador-geral da República, Paulo Gonet, poupando outros ministros da corte. O texto serviu de base para Moraes pedir a abertura de inquérito por abuso de autoridade contra o ministro Mendonça. O governo do presidente Lula é avaliado como ruim ou péssimo por 42% dos eleitores, enquanto 31% consideram ótimo ou bom, segundo o Datafolha. No quesito aprovação pessoal, 51% desaprovam o desempenho de Lula, contra 45% que aprovam. O levantamento reflete o impacto de desgastes recentes, como as investigações envolvendo o filho do presidente e a desaceleração econômica. O Tribunal Regional Eleitoral de Minas Gerais barrou por unanimidade a candidatura do ex-presidente da Câmara, Eduardo Cunha, deputado federal pelo Republicanos. A corte acolheu o parecer do Ministério Público Eleitoral que apontou a inelegibilidade do político até 2027, em decorrência de uma condenação por improbidade administrativa no Rio de Janeiro. Cunha classificou a decisão como política e anunciou que vai recorrer ao Tribunal Superior Eleitoral. Horário de Brasília, 12:35.
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0: Trinta e seis minutos desta sexta-feira, a gente vai continuar nesse caso, né, Porcaro e as suas ligações com todo mundo, né? Impressionante, né, Ricardo Garcia? É, comigo não, com você também não, acho que com os nossos ouvintes também não, mas olha, é impressionante, né, como o Porcaro atacou em todos os lados, né, do ponto de vista ideológico, político, institucional, né? E tentou de todas as formas se proteger, mas não conseguiu. Né? O Felipe Igreja tem detalhes aí, informações sobre ligações do deputado federal mais votado, o Nicolas Ferreira, com o Porcaro.
3: A gravação foi enviada por Nicolas a Porcaro em março de 2025. No áudio, o deputado chama o banqueiro de Dani e diz que queria ter mais proximidade com ele. Em seguida, apresenta o advogado e ex-assessor de seu gabinete, Tiago Rodrigues de Faria, que teria um ativo de mineração pendente de liberação e solicita o apoio do banqueiro para isso. Nicolas afirma que não conhecia os detalhes do negócio, mas se oferece para fazer a ponte entre o advogado e Porcaro.
4: Ei, Dani, tudo bom? Desculpa te incomodar no domingo aí, é jogo rápido. É o seguinte, meu amigo, meu advogado, enfim, irmão meu aqui, comentou comigo e falou aqui do seu nome. Eu falei, não conheço o Dani. Enfim, não tenho uma proximidade, assim, até mesmo que eu queria ter de conversar e trocar ideia, mas eu o conheço. E ele falou, cara, eu tô com um ativo minerário lá, inclusive já passou pela ficha técnica, o pessoal técnico dele. Enfim, tá pendente lá, tem algumas pessoas que sabem disso lá na empresa. E eu falei, não, eu posso dar um toque nele. Então, assim, não sei nem do que se trata. Mas, enfim, como é uma pessoa, enfim, que eu confio totalmente, passando aí pra você, pra se for do teu interesse, eu passar o contato dele aqui pra vocês tocarem isso, beleza?
3: Depois de receber a mensagem, o banqueiro responde, pede que Thiago entre em contato. Segundo o ICL Notícias, Nicolas chegou a enviar o contato do ex-assessor ao banqueiro. Na conversa, Vorcaro responde ao deputado, abre aspas, amém, irmão, estamos na guerra juntos, fecha aspas. O deputado divulgou um vídeo afirmando que as conversas não têm nada de relevante e dizendo que nunca negou ter mantido conversas com o banqueiro. Nicolas admite que Vorcaro pagou por voos dele durante a campanha de 2022, quando no segundo turno fez viagens para pedir votos para Jair Bolsonaro, mas que não recebeu pagamentos do banqueiro.
5: Pode ser a mensagem que for, eu repito, não vai ter eu marcando de fumar charuto com ele, nem tomar uísque com ele, nem de ficar em festa com prostituta suíça, não vai ter uma lista de pagamentos do Vorcaro, não vai ter contrato feito com ele, nem com a minha esposa, e muito menos os meus filhos serem beneficiados pelo Vorcaro. Então qual que é o resumo dessa história? Sim, Daniel Vorcaro ajudou há 4 anos atrás, quando não tinha nenhum tipo de indício criminoso ou ilegal sobre ele. Ele era um banqueiro como qualquer um outro. As viagens do segundo turno, onde eu já estava eleito para fazer campanha para Jair Bolsonaro no Nordeste, através de uma ponte com um amigo que eu nem sabia quem era Daniel ou Vorcaro ou o que era Banco Master.
3: O ICL Notícias também divulgou uma conversa entre Vorcaro e o empresário Flávio Carneiro, na qual o banqueiro confirma que bancou todos os voos utilizados por Nicolas. De Brasília, Felipe Igreja.
0: 40 minutos desta sexta-feira. A gente vai abrir espaço agora para Karen Lemos, tem as últimas informações, os últimos dados, pesquisas na corrida à presidência da República. Saiu Datafolha nesta quinta e, seguindo o que aconteceu com a pesquisa Quest no dia anterior, uma alta expressiva do candidato Augusto Cury. A Karen Lemos tem os detalhes.
6: A nova pesquisa Datafolha mostra o presidente Lula, candidato à reeleição pelo PT, liderando com 38% das intenções de voto no primeiro turno, seguido pelo senador Flávio Bolsonaro, candidato do PL, que registra 33%. O levantamento foi encomendado e divulgado pela TV Globo e pelo jornal Folha de São Paulo. A pesquisa confirma ainda o crescimento de Augusto Cury, candidato do Avante, que ocupa o terceiro lugar com 8%. Na sequência, aparecem Ronaldo Caiado, do PSD, com 4%, Renan Santos, do Missão, com 3%, e Romeu Zema, do Novo, com 2%. Na pesquisa Datafolha anterior, do dia 21 de agosto, Lula tinha 39% e Flávio Bolsonaro, 33%. O terceiro colocado era Ronaldo Caiado, com 5%. Depois vinham Renan Santos, com 4%, Romeu Zema, com 3% e Augusto Cury, com 2%. Chama atenção o desempenho do candidato do Avante, que conquistou 6 pontos percentuais nesse período. Para o cientista político Murilo Medeiros, da Universidade de Brasília, isso mostra que o eleitor tem visto Cury como uma alternativa à polarização.
7: A pesquisa Datafolha confirma a trajetória de crescimento da candidatura de Augusto Cury, que conseguiu avançar sobre o eleitorado de Ronaldo Caiado, de Renan Santos e de Romeu Zema, além de conquistar parcelas de eleitores que estavam indecisos. O Cury tem conseguido seduzir o eleitor que procura mudança sem radicalização, tanto na forma quanto no conteúdo.
6: A pesquisa também analisou um possível cenário de segundo turno entre Lula e Flávio, no qual o presidente aparece na frente com 46% e o senador marca 44%. Os candidatos, no entanto, estão empatados tecnicamente, dentro da margem de erro, que é de 2 pontos para mais ou para menos. Na pesquisa anterior, Lula tinha 47% das intenções de voto e Flávio Bolsonaro, 43%. comparando o desempenho do petista na última eleição presidencial em 2022 contra o ex-presidente Jair Bolsonaro, o cientista político Murilo Medeiros vê um cenário muito mais complicado para Lula neste ano.
7: Em setembro de 2022, nesse mesmo período da campanha eleitoral, Lula tinha uma vantagem de 15 pontos sobre Jair Bolsonaro. Então Lula enfrenta uma campanha mais difícil, mais desafiadora e muito mais estreita comparada à campanha de 2022.
6: O Datafolha ouviu 2.002 eleitores em 125 cidades brasileiras na terça-feira e na quarta-feira. A pesquisa está registrada no TSE com o código BR03669/2026. De São Paulo, Karin Lemos.
0: Ainda a repercussão dos novos números do Datafolha com Pedro Pupulin.
8: Diante do salto apontado nas últimas rodadas das pesquisas eleitorais, o candidato do Avante à presidência, Augusto Cury, virou alvo de alguns adversários que, assim como ele, se apresentam como uma alternativa à polarização, representada pelos candidatos Lula, do PT, e Flávio Bolsonaro, do PL. Para Renan Santos, do Missão, Cury foi colocado na disputa por um partido de aluguel.
9: Eu não me importo de verdade qual é o crescimento do senhor Augusto Cury, porque ele é um crescimento que está acontecendo entre eleitores que são despolitizados e que só estão fazendo statements. Eu não gosto de política. Eles não sabem o que o Cury pensa porque nem o Cury sabe o que ele pensa. O Cury é um, eu já falei, que é um pastel de leite. O Cury é um candidato que foi colocado, a gente precisa entender, né, quem conhece a política brasileira. Ele foi um candidato colocado por um partido de aluguel que chama Avante, que é um partido que vota com a base do governo Lula. E se o governo fosse Bolsonaro, ele votaria com a base do governo Bolsonaro. E se o governo fosse o governo Renan Santos, ele votaria com a base do governo, porque ele é uma legenda de aluguel, típica do Brasil.
8: Já para Ronaldo Caiado, do PSD, o candidato do Avante não tem a experiência necessária para assumir o Planalto.
10: Um momento grave da política nacional é ocupar a cadeira da presidência neste momento, não é local para se aprender a governar. É alguém que tem uma experiência de como dialogar com o Congresso, com o Supremo, com o Tribunal de Contas da União, com a Procuradoria-Geral. É algo que demanda aquilo que não é uma improvisação.
8: Questionado nesta quinta-feira sobre as críticas dos adversários, Cury evitou rebatê-los e disse que o Brasil precisa de pacificação.
11: Não é uma luta de um Davi contra um Golias, é um Davi contra o exército de Golias. E agora eu virei o alvo de todo mundo. É quase inacreditável essa indústria de haters. Gente, vamos pacificar a nação, vamos pensar muito mais no país e muito mais nessa guerra de egos ou na necessidade neurótica de poder ou de ser o centro das atenções.
8: Na última quarta-feira, Romeu Zema, do Novo, disse ver o avanço do psiquiatra nas pesquisas como algo positivo. Para Zema, a presença de novas opções fortalece a democracia e amplia as alternativas para o eleitor. Com as colaborações de Lucas Taveira e Clauson Dutra, de São Paulo, Pedro Pupulin.
0: 46 minutos desta sexta-feira, mais uma vez, muitíssimo obrigado a você que nos acompanha aqui no CBN Madrugada, muitas mensagens chegando via WhatsApp.

0: em São Paulo. Obrigado a você que participa pelo e-mail, é só entrar lá no site cbn.com.br ou então via Instagram. Estamos aqui na rede social, no Instagram, no @phcgalvão. Repetindo, @phcgalvão. Quem manda mensagem é Marcos Rodrigues de Pontal, perto de Ribeirão Preto, está dizendo que está curtindo o CBN Madrugada, mandando aqui um bom dia para a nação rubro-negra. Está dizendo que seremos decacampeão brasileiro. Está confiante aqui o Maximiliano. Agora, ontem à noite estávamos lembrando aqui na redação, Ricardo Garcia, tem muitos palmeirenses aqui na redação, né? O Renato da técnica, né? O Tico também, né? Anderson Wendel. Lembrando que o Palmeiras ganhou, eu tinha esquecido isso, porque estão ali, né? Um ponto de diferença e tal. Mas o Palmeiras ganhou do Flamengo no primeiro turno por 3-0 lá no Maracanã. Então, isso aí pode fazer uma diferença, né? Vamos ver como é que vai ser o jogo em São Paulo. Mas é um indicativo importante aí de como vai ser o próximo confronto entre os dois times que estão liderando. E, obviamente, vai ser uma partida importantíssima para a definição do campeão. Então, obrigado a você que nos acompanha. A gente vai agora a Brasília com a Samantha Klein. Notícia importante, que é a definição do fim, né? Sepultada agora, né? A taxa das blusinhas, porque estava em medida provisória podia caducar, agora não. Agora foi votada, sepultada a taxa das blusinhas, mas como já havia o indicativo, a história da escala 6x1 ficou para depois das eleições. A Samantha Klein tem os detalhes.
1: Câmara e Senado aprovaram em votações simbólicas o fim da cobrança da taxa de importação para encomendas internacionais de até $50 e o texto vai para a sanção presidencial. A matéria é uma das bandeiras do governo Lula em ano eleitoral. Pelas novas regras, o ministro da Fazenda passa a ter competência para alterar as alíquotas do imposto sobre remessas postais internacionais. E como uma trava, os impactos sobre a indústria nacional serão reavaliados a cada 3 meses. O presidente da Câmara, Hugo Mota, afirmou que a aprovação do fim da taxa das blusinhas é um avanço para famílias de baixa renda e microempreendedores.
2: Ao retirarmos essa cobrança, reduzimos o peso dos impostos sobre quem mais sente o impacto de cada real no orçamento familiar. Vai além do consumo. Esse mercado também representa fonte de renda para milhares de brasileiros que encontraram nessas compras uma oportunidade de complementar a renda da família.
1: O setor produtivo, por sua vez, fala em desequilíbrio para as empresas brasileiras que concorrem com os produtos importados. A Associação Brasileira de Varejo Têxtil afirma que a cadeia têxtil e de vestuário já está sendo afetada negativamente pela isenção. A entidade cita dados do IBGE sobre queda de 6,8% na produção dos têxteis na comparação entre julho deste ano e 2025. A deputada Biaquices criticou o que considera uma medida eleitoreira.
3: O governo Lula criou a taxação dessas remessas, das importações de pequenas compras com valor abaixo de $50, equivalente aí a R$250. Colocou o bode na sala. Posteriormente, vendo que a medida não agradou a ninguém e não favoreceu a indústria nacional, o governo vem, às vésperas da eleição, propor o quê? Tirar o bode da sala. Mas ele pode tirar o bode da sala, mas o mau cheiro do bode vai ficar.
1: Depois da ação da oposição para barrar o avanço da proposta que põe fim à escala de trabalho 6x1 em plenário, o governo teve que aceitar um acordo com o Alcolumbre para colocar o texto em votação após o primeiro turno das eleições. Nas redes, o presidente Lula afirmou que é importante que o Brasil saiba quem está trabalhando para avançar com essa mudança e quem está tentando impedir uma conquista que pode garantir um dia a mais de descanso sem redução de salário. A articulação da oposição no plenário foi capitaneada pelo senador Rogério Marinho, que é coordenador da campanha de Flávio Bolsonaro, principal

0: opositor de Lula na corrida ao Palácio do Planalto. De Brasília, Samantha Klein.
1: Bom, daqui a pouco a gente vai levar ao ar, Ricardo Garcia, ouvintes aqui do CBN Madrugada, a nossa conversa com o professor de finanças do INSPER, Alexandre Chaia, sobre a questão da escala 6x1, também sobre a taxa das blusinhas. A gente fala muito sobre isso aqui no CBN Madrugada, né? A taxa das blusinhas, que agora realmente vai desaparecer, tem dois aspectos muito importantes, né? Ela atinge, né, obviamente, positivamente, a população consumidora, que vai poder comprar lá os seus produtos mais baratos, produtos importados, mas a gente ouviu aí na reportagem como isso impacta a nossa economia, macroeconomia, como impacta o setor industrial, como impacta o comércio, e a gente vai conversar com o professor Alexandre Chaia justamente para saber em que medida, inclusive mecanismos que foram colocados na lei aí podem ajudar a resolver algum problema que venha pela frente, né? Porque foram incluídos mecanismos lá para avaliar o impacto e se realmente esse impacto for muito negativo para a economia local, existe, pelo menos ali está lá no papel, né? A possibilidade de algum tipo de benefício para os setores, então redução de carga tributária, incentivos de financiamentos com juros mais baixos. Isso é necessário, porque a gente já falou muito sobre isso aqui. Na medida em que os produtos chineses, por exemplo, entram com preço mais barato, estão concorrendo com nossos produtos aqui, com o nosso industrial, com o nosso comerciante, com as pessoas que trabalham nessa indústria, neste comércio. Então tudo isso tem que ser levado em consideração. Faltam 6 minutos agora para a 1 da madrugada. Igor Cardim traz para a gente uma informação. O governo está dizendo que a fila andou, né? Que a fila do INSS andou, que não está mais aquele absurdo, mas vamos esperar que realmente isso tenha acontecido. O Igor Cardim tem os detalhes.
2: O governo federal anunciou nesta quinta-feira que considera zerada a fila de pedidos de benefícios do INSS. Ainda existem, porém, pouco mais de 200 mil solicitações sem resposta há mais de 45 dias. Prazo legal para retorno dos pedidos de aposentadoria. O entendimento da equipe do INSS leva em conta os mais de 1,2 milhão de requerimentos em análise, abaixo dos 1,3 milhão de novos pedidos registrados em agosto. O governo, no entanto, avalia os casos como residuais e mais complexos, principalmente relacionados ao BPC. O ministro da Previdência, Volney Queiroz, explicou que o INSS deixou de trabalhar com uma fila represada e passou a operar em um sistema de fluxo. Segundo ele, o estoque de pedidos acima de 45 dias caiu e a média de análise dos benefícios está em 34 dias.
3: Sempre haverá pessoas esperando uma resposta do INSS, pois entram pedidos novos todos os dias. Mas então, o que significa zerar a fila? Zerar a fila é quando temos menos gente esperando do que a quantidade de gente que entrou no mês anterior. Isso aconteceu em agosto desse ano, desse gigante gentil que é a Previdência Social.
2: O INSS recebe cerca de 1,3 milhão de novos requerimentos por mês, o equivalente a 43 mil por dia e quase 2 mil por hora. Para ampliar a capacidade de atendimento, o governo nomeou 2.500 servidores entre técnicos, analistas, peritos médicos e assistentes sociais. Também ampliou o teleatendimento para perícias, a análise documental, o pagamento de bônus e os mutirões aos fins de semana. Com isso, segundo o Ministério, o tempo médio de espera por perícia médica caiu de 70 dias em agosto de 2023 para 17 dias neste ano. Durante a cerimônia no Palácio do Planalto, o presidente Lula afirmou que o objetivo do governo não é simplesmente acabar com a fila, mas garantir que os segurados tem um tempo adequado para solicitar, aguardar e receber os benefícios. Lula também criticou a associação entre os gastos previdenciários e o déficit fiscal.
4: O déficit é porque a gente tem que pagar 1,3 trilhão de juros todo ano, sabe, para resolver os problemas desse país. Eu nunca aceitei jogar a responsabilidade do déficit em cima da Previdência Social. Nunca aceitei e não vou aceitar. Se a gente tiver problema de incompatibilidade entre a receita e a despesa, a gente discute e a gente acerta. Mas não dá para jogar.
2: As reclamações relacionadas à demora na análise dos benefícios caíram 82% entre janeiro e agosto. Apesar da redução do estoque, os indeferimentos aumentaram em junho. Os benefícios negados se aproximaram de 1 milhão e o acumulado de rejeições cresceu 70% em relação ao mesmo período do ano passado. De Brasília, Igor Cardim.
1: Faltam 2 minutos agora para a 1 da madrugada. Nadélio Acalado tem as últimas informações sobre o estado de saúde do influenciador Lito Souza.
5: O influenciador de aviação Lito Souza, diagnosticado com a doença de Creutzfeldt-Jakob, deixou o hospital israelita Albert Einstein, em São Paulo, na última terça-feira. Ele continua em internação domiciliar com suporte de enfermeiros e equipamentos hospitalares. A equipe que acompanha o também piloto e mecânico de aviação deu início aos cuidados paliativos. A medida não significa que ele esteja no fim da vida ou mesmo que a busca por tratamentos tenha se encerrado. A família informou, inclusive, que segue tentando a inclusão dele em estudos experimentais sobre a doença neurológica, que é rara e atualmente considerada incurável. A jornalista Juliana Dantas, do Movimento Infinito e do Instituto Ana Michele Soares, explicou que os cuidados paliativos devem estar disponíveis para qualquer pessoa que tenha uma doença grave.
6: Toda pessoa que tem um diagnóstico de uma doença grave já se torna elegível aos cuidados paliativos. Por quê? Essa é a definição da OMS, é uma abordagem multidisciplinar que deve ser oferecida no momento do diagnóstico de uma doença ameaçadora de vida. Não necessariamente terminal, não necessariamente incurável. Só significa que essa pessoa vai ter muitos desafios, tanto de sintomas quanto de eventuais efeitos colaterais daquela doença de que houve o diagnóstico.
5: A especialista acrescentou que é possível um paciente passar um longo período em cuidados paliativos e, a depender da doença, posteriormente pode haver a cura ou a remissão.
6: Muitas vezes a gente entende cuidados paliativos como retirada de direitos e, na verdade, são um benefício, o benefício de ser mais bem cuidado a partir do momento do diagnóstico de uma doença grave. A notícia ruim é o diagnóstico. A notícia boa é você vai ser mais bem assistido também pelos cuidados paliativos. Não é um abandono, é uma soma. Tem aí pacientes em 5, 10, 15, 20 anos em cuidados paliativos. E não apesar dos cuidados paliativos, mas por causa dos cuidados paliativos.
5: A doença de Creutzfeldt-Jakob é causada por prions, proteínas anômalas que se multiplicam e comprometem as funções do cérebro. Lito Souza tem apresentado perda progressiva de movimentos e da visão. Os casos são raros. A estatística mundial é de 1 a 2 casos por 1 milhão de habitantes por ano. De São Paulo, Nadédia Calado.
1: Uma hora da madrugada desta sexta-feira, vem aí o Edmilson Fernandes.
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0: Sexta-feira, 4 de setembro de 2026. O governo federal anunciou que zerou a fila de pedidos iniciais do INSS ao passar a concluir mais requerimentos do que o volume mensal recebido. O tempo médio de resposta foi reduzido para 34 dias. Apesar do avanço no fluxo, mais de 220 mil processos continuam pendentes há mais de 45 dias. Segundo o Ministério da Previdência, esse estoque residual envolve casos de maior complexidade, principalmente solicitações do benefício de prestação continuada. O Tribunal Regional Eleitoral do Distrito Federal rejeitou por unanimidade o registro da candidatura do ex-governador José Roberto Arruda. O relator, desembargador Guilherme Pupi, votou pelo indeferimento da candidatura e foi acompanhado pelos demais desembargadores. Segundo Pupi, as sete condenações de Arruda por improbidade administrativa não podem ser consideradas conexas. A FIFA abriu as inscrições para o programa de voluntariado da Copa do Mundo Feminina de 2027, sediada no Brasil. O processo seletivo vai preencher cerca de 6 mil vagas distribuídas entre as 8 cidades que receberão os jogos do torneio. A competição reunirá 32 seleções em 64 partidas. A grande final será no dia 25 de julho, no estádio do Maracanã. Os cadastros devem ser feitos diretamente pela página oficial da FIFA. Agora, Brasília, 1 e 2.
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2: Uma hora, quatro minutos.

0: bem, aqui no CBN Madrugada, espaço para a gente falar aí sobre temas importantes da economia sendo discutidos no Congresso Nacional. Nesta quinta-feira, o Senado aprovou a medida provisória que acaba com a taxa das blusinhas. A medida tinha uma data aí para ser aprovada no Congresso, senão a taxa seria retomada. A aprovação se deu por votação simbólica. A taxa das blusinhas é aquele imposto de 20% que incide sobre compras pela internet. 1h05, daqui a pouquinho a gente vai acompanhar, como dissemos há pouco, né, Ricardo Garcia? Gravamos a entrevista com o professor Alexandre Chaia há pouco e daqui a pouquinho a gente vai levar ao ar. Antes a gente vai acionar a Karen Lemos, tem as últimas informações sobre aquela história do coronel da polícia que está preso, acusado de ter assassinado a esposa.
1: Um laudo complementar do Instituto de Criminalística de São Paulo concluiu que a soldado Gisele Alves Santana não cometeu suicídio. Tese apresentada pela defesa do marido da policial, o tenente-coronel Geraldo Leite Rosa Neto, que é réu por feminicídio e fraude processual. O documento a qual a CBN teve acesso indica que a morte de Gisele envolveu a intervenção de uma segunda pessoa e que o conjunto de padrões de manchas de sangue e os demais elementos encontrados no local contradizem a hipótese de suicídio. Para reconstruir a dinâmica dos acontecimentos, os peritos analisaram diferentes configurações do apartamento do casal, uma baseada na versão apresentada pelo réu, outra relatada pelos socorristas que chegaram primeiro ao local e uma terceira reconstruída a partir das fotografias feitas na época. Essas versões foram confrontadas com os registros e vestígios documentados. O trabalho também utilizou um levantamento tridimensional do apartamento feito com laser scanner. Gisele Alves Santana foi encontrada morta com um tiro na cabeça no apartamento onde o casal vivia, no Brás, na região central de São Paulo, no dia 18 de fevereiro. O caso foi inicialmente registrado como suicídio, mas a investigação passou a sustentar a hipótese de feminicídio. A investigação também apurou que o celular da vítima foi desbloqueado minutos após o tiro disparado e teve mensagens apagadas. Conversas recuperadas revelaram uma relação com Geraldo Leite Rosa Neto, marcada por violência doméstica, machismo e controle financeiro e sexual. Segundo a acusação do Ministério Público, o PM matou a soldado e depois alterou a cena para simular um suicídio. O tenente-coronel está detido no presídio militar Romão Gomes, na Zona Norte de São Paulo. A defesa de Geraldo Neto afirmou que analisa o laudo complementar do Instituto de Criminalística. Já o advogado da família de Gisele disse que o documento reforça as provas existentes e a conclusão de que a policial foi vítima de feminicídio. Com colaboração de Matheus de Souza, do jornal O Globo, de São Paulo, Karen Lemos.
0: 1h08. Agora sim, vamos acompanhar a conversa com o professor Alexandre Chaia. Muito bem, aqui no CBN Madrugada, espaço para a gente falar aí sobre temas importantes da economia sendo discutidos no Congresso Nacional. Nesta quinta-feira, o Senado aprovou a medida provisória que acaba com a taxa das blusinhas. A medida tinha uma data aí para ser aprovada no Congresso, senão a taxa seria retomada. A aprovação se deu por votação simbólica. A taxa das blusinhas é aquele imposto de 20% que incide sobre compras pela internet, internacionais de até $50. E a gente vai conversar aqui no CBN Madrugada com o professor Alexandre Chaia, que é professor de finanças do INSPER. Professor Chaia, muito bom dia, é um prazer tê-lo conosco aqui na CBN.
2: Bom dia.
0: Bom, quais são os principais impactos dessa medida, o fim agora é realmente definido dessa taxa das blusinhas, o impacto tanto para o consumidor, para quem vai comprar lá o produto pela internet, como também para os setores produtivos, para o comércio brasileiro, hein, professor?
2: Então, na verdade, o que está acontecendo é voltar à situação anterior, antes que o governo, por pressão das empresas, principalmente as empresas comércio brasileiro pressionasse para colocar uma taxa para poder evitar essas plataformas internacionais de venda conseguindo trazer produtos mais baratos e competitivos aqui. Então, o que vai acontecer é que, do ponto de vista do consumidor, a situação vai voltar a ser a situação anterior, que é você ter um aumento desse fluxo de pessoas comprando pela internet, produtos internacionais que vão chegar dessas principais plataformas que vêm do exterior. Do ponto de vista do comércio local, ele vai ter, no momento, um prejuízo, porque ele é uma forma de tentar também apresentar todas as e tudo, é uma forma de pressionar o comércio a tentar se tornar mais eficiente as plataformas brasileiras, o comércio em geral, o comércio brasileiro, o comércio tradicional, tentar um pouco mais eficiente para poder competir com essas plataformas internacionais.
0: Agora, o senhor acha realmente que é factível essa maior eficiência ou essa grita que a gente tem acompanhado aí dos setores, não só do comércio, como também da indústria, né? Uma afirmação aí de que a entrada dos produtos chineses, por exemplo, sem a taxação, inviabiliza o comércio de produtos nacionais, pode atrapalhar a indústria nacional, pode causar desemprego. O que o senhor acha desse aspecto aí, hein?
2: Então, esse assunto é complexo, porque faz uma análise considerando tudo mais constante, né? Temos que tudo mais mantém sempre dando, obviamente, que a entrada de um produtor mais eficiente, com um custo mais baixo, sem ter a incidência de imposto, e até pela conta da reforma tributária, a implementação dessa nova, dando impacto, vai bater bastante no comércio, isso deveria gerar uma piora nos setores produtivos locais, tanto no setor de venda, que é o que tem o impacto direto, quanto no setor industrial, que não consegue vender no mercado local porque o produto é mais barato. Agora, isso tem que analisar também sobre a ótica da eficiência do país. Está conseguindo entregar mais bens para a população por um preço mais barato, ou a indústria local e o comércio local se adequam a isso, ou a gente tem que mudar para um setor onde é mais competitivo, como o setor do agronegócio. Realmente é muito competitivo no agronegócio, a gente acaba deslocando mão de obra, tecnologia, uma parte do comércio desse setor. Talvez alguns setores que vendem produtos não conseguem competir no mercado internacional, talvez fosse deixar de existir e se concentrar em coisas mais diferentes. Então, considerando o cenário estável, não mudando nada, obviamente, é uma piora para os setores de comércio e indústria, é uma melhora para o setor do consumidor. Mas também tem que se condicionar. Então, a tendência é que esses setores também se adequem e se tornem mais eficientes, ou então eles mudem para setores que podem fazer uma vantagem efetiva.
0: Agora, professor Alexandre Chaia, houve algumas mudanças aí no texto no Senado, entre elas a inclusão de um mecanismo de avaliação nos impactos econômicos dessa isenção para os setores produtivos. E é exatamente o que a gente está destacando aqui. O senhor acha que isso é suficiente? É factível imaginar que, se houver um prejuízo muito grande para um determinado setor, possa haver uma reversão?
2: A reversão, eu acho que a medida propôs é que, se tivermos um equilíbrio muito grande, o governo pode fazer alguns mecanismos de benefício para esses setores para competir. É um pouco, não é exatamente a mesma lógica, mas é um pouco as salvaguardas que o acordo Mercosul-Europa, né, União Europeia e Mercosul, colocou do ponto de vista do agronegócio. Se tivermos um equilíbrio em determinado setor, você pode ou interromper ou criar cotas, ou então de alguma forma tentar ajudar esses setores. O que o governo fez foi fazer isso, tentar colocar medidas na própria lei que obriguem o executivo a tentar ajudar os setores prejudicados, ou dando isenção de imposto, ou tentando dar alguma linha subsidiada de financiamento, ou tentando ter a barreira de proteção. Então, faz sentido, eu acho que todo país no mundo cria essas salvaguardas para proteger a indústria local contra uma entrada assim, desonesta de outros setores. Então, se provar que estão vindo produtos com preço abaixo do custo de produção, está tentando de alguma
0: gente está conversando aqui no CBN Madrugada com o professor de Finanças do INSPER, Alexandre Chaia. Professor, um outro tema muito polêmico que também está sendo discutido no Congresso, mas que já ficou para depois das eleições, é a história do fim da escala de trabalho 6x1. O presidente do Senado já deixou claro que essa votação só vai acontecer realmente depois das eleições. Como é que o senhor está acompanhando aí esta negociação lá no Congresso? O senhor acha que isso é factível para esse momento do Brasil ou não?
2: Então, a gente pode separar também essa questão em dois pontos. Primeiro, a gente pode analisar o momento político, a polarização, de alguma forma, grupos antagônicos se degladiando para tentar dizer que isso é ruim, tentando colocar posições contrárias e a favor, ou um grupo dizendo que a oposição é contra o trabalhador, outro grupo dizendo que o governo é contra o empresário, para tentar criar algum tipo de reação política a esse assunto. Na prática, as duas pessoas estão erradas. Eu não acho que ser contra uma fim da escala 6x1 é uma coisa contra o trabalhador. Acho que tem argumentos a favor e tem argumentos contra. A questão toda nessa análise é saber o real impacto. Eu acho que não tem como a gente medir qual vai ser o impacto hoje, porque o próprio mecanismo do mercado de trabalho está passando por um processo de reflexão com a ideia da inteligência artificial. Então, todo esse movimento que está acontecendo no mundo, de melhoria de performance, colocação de inteligência artificial em alguns setores, esperando o trabalho da mão de obra humana, isso faz com que você acabe diminuindo a necessidade de tantas pessoas. E vão ter alguns setores que vão ter que ter mais contratação, isso é a única verdade dessa história. Setores de comércio, talvez, precisem ter mais escala, eles vão, de alguma forma, ter que contratar. Mas isso é muito marginal na economia como um todo. Eu acho que a escala 6x1, o fim dela, faz sentido na medida que a produtividade da economia faz com que você precise trabalhar menos para manter a livre. Agora, fazer isso de uma forma forçada, sem analisar, sem ganhar em termos de produtividade, vai gerar algum tipo de custo para a sociedade. Mas com o advento da inteligência artificial, talvez esse custo seja barateado e, no final das contas, o impacto seja praticamente nulo. Então, eu acho que existe uma polarização muito grande, um assunto que, de forma técnica, ninguém tem uma resposta muito clara qual vai ser o resultado. A verdade é, no mundo inteiro, no mundo onde tem países de alta renda, a tendência é você diminuir a quantidade de horas trabalhadas, porque o lazer, de alguma forma, o aproveitar a vida tem ganho de espaço nesse país. Só que eles têm uma alta renda e eles têm um ganho de produtividade. O Brasil, ele é um país de renda média e tem problemas de produtividade por uma carga tributária, por uma legislação engessada, isso tudo dificulta de ganhar essa produtividade. Mas o que está acontecendo no mundo é uma mudança do jeito de trabalhar. Então, acho que faz sentido acabar com a escala 6x1, você ter mais trabalhadores com mais folga, aproveitando um pouco mais da vida, da hora de descanso. Só que tem que analisar como fazer isso sem gerar impacto.
0: Sim. Sim. Agora, o que a gente tem ouvido também, professor Alexandre Chaia, é a necessidade de a legislação permitir flexibilidade, que essa mudança seja feita de forma gradual. E aí a questão da flexibilidade, porque imaginamos aqui que é bem diferente, né? O impacto é bem diferente, por exemplo, numa grande empresa que tem milhares de empregados em relação a um pequeno comércio que tem meia dúzia, né, professor?
2: Sim, esse é um dos grandes problemas que a gente chama de custo Brasil. Essa falta de flexibilidade. Vamos pensar que a gente tinha, o Brasil, ele tem uma legislação trabalhista que foi reformada, que de alguma forma passou por melhorias, mas ela é uma legislação trabalhista de uma época onde o mundo não era produtivo ou as formas de trabalho não eram tão amplas como a gente tem hoje. Era muito mais emprego industrial, de carga de trabalho muito mais pré-definida. Hoje, no mundo que você tem trabalhos home office, você consegue trabalhar à distância, que cada vez mais as pessoas trabalham para diferentes países do mundo, e o mesmo os diversos segmentos, tem indústrias de serviço que trabalham por entrega de atividades sem necessariamente ter o horário fixo, ou um comércio que só tem uma microempresa que só tem uma microempresa individual, uma sociedade individual que só tem um empregado, eles vão ter que ter adaptações diferentes. Eu acho que o que o Brasil deveria estar passando é cada vez mais, não só o governo federal, mas o judiciário, a justiça trabalhista, que ia começar a olhar e falar, precisamos deixar o mercado de trabalho mais flexível para poder se adequar à realidade de uma forma de produção que tem se adaptado cada vez mais, tem mudado bastante. Então, acho que esse é um dos problemas do Brasil, carga tributária, engessamento do mercado de trabalho. Não acho que tem que ser como os Estados Unidos, onde o mercado de trabalho é muito flexível, mas talvez ter um pouco mais de liberdade para os trabalhadores e para os empregadores conseguirem, de alguma forma, chegar a um consenso, um bom termo para o processo trabalhista. Isso vai ganhar em produtividade e não vai reduzir. É que o governo que tem aqui hoje, o governo atual, ele tem uma visão muito paternalista que o governo tem que proteger o trabalhador. E hoje o trabalhador cada vez mais quer ser empreendedor, quer ter atividades muito mais flexíveis. Então acho que tem uma falha de visão do governo atual e uma falha da oposição achando que os empresários vão sofrer muito. Eu acho que existe aí um problema muito grande de percepção da realidade dos dois grupos políticos que estão discutindo esse assunto.
0: Muito bem, professor de finanças do INSPER, Alexandre Chaia, mais uma vez obrigado pela gentileza com a CBN, um bom dia e até uma próxima, professor.
2: Bom dia.
0: Uma hora 22 minutos, nós vamos ao Rio de Janeiro. Tem mais uma, hein? Mais uma acusação aí que pesa sobre o ex-governador Cláudio Castro.
3: O ex-governador do Rio, Cláudio Castro, mantinha uma relação de proximidade com o empresário Ricardo Magro, dono da Refit, e pode ter obtido vantagens em um esquema de lavagem de dinheiro envolvendo empresas ligadas à refinaria. As informações estão no inquérito da Polícia Federal, cujo sigilo foi derrubado nesta quinta-feira pelo ministro Alexandre de Moraes, do Supremo Tribunal Federal. O ex-governador foi alvo de duas fases da Operação Sem Refino, em maio e em agosto, e teve o celular apreendido. A perícia no aparelho recuperou conversas diretas entre Castro e Magro, em uma delas logo após uma viagem do ex-governador a Nova York, onde se encontraram, Ricardo Magro mandou uma mensagem agradecendo a presença do político. E Castro respondeu, Ricardo, eu que te agradeço. Aqui você tem um amigo, saiba disso. Para a Polícia Federal, a relação de Castro com o Grupo Refit e além do contato protocolar de um governador. A apuração aponta a existência de um canal direto e privilegiado para facilitar agendas, acelerar demandas estratégicas e integrar uma rede de interesses privados dentro do Estado. A PF também diz que secretários do governo Castro mantinham canais diretos de comunicação para acelerar licenças ambientais e perseguir empresas concorrentes da Refit. As investigações apontam que o ex-governador seria o proprietário de fato de um imóvel em Petrópolis, na região serrana, registrado em nome de terceiros. A propriedade contou, inclusive, com um projeto de uma adega personalizada avaliada em R$ 245 mil. Os relatórios mostram ainda um gasto de R$ 10.500 em caviar, comprado durante uma viagem de Castro a São Paulo. O pagamento foi feito por uma empresa ligada à Refit. Para a PF, o episódio reforça os indícios de lavagem de dinheiro com o uso de laranjas para quitar despesas cotidianas incompatíveis com os rendimentos lícitos do ex-governador. Procurada, a defesa de Cláudio Castro negou qualquer participação em esquema de lavagem de dinheiro, recebimento de vantagem indevida ou favorecimento a terceiros. A CBN não conseguiu contato com a defesa de Ricardo Magro, que está foragido da justiça. Do Rio de Janeiro, Matheus Maciel.
0: Do Rio para São Paulo, dois suspeitos de comandarem um esquema de corrupção na Secretaria da Fazenda do Estado foram presos numa operação do Ministério Público. Investigação aponta para pagamentos milionários de propina, desvios de verba, até uma conversa sobre a compra de uma sauna para lavar dinheiro. Governador de São Paulo e candidato à reeleição pelo Republicanos, Tarcísio de Freitas, declarou que os suspeitos envolvidos no suposto esquema de corrupção na administração tributária serão responsabilizados. A reportagem é do Pedro Fagundes.
4: A justiça decretou as prisões preventivas de André Vaz, ex-dirigente da Secretaria da Fazenda, e do advogado João André Butini de Moraes, apontados como chefes de um esquema de corrupção na liberação de créditos de ICMS. Os dois foram presos na operação do Ministério Público desta quinta-feira, que fez buscas em 47 alvos. 6 agentes públicos foram afastados e 27 investigados tiveram os passaportes recolhidos. Segundo o MP, escritórios buscavam grandes empresas e os usavam ex-fiscais com contatos para destravar processos dentro da fazenda. A propina variava de 1 a 10% do crédito liberado. Ex-delegado tributário do Butantan, Paulo Sérgio Siqueira Prado, admitiu ter recebido mais de 20 milhões e meio de reais em vantagens indevidas. Segundo ele, o advogado suspeito de ser um dos chefes do esquema entregou 4 milhões e 300 mil reais em caixas no estacionamento do shopping Iguatemi. O ex-delegado afirma que repassou outros 4 milhões e meio ao ex-número 3 da Fazenda de São Paulo em mochilas durante encontros em restaurantes de Pinheiros. O servidor também teria recebido 250 mil reais por mês para manter o ex-delegado tributário no comando da delegacia até a aposentadoria. No áudio, o ex-dirigente da Secretaria da Fazenda também discute a compra de uma sauna que poderia servir para reuniões e, segundo ele, para lavar dinheiro em espécie. Questionado sobre as suspeitas de corrupção na administração estadual, o governador Tarcísio de Freitas afirmou que servidores envolvidos serão responsabilizados.
5: Quando a apuração mostrar responsabilidade, mostrar envolvimento com o crime, pode ter certeza que a gente vai ter a punição na esfera administrativa com a demissão e na esfera penal com a apresentação à justiça para que eles respondam pelos crimes. Então a gente não vai tolerar desvios, hipótese alguma, seja o órgão que for. Desvios de policiais vão ser punidos severamente, desvios de fiscais da Receita. Onde tiver corrupção, nós vamos combater.
4: A apuração já alcança quase 900 milhões de reais em ressarcimentos ligados ao Açaí e ao Dia, mas esse valor não representa um rombo confirmado. A Secretaria da Fazenda afirma ter demitido 5 envolvidos e afastado 17 servidores desde a Operação Ícaro. A operação apura um esquema bilionário de fraudes em créditos de ICMS e lavagem de dinheiro envolvendo a pasta e grandes empresas do setor varejista, incluindo Ultrafarma e Fast Shop. Segundo a Fazenda Paulista, autuações contra empresas investigadas já resultaram em mais de 3 bilhões de reais em créditos tributários. De São Paulo, Pedro Fagundes.
0: A gente abre espaço agora para Karen Lemos. Tem informações sobre a liquidação de mais duas corretoras ligadas ao Banco Master.
1: O Banco Central determinou, nesta quinta-feira, a liquidação extrajudicial de duas corretoras com sede em São Paulo, que pertencem a Maurício Quadrado, ex-sócio do Banco Master. As corretoras são a Trust, distribuidora de títulos e valores mobiliários, e a Banvox, distribuidora de títulos e valores mobiliários. Ambas foram citadas nas investigações da Operação Carbono Oculto, da Polícia Federal, que apura um esquema bilionário de lavagem de dinheiro, sonegação fiscal e fraudes no setor de combustíveis ligado ao crime organizado. Maurício Quadrado, que era sócio de Daniel Vorcaro, ex-dono do Banco Master, foi alvo de buscas na segunda fase da Operação Compliance Zero, também da PF, que apura supostas fraudes em instituições do Sistema Financeiro Nacional envolvendo o Master. Para Daniel Teles, especialista e sócio da Valor Investimentos, a relação está nas investigações da Carbono Oculto, que também teve como alvo a gestora Reag Investimentos, investigada por suspeita de estruturar fundos de investimento utilizados em esquemas de lavagem de dinheiro ligados ao PCC.
6: O Banco Central ele não deixa muito claro ali qual é exatamente o porquê que ela foi liquidada, se ela estava fazendo gestão ou distribuição de títulos ligados à lavagem de dinheiro ou à ocultação de patrimônio, mas ele determina ali, né, que foi motivado pela existência de graves violações às normas legais que disciplinam as atividades das instituições. Então, eu acho que é mais uma ramificação aí daquelas fintechs que a gente viu sendo utilizadas para lavagem de dinheiro do crime organizado, enfim, as ramificações do caso Master ainda como um todo.
1: Um levantamento interno da Comissão de Valores Mobiliários, revelado pela colunista Malu Gaspar do jornal O Globo, mostrou que até fevereiro deste ano, o Banco Master, a REAG e a Trust eram alvos de mais de 120 processos administrativos da autarquia. O mais antigo foi aberto em 2017 e boa parte das apurações ainda não foi concluída. As investigações apuram suspeitas de irregularidades, entre elas fraude e lavagem de dinheiro. De São Paulo, Karin Lemos.
0: Uma hora, 30 minutos.
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0: Quinta-feira, 3 de setembro de 2026. O Rock in Rio começa hoje, hein, com uma programação extensa e números que impressionam. Ao longo de 7 dias de festival, a cidade do rock na zona oeste do Rio vai receber 190 apresentações e mais de 1.300 artistas. Ao todo, serão 91 horas de programação distribuídas em 7 palcos e diferentes espaços de entretenimento. No palco mundo estão nomes como Elton John, Foo Fighters, Maroon 5, Stray Kids e 21 Pilots. O grupo de K-pop Stray Kids faz sua estreia no Rock in Rio. Para hoje, os artistas mais esperados são as bandas americanas Foo Fighters e Rise Against, além dos brasileiros de Ferreiro, Paulinho Mosca, Larissa Luz e Capital Inicial. Portões da Cidade do Rock abrem às 2 da tarde. O presidente Lula afirmou que o país não pode ficar refém de vazamentos seletivos e defendeu uma reforma no sistema político e judiciário. O presidente gravou um pronunciamento sobre a crise no Supremo decorrente das mensagens entre o ministro Alexandre Moraes e o banqueiro Daniel Vorcaro. Sem citar nomes, o petista defendeu investigações rigorosas e sem blindagens. No pronunciamento, Lula cobrou a atuação do presidente do STF, Edson Fachin, para garantir a integridade das investigações do caso Master. Horário de Brasília, 1h33.
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0: Uma e 34, vamos juntos, hein, com o Ricardo Garcia aqui na mesa de som até as 5 da manhã. E agora é a hora da gente falar de finanças pessoais.
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0: A Rosilene pretende comprar um apartamento em Caruaru, em Pernambuco, daqui a 15 anos. Ela pergunta, caso investisse no Tesouro IPCA 10 mil reais hoje, mais 700 reais por mês, aumentando 100 reais a cada ano, conseguiria comprar o imóvel. Rosilene, o Tesouro IPCA hoje tem uma remuneração, depois do imposto de renda, de mais ou menos 6% ao ano, mais a inflação. Assumindo que essa taxa não vai mudar e que você conseguisse investir 700 reais por mês por 15 anos, reajustando o valor dos investimentos mensais todo ano pela inflação, teria, no fim do período, o montante de 225 mil reais. Isso a valores de hoje. Se conseguisse aumentar o valor dos depósitos mensais em 100 reais a cada ano acima da inflação, apenas pelos próximos 5 anos, o investimento acumularia 330 mil reais. Portanto, você pode comparar esses valores com o preço atual dos apartamentos. O cuidado que você tem que ter é que a taxa de juros pode cair. Daí, os novos investimentos renderiam menos. E também, existe a possibilidade de que o imóvel que você pretende comprar valorize mais do que a inflação. Daí, as contas ficariam mais apertadas. Mas a simulação dá uma boa sensibilidade da distância entre a sua estratégia atual e o seu objetivo no futuro. Até a próxima e continue mandando as suas perguntas para cbndinheiro@cbn.com.br.
1: Uma hora 36 minutos, agora é hora do Viva Voz. É a Vera Magalhães e convidados.
2: Hoje comigo, Thiago Bronzato, direto de Brasília. Boa noite, Bronzato.
3: Vera, boa noite aos ouvintes e parabéns para Débora, que é a nossa companheira aí, merece muitos parabéns.
2: É isso mesmo, e hoje com a gente o cientista político e escritor Antônio Lavareda. Que prazer te receber aqui, Lavareda, boa noite.
4: Boa noite, prazer é meu, Vera e Thiago.
2: É isso, vamos juntos pela próxima hora. A gente vai falar de Supremo, vai falar de Datafolha, que está para sair. A gente está com um olho aqui no peixe e outro no gato, esperando os números da pesquisa Datafolha. Ainda vamos rever a quest de ontem e também falar das votações no Congresso, que estão a todo vapor. Então, ó, a gente estava de um olho lá, outro cá, e saiu o Datafolha. A aniversariante Débora Freitas vai registrar para a gente os principais números aqui. Diga lá, Débora.
5: É isso, Vera. Bom, para primeiro turno, de acordo com a pesquisa Datafolha, o presidente Lula tem 38%, eram 39% em agosto. Flávio Bolsonaro aparece com 33%, manteve o mesmo número. Augusto Cury, com 8%. Na pesquisa anterior, ele tinha 2%, portanto, um crescimento aí de 6 pontos percentuais. Ronaldo Caiado aparece com 4%, antes eram 5%. Renan Santos, do Missão, com 3%, eram 4%. Romeu Zema aparece com 2%, eram 3%. E os demais candidatos marcaram 1% ou não marcaram, sem nenhuma alteração. Então, nesse destaque da pesquisa para o primeiro turno, a gente vê aí um crescimento de Augusto Cury, de 6 pontos percentuais, e uma queda tanto de Caiado quanto de Renan Santos e Romeu Zema. Então, portanto, os dados da pesquisa Datafolha do primeiro turno, pesquisa encomendada pela Globo e pelo jornal Folha de São Paulo, assim que outros números forem divulgados, eu posso trazer aqui para vocês. Já temos o segundo
2: Já tem o segundo turno.
5: Lula aparece com 46% das intenções de voto, Flávio Bolsonaro com 44%. Lula caiu um ponto percentual, eram 47%, Flávio subiu um ponto percentual, eram 43%. O cenário com Lula e Caiado. Lula aparece com 46%, eram 47%, Caiado um 41%, eram 40%. Lula com Romeu Zema aparece com 48%, manteve. Zema aparece com 39%, eram 38%. Com Renan Santos, Lula aparece com 47%. Manteve e Renan Santos aparece com 38, eram 37.
2: E não tem com Augusto Cury, é isso?
5: Não fizeram segundo turno. Não fizeram segundo turno, cenário de segundo turno com Augusto Cury.
2: É isso. Vou aproveitar que a gente tem aqui um mega especialista em pesquisa, Bronzato. Vou passar a palavra logo para o Antônio Lavareda. Lavareda, que fenômeno é esse Augusto Cury? Ele guarda similaridade com outros que a gente já viu em eleições passadas, que perfazem essa onda e às vezes ela se sustenta e muitas vezes não? E baseado em que essa onda chega com essa força e capaz de surpreender até os institutos que não registraram, como se vê aí no Datafolha, um segundo turno com ele?
4: Ô Vera, o crescimento do Augusto Cury, ele se deve basicamente a dois fatores. Vamos começar por aí. Primeiro, performance, né? O Augusto Cury performou bem, a opinião da maioria dos analistas, tanto no debate da Band, quando suscitou muita curiosidade, a busca do Google aponta isso, e depois na entrevista ao Jornal Nacional, grande audiência, etc. Então, performance do candidato na TV, performance nas redes sociais, movimento bastante impressivo que o candidato registrou em termos de seguidores, de interações, etc., o que foi inclusive contestado por alguns e questionado aí a legitimidade, por assim dizer, de algum desses movimentos na rede. Mas, sintetizando, performance do candidato. E o segundo fator para isso é mercado, havia mercado. E como é que é, quais são os indicadores desse mercado, essa fatia de mercado? Eu tenho pelo menos três indicadores, dois diretos e um indireto. Vera, primeiro indicador direto, a Quest há muito tempo tem apontado um quantitativo de eleitores ditos independentes em torno de um terço do eleitorado. A última medição, se a memória não me trai, foi de 32% lá que o Instituto consignou. Então, isso é mercado, uma candidatura como a do Augusto Cury. Segundo indicador direto também, anexo divulgado nessa segunda-feira, apontava 25% dos eleitores desejando votar no candidato que representasse uma terceira via, ou seja, nem Lula nem Bolsonaro, um eleitorado nem, do ponto de vista de preferência. E por último, indicador indireto, a elevadíssima rejeição registrada em todos os institutos em relação aos dois principais candidatos, muitas vezes situados no patamar acima de 50% de rejeição, oscilando uma hora um, outra hora Lula, Flávio, um à frente do outro, nesse capítulo da rejeição. Então, sintetizando para responder a você, o Augusto Cury cresceu porque havia mercado e graças ao seu desempenho. A rigor, teoricamente, não devia nos surpreender, mas surpreendeu.
2: Agora, Bronzato, como é que as campanhas do Lula e do Flávio estão reagindo a esse crescimento e como eles vislumbram a possibilidade de, num segundo turno, porque agora o segundo turno parece ainda mais claro, cortejar essa candidatura e obter esses votos?
3: Pois é, Vera, a gente via aí meses de morosidade, né, com a disputa bem delineada em dois campos políticos, né? De um lado, o presidente Lula tentando a reeleição e consolidando os votos da esquerda, e do outro lado, o senador Flávio Bolsonaro, né, candidato da oposição pelo PL, liderando ali as intenções de votos pela direita, né? Só que agora, essa nova pesquisa da Datafolha, né, que é importante destacar que é o primeiro levantamento após o início do horário eleitoral gratuito, né? Também pega uma parte ali já do impacto da crise no Supremo Tribunal Federal, né? Mostra ali uma ascensão vertiginosa do Augusto Cury, que passa de 2% para 8%. É uma expansão bem expressiva e isso acabou acendendo um sinal de alerta nas duas campanhas, né? Porque a campanha do Flávio está preocupada porque acaba tirando votos dele também, né? Que poderiam migrar para ele e aumentar ali a posição dele para colar na rabeira do Lula, né? Que lidera as pesquisas. Então, Augusto Cury acabou representando um teto ali, né? E também acabou afetando outras campanhas desse campo da direita, como do Romeu Zema, do Ronaldo Caiado e Renan Santos, né? Por outro lado, a campanha do Lula também ficou muito preocupada porque ela sonhava ali tentar liquidar a fatura no primeiro turno, que é um sonho antigo do PT, né? Que nunca se concretizou. E o Lula tava ali botando toda a máquina pública para rodar e tentar ganhar ainda no primeiro turno. Com Augusto Cury crescendo nas pesquisas, também dificulta esse cenário, o que levaria esse desempenho para o segundo turno. Então as campanhas começaram a traçar estratégia, né? A campanha do Flávio resolveu fazer um ataque calculado, né? Levantar declarações antigas do Augusto Cury, traçar relações políticas, tentar posicioná-lo no campo mais da esquerda, questionar a origem dele como escritor, uhum, né? Desenhá-lo como pitoresco. E a campanha do Lula também começou a atacar de forma mais moderada ali o Augusto Cury. O fato é, Vera, eles também não podem ir com tudo para cima da campanha do Augusto Cury, nem detonar esse personagem, porque muito provavelmente no segundo turno, tanto Lula quanto Flávio vão depender desses eleitores, da migração, sim, desses eleitores do Augusto Cury.
2: É, e também, né, Lavareda, quando o cara é de fora da política, se coloca como um antissistema mais paz e amor, como ele adotou essa estratégia, tanto na Globo quanto na Band. E vem de um campo ali que você não consegue ter nitidez se ele é de esquerda e de direita, qualquer ataque a um personagem assim é muito difícil de colar, né?
4: Exato, Vera. O Augusto Cury é um antissistema, é um outsider, tal como Renan se coloca como outsider, mas como o Thiago e você comentaram há pouco, ele é moderado, ele fala baixo, manso, educado, é nada estridente, é exatamente o oposto do Renan. Aliás, ele teve um momento muito feliz no debate da Band, vocês devem lembrar, quando ele envolveu o Renan numa espécie de dueto do paciente e do médico psiquiatra, né? Que
2: diz que o Renan... Bem observado.
4: E isso foi marcante. Então, qual deve ser a postura dos adversários? O que é que uma boa recomendação de marketing político diria? Ele devia ser ignorado pelos líderes. Não há sentido em Flávio Bolsonaro, a campanha de Flávio, criticá-lo, ou a campanha do Lula, criticá-lo. Um primeiro colocado e um segundo colocado não disputam publicamente com um terceiro colocado. Isso é pouco pragmático. E os outros candidatos de menor tamanho, em relação a ele, a postura que tem de certa forma, lastimar para dentro e comemorar para fora. Lastimar para dentro, obviamente, foram ultrapassados na corrida pelo surpreendente Augusto Cury. E comemorar porque, mal ou bem, a ascensão dele ratifica a existência dessa fatia de mercado, ratifica a viabilidade ou potencial de uma terceira via, e todos eles pretendem representar essa terceira via. Lembrando que a campanha eleitoral na televisão e no rádio está apenas começando. Hoje está se concluindo a primeira

0: 80% dos eleitores dizem que vão acompanhar prioritariamente a campanha pela TV aberta, Vera. Então é um mercado, é um espaço bastante importante que pode produzir novos movimentos.
1: Brunzato, o Datafolha também se aproxima da Quest de ontem ao mostrar um repique da impopularidade do Lula. Então, o governo dele é considerado ruim ou péssimo por 42% dos eleitores ouvidos e só 31% dizem que ele é ótimo ou bom, enquanto 25% dizem achá-lo regular. Daqui a pouco eu vou até perguntar para o Lavareda o que isso mostra em termos de possibilidades de um candidato incumbente ser bem sucedido. Mas a gente está vendo aí, vocês estão vendo em Brasília essa semana, um esforço muito grande do governo em obter votações que possam mexer nessa percepção quanto ao governo Lula. E um balde de água fria foi dado pelo Senado, porque parece que a votação do fim da escala 6-1 fica mesmo para depois da eleição. O que aconteceu que o Davi Alcolumbre parecia tão fechado com o governo e aí rateou, titubeou e ficou para depois?
2: Pois é, Vera, é o famoso combinado não sai caro, né? E nesse caso saiu muito caro para o governo Lula, porque a conta do Planalto apontava que tinha mais ou menos ali 53 ou 54 votos favoráveis do total de 81 senadores, né? Só que para você aprovar um texto como esse, que é uma PEC, você exige ali 49 votos, né? E parecia suficiente para o governo, né? Tinha uma margem interessante. Só que a ausência dos senadores conta praticamente como voto contrário. E aí o presidente do Senado, Alcolumbre, perguntou: olha, o governo realmente tem as garantias do voto para colocar no plenário? E veio à tona todo aquele trauma antigo do governo, né? Com a rejeição da indicação do advogado-geral da União, Jorge Messias, para o STF, quando o governo achou que tinha os votos necessários e foi derrotado no plenário. E aí o Planalto refez as contas e resolveu tirar o time de campo. E foi uma decisão racional por parte do Planalto, né? Porque o presidente Lula queria transformar o fim da escala 6-1 numa das grandes imagens de sua campanha, uma das grandes vitórias, né? E uma derrota no plenário no Senado, com uma forte oposição ali dos candidatos do PL, do partido do senador Flávio Bolsonaro, transformaria uma vitrina eleitoral do governo numa certidão de fraqueza política. E aí o governo resolveu se contentar com o avanço da proposta ali na comissão do Senado e começar a faturar em cima de que está andando. Do lado do presidente do Senado, Davi Alcolumbre, o que eu ouvi foi uma reclamação. É que o presidente do Senado ficou incomodado porque ele sempre soube que essa semana seria apenas aprovação na comissão. Só que o governo tentou forçar a goela abaixo essa aprovação. Sim. E não era o combinado, Vera. O combinado era avançar apenas na comissão nessa semana. E o Planalto quis mostrar empenho, que estava em campo, que tentou colocar o time para andar, mas realmente não conseguiu os votos necessários. Então teve que se contentar realmente com o andamento da proposta. Mesmo assim, a campanha do Lula já está faturando na TV, na rádio, em toda a propaganda política, que está fazendo esse projeto que toca os trabalhadores, o coração dos trabalhadores, está fazendo esse projeto andar.
1: Agora, Lavareda, o que explica uma certa desconexão com o fato de que tem crescimento econômico, tem quase pleno emprego, a gente vive uma situação aí de aumento da renda, mas essas coisas não são percebidas como bem-estar econômico pessoal pelo eleitor, e o governo, mesmo anunciando medidas em uma velocidade muito grande aí do fim do ano passado para o meio desse ano, não conseguiu converter nada disso numa melhora da sua avaliação?
0: Ô Vera, antes fazer um registro, essa aprovação, essa vantagem do Lula sobre Flávio Bolsonaro no segundo turno, que você comentou ainda há pouco, são 2 pontos, não é isso? 46.
1: Um empate,
0: 46,
1: né?
0: 46 a 44, um empate técnico. Essa não é a informação mais importante, nem do ponto de vista eleitoral, embora aparentemente seja. Mais importante é essa grande inversão das curvas de aprovação e desaprovação do governo em relação à última pesquisa do Datafolha, Vera e Tiago. Veja o seguinte: a aprovação do presidente Lula essa medida dicotômica, que do ponto

0: de vista eleitoral é mais fácil para análise do que essa escala de ótimo a péssimo, a aprovação recua de 50 para 45 pontos e a desaprovação vai de 47 para 51. Então tem um saldo negativo e menos
1: o seis, X, né?
0: E menos 6 pontos hoje. Isso coloca a possibilidade de vitória. Se a eleição fosse essa semana, em 15 dias, ou amanhã, isso colocaria a possibilidade de vitória do presidente num segundo turno no terreno da absoluta dificuldade ou imprevisibilidade. A campanha passa a ser um toss-up, pode dar uma coisa, pode dar outra, absoluta imprevisibilidade, como eu dizia, porque o presidente Lula, lembremos, ele tem um problema na abstenção, ele tem um diferencial de abstenção. Em outras palavras, ele perde 2 pontos, no mínimo ele perde 2 pontos de vantagem para a abstenção diferenciada, tá certo? Então, essa diferença de 2 pontos hoje é um 0-0 na rigor. É mais do que um empate técnico apenas, porque anda mais de erro. É empate mesmo, que acompanhado desse menos 6 negativo no saldo, torna a perspectiva do presidente bastante delicada. Esse Datafolha, Vera, acende uma luz amarela, mas um amarelo poderoso para a campanha do presidente.
1: Tendendo a vermelho.
0: Na verdade, é um amarelo.
1: Quase um laranja ali. Laranja, assim, da cor da minha cara.
0: Laranja, Vera, bem lembrado. Agora, respondendo sua questão. Vera, desde o início desse governo, não houve um esforço sistemático do governo, através da sua comunicação, de se creditar pelos, entre aspas, feitos desse governo de uma forma mais sistemática. Em outras palavras, não houve uma disputa de narrativa na tentativa de passar para a população a ideia de que o governo, a condução da economia, estava no caminho certo. Predominou a narrativa de que, desde o primeiro dia, a condução econômica estava no caminho errado. Pode olhar os gráficos das pesquisas concernentes a esse item. Caminho certo ou caminho errado? Caminho errado predominando por larga margem desde então. Depois viria um outro fator adicional. Todos nós ouvimos, Vera, Tiago, que o principal problema do país é segurança, e segurança, segurança. Mas na verdade não é. Veja o seguinte, a pesquisa Nexus da segunda-feira, que tem feito ao longo do tempo, não foi apenas nessa segunda-feira, uma identificação dos principais problemas do Brasil. É uma pergunta aberta, espontânea, mas com nível de granularidade, de detalhamento muito bom. Ou seja, mais de 20 itens. É a pesquisa com lista aberta, com maior granularidade. Parece lá à frente, Vera, nessa semana, principal problema, segurança pública, 35, depois saúde pública, 30, depois corrupção, 90, educação, 17, classe política, 13. Sim. Aliás, eu acho que classe política e corrupção podiam ser somados aí e já teríamos 32%. Mas, depois, percentuais de apenas um dígito, um deles só tem 2 dígitos, aparecem 7 itens da dimensão econômica. Baixo crescimento da economia, inflação, desemprego, impostos, gastos públicos, taxa de juros, dívidas nas contas públicas no vermelho. Sabe quanto é que dá o agregado disso? Que poderia ter sido agregado como economia, Vera, Tiago? Totaliza 45%. Ou seja,
1: então, acima,
0: tal como James Carville ensinou ao mundo ocidental em 1992... continua sendo a economia estúpido, salvo em situações especialíssimas, que é uma situação especialíssima, a eleição crítica de 2018. Fora isso, é e será sempre a economia. E o governo se descuidou em comunicar as suas realizações, sabendo que, do outro lado, havia uma crítica poderosa, baseada em fatos reais, objetivos, que é a dívida pública, o descontrole fiscal no país. Então, é isso que explica principalmente a desaprovação do governo, muito mais do que combate à segurança, ou saúde pública. Agora, obviamente, fatores conjunturais agravam, aumentam o azedume. Corrupção.
1: Lavareda.
0: Num país presidencialista, sempre aumenta a cobrança sobre governantes.
2: Muito bem. Vera Magalhães e convidados no Viva Voz, 1:58. Antes do repórter CBN, dá tempo da gente agradecer a companhia das nossas ouvintes, Eliana Galo, Joselito Cavalcante, o José Carlos, tá por aqui também, Marcos Antônio Bruno, pessoal que tá interagindo, trocando ideias aqui no nosso chat, no YouTube. Obrigado a você que participa pelo WhatsApp no 11 999 11 9981. Ouvinte Léo José, de São José da Boa Vista, no Paraná, advogado e colega jornalista e palmeirense também. Obrigado pela mensagem. Pedrão, de Ribeirão Preto, trabalhando, estamos juntos, é isso aí. Também a participação do Carlos Mil Homem, aqui via WhatsApp, pelo 11 999 11 9981. Carlos Muniz, de Camaragibe, também obrigado pela mensagem. Do Givaldo, de Maceió, tá dizendo que Deca só tem um no Brasil, é o CRB. Olha só, hein? Givaldo, de Deca campeão, né? A gente falou do Flamengo aqui, poderia ter um flamenguista esperando aí o Deca. E o nosso ouvinte Givaldo já tá lembrando aqui que o CRB é Deca. Deve ser do Campeonato Alagoano ou da Série B. Depois o Givaldo vai nos informar aqui, que eu confesso que desconheço. Mas agradecemos também aqui a participação por e-mail. Laerte Lobo, obrigado, meu caro, direto de Piracicaba, acompanhando também a nossa programação. Estevão Zizi, do Espírito Santo, está por aqui também. E via Instagram, você pode interagir conosco também pelo Instagram, no @phcgalvão, repetindo, @phcgalvão, como faz o nosso ouvinte, o Estevão Zizi, está sempre por aqui, né? Direto do Espírito Santo, participando pelo e-mail também. Adelson está por aqui também, via Instagram, no @phcgalvão. Joel Salazar, participando também na rede social. Vem aí Edmilson Fernandes.
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Sexta-feira, 4 de setembro de 2026, o ministro Alexandre de Moraes encaminhou ao presidente do Supremo Tribunal Federal, Edson Fachin, um pedido de investigação contra o ministro André Mendonça. Moraes alegou que há fortes indícios de prática de improbidade administrativa, abuso de autoridade, crime de responsabilidade e favorecimento a determinados grupos políticos na relatoria das operações sem desconto e compliance zero. Na terça-feira, André Mendonça retirou o sigilo do relatório da Polícia Federal e expôs mensagens entre Moraes e o banqueiro Daniel Vorcaro. Nova pesquisa da Datafolha aponta que o presidente Lula, do PT, tem 38% das intenções de voto no primeiro turno contra 33% de Flávio Bolsonaro, do PL. Augusto Cury, do Avante, subiu 6 pontos percentuais e se isolou no terceiro lugar com 8%. Depois vem Ronaldo Caiado, do PSD, com 4%, Renan Santos, do Missão, com 3% e Romeu Zema, do Novo, com 2%. O Datafolha ouviu 2.002 eleitores em 125 cidades entre os dias 1 e 2 de setembro. A margem de erro é de 2 pontos percentuais para mais ou para menos. A pesquisa, contratada pela TV Globo e pelo jornal Folha de São Paulo, está registrada no Tribunal Superior Eleitoral sob o código BR-03669-2026. O presidente deposto da Venezuela, Nicolás Maduro, pediu à Justiça dos Estados Unidos a anulação

0: segundo processo contra ele em Nova York. A defesa sustenta que o político tem direito à imunidade por ter exercido o cargo de chefe de Estado. Maduro e a mulher, Cília Flores, respondem na corte de Manhattan por acusações de narcoterrorismo e tráfico internacional de drogas. Para de Brasília, 2:03.
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3: 12:04, Ricardo Garcia comigo aqui na mesa de som. Vamos juntos com você, ouvinte CBN, até às 5 da manhã e aqui no CBN Madrugada. Agora é hora da gente saber como é que fica o tempo em todo o Brasil.
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3: Com Josélia Pegorim.
4: Nesta sexta-feira, duas frentes frias vão atuar sobre o Brasil. Uma delas já está no litoral da Bahia e está ajudando a aumentar a umidade em algumas áreas do interior do Nordeste e até do Norte do Brasil. É por causa desta frente fria que a Bahia fica com muita umidade nesta sexta-feira. Pode chover no litoral, inclusive na região de Salvador, e lá no extremo oeste da Bahia, no sul do Maranhão e do Piauí, nós poderemos ter pancadas de chuva moderadas a fortes, por causa dessa frente fria. Também tem previsão de várias pancadas de chuva que podem ser de forte intensidade para o sul e leste do Pará, no Tocantins, Amazonas, Acre e Rondônia. Nas outras áreas da região norte e do nordeste, a chance de alguma chuva é pequena. Essa umidade está espalhada em áreas do centro-oeste do Brasil. Então, nessa sexta-feira, tem mais pancadas de chuva para a parte do estado de Goiás. Pode chover no Distrito Federal e também em Mato Grosso. A segunda frente fria da sexta-feira avança pelo sul do Brasil e aí volta a estimular áreas de chuva sobre o estado de Santa Catarina e também no Paraná. Os dois estados ficam em atenção para pancadas de chuva de moderada para forte intensidade. Não há expectativa de problemas com chuva no Rio Grande do Sul por causa desta frente fria e a temperatura já começa a cair por lá. Esta nova frente fria também vai estimular pancadas de chuva moderadas a fortes em Mato Grosso do Sul, no oeste e sul do estado de São Paulo. Na cidade de São Paulo, pode até chover na noite desta sexta-feira. Muita atenção com o fim de semana prolongado, porque essa frente fria vai continuar avançando. Depois nós vamos ter uma massa de ar polar de forte intensidade. Tem previsão de muita chuva para esse fim de semana em quase todo o Brasil e frio intenso na região sul. Josélia Pegorim, da Clima Tempo, para a CBN.
3: Doze e sete, agora é o esporte com Gabriel Dudziak.
5: O Grêmio está nas semifinais da Copa do Brasil 2026. Na noite desta quinta-feira, o tricolor venceu o rival Inter pelo placar de 3-1 em casa, com dois gols de Carlos Vinícius e um do croata Krovinovic. Vitinho marcou o único gol do Colorado. Na próxima fase, o Grêmio enfrentará o Atlético Mineiro, que eliminou o Cruzeiro. No outro jogo das semis, Palmeiras e Vasco se enfrentam. Amanhã começa a 26ª rodada do Brasileirão. Às 4 da tarde, o Bragantino recebe o Bahia no interior. Às 6:30, o São Paulo joga com o Atlético Mineiro no Morumbi. Enquanto às 9, Fluminense e Vasco duelam no Maracanã. Já no domingo serão realizados os seguintes jogos: Coritiba e Mirassol, Cruzeiro e Atlético Paranaense, Inter e Santos, Remo e Flamengo, Botafogo e Palmeiras, Corinthians e Chapecoense. Por fim, na segunda-feira, Vitória e Grêmio se enfrentam no Barradão.
3: Duas horas e 8 minutos, Maria Cristina Fernandes conversando com Fernando Andrade e Tatiana Vasconcelos.
6: Bom, é um caminhão de notícias, né, nos últimos 2 dias. Vamos focar aqui hoje, a Maria Cristina vai se debruçar na análise do encaminhamento da Procuradoria-Geral da República ao Supremo Tribunal Federal da proposta de delação premiada do fundador da REAG. A saber, João Carlos Mansur, tem também um outro elemento envolvido, ou pelo menos com suspeita de envolvimento nesse imbróglio de corrupção do Banco Master, que também pode dar a sua colaboração premiada para a Polícia Federal, né, Maria Cristina?
7: Sim, Tati. A gente acompanhando esse caso, Master, seus desdobramentos, parece que ele está andando num corredor de um supermercado e vê as gôndolas, né? As gôndolas, por onde você passa, aparece um produto diferente. Tem, de ontem para hoje, realmente surgiram vários elementos, e eu arrisco dizer, antes de começar aqui a detalhá-los, que todos apontam no sentido de uma certa reação aí ao ministro André Mendonça. Por quê? Duas propostas de delação, ambas a partir da Procuradoria-Geral da República. Procuradoria-Geral da República que está propondo a anulação do relatório recebido pelo ministro André Mendonça e tornado público por ele, com os diálogos entre o ministro Alexandre Moraes e Daniel Borcaro, banqueiro do Master. A primeira, como você disse, João Carlos Mansur, dono da REAG, essa é uma, digamos assim, guarda-chuva de fundos que atuou na dissimulação de ativos do Master e de seus clientes. É um eufemismo para lavagem de dinheiro, mas é o que transformava, não apenas fazia parecer que 100 valia 300, né, para poder justificar algumas operações, e quando isso não dava certo, tinha que corromper o Banco Central, que fazia a investigação, o controle e a supervisão, né, desses ativos, e na alocação desses recursos numa cadeia de operadores e agentes no Brasil e no exterior. Bem, a equipe que propôs esta delação, a delação João Carlos Mansur, é a mesma que advogava para Vorcaro e foi obrigada a recuar porque perdeu a interlocução com o relator, com André Mendonça. Então, o que a gente pode imaginar é que ele é uma delação que é seletiva, e mesmo sendo seletiva, poderá esvaziar a delação de Daniel Vorcado. E hoje é o grande trunfo ainda nas mãos de André Mendonça. Né? Mas ele tem poder, o Mansur tem poder sim de esvaziar a delação de Vorcado, até porque a sua equipe teve informações, teve contato, acessou o que Vorcaro dizia ter acontecido com o Master.
6: Uhum.
7: Bem, a segunda delação, trazida pelo Jornal Globo, pela Malu Gaspar e pelo Rafael Soares, é do Antônio Carlos Cristo Júnior, dono da Entre Investimentos e Participações, que é a empresa usada para fazer repasses entre o Vorcaro e a produção do filme sobre Bolsonaro, o ex-presidente, o Dark Horse. Nesta delação, ele teria detalhado as remessas para este fundo, Heaven Gate, né? Que é um fundo sediado no Texas e administrado pelo advogado de Eduardo Bolsonaro, uma delação também fechada com a PGR. E supostamente essa delação virá a reforçar a tese de que os pedidos de recursos do senador Flávio Bolsonaro, candidato pela presidência, ao Vorcaro, se destinou, pelo menos uma parte dele, para manter o irmão nos Estados Unidos. E também uma delação que, digamos assim, expõe o bolsonarismo, né? Esse inquérito do Dark Horse, ao contrário daquele esta parte aí deste inquérito, ao contrário do que aconteceu com Alexandre de Moraes, não teve seu sigilo aberto, mas eis que esta delação aí chega aparentemente para contar isso. Tem uma tentativa de delação que é do Vorcaro, a gente não sabe se estimulada ou não pela perspectiva de delação do Mansur, de não ficar atrás.
6: Qual o rolo aí, Maria Cristina, da delação em relação ao Vorcaro? Ele deu declarações dizendo, cogitando por que que a oferta dele de delação premiada foi negada, né?
7: Bem, ele mudou a equipe, né, de advogados. Agora ele está com um advogado que tem outros processos no Supremo, que se mostra como que desfrutaria de alguma proximidade com o ministro André Mendonça, chama-se Daniel Bialski, e essa proposta dele não contou com, digamos assim, a concordância de toda a equipe que hoje cerca ali, a equipe de advogados que cerca o Daniel Vorcaro. Essa proposta não está formatada. Ele procurou tanto a PGR quanto o ministro André Mendonça, participou de uma oitiva, né, com o juiz auxiliar do gabinete do André Mendonça. Nessa proposta, supostamente ele se proporia a entregar integrantes do governo Lula e mirou na Polícia Federal.
6: Uhum.
7: E no delegado-geral Andrei Rodrigues. E o APF não participou porque dessa oitiva, porque segundo o gabinete do André Mendonça, o Vorcaro teria a relatar intimidações que ele teria sofrido por agentes da Polícia Federal, por isso não convinha a participação de agentes da PF.
6: Uhum.
7: O que um advogado que tem intimidade com a causa me falou é que o que aconteceu foi uma tentativa de tirar o Vorcaro da cadeia para, esse depoimento de intimidação, para que ele pudesse fazer, de fato, fechar uma delação sem a privação da liberdade. Só que deu ruim, né? Porque o que a gente está vendo é que quem foi muito mais exposto nisso tudo, o relator aí, foi o Alexandre de Moraes e não o Andrei Rodrigues. Então, não, a coisa não foi para frente e ele agora está lascada, porque a delação do Mansur já definitivamente saiu à frente. E essas delações todas, e ao mirar na Polícia Federal, o Vorcaro também agora, digamos assim, vai enfrentar uma reação grande da Polícia Federal, que a gente sabe que, além de um órgão muito poderoso, é extremamente dividido, né? E se o ministro André Mendonça de alguma maneira deu algum alento a essa delação, a gente já está vendo aí também uma reação assim em cadeia a sua condução de inquérito. A gente teve hoje a declaração e a nota do ministro dizendo que estava se afastando do instituto que ele comanda, ele e a sua mulher, depois que foi revelado que o instituto mantém 54 contratos públicos sem licitação pelos quais o Instituto recebeu mais de 10 milhões de reais. Nesta nota, ele diz que jamais auferiu lucro no Instituto e toda a receita vai para fins sociais e educacionais. Ah, e estão se retirando tanto ele quanto a esposa. É um recuo. Né?
6: Uhum.
7: E, finalmente, essa do que a gente falava de provocar a Polícia Federal, já vazou também esses diálogos do deputado federal Nicolas Ferreira, em que o Nicolas Ferreira revela assim, uma excessiva intimidade com o Vorkaro, né? E uma passagem que para mim foi a mais interessante de todas, em que do áudio que ele manda para Vorkaro, pedindo que o Vorkaro, digamos, o receba um amigo seu que está com uns negócios, uma necessidade aí de fazer umas mudanças regulatórias na questão da mineração, tem um amigo dessa área de mineração. E lá para as tantas, ele pede desculpas ao Vorkaro por ter criticado o Banco Master. Disse ele que ele tinha exposto um diálogo com o pastor Valadão e dizia que ele não fazia ideia de que o banco, o Master, era o banco do Daniel Vorkaro, que ele chama de Dani. Né? Hora de Dani, hora de Lindão. E aí, se ele soubesse que o Master era o banco do Daniel Vorkaro, ele não teria colocado nas redes sociais, né, essas críticas que ele fez. E aí o Brasil inteiro sabia que o Master era o banco do Daniel Vorkaro, mas o Nicolas se deu conta posteriormente. E aí ele pede desculpas por isso. Então, outro fato que, digamos assim, mostra a reação aí ao bolsonarismo, uma reação ao ministro André Mendonça, e eu acho que é uma reação que se dá, Tati Fernando, alguns dias da manifestação do 7 de setembro.
6: Sim.
7: Que é uma manifestação que deverá ter um impacto grande sobre a abertura da sessão de quarta-feira no Supremo, quando o ministro Edson Fachin deverá dar um encaminhamento sobre este impasse que hoje o Supremo vive.
6: Muito bem.
3: Maria Cristina Fernandes, conversando com o Fernando Andrade, com a Tatiana Vasconcelos. Lucas Taveira traz mais informações sobre todo esse imbróglio e o nome do presidente do PSD foi citado nesta quinta-feira, o Gilberto Kassab. Ele nega de pé juntos qualquer irregularidade.
8: O presidente nacional do PSD, Gilberto Kassab, negou qualquer envolvimento em negociações com o ex-banqueiro Daniel Vorkaro e classificou como fantasiosa a acusação de que teria participado de um acordo envolvendo doações para campanhas políticas. Segundo a apuração do portal UOL, Vorkaro afirma em uma proposta de delação premiada que os 5 milhões de reais doados às campanhas de Tarcísio de Freitas e Jair Bolsonaro em 2022 teriam origem em uma negociação de propina. Tarcísio recebeu 2 milhões e Bolsonaro 3 milhões de reais em doações feitas por Fabiano Zettel, cunhado de Vorkaro e investigado na Operação Compliance Zero. Ainda de acordo com o UOL, Vorkaro afirma que os valores seriam contrapartidas financeiras após um suposto ajuste indevido com Gilberto Kassab para a manutenção do Credicesta no governo Tarcísio. O cartão consignado é operado por uma empresa associada ao Banco Master. Kassab afirmou que as acusações são fruto de má-fé.
9: Eu nem apoiei o Bolsonaro para presidente, não é? E nunca tive nenhuma relação com o Vorkaro e muito menos com doação para campanha vinculada a eles. Portanto, que se apure, vocês vão ver que é fantasioso, isso não existe. Uma ilação ou uma ação de má-fé, estou muito tranquilo.
8: Em nota, Tarcísio de Freitas afirmou que nunca teve contato ou relação com Daniel Vorkaro e que não tinha conhecimento dos fatos citados. O governador também disse que a campanha de 2022 teve mais de 600 doadores e seguiu a legislação eleitoral, com prestação de contas aprovada pela Justiça Eleitoral. Sobre o CredSexta, Tarcísio afirmou que o credenciamento da empresa responsável pelo cartão ocorreu em maio de 2022, ainda durante a gestão anterior. Segundo o governador, a autorização é feita por meio de credenciamento público e não representa contrato com o Estado nem envolve repasse de recursos públicos. De São Paulo, Lucas Taveira.
3: Doze e 24 agora, Miriam Leitão conversando com a Cássia Godoy e com o Sardenberg.
10: Miriam, na proposta orçamentária enviada pelo governo ao Congresso Nacional nesta semana, há uma análise chamada Marco Orçamentário de Médio Prazo. E ali se diz que ou há um modo de controlar e reduzir os gastos obrigatórios, ou vai faltar dinheiro em 2028, Miriam.
11: É, eles admitiram, né, nessa proposta orçamentária, que tem necessidades adicionais em 2028 e daí para diante. Tem assim, para 2028 eles identificaram 15,8 bilhões de necessidades. Para o quê? Para manter as políticas, os programas, os investimentos, as despesas já contratadas e que são, que não são obrigatórias, né, que são dos despesas discricionárias. Então, como a gente sabe, né, tem conversado bastante sobre isso aqui, as despesas obrigatórias no Brasil crescem muito, há muita vinculação e engessamento dessas despesas, elas são vinculadas às receitas, a percentual da receita, então tudo que a receita sobe tem que ter essa fatia para determinados setores que têm despesas vinculadas e tem a despesa obrigatória de pagamento de benefícios e aposentadorias. Enfim, tem muito gasto que o governo não pode mexer, não pode reduzir da cabeça dele. Ele pode criar novos critérios, submetendo ao Congresso. Ele pode fazer essa análise que ele está fazendo com antecipação. Então, antecipando-se, ele já diz, olha, vai ter uma falta de dinheiro mais adiante. Mas como resolver isso? Acho que tem alguns caminhos que os economistas são meio unânimes em falar. O que aconteceu, por exemplo, com a despesa de previdência, que é mais de 1 trilhão, é um dinheiro muito grande, de previdências, benefícios, aposentadorias, é que eles são corrigidos pelo salário mínimo, e o salário mínimo passou a ter ganho real no governo Lula. No governo Bolsonaro, ele ficou apenas corrigido pela inflação. Então, sempre se disse, isso não é de agora, né, de antes, e já foi, tinha sido prometido até pelo ministro Paulo Guedes, ele não conseguiu fazer, que é desvincular, né, uma coisa e outra. Para que o salário mínimo possa crescer conforme dando aumentos reais, porque as pessoas estão na ativa, mas que as pessoas que estão aposentadas não tenham aumento real, não tenham ganho acima da inflação. Tenho apenas a garantia da inflação. Então, essa separação das despesas, não usar o salário mínimo como uma forma de corrigir, tem sido uma das propostas que tem tido mais apoio entre os economistas como uma forma de evitar que a despesa obrigatória, esse bloco de despesas dos aposentados e outros beneficiados, né? Não são todos os benefícios sociais que são corrigidos, né? Só alguns, mas que eles não sejam corrigidos dessa forma, porque afinal de contas a ideia é que o aposentado deve ter garantia da sua renda, mas não ganho como se tivesse produtividade, porque por princípio ele não está tendo aumento de produtividade porque ele está aposentado. Então, além do mais, o país está ficando mais velho e tal, e precisa, portanto, de cada vez mais dinheiro para esse tipo de despesa. Então, essa é uma discussão que está colocada. Ninguém teve coragem na campanha de apresentar, vou fazer isso. É um outro candidato que é mais fora do, né, que não tem chance nenhuma, pode até chegar a falar, mas quem está competitivo não promete isso. Mas isso tem que ser encarado. Mas não é o único ponto a ser encarado, né? O governo fez algumas mudanças, meu tempo está acabando, que agora é mais curto.
10: Isso.
11: Que tentam evitar esse crescimento muito grande das despesas obrigatórias, mas tudo isso, como o próprio governo admite, está sendo insuficiente.
3: Miriam Leitão, com a Cássia Godoy e o Sardenberg, a gente vai a Belo Horizonte. Janaína Regiane tem informações sobre duas idosas que foram resgatadas de uma residência.
6: Duas idosas de 90 e 65 anos foram resgatadas em condições análogas à escravidão doméstica em Belo Horizonte. Segundo o Ministério do Trabalho e Emprego, elas passaram anos trabalhando para a mesma família. As duas realizavam tarefas como limpeza, compras e preparo de refeições, inclusive aos domingos, sem garantia de direitos trabalhistas e com restrições à convivência social. Uma delas começou a trabalhar como doméstica aos 5 anos de idade. As mulheres permaneceram por décadas trabalhando para a mesma família e passaram, respectivamente, 75 anos e 60 anos vinculadas às rotinas domésticas da casa, sendo transferidas de uma geração de empregadores para outra. Durante a fiscalização, os auditores também identificaram condições precárias de moradia. As idosas viviam em cômodos escuros e sem ventilação. Uma delas precisou ser encaminhada para atendimento de saúde já bastante debilitada. Os empregadores alegaram que havia uma relação familiar com as mulheres. A fiscalização, no entanto, concluiu que não havia uma relação de igualdade que caracterizasse pertencimento familiar. Segundo os órgãos, elas não tiveram as mesmas oportunidades de educação, convivência social e construção de projetos de vida que os demais integrantes da família tiveram. Também não foram identificados direitos patrimoniais ou sucessórios. O superintendente regional do trabalho em Minas, Carlos Calazans, classificou o caso como uma grave violação de direitos humanos. Ele também fez um apelo para que a população denuncie situações de exploração e possíveis casos de trabalho análogo à escravidão.
12: Em plena capital mineira, então, fruto da denúncia, né? A gente sempre conta com a população também para denunciar esses casos. Caso você tenha algum contato, caso você veja alguma coisa estranha, comigo, Ministério do Trabalho, que a gente vai fazer todo o esforço para resgatar essa pessoa, né? Da dignidade, dos direitos dela.
6: A operação foi realizada na última semana por auditores da Superintendência Regional do Trabalho em Minas Gerais, em conjunto com o Ministério Público do Trabalho e a Polícia Federal. As duas vítimas foram encaminhadas para acolhimento e passaram a ser acompanhadas pela rede de proteção. Entre 2013 e 2026, 5.651 trabalhadores foram resgatados de situações semelhantes à escravidão em Minas Gerais. Os dados são da Superintendência Regional do Trabalho e Emprego no Estado. No período, foram fiscalizadas 1.042 empresas, com mais de 43 mil empregados alcançados pelas ações. Os auditores fiscais lavraram ainda 10.665 autos de infração com pagamento de seguro-desemprego a 5.475 trabalhadores. Somente neste ano, 416 pessoas já foram resgatadas em Minas Gerais. As denúncias podem ser feitas pelo site denuncia.sit.trabalho.gov.br ou pelo número 158 e também pelo portal gov.br. De Belo Horizonte, Janaína Regiane.
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0: Sexta-feira, 4 de setembro de 2026. Relatórios da Polícia Federal indicam que o ex-governador do Rio de Janeiro, Cláudio Castro, atuava diretamente para favorecer a refinaria Refit junto à administração estadual. Segundo a apuração, que teve o sigilo retirado nesta quinta-feira, Castro intercedia em demandas fiscais e na liberação de licenças ambientais para o empresário Ricardo Magro, dono da empresa. A defesa do político afirmou que os contatos foram apenas institucionais e negou irregularidades. O candidato Ciro Gomes, do PSDB, lidera a disputa pelo governo do Ceará, segundo o Datafolha. Ele reúne 46% das intenções de voto, enquanto o atual governador Eumano de Freitas, do PT, detém 37%. Vera Lúcia, do Novo, Danilo Soares, do Democrata, e Serlei Leal, do UP, marcaram 1% cada. O Tribunal Regional Eleitoral do Distrito Federal rejeitou por unanimidade o registro da candidatura do ex-governador José Roberto Arruda. O relator, desembargador Guilherme Pupp, votou pelo indeferimento da candidatura e foi acompanhado pelos demais desembargadores. Segundo Pupp, as 7 condenações de Arruda por improbidade administrativa não podem ser consideradas conexas. No horário de Brasília, 2 horas e 33 minutos.
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0: Doze e 34, agora com Leandro Gouveia.

0: Em destaque no Panorama CBN, Gilmar Mendes propõe que STF vete delegados da Polícia Federal em gabinetes de ministros. Em depoimento ao gabinete de Mendonça, Vorcaro relatou desconforto em fazer delação por ter que citar o diretor-geral da PF. PGR envia ao Supremo proposta de delação de empresário que fez pagamentos ao filme Dark Horse. Nicolas Ferreira pediu ajuda a Vorcaro, chamou banqueiro de lindão e disse que queria mais proximidade. Ícone do movimento feminista, Gloria Steinem morre aos 92 anos nos Estados Unidos. Olá para você que está aqui comigo, eu sou Leandro Gouveia e essa é a segunda edição do podcast Panorama CBN de quinta-feira, 3 de setembro de 2026. Em menos de meia hora eu te conto as principais notícias do dia. E pelo segundo dia seguido, o Supremo Tribunal Federal abriu a sessão sem tratar da crise do Banco Master. Em um evento no Tribunal Superior Eleitoral sobre tolerância nas eleições, o ministro André Mendonça mandou um recado direto aos colegas. Ele é o relator do caso Master, responsável por tirar o sigilo das mensagens de Daniel Vorcaro a Alexandre de Moraes, e defendeu que os magistrados precisam trabalhar para garantir a confiança da população.
1: E que Deus nos abençoe também, desse lado da mesa, e todos que representam o Poder Judiciário, de modo especial, o sistema de justiça como um todo, que nós possamos honrar a confiança que o principal, que é o povo, o cidadão, deposita, não só em nós, mas também em cada um dos senhores e das senhoras.
0: O silêncio no STF acontece um dia depois do registro feito pelo fotojornalista Breno Carvalho, do jornal O Globo, que viralizou nas redes sociais. A foto mostra o ministro Alexandre de Moraes e outros integrantes do Supremo em uma rodinha, gargalhando, no fim da sessão da quarta-feira. A colunista Bela Megali, do Globo e da CBN, apurou com ministros que o riso na foto aconteceu por causa de uma piada do ministro Flávio Dino sobre o julgamento de um processo tributário que tinha acontecido naquele dia. Dino tentou aliviar o clima de apreensão do plenário, onde havia o temor de um confronto direto entre Mendonça e Moraes. Todos os ministros estavam na roda, menos André Mendonça. Os integrantes do STF decidiram manter silêncio sobre a crise durante a sessão para evitar novas brigas. Nessa quinta, o ministro Gilmar Mendes conversou com o presidente do Supremo, ministro Edson Fachin, e defendeu a retirada de delegados da Polícia Federal que trabalham nos gabinetes dos integrantes do STF. A informação foi divulgada pelo jornal Folha de São Paulo e confirmada pelo Globo. Gilmar Mendes já vinha discutindo a presença desses policiais nos gabinetes antes do episódio, mas o assunto ganhou força com os questionamentos sobre a atuação de delegados que ajudam diretamente o ministro André Mendonça nas investigações. Gilmar avalia que a presença de policiais da ativa nos gabinetes pode criar uma relação inadequada entre quem investiga e quem julga os processos. A preocupação é sobre o tamanho da influência que esses delegados podem ter na condução dos inquéritos. Hoje, 6 delegados da Polícia Federal estão cedidos ao Supremo. 4 trabalham diretamente nos gabinetes de ministros. André Mendonça tem 2 delegados em sua equipe. No gabinete do ministro Alexandre de Moraes trabalham mais 2. Um delegado atua no gabinete do ministro Luiz Fux e o 6º policial trabalha na Polícia Judicial da Corte. Então, se a medida for adotada, não atingiria apenas André Mendonça, que está no centro do impasse. A cessão de policiais já provocou ruídos entre o Supremo, a Polícia Federal e o governo federal. Em junho, o Ministério da Justiça pediu a mais de 50 órgãos públicos a devolução de policiais cedidos para reforçar o combate ao crime organizado. O Supremo ficou de fora da lista para evitar prejuízos a investigações em andamento. No gabinete de André Mendonça, o delegado Tiago Marcantonio assessora o ministro desde o ano passado e atua nos processos sobre fraudes no Banco Master e também sobre desvios no INSS. A tentativa do governo de recolher policiais foi vista na época por integrantes da Polícia Federal e do próprio Supremo como uma forma de enfraquecer a estrutura de André Mendonça. O atrito se aprofundou depois que o ministro mandou a Polícia Federal identificar os interlocutores de Daniel Vorcaro nas mensagens apreendidas no celular dele. O ex-banqueiro afirmou no depoimento que deu na semana passada ao gabinete do ministro André Mendonça, sem a presença da Polícia Federal, que se sente desconfortável em propor uma nova delação premiada por causa de uma relação cordial que mantinha com o diretor-geral da PF, Andrei Rodrigues. A informação foi publicada pelo jornal O Globo. E o depoimento foi revelado pela jornalista Bela Megali, do Globo e da CBN. Ele durou cerca de 1h40 e aconteceu na semana passada. Vorkaro sugeriu que o chefe da Polícia Federal seria um dos nomes citados, caso fizesse o acordo. Vorkaro alegou que construiu um sistema para se proteger. A defesa do empresário pediu o depoimento sob o argumento de que ele e a família sofriam graves intimidações da PF, mas a Procuradoria-Geral da República pediu o arquivamento dessa denúncia porque não foram apresentadas provas dessas supostas ameaças. Interlocutores do diretor-geral da Polícia Federal, Andrei Rodrigues, negam qualquer proximidade e afirmam que os dois apenas se cumprimentaram em um evento em Londres, como eu te contei no último episódio do Panorama. De acordo com fontes da CBN, Andrei Rodrigues chamou Vorkaro de bandido mitômano em conversas com interlocutores e questionou por que o banqueiro pediu para ficar preso na sede da PF e não no complexo da Papuda, se estivesse mesmo sendo torturado pelos agentes. Vorkaro tem a opção também de fechar acordo de delação apenas com a Procuradoria-Geral da República, mas os procuradores já negaram duas vezes um acordo por entenderem que até agora o banqueiro não apresentou fatos novos. O depoimento da semana passada acentuou o clima de tensão entre a cúpula da Polícia Federal e o gabinete de André Mendonça. A cúpula da PF avalia que ordens do ministro extrapolam a supervisão judicial e invadem a autonomia da polícia. E o atrito fez a PF procurar a Advocacia-Geral da União para pedir uma reação institucional. Mas o advogado-geral da União, Jorge Messias, prefere buscar o diálogo político para conter a crise. E a Procuradoria-Geral da República enviou nessa quinta-feira ao Supremo Tribunal Federal uma proposta de delação premiada do empresário Antônio Carlos Freixo Júnior, dono da Entre Investimentos, que é investigada por suspeita de ser usada como intermediária para repassar dinheiro para a produção do filme Dark Horse sobre a vida do ex-presidente Jair Bolsonaro. A informação da delação foi antecipada pela jornalista Malu Gaspar no Globo. Segundo as investigações, Freixo Júnior também tinha a tarefa de buscar moeda estrangeira para fazer pagamentos em dinheiro vivo. A proposta de delação foi assinada no mesmo dia da colaboração de João Carlos Mansur, dono da gestora REAG, também envolvido nas apurações do caso Master. Os dois acordos foram entregues ao gabinete do ministro André Mendonça e ainda precisam de homologação. E o Banco Central decretou nessa quinta-feira a liquidação de duas corretoras ligadas ao Master, a Trustee e a Banvox. A medida força o fechamento das empresas sem precisar de decisão da justiça, depois de constatar graves violações das regras do sistema financeiro. Essas duas corretoras têm ligação com o empresário Maurício Quadrado, ex-sócio do Master. Ele assumiu a Trust depois de romper com Daniel Vorkaro, controlador do Master, que foi preso numa investigação sobre fraudes e teve o banco liquidado também pelo Banco Central no ano passado. Já a Banvox administrava ao menos um fundo investigado na Operação Carbono Oculto, que apura lavagem de dinheiro e ligação com o crime organizado. A mesma operação teve como alvo a gestora REAG Investimentos, que foi alvo de buscas da Polícia Federal, a REAG de João Carlos Mansur, que fechou então o acordo de delação premiada. De acordo com informações reveladas pela colunista Malu Gaspar, do Globo, um levantamento da CVM, a Comissão de Valores Mobiliários, mostra que Banco Master, REAG e Trust somavam 126 processos administrativos no órgão, na CVM, até fevereiro desse ano, investigando suspeitas de fraude e lavagem de dinheiro. Apesar das apurações, o Banco Central informou que as duas empresas tinham um peso muito pequeno no mercado brasileiro, representando menos de 0,001% dos ativos do sistema financeiro nacional. Com a decisão dessa quinta-feira, os bens dos controladores e dos ex-administradores da Trust e da Banvox ficam bloqueados. O BC vai continuar as investigações para punir os responsáveis e pode repassar o caso para outros órgãos de fiscalização. E o ministro André Mendonça decidiu deixar a sociedade do Instituto ITER, criado por ele em 2024 para oferecer cursos jurídicos. A medida busca conter críticas e denúncias de conflito de interesses. Esse instituto virou alvo de questionamentos depois que a revista Fórum revelou que a entidade faturou mais de R$10.800.000 em contratos públicos, alguns sem licitação. Em nota, o magistrado informou que vai doar todas as cotas dele e da esposa aos outros sócios sem receber nada em troca. A única exigência é que os valores fiquem destinados a projetos sociais. Mendonça nega ter tido lucro com a empresa e orientou o presidente do Instituto, Victor Godoy, a transformar a instituição em uma entidade sem fins lucrativos. A partir de agora, o ministro do STF vai atuar apenas como professor. E o portal ICL Notícias revelou nessa quinta áudios atribuídos ao deputado federal Nicolas Ferreira, do PL de Minas Gerais, em conversa com o dono do Banco Master, Daniel Vorcaro. Nas mensagens enviadas em 30 de março do ano passado, o deputado pede ajuda ao banqueiro para liberar um ativo minerário em favor do advogado Tiago Rodrigues de Faria, ex-assessor do gabinete do deputado. Nos áudios, Nicolas chama Vorcaro de Dani e diz que quer ter mais proximidade com ele.
2: Ei, Dani, tudo bom? Desculpa te incomodar no domingo aí, é jogo rápido. É o seguinte, meu amigo, meu advogado, enfim, irmão meu aqui, comentou comigo e falou aqui do seu nome. Eu falei, não conheço o Dani. Enfim, não tenho uma proximidade assim, até mesmo que eu queria ter, de conversar e trocar ideia, mas eu o conheço. E ele falou, cara, eu tô com um ativo minerário lá, inclusive já passou pela ficha técnica, o pessoal técnico dele. Enfim, tá pendente lá, tem algumas pessoas que sabem disso lá na empresa. E eu falei, não, eu posso dar um toque nele. Então, assim, não sei nem do que se trata. Mas, enfim, como é uma pessoa, enfim, que eu confio totalmente, passando aí pra você, pra se for do teu interesse, eu passar o contato dele aqui pra vocês tocarem isso, beleza? Depois vamos marcar da gente se encontrar também, tá bem? Um abração aí, Dani.
0: No fim, Nicolas parece chamar Vorcaro de Lindão, o que acabou viralizando na internet nessa quinta-feira. Depois da divulgação do áudio, o deputado publicou um vídeo dizendo que está sendo usado como cortina de fumaça e negou qualquer tipo de conduta ilícita ou relação próxima com o empresário.
3: Pode ser a mensagem que for, eu repito, não vai ter eu marcando de fumar charuto com ele, nem tomar uísque com ele, nem de ficar em festa com prostituta suíça, não vai ter uma lista de pagamentos do Vorcaro, não vai ter contrato feito com ele, nem com a minha esposa, e muito menos os meus filhos serem beneficiados pelo Vorcaro. Então qual que é o resumo dessa história? Sim, Daniel Vorcaro ajudou há 4 anos atrás, quando não tinha nenhum tipo de indício criminoso ou ilegal sobre ele. Ele era um banqueiro como qualquer outro. As viagens do segundo turno, onde eu já estava eleito para fazer campanha para Jair Bolsonaro no Nordeste, através de uma ponte com um amigo que eu nem sabia quem era Daniel ou Vorcaro ou o que era Banco Master.
0: O ICL Notícias também divulgou uma conversa entre Vorcaro e o empresário Flávio Carneiro, em que o banqueiro confirma que bancou todos os voos utilizados por Nicolas. Hoje foi um dia de grande oscilação no mercado financeiro. As ações começaram o dia em forte alta, mas depois os investidores realizaram os lucros, levando o principal índice da Bolsa ao 0-0, aos 185.188 pontos. O dólar comercial caiu levemente, 0,07%, cotado a R$ 5,10. O euro vale R$ 5,93, com alta de 0,27%. E no início da noite dessa quinta-feira, o Senado aprovou o texto da medida provisória que prevê o fim da cobrança da taxa das blusinhas, a taxa de importação para encomendas internacionais de até $50. A Câmara já tinha aprovado o texto em votação simbólica também nessa quinta-feira e agora o texto vai para sanção presidencial. Pelas novas regras, o Ministério da Fazenda passa a ter competência.

Fluminense. A ordem foi expedida pelo ministro Flávio Dino, do Supremo Tribunal Federal. Ricardo Abrão é ex-presidente da Escola de Samba Beija-Flor, tem 53 anos e assumiu a vaga na Câmara dos Deputados depois da cassação do mandato de Chiquinho Brazão, que foi condenado pelo planejamento do assassinato da vereadora Marielle Franco. A operação é um desdobramento de outra operação, Astreia, que em fevereiro teve como alvo o prefeito de Nilópolis, Abrãozinho, do PL, que é primo do deputado. As apurações começaram às vésperas do primeiro turno de 2024, quando a Polícia Federal prendeu 24 pessoas com R$ 63 mil. Reais. Em nota, Ricardo Abrão disse ter recebido a ação com estranheza, afirmou que não foi candidato em 2024 e declarou que está à disposição das autoridades. E uma operação do Ministério Público de São Paulo prendeu dois suspeitos de comandar um esquema de corrupção na administração tributária do estado. Entre os presos está André Weiss, ex-diretor na Secretaria da Fazenda do Estado de São Paulo. O outro preso é o advogado João André Butini de Moraes, apontado como líder do setor privado do grupo. Ele teria prestado serviço para empresas como a Ultrafarma. A justiça também autorizou o cumprimento de 47 mandados de busca e apreensão na capital, na Grande São Paulo, no interior e em Mato Grosso do Sul. Outro ex-chefe da Fazenda paulista, Vitor Manuel dos Santos Alves Júnior, teve a casa e o escritório revistados, mas não foi preso. A justiça determinou o afastamento de 6 investigados das funções públicas, a entrega de passaportes e a proibição de contato entre 27 pessoas. Essa investigação tem como base a delação do ex-delegado tributário Paulo Sérgio Siqueira Prado, que confessou o recebimento de propina para agilizar o ressarcimento de impostos. Segundo o delator, o advogado João Butini repassou a ele cerca de 13,6 milhões de reais entre 2021 e agosto do ano passado. Desse total, o ex-delegado afirma ter entregue 4 milhões e meio para André Weiss, o número 3 da Secretaria da Fazenda. As entregas eram feitas em dinheiro vivo, dentro de mochilas, em restaurantes de Pinheiros, na zona oeste da capital. O esquema cobrava entre 1% e 10% do valor dos impostos liberados. A Secretaria da Fazenda de São Paulo informou que atua com o Ministério Público nas apurações e que o caso já provocou a demissão de 5 envolvidos e a cobrança de mais de 3 bilhões de reais em autuações. O criador de conteúdo Lito Souza deixou o hospital depois de mais de 20 dias internado. Ele passou a receber cuidados paliativos em casa. O cuidado paliativo não significa o fim do tratamento nem desistência. É uma abordagem focada em controlar sintomas, como dor e falta de ar, oferecendo suporte físico e psicológico em paralelo às terapias principais. Lito foi diagnosticado com a doença de Creutzfeldt-Jakob, uma condição neurológica rara, sem cura e provocada por proteínas anormais chamadas prions. A doença atinge o cérebro, destrói neurônios e tem progressão rápida. O Ministério da Saúde pediu a inclusão de Lito em uma pesquisa experimental nos Estados Unidos e a família segue atrás de novos testes. A ativista e jornalista norte-americana Gloria Steinem, um dos maiores símbolos do movimento feminista nos Estados Unidos, morreu aos 92 anos na cidade de Nova York. Steinem morreu em casa na quarta-feira e a informação foi confirmada pela fundação que leva o nome dela nesta quinta. Ela ganhou projeção no fim da década de 60 na chamada segunda onda do feminismo. Em 1972, fundou a revista Miss, publicação dedicada ao movimento e escrita por mulheres. A trajetória na militância começou depois que ela teve diversas reportagens sobre o tema recusadas por editores. Em 63, a jornalista ficou famosa ao se disfarçar de coelhinha por 11 dias para denunciar as condições de trabalho na revista Playboy. Anos depois, ela revelou que o grande marco para entrar na luta política foi a defesa pelo direito ao aborto, procedimento que ela própria fez em segredo aos 22 anos. A ativista participou ativamente de manifestações que pressionaram o Congresso americano por mais direitos. Em 2013, o então presidente Barack Obama concedeu a ela a Medalha Presidencial da Liberdade, a maior honraria civil do país. Até os últimos anos de vida, Gloria Steinem continuou em atividade. Em fevereiro desse ano, aos 91, ela publicou o livro infantil Rise, Girl, Rise, algo como Levante-se, Garota, Levante-se, em parceria com a Prêmio Nobel da Paz, Lema Bowie. A Alemanha testou um míssil balístico de fabricação israelense no Atlântico Norte, dias depois de o governo do país acusar a Rússia de tentar atacar o aeroporto de Leipzig com drones no mês passado. O sistema atinge alvos a até 500 quilômetros de distância e voa muito mais rápido do que os mísseis de cruzeiro que hoje

0: que são a única arma alemã de longo alcance. Diante da ameaça russa, a Alemanha não tem mísseis balísticos em uso e tenta acelerar a aquisição desse tipo de armamento para reforçar a defesa da Europa. Na Ucrânia, um civil morreu e outros 5 ficaram feridos depois que um drone ucraniano atingiu um ônibus numa região ocupada pela Rússia. Também nessa quinta-feira, um drone russo atingiu a sede de uma empresa farmacêutica perto da capital Kiev. Na quarta-feira, outro ataque russo matou 2 pessoas em Odessa. E antes da última notícia, convido você a mandar mensagem para o Panorama. Meu e-mail é leandro.gouveia@cbn.com.br. No Instagram é só procurar por Lê Reis Gouveia. E não esquece de escrever seu nome e de onde você está ouvindo. Melhor noticiário para ficar por dentro das notícias do nosso país, diz o Jason, de Alcântaras, Ceará. Um abraço para você, Jason, e todo mundo do Ceará. O Irã Barreto, que não disse de onde houve, eu até perguntei, viu, na caixinha de comentários, mas não houve resposta, pelo menos por enquanto. Eu conheci o Panorama por acaso quando eu entrei na faculdade de jornalismo. Comecei a ouvir e gostei da dinâmica, da forma de darem as notícias. Agora eu escuto todos os dias e indico aos amigos. Abraços! É isso aí, Irã! Esse é o exemplo que a gente quer, né, Daniel Mesquita? O Panorama sempre nos informando, outra mensagem aqui, da melhor forma. Um desafio e tanto quando se trata do Brasil. Sou de Natal, Rio Grande do Norte, a cidade do Sol. Moro onde vocês passam as férias. Dá risada a Suélia Paiva. Um abraço para todo mundo aí de Natal também. E tem um ouvinte que se chama Amon Ra. Ele fala de Goiânia. Acompanha o Panorama há anos e acho que mais do que nunca essa semana o Panorama merece tocar Reunião de Bacana, do Originais do Samba. Fica a sugestão para Bianca Santos, que encerra o Panorama das Sextas-Feiras com música. 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E antes de encerrar, eu quero fazer um convite. 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
1: A Bananinha nasce no meio de uma grande crise familiar. O que, que ele faz? Vocélio Mineiro começa a fazer com a família ali em casa mesmo, com os meus bisavós participando na época, e começa a fazer os doces.
0: Essa história é muito legal. Hoje essa empresa processa 15 toneladas de banana por dia e no ano passado faturou 46 milhões de reais. 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Depois vai lá nos comentários do Como Eu Cresci para dizer que ficou sabendo pelo Panorama. Este episódio vai ficando por aqui. A produção e o roteiro foram feitos por mim, Leandro Gouveia, e a edição e a sonorização por Anderson Wendel, o Tico. A próxima edição do Panorama chega às plataformas por volta das 7 da manhã com Bianca Santos e eu volto na sequência. Até lá!

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0: sexta-feira, 4 de setembro de 2026. O banqueiro Daniel Vorcaro tentou fechar contrato com o instituto fundado pelo ministro André Mendonça em maio do ano passado. A informação é do comentarista da CBN e colunista do jornal O Globo, Lauro Jardim. A investida ocorreu por meio do ex-procurador-geral de Justiça de Minas Gerais, Jarbas Soares Júnior, que procurou o comando do ITER para manifestar o interesse do empresário, mas teve a proposta recusada. Nesta quinta-feira, o ministro André Mendonça deixou a sociedade no instituto privado. A decisão foi tomada depois da revelação de que a entidade faturou milhões de reais em contratos sem licitação com o poder público. O governo Lula ameaça usar medidas de reciprocidade contra a União Europeia por causa do embargo à carne brasileira. Os ministérios das Relações Exteriores e da Agricultura afirmaram que o país se reserva ao direito de usar os instrumentos necessários para garantir condições comerciais justas. O principal argumento da União Europeia para o veto é que produtores brasileiros descumprem as regras sobre o uso de antimicrobianos na pecuária. O Grêmio venceu o Internacional por 3-1 e vai enfrentar o Atlético Mineiro na semifinal da Copa do Brasil. O outro confronto será entre Palmeiras e Vasco. Os jogos das semifinais serão realizados no início de novembro.
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0: Oi, pessoal, tudo bem? O CBN Sustentabilidade de hoje aborda a agenda ESG no setor de joalheria e luxo. Eu converso com a Carla Assunção. Ela é diretora-geral da Swarovski na América Latina. A Swarovski é uma marca austríaca conhecida por seus cristais lapidados, pelas joias, acessórios e objetos de decoração. Carla, que prazer te receber aqui no CBN Sustentabilidade. Tudo bem com você?
1: Tudo bem, Rosana. Prazer também. Muito obrigada por esse convite.
0: Carla, já queria te perguntar sobre a história da empresa. A gente sabe que é uma empresa centenária, tem mais de 130 anos, né, austríaca, goza de muito prestígio aqui no Brasil, é uma empresa muito consolidada. Como é que tudo isso começou?
1: Correto. Bom, a Swarovski, ela tem 131 anos, foi fundada em 1895, e ali já permeia o nosso bate-papo, porque o nosso fundador, que veio da área da República Tcheca, ele era dessa região, que era uma região de lapidação de cristais à mão, manualmente. E ali ele inventa um método mecânico de lapidação de cristal. E esse método mecânico exigia muita água nessa automatização da produção. Então ele junta ali o útil ao agradável, ele foge da concorrência, ele sai daquela região, para que as pessoas, os seus concorrentes não o copiassem rapidamente, e ao mesmo tempo ele migra para uma região de grande queda d'água. Então ele migra para os Alpes austríacos, na região do Tirol, onde ele funda ali a Swarovski, comprando uma hidrelétrica.
0: Nossa, já pensando exatamente no processo produtivo.
1: Já pensando no processo produtivo. Eu digo que ele foi o Steve Jobs da época do cristal, porque ele teve essa visão de largo prazo para a companhia. Então ela é fundada ali na região do Tirol em 1895, porque ele dizia que toda mulher merecia o brilho de um diamante. Esse era o mote aonde a Swarovski foi fundada, porque ele acreditava que toda mulher, ela merecia. E na época, quem tinha acesso aos diamantes verdadeiros eram apenas, enfim, um extrato muito pequeno da sociedade. Então a Swarovski, ela veio para trazer esse conceito de luxo escalável, né, produzindo os melhores cristais do mundo até hoje.
0: Agora é uma empresa centenária, mais de 130 anos, né, 131, que precisou se reinventar ao longo dos anos para atender aos diferentes consumidores. Naquela época, talvez, o consumidor estava muito mais focado na beleza da peça, no design. Hoje você já nota, sobretudo nas novas gerações, uma preocupação com propósito, com sustentabilidade, a maneira como aquela empresa produz, né, de onde vêm as matérias-primas. Como é que vocês conseguem acompanhar essa demanda?
1: Correto. Bom, começa, né, Rosana, que uma empresa centenária é aquele velho jargão, né? Ela não chega onde chegou fazendo a mesma coisa, né? Porque o que garante o futuro de uma empresa não necessariamente é apenas o seu passado. Então, a Swarovski, e eu falo isso, eu tenho 25 anos de companhia, e eu digo que o que me atrai ainda nessa companhia são os valores, que são valores muito sólidos. E o que eu vejo é que ela é muito antenada com esse olhar do consumidor e dos seus colaboradores, porque o primeiro cliente da Swarovski são seus colaboradores. Então, como nós, como colaboradores da companhia, somos tratados também, isso também eu acho que é de uma grande valia. Mas vamos lá na tua pergunta em relação ao consumidor. O consumidor hoje, ele talvez não tenha esse letramento de poder chegar numa loja Swarovski e dizer: esse produto é feito como? Qual é a rastreabilidade da matéria-prima? Eu não acredito, quer dizer, eu não vejo isso na nossa esfera de influência, no que diz respeito ao consumo, ainda acontecendo de uma maneira que você perceba que seja uma tradição, uma rotina do consumidor, um comportamento, por melhor dizer. Mas eu vejo que o impacto que hoje o consumidor busca são as marcas que falam e fazem o que elas falam. Então, por exemplo, a Swarovski, ela tem vários projetos que são muito silenciosos, projetos de responsabilidade social aqui no Brasil, por exemplo, no Amazonas, e depois isso é uma outra história para a nossa conversa, e o consumidor é muito antenado com isso. Ele quer saber o que a Swarovski devolve, por exemplo, à sociedade, como o consumidor, como o cliente, o colaborador da Swarovski é tratado. Então, essas pautas de equidade, de trato, de como você trabalha também, pertencimento nas lojas, se ele se identifica numa loja que ele entra, se ele se enxerga ali naquela loja no que diz respeito à idade, gênero e outras dimensões, aí sim eu acho que uma marca, ela começa a ter um poder O consumidor passa a tomar uma decisão em relação à marca.
0: Então ela goza de boa reputação na percepção desse consumidor.
1: Ela precisa ter compromisso, uma boa reputação. E a gente sabe que reputação é uma construção consistente, né? Não é apenas um ato isolado.
0: Agora, a má reputação acontece da noite para o dia.
1: Exato. Eu lembro que eu tive um gestor, há muitos anos atrás, um alemão, que falava que reputação é que nem carvalho. Você demora anos para você construir uma reputação, seja individual, seja corporativa. Mas você pode devastar uma reputação da noite para o dia. Por isso que a consistência, ela é extremamente imprescindível.
0: Agora, Carla, o cristal é de fato o coração da Swarovski. Sim, sim. Qual é, então, o maior impacto ambiental provocado pelo cristal e o que é feito para tentar reduzir?
1: Vamos lá. Bom, o cristal da Swarovski, ele é produzido em laboratório. Não é um cristal de mina. Existe até uma desmistificação nesse sentido, porque muita gente ainda acredita que os nossos cristais são cristais de mina. Uhum. Mas não, eles são produzidos em laboratório. É uma empresa praticamente verticalizada, ou seja, ela compra os seus materiais, a sua matéria-prima, e produz o seu cristal. E esse cristal depois ele é manufaturado em joias. Então ela tem todo um controle da sua cadeia de valor desde a matéria-prima. E aí tem várias etapas ali. No que diz respeito ao cristal, existem duas dimensões onde a nossa responsabilidade em relação ao impacto climático é percebido. Primeiro, na produção, na descarbonização, no nosso impacto em relação à pegada de carbono na produção desse cristal. E ali a gente tem metas para com que isso seja atingido. E também tem a fabricação do cristal, que hoje ele é produzido em plantas com energia renovável, 100% energia renovável, e a eletrificação das nossas caldeiras. Porque o cristal, ele precisa ser derretido. Ele é
0: em altíssimas temperaturas.
1: Em altíssimas temperaturas. Isso sempre foi feito com outros métodos que hoje a Swarovski tem transformado para a eletrificação. Hoje a gente já tem fornos 100% eletrificados para reduzir a nossa pegada de carbono.
0: Com energia renovável.
1: Com energia renovável, com as nossas hidrelétricas, porque a Swarovski ela ainda até hoje possui as suas próprias hidrelétricas para produzir o cristal com energia totalmente renovável.
0: Isso é maravilhoso, né? Você ter o domínio total da cadeia. E com relação à água? Exato. E como você mencionou no início, o fundador foi para uma região de abundância de água.
1: Exato.
0: Como é que vocês continuam no mundo todo lidando com a questão da escassez hídrica em algumas localidades?
1: Bom, em relação à produção do cristal, ele é totalmente produzido numa única planta industrial, que é na Áustria, na região do Tirol, onde tem os Alpes austríacos, onde a Swarovski tem sua própria hidrelétrica, uhum, e onde o cristal é produzido. Mas existe um olhar sobre a água, desde a fundação da companhia, que permeia a nossa história. Ou seja, como a água ela é o objeto principal para a produção de um cristal, ela acabou sendo o principal mote no que diz respeito à responsabilidade social da Swarovski. Então o Daniel Swarovski, lá atrás, ele já tinha essa visão de como devolver toda a história, o legado e o sucesso dessa companhia de uma maneira, vamos dizer, de impacto, com um impacto social. Então nós temos uma fundação chamada Fundação Swarovski, que é uma fundação que existe há mais de 16 anos, onde a família ela tem projetos sociais. Entre eles tem um chamado Escola d'Água. O que, que é o Escola d'Água? Escola d'Água é um projeto educacional que ele tem um olhar de criatividade todo voltado para o uso, trato e manuseio da água. Esse projeto ele existe às margens dos grandes rios do planeta Terra. E por consequência disso, nós temos o projeto Escola d'Água na região do Amazonas, no Baixo Rio Purus, há mais de 10 anos, onde esse projeto ele entra com um veio educacional e de pertencimento. Então, o que é essa questão do pertencimento? Primeiro, existe uma escuta muito grande dessas populações ribeirinhas que vivem à margem desses grandes rios. Porque o interessante, Rosana, quando você explora, e eu já tive a oportunidade de algumas vezes conhecer o projeto, porque eu sou embaixadora da Fundação na América Latina, você consegue entender uma realidade local de injustiça climática e de acesso à água potável que você não consegue imaginar sentado aqui, em São Paulo no seu escritório, que uma pessoa que vive à margem de um dos maiores rios do mundo não tem acesso à água potável, por exemplo.
0: É, saneamento na região norte do Brasil é uma vergonha, né?
1: Exato. Então o projeto ele entra com esse ângulo de trazer educação no trato da água, e aí isso, existe uma escuta dessas populações, o que eles precisam em relação a esse bem. Uhum. Por exemplo, eu vou te dar exemplos concretos. Água potável. Então a gente ajuda a criar sistemas para trazer a água do rio e se tornar potável para aquelas comunidades. É, o ensinamento na escovação de dente, lavagem de mãos, por exemplo.
0: Coisa mínima, mas importa tanto, né? Faz tanta diferença.
1: Mas não tem esse conhecimento. É, como é um projeto educacional e ele tem toda uma cartilha, precisa de uma escola. Então ele corre em paralelo ao MEC. Só que tem muitas comunidades que você vai e não tem uma escola. Então a escola d'água, ela entra construindo uma escola. Para com que essas crianças, elas possam ser educadas embaixo de um teto, não só no seu programa educacional, mas também no nosso projeto Escola d'Água. E a gente vem impactando aí mais de 20 mil crianças, formando mais de 1.500 professores com o nosso programa de ensinamento no trato e uso da água.
0: Maravilha, a gente ainda vai ter oportunidade aqui no programa de falar um pouco mais sobre outros projetos do Instituto Swarovski.
1: Aham.
0: Não só ligados à educação, né? Que são vários projetos aí voltados para a pauta ESG. Sobre a questão da reciclabilidade, né? E de como vocês reaproveitam os materiais. Quando, por exemplo, estão ali na produção de um cristal, como é que se dá essa questão da reciclabilidade?
1: Olha, a Swarovski, ela vem desde 2019 trabalhando com muito afinco nos seus objetivos de médio e longo prazo. Hoje, nós já atingimos 94% de materiais reciclados na produção do cristal. O que isso significa? Todo o uso do ouro, do platino, do latão, da prata, que a Swarovski usa para a produção das suas joias, vem de origem reciclável, nada extraído. Todo o material que a Swarovski hoje, 94%, vem de origem reciclável.
0: E aí eu te pergunto, tem escala para isso? Porque muita gente reclama, né, de que não consegue trabalhar com material reciclado porque a oferta é mínima. Mas uma empresa como Swarovski, com essa capilaridade, essa grandiosidade, consegue matéria-prima vinda de material reciclado?
1: Existe uma grande vantagem de ser uma empresa europeia. Então ela já faz parte de um ecossistema com essa visão já muito mais desenvolvida, por assim dizer. Uhum. Então, uma empresa como a Swarovski, ela tem os seus fornecedores que também, vamos dizer, são compatíveis a todo esse processo da cadeia de valor, né, onde são homologados e etc. Então, hoje ela consegue 94%, o que é incrível, foi uma meta que nós atingimos esse ano, 94% de todo o nosso material da produção das nossas joias vem de origem reciclável, o que é incrível, porque nós produzimos muita joia. É uma empresa de escala.
0: E outra coisa que vem na esteira dessa característica da Swarovski, né? O fato dela trabalhar com material reciclado elimina a possibilidade de você ter trabalho infantil, trabalho análogo ao da escravidão na cadeia produtiva, ou seja, ela não se relaciona com trabalho sujo.
1: Exato. Nem é pauta na nossa agenda, para você ter uma ideia. Porque o cristal é produzido em laboratório, e o nosso material que vem, né, da natureza, por assim dizer, é reciclado. Então, não é uma pauta, inclusive ainda na agenda, não existe essa pauta.
0: Maravilhoso.
1: Porque não faz parte do nosso, vamos dizer, do nosso ecossistema.
0: Maravilha. Agora, Carla, o que acontece com aquelas peças, por exemplo, que não passaram no controle de qualidade? Ou aquelas outras que quebraram, né, que lascaram, que tem ali alguma avaria que vai comprometer na hora da venda, eles voltam para processo de produção, vocês descartam? Como é que vocês lidam com isso?
1: Na produção do cristal, tudo que é eliminado dessa produção, a Swarovski conseguiu chegar hoje num nível onde ela consegue pegar todo esse material que é descartado na produção e é reutilizado para a produção do cristal.
0: Uhum.
1: O que a gente consegue fazer é com que o material excedente que sobra da nossa produção ou das joias que não passaram pelo controle de qualidade, elas são desmontadas e elas voltam para os mercados com projetos de upcycling.
0: Uhum.
1: Ou seja, não são produtos que vão à venda, mas que a gente pode fazer um projeto, por exemplo, aqui no Brasil, a gente acabou de fazer um projeto incrível, num desfile de moda com esses cristais que não vão à venda, mas que eles foram usados em passarela, por exemplo.
0: Ah, ou seja, eles não viram um anel, né, mas, por exemplo, viram uma fantasia de carnaval.
1: Exato.
0: Cujo rigor na apuração da qualidade do cristal é menor.
1: Exato. O consumidor, ele continua recebendo o padrão de qualidade Swarovski por aquilo que ele compra. Mas a hora que você tem um projeto upcycling, ele tem o brilho da Swarovski num produto que ele não é vendido.
0: Isso é bom, né? Porque você consegue, de fato, fechar toda a cadeia, né? É de fato, um exemplo de economia circular.
1: Exato. Mas olha, Rosana, eu tenho que dizer que eu fico impressionada quando a pauta é sustentabilidade, de ver o quanto a Swarovski, ela vem fazendo uma transformação exponencial em muito pouco tempo. Porque esse olhar de sustentabilidade, essa agenda, os nossos objetivos no que diz respeito aos nossos atingimentos em descarbonização, em net zero, etc., eles fazem parte da pauta da companhia desde 2019. E a gente vem atingindo até mesmo os nossos objetivos antes dos prazos que a Swarovski colocou para serem atingidos. E aonde eu quero chegar com isso? Porque são muito permeados aos valores da companhia. Né, como ela foi fundada, qual é a mentalidade, a cultura que a companhia tem.
0: Uhum.
1: Então, eu vejo que é por isso que é tão mais viável metas ambiciosas para uma companhia que já tem isso no seu DNA.
0: E no Brasil é mais fácil, né, Carla? Porque, por exemplo, quando a gente fala no processo de descarbonização, uso de energia renovável, o Brasil é a meca da energia renovável. Né? A gente pode utilizar até mesmo a questão da água, a gente tem abundância, ainda que com alguns problemas relacionados à distribuição e tal.
1: Correto.
0: Né? Mas tudo que é necessário para a produção do cristal, acho que vocês encontram aqui um terreno bem fértil, né?
1: Você já imagina trazer uma produção Swarovski para o Brasil? Seria, assim, música para os meus ouvidos.
0: Ah, olha aí, fica a dica.
1: Saímos dos Alpes austríacos e...
0: Já tem uma executiva que pode liderar a empresa aqui,
1: seria,
0: né?
1: Seria uma honra.
0: Agora, Carla, você então mencionou que tem todo esse cuidado em reaproveitar ao máximo ali o cristal. E vocês também têm programas de reparo, de recompra? Como é que vocês lidam com aquelas peças antigas? O consumidor pode ir lá reparar uma joia?
1: Vamos lá. Bom, a Swarovski, ela tem uma produção de um produto e que tem uma garantia para esse produto. Dentro desta garantia, se o consumidor adquire algum produto nosso e por alguma razão aquele produto não veio com a qualidade esperada, ele é trocado imediatamente. Passando, excedendo esta garantia, o que nós temos são fornecedores homologados pela Swarovski, que a Swarovski indica, a nossa frente de vendas indica para com que esses produtos sejam reparados, porque a gente diz que uma joia da Swarovski, ela é feita para existir por gerações. Então, a partir do momento que a gente não tem mais a garantia da marca, a gente tem que oferecer uma solução para esse consumidor.
0: Uhum.
1: Então, nós homologamos esses parceiros por mercado.
0: Vocês entraram há algum tempo no segmento de diamante de laboratório.
1: Exatamente.
0: Que sofreu aí, durante um período, uma certa crítica, uma certa censura, muita gente comparando com os diamantes naturais.
1: Uhum.
0: Mas hoje não, eles gozam de muito prestígio, né? Você nem vê a diferença entre um diamante de laboratório e um tradicional. Como é que tem sido a trajetória de vocês nesse segmento?
1: Uhum.
0: E se de fato o consumidor hoje não faz mais distinção?
1: Bom, a Swarovski, ela lançou a sua coleção Swarovski Created Diamond, que são os diamantes de laboratório. Foi lançado nos Estados Unidos, que é o maior mercado de diamantes do mundo. A Swarovski hoje é uma das líderes no diamante de laboratório com marca. Né? Ela é muito desejada. A gente tem feito um trabalho de educação sobre esse diamante de laboratório certificado. Né? O nosso, por exemplo, ele vem com os quatro Cs da GIA. E um trabalho educacional, não só do nosso corpo de venda, mas também do consumidor. Nos Estados Unidos já é um mercado praticamente consolidado da Swarovski e com uma potência de crescimento absurda. América Latina, chegando na América Latina. Nós entramos com os diamantes de laboratório pelo México, porque já tem um consumidor ali preparado. Porque o que eu vejo, como eu participei da implementação, né, da introdução dessa coleção no México, eu percebo que você entra no mercado a partir também do momento que um consumidor ele tem uma abertura, uma aptidão para entender que o diamante de laboratório, ele é tão valioso como um diamante de mina, porque ele tem todas as configurações de um diamante, ele é feito em laboratório. E o consumidor mexicano, ele já se encontra mais pronto. E assim, tem sido um tremendo sucesso, principalmente nas novas gerações. Porque é um produto que é muito mais valorizado pelas novas gerações. Uhum. Por todo o seu apelo que ele tem por trás da produção desse produto.
0: Os atributos socioambientais,
1: os atributos,
0: né,
1: do seu produto. Então a nova geração, ela está muito mais preparada para esse tipo de produto, inclusive. Uhum. E chegando no Brasil em 2026.
0: E o custo é bastante competitivo em relação ao diamante de mina, não?
1: Ah, sim. O nosso, porque é um produto que vem com GIA, que vem com certificação, ele é em torno de 30% do valor de um diamante de laboratório.
0: Muito bem, já, a gente já pode pensar em comprar.
1: Eu já sou uma consumidora, eu acho incrível.
0: E a questão que eu me preocupo muito, né, é com essa questão do pilar social da agenda ESG, a maneira como a empresa trata os seus colaboradores, os seus parceiros, criando não apenas um ambiente propício ao bem-estar físico, mas também saúde mental, né? Um ambiente em que ele possa florescer, possa dar o melhor de si. A gente teve a oportunidade aqui nos bastidores de falar do compromisso da empresa com sua força de trabalho, mas sem isso, sem essa valorização, não tem negócio, né, Carla?
1: Tem negócio, né? Hoje em dia, quer dizer, hoje em dia não, eu acho que isso é uma verdade absoluta, né? Você tem que trabalhar num ambiente saudável, né? Para você produzir, para você trazer o seu melhor. E, óbvio, uma empresa global como a Swarovski, de 131 anos, ela acompanha todas as leis trabalhistas mundiais. Então, já parte de um pressuposto que é uma empresa com seus compliance já totalmente alinhados com os direitos humanos. Começa daí. E aí também existe toda uma preocupação, quem são esses líderes dessas companhias, né? Porque eu falo do meu papel. Meu papel como líder também é muito importante, porque eu tenho uma pauta global que muitas vezes não atende a minha pauta local. Porque nós temos as nossas necessidades também, que são muito pertinentes a cada mercado, né? O Brasil, ele tem as suas necessidades que são diferentes, por exemplo, do resto do mundo, até mesmo do México. Uhum. Por exemplo, uma pauta antirracista. Eu não tenho essa pauta antirracista no México, mas aqui no Brasil é uma pauta importante dentro da minha agenda de responsabilidade com direitos humanos e lei trabalhistas e etc. Então a gente tem projetos, a gente tem um projeto com um instituto chamado NINA, e a gente trabalha o letramento, o treinamento da nossa equipe de venda contra esses vieses inconscientes que existe na nossa sociedade, que a gente sabe muito bem. Uhum. Outra pauta que para mim também é muito importante é a questão da liderança feminina. Hoje eu trabalho numa empresa que a liderança sênior dessa empresa, 41%, hoje é uma liderança feminina.
0: Isso no ambiente majoritariamente masculino, historicamente masculino,
1: majoritariamente, né, masculino. E a gente vê isso sendo cascateado para os seus mercados, porque vem do topo, né? Tudo vem do topo.
0: Sim.
1: Por exemplo, a gente tem aqui, junto com o nosso departamento de RH, a gente desenvolve as nossas necessidades que são locais. Por exemplo, o tema de hoje, saúde mental, ele é global, e aqui no Brasil é uma pauta importantíssima. Uhum. Que a gente trouxe dentro de um comitê que a gente desenvolveu aqui para o Brasil, para também trazer letramento sobre saúde mental. Porque muitas vezes, alguns temas em relação à saúde mental não são bem identificados pelo trabalhador, pelo colaborador. O que é estresse? Uhum. O que é burnout? O que é pressão? Né? Que trabalho não existe pressão?
0: É.
1: Então você tem que letrar, você tem que ir conduzindo essa trilha do conhecimento para com que essa saúde mental, ela realmente ocorra num ambiente de trabalho.
0: Até com viés mais preventivo, né? No sentido
1: totalmente
0: de você
1: preventivo,
0: conhecer para evitar, né, aquela doença.
1: Quando começou essa pauta, ser uma pauta tão importante, nós imediatamente colocamos isso dentro de um comitê da companhia, porque eu falei, não, isso aí tem que ser preventivo dentro da nossa empresa. Uhum. A gente tem que educar os nossos colaboradores para com que eles também saibam identificar essas condições.
0: Então, você mencionou que 41% da liderança da Swarovski na América Latina é composta por mulheres.
1: Global.
0: Globalmente?
1: Globalmente.
0: No Brasil tem diferença? Você vê que...
1: Não, no Brasil muito mais.
0: Mais mulheres nos altos cargos.
1: Nos altos cargos.
0: E com relação aos outros grupos minorizados?
1: Isso é um trabalho que a gente vem fazendo, é um trabalho em construção. Hoje a gente tem um trabalho de, a gente chama de identificação, né? Você tem que olhar para o lado, identificar minorias. Porque um trabalho no mercado de luxo, ele facilmente pode ser muito padronizado no que diz respeito aos seus colaboradores, que se identificam muitas vezes também com um tipo de consumidor. Uhum. Só que o consumidor muda e a gente também tem que mudar dentro de casa esse olhar. Então, hoje a gente trabalha, por exemplo, pautas de equidade, de pertencimento, em todas as esferas, e acho que a gente vem progredindo. É um progresso que tem que ser... Ele tem que vir de maneira gradativa. Por quê? Porque você também não encontra essa mão de obra pronta. Você também tem que educar essa mão de obra. Uhum. Né? Você tem que integrar uma mão de obra diferenciada dentro do seu corpo de executivos. Então é um projeto de longo prazo, mas que tem que ser pauta das empresas. No nosso caso, eu posso dizer que a gente já vem permeando esses assuntos há alguns anos.
0: Carla, para muita gente, sustentabilidade ainda é um custo. Não enxergam como investimento. Mas para a Swarovski, que a gente nota, né, já nasceu com esse DNA sustentável, me parece que você já vem colhendo há muitos anos os benefícios, os resultados, não só financeiros, por colocarem de fato a sustentabilidade no coração de dos negócios. Além do impacto financeiro, que outros benefícios você nota, uhum, pelo fato de você serem naturalmente uma empresa sustentável?
1: Bom, mais uma vez eu vejo que na seleção do seu corpo diretivo, começa daí, porque eu vejo que é uma empresa, e eu falo isso porque muitas vezes eu ouço feedbacks de ser uma empresa muito interessante no que diz respeito ao que ela impacta aqui no mercado brasileiro e muito associado às lideranças dessa companhia. Mas eu vejo que isso existe numa esfera global. Então, é tão permeado dentro do DNA dessa empresa, porque começa com o fundador, ele quando inventa um método mecânico de lapidar cristal que precisa de água, ele compra uma hidrelétrica e depois ele pensa num projeto social voltado à água para devolver isso para a sociedade, todo o sucesso de uma companhia, você vê que já é uma pauta da empresa desde a sua, vamos dizer, da sua essência, de quando ela foi fundada. Passa por um valor cultural também de ser uma empresa europeia. Então, através disso, a sua liderança toda, ela já vem com isso muito incorporado na sua, vamos dizer, no seu DNA, na sua experiência de gestão. Uhum. Então, para mim, são pautas que realmente elas são tão absorvidas no dia a dia que eu não consigo, inclusive, dizer o impacto, o peso financeiro que ela tem. Porque ela faz parte do cotidiano das tomadas de decisão e eu tenho certeza absoluta que isso impacta no nível de engajamento do nosso consumidor, porque ele percebe que é uma empresa que respira essas questões.
0: Você, do alto da liderança de uma empresa como essa, o que diria para quem está nos ouvindo e que também de alguma forma trabalha aí no setor de joalheria, de luxo? De que maneira a agenda ESG pode ser uma mola propulsora, uma alavanca para os negócios?
1: Eu acredito que tenha que existir o que você propõe a fazer, que é letramento, é educação sobre o assunto, porque é um assunto ainda muito abrangente e fica muito na esfera conceitual. Então, eu acho que existe uma educação necessária. E aí eu vejo que existe, e hoje eu vejo muito no nosso corpo de colaboradores, hoje eu vejo muito mais cobrança das novas gerações em decidir para onde ir trabalhar, com quem trabalhar, qual que é a sua agenda, qual que é a sua proposta de trabalho no que diz respeito a todas essas questões que a gente abordou aqui. Então eu acho que para uma empresa hoje atrair bons colaboradores de alta performance, ela precisa respirar essa pauta ESG.
0: Sobretudo para os chamados milênios e os da geração Z, né?
1: Exato.
0: Gen Z, exatamente. Eu ficaria o tempo todo conversando aqui com você, admirando esse broche que você está ostentando. Olha, gente, tá vendo? Mostra ali, Carla, vira um pouquinho. Gente, esse é o broche do Pacto Global da ONU, pois que mostra os 17 Objetivos de Desenvolvimento Sustentável, ao qual essa Agenda 2030, a Swarovski também aderiu já há algum tempo. Eu conhecia o broche, mas não com esse material lindo aí, reluzente, da Swarovski. Parabéns.
1: Com todos os cristais reciclados. É uma parceria nossa com a ONU, porque a nossa Fundação Swarovski, ela tem uma associação junto com a ONU, uhum, e que é vendido na nossa flagship de Nova York, e a renda revertida para a Fundação.
0: Maravilha. Carla, parabéns pelo trabalho que vocês desenvolvem. Já te convido para uma próxima oportunidade.
1: Um prazer.
0: Adorei nosso papo.
1: Eu também adorei.
0: Gente, eu conversei com a Carla Assunção, diretora-geral da Swarovski na América Latina. Ela fala Swarovski, essa é a pronúncia correta aí para quem quiser ser precioso. Além de ter acesso ao conteúdo pelo YouTube, você também encontra essa entrevista no site, no aplicativo da CBN ou na sua plataforma de podcast preferida. Colaboraram comigo aqui no CBN Sustentabilidade. Minha linda produtora Karina Almeida, nos trabalhos técnicos, o Juliano Fonseca e o Bruno Carvalho.
2: Aí a Rosana Jatobá e equipe conosco aqui no CBN Madrugada.
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0: Sexta-feira, 4 de setembro de 2026. Presidente do Supremo, Edson Fachin, e o Procurador-Geral da República, Paulo Gonet, participam na manhã de hoje de um evento com o presidente Lula no Palácio do Planalto. O encontro para a sanção de fundos da Justiça ocorre em meio à escalada da crise no STF entre os ministros Alexandre de Moraes e André Mendonça. Ontem, Lula cobrou em pronunciamento a liderança de Fachin e de Gonet para assegurar a integridade das apurações no caso Master. O governo federal anunciou que zerou a fila de pedidos iniciais do INSS ao passar a concluir mais requerimentos do que o volume mensal recebido. O tempo médio de resposta foi reduzido para 34 dias. Apesar do avanço no fluxo, mais de 220 mil processos continuam pendentes há mais de 45 dias. Segundo o Ministério da Previdência, esse estoque residual envolve casos de maior complexidade, principalmente solicitações do benefício de prestação continuada. No horário de Brasília, 3 horas e 34 minutos.
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0: 3 horas e 35 minutos. Bom dia a você que nos faz companhia aqui no CBN Madrugada com Ricardo Garcia na mesa de som. Vamos até às 5. E agora o doutor Luiz Fernando Correia conversando com o Fernando Andrade e com a Tatiana Vasconcelos.
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3: Doutor Luiz Fernando, hoje vai falar sobre um prêmio que homenageia os influenciadores de saúde. O que aparentemente parece algo legal, não?
4: É, isso me chamou a atenção, né? Eu propus aqui essa conversa um tanto quanto perigosa, como diria o poeta, né? É o seguinte, me chamou a atenção quando eu olhei e recebi a informação desse prêmio. Eu não vou ficar dizendo aqui o nome do prêmio nem nada, que escolheu os 20 maiores influenciadores de saúde do país, nas redes. E eu fui olhar, qual foi a surpresa? Tinha gente muito boa ali, gente que fala de saúde com seriedade.
5: Tem entrevistados nossos ali, tem entrevistados nossos.
4: Com certeza, gente que está sempre por aí. Agora, entre os 20, Fernando, tem ali uma galera bastante suspeita, vamos dizer assim, né? Para ser delicado. Gente que espalha desinformação, gente que vende coisa, sabe? Gente que vende solução mágica. Aí eu fiquei pensando, cara, afinal de contas, então, como é que separam? Imagina, eu trabalho com isso todo dia, né? Vocês estão aí do outro lado também recebendo informação todo dia para divulgar. Imagina o leigo bombardeado nas redes, né? Porque eu fui ver quem determina esses top 20 é o tal do algoritmo. O tal do algoritmo com uma curadoria de alguém. Mas está tudo misturado, o leigo de saúde vai saber quem é quem, gente? Isso me assustou, sabia? Está tudo misturado no mesmo saco. E aí eu... Porque, teoricamente, um selo de qualidade, um prêmio, deveria dar para essas pessoas algum grau de relevância, mostrar, mas não. O que eu descobri é que simplesmente é por like, por view, por seguidor, sei lá por quê. Mas não é pela qualidade nem pela seriedade da informação de saúde que a pessoa divulga. Isso me assustou, porque nós temos esse problema de desinformação em saúde, um problema grave no país, que faz pessoas desistirem de tratamentos corretos para lançar mão de tratamentos que não têm base científica, faz gente desistir de vacinar filho, faz gente comprar coisa que não precisa, gastar dinheiro com tratamento que não funciona, e ao mesmo tempo tem prêmio para esse grupo. Eu não sei, me ajudem a tentar entender como é que funciona isso.
5: Só saber se existe um recorte, uma linha que separa. Para ser influenciador de saúde tem que ser médico, certo?
4: Isso na China, né? Aqui não, né?
5: Não!
4: Só na China, cara, pare.
3: Pois é, qual é a régua, né? Qual é o critério, né? Eu contei para o Dr. Luiz Fernando que quando eu dava aula, até outro dia, eu falava para os meus alunos que queriam arrasar nas redes, que tudo bem, não tem nenhum problema arrasar nas redes, mas o que ia diferenciá-los dos picaretas das redes é justamente a responsabilidade e a ética no trato da informação, porque é isso que jornalistas fazem, independentemente de onde atuam. Então tá bom, quer ser influenciador? Você não pode perder de vista a ética jornalística e a responsabilidade no trato com a informação. Você tem que lembrar disso, né? Que a internet, embora pareça, e às vezes não é uma terra de ninguém, ou pelo menos não deve ser para quem estudou, para lidar com a informação. É mais ou menos a mesma coisa, doutor? Se aplica nesse caso que eu estou dizendo?
4: Eu acho que se aplicaria. O problema é que a gente não tem essa cadeira, por exemplo, na faculdade de medicina. Nenhum professor vai falar isso para ninguém, não, gente. Eu tive contato com uma professora de pós-graduação agora nesse congresso em endocrinologia na semana passada. Ela me procurou, enfim, eu a conheço desde criança, filha de um amigo já falecido, e ela foi me contar que ela é professora de pós-graduação e 75% dos alunos de pós-graduação para quem ela dá aula não estão interessados em aprender a matéria.
3: Muito louco isso.
4: A essência. Eles estão ali para aprender recortes específicos para ganhar dinheiro e trabalhar com isso, e a maioria deles já com projetos montados, seja nas redes sociais.
3: Precisando de um título.
4: Precisando de um título. Isso é muito louco, gente. A gente está. Agora, é aquela coisa. Ou eu acho que talvez a solução seria. Eu já propus isso algumas vezes até para algumas sociedades médicas. As sociedades médicas vão ter que assumir esse papel de dar esse prêmio. Porque quem está dando esse prêmio é quem cuida de rede. E essas pessoas não têm esse compromisso. Mas a gente pode, de repente, buscar um selo de verdade. Acho que talvez aí fica, como diz na rede, hashtag fica a dica, para aí que as sociedades médicas lancem seus selos de qualidade para poder balizar, pelo menos, os usuários, né, das redes sociais. Olha, esse cara aqui é aprovado por mim. Durante um tempo, eu não sei se ainda existe, mas durante um tempo existia um selo de qualidade de informação para sites de saúde. Você apresentar, o seu site era avaliado e recebia uma espécie de um selo. Não sei nem se está valendo isso, já faz muito tempo que eu não revejo esse assunto. É. Mas esse anúncio do prêmio me chamou a atenção. Tem uma cadeira, Cláudio, desculpe, tem uma cadeira na Faculdade de Comunicação de Minnesota, onde o professor, que é um grande estudioso de redes e de comunicação da aula, que era um projeto que começou na Austrália, que dava nota para matérias de saúde das redes, de todas as redes, mas aí de redes de mídia tradicionais. Esses canais se inscreviam, estavam aí, passavam a ter suas matérias possivelmente avaliadas por esse projeto. E olha, era uma análise, ele tinha um decálogo de itens que precisavam ser cumpridos, de acurácia, se dá o peso devido, se, enfim, um roteirinho de qualidade. E aí, ali eram avaliadas as matérias. E eram matérias de redes enormes, falando de CNN, falando de ABC, falando de New York Times, entendeu? Acho que a gente precisa de alguma coisa assim por aqui. Não só a gente já precisa muito da estrutura de checagem de dados, que são fundamentais. Mas talvez seja a hora de a gente botar um selo de qualidade para o público saber, olha, nesse cara aqui tu pode acreditar.
5: Sabe que eu lembrei?
4: Senão,
5: que
4: nós estamos lascados.
5: Para finanças tem. A Ana Leone já trouxe isso para a gente, esse assunto. Para ser influenciador de finanças, tem ali um selo, como se fosse um certificado. Quem tem certificado está apto a te dar conselhos de como aplicar o seu dinheiro.
3: É, todo consultor financeiro precisa ter. É um selo da CVM, se não me engano.
5: Não sei se é um BIMA também.
4: Pô, tá na hora então dos nossos conselhos fazerem alguma coisa, ou as sociedades médicas, já que os conselhos não estão muito chegados nisso ultimamente, as sociedades médicas fica aqui a dica, vamos lançar um projeto selo de qualidade de informação de saúde.
3: Perfeito. A exemplo do que tem mesmo a Comissão de Valores Imobiliários, tá correta a informação, é isso aí. Tá bom. Doutor, obrigada por hoje, um beijão, até a semana que vem.
5: Tchau, doutor.
4: Beleza, pensem nisso no final de semana, quem está nos ouvindo.
3: É bom, e cuidado com quem você segue nas redes.
4: Principalmente.
3: Né? Sobretudo quem diz que é médico e está injetando soro na veia de não sei quem, porque a influencer X mandou. Gente, atenção, saúde é uma coisa séria, né? Não é brincadeira. Tchau, doutor, até.
4: Tchau, gente, valeu.
0: Doutor Luiz Fernando Correia. Com a Tatiana Vasconcelos e com o Fernando Andrade, cuidado não só nas redes, mas na hora de procurar um profissional de saúde, né? A Joirana Nobres, do Espírito Santo, traz informações aqui sobre denúncia contra uma cirurgia dentista.
6: Música eletrônica, falta de roupas sanitárias e interrupção de um procedimento cirúrgico invasivo, com cortes abertos na face da paciente para gravação de vídeos promocionais destinados ao Instagram. Essas eram as condutas atribuídas à dentista e influencer Mariana Barros Laranja, na denúncia apresentada pelo Ministério Público do Espírito Santo à Justiça do Estado. Mariana e seu sócio e sobrinho, Natan Laranja, foram denunciados após 3 pacientes sofrerem infecções graves, perda de pele, necrose e deformidades físicas permanentes depois de cirurgias realizadas na Clínica Instituto Laranja, em Vila Velha. A denúncia descreve como a dentista conduziu os procedimentos. Uma das pacientes contou que durante uma cirurgia de mini lifting facial, Mariana interrompia as incisões para fazer fotos e vídeos para as redes sociais. A paciente permanecia com os cortes abertos no rosto, enquanto a dentista fazia as gravações. Segundo o relato, o procedimento era realizado ao som de música eletrônica. Enquanto gravava os vídeos, Mariana teria deixado a etapa de sutura, a costura dos tecidos, para o sobrinho, Natan. Segundo o Ministério Público, ele fazia o procedimento sem usar touca de proteção sanitária. Em outro caso, a dentista teria saído da sala durante a cirurgia, deixando a paciente com uma incisão profunda. A finalização do procedimento e a sutura ficam sob responsabilidade de Natan e de assistentes da clínica, que, segundo a denúncia, não tinham habilitação profissional para realizar aquele trabalho. O Ministério Público afirma que os procedimentos eram cirurgias invasivas na face e no pescoço e que ultrapassavam os limites permitidos aos profissionais da odontologia. As 3 pacientes tiveram complicações graves. Uma delas sofreu uma infecção com necrose dos tecidos. Outra teve perda de pele e ficou com um ferimento profundo na bochecha. A terceira teve os pontos rompidos dos 2 lados do rosto e precisou de 21 sessões de tratamento. O Ministério Público pede que Mariana e Natan paguem pelo menos R$500 mil em indenizações às vítimas e que sejam proibidos de realizar procedimentos estéticos e cirúrgicos. A Justiça ainda não decidiu se aceita a denúncia. A defesa afirmou que a denúncia é uma acusação prévia e não uma sentença. Disse ainda, caso haja determinação judicial, as medidas solicitadas pelo Ministério Público serão integralmente cumpridas. De Vitória, Joirana Nobres.
0: Três horas e 47 minutos, espaço aberto agora para o Milton Jung, a Cássia Godoy, e momento para que você tenha mais informações na hora de votar.
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7: Hoje nos 50 debates para o Brasil vamos discutir a mineração em terras indígenas. A Constituição admite a possibilidade de exploração de recursos minerais nesses territórios, mas exige autorização do Congresso Nacional, participação das comunidades afetadas e uma regulamentação específica. A pergunta que nos move aqui: o Brasil deve permitir a mineração em terras indígenas sob regras e fiscalização ou deve preservar os territórios da exploração mineral? Para discutir o assunto, nós convidamos Luiz Maurício Ferraiuoli, presidente do Conselho Deliberativo da Associação Brasileira das Empresas de Pesquisa Mineral e Mineração, e Juliana de Paula Batista, advogada do Instituto Territórios Vivos. Luiz Maurício, muito obrigado pela gentileza, por ter aceitado o nosso convite. Bom dia.
8: Bom dia, Milton. Bom dia, Cássia. Bom dia, ouvintes da CBN. Um prazer falar com vocês aqui.
7: Juliana de Paula, muito obrigado pela gentileza de ter aceitado o nosso convite para esse debate. Bom dia.
9: Bom dia, Milton. Bom...

0: Posicionamento, eu acho que é muito importante dizer que a mineração brasileira reconhece que o território indígena, que ocupa 20% do território nacional, ele não necessariamente precisa ser ocupado pela mineração. E em relação a isso, é muito bom pontuar que os exemplos que a gente tem no mundo onde a mineração se fez presente beneficiou os povos indígenas. Na verdade, se você for ver uma população indígena, por exemplo, dos Estados Unidos, ela acumula receita e ela consegue sobreviver dignamente, preservando tradição, preservando território com a mineração organizada. Pra você ter uma ideia, existe uma comunidade nos Estados Unidos de mais ou menos 30 aldeias navajos que recebe em torno de $500 milhões já acumulados em função disso. Nos povos aborígenas da Austrália, a gente tem algo como em torno de 1 milhão de indígenas aborígenas, e esses já acumulam quase 300 milhões vindos da mineração. A pergunta que eu acho que a gente tem que fazer é se o indígena quer a mineração ou não. E aí, nesse ponto, eu acho que não como minerador, como cidadão, eu acho muito importante essa discussão, porque o Brasil hoje aloca muito pouco para os povos indígenas. A gente aloca recursos públicos para efetivamente custeio dos órgãos que tutelam os indígenas, mas não os indígenas propriamente dito. Os indígenas hoje recebem efetivamente Bolsa Família, R$ 690, enquanto que o indígena que eu acabei de citar nos Estados Unidos recebe em torno de $50 mil por ano. Quer dizer, a diferença é muito grande. O que que esses recursos podem fazer pelos povos indígenas? Acredito que muita coisa. Agora, nem todo o território, e principalmente os povos tradicionais, santuários, devem ser objetos da mineração. Aqui eu defendo, na verdade, os próprios povos indígenas. Agora, eu não tenho dúvida que os efeitos da mineração regular seriam muito menores. Agora, cabe a estabelecer e coibir essas atividades ao governo federal. Esse é o grande questão, não é ao minerador. O minerador pode ocupar, propiciar, para colocarmos em números, se você pensar que a receita de balança comercial atual do Brasil é $46 bilhões, para 80% do território, que 20% é esterilizado pelas terras indígenas. Se você jogar isso para 20%, a gente está falando de $9 bilhões que poderia ser acumulado pelos próprios indígenas. 1% de royalties, como o ministro Dino designa, daria em torno de quase $9 mil por indígena brasileiro. Luiz, então, Maurício, essa é a ponto.
1: Só me permita aqui, para equilibrar o tempo, trazer também agora a Juliana de Paula Batista, para que a gente compreenda, do seu ponto de vista, qual é a atuação que o Estado brasileiro e como o Brasil deve se deparar diante desse tema.
2: Olha, como você disse, a mineração, né, a regulamentação da mineração em terras indígenas, ela está prevista na Constituição. Então, não existe uma proibição geral e restrita de atividades minerárias em terras indígenas. A grande pergunta é como? Como que isso poderia ser realizado? Né? Então, em primeiro lugar, a gente tem que ter um estudo, né, do potencial mineral nas áreas, em todo o território nacional. Então, aonde existem minérios, aonde esses minérios, aonde essas jazidas são economicamente viáveis. Por quê? Porque, em regra, a mineração em terra indígena, ela deve ser a exceção da exceção da exceção. Então, existe esse minério em outro lugar, ele é extremamente necessário, ele é um minério que a gente precisa explorar agora, ou a gente tem outras jazidas que estão produzindo no país. Se a gente tem esse minério fora de terras indígenas, se, né, é possível que haja exploração em outros lugares, não existe motivo para a gente ir explorar e fazer a mineração em terras indígenas, porque é isso. Pela regra da Constituição, a mineração em terra indígena, ela é a regra excepcional. Ela só vai acontecer como a exceção da exceção. Então, a gente tem que pensar que a regulamentação, ela não pode começar pelas terras indígenas. A terra indígena, ela vai ser a última fronteira. E o outro ponto fundamental é se os indígenas estão, né, se eles topam que essa atividade aconteça no seu território. Porque a gente não tem aí só uma questão de quanto eles vão ganhar. Para alguns indígenas, a exploração mineral, ela vai esbarrar em outras questões. Seria como a gente pensar, a gente pode minerar, a gente pode acabar com o Vaticano e minerar no Vaticano se os benefícios econômicos disso forem maior do que o Vaticano significa, né? Existiria algum valor econômico que autorizaria a gente demolir a Capela Sistina, porque

0: embaixo dela existem terras raras, né? Então, para os povos indígenas, essa, muitas vezes a questão não vai ser a conta do que se ganha, mas principalmente do que eles perdem em termos de valores culturais, de religiosidade, de consideração a lugares sagrados. Então, o Yanomami, por exemplo, né, dentro da cultura Yanomami, cavar a terra, escavar a terra, furar embaixo da terra, é algo que, do ponto de vista, da religiosidade, das crenças, é algo inadmissível. Então, seria um povo, por exemplo, que teria muito mais resistência e dificuldade de aceitar uma atividade de mineração dentro das suas terras. Então, a questão não é se sim ou se não, mas como isso pode ser feito, respeitando direitos, respeitando a autonomia e respeitando a autodeterminação desses povos sobre os seus territórios.
1: Pensando mais em como isso poderia ser feito, queria ouvir de vocês dois o seguinte: o que é necessário para fazer esse mapeamento completo do potencial de mineração no Brasil, não apenas, mas inclusive em terras indígenas? Começando por você, Luiz Maurício.
2: Bem, esse conhecimento tem que ser feito através de órgãos oficiais, porque nós não pretendemos fazer a mineração para conhecer esses territórios. Então, o que a gente precisa seria fazer, na verdade, mapeamentos, indiretos, levantamentos geofísicos, que hoje são possíveis sem chegar no território. Agora, eu concordo plenamente com a Juliana. Agora, eu só não consigo concordar, e ninguém aqui defende a mineração na Capela Sistina, mas a gente tem que entender que os territórios indígenas brasileiros, eles somam a Inglaterra e a França juntos, né? E por cada indígena, a gente tem o equivalente a mais ou menos 70 hectares, ou seja, em torno de 100 campos de futebol. A gente não pode admitir que em todo o território nacional esses locais estejam protegidos. E a gente percebe que pela própria presença, na verdade, do garimpo, que não necessariamente foi invasivo, ele foi convidado por causa do estado de penúria dos próprios indígenas. Então, o muito importante é se fazer a consulta plena e restrita aos povos indígenas. E a experiência mundial mostra que os povos indígenas e aborígenas entendem que a mineração em alguns locais organizada é benéfica aos próprios povos. Em outros locais, nós também defendemos, como o exemplo aqui colocado do Vaticano, da Capela Sistina, que inadmissivelmente poderia ser minerado.
1: E a sua avaliação, Juliano, o que é necessário para fazer esse mapeamento e dar prosseguimento a essa discussão?
0: Olha, pela própria regra da Constituição, o próprio estudo dos potenciais minerais, ele depende da lei regulamentadora, que hoje não existe, né? E da autorização do Congresso Nacional. Então, cada terra que vá ser pesquisada, ela vai demandar uma autorização do Congresso Nacional via decreto legislativo. Porque a regra da Constituição é que a pesquisa e a lavra demandam, né, essa autorização prévia do Congresso Nacional e ela deve acontecer segundo essa legislação. Então, a própria pesquisa, como um ato administrativo do Poder Executivo, ela também deve ser precedida da consulta livre prévia informada. E, na minha opinião, a questão mais importante é essa, né? A mineração é possível? É possível. Como? Segundo regras. Que regras são essas? As regras que vão ser postas pelo Congresso e desde que os indígenas que ocupam esse território queiram, né? Desde que eles concordem, porque, né? Se você perguntar, qual é o significado do dedo de Deus, que é uma montanha que existe dentro da terra indígena Yanomami, para os Yanomami equivale a uma Capela Sistina, né? Então, a gente estar minerando ali, em termos de valor moral, teria o mesmo significado da gente estar minerando na Capela Sistina. A gente está considerando que o significado e atribuição de valor aos lugares sagrados que esses povos dão, eles têm menos significância do que os que a gente dá para os nossos lugares sagrados, né? Para as coisas que a gente significa como intangíveis e intocáveis. Então, eu penso que a questão mais importante dentro dessa regulamentação é o nível de autonomia que eles vão ter. Tem indígenas que querem, que vão topar que a mineração seja feita. Não são todos os indígenas que não querem, que acham inadmissíveis. Tem indígenas que vão entender que esses benefícios econômicos são interessantes, são legítimos, né? E eles também precisam auferir recursos e fazer parte de todos os benefícios econômicos que a sociedade pode oferecer, como qualquer outro cidadão. Então, eu penso que o primeiro passo é entender em quais territórios isso seria possível, com quais povos, né, essa atividade seria passível de diálogo, de discussão. Eu acho que esse seria um bom começo para a gente pensar o tema do nosso país.
3: Juliana de Paula Batista, Luiz Maurício Ferraioli, muito obrigado pela gentileza de vocês terem aceitado participar deste debate, trazendo os seus argumentos para aquelas pessoas que estão aqui nos acompanhando possam também desenvolver o seu próprio pensamento crítico a propósito deste, que é um assunto bastante importante. Muito obrigado. Lembrando que este debate fica à sua disposição lá no canal da CBN no YouTube.
4: Milton Jung conosco aqui no CBN Madrugada, 3:59. Dá tempo, né, Ricardo Garcia? E agradecer aqui o Jailson de Satuba, Alagoas, Railson e a Kátia Fernandes de Ananindeua, no Pará. Mensagem que chega também do nosso ouvinte, o JR, tá mandando aqui o seu bom dia, dizendo que o Palmeiras vai ser campeão brasileiro em 2026, pela 13ª vez. É, quem sabe, né? Tem boas chances. Muito obrigado também pela companhia do Zé Ferreira, de Vila Velha, no Espírito Santo. Pessoal que está pelo WhatsApp no 11 999 11 9981. Você pode interagir, como sempre, também pelo YouTube. É só entrar lá no canal da CBN. E você vai lá no CBN Madrugada e pode acompanhar a nossa programação e trocar ideias com os demais ouvintes aqui do CBN Madrugada, acompanhar as imagens do estúdio, como faz aqui. Está carregando o nosso computador aqui. A gente vai destacar, obviamente, a presença dos nossos ouvintes, as nossas ouvintes. A Vanesca Cristine está por aqui, ouvinte David. Diniz Carneiro, é o Felipe Guerra, está por aqui, Geraldo Silva, e obrigado sempre. A gente agradece também quem interage via Instagram, aqui no arroba PHC Galvão, repetindo, arroba PHC Galvão. O Aldeci de Valinhos manda o seu bom dia. Obrigado também ao nosso ouvinte Jerry, que é o Van Gerrei de Jaguaretama, no Ceará, participando também via Instagram, no arroba PHC Galvão. Quem está chegando aqui é Adelson, também o nosso ouvinte Dinarte Silva. E muito obrigado também ao Maximiliano Rodrigues, também interagindo via Instagram, no arroba PHC Galvão. Vem aí Edmilson Fernandes.
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0: Sexta-feira, 4 de setembro de 2026. O Tribunal Regional Federal da Sexta Região condenou criminalmente a mineradora Samarco e três engenheiros pelo rompimento da barragem do Fundão em Mariana. A tragédia deixou 19 mortos em 2015. É a primeira condenação criminal de pessoas físicas e jurídicas ligadas ao caso. A empresa foi multada em R$1 milhão e proibida de contratar com o poder público por 10 anos. Os profissionais receberam penas de 7 a 8 anos de prisão. Cabe recurso da decisão. O governo do presidente Lula é avaliado como ruim ou péssimo por 42% dos eleitores, enquanto 31% o consideram ótimo ou bom, segundo pesquisa Datafolha divulgada nesta quinta-feira. No quesito aprovação pessoal, 51% desaprovam o desempenho de Lula, contra 45% que aprovam. O levantamento reflete o impacto de desgastes recentes, como as investigações envolvendo o filho do presidente e a desaceleração econômica. O Datafolha ouviu 2.002 eleitores em 125 cidades entre os dias 1 e 2 de setembro. A margem de erro é de 2 pontos percentuais para mais ou para menos. A pesquisa foi encomendada pela TV Globo e pelo jornal Folha de São Paulo. Está registrada no TSE sob o código BR-03669-2026. Hora de Brasília, 4 e 3.
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2: 4 horas e 5 minutos. Bom dia a você que nos faz companhia aqui no CBN Madrugada. É hora da gente saber como é que fica o tempo em todo o Brasil.
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2: Com Josélia Pegorim.
3: Nesta sexta-feira, duas frentes frias vão atuar sobre o Brasil. Uma delas já está no litoral da Bahia e está ajudando a aumentar a umidade em algumas áreas do interior do Nordeste e até do Norte do Brasil. É por causa desta frente fria que a Bahia fica com muita umidade nesta sexta-feira. Pode chover no litoral, inclusive na região de Salvador, e lá no extremo oeste da Bahia, no sul do Maranhão e do Piauí, nós poderemos ter pancadas de chuva moderadas a fortes, por causa dessa frente fria. Também tem previsão de várias pancadas de chuva que podem ser de forte intensidade para o sul e leste do Pará, no Tocantins, Amazonas, Acre e Rondônia. Nas outras áreas da região norte e do nordeste, a chance de alguma chuva é pequena. Essa umidade está espalhada em áreas do centro-oeste do Brasil. Então, nessa sexta-feira, tem mais pancadas de chuva para a parte do estado de Goiás. Pode chover no Distrito Federal e também em Mato Grosso. A segunda frente fria da sexta-feira avança pelo sul do Brasil. E aí volta a estimular áreas de chuva sobre o estado de Santa Catarina e também no Paraná. Os dois estados ficam em atenção para pancadas de chuva de moderada para forte intensidade. Não há expectativa de problemas com chuva no Rio Grande do Sul por causa desta frente fria. E a temperatura já começa a cair por lá. Esta nova frente fria também vai estimular pancadas de chuva moderadas a fortes em Mato Grosso do Sul, no oeste e sul do estado de São Paulo. Na cidade de São Paulo, pode até chover na noite desta sexta-feira. Muita atenção com o fim de semana prolongado, porque essa frente fria vai continuar avançando. Depois nós vamos ter uma massa de ar polar de forte intensidade. Tem previsão de muita chuva para esse fim de semana em quase todo o Brasil e frio intenso na região sul. Josélia Pegorim, da Clima Tempo, para a CBN.
2: 4:07. Os ministros Alexandre de Moraes e André Mendonça têm 5 dias para prestar esclarecimentos sobre a crise no Supremo Tribunal Federal. O prazo foi determinado pelo presidente da corte, Edson Fachin, que também exigiu manifestações do procurador-geral da República, Paulo Gonet, e ao diretor-geral da Polícia Federal, Andrei Rodrigues. Fachin quer esclarecer se houve respeito ao foro por prerrogativa de função de Moraes, acesso indevido a dados particulares ou vazamento de documentos sigilosos antes da manifestação da PGR. A crise interna no STF escalou na noite desta quinta-feira, quando o ministro Alexandre Moraes pediu que André Mendonça seja investigado. No despacho, assinado no âmbito do inquérito das fake news, o ministro aponta suspeitas de abuso de autoridade, improbidade administrativa e crime de responsabilidade na condução dos inquéritos sobre o Banco Master e desvios no INSS. Na representação encaminhada a Fachin, Moraes acusa o relator de quebrar a imparcialidade judicial e beneficiar determinados grupos políticos. O despacho sustenta que Mendonça selecionou deliberadamente alvos específicos, citando o próprio Moraes e o presidente do Senado, Davi Alcolumbre, determinando medidas cautelares e diligências de ofício fora das vias procedimentais legais. Moraes utilizou um relatório de inteligência de 50 páginas da Diretoria de Crime Organizado da Polícia Federal, que acusa Mendonça de ter atuado como juiz investigador. O documento policial sustenta que a exigência de acesso irrestrito ao material bruto das apurações atropelou a revisão dos delegados, comprometeu a cadeia de custódia das provas apreendidas e introduziu ilações sem lastro no processo. O ministro Alexandre Moraes apontou ainda a conduta irregular de Mendonça em tratativas de acordos de delação premiada nas operações Sem Desconto e Compliance Zero. O relatório afirma que André Mendonça manteve postura participativa vedada por lei, cobrando estágio de negociações a defesas. Segundo o documento, o relator chegou a aventar o afastamento do procurador-geral Paulo Gonet e do diretor-geral da Polícia Federal por causa da proximidade de Andrei Rodrigues com o presidente Lula. Para embasar a medida no inquérito das fake news, Moraes citou a existência de notícias fraudulentas e denunciações caluniosas contra ministros da corte. Segundo ele, os relatórios apontam manipulação na apuração para imputar falsos crimes a magistrados do STF e manchar a honorabilidade da instituição. Para o especialista em direito constitucional Gustavo Sampaio, a crise entre os ministros do STF deve ser resolvida pelo plenário da corte. O professor da Universidade Federal Fluminense criticou o uso do inquérito das fake news instaurado em 2019 para investigar o ministro André Mendonça.
4: Esse inquérito envelheceu, passou de muito do seu tempo de validade, já deveria muito ter sido encerrado e certamente manejá-lo agora para afrontar um outro ministro da corte pode ser interpretado como um manejo arbitrário, autoritário de uma peça que já ficou passada do tempo. O certo seria que o ministro que se sente ofendido, se tivesse dirigido ao presidente do Supremo Tribunal Federal, ministro Edson Fachin, relatando seu inconformismo e apontando eventuais irregularidades na condução do inquérito do Banco Master pelo ministro André Mendonça, muito à distância do inquérito das fake news. Isso foi, de certo, um grave erro.
2: Em conversa com o presidente do STF, Edson Fachin, o ministro Gilmar Mendes defendeu a proibição de delegados da Polícia Federal atuarem como assessores cedidos a ministros da corte. A medida atinge diretamente os gabinetes de André Mendonça e Alexandre Moraes, que contam com policiais cedidos na condução de investigações de grande porte, ponto de atrito entre o relator e a cúpula da corporação. 4:12, o presidente do Supremo, Edson Fachin, participa hoje de um evento com o presidente Lula no Palácio do Planalto. Encontro é para a sanção do projeto de lei que cria o Fundo Especial da Justiça Federal e o Fundo Especial do Superior Tribunal de Justiça. O Procurador-Geral da República, Paulo Gonet, também é presença confirmada no evento. Ontem, Lula divulgou um pronunciamento cobrando a atuação do presidente do STF e do Procurador-Geral para garantir a integridade das apurações do caso Master. Na gravação, Lula disse que todos devem ser investigados e defendeu uma reforma do sistema político e judiciário.
5: O escândalo do Banco Master é o maior roubo da história do Brasil. Roubaram milhões de pessoas de muitos estados e municípios. O banqueiro líder do esquema tem relações com muita gente poderosa. E foi no meu governo que ele foi preso e o seu banco fechado. A suspeita de políticos e agentes públicos envolvidos. Nossa democracia não pode ficar refém de vazamentos seletivos. Diante da gravidade do momento, o povo brasileiro espera que o presidente da Suprema Corte e a Procuradoria-Geral da República liderem um processo que garanta a integridade e a confiança nas investigações. É chegada a hora que as pessoas que atuam na vida pública honrem seu dever de ofício e coloque o compromisso público acima de qualquer interesse individual. Fica claro que o nosso sistema político e judiciário precisa de reformas profundas. É fundamental que se investigue todo mundo, sem blindagem de ninguém, doa a quem doer. O povo brasileiro tem o direito de saber a verdade.
2: 4h14. O ministro André Mendonça anunciou que vai deixar o quadro societário do Instituto ITER, fundado por ele em 2024 em São Paulo, para capacitação acadêmica. O magistrado informou que cederá a totalidade das cotas e as da esposa sem qualquer contrapartida financeira. Mendonça destacou que nunca oferiu lucros com a entidade e que continuará prestando serviços exclusivamente como professor. O ministro tomou a decisão depois da revelação de que o instituto criado por ele faturou mais de 10 milhões de reais em mais de 50 contratos firmados sem licitação com órgãos públicos. 4h15. O deputado federal Nicolas Ferreira, do PL de Minas Gerais, disse que as conversas com o banqueiro Daniel Vorcaro foram irrelevantes. Áudios relevados ontem pelo portal ICL Notícias mostram que o parlamentar bolsonarista pediu que o dono do Master ajudasse o ex-assessor e advogado Tiago Rodrigues de Faria num negócio com mineração.
6: E Dani, tudo bom? Como você está? Como estão as coisas aí? Desculpa te incomodar no domingo aí, é jogo rápido, também não quero tomar muito seu tempo. É o seguinte, meu amigo, meu advogado, enfim, irmão meu aqui, comentou comigo e falou aqui do seu nome. Eu falei, não conheço o Dani. Enfim, não tenho uma proximidade assim, até mesmo que eu queria ter de conversar e trocar ideia, mas eu o conheço. E ele falou, cara, eu tô com um ativo minerário lá, inclusive já passou pela ficha técnica, o pessoal técnico dele, enfim, tá pendente lá, tem algumas pessoas que sabem disso lá na empresa. E eu falei, não, eu posso dar um toque nele, então assim, não sei nem do que se trata, mas enfim, como é uma pessoa, enfim, que eu confio totalmente, passando aí pra você, pra se for do teu interesse, eu passar o contato dele aqui pra vocês tocarem isso, beleza?
2: No áudio, Nicolas Ferreira chegou a pedir desculpas ao banqueiro por ter criticado um evento em Londres patrocinado pelo Banco Master.
6: Trocou ideia lá com o pastor André Valadão naquela época, lá daquela postagem, eu falei, pastor, eu não fazia ideia que era este o banco do Dani, etc e tudo, senão obviamente não teria postado, teria conversado anteriormente, mas enfim, acabou que a palavra é dita, não tem como voltar, né? Mas espero que tenha sido esclarecido, enfim, depois vamos marcar da gente se encontrar também, tá bem? Um abração aí, Dani.
2: Numa conversa com o empresário Flávio Carneiro, banqueiro Daniel Vorcaro diz que bancou todos os voos de Nicolas Ferreira. Depois da revelação do áudio, o deputado admitiu que teve voos pagos por Daniel Vorcaro durante a campanha eleitoral de 2022, mas diz que não recebeu dinheiro do banqueiro.
7: Pode ser a mensagem que for, eu repito, não vai ter eu marcando de fumar charuto com ele, nem tomar uísque com ele, nem de ficar em festa com prostituta suíça, não vai ter uma lista de pagamentos do Morcar, não vai ter contrato feito com ele, nem com a minha esposa, e muito menos os meus filhos serem beneficiados pelo Morcar. Então qual que é o resumo dessa história? Sim, Daniel Vorcaro ajudou há 4 anos atrás, quando não tinha nenhum tipo de indício criminoso ou ilegal sobre ele. Ele era um banqueiro como qualquer um outro. As viagens do segundo turno, onde eu já estava eleito para fazer campanha para Jair Bolsonaro no Nordeste, através de uma ponte com um amigo que eu nem sabia quem era Daniel ou Vorcaro ou o que era Banco Master.
2: Pesquisa Datafolha confirma arrancada do candidato Augusto Cury e redução de vantagem do presidente Lula para Flávio Bolsonaro. Levantamento é o primeiro do Instituto após a estreia da propaganda em rádio e televisão e traz margem de erro de 2 pontos para mais ou para menos. Os números apresentados agora são comparados ao levantamento divulgado em 21 de agosto. Lula oscilou de 39% para 38% das intenções de voto. Flávio Bolsonaro tinha 33% e manteve o mesmo percentual. O grande destaque foi a arrancada do escritor Augusto Cury, que subiu 6 pontos em 2 semanas e alcançou 8% das intenções de voto, impulsionado pelo ganho de tração digital. Ronaldo Caiado, do PSD, passou de 5 para 4, Renan Santos, do Missão, tinha 4 e agora aparece com 3, e Romeu Zema, do Novo, oscilou de 3 para 2. Segundo o cientista político Murilo Medeiros, da Universidade de Brasília, o eleitor tem visto Augusto Cury como uma alternativa à polarização.
8: A pesquisa Datafolha confirma a trajetória de crescimento da candidatura de Augusto Cury, que conseguiu avançar sobre o eleitorado de Ronaldo Caiado, de Renan Santos e de Romeu Zema, além de conquistar parcelas de eleitores que estavam indecisos. O Cury tem conseguido seduzir o eleitor que procura mudança sem radicalização, tanto na forma quanto no conteúdo.
2: Na simulação de segundo turno, a disputa entre Lula e Flávio Bolsonaro configura empate técnico no limite da margem de erro. O petista oscilou de 47% para 46%. E o candidato do PL passou de 43% para 44%. A rejeição de ambos permanece elevada no eleitorado. 47% dos entrevistados afirmam que não votariam de jeito nenhum em Flávio, enquanto a taxa de rejeição a Lula ficou em 45%. O presidente Lula deve sancionar nos próximos dias a medida provisória que acaba com a taxa das blusinhas. Em votações simbólicas em ritmo acelerado na Câmara e Senado, o Congresso concluiu a aprovação do texto que zera o imposto de importação federal sobre compras internacionais de até 50 dólares. O texto mantém a competência do Ministério da Fazenda para gerir as alíquotas, além de prever revisões periódicas trimestrais para monitorar e compensar eventuais prejuízos à indústria e ao varejo brasileiros. Enquanto o presidente da Câmara, Hugo Mota, destacou o alívio para o bolso de famílias de baixa renda, entidades empresariais e integrantes da oposição, como Bia Kicis, do PL, criticaram o impacto da isenção no setor produtivo nacional, apontando a iniciativa como eleitoreira.
9: Ao retirarmos essa cobrança, reduzimos o peso dos impostos sobre quem mais sente o impacto de cada real no orçamento familiar. Vai além do consumo.
10: O governo vem às vésperas da eleição propor o quê? Tirar o bode da sala. Mas ele pode tirar o bode da sala, mas o mau cheiro do bode vai ficar.
2: O Grêmio venceu o Internacional por 3-1 e vai enfrentar o Atlético Mineiro na semifinal da Copa do Brasil. A outra vaga na final será decidida entre Palmeiras e Vasco, que se classificaram esta semana. Os confrontos das semifinais estão marcados para o início de novembro. Agora 4h22.

A banda americana Foo Fighters fecha hoje no palco Mundo a primeira noite do Rock in Rio. Ao longo de 7 dias de festival, a cidade do rock na Zona Oeste vai receber 190 apresentações e mais de 1.300 artistas. Ao todo, serão 91 horas de programação distribuídas em 7 palcos e diferentes espaços de entretenimento. No palco Mundo estão nomes como Elton John, Maroon 5, Stray Kids e 21 Pilots. O grupo de K-pop Stray Kids faz sua estreia no Rock in Rio. Os portões da cidade do rock abrem às 2 da tarde e o público esperado é de 100 mil pessoas por noite. Para hoje, os artistas mais aguardados são as bandas americanas Foo Fighters e Rise Against, além dos brasileiros Di Ferreiro, Paulinho Mosca, Larissa Luz e Capital Inicial.

0: 4:24, tempos como estes. 4:25 agora, vamos abrir espaço para Sardenberg e Merval Pereira.
1: Bom, voltando ainda à crise do Supremo Tribunal Federal, você comentou aqui na sua coluna de hoje que o risco do lado escuro da história, o lado escuro dessa história viera a prevalecer. E você comenta também que o ministro Alexandre de Moraes, no mínimo, poderia se afastar enquanto rolam as investigações. Agora, mas ele está com jeito de que ele não vai se afastar, né, meu irmão?
2: Pois é, Sandenberg, é uma decisão que devia ser obrigatória, né, a partir dele mesmo, e é muito difícil para ele e para todos os seus colegas, né? Realmente uma situação muito grave que vai se desdobrar na eleição e tal, e eu acho que o ministro Alexandre de Moraes não tem mais condições morais de presidir qualquer inquérito, qualquer processo, ainda mais vir a ser presidente do STF, né, que iria assumir ano que vem. Acho que é uma situação delicadíssima, porque se o Congresso, se o Supremo não tomar uma providência, o Congresso vai tomar ano que vem, não tem como. E isso vai alimentar a campanha contra o STF na disputa eleitoral, né? Vai alimentar uma crise maior ainda, porque na verdade, essa campanha contra o Supremo e para impeachment de ministros é uma campanha política contra os ministros do STF. Só que eles estão dando os motivos, para perderem a credibilidade, perderem a importância que tiveram no combate. A tentativa de golpe, por exemplo, foi o auge do Supremo e dos ministros envolvidos no debate sobre o golpe. A partir daí, eles se perderam com o poder que ganharam, com o sucesso que tiveram, e começaram a exceder os limites. Limites éticos, limites morais, começaram a estender a interpretação jurídica a um ponto tal que todo mundo podia ser preso. É uma coisa completamente descontrolada, né? Outro dia eu citei o alienista, o conto do Machado de Assis, que o médico mandava botar no manicômio todo mundo. Ele achava que todo mundo era louco. E acabou ele, o Simão Macamarte, ele internado, né? É exatamente isso que está acontecendo. O Alexandre de Moraes achava que todo mundo estava contra a democracia, todo mundo estava contra o Supremo, mandava todo mundo para o processo, para o inquérito das fake news, que já tem 7 anos, E agora ele é que está no processo, no inquérito das fake news, porque o que ele já, o que foi revelado já sobre ele e sobre as omissões, vamos ser elegantes, dele, sobre o relacionamento com o Vorkaro, é uma coisa realmente inacreditável, né? Então, acho que precisa haver mais rigor, né, do Supremo em cortar na sua própria carne. Já fizeram um trabalho muito negativo para proteger o ministro Dias Toffoli, que está lá normalmente trabalhando com os mesmos poderes, depois de ficar provado que fez um negócio com o Daniel Vorkaro, com o grupo do Daniel Vorkaro. Então, realmente, é muito difícil se o Supremo não tomar alguma providência.

0: Muito bem, aí Sardenberg e Merval Pereira, são 4 horas e 30 minutos.
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0: Sexta-feira, 4 de setembro de 2026. A Polícia Federal indicou assimetria na atuação do ministro André Mendonça no caso Master. Em relatório encaminhado ao ministro Alexandre Moraes, a corporação cita tratamento desigual e variação no rigor probatório aplicado a diferentes parlamentares, além de disparidade no tempo de resposta a pedidos judiciais. Segundo o documento, o ministro levou 9 dias para analisar e aprovar medidas contra Jacques Wagner, do PT, e 75 para Cláudio Castro, do PL. Os relatórios embasaram a decisão do ministro Alexandre Moraes de pedir uma investigação contra André Mendonça. O Ministério da Saúde admitiu ao STF falhas estruturais históricas e falta de controle na aplicação de emendas parlamentares. A manifestação atende à determinação do ministro Flávio Dino, após auditoria, apontar irregularidades em quase metade de 53 milhões de reais do orçamento de 2024. A FIFA abriu inscrições para o programa de voluntariado da Copa do Mundo Feminina de 2027, sediada no Brasil. O processo seletivo vai preencher cerca de 6 mil vagas, distribuídas entre as 8 cidades que receberão os jogos do torneio. A competição reunirá 32 seleções em 64 partidas. A grande final será no dia 25 de julho, no estádio do Maracanã. Cadastros devem ser feitos diretamente pela página oficial da FIFA. Rádio Brasília, 4h32.
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0: Muito bem, aqui no CBN Madrugada, espaço para a gente falar aí sobre temas importantes da economia sendo discutidos no Congresso Nacional. Nesta quinta-feira, o Senado aprovou a medida provisória que acaba com a taxa das blusinhas. A medida tinha uma data aí para ser aprovada no Congresso, senão a taxa seria retomada. A aprovação se deu por votação simbólica. A taxa das blusinhas, aquele imposto de 20% que incide sobre compras pela internet, internacionais, de até 50 dólares. E a gente vai conversar aqui no CBN Madrugada com o professor Alexandre Chaia, que é professor de finanças do INSPER. Professor Chaia, muito bom dia, é um prazer tê-lo conosco aqui na CBN.
1: Bom dia.
0: Bom, quais são os principais impactos dessa medida, o fim agora é realmente definido dessa taxa das blusinhas, o impacto tanto para o consumidor, para quem vai comprar lá o produto pela internet, como também para os setores produtivos, para o comércio brasileiro, hein, professor?
1: Então, na verdade, o que está acontecendo é voltar à situação anterior, antes que o governo, por pressão das empresas, principalmente as empresas comércio brasileiro pressionado para colocar uma taxa para poder evitar essas plataformas internacionais de venda conseguirem trazer produtos mais baratos e competitivos aqui. Então, o que vai acontecer é que, do ponto de vista do consumidor, a situação vai voltar a ser a situação anterior, que é você ter um aumento desse fluxo de pessoas comprando pela internet produtos internacionais que vão chegar dessas principais plataformas que vêm do exterior. Do ponto de vista do comércio local, ele vai ter, no primeiro momento, um prejuízo, porque ele é uma forma de tentar também, apesar de todas as vítimas e tudo, é uma forma de pressionar o comércio a tentar se tornar mais eficiente as plataformas brasileiras, o comércio em geral, o comércio brasileiro, o comércio tradicional, tentar ser um pouco mais eficiente para poder competir com essas plataformas internacionais.
0: Agora, o senhor acha realmente que é factível essa maior eficiência ou essa grita que a gente tem acompanhado aí dos setores, não só do comércio, como também da indústria, né? Uma afirmação aí de que a entrada dos produtos chineses, por exemplo, sem a taxação, inviabiliza o comércio de produtos nacionais, pode atrapalhar a indústria nacional, pode causar desemprego. O que o senhor acha desse aspecto aí, hein?
1: Então, isso é muito complexo, porque faz uma análise considerando tudo mais constante, né? Temos que tudo mais mantém sempre tanto, obviamente que a entrada de um produtor mais eficiente, com um custo mais baixo, sem ter a incidência de imposto, e até pela conta da reforma tributária, a implementação dessa nova, o impacto vai bater bastante no comércio, isso deveria gerar uma piora nos setores produtivos locais, tanto no setor de venda, que é o que tem o impacto direto, quanto no setor industrial, que não consegue vender no mercado local porque o produto é mais barato. Agora, isso tem que analisar também sobre a ótica da eficiência do país. Está conseguindo entregar mais bens para a população por um preço mais barato, ou a indústria local e o comércio local se adequam a isso, ou a gente vai ter que mudar para um setor onde é mais competitivo, como o setor do agronegócio. E como é competitivo no agronegócio, a gente acaba deslocando mão de obra, tecnologia, a base comércio para esse setor. Talvez alguns setores que vendem produtos não conseguem competir no mercado internacional, talvez deixar de existir e se concentrar em coisas que talvez possam ser mais diferentes. Então, considerando o cenário estável, não mudando nada, obviamente, é uma piora para os setores de comércio e indústria, é uma melhora para o setor do consumidor. Mas também tem que se combinar. Então, a tendência é que esses setores também se adequem e se tornem mais eficientes, ou então eles mudem para setores que podem fazer uma vantagem efetiva.
0: Agora, professor Alexandre Chaia, houve algumas mudanças aí no texto no Senado, entre elas a inclusão de um mecanismo de avaliação nos impactos econômicos dessa isenção para os setores produtivos. E é exatamente o que a gente está destacando aqui. O senhor acha que isso é suficiente? É factível imaginar que, se houver um prejuízo muito grande para um determinado setor, possa haver uma reversão?
1: A reversão, eu acho que a medida propôs é que, se tiver um desequilíbrio muito grande, o governo pode fazer alguns mecanismos de benefício para esses setores para competir. É um pouco, não é exatamente a mesma lógica, mas é um pouco as salvaguardas que o acordo Mercosul-Europa, né, União Europeia e Mercosul, colocou do ponto de vista do agronegócio. Se tiver um desequilíbrio em determinado setor, você pode ou interromper ou criar cotas, ou então de alguma forma tentar ajudar esses setores. O que o governo fez foi fazer isso, tentar colocar medidas na própria lei que obriguem o executivo a tentar ajudar setores prejudicados, ou dando isenção de imposto, ou tentando dar alguma linha subsidiada de financiamento, ou tentando ter a barreira de proteção. Então, faz sentido, acho que todo país no mundo cria essas salvaguardas para proteger a indústria local contra uma entrada assim, desonesta de outros setores. Então, se provar que estão vindo produtos com preço abaixo do custo de produção, para tentar de alguma forma forçar o mercado brasileiro, é possível que essas salvaguardas tragam algum tipo de alívio para a produção local.
0: A gente está conversando aqui no CBN Madrugada com o professor de Finanças do INSPER, Alexandre Chaia. Professor, um outro tema muito polêmico que também está sendo discutido no Congresso, mas que já ficou para depois das eleições, é a história do fim da escala de trabalho 6x1. Né? O presidente do Senado já deixou claro que essa votação só vai acontecer realmente depois das eleições. Como é que o senhor está acompanhando aí esta negociação lá no Congresso? O senhor acha que isso é factível para esse momento do Brasil ou não?
1: Então, a gente pode separar também essa questão em dois pontos. Primeiro, a gente pode analisar o momento político, a polarização, e de alguma forma, grupos antagônicos se degladiando para tentar dizer que isso é ruim, tentando colocar posições contrárias e a favor, ou um grupo dizendo que a oposição é contra o trabalhador, outro grupo dizendo que o governo é contra o empresário, para tentar criar algum tipo de reação política a esse assunto. Na prática, as duas pessoas estão erradas. Eu não acho que ser contra uma fim da escala 6x1 é uma coisa contra o trabalhador, mas tem argumentos a favor e tem argumentos contra. A questão toda nessa análise é saber o real impacto. Eu acho que não tem como a gente medir qual vai ser o impacto hoje, porque o próprio mecanismo do mercado de trabalho está passando por um processo de reflexão com a ideia da inteligência artificial. Então, todo esse movimento que está acontecendo no mundo, de melhoria de performance, colocação de inteligência artificial em alguns setores, esperando o trabalho da mão de obra humana, isso faz com que você acabe diminuindo a necessidade de tantas pessoas. E vão ter alguns setores que vão ter que ter mais contratação, isso é a única verdade dessa história. Setores de comércio, talvez, precisem ter mais escala, eles vão, de alguma forma, ter que contratar, mas isso é muito marginal na economia como um todo. Eu acho que a escala 6x1, o fim dela, faz sentido na medida que a produtividade da economia faz com que você precise trabalhar menos para manter a livre. Agora, fazer isso de uma forma forçada, sem analisar, sem ganhar em termos de produtividade, vai gerar algum tipo de custo para a sociedade. Mas com o advento da inteligência artificial, talvez esse custo seja barateado e, no final das contas, o impacto seja praticamente nulo. Então, eu acho que existe uma polarização muito resultado. A verdade é, no mundo inteiro, no mundo onde tem países de alta renda, a tendência é você diminuir a quantidade de horas trabalhadas, porque o lazer, de alguma forma, o aproveitar a vida tem ganho espaço nesse país. Só que eles têm uma alta renda e eles têm grande produtividade. O Brasil, ele é um país de renda média, que tem um problema de produtividade por uma carga tributária, por uma legislação engessada. Isso tudo dificulta e diminui essa produtividade. Mas o que está acontecendo é uma mudança do jeito de trabalhar. Então, acho que faz sentido acabar com a escala 6x1, você ter mais trabalhadores com mais folga, aproveitando um pouco mais da vida, só que tem que analisar como fazer isso sem gerar impacto.
0: Sim.
1: O principal também seja a inteligência artificial.
0: Sim. Agora, o que a gente tem ouvido também, professor Alexandre Chaia, é a necessidade de a legislação permitir flexibilidade, que essa mudança seja feita de forma gradual. E aí a questão da flexibilidade, porque imaginamos aqui que é bem diferente, né? O impacto é bem diferente, por exemplo, numa grande empresa que tem milhares de empregados em relação a um pequeno comércio que tem meia dúzia, né, professor?
1: Sim, esse é um dos grandes problemas que a gente chama de custo Brasil. Essa falta de flexibilidade. Vamos pensar que a gente tinha, o Brasil, ele tem uma legislação trabalhista que foi reformada, que de alguma forma passou por melhorias, mas ela é uma legislação trabalhista de uma época onde o mundo não era produtivo ou as formas de trabalho não eram tão amplas como a gente tem hoje. Era muito mais emprego industrial, de carga de trabalho muito mais pré-definida. Hoje, no mundo que você tem trabalhos home office, você consegue trabalhar à distância, que cada vez mais as pessoas trabalham para diferentes países do mundo, e o mesmo os diversos segmentos têm indústrias de serviço que trabalham por entrega de atividade sem necessariamente ter o horário fixo, ou um comércio que só tem uma microempresa que só tem uma empresa individual, uma sociedade individual que só tem um empregado, eles vão ter que ter adaptações diferentes. Eu acho que o que o Brasil deveria estar passando é cada vez mais, não só o governo federal, mas o judiciário, a justiça trabalhista, que ia começar a olhar e falar, precisamos deixar o mercado de trabalho mais flexível para poder se adequar à realidade uma forma de produção que tem se adaptado cada vez mais, tem mudado bastante. Então, acho que esse é um dos problemas do Brasil, carga tributária, engessamento do mercado de trabalho. Eu acho que tem que ser como os Estados Unidos, onde o mercado de trabalho é muito flexível, mas talvez ter um pouco mais de liberdade para os trabalhadores e para os empregadores conseguirem, de alguma forma, chegar a um consenso, um bom termo para o processo trabalhista, isso vai ganhar em produtividade e não vai reduzir. É que o governo que tem aqui hoje, o governo atual, ele tem uma visão muito paternalista que o governo tem que proteger o trabalhador. E hoje o trabalhador cada vez mais quer ser empreendedor, quer ter atividades muito mais flexíveis. Então, acho que tem uma falha de visão do governo atual e uma falha da oposição achando que os empresários vão sofrer muito. Eu acho que existe aí um problema muito grande de percepção da realidade nos dois grupos políticos que estão discutindo esse assunto.
0: Muito bem, professor de finanças do INSPER, Alexandre Chaia, mais uma vez obrigado pela gentileza com a CBN, um bom dia e até uma próxima, professor.
1: Bom dia.
0: 4h47, meu caro Ricardo Garcia, vamos fechar com o Rossandro Klinger, conversando com o Fernando Andrade e com a Tatiana Vasconcelos.
2: Vai lançar outro livro,
3: outro livro,
2: Rossandro,
3: conte tudo,
2: gente. Antes que você me destrua.
4: Já chego de vocês dois.
2: Bom. Conta mais.
4: Antes que você me destrua. Tati foi o livro mais doloroso de ser feito na minha vida.
2: Você já tinha me dito isso no bastidor, hein?
4: Esse foi meu nono livro. É o meu nono livro, é o maior livro que eu já fiz. Eu passei 2 anos fazendo, porque mexia tanto que eu fazia umas idas e vindas, eu parava, mexia de jeitos estranhos, até a energia na casa mudava, coisa quebrava, a vida adoecia, sinceramente, assim. Posso ser que tem gente que não acredite nisso, mas respeito. E aí eu, de fato, revisitei muitas histórias de dores, inclusive da minha própria história, né, com a minha mãe. E eu vi a importância de falar nisso, porque tem muita mulher falando do tema, e eu acho que é importante, é o lugar de falar da mulher, mas como psicólogo e como homem, eu acho que é importante a gente também falar. Falar, sim, que existem relações machucam, tóxicas, a gente tem visto um crescimento do feminicídio, a gente não pode fazer de conta que não está acontecendo.
3: Perfeito.
4: E eu acho que essa fala é um livro que fala de 5 histórias que são construídas a partir das inúmeras narrativas que eu escutei ao longo de quase 20 anos de atendimento sobre o quanto você pode ser afetada ou afetado. Tem uma história que é o contrário, que é um caso de relação abusiva da mulher para com o homem, acontece, mas é bem menor, obviamente. E o quanto isso pode destruir

0: Tatiana e para Fernando também é doloroso estar sempre noticiando essas histórias. E isso não é amor que há de segunda-feira, porque de fato a gente confunde e não é amor e nunca
1: não
0: foi.
1: É.
0: Não.
1: Tá. Amor não machuca.
0: Não.
1: É isso.
0: São estratégias de uma pessoa que usa do desejo de destruir, porque tem muito mais uma relação narcísica e uma vontade de talvez se vingar do passado nas pessoas do presente, e uma espécie de serial killer afetivo, né, que vai destruindo uma pessoa atrás da outra, uma reputação atrás da outra, uma autoestima atrás da outra. E é importante ser falado, a gente precisa trazer esse tema à tona. Inclusive, eu comecei um doutorado agora em Salamanca, na Espanha, que é também com essa temática. Eu acho que vai... E o livro, ele veio antes do doutorado, assim. Parece que as coisas confluem numa conspiração quase que junguiana, né? Para que a gente comece a conectar pontos e esses temas serem importantes, serem trazidos.
2: Muito bem. Você passou pelos relacionamentos tóxicos, mas agora eu quero que você passe sobre o se libertar.
0: Eu acho que uma primeira coisa, como qualquer área da vida, Fernando, é tomar consciência. O livro tem como objetivo tomar consciência. Dar consciência não só às vítimas, mas a quem está perto. Eu espero que as pessoas, ao ler o livro, não ignorem uma mulher que está com um óculos escuro num dia nublado, sabe? Não faça de conta que não é comigo. Que as pessoas que ouvem amigos que são assim entendam que ficar em silêncio pelo parceiro, ah, é o meu amigo meu, não vou me meter, é um tipo de omissão criminosa também. E que a gente entenda que em vários lugares, quando a gente faz vista grossa a isso, naquela de briga mulher, não se meta a colher, a gente está só referendando um tipo de comportamento destrutivo, que amanhã pode ser uma filha sua. E a gente precisa mudar o entorno social, porque não pense que isso não pode chegar na sua casa, porque chega, acredita. Eu vi várias vezes chegar em lugares que a gente nem imaginava. Então a gente precisa olhar para isso, destrinchar o método destrutivo de gaslighting, todos os métodos, passo a passo, das pessoas que vão destruindo você, queimando sua rede de apoio, porque ninguém chega e diz assim, eu vou te destruir.
1: Sim.
0: Não. A pessoa chega te elogiando, dizendo que você é a pessoa mais incrível do mundo, daqui a pouco começa uma ditadura de ludo que, quando você olha uma coisa específica, não tem valor. Ah, não, essa roupa não combina com você. Isso, olhar separadamente não tem valor. Essa amiga não está à sua altura. Isso parece amor. A sua mãe abusa muito de você, vive demandando demais de você. Isso também parece cuidado. No fundo, é um apagamento sistemático, silencioso e intencional, em que quando o indivíduo olha, tá sem rede de apoio nenhuma.
1: Cara.
0: Duvidando de si, sabe? É muito destrutivo. E começa a recuperação, Fernando, por... até quem tá ouvindo assim, como era você antes dele?
1: Uhum.
0: O que você gostava de fazer?
2: Essa é uma boa pergunta.
0: Que música você escutava? Que roupa você usava? Quais os seus amigos? O que você acreditava? Que opiniões você tinha?
1: E sobretudo, por que você deixou de fazer tudo isso?
0: Deixou. E começa como? Volta no chuveiro a escutar a música que você gostava. Porque não dá para confrontar um indivíduo que se fortaleceu, destruiu seu ego do dia para a noite. Tem que voltar a se fortalecer silenciosamente. Voltar a costurar sua rede de apoio silenciosamente, para quando tiver com condição mínima de sair, não ir para um vácuo de um deserto afetivo absurdo, parecendo que a única coisa no mundo que existe é aquela criatura que te destrói, que te convence de que no mundo lá fora não tem nada que te espere, porque ninguém te suporta, porque foi destruindo você lenta e gradualmente.
1: E é assim mesmo que acontece, né, Rossandro? Você sabe que não sai da minha cabeça um dado que eu dei aqui semana passada, retrasada, do Mapa Nacional da Violência de Gênero, que foi atualizado com resultados dos estados. E traz o retrato por estado das quase 29 milhões de mulheres que sofreram violência doméstica ou familiar em 12 meses no Brasil. E algo que me chamou muito a atenção é que cerca de 87% das mulheres relataram situações concretas de violência sem declará-las ou sem nomeá-las espontaneamente como violência. Então, assim, quando a pergunta era... Você já sofreu algum tipo de violência doméstica? A maioria imensa das mulheres dizia não. Aí quando eram perguntas mais específicas do tipo, você já foi pressionada a dar sua senha de celular para o seu companheiro? Você já teve o seu telefone suprimido de você contra a sua vontade pelo seu companheiro? Quando as perguntas eram sobre situações violentas, 87% delas disseram sim, já passei por isso.
0: Uhum.
1: Então, eu estou dizendo isso porque isso dá uma dimensão.

0: da subnotificação desse tipo de crime. E eu acho que tem tudo a ver com o que você está falando, porque muita gente permanece em relações violentas e tóxicas sem se dar conta de que é uma relação violenta e tóxica.
1: E às vezes os homens são assim sem se dar conta, porque também acham que é natural.
0: É.
1: A consciência tem que ser de todos os lugares.
0: Perfeito.
1: E uma das coisas que é importante, eu achei importante eu falar desse tema, porque homem escuta homem. Homem não escuta especialista, tá? Então eles vão escutar um cara, não é um neuropsicólogo. Psicólogo já era suspeita, mas quando diz assim, olha, eu fui educado numa sociedade em que eu, quando casei, estava com comportamentos que não tinha sentido. E eu fui aprendendo e fui me tornando uma pessoa capaz de contribuir e viver uma experiência de família em que todo mundo contribui. Mas a minha mãe, ela passou por uma relação assim, né, com meu pai, e foi muito, muito dolorosa. Ela, de fato, levou um nível de dor extrema, e no livro tem relatos detalhados que quando eu retomo isso, aos 50 e poucos anos, eu olho para aquela mulher e penso, como é que ela conseguiu ser tão forte? E ela volta depois de tudo, reconquista todos os espaços que ela perdeu, ela se torna presidente do Conselho dos Direitos da Mulher da minha cidade, ela traz a casa da acolhida para a mulher em abuso, ou seja, ela transforma a dor dela numa causa pela mulher. E eu fui criado nesse entorno de uma jornalista que perdeu todos os espaços quando se separou, porque não aguentava mais ser espancada, e que perde tudo, depois volta, recupera todos os espaços, vai mais além e, inclusive, toma como causa a causa da mulher. Então, isso, ter criado nesse ambiente, para mim, foi um formador de caráter muito importante.
0: Lindo demais. Repete o nome do seu livro, faz essa propaganda,
2: editora,
0: chama os nossos ouvintes.
1: Antes que você me destrua. Antes que você me destrua. Vou estar na Bienal, sábado, domingo e segunda. Vai ser uma alegria encontrar quem puder passar lá, vai ser uma alegria. O de vocês dois já está reservado,
0: Eba,
1: mas passarem lá vai ser uma alegria, dar um abraço.
0: Eba. Editora Bestseller é a editora de Antes que você me destrua, selo da editora Record.
3: Muito bem, Rossandro Klingen, que estará na Bienal no domingo, e quem estará lá também, Ricardo Garcia, eu vou aproveitar, né? Eu não vou deixar essa deixa passar, né? Estarei lá também na Bienal no domingo para autografar o meu livro, que foi lançado recentemente também, Quem Você Ajudou Hoje, e estaremos lá no stand da livraria Drummond, no próximo domingo, entre 6 da tarde e 7 da noite. Será uma alegria receber os nossos ouvintes aqui do CBN Madrugada. Ponto final na edição de hoje, com a produção do Matheus de Souza, trabalhos técnicos Ricardo Garcia.
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3: Vem aí a Letícia Valente com o repórter CBN e logo na sequência, Frederico Goulart com o CBN Primeiras Notícias. Mais uma vez, muito obrigado pela companhia, uma ótima sexta-feira. Meia-noite estamos de volta, hein? Tchau.
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0: Sexta-feira, 4 de setembro de 2026. O banqueiro Daniel Vorcaro tentou fechar contrato com o instituto fundado pelo ministro André Mendonça em maio do ano passado. A informação é do comentarista da CBN e colunista do jornal Globo, Lauro Jardim. A investida ocorreu por meio do ex-procurador-geral de Justiça de Minas Gerais, Jarbas Soares Júnior, que procurou o comando do ITER para manifestar o interesse do empresário, mas teve a proposta recusada. Nessa quinta-feira, o ministro André Mendonça deixou a sociedade no Instituto Privado. A decisão foi tomada depois da revelação de que a entidade faturou mais de 10 milhões de reais em contratos sem licitação com o poder público. O governo Lula ameaça usar medidas de reciprocidade contra o embargo da União Europeia à carne brasileira. Os ministérios das Relações Exteriores e da Agricultura afirmaram que o país se reserva o direito de usar os instrumentos necessários para garantir condições comerciais justas. O principal argumento da União Europeia para o veto é que os produtores brasileiros descumprem as regras sobre o uso de antimicrobianos na pecuária. O Grêmio venceu o Internacional por 3-1 e vai enfrentar o Atlético Mineiro na semifinal da Copa do Brasil. O outro confronto será entre Palmeiras e Vasco. Os confrontos das semifinais serão realizados no início de novembro. No horário de Brasília, 5 horas.
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1: Olá, são 5 horas da manhã em ponto. Muito bom dia, seja bem-vindo, seja bem-vinda. Está no ar o CBN Primeiras Notícias. A edição dessa sexta-feira, fechando a semana. Hoje, dia 4 de setembro de 2026. Aqui na CBN, você sabe, damos a largada para o noticiário no Primeiras Notícias. Às 5 horas, às 5, às 6, pelo radinho, pelo aplicativo da CBN, você confere os assuntos que vão repercutir nas próximas horas. Pelo YouTube, Globoplay com imagens a partir de agora. Vamos trazendo o sol amanhecer. Nessa sexta-feira, saber onde já apareceu o sol. Você fica bem informado aqui com o nosso time. Participa, mande o seu clique, olha aí, mande o seu registro aqui no 997-6423-8121, é o DDD 997-6423-8121. Expectativa grande porque essa é uma sexta-feira pré-feriadão, né? Segunda-feira, dia 7 de setembro, a movimentação vai ser grande hoje nas estradas, muita gente tirando um diazinho para descansar. Vamos contar sobre tudo isso, previsão do tempo que vem pela frente aí nesse final de semana prolongado, feriadão, né? E, claro, o noticiário de Brasília, que segue fervendo. Uma semana muito difícil, de muitas notícias. As notícias continuam e a gente vai resumindo aqui para você. Crise no Supremo Tribunal Federal, a eleição, né? Tá em andamento. A gente tá acompanhando aí os candidatos à presidência da República, governo dos estados. Ontem saiu nova pesquisa. Foi uma semana de esforço concentrado também no Congresso Nacional, votações importantes. Uma semaninha, né? Porque agora os parlamentares vão focar exatamente no pleito lá do dia 4 de outubro. Aliás, tá faltando um mês, né? Ana Paula Jalme, tudo bem com você? Bom dia.
2: Um mês, Fred, para a festa da democracia, né? Bom dia para você.
1: Pra bom rave dia da democracia, né?
2: Bom dia para o nosso ouvinte também. E uma sexta-feira muito desejada, né? Porque depois dessa semana cheia aí de notícia que a gente acompanhou por aqui, acho que a gente merece um descanso, né? Uma folguinha para quem pode.
1: Torcer pro noticiário dar esse descanso.
2: Pois é,
1: aí pra gente.
2: Pois é. Tô otimista.
1: No caso dos cariocas fluminenses, vão ter Rock in Rio começando hoje, né?
2: É, festa.
1: Um motivo a mais pra curtir o final de semana, pra descansar. A partir de hoje, hoje é o dia do Foo Fighters, né?
2: É, tô sabendo.
1: Hoje, sábado, domingo e segunda-feira, o primeiro final de semana do Rock in Rio. Bom, vamos lá? Vamos começar?
2: Vamos começar.
1: CBN Primeiras Notícias. Lembrando, também está lá no podcast para você conferir sempre antes das 6 da manhã. Um capítulo novo, ao vivo, no radinho. Para você que acorda, pula da cama cedinho, né?
2: Sim.
1: Fica bem informado aqui com a gente. Assiste aí no YouTube, no Globoplay. Para o pessoal do plantão da madrugada, que passou a noite ouvindo Paulo Galvão no CBN Madrugada. Estica mais um pouquinho, né? Antes de dormir.
2: Mais uma horinha, é?
1: É, não custa nada, né? Fica ouvindo a gente até às 6.
2: Fazendo companhia.
1: Isso aí, faz companhia, manda o seu bom dia lá no YouTube, no nosso chat, também no nosso WhatsApp 21 997 6423 81. Dado todos esses recados, dito tudo isso, vamos começar então Primeiras Notícias. Lembrando, os três assuntos que abrem aqui o nosso programa vão lá pro podcast. Vão trazer atualizações sobre a crise no Supremo. O ministro Alexandre de Moraes pedindo pro presidente do Supremo, Edson Fachin, agora para que André Mendonça seja investigado, né? Falar sobre a taxa das blusinhas, uma vitória do governo, presidente Lula. O Congresso aprovou ontem o fim dessa taxa, em meio ao período eleitoral, né? Buscando aí os ganhos eleitorais. E a pesquisa da Datafolha que mostrou, depois de uma semana aí de muita movimentação, de crescimento de Augusto Cury e se isolando na terceira colocação, mostrou aí os resultados do primeiro e do segundo turno. Pesquisa que saiu ontem no finalzinho da tarde. Você que não pegou, a gente traz os números atualizados também. Vamos começar. CBN Primeiras Notícias de hoje, sexta-feira, 4 de setembro, já está no ar.
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1: O presidente do Supremo Tribunal Federal, ministro Edson Fachin, deu prazo de 5 dias úteis para que os ministros Alexandre de Moraes e André Mendonça prestem esclarecimentos sobre a crise na corte. O prazo também vale para manifestações do Procurador-Geral da República, Paulo Gonet, e para o Diretor-Geral da Polícia Federal, Andrei Rodrigues. O ministro Alexandre de Moraes pediu que André Mendonça seja investigado por abuso de autoridade e crime de responsabilidade no caso do Banco Master. Na primeira manifestação sobre a crise, o presidente Lula disse que o país não pode ficar refém de vazamentos seletivos e defendeu uma reforma no sistema político e no sistema judiciário. De Brasília, as informações atualizadas são da repórter Isa Stasiarini.
3: Oi, Fred. Numa reação em meio à crise, o ministro do Supremo Tribunal Federal, Alexandre de Moraes, apontou indícios de crimes cometidos por André Mendonça em investigações relacionadas ao escândalo do Banco Master e a dos descontos ilegais do INSS. Moraes citou fortes indícios da prática de improbidade administrativa, abuso de autoridade, crime de responsabilidade e favorecimento a determinados grupos políticos. A manifestação foi inserida no inquérito das fake news com base em um relatório de inteligência da Polícia Federal produzido a pedido de Moraes. O ministro mandou toda a documentação para o presidente do STF, Edson Fachin, para que ele tome as providências necessárias. Fachin deu prazo de 5 dias úteis para que Moraes e Mendonça prestem esclarecimentos, além da Polícia Federal e da Procuradoria-Geral da República. No despacho, Moraes cita a condução irregular de eventual colaboração premiada, porque André Mendonça teria adotado um comportamento participativo nas negociações, tanto dos casos Master quanto do INSS. Moraes também diz que houve direcionamento para determinados alvos da investigação, como a ele próprio, Moraes, e ao presidente do Senado, Davi Alcolumbre, por motivos pessoais e políticos. Moraes escreve que nem a Polícia Federal, nem a Procuradoria-Geral da República encontraram qualquer fato que pudesse constituir infração penal por parte dele, mas que Mendonça reiterou as condutas de incriminá-lo, direcionando as investigações. Moraes ainda afirma que no relatório de inteligência enviado pela Polícia Federal, Mendonça teria manifestado a intenção de afastar o diretor-geral da PF, Andrei Rodrigues, e até o procurador-geral da República, Paulo Gonet. Nesse relatório, consta que Mendonça teria afirmado reiteradas vezes que Andrei manteria uma proximidade inadequada com o presidente Lula e que, por essa razão, não seria uma pessoa confiável. Em meio ao agravamento da crise no judiciário, o presidente Lula se manifestou pela primeira vez nesta quinta-feira. Sem citar nenhum nome, ele disse que a democracia não pode ficar refém de vazamentos seletivos e defendeu integridade nas investigações.
4: Diante da gravidade do momento, o povo brasileiro espera que o presidente da Suprema Corte e a Procuradoria-Geral da República lidere um processo que garanta a integridade e a confiança nas investigações. Como presidente da República, acredito que só agindo com firmeza e transparência vamos garantir que as instituições sejam respeitadas pela sociedade brasileira.
3: Lula acrescentou que a democracia depende de entidades fortes e que todos os envolvidos sejam investigados. Com a manifestação, o presidente seguiu a orientação de aliados que defendem que ele mantenha distância do caso para evitar que a crise contamine a campanha à reeleição.
1: O presidente Lula deve sancionar nos próximos dias a medida provisória que acaba com a taxa das blusinhas. A repórter Samantha Klein conta que em votações simbólicas e em ritmo acelerado na Câmara e no Senado, o Congresso Nacional concluiu a aprovação do texto que zera o imposto de importação federal sobre compras internacionais de até 50 dólares.
5: Olá, Fred. Câmara e Senado aprovaram em votações simbólicas o fim da cobrança da taxa de importação para encomendas internacionais de até 50 dólares e o texto vai para a sanção presidencial. A matéria é uma das bandeiras do governo Lula em ano eleitoral. Pelas novas regras, o ministro da Fazenda passa a ter competência para alterar as alíquotas do imposto sobre remessas postais internacionais. E como uma trava, os impactos sobre a indústria nacional serão reavaliados a cada 3 meses. O presidente da Câmara, Hugo Mota, afirmou que a aprovação do fim da taxa das blusinhas é um avanço para famílias de baixa renda e microempreendedores.
6: Ao retirarmos essa cobrança, reduzimos o peso dos impostos sobre quem mais sente o impacto de cada real no orçamento familiar. Vai além do consumo. Esse mercado também representa fonte de renda para milhares de brasileiros que encontraram nessas compras uma oportunidade de complementar a renda da família.
5: O setor produtivo, por sua vez, fala em desequilíbrio para as empresas brasileiras que concorrem com os produtos importados. A Associação Brasileira de Varejo Têxtil afirma que a cadeia têxtil e de vestuário já está sendo afetada negativamente pela isenção. A entidade cita dados do IBGE sobre queda de 6,8% na produção dos têxteis na comparação entre julho deste ano e 2025. A deputada Biaquisses criticou o que considera uma medida eleitoreira.
7: O governo Lula criou a taxação dessas remessas, das importações de pequenas compras com valor abaixo de $50, equivalente aí a R$250. Colocou o bode na sala. Posteriormente, vendo que a medida não agradou a ninguém e não favoreceu a indústria nacional, o governo vem, às vésperas da eleição, propor o quê? Tirar o bode da sala. Mas ele pode tirar o bode da sala, mas o mau cheiro do bode vai ficar.
5: Depois da ação da oposição para barrar o avanço da proposta que põe fim à escala de trabalho 6-1 em plenário, o governo teve que aceitar um acordo com o Alcolumbre para colocar o texto em votação após o primeiro turno das eleições. Nas redes, o presidente Lula afirmou que é importante que o Brasil saiba quem está trabalhando para avançar com essa mudança e quem está tentando impedir uma conquista que pode garantir um dia a mais de descanso sem redução de salário. A articulação da oposição no plenário foi capitaneada pelo senador Rogério Marinho, que é coordenador da campanha de Flávio Bolsonaro, principal opositor de Lula na corrida ao Palácio do Planalto.
1: O Instituto Datafolha confirmou o crescimento do candidato Augusto Cury, isolado agora na terceira posição com 8% das intenções de voto na corrida presidencial. O presidente Lula lidera o cenário de primeiro turno com 38%. Em eventual segundo turno entre Lula e Flávio Bolsonaro, os dois candidatos estão empatados tecnicamente dentro da margem de erro. Karen Lemos.
8: A nova pesquisa Datafolha mostra o presidente Lula, candidato à reeleição pelo PT, liderando com 38% das intenções de voto no primeiro turno, seguido pelo senador Flávio Bolsonaro, candidato do PL, que registra 33%. O levantamento foi encomendado e divulgado pela TV Globo e pelo jornal Folha de São Paulo. A pesquisa confirma ainda o crescimento de Augusto Cury, candidato do Avante, que ocupa o terceiro lugar com 8%. Na sequência, aparecem Ronaldo Caiado, do PSD, com 4%, Renan Santos, do Missão, com 3%, e Romeu Zema, do Novo, com 2%. Na pesquisa Datafolha anterior, do dia 21 de agosto, Lula tinha 39% e Flávio Bolsonaro, 33%. O terceiro colocado era Ronaldo Caiado, com 5%. Depois vinham Renan Santos, com 4%, Romeu Zema, com 3% e Augusto Cury, com 2%. Chama atenção o desempenho do candidato do Avante, que conquistou 6 pontos percentuais nesse período. Para o cientista político Murilo Medeiros, da Universidade de Brasília, isso mostra que o eleitor tem visto Cury como uma alternativa à polarização.
9: O Cury tem conseguido seduzir o eleitor que procura mudança sem radicalização, tanto na forma quanto no conteúdo.
8: A pesquisa também analisou um possível cenário de segundo turno entre Lula e Flávio, no qual o presidente aparece na frente com 46% e o senador marca 44%. Os candidatos, no entanto, estão empatados tecnicamente, dentro da margem de erro, que é de 2 pontos para mais ou para menos. Na pesquisa anterior, Lula tinha 47% das intenções de voto e Flávio Bolsonaro, 43%. O Datafolha ouviu 2.002 eleitores em 125 cidades brasileiras na terça-feira e na quarta-feira. A pesquisa está registrada no TSE com o código BR03669/2026.
1: Agora, no horário de Brasília, são 5 horas e 14 minutos.
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10: Bom dia a todos que nos escutam na cidade estado de São Paulo. Eu sou o Pedro Fagundes e conto a vocês as principais notícias da nossa região nas próximas 2 meia-horas, assim, até o final desta hora, 6 da manhã. Conto a vocês que a Justiça de São Paulo suspendeu a formalização da demissão do deputado federal Carlos Alberto da Cunha, conhecido como delegado da Cunha da Polícia Civil. A punição havia sido determinada pelo governador Tarcísio de Freitas depois de um processo disciplinar que concluiu que da Cunha simulou a gravação do resgate de uma vítima de sequestro para ganhar notoriedade nas redes sociais. Portanto, simulou a salvação de um crime que não havia ocorrido. O caso aconteceu em 2020, na zona leste da capital paulista. Segundo a investigação da Corregedoria, da Cunha chegou atrasado a uma operação em que policiais já tinham libertado a vítima e prendido o sequestrador. Depois, teria feito os envolvidos voltarem ao imóvel para encenar novamente o resgate, agora diante das câmeras, como se ele tivesse participado ativamente da ação original. Portanto, o crime ocorreu, mas já havia sido resolvido antes da suposta intervenção do deputado. Da Cunha admitiu que houve uma simulação, mas afirmou que se tratava de uma reconstituição. A corregedoria entendeu que o procedimento não tinha amparo legal e recomendou a demissão ainda em 2022. A decisão do desembargador Álvaro Torres Júnior, porém, impede, por enquanto, que a punição seja efetivada. A defesa argumenta que novas informações foram acrescentadas ao processo disciplinar depois do fim da fase de produção de provas e, mesmo assim, teriam sido usadas para justificar a demissão. O desembargador, ele afirmou que existe risco de a punição ser concretizada antes de uma análise mais aprofundada. A liminar, ela é provisória, mas foi tomada individualmente e ainda será analisada pelo órgão especial do tribunal. Da Cunha já estava afastado das atividades policiais e sem receber salário da Polícia Civil, porque exerce mandado de deputado federal. Ele, inclusive, é candidato à reeleição. Já na Justiça Criminal, também virou réu por abuso de autoridade e constrangimento ilegal no episódio do falso resgate. Da Cunha ainda responde a outro processo, no qual é acusado de agredir e ameaçar a ex-companheira. Os dois casos ainda não foram julgados. Agora que são 5h18.

0: 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Vamos abrir a agenda do dia, agenda dessa sexta-feira, dia 4 de setembro de 2026. Olho nos desdobramentos da crise no Supremo Tribunal Federal em Brasília. E hoje o presidente do Supremo, ministro Edson Fachin, vai participar de um evento com o presidente Lula. No Palácio do Planalto, o encontro é para a sanção do projeto de lei que cria o Fundo Especial da Justiça Federal e o Fundo Especial do Superior Tribunal de Justiça. O procurador-geral da República, Paulo Gonet, também envolvido aí nessa crise dos últimos dias, também a presença confirmada no evento. Vamos monitorar para saber se alguém vai fazer alguma declaração importante, né? É uma agenda essencial para a nossa equipe de reportagem hoje em Brasília. Hoje, 4 de setembro, está faltando exatamente um mês, né, para o primeiro turno das eleições. E a data também é um marco importante no calendário da Justiça Eleitoral, porque o TSE vai realizar hoje em Brasília a cerimônia de assinatura digital e lacração dos sistemas eleitorais. É nessa etapa que o tribunal consolida as versões definitivas dos sistemas que serão usados para registrar os votos, fazer a totalização e transmitir os resultados, encerrando aí o ciclo de preparação do software que vai ser utilizado nas urnas eletrônicas. Ficamos de olho também. Assim como estamos de olho, mais um dia, negociações entre o governo federal e a União Europeia. O governo Lula está ameaçando usar medidas de reciprocidade contra aquele embargo da União Europeia à carne brasileira. A gente citou isso nos últimos dias. O Ministério das Relações Exteriores e da Agricultura afirmaram que o país se reserva o direito de usar os instrumentos necessários para garantir condições comerciais justas. O principal argumento da União Europeia para o veto é que os produtores brasileiros descumprem as regras sobre o uso de antimicrobianos, antibióticos, na pecuária também, um assunto que a gente monitora nessa sexta-feira. E tem o Rock in Rio também, né? É, a banda americana Foo Fighters vai fechar hoje no Palco Mundo a primeira noite do Rock in Rio 2026. Ao longo de 7 dias de festival, a cidade do Rock, na zona sudoeste do Rio de Janeiro, vai receber 190 apresentações e mais de 1.300 artistas. Ao todo, serão 91 horas de programação, distribuídas em 7 palcos, diferentes espaços de entretenimento. Palco Mundo, palco principal, entre as principais, né, os nomes, as atrações agora na edição 2026 do Rock in Rio. Além do Foo Fighters, tem o Elton John, Maroon 5, Stray Kids e 21 Pilots. Os portões da cidade do Rock vão abrir às 2 da tarde hoje. O público esperado é de 100 mil pessoas por noite. A gente vai acompanhar, trazer mais detalhes daqui a pouquinho para você aqui no CBN Primeiras Notícias. Agora, 5 horas e 21 minutos.
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0: Hora da Josélia Pegorim nos contar como fica o tempo nessa sexta em todo o Brasil.
2: Nesta sexta-feira, 2 frentes frias vão atuar sobre o Brasil. Uma delas já está no litoral da Bahia e está ajudando a aumentar a umidade em algumas áreas do interior do Nordeste e até do Norte do Brasil. É por causa desta frente fria que a Bahia fica com muita umidade nesta sexta-feira. Pode chover no litoral, inclusive na região de Salvador, e lá no extremo oeste da Bahia, no sul do Maranhão e do Piauí, nós poderemos ter pancadas de chuva moderadas a fortes, por causa dessa frente fria. Também tem previsão de várias pancadas de chuva que podem ser de forte intensidade para o sul e leste do Pará, no Tocantins, Amazonas, Acre e Rondônia. Nas outras áreas da região norte e do nordeste, a chance de alguma chuva é pequena. Essa umidade está espalhada em áreas do centro-oeste do Brasil. Então, nessa sexta-feira, tem mais pancadas de chuva para a parte do estado de Goiás. Pode chover no Distrito Federal e também em Mato Grosso. A segunda frente fria da sexta-feira avança pelo sul do Brasil. E aí, volta a estimular áreas de chuva sobre o estado de Santa Catarina e também no Paraná. Os dois estados ficam em atenção para pancadas de chuva de moderada para forte intensidade. Não há expectativa de problemas com chuva no Rio Grande do Sul por causa desta frente fria. e a temperatura já começa a cair por lá. Esta nova frente fria também vai estimular pancadas de chuva moderadas a fortes em Mato Grosso do Sul, no oeste e sul do estado de São Paulo. Na cidade de São Paulo, pode até chover na noite desta sexta-feira. Muita atenção com o fim de semana prolongado, porque essa frente fria vai continuar avançando. Depois nós vamos ter uma massa de ar polar de forte intensidade. Tem previsão de muita chuva para esse fim de semana em quase todo o Brasil e frio intenso na região sul. Josélia Pegorim, da Clima Tempo, para a CBN.
0: No futebol, destaque para o Grêmio, que venceu o clássico Grenal sobre o Internacional 3-1 e vai enfrentar o Atlético Mineiro na semifinal da Copa do Brasil. A outra vaga na final da competição vai ser decidida entre Palmeiras e Vasco da Gama, que se classificaram nessa semana. Os confrontos das semifinais estão marcados para o início do mês de novembro, daqui a 2 meses praticamente. Então, em 2 partidas emocionantes, Atlético e Grêmio, Palmeiras e Vasco da Gama. Final de semana agora reservado para a 26ª rodada do Campeonato Brasileiro, né? Que começa amanhã com 3 jogos. Anota aí, às 16h, o Bragantino recebe o Bahia, 18h30 tem São Paulo e Atlético Mineiro, às 21h, o clássico carioca Fluminense e Vasco no Maracanã. Domingo, a rodada começa cedo, às 11h, Coritiba e Mirassol. 16h, 3 jogos. Cruzeiro e Atlético Paranaense, Internacional e Santos, Remo e Flamengo. 18h30, o Botafogo recebe o Palmeiras e às 19h30 no domingo, o Corinthians enfrenta a Chapecoense. Rodada termina na segunda-feira, às 20h, com Vitória e Grêmio no Barradão. Agora são 5h25, não perde a hora. Vamos às manchetes do dia. Vamos aos destaques nas capas dos jornais brasileiros, que logo mais estarão nas bancas. Edição dessa sexta-feira, dia 4 de setembro de 2026. Ana Paula Jalme, tudo pronto por aí?
3: Tudo certo, Fred.
0: Então vamos começar pela capa do jornal Estadão, né?
3: Sim.
0: O Estado de São Paulo, a crise no Supremo escalando. E também tem um espaço ali na primeira página, você está vendo aí na tela da transmissão no YouTube Globoplay, reservado para a informação de que o empresário ligado a Daniel Vorcaro delatou a Procuradoria-Geral da República supostos repasses de milhões de dólares a um fundo ligado a Eduardo Bolsonaro para financiar o filme sobre Jair Bolsonaro, Dark Horse. Finalmente, aí as investigações relacionadas a esse filme avançando lá em Brasília. Não é isso, Ana Paula?
3: É, Fred, empresário apontado como operador financeiro do banqueiro Daniel Vorcaro, firmou um acordo de delação premiada com a Procuradoria-Geral da República. Ainda entregou aos investigadores documentos sobre pagamentos feitos a um fundo nos Estados Unidos ligado a um aliado do Eduardo Bolsonaro. Antônio Carlos Freixo Júnior, dono da Entre Investimentos, afirma que fez repasses a pedido de Vorcaro. Segundo a investigação, parte desse dinheiro teria sido destinada ao fundo administrado pelo advogado Paulo Calisto, ligado a Eduardo Bolsonaro. Os recursos teriam sido apresentados como patrocínio para o filme sobre a vida do Bolsonaro. Documentos e mensagens apreendidos no celular do Vorcaro indicariam pagamentos de pelo menos 10 milhões de dólares a esse fundo. Na delação, o Freixo Júnior também relatou outras operações financeiras que considera ilícitas e se comprometeu a pagar 2 bilhões de reais em multa. O acordo ainda tem que ser homologado pelo ministro André Mendonça do STF. Defesa do Freixo Júnior não foi localizada para comentar esse caso, Fred.
0: Esse é o destaque que a Ana Paula separou na capa de hoje do jornal Estado de São Paulo. Do Estadão, agora vamos para o Globo. O jornal Globo trazendo aí na manchete, assunto que já comentamos aqui na abertura do Primeiras Notícias, ministro Alexandre de Moraes pedindo para o presidente do Supremo investigar o colega André Mendonça, a crise escalando no Supremo Tribunal Federal. Tem também uma notícia, né, Ana Paula, sobre o julgamento lá da barragem de Fundão em Mariana. 11 anos depois, a Samarco e 3 ex-gerentes da mineradora foram condenados criminalmente pela tragédia que matou 19 pessoas, não é isso?
3: Fred, decisão dessa quinta-feira, tomada aí pela segunda turma do Tribunal Regional Federal da 6ª Região, É a primeira condenação criminal ligada a essas tragédias de Mariana e Brumadinho. A Samarco foi condenada a pagar multa de R$1 milhão. Fica proibida também de contratar com o poder público por 10 anos. O dinheiro deve ser destinado ao Fundo Nacional do Meio Ambiente. Os três ex-gerentes receberam penas de prisão que variam entre 7 anos e 3 meses e 8 anos e 9 meses. A decisão reformou parte de uma sentença lá de 2024 que tinha absolvido todos os réus por falta de provas. A Samarco disse que vai analisar a decisão e avaliar as medidas jurídicas cabíveis. A empresa também disse que nunca foi informada sobre o risco de rompimento da barragem e os condenados ainda podem recorrer. Fred.
0: Agora vamos fechar o nosso giro com a capa da Folha de São Paulo. Mudamos aí na tela, a Folha de São Paulo traz como manchete, né, o assunto principal lá no alto da página, a pesquisa da Datafolha, Lula e Flávio Bolsonaro empatados no segundo turno e o candidato Augusto Cury se isolando na terceira colocação. Entre os vários assuntos aí na primeira página da Folha, tem um que é bem curioso, né, Ana Paula? Uma pesquisa brasileira sobre o comportamento das jararacas. É, das jararacas. É. Ganhou um prêmio importante de biologia, um prêmio mundial, não é isso?
3: É, o Ig Nobel, que é esse prêmio de biologia que você falou, prêmio conhecido por reconhecer justamente estudos curiosos, né, inusitados, que podem fazer aí a gente rir, né, à primeira vista, mas também ajuda a entender melhor determinados fenômenos. O estudo tentou responder a uma pergunta simples: o que faz uma jararaca decidir dar o bote quando a pessoa chega perto? Para descobrir, os pesquisadores analisaram 116 serpentes nos testes. Uma bota de proteção era aproximada das cobras e, em alguns casos, tocava levemente várias partes do animal. Os resultados mostraram que o local do contato faz muita diferença. A pesquisa ainda mostrou que as jararacas recém-nascidas tinham maior chance de tentar picar do que as adultas, né? A temperatura também influenciou o comportamento desses animais, principalmente entre as fêmeas. Em temperaturas mais altas, elas apresentaram maior tendência a dar o bote. Os pesquisadores ainda compararam, né, os resultados com registros de acidentes no estado de São Paulo, encontraram diferenças entre regiões mais quentes e mais frias, mas o estudo também enfrenta uma controvérsia. O artigo foi retirado pela revista científica no ano passado porque a autorização ética dos experimentos não contemplava algumas etapas da pesquisa, incluindo testes com serpentes recém-nascidas. Os autores agora contestam a decisão e dizem que houve um problema aí de interpretação da autorização e que isso não compromete as conclusões científicas desse trabalho curioso, né, Fred?
0: É, entendendo melhor aí o comportamento das jararacas, sim, né? Muito bom, importante. As jararacas do mundo animal, da vida real, talvez seja uma boa maneira para ajudar a gente a se proteger. Das jararacas, né?
3: Evitar acidentes.
0: Das jararacas, né? do sentido figurado. Lá em Brasília tá cheio de jararaca, né?
3: Lotado.
0: Tem muito. Valeu, Ana Paula.
3: Valeu, Fred.
0: Bom, esses os destaques dos jornais nessa sexta-feira, logo mais nas bancas. Antes, aqui no CBN Primeiras Notícias, são 5:31, tá na hora do repórter CBN. Daqui a pouquinho a gente tá de volta. Sai daí.
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0: Sexta-feira, 4 de setembro de 2026. Os ministros Alexandre de Moraes e André Mendonça têm 5 dias para prestar esclarecimentos sobre a crise no Supremo Tribunal Federal. O prazo foi determinado pelo presidente da corte, Edson Fachin, que também exigiu a manifestação do procurador-geral da República, Paulo Gonet, do diretor-geral da Polícia Federal, Andrei Rodrigues. A crise interna no Supremo escalou na noite desta quinta-feira, quando o ministro Alexandre de Moraes pediu que André Mendonça seja investigado. O governo federal anunciou que zerou a fila dos pedidos iniciais do INSS ao passar a concluir mais requerimentos do que o volume mensal recebido. O tempo médio de resposta foi reduzido para 34 dias. Apesar do avanço no fluxo, mais de 220 mil processos continuam pendentes há mais de 45 dias. Segundo o Ministério da Previdência, esse estoque residual envolve casos de maior complexidade, principalmente solicitações do benefício de prestação continuada. A banda americana Foo Fighters fecha hoje no Palco Mundo a primeira noite do Rock in Rio. Ao longo de 7 dias de festival, a cidade do rock, na zona sudoeste do Rio de Janeiro, vai receber 190 apresentações e mais de 1.300 artistas. No Palco Mundo estão nomes como Elton John, Maroon 5, 21 Pilots e o grupo de K-pop Stray Kids, que faz a sua estreia no Rock in Rio. Os portões da cidade do rock abrem às 2 da tarde e o público esperado é de 100 mil pessoas por noite. No horário de Brasília, 5h33.
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0: Chegou aquele momento na volta do repórter CBN das 5h30 da manhã em que o Fernando Andrade nos conta sobre o noticiário internacional. Em 3 minutinhos, destaques pelo mundo. Hoje o Fernando vai explicar pra gente o que é essa tal de guerra híbrida que está acontecendo entre Rússia e Alemanha. E vamos dar um pulinho também em Cuba. Ele explica como é estudar em meio à crise energética atual na ilha caribenha. Está na hora do Mundo em 3 minutos.
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2: Olá, seja bem-vindo ao Mundo em 3 minutos. Hoje começamos com os atritos entre Rússia e Alemanha, o que se chama de guerra híbrida entre os dois países. Recentemente falamos aqui de drones com explosivos que foram encontrados no aeroporto de Leipzig. Aeroporto importante tanto para transporte de cargas quanto para logística da OTAN. Todos os países da OTAN usam esse terminal. Bem, só não explodiu porque o detonador apresentou problemas e depois de investigar de onde vinha tudo, autoridades alemãs garantiram que era da Rússia. E não é só isso. Sobre esse assunto, eu conversei com a comentarista Cristina Pessequilo no CBN Pelo Mundo.
3: A gente tem visto na Alemanha uma série de pequenos incidentes que, se somados, eles acabam trazendo uma grande instabilidade política e estratégica para essa situação. O que seriam esses incidentes? Campanhas de desinformação em redes sociais, também ataques a empresas, né, alemãs, então hackers. Hoje também nós tivemos um princípio de incêndio em uma empresa do setor de defesa que parece que está sendo atribuído à Rússia também. Então, que a gente tenha um cenário que a própria Alemanha diz que é de uma guerra híbrida, ou seja, você usar pessoas que não seriam, né, por exemplo, soldados russos, mas pessoas ligadas a ações terroristas que estariam promovendo essa campanha de desestabilização na Alemanha.
2: Bem, a Rússia nega qualquer acusação, mas as reações já estão em curso. A União Europeia e vários de seus países membros convocaram representantes das embaixadas russas. Já teve consulado russo fechado e só aumenta a pressão para mais sanções da União Europeia contra a Rússia. Passamos para Cuba agora, onde o ano letivo começou. Começou agora no dia 1º de setembro, em meio a uma situação muito complicada por causa da falta de energia. O próprio governo reconheceu as dificuldades, segundo uma reportagem do jornal espanhol El País. Primeiro com relação aos uniformes para 1 milhão e 400 mil estudantes. Sem energia, não dá para costurar. Sem combustível, não dá para levar tecido de um lugar para o outro. Também não tem dinheiro, logo não dá para importar nada. Outro problema, falta de professores. Faltam 21 mil professores, de modo que a cobertura docente atualmente chega na ilha a apenas 73%. E tem ainda os baixos salários, cerca de 12 dólares por mês. Tem escola que o diretor pediu que os alunos levem uma lanterna recarregável. Um recente estudo do Observatório Cubano de Direitos Humanos mostra que a extrema pobreza chega a 94% da população. 68% dos entrevistados declararam renda mensal inferior a 20 mil pesos cubanos, cerca de 30 dólares. E 8 em cada 10 cubanos disseram ter deixado de tomar café da manhã, almoçar ou jantar devido à falta de dinheiro ou escassez de alimentos. A ilha passa por um estrangulamento econômico imposto pelo governo americano, além do embargo, que já dura mais de 60 anos. Nesse ano, Donald Trump, mais precisamente Marco Rubio, secretário de Defesa americano, prometeu punir quem fizesse negócios com Cuba, desde banco a exportadores. Fato é que ninguém se arrisca. Mundo em 3 minutos. Até a próxima edição.
4: 5 horas e 38 minutos depois do Fernando Andrade. A gente dá continuidade aqui ao programa dessa sexta-feira, dia 4 de setembro. Lembrando que o Fernando Andrade também está em formato podcast. Sexta-feira, além do Mundo em 3 minutos, que você ouve aqui no Primeiras Notícias, tem o Mundo em Meia Hora, recebendo convidados, debatendo aí assuntos importantes da semana no Noticiário Internacional. Vamos em frente aqui com Primeiras Notícias. Bem-vindo, bem-vinda, você que chegou agora aqui no nosso programa, na nossa audiência, aquele recadinho, nossa transmissão está no nosso canal lá no YouTube. Aproveita para deixar o seu joinha, o seu like, né? Ajudar a gente aí a atingir a meta de likes na nossa transmissão. E aproveita para dar o seu bom dia lá também, participar, interagir, né? Tem muita gente que acorda querendo conversar aqui com a gente. Gostamos disso. Gostamos
5: e Fred, disso. Tem gente aqui falando que vai vir pro Rock in Rio, tá? Ó, o Leonardo Oliveira tá mandando muito um bom dia aqui pra gente. Hoje vou de Campinas pro Rio e curtir o Rock in Rio na segunda. Ele vai vir, vai passear e depois vai fechar e curtir no Rock in Rio.
4: Delícia. Chique ele, né? Segunda é o dia do Elton John, né? Uma das atrações aí mais aguardadas do Rock in Rio desse ano. O Gustavo também deixou o recado dele lá no chat dizendo, usando aquela frase, que aquela fatídica frase, todo primeiro dia de Rock in Rio a gente fala, né? Hoje é dia de rock, bebê, né? Sextou, hoje é dia de rock, bebê. É o Gustavo Parente, de Irajá, aqui no Rio de Janeiro. Recebi uma mensagem também da ouvinte Fernanda, dizendo que tá agora com a família dela abastecendo o carro para seguir viagem. Feriadão, né? Ligou aqui no Primeiras Notícias. Né? Boa ideia, pegar a estrada ouvindo e se informando aqui com a gente no Primeiras Notícias. O Elielson Pereira é caminhoneiro, também tá acompanhando pelas estradas aí do Brasil. A CBN, lá em Uberaba, Minas Gerais. Pessoal, aí ó.
5: A buzina do caminhão.
4: Sai da frente. Um abraço aí pro Elielson. Vamos começar o nosso giro, Ana Paula?
5: Vamos lá.
4: Iniciar aqui o nosso passeio pelo Brasil, pegar a carona aí na boleia do Elielson, nosso ouvinte, e saber o que é a notícia hoje, as afiliadas da CBN contando aqui pra gente. Nosso giro vai começar por Brasília, pela capital federal, 20 graus temperatura nesse momento, máxima de 30 nessa sexta-feira, e a Ana Carolina Tomé vai nos explicar a decisão do Tribunal Regional Eleitoral, que decidiu barrar por unanimidade a candidatura, um dos principais candidatos ao governo do DF. Você lembra dele, José Roberto Arruda? Pois é. Explica aí pra gente, Ana Carolina Tomé. Bom dia.
6: Oi, Fred. O Tribunal Regional Eleitoral do DF rejeitou por unanimidade o registro da candidatura do ex-governador José Roberto Arruda ao governo do DF. O relator desembargador Guilherme Pupi votou pelo indeferimento da candidatura e foi acompanhado pelos demais desembargadores. Segundo Pupi, as 7 condenações de Arruda por improbidade administrativa não podem ser consideradas conexas. Com isso, a contagem do prazo de inelegibilidade não poderia ser unificada a partir da primeira das 7 condenações de Arruda em 2014. O entendimento é que o ex-governador está inelegível, pelo menos até 2030. Logo após o resultado, Arruda se manifestou, dizendo que vai recorrer ao Tribunal Superior Eleitoral. O cientista político Leandro Gabbiati explica que enquanto o TSE não julgar o recurso, Arruda pode sim manter a campanha. A última pesquisa Quest para o governo do DF, divulgada no dia 25 de agosto, mostrava a atual governadora Celina Leão na liderança da disputa pelo GDF, com 34% das intenções de voto. Arruda aparecia em segundo lugar, com 20%, seguido por Leandro Graz, com 13%. Paula Belmonte e Capelli apareciam com 3% cada, Kiko Caputo tem 2% e professora Samara Mineiro soma 1%. O cientista político Valdir Pucci avalia que, sem Arruda, Celina Leão pode crescer, mas os outros candidatos vão lutar para conquistar votos que iriam para Arruda.
7: Os demais candidatos vão justamente lutar para tentar angariar os votos do Arruda, que seriam votos de insatisfação em relação ao governo de Celina Leão, que não gostariam de votar em Celina Leão. Qual é a dificuldade que eu vejo nesse cenário para cada um dos candidatos? Eu acho que o candidato que menos poderia se aproveitar desta questão seria justamente Leandro Graz, porque são espectros políticos muito diferentes.
6: A análise da lei da ficha limpa no Supremo havia sido suspensa por um pedido de vista do ministro Gilmar Mendes, em maio, que devolveu o caso no dia 21 de agosto. O julgamento será retomado no plenário virtual da corte, de 11 a 18 de setembro. Fred.
4: Obrigado, Ana Carolina. Agora vamos para o Sudeste, começar o nosso giro pela capital capixaba, Vitória, Espírito Santo, 17 graus. Imagens ao vivo aí do belo amanhecer lá em Vitória. E a Polícia Civil do Espírito Santo continua naquela investigação relacionada ao jogador David Correia, do Vasco da Gama. E a novidade é que ele também é suspeito de financiar o tráfico de drogas em uma cidade capixaba. É o que explica a Juliana Morgado. Bom dia, Juliana.
8: Ei, Fred, bom dia para você, também para os ouvintes. O jogador David Correia, do Vasco, é suspeito de financiar o tráfico de drogas no município da Serra, no Espírito Santo, segundo a Polícia Civil. As investigações encontraram conversas entre o atleta e seu ex-agente, Edson Vander da Silva Júnior, apontado como chefe do crime em Serra Dourada 3. Os dois também trocaram mensagens sobre uma tentativa de homicídio ocorrida na região em março de 2024. A vítima foi sequestrada e baleada durante uma disputa pelo domínio do tráfico após ser acusada de passar informações para um grupo rival. A partir da prisão dos suspeitos, a polícia teve acesso às conversas no celular de Edson. Na última segunda-feira, policiais do Espírito Santo e do Rio fizeram buscas na casa de David na Barra da Tijuca e apreenderam dois celulares. Também houve buscas no CT do Vasco, mas nada foi encontrado. A Operação A Tropa investiga tráfico interestadual de drogas e armas e lavagem de dinheiro. A polícia ainda apura a relação de David com os investigados e o possível envolvimento de outros atletas e empresários. O Vasco informou que colabora com as autoridades e que David seguirá trabalhando normalmente enquanto as investigações continuam. Volto com você, Fred.
4: Obrigado, Juliana. 5h44, agora um pulinho em Belo Horizonte, Minas Gerais. Lá, a notícia do dia também é relacionada à eleição, também relacionada à impugnação de candidatura. Em Minas, agora em Belo Horizonte, os termômetros estão marcando 15 graus, 30 é a máxima do dia. Já clareou, o sol já apareceu por lá, você está vendo aí. E aparentemente um dia bonito teremos pela frente, né? Sem expectativa de chuva, pelo menos aí nenhuma nuvem no céu na capital mineira. O TRE de Minas Gerais decidiu por unanimidade impugnar o registro de candidatura de Eduardo Cunha. É, ele estava sendo candidato por lá, né? A deputado federal. Explica aí pra gente, Débora Costa, bom dia.
9: Olá, Fred, muito bom dia. O plenário do Tribunal Regional Eleitoral de Minas decidiu por unanimidade impugnar o registro de candidatura de Eduardo Cunha, do Republicanos, a deputado federal por Minas Gerais. Em julgamento de mais de 3 horas, realizado nessa quinta-feira, os magistrados seguiram o voto do relator, o desembargador Sálvio Chaves. Eles analisaram duas ações que pediam o indeferimento do registro eleitoral do ex-presidente da Câmara por inelegibilidade elegibilidade e outros impeditivos. Um dos pedidos foi protocolado pela Procuradoria Eleitoral de Minas, que apontou a cassação do mandato de deputado federal de Cunha em 2016 e, como consequência, a inelegibilidade por 8 anos. Já a defesa de Eduardo Cunha questionou todos os argumentos e afirmou que não existem impedimentos para que o político possa disputar as eleições por Minas Gerais. Um dos principais pontos defendidos é o da alteração na lei da ficha limpa em 2025, que o beneficiaria na contagem de prazo. No mérito, o voto do relator reconheceu a tese do Ministério Público de que a inelegibilidade prevalece até 2027, alcançando as eleições deste ano. Esse fundamento por si só foi considerado suficiente para impedir o registro da candidatura. Os demais pontos apresentados pela Procuradoria foram rejeitados. Segundo o TRE, a decisão cabe recurso. Enquanto o processo estiver tramitando, Eduardo Cunha pode continuar fazendo campanha, inclusive com o uso do horário eleitoral gratuito. Em suas redes sociais, o candidato repudiou a decisão e disse que vai recorrer ao Tribunal Superior Eleitoral. É isso, Fred. Uma excelente sexta-feira para você e para os nossos ouvintes. Bom final de semana a todos.
4: Bom fim de semana. Essa é a Débora Costa, de Minas, de Belo Horizonte. Importante registrar aqui que, tanto no caso do TRE de Minas, né, Eduardo Cunha, quanto no caso de Brasília, do candidato ao governo José Roberto Arruda, são decisões que não são definitivas. Cabe recurso. Enquanto isso, os candidatos, né, que tiveram a candidatura impugnada podem continuar fazendo campanha até a definição no pleno desses tribunais. Vamos seguir agora para o Rio de Janeiro, porque o Diogo Bugalho já está aqui com a gente. Rio de Janeiro amanhecendo com 20 graus agora na temperatura, hoje calor 34 e chuva chegando no final do dia. Tudo bem com você, Diogo? Bom dia para você.
10: Tudo bem, Fred. Bom dia para você. E olha, trago notícias aqui daquela pauta política policial, né? O ministro Alexandre de Moraes, do Supremo Tribunal Federal, derrubou o sigilo do inquérito da PF, que investiga o ex-governador Cláudio Castro. E aí, a gente teve acesso a mensagens recuperadas do celular do político que revelam que ele mantinha um canal direto com o empresário Ricardo Magro, dono da Refit, e que pode ter agido para atender aos interesses da refinaria. A PF aponta que Castro, em troca, teria recebido uma série de vantagens indevidas. Entre os episódios mencionados nos relatórios, estão um gasto de R$ 10.500 em caviar durante uma viagem de Castro a São Paulo, pagamento que foi feito por uma empresa ligada à Refit. O inquérito também apura negócios imobiliários de Castro. As investigações apontam que o ex-governador era o proprietário de fato, né? Era ele que usufruía ali da posse de uma mansão em Petrópolis, na região serrana aqui do Rio, que está registrada em nome de uma empresa. Essa propriedade contou, inclusive, com o projeto de uma adega personalizada avaliada em R$ 245 mil. A cobertura de luxo onde Castro mora, na Barra da Tijuca, também

0: também lá para os paulistas e paulistanos. Vamos para São Paulo, agora 17 graus, temperatura de momento. Hoje a máxima vai aos 28 em São Paulo. Final de semana vai ser de Bienal do Livro, né, Pedro Fagundes? Essa é uma das notícias dessa sexta-feira. Tudo bem com você, Pedro? Bom dia.
1: Bom dia, Fred. Bom dia também para os ouvintes do CBN Primeiras Notícias. Isso mesmo, fim de semana, se aí no Rio de Janeiro tem o Rock in Rio, aqui teremos sim Bienal do Livro. Começa na capital hoje. Entre os destaques do dia tem escritores como Christian Dunker, Conceição Evaristo, Michel Colforado, que inclusive é colunista aqui da CBN, também Frei Beto. Bem, a Bienal ela ocorre no distrito do Anhembi, na zona norte da cidade, e vai contar, claro, com a participação de inúmeros paulistanos e até, quem sabe, algum carioca não foge por aí nesse grande efervescência do Rock in Rio. Aproveita uma leitura por aqui. Fora disso, falando um pouco de política, do político, a Justiça de São Paulo concedeu uma liminar que impede a demissão do deputado federal Carlos Alberto da Cunha, o delegado da Cunha, da Polícia Civil. A decisão do governador Tarcísio de Freitas foi publicada no Diário Oficial. O desembargador Álvaro Torres Júnior entendeu que há risco de que a demissão seja efetivada antes de uma análise mais aprofundada sobre o assunto. Falamos, portanto, do assunto. Da Cunha era alvo de um processo disciplinar desde 2020, quando chegou atrasado a uma ação policial na zona leste da capital, em que os agentes libertaram uma vítima de sequestro. Ele, portanto, pediu para reencenar a operação para que ela fosse filmada e divulgada nas redes sociais e na TV. A gente também acompanha hoje o movimento de saídas nas estradas para o feriado. Teremos operação especial do Departamento de Estradas e Rodagem, que espera mais de 14 milhões de veículos em toda a malha viária, e parte da culpa, Fred, fica claro, para o Rock in Rio. São esses os destaques dessa sexta-feira. Um bom dia para você e aos ouvintes do CBN Primeiras Notícias.
0: Bom final de semana. Esse é o Pedro Fagundes de São Paulo. Agora 5h52.
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0: Agora chegou a hora daquela paradinha que a gente faz no campo para chamar o Cassiano Ribeiro. Destaque dessa sexta-feira no CBN Agro é a inteligência artificial. De que forma ela está auxiliando esse setor, né, da nossa economia, o agronegócio. Cassiano, bom dia para você.
1: Oi, Fred, bom dia para você, ouvinte. Inteligência artificial e outras tecnologias que estão revolucionando o mundo todo estiveram em debate ontem em um evento realizado pela Globo Rural e pelo Valor Econômico aqui em São Paulo. Foi a primeira edição do Arena Impacto. Essa primeira edição do Arena Impacto, iniciativa apresentada pela Sorenftec, mostrou que inteligência artificial não é promessa nem coisa de futuro. Ela é real, já está mudando completamente a forma como as empresas produzem, analisam as informações e tomam decisões. Isso vale também para o agronegócio. Mas existe uma diferença bastante importante. Inteligência artificial não decide. A tecnologia ela pode até ampliar o campo de visão, analisar uma quantidade enorme de dados muito rápido, simular cenários, apresentar alternativas, enfim, fazer muita coisa e facilitar muito o trabalho. Mas a escolha, a decisão, continua sendo humana. Silvio Meira, cientista-chefe da TDS e um dos palestrantes, ressaltou, inclusive, que quanto mais a tecnologia avança, mais importante é o papel dos humanos em definir objetivos, avaliar as opções e assumir as responsabilidades, claro, também pelas decisões. Ou seja, é preciso também fazer as perguntas certas, avaliar as respostas, questionar sempre e não confiar cegamente. É preciso sempre checar, testar e talvez esteja aí o principal desafio para as empresas. Não basta usar a inteligência artificial, é preciso pensar na estratégia, em como a tecnologia pode colaborar muito mais do que apenas em produtividade. Isso vale para todos os setores, incluindo o agro. No campo, essa transformação já tem permitido ganhos de eficiência, redução no uso de insumos, por exemplo, além de automação de processos e também de decisões mais precisas. Só que a tecnologia por si só não cria uma vantagem competitiva. O diferencial está em combinar inteligência artificial, dados coletados, conhecimento e a experiência acumulada aí dentro de cada empresa. E também tem

0: alerta importante. Apesar dessa nova onda de tecnologias estar invadindo e revolucionando nossas vidas e os negócios, elas são apenas a ponta do iceberg. Segundo o professor da Fundação Dom Cabral, Paulo Vicente Alves, um dos palestrantes também do evento, essa revolução atingirá seu auge somente na década de 2040. Ou seja, ainda tem muito mais pela frente. Segundo o professor, tecnologias mais sofisticadas do que essas com que temos lidado e baratas também. Outras reportagens e a cobertura completa do Arena Impacto estão no site globorural.com.br e também nas redes sociais da Globo Rural. Eu volto na segunda-feira. Bom fim de semana e até segunda.
1: A CT e o Departamento de Estradas de Rodagem reforçam a operação nas estradas a partir desta sexta-feira, a partir de hoje, na saída para o feriado prolongado da Independência, 7 de setembro. A previsão das concessionárias é de que 2 milhões e meio de veículos utilizem as rodovias rumo ao litoral e também ao interior do estado. Nas estradas administradas pelo DER, em todo o estado, a estimativa passa de 14 milhões de veículos durante o feriado. O êxodo vale, portanto, desde o litoral, também o interior, claro, também outros estados, como o próprio Rio de Janeiro. O pior horário para deixar São Paulo, de acordo com as duas concessionárias, deve ser entre as 2 da tarde e as 10 da noite. A recomendação, portanto, da CT é, se possível, viajar antes desse período ou apenas depois das 10. É claro, às vezes é impossível justamente pelo final do horário de trabalho, cargo horário, e o jeito, infelizmente, é enfrentar o trânsito. Para quem vai no caminho para o litoral norte, o DER ele reforça a operação em rodovias como a Tamoios, a Oswaldo Cruz e também a Rio Santos. Já quem vai para Santos, Guarujá e outras cidades da Baixada Santista deve encontrar maior movimento, claro, nos acessos à Anchieta e também a Imigrantes. Já para quem vai ao interior, atenção fica para os acessos aos sistemas Anhanguera Bandeirantes, em direção a Campinas e Raposo Tavares e também Castelo Branco, para Sorocaba e para o Oeste Paulista. Já na Dutra, o que liga São Paulo ao Vale do Paraíba e também ao Rio de Janeiro pode ter um movimento ainda maior, como disse, por conta do início do Rock in Rio nesta sexta-feira. Os shows do Rock in Rio nesta semana começam, então, portanto, hoje, sexta-feira. Também teremos shows no sábado, no domingo e ainda na segunda-feira, dia do feriado da Independência, 7 de setembro. Próxima semana teremos Rock in Rio mais uma vez, mais um fim de semana de Rock in Rio. Portanto, mesmo seu feriado também deve sobrecarregar, mas isso fica para o problema da próxima semana. Nessa, temos então essa junção entre feriado e esse grande evento do rock e da música aqui no nosso país. Bem, para quem apenas atravessa São Paulo e não tem a capital como destino, a recomendação, portanto, é utilizar o Rodoanel. Dentro da capital também, a CT vai monitorar principalmente as marginais Tietê e Pinheiros, Avenida dos Bandeirantes e outros corredores de acesso às rodovias. O DER mobiliza mais de 1.400 funcionários e 305 veículos para a operação, agora que são 5h59.
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3: Daqui a pouquinho o Jornal da CBN começando com Milton Jung e Cássia Godoy. Tudo bem com vocês? Bom dia.
4: Bom dia, Fred. Bom dia, ouvintes.
3: Final de semana e feriado, né? De Rock in Rio aqui para os cariocas, de Bienal para os paulistas e paulistanos e para os gaúchos, Milton Jung.
4: Não, para os gaúchos era... Tricolores. Foi uma semana de Grenal, completamente diferente. Eu nem sabia que você ia abordar esse tema aqui comigo. Eu me preparei para pensar na cultura que está sendo comemorada nesta semana, neste início de setembro, né? Com a Bienal do Livro aqui em São Paulo, com o Rock in Rio no Rio de Janeiro, além da coincidência de datas, também uma coincidência de públicos, na medida em que a expectativa dos dois eventos são de reunir 700 mil pessoas. Ontem à noite foram 56 mil pessoas que se reuniram na Arena do Grêmio para a vitória sobre o Internacional pela Copa do Brasil.
3: Bom jornal, bom dia, até mais.
4: Obrigado, um abraço, até mais.
3: Vamos para o Jornal da CBN com Milton Jung e Cássia Godoy. Na sequência, e o Primeiras Notícias volta na segunda. Na terça-feira, né? Esquecendo disso, Primeiras Notícias tira folga no feriado. É, na terça-feira, às 5 da manhã, estaremos aqui na Paula Jaume. Bom dia para você.
5: Até lá, até mais. Fred. Bom dia para você.
3: Um ótimo final de semana, um ótimo dia. Até terça. Tchau.
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0: Sexta-feira, 4 de setembro de 2026. O Tribunal Regional Federal da Sexta Região condenou criminalmente a mineradora Samarco e três engenheiros pelo rompimento da barragem do Fundão em Mariana. A tragédia deixou 19 mortos em 2015. É a primeira condenação criminal de pessoas físicas e jurídicas ligadas ao caso. A empresa foi multada em R$1 milhão e proibida de contratar com o poder público por 10 anos. Os profissionais receberam penas de 7 a 8 anos de prisão e cabe recurso da decisão. Equipes de resgate do Nepal localizaram com vida dois trabalhadores que estavam soterrados há 9 dias em um túnel da usina hidrelétrica. O resgate renova as esperanças de encontrar outros operários presos após as devastadoras enchentes que atingiram o país no fim de agosto. O desastre já soma mais de 1.200 mortos e 5 mil desaparecidos. Os prejuízos são calculados em mais de US$2,5 bilhões. Horário de Brasília, 6:02.
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2: Seis e três.
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3: Muito bom dia a você que está acompanhando a partir de agora o Jornal da CBN. Eu sou Milton Jung, ao nosso lado está Cássia Godoy. Bom dia, Cássia.
2: Bom dia, Milton. Bom dia aos ouvintes do Jornal da CBN.
3: Fique mais bem informado com os destaques desta sexta-feira, 4 de setembro de 2026.
2: Os ministros Alexandre de Moraes e André Mendonça têm 5 dias para prestar esclarecimentos sobre a crise no Supremo Tribunal Federal.
3: O prazo foi determinado pelo presidente da corte, Edson Fachin, que também exigiu a manifestação do procurador-geral da República, Paulo Gonet, e ao diretor-geral da Polícia Federal, Andrei Rodrigues.
2: A crise interna no STF escalou na noite desta quinta-feira, quando o ministro Alexandre de Moraes pediu que André Mendonça seja investigado.
3: No despacho assinado no âmbito do inquérito das fake news, o ministro aponta suspeitas de abuso de autoridade, improbidade administrativa e crime de responsabilidade na condução dos inquéritos sobre o Banco Master e desvios no INSS.
2: Na representação encaminhada a Fachin, Moraes acusa o relator de quebrar a imparcialidade judicial e beneficiar determinados grupos políticos.
3: O despacho sustenta que André Mendonça selecionou deliberadamente alvos específicos, citando o próprio Moraes e o presidente do Senado, Davi Alcolumbre, determinando medidas cautelares e diligências de ofício fora das vias procedimentais legais.
2: Segundo a comentarista da CBN, colunista do jornal Globo, Malu Gaspar, antes de agir contra Mendonça, Moraes se reuniu por 3 horas com o presidente do Senado.
3: Moraes usou um relatório de inteligência de 50 páginas da Diretoria de Crime Organizado da Polícia Federal, que acusa Mendonça de ter atuado como juiz investigador.
2: Segundo o documento, o relator chegou a aventar o afastamento do procurador-geral Paulo Gonet e do diretor-geral da Polícia Federal, por causa da proximidade de Andrei Rodrigues com o presidente Lula.
3: Para o especialista em direito constitucional Gustavo Sampaio, a crise entre os ministros do STF deve ser resolvida pelo plenário da corte.
2: O professor da Universidade Federal Fluminense criticou o uso do inquérito das fake news, instaurado em 2019, para investigar o ministro André Mendonça.
4: Esse inquérito envelheceu, passou de muito do seu tempo de validade, já deveria muito ter sido encerrado e certamente manejá-lo agora para afrontar um outro ministro da corte pode ser interpretado como um manejo arbitrário, autoritário de uma peça que já ficou passada do tempo. O certo seria que o ministro que se sente ofendido se tivesse dirigido ao presidente do Supremo Tribunal Federal, ministro Edson Fachin, relatando seu inconformismo e apontando eventuais irregularidades na condução do inquérito do Banco Master pelo ministro André Mendonça, muito à distância do inquérito das fake news. Isso foi, de certo, um grave erro.
3: 6 horas, 6 minutos.
2: O presidente do Supremo Tribunal Federal, Edson Fachin, vai participar hoje de um evento com o presidente Lula no Palácio do Planalto.
3: O procurador-geral da República, Paulo Gonet, também é presença confirmada no evento.
2: Ontem, Lula divulgou um pronunciamento cobrando a atuação do presidente do STF e do procurador-geral para garantir a integridade das apurações do caso Master.
5: Nossa democracia não pode ficar refém de vazamentos seletivos. Diante da gravidade do momento, o povo brasileiro espera que o presidente da Suprema Corte e a Procuradoria-Geral da República lidere um processo que garanta a integridade e a confiança nas investigações. 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
3: O ministro André Mendonça anunciou nesta quinta-feira que deixará o quadro societário do Instituto ITER, fundado por ele em 2024 em São Paulo, para capacitação acadêmica.
2: O ministro tomou a decisão depois da revelação de que o Instituto, criado por ele, faturou mais de 10 milhões de reais e mais de 50 contratos firmados sem licitação com órgãos públicos.
3: O ministro também anunciou afastamento um dia depois da revelação de que ele recebeu o banqueiro Daniel Vorcaro na sede do Instituto no ano passado.
2: Segundo o comentarista da CBN e colunista do jornal Globo, Lauro Jardim, o dono do Master tentou fechar contrato com o Instituto fundado pelo ministro André Mendonça em maio do ano passado, mas a parceria foi recusada.
3: Para rebater suspeitas levantadas por mensagens de interlocutores de Daniel Vorcaro, André Mendonça apresentou notas fiscais, que somam mais de R$ 26 mil reais emitidas pela alfaiataria Vasco Vasconcelos, em São Paulo.
2: Agora são 6 horas e 8 minutos.
3: O governador de São Paulo, Tarcísio de Freitas, considerou ridícula a acusação de que pagou propina para o banqueiro Daniel Vorcaro como contrapartida de um contrato de consignação.
2: Na proposta de delação premiada, o dono do Banco Master afirmou que os repasses de 5 milhões de reais feitos às campanhas de Tarcísio e Jair Bolsonaro em 2022 foram negociados com propinas.
3: Os valores foram doados formalmente por Fabiano Zetta, o cunhado de Vorcaro, sob a justificativa de servirem como contrapartida para a continuidade das operações do cartão de crédito consignado Credicesta, na administração paulista.
2: O cartão consignado é operado por uma empresa associada ao Banco Master.
3: O governador Tarcísio de Freitas declarou que jamais manteve relação com Vorcaro e afirmou que as acusações de favorecimento não têm fundamento.
6: Primeiro, acho que é uma ilação que beira o ridículo, né? Imaginar que eu vou pedir algum favorecimento ou que o presidente Bolsonaro ia pedir algum favorecimento é uma coisa que não faz o menor sentido. A PKL, que é a instituição que operava consignado em São Paulo, ela operava e ela foi credenciada a partir de 2022, ou seja, antes do nosso mandato. A gente tem no estado de São Paulo 217 instituições que fazem consignação. Então, essa instituição já fazia consignação em 2022. Mais um detalhe. Quantas vezes eu tive com o Vorcaro, com o Zetel? Nunca, nem conheço. Veja se eu apareço em alguma comunicação dele, se eu estou no celular dele, se tem um áudio meu, se tem alguma coisa. Nada. Quantas agendas eles tiveram no governo do estado de São Paulo? Nenhuma. Então é uma coisa que não faz o menor sentido, é um absurdo essa alegação.
2: De acordo com o portal UOL, Vorcaro afirmou na proposta de delação que os valores da propina foram acertados com o presidente do PSD, Gilberto Kassab.
3: O atual candidato a vice na chapa de Ronaldo Caiado afirmou que as acusações são fantasiosas e fruto de má fé.
7: Eu nem apoiei o Bolsonaro para presidente, não é? E nunca tive nenhuma relação com o Vorcaro e muito menos com doação para a campanha vinculada a eles. Portanto, que se apure, vocês vão ver que é fantasioso, isso não existe. Uma ilação ou uma ação de má fé, estou muito tranquilo.
3: 6 horas, 10 minutos agora.
2: Pesquisa Datafolha confirma a arrancada do candidato Augusto Cury e a redução da vantagem do presidente Lula para Flávio Bolsonaro.
3: O levantamento é o primeiro do Instituto após a estreia da propaganda em rádio e televisão e traz margem de erro de 2 pontos para mais ou para menos.
2: Os números apresentados agora são comparados ao levantamento divulgado no dia 21 de agosto.
3: O Lula oscilou de 39% para 38% das intenções de voto. Flávio Bolsonaro tinha 33% e manteve o mesmo percentual.
2: O grande destaque do levantamento foi a arrancada do escritor Augusto Cury, que subiu 6 pontos em 2 semanas e alcançou 8% das intenções de voto, impulsionado pelo ganho de tração digital.
3: Ronaldo Caiado, do PSD, variou de 5% para 4%. Renan Santos, do Missão, tinha 4% e agora aparece com 13%. E Romeu Zema, do Novo, oscilou de 3% para 2%.
2: Na avaliação do cientista político Murilo Medeiros, da Universidade de Brasília, o eleitor tem visto Augusto Cury como uma alternativa à polarização.
8: A pesquisa Datafolha confirma a trajetória de crescimento da candidatura de Augusto Cury, que conseguiu avançar sobre o eleitorado de Ronaldo Caiado, de Renan Santos e de Romeu Zema, além de conquistar parcelas de eleitores que estavam indecisos. O Cury tem conseguido seduzir o eleitor que procura mudança sem radicalização, tanto na forma quanto no conteúdo.
3: Na simulação de segundo turno, a disputa entre Lula e Flávio Bolsonaro configura empate técnico no limite da margem de erro.
2: O candidato do PT oscilou de 47% para 46% e o candidato do PL passou de 43% para 44%.
3: A rejeição de ambos permanece elevada no eleitorado. 47% dos entrevistados afirmam que não votariam de jeito nenhum em Flávio, enquanto a taxa de rejeição a Lula ficou em 45%.
2: 6:13.
3: O Grêmio venceu o Internacional por 3-1 e enfrentará o Atlético Mineiro na semifinal da Copa do Brasil.
2: A outra vaga na final será decidida entre Palmeiras e Vasco, que se classificaram nesta semana.
3: Os confrontos das semifinais estão marcados para o início de novembro. Estes são alguns dos destaques de hoje do Jornal da CBN. Você é nosso convidado. Mande sua mensagem para o WhatsApp 999119981. 999119981. Use o DDD11. Aproveita que hoje é sexta-feira. É dia de votar no gongo e no personagem da semana. E mande o seu voto pelo WhatsApp também. 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
2: 6:14.
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2: 6:15.
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0: 6h26.
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0: Muito bom dia para você, Eduardo Hauer.
1: Bom dia, Milton. Bom dia, Cássio. Bom dia a todos os ouvintes.
2: Bom dia, Eduardo.
0: O Reinaldo Fernandes, que é de Brumadinho, Minas Gerais, faz um desafio diferente para você. Ele tem 63 anos, é professor, corre aqui 6,5 km às segundas, joga futebol só 7 às quartas. Aí ele quer saber o seguinte: existe algum segredo para a gente ser mais paciente, bem-humorado e compreensivo com as pessoas? Qual exercício pode ajudar?
1: Bom dia, Reinaldo. Primeiro, Milton, olha que interessante, né? Professor, provavelmente ele vive isso mais do que qualquer um aqui, né? Que precisa ter paciência, tranquilidade, ali lida com alunos o tempo todo. E com certeza ele sabe mais do que a gente aí. Mas vamos lá, como é que a gente consegue, com exercício, melhorar ainda mais ali a paciência? Na medicina, é a mesma coisa que ser professor, assim, por exemplo, para você ter muita paciência, é muito importante a gente entender que quem está perguntando, aquilo para quem está perguntando, aquilo é muito importante. Então, a gente tem que entender que é aquela coisa que parece óbvio para quem está ensinando, muitas vezes é muito diferente para quem está perguntando. Então, para ter paciência, o exercício físico, ele vai ajudar a gente, e o exercício físico, tanto aeróbico quanto a musculação. Então, a gente sabe, Milton, que tanto exercícios aeróbicos e musculação melhora a ansiedade, melhora o estresse, melhora a depressão. Então, deixa a gente mais tranquilo até para o dia a dia, aí de lidar com a paciência, com o estresse do dia a dia. Então, o que o Reinaldo precisa melhorar, Milton? O que a gente poderia adicionar ali, já do que ele faz, né? Que ele já corre, já faz ali o futebol dele, é acrescentar a musculação. Então, com certeza aí, Reinaldo, com 63 anos, sendo professor, dando aula, ele sabe mais do que qualquer um aí que, para ter paciência, para estar ali no dia a dia, para controlar o estresse, o exercício físico é uma grande ferramenta, principalmente para quem fica de pé o dia inteiro, né? O professor aí muitas vezes passa o dia inteiro de pé com o estresse aí do dia a dia, com comportamento das pessoas que tem que lidar, e nada como um bom exercício, Milton, para ajudar isso. Além do sono e do exercício físico, a gente sabe que também que as boas relações sociais ajudam muito. Então, no controle do humor e do controle do estresse. Então, também ter um convívio social, ter ali uma comunidade que a pessoa pertence, ajuda muito aí nesse controle aí para lidar com o estresse do dia a dia.
0: Muito obrigado, Eduardo Hauer. Muito obrigado ao Reinaldo também, que mandou a mensagem para bemestar@cbn.com.br. Bom fim de semana para você.
1: Bom final de semana a todos.
2: Até mais, Eduardo. Agora são 6:30.
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0: sexta-feira, 4 de setembro de 2026. Os ministros do STF, Alexandre de Moraes e André Mendonça, têm 5 dias para prestar esclarecimentos sobre a crise na corte. O prazo foi determinado pelo presidente do Supremo, Edson Fachin. Ele também exigiu manifestações do Procurador-Geral da República, Paulo Gonet, e do Diretor-Geral da Polícia Federal, Andrei Rodrigues. Fachin quer esclarecer se houve respeito ao foro por prerrogativa de função de Moraes, acesso indevido a dados particulares ou vazamento de documentos sigilosos antes da manifestação da PGR. A crise interna escalou na noite de ontem, quando Moraes pediu que Mendonça seja investigado. No despacho assinado no âmbito do inquérito das fake news, Moraes aponta para suspeitas de abuso de autoridade, improbidade administrativa e crime de responsabilidade na condução dos inquéritos sobre o Banco Master e desvios no INSS. Na representação encaminhada a Fachin, Moraes acusa Mendonça de quebrar a imparcialidade judicial e beneficiar determinados grupos políticos. O ex-presidente da Câmara, Eduardo Cunha, do Republicanos, teve a candidatura a deputado federal barrada por unanimidade pelo Tribunal Regional Eleitoral de Minas Gerais. O plenário da corte aceitou a tese da Procuradoria Eleitoral de que Cunha está inelegível até 2027. Ele disse que vai recorrer ao Tribunal Superior Eleitoral. Cunha teve o mandato cassado na Câmara em 2026 e foi condenado pelo Tribunal de Justiça do Rio de Janeiro por improbidade. O governo do Nepal resgatou 2 trabalhadores que estavam presos em um túnel de uma usina hidrelétrica 9 dias depois das enchentes que atingiram o país. Mais de 5 mil pessoas desapareceram em consequência do desastre ocorrido na fronteira com o Tibete, na China. O prejuízo chega a US$ 2,5 bilhões. Segundo autoridades locais, a avalanche foi causada provavelmente pelo colapso de uma geleira. Pelo menos 1.280 pessoas morreram na tragédia. O horário de Brasília, 6h32.
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0: 6h33.
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0: O seu influenciador ou influenciadora adoeceu e está em crise, mas ainda te vende saúde e prosperidade. Os especialistas estão chamando de recessão da influência. E eu acho curioso porque recessão é palavra de economista. Fala de mercado que encolhe, de verba que some, de cachê que despenca, meta que não se bate e por aí vai. Tudo isso está acontecendo e muitos que vivem da internet estão em desespero. Mas quero propor outra leitura. O que entrou em recessão não foi o mercado. Foi, na verdade, um modo de se relacionar com o público que estava falido desde o começo, mas que as pessoas e o mercado só recebeu a fatura agora. Deixa eu contar uma cena. Numa fila de autógrafos, uma moça me disse: Rossandro, eu acompanhei uma influenciadora por 8 anos. Sabia o nome dos filhos dela. Acompanhei até a crise do casamento. Um dia cruzei com ela no aeroporto, fui falar e ela me deu as costas. Aí ela me disse uma frase que resume tudo. Eu conhecia a vida inteira de uma pessoa que não sabia que eu existia. Isso tem nome na psicologia, relação parasocial, um vínculo em que só um dos dois sabe que o outro existe. A TV já produzia isso com o apresentador do telejornal. Só que o influenciador levou esse vínculo aonde a televisão nunca chegou. A TV vendia entretenimento e informação. O influencer finge vender intimidade. Só que intimidade vendida em escala vira vitrine. O café da manhã é cenário, o filho é figurante e o like é a bilheteria. O público agora sente o cansaço de quem descobre que estava numa relação onde só um lado amava e ainda pagava para amar. O outro lado monetizava tudo: a atenção, a confiança, até a dor do fim do casamento. Engajamento despencando é o jeito que a multidão encontrou de pedir divórcio de um casamento que nunca foi registrado em cartório nenhum, só no algoritmo. Repara para onde a atenção está migrando: para o criador pequeno de comunidade que responde comentário e erra na frente da câmera. O mercado chama de micro-influenciador. Eu chamo de gente que ainda tem cheiro de gente por enquanto. E o detalhe cruel: quem quebrou foi o influenciador. As plataformas seguem faturando como nunca, porque nesse jogo o influenciador nunca foi dono da banca, era só a ficha. E cassino não quebra junto com o jogador, o cassino sempre ganha.
1: Esse é o Rossandro Klinger, todos os dias conosco aqui no Jornal da CBN. E se você quiser ouvir novamente e refletir para viver, pode fazer isso através do nosso site cbn.com.br. Agora são 6h37.
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1: 6h39.
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0: 6h43.
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2: Hoje na série 50 debates para o Brasil, vamos discutir a reforma administrativa. Ricardo Patá, que é o presidente da União Geral dos Trabalhadores, e a Tatiana Ribeiro, diretora executiva do Movimento Brasil Competitivo, são os nossos convidados a partir das 8h30 da manhã, cada um trazendo aqui o seu argumento sobre a necessidade ou não de uma mudança nesse segmento, modernização da gestão pública, passa pela redução da estabilidade dos funcionários e o aumento da meritocracia, ou a proteção ao servidor deve continuar sendo preservada? É o tema que vamos discutir, portanto, na série 50 debates para o Brasil. E aproveito também, você que acompanha aqui as notícias pela CBN, tem a oportunidade de fazer a sua pergunta diretamente aos candidatos à presidência da República, a sabatina do ouvinte. Funciona assim, as perguntas devem ser sobre educação, saúde, mobilidade ou ordem pública. Basta gravar um áudio, no máximo 30 segundos, diz seu nome, para qual candidato a pergunta é dirigida, e nós vamos selecionar 5 perguntas para os 5 candidatos mais bem colocados na pesquisa da Quest. Lula, Flávio Bolsonaro, Augusto Cury, Renan Santos e Ronaldo Caiado. Você acompanha a sabatina a partir do dia 28 de setembro. Qual é o WhatsApp? Anota aí, 98924-2444. 98924-2444. DDD 11. Não guardou? Não tem problema. Manda uma mensagem para nós aqui pelo qualquer canal e a gente avisa para você qual é o nosso WhatsApp da sabatina do ouvinte.
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0: 6h47.

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0: 6h51.
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0: Muito bom dia para você, Tássio Veloso.
1: E aí, Milton, bom dia para você, bom dia, Cássia, bom dia, ouvintes, bom dia, amantes, fãs da Apple, viu? Que é disso que falaremos hoje.
2: Bom dia, Tássio.
0: Até porque tem evento semana que vem da Apple nos Estados Unidos e o que a gente já pode antecipar sobre lançamentos e novidades?
1: Milton, no dia 9 de setembro, próxima quarta-feira, tem esse grande anúncio, já faz parte do calendário de tecnologia mundial, é o evento do novo iPhone. E arrisco dizer aqui que é o evento dos novos iPhones, que deve ter um iPhone 18 Pro com o design que a gente já conhece, etc, etc, mas as atenções do mercado estão voltadas, na realidade, para duas coisas. Primeiro, a chegada do novo CEO da Apple, porque o Tim Cook ele saiu dessa posição, né, de principal líder, agora é o John Ternus, que é uma nova pessoa. E para marcar essa transição, provavelmente, segundo os comentários de bastidores, vem aí o iPhone dobrável. Um iPhone em formato passaporte, com uma tela externa de 5... Os rumores, né, que nós temos até agora, uma tela externa de 5,49 polegadas e uma tela interna, essa sim, que se dobra, de 7,76 polegadas. Então, caso essas informações se confirmem, finalmente a Apple entrará num segmento de smartphones que outras empresas já se posicionaram, Samsung, Motorola, várias chinesas como a Oppo, enfim, tem diversas opções, Huawei também, diversas opções de celulares dobráveis, mas ao longo dessa jornada cobrindo tech, inclusive aqui na CBN, ouvi já muitos ouvintes e muitos seguidores nas redes sociais dizendo o seguinte: Milton e Cassi, me interesso pelo formato de dobrável, mas só terei o dia que a Apple fizer, porque eu não saio do iPhone. Então, para essas pessoas, interessante que fiquem ligadas, porque na quarta-feira nós devemos ver o que foi apelidado por hora de iPhone Ultra, esse iPhone dobrável, possivelmente com preço também exorbitante, como normalmente as coisas que a Apple coloca no mercado.
2: Agora, quando a gente pensa nesse segmento dos celulares dobráveis, é certo dizer que a Samsung segue dominando esse mercado aqui no Brasil, Tassius?
1: Sim, Cássia. A Samsung ela já tem a tradição de fazer celular dobrável há 8 anos. E a gente ainda não sabe, mas existem grandes chances de que a Samsung seja fornecedora da tela dobrável do iPhone Ultra. Porque além dos celulares, é uma indústria que fabrica muita coisa, inclusive fornece peças para outras empresas. Então isso também está no radar. No Brasil, o último número que eu ouvi era de que a Samsung ela dominava 80% das vendas de celulares dobráveis. Com aqui o comentário adicional de que é um segmento mais limitado, nem se compara com os telefones classificados como telefones de barra, que são aqueles telefones tradicionais. Mas sim, eles nadam de braçada e a Motorola tem se posicionado também no Brasil como oferta de um celular Fold também, muito bom, inclusive, do ponto de vista de câmera, principalmente, mas a Samsung tem todo esse destaque. E no caso do iPhone Ultra, para fechar aqui com vocês, é importante termos em mente um detalhe adicional de que, apesar desse possível, provável anúncio, não tem

0: temos a expectativa de que ele seja vendido no Brasil num primeiro momento, não. Além de ser caro, provavelmente será limitado ao mercado norte-americano, até porque será uma edição especial, com menos unidades, etc. Mas algo para nós acompanharmos na semana que vem, na quarta-feira, dia 9 de setembro, nesse primeiro grande evento da Apple com o novo CEO.
1: Muito obrigado, Tássios. Um bom dia para você.
0: Testou, uma ótima sexta para todo mundo.
2: Até mais, Tássios.
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0: Sexta-feira, 4 de setembro de 2026. O Ministério da Saúde encaminhou ao STF uma nota técnica em que admite fragilidades e deficiências em aspectos ligados à execução de emendas. Uma auditoria apontou irregularidades em quase metade de 53 milhões de reais do orçamento de 2024. A pasta informou, no entanto, que os problemas foram corrigidos. A manifestação cumpre uma decisão do ministro Flávio Dino em uma ação que discute a transparência das emendas parlamentares. O magistrado é o relator do procedimento na corte. O governo federal ameaça usar medidas de reciprocidade contra o embargo da União Europeia à carne brasileira. Os ministros ou os ministérios das Relações Exteriores e Agricultura afirmaram que o país se reserva o direito de utilizar os instrumentos necessários para garantir condições comerciais justas. A União Europeia alega que os produtores brasileiros descumprem as regras sobre o uso de antimicrobianos na pecuária. O Tribunal Regional Federal da Sexta Região condenou a mineradora Samarco e 13 engenheiros pelo rompimento da barragem do Fundão em Mariana, ocorrido em 2015. 19 pessoas morreram na tragédia que contaminou a bacia do Rio Doce. É a primeira condenação criminal de pessoas físicas e empresas ligadas a este caso. No horário de Brasília, 6h59.
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0: sexta-feira, 4 de setembro de 2026. Mais de 200 mil pedidos feitos ao INSS ainda aguardam avaliação, apesar de o governo ter anunciado que zerou a fila de solicitações. O Planalto informou que o órgão já consegue analisar mais requerimentos do que recebe. O governo classificou os casos pendentes como um resíduo formado principalmente por pedidos mais complexos. A banda americana Foo Fighters fecha hoje no Palco Mundo a primeira noite do Rock in Rio. Ao longo de 7 dias de festival, a Cidade do Rock, na zona oeste da capital fluminense, vai receber 190 apresentações e mais de 1.300 artistas. Ao todo, serão 91 horas de programação. Pelo Palco Mundo, passarão nomes como Elton John, Maroon 5, 21 Pilots e Stray Kids, grupo de K-pop que estreia no Rock in Rio. Os portões serão abertos às 14h. A direção informou que os shows da segunda-feira serão realizados um pouco mais cedo. Elton John deve subir ao palco mais de 1 hora antes do previsto. A apresentação do cantor britânico está marcada para 11h. O Grêmio venceu o Internacional por 3-1 e vai enfrentar o Atlético Mineiro na semifinal da Copa do Brasil. A outra vaga na final será decidida entre Palmeiras e Vasco. As semifinais do torneio estão marcadas para novembro. A FIFA abriu as inscrições para o programa de voluntariado da Copa do Mundo Feminina de 2027, que será no Brasil. O processo seletivo vai preencher 6 mil vagas, distribuídas entre as 8 cidades que receberão os jogos do torneio. Os cadastros devem ser feitos diretamente na página oficial da entidade máxima do futebol. A competição reunirá 32 seleções em 64 partidas. A final será no dia 25 de julho, no estádio do Maracanã. No horário de Brasília, 7h33.
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0: 7h35.
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2: Muito bom dia a você que escolheu ficar mais bem informado ouvindo o Jornal da CBN na manhã desta sexta-feira, 4 de setembro de 2026. Voltamos a falar sobre a crise no STF. Quem tem as informações é o Felipe Igreja, que está em Brasília. Felipe.
3: Milton, numa reação em meio à crise, o ministro do STF, Alexandre de Moraes, apontou indícios de crimes cometidos por André Mendonça em investigações relacionadas ao escândalo do Banco Master e a dos descontos ilegais do INSS. Moraes citou fortes indícios da prática de improbidade administrativa, abuso de autoridade, crime de responsabilidade e favorecimento a determinados grupos políticos. A manifestação foi inserida no inquérito das fake news com base em um relatório de inteligência da PF produzido a pedido de Moraes. O ministro mandou toda a documentação para o presidente do STF, Edson Fachin, para que ele tome as providências necessárias. Fachin deu prazo de 5 dias úteis para que Moraes, Mendonça, a Polícia Federal e a Procuradoria-Geral da República prestem esclarecimentos. No despacho, Moraes cita condução irregular de eventual colaboração premiada, porque Mendonça teria adotado um comportamento participativo nas negociações dos casos Master e do INSS. Moraes também diz que houve direcionamento para determinados alvos da investigação, como ele próprio e ao presidente do Senado, Davi Alcolumbre, por motivos pessoais e políticos. Moraes escreve que nem a Polícia Federal, nem a PGR encontraram qualquer fato que pudesse constituir infração penal por parte dele, mas que Mendonça reiterou as condutas de incriminá-lo, direcionando as investigações. Moraes ainda afirma que no relatório de inteligência enviado pela PF, Mendonça teria manifestado a intenção de afastar o diretor-geral da PF, André Rodrigues, e até o procurador-geral, Paulo Gonet. Nesse relatório consta que Mendonça teria afirmado reiteradas vezes que Andrei manteria uma proximidade inadequada com o presidente Lula e que por essa razão não seria uma pessoa confiável. Em meio ao agravamento da crise no judiciário, o presidente Lula se manifestou ontem pela primeira vez, sem citar nenhum nome, disse que a democracia não pode ficar refém de vazamentos seletivos e defendeu a integridade nas investigações. Ele acrescentou que a democracia depende de entidades fortes e que todos os envolvidos sejam investigados. Com a manifestação, Lula seguiu a orientação de aliados que defendem que ele mantenha a distância do caso para evitar que a crise contamine a campanha de reeleição. Quem se manifestou agora há pouco também foi o ministro Flávio Dino, também do Supremo Tribunal Federal. Numa postagem no Instagram, ele diz que em 37 anos de serviço público nos três poderes da República, já viu muitas crises. Crises profundas, como a pandemia da Covid, outras menos densas, mas que independentemente do tamanho, as saídas para a crise dependem de alguns elementos. Ele cita a consulta aos clássicos, seguir os procedimentos. Ele também cita aqui a questão do tempo, é preciso aguardar aí o tempo, e cita também que o Supremo é maior do que qualquer um que o integra, que por isso a lealdade institucional exige enfrentar os problemas reais com o devido processo legal e no tempo certo. Ética da convicção e ética da responsabilidade, como nos ensinou Weber, foi o que ele publicou agora há pouco no Instagram. Milton.
2: Muito obrigado, esse foi o Felipe Igreja em Brasília, agora que são 7h39.
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0: Muito bom dia para você, Miriam Leitão.
1: Bom dia, Milton. Bom dia, Cássia. Bom dia, ouvintes da Rádio CBN.
2: Bom dia, Miriam.
0: Miriam, o governo fez cerimônia para anunciar o fim da fila do INSS. Só que a fila de verdade não terminou, né? Ela é grande ainda.
1: Pois é, ela é grande, mas os números foram muito piores já no passado. Então, o que, que eles estão dizendo? Não é que acabou, zerou, não tem ninguém na fila. É que agora é o fluxo normal, é isso que eles dizem. O que entra e a capacidade deles de processar. Então, 200 mil parece muito ainda, mas é que quando terminou o governo passado, era 1 milhão e 87 pedidos na fila. E ele prometeu, o presidente Lula, que ia zerar a fila. E a fila cresceu. E aí teve crise dentro do governo. Cresceu e chegou a 3.128 em fevereiro deste ano. E aí ele fez um esforço enorme, contratou mais gente, fez um esforço de trocar pessoas e dos seus postos. E hoje está 200 mil. E por que, que isso é considerado zerar? É por causa disso que eu falei. A capacidade de processar aumentou muito. E então, um dado que mostra isso, a maior eficiência do INSS para processar os pedidos, que é a perícia, né? Perícia é importante porque uma pessoa entra com uma licença de trabalho, a perícia demorar muito, isso atrapalha todo mundo, tanto a pessoa em si, quanto o que não recebe ou então o próprio empregador, que fica sem saber se repõe e se contrata alguém temporariamente para o posto ocupado por essa pessoa afastada. Enfim, cria confusão na economia. E o tempo médio de espera caiu de 70 dias em agosto de 2023 para 17 dias no último agosto. Então, houve avanços, não é zerar a fila exatamente, mas é um avanço. E se essa capacidade de processamento de pedidos mantém isso, um fluxo constante de solução de problemas, de resposta ao cidadão que vai pedir sua aposentadoria ou sua licença, consegue atender esse fluxo, é praticamente zerado. O que o governo explicou é que esses são casos mais complexos, e principalmente pedidos de benefício de prestação continuada. Você sabe que no benefício de prestação continuada houve um aumento muito grande de pedidos. E esses pedidos, muitas vezes, não eram devidos. Era uma gente se aproveitando para tirar ficar pendurado num benefício. Esse benefício cresceu muito. É preciso cuidado também para não sair concedendo tudo o que for pedido para apenas conceder o benefício a quem merece, precisa e está enquadrado na lei. Milton e Cássia.
2: O que a gente está vendo aqui dos dados, Miriam, é que a gente tem, por exemplo, aquele índice de novas concessões, né? Ou seja, quando é respondida ali e concedida a aposentadoria, subiu para 67% entre janeiro e julho. É uma média de 730 mil benefícios por mês, e a média mensal no mesmo período do ano passado era bem menor, era de 641 mil requerimentos. Então, na prática, não acabou a fila, mas a concessão, aparentemente, por esses dados, está mais rápida, né?
1: Ficou muito menor. Você imagina sair de ele ter aumentado durante o governo Lula o problema a esse ponto e aí ter reduzido. Eu acho que, claro que nós estamos em período eleitoral, ele está usando esse zerar a fila como parte de divulgação do seu governo, já que ele quer mais um mandato. Mas a gente tem que reconhecer que sim, houve avanços. E sim, isso é bom que haja mais eficiência da máquina pública. Milton e Cássia.
0: Muito obrigado, Miriam. Um bom dia para você. Até logo mais no meio-dia e um bom fim de semana.
1: Bom fim de semana para você, Milton. Até mais tarde, Cássia.
2: Até mais, Miriam. 7h44.
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0: 7h56.
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0: Muito bom dia, Marcelo D'Agosto.
1: Bom dia, Milton. Bom dia, Cássia. Bom dia, ouvintes.
2: Bom dia, Marcelo.
0: O Antônio Renato, nosso ouvinte, mandou mensagem para cá e ele diz o seguinte: eu tenho 100 mil reais e gostaria de saber qual o melhor investimento para obter uma renda mensal.
1: Olha, Renato, Antônio, hoje o melhor investimento de curto prazo para garantir uma renda periódica é uma aplicação atrelada à taxa Selic ou ao CDI com liquidez diária. Taxa Selic e CDI, na prática, é a mesma coisa. Já para o longo prazo, a melhor alternativa é o Tesouro IPCA com juros semestrais. Quais são as semelhanças e diferenças entre essas duas aplicações? A semelhança, isso é importante, é que nenhuma das duas dá uma renda mensal que cai na sua conta periodicamente. O investimento atrelado à taxa Selic ou ao CDI vai acumulando juros diariamente e, num determinado dia do mês, você tem que sacar os rendimentos. E a aplicação no Tesouro IPCA com juros semestrais paga os juros a cada 6 meses. Já a diferença é a forma do rendimento. A aplicação atrelada à Selic, ela rende inflação mais juros sem separar o que é uma coisa e o que é outra. Então você tem que fazer a conta todo mês para saber quanto foi a correção pela inflação e quanto foi o valor dos juros. No Tesouro IPCA com juros semestrais, você recebe só os juros. A correção pela inflação vai sendo incorporada no valor do seu investimento, que vai aumentando e depois você resgata no vencimento da aplicação. E outra diferença importante é que o rendimento do CDI vai mudando conforme o Banco Central vai alterando a taxa de juros. Hoje, os juros são de 14% ao ano, que dá mais ou menos inflação mais 9,5% ao ano. Já o Tesouro IPCA, o rendimento é estabelecido quando você compra o título e vale até o vencimento. Hoje, o rendimento é de inflação mais 7% ao ano. É menor, mas você garante essa taxa por um período mais longo. Então, em resumo, conservadoramente, você tem essas duas opções. Se você puder sacar só os juros a cada 6 meses, o mais indicado é o Tesouro IPCA com juros semestrais. Se você precisar de mais flexibilidade para os saques, o melhor é a aplicação com liquidez diária atrelada ao CDI ou à taxa Selic. Então, essas são as opções para você aplicar os seus 100 mil reais e ter essa renda mensal que você está precisando.
0: Muito obrigado pela resposta, Antônio Renato, nosso ouvinte aqui no Jornal da CBN. Um bom dia para você, Marcelo D'Agosto. Bom fim de semana.
1: Bom fim de semana também. Um abraço e até segunda.
2: Até segunda.
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0: sexta-feira, 4 de setembro de 2026. O ministro do STF, Flávio Dino, afirmou que a corte é maior do que qualquer um que faz parte dela. A declaração foi publicada em redes sociais em meio à crise que envolve os ministros Alexandre de Moraes e André Mendonça. Sem citar diretamente os colegas, Dino defendeu a lealdade institucional e afirmou que os problemas devem ser enfrentados com base no devido processo legal e no tempo certo. O episódio começou depois de um relatório da Polícia Federal apontar forte ligação de Alexandre de Moraes com o dono do Banco Master, Daniel Vorcaro. Na noite de ontem, a crise interna escalou depois de Moraes pedir que André Mendonça seja investigado. No despacho assinado no âmbito do inquérito das fake news, Alexandre de Moraes aponta suspeitas de abuso de autoridade, improbidade administrativa e crime de responsabilidade na condução dos inquéritos sobre o Banco Master e sobre os desvios no INSS. Na representação encaminhada a Fachin, Moraes acusa Mendonça de quebrar a imparcialidade judicial e beneficiar determinados políticos. Moraes utilizou um relatório de inteligência de 50 páginas da Diretoria de Crime Organizado da Polícia Federal que acusa Mendonça de ter atuado como juiz investigador. O cartão de confirmação de inscrição do Exame Nacional de Avaliação da Formação Médica 2026 ficará disponível a partir de hoje, de acordo com o edital. O documento poderá ser consultado pelo sistema Enamed. O cartão informa endereço de aplicação, número de inscrição, datas, horários e a concessão de atendimento especializado ou uso de nome social. O exame será realizado em 13 de setembro em todas as unidades da federação. É a segunda edição da avaliação, que será realizada semestralmente a partir de 2027. No horário de Brasília, 8:02.
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1: Muito bom dia a você que escolheu ficar mais bem informado ouvindo o Jornal da CBN na manhã desta sexta-feira, 4 de setembro de 2026.
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0: Hoje, excepcionalmente, nós não teremos o Lauro Jardim conversando conosco aqui logo na abertura das 8 horas da manhã. Mas vamos dedicar aqui esse espaço para falar sobre essa crise no Supremo Tribunal Federal, deflagrada nesta semana, inicialmente com a decisão do ministro André Mendonça de divulgar um relatório da Polícia Federal contendo conversas entre o ministro Alexandre de Moraes e o banqueiro Daniel Vorcaro. E isso se converteu numa guerra aberta dentro do STF. O ministro Alexandre de Moraes ontem colocou no meio dessa discussão um relatório que pediu à Polícia Federal. Segundo esse documento da PF, o ministro André Mendonça teria avançado sobre atribuições dos investigadores e interferido na condição de apurações sob sua relatoria. Nós vamos voltar a acionar o Felipe Igreja, que está em Brasília, e tenho outras informações sobre este relatório que foi usado pelo ministro Alexandre de Moraes agora para atacar o André Mendonça. Felipe Igreja.
1: Exatamente, Milton. O ministro Moraes usou esse relatório interno de inteligência da Polícia Federal para pedir a investigação do colega André Mendonça por suposto abuso de autoridade e interferência indevida em investigações. Só que esse documento afirma que não tem caráter decisório nem valor probatório. O relatório não tem um cabeçalho oficial da Polícia Federal, não tem assinatura de um delegado responsável e reúne informações de fontes não identificadas. Quando você abre o documento, o cabeçalho dele aponta que é um relatório de inteligência com tópico de análise de cenário e afirma que é sobre um possível avanço sobre competência do plenário e sobre prerrogativa de membro do Ministério Público. Mas depois o próprio documento cita que é de difusão restrita, é um documento de trabalho e sem valor probatório. Os próprios responsáveis pelo documento classificaram parte dos relatos como de baixa a moderada confiabilidade, justamente porque não havia documentação para comprovar essas afirmações. E aí, no rodapé da página número 6 desse documento, uma frase justamente chama a atenção nessa página, dizendo que é um tópico de análise de cenário integrante de relatório de inteligência de difusão restrita, sem caráter decisório, sem valor probatório. Não apura conduta, não apura infração penal, disciplinar ou funcional a magistrado, a membro do Ministério Público ou a autoridade policial e não veicula juízo sobre a validade de decisões judiciais. Afirma ainda que são juízos do analista e não fatos, e que a conclusão de alguns cenários colocados nesse relatório tem confiança agregada baixa, que sugere-se a classificação como reservado e o tratamento como documento controlado. Mas, portanto, não é uma apuração, uma investigação, um inquérito oficial por parte da Polícia Federal. Entre as acusações está a de que Mendonça teria tentado interferir em acordos de delação premiada relacionados às investigações sobre as fraudes no INSS. O relatório também registra a suposta desconfiança do ministro em relação ao diretor-geral da PF, André Rodrigues, e ao procurador-geral da República, Paulo Gonet. Milton.
0: E aí, diante desse embate entre os dois ministros, o presidente do STF, Edson Fachin, abriu um procedimento para apurar se os atos praticados por André Mendonça anulam as investigações sobre Alexandre de Moraes e o procurador Paulo Gonet. O presidente do STF deu prazo de 5 dias para que André Mendonça, Alexandre de Moraes e o diretor-geral da Polícia Federal, André Rodrigues, e o procurador-geral da República, Paulo Gonet, apresentem os seus esclarecimentos.
2: E ainda sobre a crise no STF, nós temos informação chegando mais uma vez da capital federal. Agora com a Rani Veloso. Bom dia, Rani.
3: Bom dia, Cássia, Milton e a todos que nos acompanham. Olha, o presidente Lula e o presidente do Supremo Tribunal Federal, Edson Fachin, voltam a se encontrar nesta sexta pela segunda vez em menos de 4 dias. Em meio a essa crise no STF envolvendo o caso Master e os ministros Alexandre de Moraes e André Mendonça. Dessa vez, eles participam juntos de um evento no Palácio do Planalto, às 10 horas, para sanções de projetos que criam fundos especiais para a Justiça Federal e para o Superior Tribunal de Justiça. O Procurador-Geral da República, Paulo Gonet, também citado naquelas mensagens com Daniel Vorcaro, também estará presente. Geralmente, nesses eventos, Lula recebe as autoridades antes em seu gabinete. E nesse momento, o clima político é de tensão. Ontem, Lula publicou um vídeo cobrando uma ação de Fachin e de Gonet, Sem citar nomes de ministros, Lula disse que há suspeita de envolvimento de agentes públicos no caso Master. Criticou o que chamou de vazamentos seletivos. Defendeu que todos sejam investigados sem blindagem e pediu que as instituições garantam a integridade das investigações. Essa crise, como Milton bem lembrou, se agravou depois que o ministro André Mendonça, relator do caso Master, tornou públicas as 52 mensagens trocadas entre o ministro Alexandre de Moraes e o banqueiro Daniel Vorcaro. E escalou ontem, após Moraes pedir essa investigação contra Mendonça no inquérito das fake news. Ele acusa o colega de usar motivos pessoais e políticos para conduzir as investigações. E aí a gente lembra, como vocês bem ressaltaram, que o presidente do STF abriu o procedimento e deu 5 dias úteis para que Moraes, Mendonça, Paulo Gonet e o diretor-geral da Polícia Federal, Andrei Rodrigues, prestem informações oficiais. Cássia?
2: Muito obrigada, Rani Veloso.
0: Agora são 8h10. As equipes de resgate seguem trabalhando intensamente e com esperança, né, de encontrar pessoas vivas no Nepal, principalmente depois da informação de que 2 pessoas foram encontradas vivas que estariam num túnel. Maria Paula Carvalho, da Rádio França Internacional, está conosco e tem outras informações sobre esse assunto. Maria Paula, bom dia.
4: Bom dia, Milton, Cássia e todos os ouvintes da CBN. Pois é considerado um verdadeiro milagre pelas autoridades esse resgate de 2 operários encontrados vivos hoje e que trouxe esperança às equipes de busca que trabalham desde a devastadora enchente que atingiu a região montanhosa na fronteira entre o Nepal e a China em 26 de agosto. Esses sobreviventes são os primeiros a serem resgatados com vida de um túnel no canteiro de obras de uma barragem, onde as autoridades estimam que cerca de 100 pessoas ainda possam estar presas. Imagens divulgadas pelo Ministério da Energia do Nepal mostram um dos operários sendo retirado, consciente, numa maca, enquanto o outro, coberto de lama, ainda conseguiu ficar de pé com a ajuda dos socorristas. Os 2 foram levados de helicóptero para Katmandu, onde receberam atendimento médico. As operações de busca e resgate, como você disse, continuam na região. As autoridades estimam que cerca de 900 trabalhadores continuem desaparecidos em túneis de 6 usinas hidrelétricas afetadas pelas enchentes. Eu lembro que essa avalanche de água, gelo e detritos foi causada aí pelo colapso de uma geleira e devastou a fronteira entre o Nepal e a China, deixando pelo menos 1.280 mortos e mais de 5.600 desaparecidos, de acordo com os últimos dados oficiais. Os prejuízos causados pela catástrofe chegam a US$ 2,5 bilhões no Nepal, segundo informação da Agência Nacional de Gestão de Desastres. E agora há pouco, a ONU lançou um apelo urgente para angariar US$ 50 milhões para ajudar as vítimas dessa tragédia no Nepal. Milton e Cássia.
0: Muito obrigado pelas suas informações, Maria Paula Carvalho, da Rádio França Internacional. Agora são 8h13.
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2: 8h15.
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0: 8h28.
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3: Bom dia, Milton. Bom dia, Cássia. Olá para você ligado aqui na CBN. Em um mundo cada vez mais tecnológico, quem não se atualiza acaba ficando para trás. E quando se é empreendedor, é preciso tomar mais cuidado ainda. Afinal de contas, você não quer estar em desvantagem em relação à sua concorrência, não é mesmo? Então, hoje eu trouxe algumas ferramentas e dicas que podem te ajudar a gerir melhor o seu negócio e a vender mais. Para organizar os seus projetos, existem várias opções disponíveis para celular e para computador. O Trello, o Notion e a Monday, por exemplo, são ótimas opções. Mas para quem não quer mexer ou pagar por ferramentas, usar uma lista no bloco de notas já é um começo e ajuda muito a organizar as ideias. Agora, uma dica para te ajudar no atendimento ao cliente. O WhatsApp Business te permite programar respostas rápidas toda vez que alguém te mandar uma mensagem. Isso te ajuda a filtrar o que o seu cliente está procurando. Se é algo para comprar, se é para tirar uma dúvida ou ver o status de um pedido. E também dá mais credibilidade ao seu negócio. Para conquistar mais clientes, a dica é a campanha EPJ, Tamo Junto. Com ela, você pode divulgar o seu negócio para a base de clientes do PicPay via notificações push. Basta usar as ferramentas e funcionalidades oferecidas pelo PicPay Empresas. Quanto mais você usa, mais campanhas você libera. E o legal é que essas campanhas são personalizáveis. Então você pode escrever a mensagem e ela vai chegar para os clientes PicPay que estão próximos do seu negócio. Dá, por exemplo, para incluir o número do WhatsApp da sua empresa como ponto de contato. Assim, os novos clientes já sabem como te encontrar e comprar os seus produtos ou serviços. O É da Sua Conta fica por aqui e a gente se fala de novo amanhã. Até lá.
0: 8h30.
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0: Sexta-feira, 4 de setembro de 2026. O presidente do Supremo Tribunal Federal, Edson Fachin, vai participar hoje de um evento com o presidente Lula no Palácio do Planalto. No encontro, será sancionado o projeto de lei que cria o Fundo Especial da Justiça Federal e o Fundo Especial do Superior Tribunal de Justiça. Procurador-Geral da República, Paulo Gonet, também é presença confirmada no evento. Ontem, Lula cobrou em pronunciamento a atuação do presidente do STF e do PGR para garantir a integridade das apurações do caso Master. Na gravação, o presidente disse que todos devem ser investigados e defendeu uma reforma do sistema político e do judiciário. Os Pampas perderam 11 milhões e 300 mil hectares de vegetação nativa entre 1985 e 2024. É o que aponta um levantamento do Map Biomas divulgado hoje. Já as atividades agropecuárias apresentaram um crescimento de 33% no período. Os Pampas ocupam mais de 100 milhões de hectares, o que representa 6% da América do Sul. A área inclui o sul do Brasil, todo o Uruguai e partes do centro-leste da Argentina. O presidente Donald Trump pediu à Suprema Corte que autorize a aplicação de uma regra que torna mais rigoroso o uso de células enviadas pelo correio. Essa modalidade de votação é comum nos Estados Unidos e é utilizada principalmente por eleitores com mais de 60 anos. As pessoas geralmente vivem em locais afastados, têm dificuldades de locomoção ou sabem que estarão em viagem no dia da eleição. No pleito presidencial de 2024, vencido por Trump, quase um terço dos eleitores enviou a cédula pelo correio. No horário de Brasília, 8h32.
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0: 8h34.
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2: O Brasil precisa melhorar a qualidade de serviços públicos, reduzir a burocracia, usar com mais eficiência o dinheiro dos impostos. A divergência começa quando se discute o caminho para alcançar esses objetivos. Na série 50 Debates para o Brasil, vamos discutir hoje a reforma administrativa. Participam deste debate nossos convidados, Ricardo Patá, presidente da União Geral dos Trabalhadores, e Tatiana Ribeiro, diretora executiva do Movimento Brasil Competitivo. Ricardo Patá, muito obrigado pela sua gentileza de ter aceitado nosso convite aqui no Jornal da CBN. Bom dia.
3: Bom dia, prazer muito grande estar com você, com a Cássia e com todos que estão nos ouvindo e com a Tatiana, que com certeza será um debate muito produtivo.
2: Tatiana Ribeiro, muito obrigado pela gentileza de aceitar participar deste debate. Bom dia.
4: Bom dia, Milton. Bom dia, Cássia. Bom dia, Ricardo. Um prazer estar aqui com vocês. Tenho certeza que vai ser um debate riquíssimo.
2: Conforme combinado previamente, serão duas perguntas para cada um de vocês, feitas pela Cássia e por mim. E vocês têm cerca de 2 minutos para os seus argumentos, para as suas respostas. Começo com você, Ricardo Patá, tentando propor aqui o seguinte: a estabilidade protege o servidor contra pressões políticas, mas também é apontado como uma dificuldade para afastar profissionais que não cumprem suas funções. Como é que se preserva essa proteção e, ao mesmo tempo, se garante avaliação, responsabilização e melhoria do serviço?
3: Esse é um tema bastante interessante. Nós precisamos ter uma observação com relação à estabilidade no serviço público, porque todos nós sabemos que há mudanças por conta da democracia, ainda bem, nas eleições. Se as pessoas não têm estabilidade, essas pessoas, elas vão ser mudadas a cada eleição que ocorre. Então, é uma situação que não pode ser abrir mão da estabilidade. Agora, é lógico que tem muitas questões que precisam ser debatidas, uma gestão mais adequada, mais transparência, uma tecnologia. Nós estamos vendo um mundo tecnológico de uma capacidade extraordinária e muitas vezes a gente percebe o serviço público muito aquém dessas possibilidades que esse adorável mundo novo nos apresenta. Agora, temos também questões que nos incomodam profundamente em termos de sociedade, é principalmente com a questão dos supersalários. Eu acho que, por mais que, no montante, esses supersalários não tenham uma redução de valores que seja significante, só o fato de nós termos no Brasil uma transparência e uma capacidade efetiva de todos serem iguais, isso já muda muito a perspectiva de termos uma administração que tenha a confiança da população e da sociedade. Nós, muitas vezes, somos chamados à atenção por alguns serviços públicos que não são adequados, é verdade. Mas nós temos, muitas vezes, no serviço público, pessoas que deram a vida, como foi na pandemia, as pessoas da saúde, da educação, e que não tiveram, inclusive, um respeito adequado ao trabalho que desenvolveram para o país. São aqueles que carregam o nosso Brasil. Então, nós precisamos ter cuidado, mas nós precisamos fazer mudanças importantes no sentido de ter uma administração razoável e que o Brasil tenha recursos para pagar e não recursos que ficam faltando para investimento e outras questões. Ou seja, a administração precisa ter uma gestão mais adequada.
2: Tatiana Ribeiro, e essa discussão passa pelo fim da estabilidade, no seu entender?
4: Não, acho que a estabilidade, como o Ricardo comentou, ela é importante, né? O Brasil vive um cenário muito polarizado em que ela é um fator aí de garantia de continuidade das políticas públicas, mas eu defendo que haja um processo claro de gestão de desempenho e que esse processo, caso ele leve a reiteradas insuficiências de desempenho, isso possa resultar em engamento dos servidores com baixo desempenho, né? Acho que o desafio que a gente tem é como a gente gere melhor as pessoas. Eu não posso ter o mesmo tratamento para um servidor que tem entregas excelentes e para um servidor que não entrega, né? Acho que o desafio do Brasil é esse, é como é que a gente garante as pessoas boas, certas, nos lugares certos. No fim, acho que o desafio que a gente tem é que a política pública ela é prestada por pessoas, então os serviços públicos são servidores, né? São eles que estão na ponta, são eles que acabam sendo um instrumento de contato do Estado com a população. Então, eles precisam ser reconhecidos, né? Eles precisam ser avaliados, eles precisam ter metas claras de entrega, e a partir desse processo estruturado que a gente tenha evidências concretas daqueles que performam e daqueles que não performam. Aqueles que não performam, eles têm que ter oportunidade ali de ciclo de desenvolvimento, mas caso isso não resulte numa melhoria, a gente tem que abrir espaço para a demissão de servidores com estabilidade, né? Acho que tem uma segunda questão que eu queria trazer, né, que eu acho que conversa muito com esse tema, mas eu acho que é um complemento, né? Acho que o Brasil, a despeito não só do serviço público, mas também do serviço privado, né, a gente está no momento em que as relações de trabalho elas mudaram, né? Você tem um novo momento que passa por isso, e a gente precisa reconhecer isso. Então, acho que a gente precisa pensar em novos tipos de vínculo, né? Então, hoje, por exemplo, no serviço público, você tem uma contratação temporária que é muito expressiva. É um instrumento mais flexível. Hoje é muito importante para estados e municípios, especialmente aí na educação, no caso de professores, né? Estados e municípios às vezes não têm a capacidade de contratar com a mesma velocidade para o regime geral. Então, acho que a gente precisa pensar em flexibilização, né? Acho que a gente precisa ter novos modelos que possam trazer mais flexibilidade e que consigam, de alguma forma, dar mais agilidade para o estado ter uma capacidade de resposta mais veloz, né? E nesse tema dos temporários, eu acho que o Brasil precisa avançar numa discussão de uma regulação nacional, né? Isso não existe hoje, cada estado acaba avançando na sua própria forma, e isso gera um processo de insegurança jurídica grande. Então, acho que a gente precisa pensar em novas formas, acho que a gente precisa pensar em gestão de desempenho, mas eu defendo que a estabilidade permaneça.
0: Ricardo Patá, na sua avaliação, é possível conciliar a estabilidade com essa flexibilização mencionada pela Tatiana, trazendo também uma gestão de desempenho, juntar todos esses elementos? Seria possível numa reforma administrativa? Agora você está com o seu microfone fechado, Ricardo. Vou pedir para você abrir para responder para a gente.
3: Pois não. Eu acho possível, sim, e eu acho que, acoplado a essa questão da reforma, nós temos que aprovar a Convenção 151. Essa convenção dá capacidade da negociação dos trabalhadores, através de seus sindicatos, servidores públicos, com o governo. Questão essa que muitas vezes traz problemas, porque muitas paralisações ocorrem exatamente porque o servidor público não tem a condição na área privada. Nós temos, que são as negociações coletivas. Eu acho que através das negociações coletivas, da Convenção 151 sendo aprovada, eu tenho certeza que muitas das questões que nós estamos debatendo e discutindo seriam resolvidas no âmbito das relações do mundo do trabalho com o governo especificamente. Agora, é lógico que nós temos um problema muito grave, em especial em muitas prefeituras. Certas prefeituras têm o custo da área do serviço público, maior, quase parecido com a receita que tem no município. Então, certas questões são desequilibradas. Nós precisamos pensar nessa gestão, ampliar não só do aspecto federal, porque muitas vezes, quando a gente fala de servidor público, nós estamos pensando muitas vezes naqueles que trabalham no judiciário, no executivo e no legislativo, mas é uma dimensão extraordinária num país continental, como é o Brasil, necessita efetivamente de certas condições que possam dar uma gestão mais transparente, uma capacidade efetiva de o Brasil ter um resultado específico no custo do serviço público e ter recursos efetivos para fazer investimentos importantes na educação, na saúde, em outras áreas. Agora, nós temos custos absurdos. No judiciário, por exemplo, nós temos um valor totalmente fora da relação que temos em outras áreas de serviço público, por exemplo. Então, nós precisamos enfrentar as questões e não ter preocupação efetiva de termos atritos com certos setores. Nós precisamos ter um Brasil que tenha a confiança do povo, que tenha uma sociedade que tenha, na transparência, a percepção de como funciona o Brasil, que o Brasil é um país gigante, um país rico, mas ainda temos muitas questões a ser resolvidas, como a distribuição de renda, a questão da educação e assim por diante.
0: Agora, em relação a essa convenção 151, Tatiana Ribeiro, o Brasil já aprovou, já promulgou, mas não regulamentou ainda. Ela daria conta desses desafios que vocês dois vêm apresentando aqui para a gente em relação à administração pública?
4: Acho que a gente, assim, ó, primeiro ponto, na minha visão, o Brasil tem um desafio muito grande em relação à implementação de políticas públicas, né? Então, muitas das vezes, projetos são aprovados, eles avançam, mas a gente não tem a capacidade de conseguir tirá-los do papel com a velocidade que a gente precisa. Eu acho que a gente precisa olhar de forma mais estruturada para esse processo. Você tem muitos exemplos internacionais, em especial na questão de gestão de desempenho, que tem a capacidade de trazer resultados expressivos, né? Então, a gente olha para o caso do Chile, que tem um processo de altas lideranças, que é super reconhecido internacionalmente. Então, você tem outros países que já implementaram, acho que, iniciativas de muito sucesso, e o Brasil precisa ter a capacidade de estruturar o seu processo de gestão a partir desse olhar, né? E aí eu acho que é um olhar muito pragmático, trazendo evidências do que deu certo, do que não deu certo, olhando para um processo que traga, inclusive, clareza de indicadores, de metas, de resultados, para que não haja nenhum tipo de abertura, para que haja dúvidas aí sobre toda essa questão. Como o Ricardo comentou, e eu queria trazer só um dado que eu acho que ilustra um ponto que ele trouxe, né? Hoje 90% da força de trabalho do setor público ela está em estados e municípios, né? Então é muito elevado como o desafio realmente ali está na ponta, e a gente entende que a capacidade institucional que estados e municípios, né, quando a gente olha inclusive para municípios de pequeno porte, é muito menor do que a capacidade institucional que está instalada hoje no governo federal, né? Então acho que a gente tem um desafio também de se pensar como agregar a esse processo, né? Então a gente precisa também apoiar ali, e o governo federal acho que tem um papel muito importante de apoio institucional, né, para que ele consiga também transferir parte dessa capacidade institucional para que estados e municípios tenham mais capacidade de entregar a política pública que acontece na ponta, né? Então, eu acho que a gente tem uma série de desafios, né? Acho que o Brasil também já teve alguns avanços nesse quesito, então a gente tem experiências de sucesso que aconteceram aqui no próprio país, de estados que implantaram, por exemplo, processos de avaliação para apoiar a seleção de lideranças. Isso traz uma qualidade muito maior para quem está liderando ali dentro do estado, e isso apoia que as equipes avancem mais, que a gente tenha um melhor resultado. Você tem, acho que, iniciativas também como acordo de resultados em que você pactua ali todo esse processo de indicadores. E na minha visão, eu queria trazer uma provocação aqui para a gente enquanto país. A gente tem uma janela de oportunidade muito importante, né? O Brasil vai começar a construir ali, a partir do próximo ciclo, o seu novo PPA, o seu plano plurianual, em que o governo define o planejamento de atuação do Estado, né, da sua ação para os próximos 4 anos. E eu acho que é um instrumento de accountability, é um instrumento muito importante para que a gente, enquanto cidadão, consiga entender o que o governo está se comprometendo e acompanhar ano a ano como aquilo tem avançado, né? Então, acho que isso é um instrumento que ele tem que se tornar cada vez mais um instrumento de acompanhamento da sociedade e deixar de ser algo que fica só no papel. E eu acho que ele pode ser um instrumento muito importante para que a gente possa entender também o quanto os governos têm avançado.
2: Tatiana Ribeiro, Ricardo Patá, muito obrigado pela gentileza de vocês, trazendo aí os seus argumentos a propósito dessa discussão do serviço público, reforma administrativa do Estado brasileiro. Argumentos que são colocados para você que está nos acompanhando, desenvolver o seu próprio pensamento crítico em torno disso. Esse material fica à sua disposição lá no canal da CBN no YouTube, no site e no nosso aplicativo. 8h48.
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5: 8h50.
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2: Sentir a emoção, vamos nessa? Tá pronto?
3: Vamos, tô pronto, sim.
2: Vamos nessa então, Pedro Ernesto narrou o gol de Krovinovic no Grenal, roda aí.
4: Soltou para o TT, pro Amuso, grande devolução, chegou para bater, bateu pro Krovinovic, bateu e é gol! Que tem a música, que tem Krovinovic, olha, aquelas coisas assim, monumentais, tudo isso dentro da área do Inter, completamente envolvido. O Grêmio está fazendo 3-0.
5: Parabéns pelo gol.
3: Obrigado.
6: Paulo Vinícius Coelho, muito bom dia para você,
7: bom dia,
6: meu amigo.
7: Milton,
6: que dia maravilhoso, ensolarado.
8: Azul, né?
6: Céu tudo azul.
7: Não, o céu tá azul, o sol tá meio branco e tem umas nuvens brancas com listas pretas, assim. É o sol de São Paulo.
6: É o sol do Brasil hoje, porque estamos falando de Copa do Brasil, vitória 3-1, não foi monumental, foi imortal sobre o Internacional. Com direito à valsa e tudo mais.
7: Eu acho esse negócio da valsa meio forte, assim, porque o
6: Ah, é?
7: O Recopa, eu acho forte, porque os,
6: quando era dos outros, namorando. Pode, né?
7: Não é por isso, porque é o seguinte, a gente desconsidera os títulos todos, assim, o título que vale, a Recopa Sul-Americana vale como título, por isso são 15 anos. Mas o Campeonato Gaúcho do ano passado não vale. Então, assim, por que, que a torcida do Grêmio tocou a valsa pro Internacional? Porque são supostos 15 anos sem título.
6: Tem um título desde de a expressão.
7: Expressão, mas assim, Recopa Sul-Americana tem qual expressão?
6: É, e até para atualizar nosso ouvinte aqui, claro que é uma resposta, porque lá em 2016, o Sacha, que era atacante do Inter, dançou a valsa numa final de Campeonato Gaúcho, quando completavam-se 15 anos do Grêmio sem um título de expressão. E aí depois
7: sem um
6: daí,
7: título, foi o que sem foi, um título, né, nacional ou internacional, ou continental. O Grêmio não tem títulos internacionais, o Grêmio tem títulos continentais. Enfim. E mundiais.
6: Fora isso, o Luiz Castro comemorou muito bem seu aniversário.
7: E tu viste que o Krovinovic fala com o sotaque de Lisboa também, né, pá?
6: Claro, porque ele é de lá, porque né? Ele jogou
7: no Benfica.
6: Né?
7: Jogou no Benfica.
6: Ainda bem que não falou.
7: O Grêmio jogou bem, ele é croata, mas jogou no Benfica 2 anos e meio, então por isso ele fala português bem, com sotaque lisboeta. O Grêmio jogou bem, apesar de o Internacional ter finalizado muito, né? Finalizou 8 vezes no alvo, o Everton fez 7 defesas, o Everton fez uma grande partida, mas o Grêmio jogou um primeiro tempo grandioso, fez 2-0 rápido com o Carlos Vinícius, podia ter feito 3-0 ainda no primeiro tempo, fez o terceiro com o Krovinovic, e merece a classificação, está de volta à semifinal da Copa do Brasil. O time que mais disputou semifinais, 17, agora empatado com o Flamengo, que tinha se isolado como recordista de semifinais. Se o Grêmio for campeão da Copa do Brasil, será de novo recordista de títulos, empatado com o Cruzeiro, que tem 6, o Grêmio tem 5 conquistas. Parabéns ao Grêmio, aos gremistas e ao gremista, Cássia.
8: Ah, parabéns para todo mundo. Rapidinho, o que a gente vai assistir no fim de semana?
7: A disputa pela liderança de verdade, porque se o Flamengo ganhar do Remo às 16h de domingo, o Palmeiras vai ter que ganhar do Botafogo às 18h30 de domingo para o Palmeiras manter a liderança. O Flamengo pode, pela primeira vez no campeonato, ser líder do Campeonato Brasileiro por pontos ganhos ao final de uma rodada. Bragantino e Bahia, 16h de sábado, São Paulo e Atlético, 18h30 de sábado, Fluminense e Vasco, 21h de sábado. Coritiba e Mirassol, 11h de domingo, Remo e Flamengo, Inter e Santos, Cruzeiro e Atlético Paranaense, 16h de domingo. Botafogo e Palmeiras, 18h30 de domingo. Corinthians e Chapecoense, 19h30 domingo. Vitória e Grêmio jogam segunda-feira à noite.
6: Um abraço para você, até mais.
7: Até segunda-feira. Bom final de semana, bom feriado.
8: Até. Valeu.
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0: Sexta-feira, 4 de setembro de 2026. O ministro do STF, Alexandre de Moraes, usou um relatório interno de inteligência da Polícia Federal para pedir uma investigação contra o ministro André Mendonça, que seria suspeito de abuso de autoridade e interferência indevida em investigações. O documento, no entanto, não tem caráter decisório nem valor probatório. O material reúne informações de fontes não identificadas, não apresenta cabeçalho oficial da corporação, nem tem a assinatura de um delegado. Os próprios responsáveis pelo relatório classificaram parte dos dados como de baixa a moderada confiabilidade, pela ausência de documentação que comprove as informações. O material também registra uma suposta desconfiança de Mendonça em relação ao diretor-geral da Polícia Federal, Andrei Rodrigues, e ao procurador-geral da República, Paulo Gonet. A crise no Supremo ganhou nova dimensão depois de um relatório da PF apontar forte ligação de Moraes com o dono do Banco Master, Daniel Vorcaro. Os agentes identificaram mais de 50 mensagens entre os dois. Mendonça é o relator do caso na corte. O presidente Lula deve sancionar nos próximos dias a medida provisória que acaba com a taxa das blusinhas. Em votação simbólica na Câmara e no Senado, o Congresso concluiu a aprovação do texto que zera o imposto de importação federal sobre compras internacionais de até 50 dólares. O presidente da Câmara, Hugo Mota, destacou o alívio para o bolso de famílias de baixa renda. Já entidades empresariais e integrantes da oposição criticaram o impacto da isenção no setor produtivo nacional e classificaram a iniciativa como eleitoreira. No horário de Brasília, 9:07.
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2: Agora são 9 horas e 12 minutos. Muito bom dia para você que está sintonizado aqui na Rádio CBN Amazônia Belém. Nós estamos ao vivo em 102.3 FM e também no youtube.com/CBN Amazônia. Você que está nos ouvindo, nos assistindo, seja muito bem-vindo, muito bem-vinda ao nosso Estação CBN de hoje, que é sexta-feira, dia 4 de setembro de 2026, o primeiro sextou aí do mês de setembro. Vamos juntos então saber o que é destaque no programa de hoje. A gente fala da greve dos bancários. A partir de hoje, por tempo indeterminado, os bancários começam, aliás, os bancários realizam greve em diversos municípios do Pará. A gente vai falar sobre essa mobilização e também como é que está a situação aqui em Belém, onde os bancários se reúnem nesse momento. A gente também traz um caso de uma mulher que foi atingida no rosto por spray de pimenta. Esse spray foi usado por um agente da Guarda Municipal. A gente vai saber por que aconteceu esse caso aqui em Belém. Véspera de feriado prolongado, né? A partir da segunda-feira, aliás, na segunda-feira, dia 7 de setembro, feriado. Vamos saber como é que tá o movimento de fiscalização nas estradas. Daqui a pouco a gente vai entrevistar representante da Polícia Rodoviária Federal para saber de movimento, quais são as principais orientações para você que vai pegar a estrada nos próximos dias. Sexta-feira você confere comigo o quadro Amigo Pet e hoje a gente vai falar mais uma vez sobre a questão de maus tratos aos animais. Vamos conversar com a representante da Comissão de Defesa dos Direitos dos Animais da OAB Pará. A gente também fala de eleição, vou conferir a agenda dos candidatos e também falamos de cultura. Afinal, hoje, sexta-feira, é dia do nosso quadro Giro Cultural. Tudo isso e muito mais comigo a partir de agora. O nosso Estação CBN está no ar.
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2: E hoje, sexta-feira, dia 4 de setembro de 2026, é a data que marca o início da greve por tempo indeterminado dos bancários. Começou então oficialmente hoje, sexta-feira, em diversos municípios do estado do Pará. Essa mobilização está envolvendo cerca de 7 mil trabalhadores de instituições públicas e privadas, como, por exemplo, Banco do Brasil, Caixa Econômica Federal, Banco da Amazônia, Bradesco, Itaú, Santander. O Banco do Estado do Pará, o Banpará, não aderiu à paralisação após fechar um acordo coletivo de trabalho. A categoria rejeitou a proposta da Federação Nacional dos Bancos, a FENABRAN, de reposição da inflação pelo Índice Nacional de Preços ao Consumidor, o INPC, mais 0,6% de aumento real.
4: Além do reajuste salarial, o sindicato protesta contra o fechamento de mais de 8.500 agências, além do corte de mais de 83 mil vagas de emprego no setor desde 2015. A CBN conversou com Tatiana Oliveira, que é presidente do sindicato. Ela falou também para a gente sobre essa manifestação. Vamos acompanhar.
5: O nosso principal ponto é valorização, né, a questão financeira e as condições de trabalho. Então, a patronal, né, a FENABAN, ofereceu um reajuste, que é o INPC mais 0,6 de ganho real para os 2 anos da Convenção Coletiva de Trabalho. E o setor, né, acumulou aí no último ano, no ano de 2025, um lucro de 180 bilhões de reais. E a categoria sabe quem constrói esse resultado. A categoria sabe quem mostrou esse resultado, né, que somos nós, e a gente entende que a mesa de negociação pode ter chegado em um limite, mas que a mesa de negociação, junto com o processo de mobilização, luta, greve da categoria, pode fazer avançar a proposta da patronal e ser algo que a gente considere aceitável.
4: A gente observa, né, a partir da manifestação da presidente do Sindicato dos Bancários aqui no Pará sobre as principais demandas da categoria junto à Federação Nacional dos Bancos, a FENABRAN. Agora, olhando, né, para a questão do consumidor, do usuário, todos nós, né, que utilizamos serviços bancários, a gente destaca que o principal reflexo da greve está no atendimento presencial nas agências. Os vencimentos de boletos, também tributos, não foram prorrogados automaticamente. A orientação é quitar as contas pelos aplicativos de celular, internet bank, Pix, caixas eletrônicos e também caixas lotéricas. A gente vai ouvir mais uma vez a Tatiana Oliveira, presidente do Sindicato dos Bancários, ainda em relação a essa manifestação.
5: Em relação às condições de trabalho, nós temos uma sobrecarga constante, né? Essa questão mesmo da digitalização, que faz com que o cliente se autoatenda, leva a um excesso de fraudes. A população está exposta, o bancário perde um emprego, se perde uma rede de atendimento bancário, inclusive no interior do estado. E isso tem trazido um adoecimento muito grande para o trabalhador, além da pressão por bater metas, né? Então, as condições de trabalho são algo muito relevante na nossa pauta, porque influencia na nossa saúde. E a gente pede a compreensão da população, porque nós somos uma categoria que durante a pandemia atendeu, pagou benefícios sociais, até hoje é responsável pelo dinheiro de todo mundo, pelo salário, pelos investimentos, pelo FGTS, né? Uma categoria que está de portas abertas para atender a população, mas que a gente precisa que o setor, que é muito lucrativo, valorize, e a gente pede a compreensão da população para apoiar o nosso movimento, né? A gente sabe que no Brasil, quem não luta perde direitos, né? Deixa de avançar, deixa de ser valorizado, e a nossa categoria não abre mão de lutar por aquilo que acredita que é a valorização do seu trabalho.
4: Tá aí, a gente acabou de ouvir mais uma vez a Tatiana, ela que é presidente do Sindicato dos Bancários aqui no estado do Pará, a Tatiana Oliveira. Só reforçando também sobre essa manifestação no dia de hoje, começa oficialmente, né, a comunicação do sindicato informou alguns locais aqui em Belém sobre essa manifestação. Vou falar agora para você que está nos ouvindo e nos assistindo. Banco da Amazônia, aqui na Presidente Vargas, ao lado do Teatro da Paz, tem também na Caixa São Brás, que fica ali na Governador José Malcher, e também na Travessa Humaitá, passando ali um pouquinho a João Paulo II. Nesses três locais estão concentrados aí representantes do Sindicato dos Bancários aqui do estado do Pará. Agora são 9h19, a gente vai para um rápido intervalo, eu volto já já.
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4: Agora são 9h21, estamos de volta no Estação CBN de hoje, sexta-feira, dia 4 de setembro de 2026. Você participa comigo no WhatsApp da rádio, que é o 919-8814-0073. Mande sua mensagem também no chat do youtube.com/CBN Amazônia. Tem também o aplicativo CBN Amazônia. Estou aguardando aqui a sua participação para fazer a Estação CBN junto com a gente. Agora são 9h21, a gente vai falar agora sobre a Operação Independência. A Polícia Rodoviária Federal, a partir de hoje, começa mais uma operação para chamar a atenção sobre cuidado nas rodovias federais, combate também à embriaguez ao volante. Vamos saber mais sobre essa operação. A partir de agora, vou conversar com o chefe do Núcleo de Comunicação Institucional da Polícia Rodoviária Federal aqui no Pará, Salim Nunes. Muito bom dia, seja bem-vindo.
9: Opa, bom dia. Bom dia a todos da... toda a audiência da Rádio CBN.
4: Salim, vamos começar explicando para quem está nos ouvindo, nos assistindo, como é que está a expectativa para a PRF, para mais uma operação, como é que vocês estão organizados?
9: Então, a PRF iniciou hoje, né, sexta-feira, dia 4, é uma operação nacional da PRF, exatamente por conta desse feriado da Independência na segunda-feira, ele começa hoje, segue até o dia 7, sexta-feira, em todas as rodovias aqui do estado do Pará. E durante o período do feriado prolongado, nós teremos reforço, né, de policiamento e ações de fiscalização, especialmente nesses trechos e horários de maior movimentação em nossas rodovias. E um dos principais focos desta nossa operação vai ser o combate à embriaguez ao volante, né? Uma conduta que tem colocado em risco não apenas o motorista, mas todas as pessoas que utilizam as nossas rodovias. Então, óbvio, a gente vai estar fiscalizando outros comportamentos que colocam em risco a segurança viária em nossas rodovias, causam graves acidentes e mortes, mas com uma atenção especial à alcoolemia, exatamente por conta de números recentes nesses 7 primeiros meses aqui do ano de 2026 que tem nos chamado a atenção, né?
4: Você falou sobre essa questão da embriaguez ao volante, né, Salim? Conta pra gente como é que tá o cenário desse tipo de situação aqui no estado do Pará. Como é que a gente pode dimensionar esse problema?
9: Então, de janeiro a julho de 2026, nós realizamos quase 70 mil testes de alcoolemia, né? Um crescimento de 12% em relação ao mesmo período do ano passado, ano 2025. E o que tem nos chamado a atenção é o volume considerável de recusas, né? Que é o 165A, quando durante uma fiscalização o motorista ele é convidado, e na verdade é um convite que é feito a ele durante a fiscalização, para realizar esse teste do etilômetro, né? Que é popularmente conhecido como bafômetro. E nós tivemos um crescimento de mais de 60% nessa recusa ao teste. A gente sabe que, pelo menos eu nunca presenciei numa fiscalização um motorista que não bebeu e que se recusou ao teste. Obviamente, recusar o teste não isenta aquele condutor das consequências. Continua sendo uma infração gravíssima, né? Ele vai sofrer as penalidades administrativas ali. E ainda que ele recuse, se ele apresentar sinais de embriaguez, for constatado sinais de embriaguez, ainda assim, ele pode, sim, ser conduzido a uma delegacia, ser enquadrado em crime de trânsito e possivelmente ser preso também em flagrante, exatamente por estar cometendo um crime de trânsito. Então, a simples recusa, ele não é obrigado a fazer o teste, mas a recusa ao teste não isenta esse condutor das consequências. E nesse ano de 2026, nós já tivemos quase 140 pessoas que foram presas exatamente por se enquadrarem no crime de trânsito, exatamente por estarem extrapolando ali o 0,34, né, do etilômetro ali durante o teste. E aí, de fato, o condutor ele é encaminhado para a delegacia para fazer ali os procedimentos legais ali. E a gente chama atenção que ainda em 2026, somente em 2026, nesses 7 primeiros meses, nós tivemos mais de 34 acidentes e 3 mortes envolvendo diretamente a embriaguez ao volante. Então, exatamente por isso, durante esse feriado prolongado, a gente vai estar dando uma atenção especial para identificar esses condutores e impedir que ele continue seguindo viagem se ele estiver misturando álcool e direção, porque ele não coloca em risco só a sua vida. Ao optar por dirigir após ingerir bebida alcoólica, ele está colocando em risco não só a sua vida, mas também a dos demais usuários da rodovia, pedestres, ciclistas, motociclistas, enfim, os usuários da via como um todo.
4: Todo mundo que faz parte, né, desse ecossistema aí movimentado pelo trânsito. Agora, Salim, diante de ações educativas, né, de orientações, de palestras, enfim, momentos também de abordagem, realmente chama bastante atenção esse dado que você apresentou aí, né, para a gente, cerca de 62% de recusas ao teste do bafômetro, né? Na avaliação da PRF, o que, que esse número e esse comportamento específico revela?
9: Esse crescimento, né, ele precisa ser analisado também exatamente porque de nada adianta os órgãos de policiamento e fiscalização, como a PRF, o DETRAN, Polícia Militar, que também desenvolve ações de fiscalização no trânsito aqui no nosso estado. De nada adianta, em grandes operações como essa, esse esforço que é feito para disponibilizar mais agentes para fazer essas ações de fiscalização e ações educativas, de nada adianta todo esse esforço, esse incremento, né, durante esse período, se o cidadão, se o condutor, se o usuário da rodovia também não se conscientizar e não fazer a sua parte. Então, existe um trabalho de fiscalização que é feito. O condutor, quando ele está em desacordo, ele é autuado, mas, obviamente, ele também é orientado a corrigir esse comportamento que está colocando em risco não só a vida dele, mas também dos demais usuários. Então, a gente só vai, de fato, conseguir reduzir os índices de mortes aqui em nossas rodovias. Somente em 2023, a gente já tem mais de 100 mortes aqui em nossas rodovias. Mais do que uma estatística, isso é um sinal de alerta, né? São diversas vidas que foram perdidas aí, pessoas, certeza, que deixaram aí saudades em suas famílias, deixaram lembranças, exatamente, às vezes, por uma atitude, uma escolha imprudente, uma escolha incorreta ali durante a sua viagem, ou até mesmo aquela pessoa foi vítima de um outro condutor que fez uma escolha infeliz ali, resolveu exceder a velocidade, realizar uma ultrapassagem indevida, escolheu dirigir após beber. Então são escolhas que você faz e pode deixar você mais próximo ou mais distante de ver se envolver em um acidente. Então, essas ações educativas nesse período, a gente busca conscientizar, convidar aquele motorista, aquele condutor a desenvolver boas práticas no trânsito para que ele não venha fazer parte dessa estatística. E o grande objetivo dessas ações é que todos possam se deslocar a seu destino final, retornar para casa, todos em segurança, para que no final dessa operação a gente possa vir divulgar um balanço com saldo de zero mortes aqui em nossas rodovias. Esse é o nosso desejo. A PRF, assim como os demais órgãos de segurança viária, trabalham com esse objetivo, mas a gente precisa, de fato, que o usuário da rodovia ele se conscientize e faça a sua parte para que a gente venha reduzir esses índices aqui em nossas rodovias.
4: Sem dúvida, essa é a mensagem da Polícia Rodoviária Federal. Acabo de conversar com o chefe do Núcleo de Comunicação Institucional da PRF aqui no Pará, Salim Junes. Muito obrigada, Salim, pela sua participação. Agora são 9h30, vem aí o repórter CBN.
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0: Sexta-feira, 4 de setembro de 2026. O ministro do STF, Alexandre de Moraes, derrubou o sigilo do inquérito da Polícia Federal que investiga o ex-governador do Rio, Cláudio Castro. Mensagens recuperadas do celular do político revelam que Castro mantinha um canal direto com o empresário Ricardo Magro, dono da Refit. Segundo a investigação, o ex-governador pode ter agido para atender a interesses da refinaria. A Polícia Federal aponta vantagens indevidas em troca, como uma adega de luxo e caviar. A defesa de Castro nega qualquer participação em irregularidades. A CBN não conseguiu contato com a defesa de Ricardo Magro, que está foragido. A Polícia Federal faz uma operação contra um grupo suspeito de fraudar processos de compra e registro de armas de fogo para colecionadores e atiradores desportivos e caçadores. Os agentes tentam prender 20 pessoas e cumprem 26 mandados de busca e apreensão. A ação é realizada no estado do Rio de Janeiro e na cidade de Vila Velha, no Espírito Santo. O Ministério da Saúde encaminhou ao STF uma nota técnica em que admite fragilidades e deficiências em aspectos ligados à execução de emendas. Uma auditoria apontou irregularidades em quase metade de 53 milhões de reais do orçamento de 2024. A pasta informou, no entanto, que os problemas foram corrigidos. A manifestação cumpre uma decisão do ministro Flávio Dino em uma ação que discute a transparência das emendas parlamentares. O magistrado é o relator do procedimento na corte. No horário de Brasília, 9h33.
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2: Agora são 9h33, a gente está de volta aqui no Estação CBN com um registro de um ataque a tiros que assustou moradores, também mobilizou equipes policiais. Isso foi no final da tarde de ontem, lá na Travessa Vileta, no bairro da Pedreira. Um homem morreu e outro ficou ferido. Segundo a Polícia Militar, as duas vítimas estavam na via pública quando foram surpreendidas por atiradores que passaram em um carro branco. Os suspeitos fizeram vários disparos e fugiram em seguida. Uma das vítimas morreu ainda no local. O outro homem, mesmo baleado, conseguiu correr e buscou abrigo em uma farmácia próxima. O corpo de bombeiros foi acionado, prestou os primeiros socorros e encaminhou o sobrevivente ao Hospital Metropolitano de Urgência e Emergência. Até a última atualização, não havia informações sobre o estado de saúde dessa pessoa. A área foi isolada para o trabalho da perícia, que provocou lentidão no trânsito da Travessa Vileta. A gente também tem o registro da Polícia Científica, que esteve no local, realizou análise da cena do crime e também fez a remoção do corpo. Segundo a Polícia Militar, uma das vítimas foi identificada preliminarmente como Davi e teria antecedentes criminais. O caso vai ser investigado pela Divisão de Homicídios da Polícia Civil e os investigadores agora tentam identificar os ocupantes desse veículo branco e também esclarecer a motivação do ataque. Até o momento, ninguém foi preso. 9h35, a gente vai para um rápido intervalo, eu volto já já.
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2: Agora são 9h39.
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2: Nosso amigo Pet de hoje é especial, voltado aos maus tratos contra os animais e também sobre formas de prevenção desse tipo de violência. A gente volta a falar desse assunto porque agora, no início da semana, né, finalzinho do mês de agosto, início do mês de setembro, a gente observou nas redes sociais um registro de um animal sendo arrastado. Ele estava amarrado pelo pescoço, ele foi arrastado por uma motocicleta lá no município de Breu Branco. Esse caso preocupa autoridades e também órgãos da sociedade civil ligados a esse assunto, como, por exemplo, a Ordem dos Advogados do Brasil. Por isso, então, eu vou conversar, a partir de agora, com a vice-presidente da Comissão de Defesa dos Animais da OAB Pará, a advogada Doane Mesquita, está aqui no estúdio da Rádio CBN comigo. Muito bom dia, Doane, seja bem-vinda.
8: Bom dia, meus amores. É uma honra estar aqui, principalmente representando a nossa Comissão de Direitos dos Animais da OAB. É muito... muito bom vir aqui, porque ter essa voz é importante para a comissão e falar dos animais e a questão dos maus tratos é sempre tira a dúvida de alguém, né? Que fica se perguntando, fazer isso, fazer aquilo, é maus tratos, não é? Então, é sempre bom vir aqui.
2: Excelente para esclarecer justamente esse tipo de dúvida, porque no início aqui do quadro, eu falei que o programa... essa nossa conversa hoje é especial, mas, na verdade, especial porque precisa de esclarecimento e precisa também de ação do cidadão que está nos ouvindo, nos assistindo. Vou começar por esse caso que eu destaquei agora, né, que foi esse cachorro arrastado lá em Breu Branco. Como é que a comissão recebeu esse tipo de situação? Que eu observo, inclusive, como duas ações diferentes, né? Por exemplo, a própria ação em si, do cão sendo arrastado, e ainda teve uma outra ação da pessoa que filmou aquilo.
8: Sim. A bem da verdade é que a gente nunca se dessensibiliza, né? A gente que trabalha com os direitos dos animais, e eu gosto até de levantar essa expressão, em razão da causa animal. Para a gente ir começando a substituir a expressão causa animal por direitos dos animais. Porque quando a gente fala em causa, a gente meio que objetifica. Então, para a gente trazer mesmo os animais próximos da nossa realidade, próximos de uma dignidade que a pessoa humana tem majoritariamente na nossa sociedade, é importante a gente falar o direito dos animais. Então, os animais têm direitos de não sofrerem. Está na nossa Constituição. É vedado os atos cruéis contra os animais. Ou seja, eles não podem sofrer, né, pelas mãos de humano nenhum, né? Então, assim, a gente se estarrece sempre, nós recebemos com muita tristeza, mas imediatamente a gente entrou em contato com a polícia militar de lá, a polícia civil, e a gente está com esse contato direto com eles e analisando o caso, porque a investigação está em curso. Então, o que nós temos de notícia, o que nós podemos falar nesse momento sobre esse caso, que quando nós soubemos e que a polícia já estava atuando naquele momento, o que nos foi informado? Que a investigação está em curso, que o animal foi encontrado na casa do proprietário. Não era o proprietário do animal que estava... E, inclusive, até me corrijo aqui. Proprietário não. Tutor, perdão. O tutor do animal não era quem estava dirigindo a moto, não era quem estava praticando esse crime com o cachorro. Então, ele foi conduzido até a delegacia para prestar esclarecimento. O animal foi resgatado, foi feito todo um atendimento veterinário com ele. Ele está bem de saúde, com algumas escoriações, bem de saúde física, a bem dizer, com algumas escoriações, mas está sendo tratado, está sendo acompanhado. E o tutor do animal disse que emprestou o animal à pessoa que estava na motocicleta. Vamos lá, que a gente já tem uma problematização aí, né?
2: Isso mesmo, eu estava até aguardando aqui. Isso, a deixa, que eu coloquei emprestou. Também, entre aspas, aqui no meu roteiro, essa questão, né? Porque eu também li notícias com essa afirmação que o tutor tinha emprestado como possível esse tipo de situação. É. Como é que a comissão avalia também, Doni?
8: A gente avalia com muito repúdio, né? Primeiro que, se de fato isso for verdade, porque tudo está passível de investigação, se for verdade, aqui eu já abro a primeira afirmativa para as pessoas. Animais não são objetos para serem emprestados. Isso aí é aquele básico, né? Aquele óbvio que precisa ser dito. Então, não empreste seus animais, tá? Isso é quase cômico, se não fosse tão triste. Então, não existe isso de emprestar meu animal, tá? Partimos daí, então. O tutor falou em depoimento que emprestou o animal e que não sabe por que isso aconteceu. E a pessoa que estava na moto até agora, até o dia de hoje, nós temos notícias de que está foragido. E ele está sendo procurado.
2: Ele aparece nas filmagens.
8: Ele aparece nas filmagens. Aí já há tanto, já houve o reconhecimento, já se sabe quem é, o nome. Enfim, ele já foi identificado, ele está sendo procurado, mas ele está, nesse momento, foragido, né? O local onde ele esteja, desconhecido ainda, mas as investigações estão em curso. O lado bom, se é que há, é que o animal está se recuperando, está vivo, né? Está vivo, está se recuperando. Mas quando a gente fala da conduta do tutor em emprestar um animal e da pessoa que pegou o animal emprestado, né? É bem ruim falar isso, e fez o que fez, os dois estão absurdamente errados, né? Porque o tutor tem responsabilidade sobre o seu animal, independente de ter emprestado ou não. Não porque você emprestou que você não tem responsabilidade por aquele ato. Não é um objeto, é uma vida senciente. Né? E é isso que a nossa sociedade precisa cada vez mais entender e ver, escutar, para realmente fixar na nossa consciência de que os animais não são objetos. Não são objetos, independentemente de quando a gente entra em outras searas, de, ah, mas a gente compra determinados animais de raça. Isso aí é uma outra discussão, um pouco mais profunda, mas aqui no raso é interessante a gente pensar que quando você toma responsabilidade por um animal e você é tutor de um animal, aquele animal vai ser seu, sua responsabilidade, e ele não é um objeto que liga e desliga. Você vai ter que se responsabilizar pela vida e o bem-estar dele em todas as suas frentes. Então, assim, esse caso é um absurdo em todas as direções. Esse caso é um absurdo. Mas a comissão está acompanhando e está em contato com a Polícia Militar e Civil, que está investigando o caso.
2: Agora, Doni, a gente observou também a atuação da comissão em um outro caso também registrado no mês de agosto, né? Imagina assim, os dois que vieram a público, fora aqueles outros que vocês recebem, né, no dia a dia e são dados outros encaminhamentos, que foi o caso dos cães de indígenas Warau, que eles foram abandonados, né, depois dessa transferência. A gente observou também a atuação de vocês. Tem atualização sobre esse caso?
8: Nós temos atualizações. A comissão acompanha de perto há muito tempo já os cães que vivem no ex-abrigo onde estavam alocadas as famílias Warau, né, as famílias indígenas Warau. As famílias saíram de lá e os cães ficaram. Eles estão lá até agora. O que algumas intercorrências pelo caminho, os protetores que fazem parte da comissão, que são colaboradores da comissão, houve um período em que eles não estavam conseguindo entrar no abrigo, né, onde ficou os cães, por, assim, divergências de tratativas. Então, a prefeitura estava ciente, a FUNPAPA também estava ciente. A prefeitura estava se omitindo em tomar uma decisão definitiva do que fazer com esses cães. Então, eles estavam passando todos esses dias, após dia, depois que as famílias Warau saíram de lá nesse ex-abrigo. Né? Então, como os animais, como seres sencientes, não esperam, eles sentem fome, eles sentem sede, eles têm necessidades. Né? As fêmeas entram no cio. Né? E não houve nenhuma campanha de castração desses animais. Então, eles estavam realmente à míngua. Então, alguns saíam do abrigo, voltavam. Eles estavam novamente passíveis a acidentes ali na rodovia. E os cães que estavam fora do abrigo, aí houve momentos em que agentes da prefeitura iam lá e trancavam o abrigo, e aí os protetores não conseguiam entrar para alimentar aqueles cães de forma absolutamente voluntária. E alguns ficaram, vão para fora, a prefeitura alegou que esses cães eram errantes dali, daqueles locais, mas não eram, porque inclusive eles estavam com uma coleirinha verde que a prefeitura, na única visita que fez ao abrigo há meses atrás, foi colocando nesses cães para identificá-los. Então, se vocês verem nas filmagens e perceberem nas filmagens, alguns cães que estavam lá fora estavam com essa coleira identificados pela prefeitura, ou seja, eles ficaram para o lado de fora. Não eram cães que estavam ali na rua errantes. Então, a atualização que nós temos é que nós oficiamos a prefeitura, nós oficiamos a FUNPAPA, pedindo providências, medidas urgentes. Nós reunimos internamente e nós estamos tratando internamente alguns assuntos que eu não posso tratar aqui nesse momento, porque já entra no cunho judicial. Então, nós estamos ainda em tratativa com o conselho, né, da OAB Pará. Nós estamos em tratativa com o conselho, em razão, pensando ainda em o que fazer, se nós entramos ou não, com pedido de tutela de urgência já na seara judicial, porque nós já meio que esgotamos todas as linhas administrativas que nós tínhamos para tratar com a prefeitura. Estamos absolutamente abertos ao diálogo. Nós queremos fazer o que for melhor para os cães. E aqui eu deixo muito claro que eu sei que nós estamos passando por um momento absolutamente delicado, que é o momento eleitoral, mas nesse momento não é sobre isso. Não é sobre apoiar X e detonar Y. Não. Nós só estamos pensando na vida dos animais mesmo. E pensando que a administração pública municipal é quem é responsável, quem tem competência constitucional e jurisprudencial do STF, inclusive tivemos uma decisão recente sobre isso, sobre os animais que são errantes às

0: toda a sociedade. O que há a omissão da administração pública municipal mais pungente é porque deveria ter um local para recolher esses animais e conduzi-los, tratá-los e conduzi-los, para a gente continuar fazer parcerias, inclusive conosco, para a gente levantar campanhas de adoção, haver investimentos para protetores em abrigos, se não há. Deveria haver essa terceirização. Então, assim, é uma discussão enorme, mas os cães que viviam com os povos indígenas do Arau, ainda estão no abrigo antigo, de onde eles foram realocados, e nós estamos conseguindo alimentá-los. A FUNPAPA também está alimentando eles junto com os protetores, mas eu ouso dizer aqui que se não fosse a pressão social, isso não estaria acontecendo. Mas isso é uma opinião pessoal minha, tá? Isso é uma opinião pessoal minha.
1: Doane, para a gente encerrar o nosso quadro de hoje, queria que você reforçasse os canais de denúncia. Como é que a população que está nos ouvindo, nos assistindo, pode chegar e também contribuir junto com a comissão?
0: Perfeito. Gente, os canais de denúncia são aqueles clássicos. Quando você vê um crime acontecendo no meio da rua em flagrante, você tem que ligar para a polícia militar, você tem que ligar para o 181 também, diz que denúncia, você não precisa se identificar. Há um ponto que eu não falei, vou falar agora. A pessoa que estava filmando o cão sendo arrastado na estrada, né? E a pessoa que passa e vê um crime sendo cometido contra um animal, como foi o caso, né, daquela pessoa. Filmar é importante, fazer prova é importante, mas é importante também tentar parar de alguma forma aquilo que está acontecendo. Então, eu acho acertada a decisão de quem filma, de quem fala com a pessoa, de quem tenta chamar a atenção, de quem tenta fazer aquela pessoa se tocar que aquilo ali não está errado, né? Porque, infelizmente, a gente precisa. Ei, você está arrastando um cachorro. Aonde que você entendeu que aquilo, né, seria uma atitude correta a ser feita? Mas todo mundo que vê um crime acontecendo contra os animais tem que ligar, pode ligar para a polícia militar para fazer o flagrante naquele momento, se for possível, ou 181 diz que denúncia. É interessante colher provas, prova testemunhal também. Se tem uma pessoa perto de você passando, você pode pegar o telefone dela e pedir, né? Assim, vai que, né, essa pessoa vai te ajudar, chega na delegacia, alguma coisa assim, mas 181 e 190 são muito importantes. Resgates de animais, a gente já tem que pensar também nos bombeiros. O corpo de bombeiros não pode se omitir em resgatar animais, principalmente animais silvestres. Então, é para os bombeiros que a gente tem que ligar quando a gente vê uma ave presa em fiações ou então um cachorro preso dentro de uma casa. Inclusive, atendi uma moça, inclusive uma advogada, que estava tentando resgatar um gatinho de dentro de uma propriedade privada e não conseguia porque a propriedade era privada, mas aí ela deu um jeito muito legal, falou com o proprietário, a casa estava fechada e conseguiu ver ali essa situação e resolver da melhor forma. Mas é interessante a gente pensar que resgate de animais, principalmente silvestres, é com os bombeiros. Mas todos os canais de denúncia, tanto 190, quanto 181, quanto os bombeiros, são canais próprios para ligar, para ter essa orientação, para fazer resgate ou para fazer flagrante de crime de maus-tratos contra os animais.
1: Perfeito. Doane, quero agradecer demais a sua presença, estar aqui mais uma vez com a gente. Portas abertas sempre para a gente falar, conscientizar a população. Acabo de conversar com Doane Mesquita. Ela é vice-presidente da Comissão de Defesa dos Direitos dos Animais da OAB Pará.
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1: Agora são 9h56. A gente vai para um rápido intervalo, eu volto já já.
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7: 9:58.
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7: Vamos falar da agenda de candidatos ao governo do estado do Pará. Hoje, dia 4 de setembro, Hanna Gassan, do MDB, cumpre roteiro no sudeste do Pará. Agora pela manhã, ela teve um encontro com um setor produtivo no Parque de Exposições de Marabá, onde também cumpre agenda institucional. De tarde, a candidata passa por Parauapebas e encerra o dia com um comício no município. Doutor Daniel do Podemos percorre municípios do sudoeste e também do sudeste do estado. De manhã, ele tem encontro com produtores rurais no Sindicato Rural de Altamira. Ele também segue para a Vitória do Xingu e realiza atos de campanha em Tucuruí. Araceli Lemos do PSOL concentra suas atividades em Castanhal. A candidata vai percorrer feiras e mercados da cidade. Às 15h, ela se reúne com educadores e às 18h participa de inauguração de um comitê de candidaturas proporcionais do partido no município. Já Gal Leite, da União Popular, cumpre roteiro em Barcarena. Ela segue também para um ato em uma porta de uma fábrica e também segue para fazer o corpo a corpo no centro da cidade. A candidata Uelma Macedo, do PSTU, não divulgou a agenda de campanha para esta sexta-feira até o momento. Agora pontualmente, 10h, vem aí o repórter CBN, a gente volta já.
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0: sexta-feira, 4 de setembro de 2026. O presidente do STF, Edson Fachin, mandou o Procurador-Geral da República, Paulo Gonet, e o ministro André Mendonça se manifestarem sobre o relatório interno de inteligência da Polícia Federal, divulgado ontem pelo ministro Alexandre de Moraes. Os dois têm 5 dias para apresentar as explicações. O documento foi usado por Moraes para atacar Mendonça, não tem caráter decisório nem valor probatório. O despacho de Fachin ainda retira o relatório do inquérito das fake news. O presidente da corte também determinou que as acusações contra Mendonça e o documento que cita conversas entre Moraes e o dono do Banco Master, Daniel Vorcaro, vão tramitar em uma petição autônoma, vinculada ao gabinete da presidência do Supremo. A crise na corte ganhou força depois de Mendonça retirar o sigilo de um relatório da Polícia Federal com mensagens trocadas entre Moraes e Vorcaro. Segundo o documento, Moraes editou um contrato de R$ 129 milhões, fechado entre o escritório de advocacia da própria mulher e o ex-banqueiro. O Reino Unido reiterou que as Ilhas Malvinas são britânicas e afirmou que essa também é a opinião da maioria dos habitantes do local. A manifestação ocorre após o presidente da Argentina, Javier Milei, reivindicar mais uma vez a soberania sobre o território. Na quinta-feira, ele anunciou a construção de uma base naval na Terra do Fogo, província que serve de base estratégica para a Argentina na disputa contra o Reino Unido. Milei também afirmou que adotará sanções econômicas contra empresas petroleiras das Malvinas que têm um projeto de exploração na região. No horário de Brasília, 10:02.
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1: Agora, 10 horas e 4 minutos no horário de Brasília, vamos à primeira edição do Giro CBN Amazônia desta sexta-feira, 4 de setembro de 2026. Começando com informações do estado do Acre, o TCE vê gasto acima do limite e barra nomeação de comissionados e cargos de confiança no Acre. Rita Pontes conosco ao vivo com essa informação. Rita, bom dia.
2: Patrick, bom dia. Exatamente. Uma decisão cautelar do Tribunal de Contas do Acre, o TCE Acre, suspendeu as nomeações para os cargos comissionados e funções de confiança no âmbito do governo do Acre nesta última quinta-feira, dia 3. A medida cita que o executivo ultrapassou em mais de 7 milhões o teto geral de 17 milhões para estas contratações, considerando os dois tipos de pagamento. A corte estabeleceu multa de R$500 diários para casos de descumprimento e prazo de 2 dias úteis para que as autoridades estaduais comprovem a adoção dos ajustes necessários para interromper as contratações. Em nota, o governo alegou que os dados citados pelo TCE não correspondem à realidade, que trata-se de uma decisão cautelar, ou seja, que tem caráter provisório. A decisão ocorreu após o órgão receber uma representação que alertou para a possível extrapolação do limite de gastos com pessoal. Após receber a comunicação oficialmente, o Tribunal de Contas do Estado determinou a produção de um relatório técnico que fixou um limite para comissionados entre 15 milhões e 700 mil a 2 milhões e 700 mil, aproximadamente para os gastos com funções de confiança. A gente vai seguir acompanhando essa situação por aqui e trazer ao longo da nossa programação. Volto com você, Patrick.
1: Muito obrigado, Rita. Bom dia, bom trabalho para você, para toda a nossa equipe da CBN Rio Branco. Informações agora do Amazonas. Onda de calor em Manaus e outros 10 municípios do estado, até domingo, gera alerta da Defesa Civil. Eros de Souza, bom dia.
3: Bom dia, Patrick. Bom dia aos ouvintes da CBN Amazônia. Esse alerta, como você mencionou, foi emitido aqui pela Defesa Civil do Amazonas nessa quinta-feira. O alerta é de possibilidade de ocorrência de uma onda de calor de intensidade moderada aqui em Manaus e também em outros 10 municípios do estado. Além da capital, esse alerta abrange os municípios de Presidente Figueiredo, Rio Preto da Eva, Careiro da Várzea, Careiro, Iranduba, Manacapuru, Manaquiri, Itacoatiara, Altazes e Novo Airão. De acordo com a Defesa Civil, as previsões meteorológicas indicam condições favoráveis à ocorrência do fenômeno, com previsão de temperaturas persistentemente elevadas e acima dos valores normalmente esperados para o período. Esse alerta ele foi aberto ontem às 15 horas, mas é válido até às 17 horas de domingo, dia 6. E aí a Defesa Civil orienta que a população acompanhe os alertas e também as previsões oficiais e, claro, adote medidas de proteção durante esse período de calor intenso, Patrick.
1: Obrigado, Eros. Bom dia, bom trabalho para você. Vamos agora à Rondônia. A estiagem que atinge rios da região amazônica já começa a impactar o deslocamento de moradores em áreas isoladas de Rondônia. Em Guajará Mirim, um jovem ferido por um disparo acidental precisou ser resgatado de helicóptero depois que a seca impediu o acesso pelo rio. O João Alves tem os detalhes. João, bom dia.

0: Bom, nós estamos com um probleminha no áudio do João, não está chegando para a gente e, por consequência, não está chegando ao ouvinte. Então, começo aqui trazendo a informação. O caso aconteceu na região de Sete Irmãos, às margens do rio Pacaais Novos, em Guajará-Mirim. Um extrativista de 21 anos foi atingido por um disparo acidental de arma de fogo e precisava de atendimento médico urgente. Agora estou te ouvindo, João. Você pode continuar a informação, por favor. Bom dia para você.
1: Bom dia, Patrick. Bom dia também aos ouvintes. Bom, como você estava falando aí, esse caso aconteceu na região de Sete Irmãos, que é às margens do rio Pacaás Novos, em Guajará-Mirim, que é no interior aqui do estado de Rondônia. Esse extrativista de 21 anos, ele foi atingido por um disparo acidental de arma de fogo e precisava de atendimento médico urgente. O problema é que o local é de difícil acesso e a estiagem reduziu o nível do rio e comprometeu a navegação, que é a principal forma de deslocamento na região. E aí, diante dessa situação, o Corpo de Bombeiros acionou então uma aeronave que já estava operando no combate a incêndios florestais. O helicóptero levou cerca de 30 minutos para chegar até a comunidade. O jovem apresentava um ferimento na região da axila, comprou o projétil, né, alojado. E aí, após receber esses primeiros socorros, ele foi transportado para o Hospital Regional Júlio Pérez, em Guajará-Mirim. Esse caso, né, chama aí a nossa atenção justamente por conta desses impactos da seca da Amazônia que a gente vem falando aqui na nossa programação também, que já dificulta aí o acesso a comunidades e pode também comprometer o atendimento emergencial em áreas mais remotas do estado. Patrick.
0: Muito obrigado, João, pelas informações. Bom dia, bom trabalho para você, para toda a nossa equipe da CBN Porto Velho. Vamos agora com informações em Roraima. Uma boa notícia para o consumidor roraimense: a conta de energia elétrica ficou mais barata no estado após a ANEEL aprovar uma redução de mais de 14% na tarifa. O desconto beneficia cerca de 213 mil famílias e estabelecimentos e já está valendo. Namã Mourão traz os detalhes ao vivo. Namã, bom dia.
2: Bom dia também, Patrick. Olha só, essa medida foi possível após uma revisão tarifária que foi proposta justamente pela Agência Reguladora do Setor Elétrico. É um alívio para as famílias roraimenses, para milhares, né, de famílias e também comércios aqui do nosso estado. Porém, é um pequeno alívio, não é aí de fato uma economia grande, segundo especialistas, porque nós estamos na bandeira tarifária cor amarelo, estamos no período seco, que demanda, portanto, um maior uso, né, de eletrodomésticos, inclusive também sob, como a gente mencionou, essa bandeira tarifária que aumenta ainda mais, né, o valor aí da fatura no fim do mês. De acordo com essa decisão da Agência Nacional de Energia Elétrica, a ANEEL, a tarifa teve uma redução de quase 15%, que já passou a vigorar para cerca de 213 mil unidades consumidoras no estado. O alívio no bolso do consumidor roraimense ocorre justamente após a revisão de reajustes aplicados no início do ano. Conforme detalha os documentos da ANEEL que basaram essa decisão, a agência recalculou a tarifa, que havia subido mais de 24% em janeiro, ao julgar recursos da distribuidora, da concessionária local de energia elétrica, e aplicar regras da chamada modicidade tarifária. A medida utilizou recursos da repactuação do saldo de uso de bem público de usinas hidrelétricas, enfim, toda uma sequência aí que foi analisada por essa medida judicial que já está em vigor no nosso estado. Porém, especialistas ainda recomendam cautela no uso neste mês de setembro, possivelmente também até o final do ano. Estamos no período seco, período que demanda o maior uso de eletrodomésticos, e apesar desse alívio, né, de quase 15% no valor da tarifa, estamos na bandeira cor amarela, que ainda indica atenção ao consumidor de todo o país e também aqui do estado de Roraima. Patrick.
0: Obrigado, Namã Mourão. Bom dia para você, bom trabalho para você e para toda a nossa equipe da CBN Boa Vista. Vamos ao estado do Pará. Mulher é atingida por spray de pimenta durante operação no centro de Belém. Diego Beckmann com a informação. Bom dia, Diego.
3: Bom dia para você, Patrick. Bom dia a todos do Giro CBN Amazônia. Uma mulher foi atingida no rosto por um spray de pimenta usado por um agente da Guarda Municipal durante uma blitz de trânsito na noite de ontem na Avenida Fernando Guilhom, em Belém. Imagens registradas durante a ocorrência mostram uma motocicleta sobre um guincho. A mulher sobe no veículo e tenta impedir que a moto seja removida. Na sequência, um guarda municipal utiliza o spray diretamente contra o rosto dela. Após ser atingida, a mulher aparenta ficar desorientada e tem dificuldade para descer do guincho. O próprio agente a conduz durante a descida. Ainda não há informações confirmadas sobre o motivo da remoção da motocicleta, nem sobre o estado de saúde da mulher. Em nota, a Secretaria Municipal de Segurança, Ordem Pública e Mobilidade, Segbel, informou que tomou conhecimento das imagens e está apurando as circunstâncias da ocorrência. De acordo com a Secretaria, a Guarda Municipal atua no apoio às fiscalizações de trânsito e os agentes devem seguir os protocolos operacionais e a legislação vigente. A conduta do guarda envolvido será analisada pelas instâncias competentes com base nas imagens e demais informações disponíveis. A Segbel afirmou ainda que não compactua com condutas contrárias aos protocolos institucionais e que adotará as medidas cabíveis caso sejam identificadas tais irregularidades. Patrick, eu volto com você.
0: Obrigado, Diego. Bom trabalho para você e para toda a nossa equipe da CBN Belém. Bom dia também. Para fechar essa primeira edição do Giro CBN Amazônia, vamos agora com informações no estado do Amapá. A polícia deflagra a Operação Armagedon, uma mobilização nacional no combate ao crime organizado. A ação cumpre mandados de prisão em todos os municípios do Amapá. Informações com Dayan Andrade. Dayan, bom dia.
4: Dia, Patrick. O objetivo foi cumprir mandados em aberto e combater a impunidade. A operação visa capturar alvos procurados pela justiça e atua diretamente na redução do passivo de mandados registrados no Banco Nacional de Medidas Penais e Prisões, fortalecendo a segurança pública e a retração dos índices de criminalidade. A ofensiva ocorre de forma simultânea em todos os municípios amapaenses, com a cooperação direta entre a Polícia Civil e a Polícia Militar, sob coordenação da Secretaria de Estado da Justiça e Segurança Pública. Até o momento, mais de 70 presos condenados pela Justiça já haviam sido presos pelas forças policiais. Aqui no Amapá, a operação é comandada pela Secretaria de Segurança Pública e tem a participação das Forças de Segurança do Estado. Neste momento, acontece uma coletiva de imprensa, onde está sendo detalhado mais informações dessa operação. E no giro das 11 horas, chegamos com atualizações sobre essa operação. Patrick.
0: Muito obrigado, Dayan, pela informação. Bom dia, bom trabalho para você e para toda a nossa equipe da CBN Macapá. São 10 horas e 14 minutos no horário de Brasília. Essa foi a nossa primeira edição do Giro CBN Amazônia, ao vivo para a região norte do Brasil. A gente volta a partir das 11 horas, no horário de Brasília.
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11: De volta com a Estação CBN de hoje, sexta-feira, dia 4 de setembro de 2026. Agora são 10h18.
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11: Mauro Souza já está aqui no nosso estúdio. Hoje, sexta-feira, é dia da coluna Ponto Seguro. E o Mauro trouxe para a gente o debate sobre o Estatuto Digital da Criança e do Adolescente, o ECA Digital. Mauro, muito bom dia. Muito bom também esse assunto, né, para informar mães, pais, responsáveis, todo mundo que está nos ouvindo, nos assistindo. Seja bem-vindo.
12: Bom dia, Isa, e bom dia, amigo ouvinte.
11: Mauro, quando a gente olha, né, esse instrumento recente, né, do ECA Digital e compreende assim, outros assuntos, por exemplo, segurança, por exemplo, individualidade, né, daquela criança, das famílias, respeito, cuidado, como é que você avalia esse cenário?
12: É, o ECA Digital, ele traz, ele é o estatuto, né, é uma norma que visa proteger a criança e o adolescente no ambiente digital. Esse é um assunto extremamente atual. Na semana passada a gente falou sobre a penalidade, né, em cima da Meta no Instagram, em função dos impactos nas crianças e adolescentes, no caso dos Estados Unidos, o julgamento que ocorreu lá. E o ECA Digital, ele está sendo realmente um tema muito importante, porque ele traz aí uma responsabilidade compartilhada. Um dos princípios do ECA Digital é a responsabilidade compartilhada. E o que é essa responsabilidade compartilhada? Não é só o pai que tem ali o dever de proteger. Naturalmente, o pai continua com essa função primordial da proteção dos filhos nesse ambiente digital. Mas ele traz uma responsabilidade também à sociedade. Ele traz as escolas, ele traz as plataformas, as associações, a sociedade civil organizada, de tal sorte que todos possam colaborar nesse esforço de proteção das crianças. Então, não é... O pai aí está com reforço, vamos dizer assim, né? Os pais estão com reforço, uma tropa de reforço aí para esse esforço de proteção, porque a internet, na verdade, é o mundo, né? Quando você entra na internet, você entra no mundo. São as ruas digitais que passam praticamente por todo o mundo, né? Europa, Estados Unidos, você está ali de forma presente recebendo informações. Então, isso seria o ponto principal aqui do ECA Digital que a gente traz hoje.
11: Agora, Mauro, você destacou, né, alguns reforços, gostei, né, dessa expressão, para os pais responsáveis. Vamos destacar um, por exemplo, as escolas, né? Qual seria o papel das escolas diante desse novo instrumento, né? Também quando a gente fala de inclusão digital.
12: As escolas, eu diria que é um dos grandes, se não o principal ator, né, nessa responsabilidade social, porque ela tem ali a formação, né, da criança e do adolescente. E, naturalmente, dentro do programa de uma escola, ali, os temas transversais, hoje há pesquisas na internet, né? Então, a escola pode, justamente nesse momento, dar toda uma formação digital para a criança e para o adolescente, dando noções básicas de privacidade, né, de acesso a conteúdo, a pesquisar conteúdos relevantes, a se proteger de acessos indevidos, ou seja, toda uma educação digital que pode ser promovida ali no âmbito da escola. Eu sempre gosto de citar, Isa, um projeto muito interessante. Logo quando o tablet explodiu no mundo e muitas escolas no mundo todo passaram a utilizar tablet em sala de aula, pela facilidade do tablet, né, ele é mais fácil que um computador, a Índia apareceu com um projeto muito interessante. Isso me chamou muito a atenção na época. Na verdade, a Índia deu tablet para os alunos das escolas, né? Só que o tablet ele era conectado à rede da escola. Então, o tablet não tinha conexão com a internet. Olha que interessante. A escola fornecia uma biblioteca riquíssima de conteúdo. Então, a criança, quando entrava na escola, essa biblioteca era sincronizada com o aluno. Ele fazia teste, ele fazia leitura. E o mundo do tablet era uma grande biblioteca virtual, onde tinha a cara da internet. Ele navegava como se fosse a internet, mas todo o conteúdo ali era como a gente chama de uma intranet. Era uma rede privada. Então, olha só... Ali é um controle simples, extremamente simples, por fazer do ponto de vista tecnológico, né? Você bloqueia ali, estabelece uma rede privada, e o conteúdo era a escola que dava. Então, ela acompanhava, inclusive, o trabalho dos alunos, né? Aquilo contava como pontuação, se ele lia livro, se ele respondia questionário, se ele participava dos grupos. E olha aqui que solução simples, extremamente interessante. Quando o aluno saía da escola, ele já estava com uma formação, ele já tinha o perfil de pesquisar conteúdos relevantes, ele tinha acesso a umas bibliotecas realmente importantes. Então, eu sempre gosto de citar isso, porque às vezes a gente pensa que é algo muito complexo. Não, às vezes é uma decisão estratégica, né? Então, a escola oferece uma rede, o próprio o governo pode oferecer uma rede, uma biblioteca riquíssima de conteúdo, e ali o aluno encontra tudo que ele precisa na série que ele está fazendo, nos desafios da etapa de ensino, e ao mesmo tempo ele se educa, né? Como usar a tecnologia para conteúdos relevantes.
13: Uma solução simples, como você falou, né? E prática, mas simples, com um efeito aí a longo prazo na vida desses alunos. Agora, Mauro, também te pergunto, como é que você avalia, né, a partir desse instrumento, a segurança também nas redes que você estuda bastante, sobre os limites do controle parental e também a assimetria informacional? O que, que significa isso?
12: Olha, essa é importante, né, a participação do pai nessa compreensão. Inclusive, a escola muitas vezes pode fazer atividades com a presença do pai, para o pai. Então, há aplicativos hoje nas lojas, né, de aplicativos que fazem controle parental, mas essa simetria é porque o pai está diante de uma plataforma que é muito mais poderosa que ele, né? Muitas vezes a criança está acessando uma plataforma, se o pai for ler ali os termos de uso, é um contrato enorme. É uma plataforma tem uma banca de advogados, então existe uma assimetria ali de poderes, né? O pai ali ele é um indivíduo perante uma plataforma riquíssima, como foi agora no Instagram, nos Estados Unidos, né? Foram 29 estados americanos entrando para proteger as crianças, então não foi o pai que entrou, né? Essa é a assimetria. Então, dentro dessa desproporcionalidade, cabe ao pai também se aculturar, conhecer esses aplicativos que limitam o uso da internet, as redes sociais, existem esses aplicativos, e contribuir também com a escola e ter essa parceria com a escola no sentido de, como disse, se aculturar e fazer ali um controle parental mínimo do conteúdo que a criança tá acessando, né? Ele pode monitorar, ele pode estabelecer um limite de horário, 1-2 horas por dia, ele pode os aplicativos que a criança pode acessar. Então, é uma responsabilidade também dos pais, é compartilhada, mas o pai também ele tem um papel importante nesse processo.
13: Agora, Mauro, esse controle, né, que você destacou aí, é um início também desse mecanismo, por exemplo, de verificação de idade, minimização de dados? Como é que funciona também isso para os pais, para as empresas, né, para todo mundo que está envolvido aí no redor dessas crianças?
12: Esse é um grande desafio, tá? Como é que você vai saber que o indivíduo que está ali na frente do computador é uma criança, né? É um adolescente, não é um adulto. Então, tá se evitando ali um controle geral da sociedade, porque se você pedir muitos dados pessoais, na verdade, você vai obrigar que todo mundo se identifique, né? Isso não é um caminho correto, né? Ou seja, todo mundo terá que se identificar perante. Mas hoje o caminho mais seguro é justamente perguntar, né? Aquela pergunta que você entra no site, o site pergunta se você é maior de 18 anos ou menor. A princípio, esse é o primeiro controle que existe. Mas, como eu disse, há soluções extremamente simples que podem ser aplicadas, né? O próprio pai pode instalar, eventualmente, um aplicativo que faça com que tudo que aquele celular acessar, ele se identifique ali como sendo uma criança. Isso as plataformas, com certeza, vão desenvolver soluções. Mas, a princípio, a solução tem sido cautelosa nesse ponto, porque se você exigir que todos se identifiquem, aí há uma identificação em massa e de dados pessoais. Então, a princípio, as plataformas estão com esse ponto. É um desafio, tá? É um desafio que todos estão discutindo e há implicações em relação, como eu disse, à Lei Geral de Proteção de Dados. Então, ainda está uma questão embrionária. A princípio, como eu já falei, é uma pergunta simples, binária, né? Sim ou não, você é maior ou menor de 18 anos, mas eu penso que essa solução irá escalar para alguma coisa mais simples, mas ao mesmo tempo mais eficiente que simplesmente perguntar.
13: E, Mauro, só para a gente encerrar, como é que essa minimização de dados é vista pela LGPD, você falou?
12: No caso, se houver uma identificação em massa, quer dizer, todo mundo tem que se identificar o tempo todo quando eu acesso um site, eu acabo entregando dados pessoais. Por exemplo, eu vou entrar num site de um jornal que envolve ali notícias criminais, que não é voltado para criança. Para eu ler a notícia, eu vou ser obrigado a me identificar, a dar meu nome, data de nascimento, informação. Então, é essa identificação em massa, né, que tem ali uma certa invasão de privacidade, no sentido de eu ter que me identificar a cada momento que eu entro. Quer dizer, meus dados estarão em múltiplas plataformas, né? Então, isso não é uma solução, vamos dizer assim, legal, do ponto de vista legal. Há uma implicação legal, naturalmente, até porque muitos sites estão fora do Brasil. Então, a princípio, hoje, o controle é bem simples, é binário, sim ou não, maior ou menor de 18 anos. Mas, como eu disse, eu penso que isso vai evoluir para alguma outra solução mais simples que não implique nessa identificação em massa.
13: A gente vai continuar acompanhando com você essa evolução. Mauro, obrigado. Até semana que vem.
12: Ok. Abraço a todos.
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13: Agora são 10h29, vem aí o repórter CBN e a gente volta já já.
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0: Sexta-feira, 4 de setembro de 2026. O presidente nacional da Ordem dos Advogados do Brasil, Beto Simonetti, vai se reunir na quarta-feira que vem com o presidente do Supremo Tribunal Federal, Edson Fachin. Eles vão discutir a crise na corte. O encontro deve ter a participação dos presidentes das 27 seccionais da OAB. Segundo fontes da ordem ouvidas pela CBN, a entidade vai defender uma investigação rigorosa sobre o caso Master e cobrar o aprofundamento da apuração dos fatos. A crise ganhou força no STF depois de o ministro André Mendonça retirar o sigilo de um relatório da Polícia Federal com mais de 50 mensagens trocadas entre o ministro Alexandre de Moraes e o dono do banco, Daniel Vorcaro. Conforme o documento, Moraes editou um contrato de quase 130 milhões de reais, fechado entre o escritório de advocacia da própria mulher e o Master. O senador e candidato à presidência pelo PL, Flávio Bolsonaro, acusou Moraes de pedir uma investigação contra Mendonça como manobra de autoproteção, estratégia que se estenderia ao presidente do Senado, Davi Alcolumbre. Por meio de redes sociais, o filho do ex-presidente Jair Bolsonaro reproduziu uma reportagem em que a comentarista da CBN e colunista do Jornal Globo, Malu Gaspar, relata um encontro entre Moraes e Alcolumbre. Flávio também sugeriu que estão armando contra a campanha dele e criticou o uso por parte de Moraes de um relatório interno da Polícia Federal sem valor probatório contra Mendonça. A Bolsa de Valores de São Paulo opera em baixa de 0,55% aos 184.178 pontos. O dólar comercial está em alta de 0,33%, negociado a R$ 5,12. O euro vale R$ 5,94, elevação de 0,18%. No horário de Brasília, 10h33.
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2: Agora são 10h33.
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2: Volta a falar de eleição agora no Estação CBN para completar a informação sobre a agenda de candidatos. Falei ainda há pouco sobre a agenda em relação aos candidatos do governo, agora vou destacar a agenda dos candidatos ao Senado Federal para hoje, sexta-feira, dia 4 de setembro, aqui na capital e também no interior do nosso estado. Élder Barbalho, do MDB, e Francisco Melo, Chicão, do União Brasil, eles cumprem roteiro conjunto no Sudeste Paraense. Por exemplo, agora de manhã, reunião com o setor produtivo e o agro também no Parque de Exposições de Marabá. De tarde, a agenda segue para Eldorado dos Carajás, Curionópolis e termina com um ato e comício em Parauapebas. Celso Sabino, do PDT, cumpre a agenda no Oeste e também no Sudoeste do nosso estado. De manhã, ele inaugurou o comitê de campanha em Santarém. À tarde, ele desembarca em Altamira e também segue para Medicilândia, onde ele se reúne com o prefeito e também lideranças. Ao final da agenda de hoje, vai ser em Altamira, de volta a Altamira para o reencontro com comunidades locais. Já o delegado Éder Mauro, do PL, e Zequinha Marinho, do Podemos, cumprem roteiro conjunto pelo Sudoeste e Sudeste do nosso estado. Ele vai acompanhar aí a caravana. Eles estiveram agora pela manhã também em Altamira. Daqui a pouco, meio-dia, a previsão para seguir para a Vitória do Xingu e finalizam as atividades no município de Tucuruí. Fernanda Lopes, da União Popular, ela vai concentrar suas atividades no município de Barcarena. Pela manhã, a candidata começou o dia com um ato de campanha na porta de uma fábrica. E também vai ter o corpo a corpo com eleitores no centro do município. Já Gisele Freitas, do PSOL, esteve também na manhã de hoje, um pouco mais cedo, no município de Castanhal. E também à noite há uma previsão de uma realização de ação de campanha em alguns bares daqui da nossa capital. Os candidatos Lívia Noronha, do Solidariedade, e Marcelino Conte, do PSOL, não divulgaram as suas agendas nesta sexta-feira, dia 4 de setembro. Agora, 10h36, rápido intervalo, volto já.
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2: Agora são 10h38.
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2: Seguimos falando de eleição aqui no Estação de hoje para informar que o senador Flávio Bolsonaro do PL do Rio de Janeiro tem vinda ao Pará confirmada para o dia 14 de setembro. O candidato à presidência da República vai cumprir a agenda de campanha no município de Santarém e também aqui na capital, Belém. O anúncio foi feito ontem pelas redes sociais do deputado federal, delegado Éder Mauro, e também do deputado estadual Rogério Barra. Ambos são do PL aqui no Pará. Segundo Éder Mauro, essa agenda começa pela manhã em Santarém com uma motocarreata e também outras atividades de campanha. À tarde, Flávio cumpre compromissos de campanha aqui em Belém. No entanto, os detalhes sobre locais e horários das atividades ainda não foram divulgados. Em declaração publicada no anúncio, Rogério Barra afirmou também que a campanha tem como objetivo, vou destacar aqui o termo entre aspas, né? Retomar o Brasil para os brasileiros e harmonizar os poderes. Esses dois termos foram ditos, então, pelo candidato Rogério Barra nas suas redes sociais. A visita ao Pará, melhor dizendo, faz parte da agenda do candidato do PL para as eleições de 2026.
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2: Agora são 10h40, vamos seguir aqui no Estação CBN de hoje, destacando que uma comitiva da Corte Interamericana de Direitos Humanos, junto com representantes do Ministério Público brasileiro, concluiu uma visita de campo ao território indígena Munduruku, que fica no oeste aqui do estado do Pará. Essas atividades elas foram realizadas ao longo da semana nos municípios de Santarém, Jacareacanga e também na aldeia Jacarezinho. O principal objetivo foi realizar uma escuta direta das comunidades para coletar dados e também subsidiar medidas de combate ao avanço do garimpo ilegal, além de invasões de terras e também ao adoecimento por contaminação de mercúrio na bacia do Tapajós. Esse procedimento ele foi conduzido por meio de audiências presenciais e também reuniões entre diversas instituições, como, por exemplo, o Ministério Público do Trabalho, o Ministério Público Federal e também do Estado do Pará. Os três apresentaram ações de fiscalização, de enfrentamento ao trabalho análogo à escravidão e também promoção ao desenvolvimento sustentável. E aí todas essas informações vão ser colhidas, né? Foram colhidas no momento aí dessa audiência e vão servir de base para cobrar o cumprimento das obrigações dos direitos humanos pelo Estado brasileiro. Agora 10h41. Vamos falar agora de floresta amazônica e também de investimento, porque o Reino Unido anunciou a intenção de investir 400 milhões de libras no Fundo Florestas Tropicais para Sempre, o TFFF. Essa iniciativa ela foi lançada pelo Brasil ano passado, durante a COP30, realizada aqui em Belém. E esse aporte ele vai ser equivalente a cerca de 2 bilhões e 900 milhões de reais. Ele vai ser feito por uma modalidade que é o empréstimo. Essa operação ainda depende da conclusão das regras de governança e também de funcionamento do fundo, além de outras condições que são estabelecidas pelo governo britânico. Segundo o Reino Unido, a escolha por essa modalidade, né, por exemplo, o empréstimo, a escolha pelo empréstimo, ao invés de uma doação, por exemplo, busca ampliar os recursos disponíveis para o financiamento climático sem aumentar o custo para os contribuintes, né? Agora, volto a falar sobre o TFFF, que a gente, inclusive, falou bastante aqui ano passado durante a COP30. Ele é um mecanismo que foi sugerido pelo governo do Brasil, inclusive uma das iniciativas do Brasil na COP30, e ele vai funcionar já em funcionamento, né, a sua estrutura ali, a sua organização, da seguinte forma: ele pretende recompensar financeiramente os países que conseguirem manter e recuperar suas florestas. Daí, então, esse pagamento vai ser realizado após a verificação por imagens de satélite e também os níveis, né? Essas imagens vão mostrar os níveis de desmatamento, se eles permanecem abaixo dos limites que foram previamente definidos. Esse fundo também prevê a participação direta de povos indígenas e comunidades tradicionais na proteção das florestas. Pelo menos 20% dos pagamentos destinados aos países deverão ser repassados a essas populações. Agora, falando da adesão britânica ao TFFF, ela é considerada importante pelo governo brasileiro para ampliar o alcance desse mecanismo que foi lançado aqui em Belém durante a COP. A expectativa também é que o compromisso incentive outros países a participar desse fundo. A proposta, como já destaquei aqui, desse mecanismo é criar uma fonte de financiamento a longo prazo para a preservação das florestas tropicais, também valorizar financeiramente esses países e as populações que contribuem para manter as áreas preservadas. O governo britânico também disse que pretende participar da supervisão desse mecanismo. Agora, 10h44. Sigo aqui no Estação CBN, sempre pedindo a sua participação. Lembra que a gente está aqui no WhatsApp da Rádio CBN, que é o 919-8814-0073. Você também pode mandar a sua mensagem aqui no WhatsApp, perdão, no chat do youtube.com/CBN Amazônia. Aqui eu registro uma participação que a gente recebeu um pouquinho mais cedo do Cristiano Palácio. Ele entrou mais cedo, deu um oi aqui pra gente. Olá, Cristiano, obrigado pela sua audiência junto conosco aqui da Rádio CBN. Agora são 10h45, vamos mudando de assunto, falando agora sobre economia. Olha aí uma boa notícia para quem gosta da farinha de mandioca. Farinha aí sempre presente na mesa dos paraenses. Um acompanhamento, né? Vai no açaí, vai bem com açaí, vai bem com peixe, vai bem com carne, com qualquer uma das proteínas que a gente tem aqui na mesa do paraense. Olha só, o Diese do Pará divulgou um novo estudo falando que o preço médio do quilo da farinha de mandioca caiu mais de 22% aqui em Belém nos últimos 12 meses. Nesse estudo do Diese, o produto passou de R$ 10,69 em julho do ano passado para R$ 8,30 em julho deste ano. E essa redução ajudou, por exemplo, a derrubar o custo da cesta básica aqui na nossa capital. Segundo o Diese, apesar desse recuo que foi apontado, alguns consumidores ainda encontram variações nos pontos de venda. Vou destacar um deles aqui, o mais famoso, o mercado do Vero Piso. Por lá, os feirantes relataram nesse estudo do Diese que o produto teve alta recente nas últimas semanas. Isso se deu ao custo da saca que foi comprada pelos produtores. Aí, por exemplo, dependendo do tipo e da origem, como, por exemplo, uma outra famosa aqui, né, a farinha de Bragança ou a farinha d'água, também vendida por lá, nesses casos, o quilo pode variar entre R$ 6 até R$ 15. Então, teve essa redução, como mostrou o estudo do Diese, mas também tem as suas exceções, né, as suas variações, por exemplo, no caso aí da farinha de Bragança. O Diese também afirmou que novas quedas podem ocorrer até o final do ano, mas isso vai depender das condições climáticas, do ciclo da colheita da mandioca e também do abastecimento no mercado. Falando em condições climáticas, lembra você que está nos ouvindo, nos assistindo, que agora em setembro a gente segue vivendo aquele período de verão amazônico, mas também tem um outro fenômeno que chega de acordo com os especialistas do INMET, inclusive que a gente ouviu aqui ao longo da nossa programação, que é o Super El Niño. Então, esse aquecimento das águas aí do Oceano Pacífico pode incidir aqui no aumento da temperatura do planeta, que já está acima da média também pelos especialistas, e essa combinação causa um calor extremo, né, que a gente já observou também no início aí desse mês, um aumento da temperatura, e isso pode influenciar não somente na nossa saúde, como também na nossa segurança alimentar, porque pode prejudicar algumas safras, algumas colheitas, alguns produtos, né, que dependem de bastante irrigação, pode ter ali a sua formação um pouco descontinuada devido à baixa das chuvas. Então, tudo isso também pode prejudicar algumas safras e a gente já deixa esse alerta para você. Temos esse estudo do DIEESE, mas como bem alertou aqui o Departamento Intersindical de Estatística e de Estudos Socioeconômico, essa queda ela vai depender também das condições climáticas que devem se apresentar ao longo do mês no nosso estado. Agora são 10h49, a gente vai para um rápido intervalo e eu volto já já.
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0: Nós vamos conhecer como é que vai ser o festival que vai acontecer esse final de semana no município de Castanhal. Estou falando do Festival Ocupação Amazonicidades. E a gente vai saber melhor sobre essa iniciativa, porque eu vou conversar com a Évila Moreira, ela é coordenadora do festival. Muito bom dia, Évila. Seja bem-vinda à Rádio CBN.
1: Bom dia, tudo bem? Muito obrigada pela oportunidade. O Amazonicidades já é um acontecimento em Castanhal, especialmente na Vila do APU, né? Quando a gente fala de descentralização do processo cultural, o Amazonicidades representa muito isso.
0: Vamos começar, Évila, já contextualizando então o nosso ouvinte, quem também nos acompanha pelo YouTube, sobre a proposta de vocês, o que é o Festival Ocupação Amazonicidades.
1: A Ocupação Amazonicidades, ela é esse momento de reafirmação sempre do que é nosso, da nossa cultura, né, da nossa música, da nossa culinária, da nossa dança, do nosso povo. É, né, um momento de contemplação, um momento de pertencimento, onde diversas vozes da Amazônia se unem para fazer essa maré de amazonicidades.
0: Importante quando você fala, né, das vozes amazônidas unidas. Fala para a gente quem são essas vozes, que participações vocês vão ter durante esses dias do festival.
1: Hoje nós teremos um dia muito especial. Vamos iniciar com a cantora castanhalense Cate Pará. Depois teremos Companhia Latina, que também é uma banda de Castanhal, uma banda de música latina. Teremos Marisa Black, com muito samba. Teremos Trilogia, Lucinha Bastos, Nilson Chaves e Marco Monteiro. Teremos Évila Moreira, com o show Um Canto para Lucindo, em homenagem ao grande mestre Lucindo. E encerraremos a noite com o DJ Tainã. E na data 5, que amanhã, teremos mais shows especiais. Teremos banda Fusão a Frio representando o rock castanhalense. Teremos Eloy Iglesias. Teremos a tão esperada Jalu, que é cantora castanhalense e está voltando após 14 anos para fazer seu primeiro show em Castanhal após ganhar destaque nacional. Encerraremos a noite também com o DJ Tainã. Teremos Raízes do Mestre Travassos, um grupo de carimbó muito importante da capital mundial do carimbó, Marapani. E essa é a nossa programação, que está bem recheada, bem diversa. É uma programação para todos.
0: Dá um line-up bem representativo, significativo para todos nós aqui amazônicos e para quem vai conhecer esse festival pela primeira vez. Agora, você falou ainda há pouco, Évila, sobre a importância da descentralização, desse acesso à cultura. Conta para a gente, por exemplo, por que vocês escolheram Castanhal, como é também levar, né, cultura para uma outra plateia, para um outro público, fora do que a gente já costuma, né, fazer no dia a dia, como por exemplo essas programações que são realizadas aqui em Belém.
1: Castanhal é essa cidade muito representativa para o desenvolvimento, né, urbano do estado do Pará, né, para o desenvolvimento comercial. E ao mesmo tempo que Castanhal também tem sua história pautada pelos rios, assim como muitas cidades da Amazônia, né, do estado do Pará e da Amazônia, de modo geral. Então, seu desenvolvimento ele começa pelo rio, embora após a estrada de ferro Belém-Bragança, ela tenha, né, parte desse desenvolvimento tenha sido por terra, já pela estrada. Né? Mas Castanhal representa isso, especialmente a Vila do APU, né, que é um centro cultural, é um templo cultural da cidade. O APU, que é uma vila centenária, onde os turistas, as pessoas que moram em Castanhal, sempre vêm passar seus finais de semana, seus domingos, aproveitar os igarapés, a música. Né? Então, é uma escolha importante de não ser no centro da cidade, sim numa vila. Né? Então, isso é muito importante para que essas pessoas se sintam também dentro desse processo de construção, né, da nossa cultura.
0: Isso é muito importante, né, Évila, quando você destacou. Sai desse centro urbano.

0: Urbano chega numa vila, num local assim, em que a comunidade já se conhece, já interage. Imagino que deva ter sido também uma troca, né? Conta pra gente desse processo, como é que foi, por exemplo, a primeira ida de vocês, até hoje, né, a estreia do festival, como é que foi esse processo também?
1: Tá muito bonito, a comunidade acolheu muito bem o festival, o evento. Eu tô achando lindo os ambulantes se organizando aqui na frente, né, para fazerem suas vendas. Os moradores sentam por aqui pelo espaço do evento, ficam olhando as montagens dos materiais, dos equipamentos. Isso para a gente é muito importante. E a geração de renda também para a vila, né, para as pessoas que moram aqui na vila. Temos várias pessoas trabalhando com a gente no festival, prestando diversos tipos de serviço, de eletricidade, de carregadores, pessoas que trabalham com a parte de comida, expositores. Então, isso para a gente é de grande importância.
0: Évila, para a gente encerrar nossa conversa hoje aqui, convida nosso público, quem está nos ouvindo, nos assistindo, de repente pegar a estrada aí e chegar em Castanhal hoje.
1: Gente, venham para Castanhal. Castanhal hoje está no centro das atenções. Teremos uma programação muito especial nesse final de semana, ou começando hoje. Na verdade, já estamos no meio da nossa programação. Mas os shows iniciam hoje, 4 de setembro. Amanhã tem mais show e você é nosso convidado. Você que mora nas cidades vizinhas, você que mora no Nordeste do Pará, na Amazônia, e esteja aqui por perto de Castanhal, venha participar com a gente. A programação é gratuita e eu gostaria muito de agradecer aos nossos parceiros, patrocinadores. Esse projeto ele é viabilizado pela Lei Rouanet, que é uma lei tão importante para a cultura brasileira, né? E está com o patrocínio da Vale. Agradecemos a Vale pela parceria, pelo patrocínio, e agradecemos também os nossos apoiadores.
0: Perfeito, acabo de conversar com Évila Moreira, coordenadora do festival Ocupação Amazonicidades, hoje em Castanhal. Obrigada, Évila, sucesso para vocês. Agora
1: Muito obrigada.
0: são pontualmente 11 horas, vem aí o repórter CBN, a gente volta já já.
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0: Sexta-feira, 4 de setembro de 2026. O número de brasileiros que trabalham por meio de aplicativos cresceu quase 37% desde 2022 e chegou perto de 2 milhões no ano passado. Cerca de 60% das pessoas desempenham atividades ligadas a plataformas de transporte de passageiros. Mais de 90% tinham o trabalho por aplicativo como principal ocupação profissional. Os dados fazem parte da PNAD contínua do IBGE. Chega a 10 o número de pessoas detidas numa operação da Polícia Federal contra um grupo suspeito de fraudar processos de compra e registro de armas de fogo para colecionadores, atiradores desportivos e caçadores. A justiça emitiu ao todo 20 ordens de prisão e 26 mandados de busca e apreensão. A ação é realizada no estado do Rio de Janeiro e na cidade de Vila Velha, no Espírito Santo. O secretário americano de Estado, Marco Rubio, vai visitar pelo menos 3 países aliados dos Estados Unidos na América do Sul. As viagens para a Colômbia, o Equador e o Peru devem ser feitas entre a terça e a quinta-feira da semana que vem. O objetivo é fortalecer parcerias estratégicas da Casa Branca na região. Crianças refugiadas e com deficiência serão retiradas do ensino regular no estado alemão da Saxônia-Anhalt se o partido de extrema-direita do país vencer as eleições regionais de domingo. A proposta está no manifesto da legenda e é apresentada como parte de uma grande reforma educacional. Segundo a sigla extremista, a experiência de inclusão fracassou e deve ser encerrada. No horário de Brasília, 11h03.
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1: No horário de Brasília, 11h05, a gente começa mais um Giro CBN na manhã dessa sexta-feira. Vamos diretamente para o Acre. Uma obra de mais de 30 milhões de reais foi suspensa depois da suspeita de irregularidades. Ao vivo, quem traz mais detalhes para a gente é Bruna Rosa. Bom dia.
2: Bom dia, Nicole. É isso mesmo. A obra é a implantação viária do viaduto da Corrente no segundo distrito de Rio Branco e foi suspensa por determinação do Tribunal de Contas do Estado do Acre. Na licitação, o órgão apontou indícios de irregularidades na formação do consórcio vencedor do contrato. O certame foi vencido pelo consórcio Conecta Via, formado pelas empresas Albuquerque Engenharia Importação e Exportação Limitada e MBC Estruturas Limitadas. Segundo a decisão, a concorrência ocorreu em 25 de março de 2025, quando a Albuquerque Engenharia participou individualmente do certame. A decisão foi publicada no Diário Eletrônico de Contas do Tribunal de Contas do Acre desta última quinta-feira, dando um prazo de 2 dias para o Departamento de Estradas de Rodagem, Infraestrutura Hidroviária e Aeroportuária do Acre se manifestar com documentos sobre a decisão. O órgão nos informou que vai cumprir a medida e apresentar os documentos solicitados e que o processo teve análise da Procuradoria-Geral do Estado do Acre. Além disso, o DERACRE foi proibido de seguir com o contrato até que a Corte delibere sobre a situação, além da proibição da emissão de ordens de serviço, pagamentos e outros atos relacionados à execução da obra, com multa diária de R$ 500 em caso de descumprimento. Lembrando também que essa mesma obra já havia sido alvo do Tribunal de Contas da União, que apontou à época que o consórcio Monte Carlo, que estava com o contrato, não atendia plenamente aos requisitos de qualificação técnica exigidos do edital. Nicole.
1: Bruna Rosa, diretamente do Acre. Obrigada pelas informações. A gente vai seguindo agora para Roraima. O Ministério Público Federal abriu uma investigação para apurar possíveis irregularidades na gestão de medicamentos na terra indígena Yanomami. O MPF está investigando a suspeita de remédios vencidos e a falha também no armazenamento e distribuição de tratamentos contra o bicho de pé. Ao vivo, na Mamourão, com a gente. Bom dia.
3: Bom dia para você também, Nicole. O Ministério Público Federal abriu uma nova investigação para apurar justamente essa situação ocorrida, né, segundo as denúncias, dentro da terra indígena Yanomami. Se tratam, portanto, de suspeitas de irregularidades no fornecimento e também no controle desses medicamentos voltados ao atendimento da população Yanomami. De acordo com a portaria que instaurou, portanto, esse procedimento no Ministério Público Federal, o inquérito fiscaliza os processos de compra, também de armazenamento e distribuição de medicamentos usados no combate à tungíase, que, como você mencionou, é a infecção que é conhecida popularmente por nós como bicho de pé. A fiscalização, na verdade, ela teve início após uma inspeção presencial na sede do DICEI Yanomami. Conforme apontam os documentos do órgão de controle, o MPF investiga se houve aplicação de remédios com prazo de validade vencido, além de falhas no registro oficial de estoque e também casos de desabastecimento em comunidades do território. Então, como a gente mencionou, é uma cadeia aí de irregularidades que vem sendo, portanto, investigada pelo Ministério Público Federal. Em nota, ao portal G1, o Ministério da Saúde disse que uma verificação foi realizada na estrutura do Distrito Sanitário Especial Indígena em questão. Constatou, segundo o Ministério da Saúde, que não tem medicamentos fora do prazo de validade disponíveis para uso das equipes de saúde da área indígena. Porém, esse inquérito segue em andamento no nosso estado e nós vamos seguir de olho acompanhando. Nicole.
1: Na Mamourão, bom dia, obrigada pelas informações. A gente vai agora a Rondônia, que por lá a região é alvo de mais uma operação contra o garimpo ilegal no Rio Madeira. Em Porto Velho, a Polícia Federal destruiu 15 dragas e apreendeu mercúrio e celulares que podem ajudar a identificar os responsáveis pelo financiamento dessas atividades ilegais. A ação foi realizada em conjunto com o IBAMA. Quem traz mais detalhes para a gente é Eliane Alves. Bom dia.
4: Olá, bom dia, Nicole, bom dia a todos. A Operação Iterum 4 foi realizada nesta quinta-feira no Rio Madeira, aqui em Porto Velho. Ao todo, 15 dragas e motores utilizados no garimpo ilegal foram destruídos pelas equipes. Além dos equipamentos, os agentes apreenderam mercúrio e telefones celulares. O material deve ser analisado e pode contribuir para a coleta de provas e para o avanço das investigações. De acordo com a Polícia Federal, o objetivo é identificar não apenas quem atua diretamente no garimpo, mas também quem financia essas atividades. Os investigados podem responder por crimes ambientais e outros delitos relacionados à exploração ilegal de ouro. Eu volto com você, Nicole.
1: Eliane Alves, obrigada pelas informações. Bom dia. A gente vai seguindo por aqui com o giro. Agora, para te contar que as forças de segurança do Amapá prenderam mais de 70 condenados pela justiça durante a Operação Armagedon, que aconteceu de forma simultânea em todos os municípios do estado. Ao vivo, Dayan Andrade traz para a gente com desdobramentos. Bom dia.
0: Olá, Nicole. Bom dia a você. Isso mesmo, voltamos a falar sobre essa Operação Armagedon. É flagrada nesta sexta-feira, essa operação realizada pela Polícia Civil e também pela Polícia Militar do Amapá. A Operação Armagedon, batizada com esse nome, em referência ao impacto profundo causado contra o crime organizado no estado. A ação conjunta cumpriu mandados de prisão em aberto nos 16 municípios amapaenses e resultou em 76 prisões executadas, incluindo duas capturas realizadas fora do Amapá. Ao longo da semana, as forças de segurança neutralizaram criminosos que atacaram os agentes públicos no momento do cumprimento das ordens judiciais. As equipes policiais apreenderam drogas, celulares e armas de fogo, materiais que passam agora por perícia autorizada pela Justiça para identificar novos envolvidos em atividades ilícitas. Nicole, foram mais de 15 delegacias e 100 operadores da segurança em atuação. 76 pessoas foram presas. Eu volto com você.
1: Dayan Andrade, obrigada pelas informações. Agora com notícias do Amazonas, cerca de 18 mil eleitores da primeira zona eleitoral de Manaus terão os locais de votação alterados provisoriamente nas eleições deste ano. Essa mudança envolve 53 sessões eleitorais de 5 locais e, na maioria dos casos, a transferência acontece por conta de reformas nos prédios onde os eleitores votavam. As alterações atingem eleitores dos bairros Nossa Senhora das Graças, Centro e Cachoeirinha, em Manaus. Os novos endereços já foram atualizados no sistema da Justiça Eleitoral e a recomendação é que os eleitores consultem o local de votação antes das eleições para evitar deslocamentos desnecessários. Como consultar esse local de votação? Você pode verificar o endereço atualizado pelo autoatendimento eleitoral na opção Onde Votar ou pelo aplicativo e-título. Essa consulta é importante porque a alteração é provisória e vale apenas para as eleições em 2026. Para finalizar o giro por aqui, vamos ao Pará. Olha só, a região tem o maior colégio eleitoral do norte do Brasil para as eleições em outubro. Ao vivo, Diego Beckman traz mais detalhes para a gente. Bom dia.
5: Bom dia, Nicole. Bom dia a todos do Giro CBN Amazônia. Exatos 30 dias do primeiro turno das eleições de 2026, o Pará chega à disputa consolidado como o nono maior colégio eleitoral do Brasil, o primeiro da região norte. O estado conta com 6 milhões e 200 mil eleitores aptos ao voto. O número representa um crescimento de 3% em comparação ao pleito de 2022. A maior parte do eleitorado está no interior, que concentra 4 milhões e 400 mil votantes. Já a região metropolitana reúne 1 milhão e 800 mil eleitores, liderada pela capital Belém, com mais de 1 milhão de pessoas aptas para o voto. O perfil divulgado pela Justiça Eleitoral mostra que 95% dos eleitores paraenses já têm biometria cadastrada. As mulheres são maioria, com 51%, e a faixa etária predominante fica entre 25 e 29 anos. Nas urnas, no dia 4 de outubro, o eleitor terá que escolher 6 nomes: deputado federal, deputado estadual, senadores, governador e o presidente da República. Nicole, volto com você.
1: Diego Beckman, ao vivo, diretamente do Pará, obrigada pelas informações. No horário de Brasília, 11h14.
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3: De volta com Estação CBN nesta sexta-feira, dia 4 de setembro. Agora são 11h17.
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3: Vamos começar o nosso giro cultural direto do município de Barcarena, que está promovendo mais uma edição do Festival do Abacaxi. É para lá que a gente vai agora com o nosso repórter Ronaldo Santos. Muito bom dia para você, Ronaldo. Conta para a gente como é que está essa movimentação.
5: Exato, Izzy. Bom dia para você, a todos que acompanham também a programação da CBN Amazônia Belém. Pois é, começou o 44º Festival do Abacaxi, um dos eventos mais tradicionais aqui do município, que reúne durante 4 dias uma programação gratuita com muita música, cultura e entretenimento. A festa acontece no Ecoparque do Cafezal e, além de valorizar o abacaxi, que é um dos símbolos da identidade da produção local, também movimenta a economia do município, com a presença de vendedores, comerciantes, trabalhadores do setor de alimentação e serviços. E a programação musical, Izzy, é um dos grandes destaques. Entre as atrações estão nomes como Maria Marçal, Gabriela Rocha, Pablo, Wesley Safadão, Ana Castela, Ludmilla, Péricles, Matheus e Cauã, entre outros. A expectativa é que milhares de pessoas passem pelo espaço durante os 4 dias de programação. Para garantir o acesso ao local do evento, Izzy, o público precisa realizar previamente o cadastro da biometria facial, que é feito no site do Festival do Abacaxi. O melhor de tudo, Izzy, nada é gratuita. O festival segue até esse domingo, dia 6, com atrações para diferentes públicos, reforçando a tradição de uma das festas que já faz parte aqui do calendário cultural de Barcarena e que nessa 44ª edição promete mais uma vez reunir moradores e visitantes em torno da música, da cultura e, claro, Izzy, do abacaxi. Coisa boa, né, Izzy? O que acontece aqui em Barcarena e que reúne muitas pessoas e promove, claro, cultura, entretenimento e uma experiência muito legal, reforçando, claro, que o Festival do Abacaxi é toda essa importância e essa potência toda aqui de Barcarena, Izzy. Vai um abacaxi aí, Izzy?
3: Com certeza, Ronaldo Santos, a gente já tá aqui do estúdio imaginando as diversas formas de saborear o abacaxi cortado, gelado, no suco, no bolo, em todas as opções. A gente já tá aqui ansioso também pra sua volta, né? Esperando um abacaxi aqui pra nossa redação. Mas eu tô falando da fruta, hein? Fruta, abacaxi, nada de
5: pois
3: problema.
5: Pois é, Izzy, o pessoal já me pediu o isopor cheio de abacaxi, tu acredita nisso?
3: Então, trabalho, hein? Tá na tua responsabilidade, então, Ronaldo Santos. A gente vai te aguardar nessa volta, desejando também um bom retorno, mas antes disso, um bom trabalho, né, na cobertura que a CBN vai fazer do Festival do Abacaxi. Tudo de bom, bom trabalho, Ronaldo.
5: Valeu, muito obrigado, Izzy. Qualquer coisa, estamos por aqui às ordens.
3: Muito obrigada. Vamos continuar agora o nosso giro cultural, saindo então de Barcarena, indo para Mosqueiro. Mosqueiro que vai receber no domingo, dia 6 de setembro, a primeira edição do Festival Afromaré. O projeto inédito celebra a cultura negra, reunindo expressões tradicionais e urbanas na beira da praia lá em Mosqueiro. E aí a programação, ela vai trazer uma mistura de ritmos. Vai ter carimbó, vai ter hip hop, manifestações de terreiro e também tecnobrega. Isso vai ser, olha só, lá no Chapéu Virado, gente. Então você que vai para Mosqueiro, né, aproveitar aí o feriado, lembrando que esses dias nós temos um feriado na próxima segunda-feira, dá para esticar um pouco mais aí esse final de semana e também dá para participar aqui do Festival Afromaré. Agora vou deixar aqui algumas atrações desse festival. Por exemplo, vai ter a banda Afroxé Dudu, vai ter Odé Lome, Flow Cabano, DJ Nat Show e 3 grupos de carimbó. Olha, você que vai para Mosqueiro, já também prepara aí a sua saia rodada para dançar muito carimbó. Vão ser esses 3 grupos, são os seguintes: os Quentes da Madrugada, vai ter também Moqueio Tupinambá e Estação Carimbó. Tudo isso faz parte do Festival Afromaré. E além dos shows, vai ter atividades interativas abertas ao público, como, por exemplo, batalha de rima, disputa de break e também um concurso de tecnobrega. Tudo que a gente gosta aí nesse Festival Afromaré. Vai ser domingo, dia 6 de setembro, lá na Ilha de Mosqueiro, a partir, olha só, de meio-dia de domingo. Então já dá para almoçar, já emenda, já dança carimbó, tudo junto lá em Mosqueiro. Vamos seguindo aqui no nosso giro cultural, de volta a Belém. Então, a gente vai falar sobre a programação que o cantor e compositor paraense Arthur Espíndola vai promover mais uma edição do projeto Samba nas Mangueiras, aqui na região metropolitana de Belém. Desta vez, o local escolhido é a Arena de um Shopping, que fica ali na BR-316. E esse evento aposta em um formato que é o seguinte, olha só, é uma roda de samba, só que é no formato mais intimista, né? Então, ao invés de aquele modelo tradicional de palco e plateia, o Arthur Espíndola vai se aproximar do público, né? Levando também os músicos para perto do público, uma apresentação que promete reunir clássicos do gênero, também canções autorais e convidados especiais, né? Então, a apresentação ocorre a partir das 6 horas da tarde, lá na Arena Metrópole, essa que fica no Shopping Metrópole Ananindeua. Lembrando, quem está nos ouvindo, nos assistindo, que para participar é gratuito, né? Então a roda de samba está aberta a todos. No entanto, os interessados devem fazer a retirada antecipada por meio do aplicativo SAEP, né? Então você busca lá na loja de aplicativos do seu celular o SAEP e aí você vai conseguir também emitir o ingresso, né? Na verdade, ingresso para poder participar da mais uma roda de samba que o cantor Arthur Espíndola vai promover. Falando em samba, falando em pagode, né? Esses ritmos, vou trazer uma outra programação também que vai ser realizada aqui em Belém. O grupo paraense de pagode Papo em Off apresenta aqui em Belém a nova fase da carreira, vai ser o projeto Brasil Feliz no Simples. E o Papo em Off, ele é um trio, formado por Matheus, Leonardo e Jorginho. E eles vão apresentar um repertório que mistura pagode raiz com canções do cotidiano. E aí o público vai poder conferir faixas inéditas do novo álbum. como por exemplo a música Facilidade. Vai ter também participações de artistas convidados. Olha só, tô falando do DJ Asayag, da banda Santropês e também do Pagode do Mirim. E essa apresentação, ela vai ser, na verdade, uma série de apresentações que vai percorrer 3 casas de shows aqui na capital. Então, nesse final de semana, você já fica ligado que o grupo Papo em Off vai apresentar a nova fase da sua carreira, o projeto Feliz no Simples. Você que curte samba, pagode, já pode também procurar os seus ingressos. Eles estão são disponíveis na plataforma Simpla. E mais informações também podem ser obtidas pelo telefone 919-8032-5357. Agora são 11h25, a gente tem mais uma dica para você. Dessa vez não é apenas uma dica de show, né, de música, mas é uma programação que envolve cultura de uma forma geral, porque eu estou falando da 29ª Feira Pan-Amazônica do Livro e das Multivozes. Então você que ainda não foi ao Hangar participar da 29ª Feira Pan-Amazônica do Livro e das Multivozes, tem que correr porque ela vai até o dia 6 de setembro, ou seja, até o próximo domingo. Então, esse final de semana aí, tem que reservar um espacinho na sua agenda para poder conferir essa programação, que inclui, por exemplo, bate-papo com os autores, inclui sessão de autógrafo, inclui aquela área ali de vendas, né, da própria feira em si, mas tem também atração para criança, tem atração para todas as idades. O evento ele reúne atividades que vão além da literatura. Tem cultura, tem inclusão, tem meio ambiente, tudo isso vai ser lá no Hangar, Centro de Convenções e Feiras da Amazônia. Agora eu vou destacar, por exemplo, a programação de hoje, sexta-feira, dia 4. Então, vai ter lançamento de livros e também debates, né? Então, já é uma coisa tradicional aí da Feira do Livro. Vou citar algum deles aqui para você já ir se preparando. Por exemplo, hoje, a partir das 3 horas da tarde, lá no Hangar, vai ter a apresentação cultural do Coro Infanto Juvenil Vale Música. E 4 horas da tarde, vou destacar aqui a roda de conversa Que Nuvem é Essa? Segurança Digital na Era das Telas, construindo pontes entre família, escola e justiça para uma infância digital mais segura. Inclusive, rede, né? Infância Digital Mais Segura, a gente acabou de falar com o Mauro Souza na nossa coluna Ponto Seguro, vai ter também debate sobre esse tema na Feira do Livro. Uma outra roda de conversa, hoje, 6 horas, é a Literatura Infanto-Juvenil na Amazônia, com a presença de Thais Fernandes Amorim e também Andréa Cosi. Elas

0: Hoje, né, a programação da Feira do Livro tem um tradicional show a partir das 8 horas da noite, todo dia tem show. E hoje o destaque é para Trimanos. Você que ainda não conhece, né, o Trimanos, vou apresentar então para você. Ela é um grupo, né, uma banda aí formada por artistas aqui do Pará. E vou destacar também para você quem são esses artistas. O Lohan é o mais velho, mas tem também o Cleiton e o Iveson. Eles são naturais do município de Ananindeua e conquistaram o público também com as harmonias vocais refinadas e também muito carisma, né? Vamos lá, é o que promete a programação de hoje, sexta-feira, dia 4 de setembro, lá na Feira Panamazônica do Livro. Lembrando também, então, que essa programação vai até o próximo domingo, dia 6, e vou também adiantar aqui, por exemplo, amanhã, quem escolheu sábado, vai ter show musical de Mestre Curica e Lambada Social Clube. Vai ter também, no encerramento, o show musical Trilogia e Amazônia Jazz Band. Então, vai ter uma série aí de shows, apresentações até o próximo domingo, dia 6. Lembrando que a 29ª Feira Panamazônica do Livro está aberta a partir das 9 horas da manhã até as 9 horas da noite. Tem entrada franca lá no Hangar, Centro de Convenções e Feiras da Amazônia.
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0: Agora são pontualmente 11h30. Eu agradeço a você que esteve conosco na manhã de hoje. O nosso programa Estação CBN está chegando ao fim. Esse programa que teve a operação de áudio de Fábio Alencar e de Marinaldo Oliveira. Teve produção de Lucas Silva. Teve também gerência executiva de programação de Daniele Pires e direção de jornalismo de Paulo Fernandes.
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0: Vem aí o repórter CBN, na sequência CBN Esporte Pará. Todo mundo que está nos ouvindo e nos assistindo, uma ótima sexta-feira.
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2: Sexta-feira, 4 de setembro de 2026. O presidente do Tribunal Superior Eleitoral, Cássio Nunes Marques, afirmou que a justiça não escolhe vencedores, não interfere na escolha popular e não tem preferência por nenhuma candidatura. Em cerimônia no TSE, o ministro disse que as instituições brasileiras devem se curvar à soberania popular e que a Corte Eleitoral vai trabalhar para garantir que cada pessoa possa definir os rumos do país nos próximos 4 anos. Ele deu a declaração em meio à crise do Supremo Tribunal Federal, envolvendo os ministros André Mendonça e Alexandre de Moraes. Candidatos têm demonstrado preocupação de que o caso possa interferir nas eleições. Os preços globais dos alimentos subiram em agosto para o nível mais alto desde o fim de 2022. O movimento decorre do calor extremo e da seca na Europa, da ameaça de um El Niño severo e das turbulências comerciais causadas pelas guerras na Ucrânia e no Irã, segundo a Organização das Nações Unidas para a Alimentação e Agricultura, a FAO. O índice de preços de alimentos da entidade registrou média de 133,3 pontos em agosto, patamar acima dos 130,8 pontos de julho. O indicador acompanha as variações mensais de uma cesta de commodities alimentícias negociadas internacionalmente. O presidente Donald Trump compartilhou uma publicação em que o senador republicano Chuck Grassley pede medidas para reduzir o preço de fertilizantes e sementes, entre outros insumos, para os produtores locais. Segundo o parlamentar, os agricultores americanos pagam quase 70% a mais pelas sementes de milho do que os brasileiros. O Brasil é o principal concorrente dos Estados Unidos no mercado global de milho, especialmente nas vendas para a China. Os americanos lideram as exportações mundiais. No horário de Brasília, 11h32.
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3: 11 horas 35 minutos, bom dia a você que está acompanhando a programação da CBN Belém. Estamos já na ativa, estamos em campo com o CBN Esportes Pará, primeira edição desta sexta-feira, 4 de setembro de 2026. Vamos falar da movimentação aí de remistas e rubro-negros. Remi Flamengo, domingo, 4 da tarde, Mangueirão, com transmissão da Globo e também do Futebol Globo CBN aqui, 102,3 FM. O dentro de campo, Léo Condé tá batendo cabeça com ataque para fechar o time azulino. E o Flamengo, vem com força máxima, vai poupar? Afinal de contas, tem Libertadores semana que vem para o time carioca. Do outro lado da rua, o Paysandu, prestes a anunciar atacante uruguaio, visando a estreia do quadrangular da Série C. A Fiel também não vai ficar atrás do Fenômeno Azul. Também está fazendo fila para comprar ingresso para o jogo de segunda, 6 da tarde, contra o Brusque, na estreia do Papão no quadrangular do acesso. Te convido a fazer o programa com a gente. A gente está ao vivo no youtube.com/CBN Amazônia, ao vivo 102,3 FM e também prontos para receber a sua mensagem no WhatsApp, o 91 98814 0073. Tô aqui com o Marinaldo Oliveira na mesa de áudio. A gente vai para o intervalo e na volta a gente fala de futebol aqui na rádio que toca a notícia.
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3: 11 horas e 38 minutos aqui no CBN Esportes Pará, primeira edição, sexta-feira, final de semana com feriado prolongado. É segunda-feira, feriado da Independência, 7 de setembro. Aliás, falar em Semana da Pátria, mandar um abraço para Bragança, que tá fervendo com a Semana da Pátria, né? Os jogos lá no ginásio Corolão, né, que fica ali, logo ali no centro da cidade, levando milhares de pessoas. E na segunda-feira, as finais da Semana da Pátria, né, que é como se fosse uma Copa do Mundo, minha gente. É, quem tiver a oportunidade de ir a Bragança ver de perto a Semana da Pátria, vá, que é algo incrível, vale a pena viver essa experiência. Muito bem, vamos começar falando do Paysandu, porque tem novidades do lado bicolor. A diretoria do Paysandu está prestes a anunciar mais uma contratação, depois aí do Renan Castro, um atacante, né? Deixa eu falar o nome dele aqui, rapaz. Ele é uruguaio, tá? Nico Chiapacase, atacante vindo do Amazonas, está prestes a ser anunciado de forma oficial pelo Paysandu Esporte Clube para a sequência da Série C do Campeonato Brasileiro, aliás, uruguaio, que foi o artilheiro da Onça na disputa aí da primeira fase. O Amazonas, que foi eliminado aí na primeira fase, na última rodada, brigava por classificação, mas acabou sendo eliminado depois de um empate contra o Ipiranga. Aliás, falando de Amazonas, rapaz, mandar um abraço também para a torcida do Nacional do Amazonas, né? O velho leão, o leão da velha Serpa, conquistou acesso ontem para a Série C do Campeonato Brasileiro, segurou o CSA 0-0 no Rei Pelé. Então, mais um clube da região norte na Série C do ano que vem. Já tem o Amazonas garantido. E agora o Nacional também, dois amazonenses. Pode ter um terceiro se o Paysandu não conseguir o acesso, mas o Paysandu está brigando aí para chegar à Série B do Campeonato Brasileiro. Então, esse ano a Série C fechou com 6 clubes, tá? Que vão para a Série C do ano que vem, a Série D no caso. O Goiatuba de Goiás, o Nacional do Amazonas, a equipe do Uberlândia de Minas Gerais, o Gama, olha o Gama aí, o Gama do Distrito Federal, o Asa de Arapiraca e o ABC de Natal, né, vão aí, se classificaram para disputar aí a grande final, né, se classificaram para a Série C do ano que vem. E na edição de 2027, a Série D também terá 6 clubes que vão subir da D para C, então, ou seja, mais uma oportunidade aí para o Pará. Pará que está atrás no ranking para o Amazonas no acesso, né? Porque com o acesso obtido pelo Nacional, o placar está em 3-2 para os amazonenses em cima do futebol paraense em termos de acesso, da D para C. Porque já subiu o Manaus, o Amazonas e o Nacional, né? O Pará só conquistou 2 acessos. Um com o São Raimundo de Santarém, que foi o primeiro campeão da Série D, e a outra com o Remo em 2015. Né? O Independente já bateu na trave, o Águia já chegou perto 2 vezes. Bora ver se ano que vem a gente tem um paraense subindo aí para a Série C do Campeonato Brasileiro. Mas a gente falando ainda do Paysandu, o Júnior Rocha, né, tá dependendo aí de, quem sabe, bid, mas acho pouco provável. Mas está dependendo muito de uma coisa chamada defesa. Por que defesa? Porque o Lucas Rodrigues, porque tem o Lucas Cardoso, mas o Lucas Cardoso é meia. O Lucas Rodrigues, Gustavo Henrique, Pedro Carrerete, ainda tem um Castro, né, brigando aí por vagas na defesa do Paysandu. A tendência é que ele mantenha aí a defesa com o Pedro Carrerete e também o Lucas, né, que deve ocupar a defesa do Paysandu para o jogo contra a equipe do Brusque, o Lucas Rodrigues no caso. Então, Lucas Rodrigues e o Pedro Carrerete devem, a dupla de zaga deve ser mantida no jogo da segunda-feira. Outro ponto também é o ataque, né? Cleiton Pego está em baixa com a torcida, vem sendo bastante contestado. O Ítalo pode ser começar como titular mais uma vez. A questão é as pontas. E aí é que está a questão do novo contratado do Paysandu. Será que, se regularizado, o Uruguai Chiapacassi entra de cara? Ou será que ele vai para o banco e mantém aí o Talisson e o Tylon, ou até mesmo o Juninho, né? O Juninho já voltou de lesão, pode ser aí uma arma do Paysandu para o restante do Campeonato Brasileiro aí no quadrangular. Lembrando que amanhã já começa o quadrangular do acesso na Série C com o jogo da chave do Paysandu. Amanhã às 5 da tarde vamos ter Inter de Limeira e Ferroviária, jogo lá no Major Levi Sobrinho Limeira. Esse jogo já abre a segunda fase e abre também jogo do grupo do Paysandu, né? Então o Paysandu e o Brusque certamente vão ficar de olho aí nessa partida amanhã às 5 da tarde. No domingo, os dois jogos da outra chave, destacando aí Botafogo e Santa Cruz. Jogão de bola em Santa Cruz e Botafogo, jogo lá em Recife. Também o Floresta jogando contra o Maringá. Maringá e Floresta vão jogar, né, também fechando aí a rodada do quadrangular da Série C do Campeonato Brasileiro. O Brusque chega no domingo a Belém, né, ainda não se tem informações oficiais se vai fazer algum tipo de treino, mas já chega a Belém com dúvidas, né? Escalação a sete chaves do quadricolor catarinense, que vai tentar surpreender o Paysandu aqui dentro da Curuzu pelo Campeonato Brasileiro da Série C. Então o Paysandu aí na expectativa de fazer bonito, fazer um grande jogo, e a Fiel correndo atrás de ingresso. É bom correr, porque se deixar para cima da hora, além de pagar mais caro, né, vai ficar um pouco complicado. Então, se você for pegar a estrada, for pro interior, antes de sair para a estrada aí, para os balneários, aproveitar o tempo agradável aí de sol no auge do verão amazônico, compre o seu ingresso lá para prestigiar o papão da Curuzu diante do Bruscão na próxima segunda-feira às 18 horas. São 11h45, esse é o seu CBN Esportes para a segunda edição. Às 4 da tarde a gente vai voltar. É um programa aí de uma hora, né? Vai ter mais tempo aí para a gente também debater questão aí do esporte. E antes da gente falar do Clube do Remo, só dar um recado aqui que no dia 15 de novembro, no Portal da Amazônia, vai ter a Corrida pela Cura, né? Pessoal aí que gosta de corrida de rua, vai ter uma Corrida pela Cura aqui em Belém, né? E o evento, né? Parte do evento será destinado aí para ajudar pacientes no tratamento contra o câncer aqui em Belém. Aí é uma medida bem interessante, né? E as inscrições já estão abertas aí na Corrida pela Cura, uma boa oportunidade de correr, ter saúde e também fazer o bem aí para os pacientes oncológicos. São 11h47, vamos atravessar a rua para falar do Remo, porque ontem a chapa esquentou lá pelos lados da sede social do Remo, no segunda edição. Lembrando que daqui a pouquinho vamos ter o horário eleitoral gratuito, mas no segunda edição a gente vai trazer desdobramentos do protesto que teve ontem na sede social do Clube do Remo. Membros de uma torcida, parece que acordaram, finalmente, hein? Muito bem, acordaram, fizeram um protesto ordeiro, sem nenhuma desordem, pacífico, cobrando a diretoria, cobrando um come-dorme que tem lá dentro do Baenão. O Paysandu na Série C contrata e o Remo na Série A não contrata. Mano, o torcedor até mandou mensagem aqui. Vou até ler a mensagem dele aqui, que chegou aqui. O Carlos Brito, não é aquele Carlos Brito, tá, gente? É outro. Carlos Brito, lá de Ananindeua, tá dizendo o seguinte: me expliquem essa. O Paysandu na Série C com recuperação judicial, consegue contratar peças de qualidade. O Remo, na Série A, com vitrine nacional, não consegue contratar. A culpa é de quem? Não é do... Ele deixa claro, a culpa não é do treinador, nem dos jogadores. A culpa é do executivo. Papo entendedor, né? Pois é. Disse tudo. Então, a torcida foi protestar ontem, inclusive alguns torcedores do Remo. Usaram até capacete aí para não serem identificados, né? E o alvo do protesto, é claro, foi o presidente do Clube do Remo, Antônio Carlos Teixeira, o Tonhão, né? Bastante cobrado pela torcida ao longo dessa semana, né? Também no dia de ontem, muito cobrado, e claro, o torcedor azulino está, né, tá revoltado aí com a situação do Clube do Remo na Série A do Campeonato Brasileiro. E enquanto isso, em campo, chegaram a falar que o Jajá ia sair, que o Jajá... Não, o Jajá foi ver o filho, né, que nasceu no mês passado, né, foi visitar a família e voltou para Belém, já está aqui fazendo atividades, né, para jogar contra o Flamengo, né? Possivelmente o Jajá deve ser sim opção para o Léo Condé no jogo contra o Clube de Regatas do Flamengo no próximo domingo às 4 da tarde. O Remo também que pode ter mudança na zaga, tá? Matheus Felipe pode entrar de cara no lugar do Marlon, que vem sendo contestado aí pela torcida, e a mudança também deu a entender aí o Léo Condé na segunda-feira depois do jogo contra o Coritiba. Há quem diga que o segundo gol do Coritiba foi uma falha total do Marlon, que não deu combate como deveria ali pro zagueiro ali no, na grande área, né? Depois ali do Zé Welison ter caído. Então, por conta disso, o Marlon pode ser sacado e o Matheus Felipe entrar de cara no lugar aí do Marlon, fazendo dupla com Chamba. Outra dúvida é o Mike, lateral esquerdo. Mike já estava em trabalho de transição, já está recuperado, mas fica a pergunta, será que ele vai entrar de cara ou será que ele entra no decorrer do jogo? O Marlon, lateral esquerdo, é que vai segurando as pontas lá no setor azulino para o jogo diante do Flamengo. E por falar no Flamengo, gente, às 11 horas e 50 minutos, o Clube de Regatas do Flamengo, né, se reapresentou ontem depois da vitória sobre o Mirassol por 2-0. A única dúvida do técnico Leonardo Jardim é o Pulgar, né? O Pulgar saiu com desconforto e pode desfalcar o Flamengo diante do Clube do Remo no domingo. E aí vem a dúvida, será que o Flamengo vai poupar os jogadores? Haja vista que o Flamengo aí tá disputando a liderança, aliás, o Flamengo pode ser líder do Campeonato Brasileiro no domingo. Para isso, tem que vencer o Remo e torcer por um tropeço do Palmeiras contra o Botafogo no domingo também. O Remo e Flamengo é às 4 e às 6h30, Botafogo e Palmeiras no Campeonato Brasileiro, né? Se o Palmeiras não vencer o Botafogo e o Flamengo derrotar o Remo em Belém, o Flamengo assume a liderança do Campeonato Brasileiro da Série A, né? E o Flamengo já vai com moral muito elevado para o jogo contra o Del Valle do Equador na quinta-feira, daqui a uma semana, pela Libertadores. E é por conta desse jogo é que fica a pergunta: o Flamengo vai poupar titulares? Lembrando que o Sol de Belém das 4 é o grande adversário do Flamengo, haja vista aí que jogadores do Flamengo já estão falando esse famoso calor, né? E também numa eventualidade de presença da chuva. Vale lembrar que, de acordo com a previsão do tempo, domingo não terá chuva. Previsão de chuva descartado aí para Remo e Flamengo no próximo domingo às 4 horas. Sol, inclusive a sensação térmica pode chegar a 38 graus na hora do jogo. Então isso aí certamente vai causar uma certa preocupação aí junto à comissão técnica do Clube Carioca. Antes da gente ir para o intervalo, a diretoria do Remo está informando aqui o seguinte, aqui, que os torcedores que forem ao Mangueirão de condução particular, ou seja, vão na própria moto ou no próprio carro, Os ingressos para o estacionamento para o jogo de domingo do Mangueirão podem ser adquiridos a preços promocionais até o domingo, tá? Até amanhã, sábado, o preço para carro

0: está vendendo ingressos aí para o jogo entre Clube do Remo e Flamengo. Jogo marcado aí para o Mangueirão, domingo, 4 da tarde, com transmissão da TV Globo e também com transmissão do Futebol Globo CBN aqui 102,3 FM. Só informando antes da gente ir pro intervalo que ainda tem ingresso sim para Remo e Flamengo, tá? Só pro lado da torcida do Remo. Torcedor do Flamengo não compra ingresso pro lado do Remo, senão você não vai entrar. Tem pro setor de cadeiras do lado B para a torcida do Remo e também tem arquibancada setor B pro lado do Remo. Lembrando que o preço promocional é até hoje, sexta-feira, R$100 a arquibancada e R$200 a cadeira. 11h54, vamos para o intervalo. Daqui a pouco a gente volta na reta final do CBN Esportes Pará, primeira edição.
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0: Pois é, 11 horas e 55 minutos. Antes, uma última informação ainda de Remo e Flamengo. O Saúl, o espanhol Saúl, pode ser a opção do Léo Jardim aí pro jogo contra o Remo. Saúl, que jogou contra o Mirassol, pode voltar no lugar do Pulgar, né? E também o Everton Araújo também é dúvida, pode não enfrentar o Remo em Belém. O Flamengo com problemas no meio de campo para enfrentar o Leão no domingo. 11h56, a gente vai terminando o CBN Esportes para a primeira edição. Às 4 da tarde o programa é maior, uma hora. A gente vai fazer muita resenha aqui para falar de Remo e Flamengo. Falarmos também do Paysandu para enfrentar o Brusque. E também os detalhes aí do esporte. O programa de hoje teve a operação de áudio de Marinaldo Oliveira, gerência de conteúdo e programação de Daniele Pires, direção de jornalismo de Paulo Fernandes.
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0: E vem aí o repórter CBN, logo em seguida o horário eleitoral gratuito. Depois o CBN Brasil, às 2 da tarde, o Tarde de Notícias, e às 4 a gente volta para falar de esporte aqui na CBN. Um grande abraço, bom almoço.
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1: Sexta-feira, 4 de setembro de 2026. O presidente do STF, Edson Fachin, mandou o procurador-geral da República, Paulo Gonet, e o ministro André Mendonça se manifestarem sobre o relatório interno de inteligência da Polícia Federal divulgado ontem pelo ministro Alexandre de Moraes. Os dois têm 5 dias para apresentar as explicações. O documento usado por Moraes para atacar Mendonça não tem caráter decisório nem valor probatório. O despacho de Fachin ainda retira o relatório do inquérito das fake news. O presidente da corte também determinou que as acusações contra Mendonça e o documento que cita conversas entre Moraes e o dono do Banco Master, Daniel Vorcaro, vão tramitar em uma petição autônoma vinculada ao gabinete da presidência do Supremo. A crise no Supremo ganhou força depois de Mendonça retirar o sigilo de um relatório da Polícia Federal com mensagens trocadas entre Moraes e Vorcaro. Segundo o documento, Moraes editou um contrato de R$ 129 milhões, fechado

0: entre o escritório de advocacia da própria mulher e o ex-banqueiro. Mais de 200 mil pedidos feitos ao INSS ainda aguardam avaliação, apesar de o governo ter anunciado que zerou a fila de solicitações. O Planalto informou que o órgão já consegue analisar mais requerimentos do que recebe. O governo classificou os casos pendentes como um resíduo, formado principalmente por pedidos mais complexos. No horário de Brasília, 11h59.
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0: Sexta-feira, 4 de setembro de 2026. O presidente do STF, Edson Fachin, afirmou que seguirá os procedimentos previstos na Constituição para solucionar a crise que atinge a corte. O ministro disse que fará o que é certo. Segundo ele, as instituições precisam ser preservadas e nenhuma autoridade está acima da lei. Fachin afirmou que a gravidade dos fatos não autoriza atalhos e disse que quanto maior o desafio, maior deve ser o compromisso com a legalidade. O ministro ainda afirmou que não haverá precipitação nem omissão e prometeu uma resposta institucional rigorosa. Fachin deu a declaração em evento no Palácio do Planalto, ao lado do presidente Lula. Subiu para 11 o número de pessoas detidas numa operação da Polícia Federal contra um grupo suspeito de fraudar processos de compra e registro de armas de fogo para colecionadores, atiradores desportivos e caçadores. A Justiça emitiu ao todo 20 ordens de prisão e 26 mandados de busca e apreensão. A ação é realizada no estado do Rio de Janeiro e na cidade de Vila Velha, no Espírito Santo. A Bolsa de Valores de São Paulo sobe 0,27% aos 185.692 pontos. O dólar comercial está em alta de 0,37%, negociado a R$ 5,12. O euro vale R$ 5,95, elevação de 0,32%. No horário de Brasília, 12:33.
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1: E muito boa tarde, hoje é sexta-feira.
2: Sexta-feira, semana praticamente encerrada, mas com muita informação, Carlos Alberto. Hoje é dia 4 de setembro de 2026. Ótima tarde para você e para todos os ouvintes que agora estão todos juntos conosco. Tanto os ouvintes das plataformas digitais, quanto os ouvintes do rádio.
1: A gente pode dizer, sexta-feira praticamente encerrada, depois de encerrado todas as coisas que Isso. estão no noticiário. Nós vamos agora aqui repetir, nós estamos agora no DAIO, nas plataformas digitais. Nas plataformas digitais a gente já apresentou parte do relatório que vai, do noticiário e dos comentários que serão feitos ao longo aqui do CBN Brasil, dessa última hora e meia. Então vamos então repetir alguns pontos. Eu queria repetir exatamente para o DAIO agora a abertura do programa, que foi mais ou menos o seguinte. Está tendo aí uma série de relatórios contra relatórios, denúncias contra denúncias e tal. E eu acho que um dos objetivos dessa situação, dessa ação, inclusive, do ministro Alexandre de Moraes, é exatamente de tumultuar o ambiente, deixar a coisa passar para ver se as pessoas esquecem e acabe ficando tudo por isso mesmo, sem nenhuma apuração. Por isso mesmo, consideramos importante começar do começo, isto é, como é que começa essa história? Começa com o Daniel Vurcaro praticando uma fraude bancária de proporções históricas. Proporções históricas porque é a maior fraude financeira da história. Deixou aí prejuízos de 60 bilhões de reais. Para quem esse prejuízo? Para pessoas que eram depositantes, que tinham negócios lá no Banco Massa, para pessoas físicas. E também para empresas que tinham negócio lá, investimentos, e sobretudo também eram fundos de investimento de prefeituras e de governos estaduais que, por razões políticas, que por acertos, haviam feito depósitos do dinheiro da aposentadoria, depósitos do dinheiro da aposentadoria nos fundos do Banco Master, e é dinheiro praticamente perdido. Bom, então começou com a fraude do Daniel Vurcaro, uma fraude histórica, é isso que está... Bom, aí apura daqui, apura dali, o Daniel Vurcaro foi preso, foi solto, foi preso de novo, e a Operação Compliance Zero acabou sendo sorteada para o relato do ministro André Mendonça no Supremo Tribunal Federal. O que fez o ministro André Mendonça? Ele pediu à Polícia Federal que avançasse nas investigações para que respondesse uma pergunta, que é o seguinte: no celular do Vurcaro apareciam várias ligações e conversas com o ministro Alexandre de Moraes. A fala do ministro Alexandre de Moraes não aparece, porque ela foi apagada, mas as conversas, as palavras, os pedidos do Daniel Vurcaro aparecem e são, no mínimo, constrangedores, no máximo, ou então em circunstâncias normais, são indícios de uma atividade absolutamente irregular e irresponsável do ministro Alexandre de Moraes. O Daniel Vurcaro pergunta se o ministro Alexandre de Moraes conseguiu barrar a coisa, pede proteção a ele junto à Polícia Federal e ao Ministério Público, pergunta se ele deve fugir, isso tudo é Daniel Vurcaro para Alexandre de Moraes, pergunta se ele deve fugir ou não deve fugir, se tem jeito de barrar o processo, se tem jeito de bloquear. Então há várias falas, pedidos do Daniel Vurcaro ao ministro Alexandre de Moraes, que respondeu, só que as respostas foram apagadas. Então, não há como... Então, o ministro André Mendonça, o que, que ele fez? Ele encaminhou ao plenário do Supremo, ao ministro Edson Fachin, esse relatório da Polícia Federal, no qual constam essas suspeitas e indícios envolvendo o ministro Alexandre de Moraes. O que fez o ministro Alexandre de Moraes? Em vez de responder às perguntas, o que, que ele falou, o que, que ele sugeriu, e como ele disse, o que, que ele disse ao Vurcaro quando o Vurcaro perguntou se estava na hora de fugir. Enfim, tinha várias perguntas que ele deveria responder. E, sobretudo, deveria responder também a uma pergunta que se fazia: como é que o Alexandre de Moraes estava a par de uma investigação que corria fora da alçada dele? Né? Ele passou, teria passado informações ao Daniel Vorcaro sobre o andamento das investigações, que seria um crime isso. Bom, em vez disso, o ministro Alexandre de Moraes, baseado num relatório apócrifo, não probatório da Polícia Federal, que não foi enviado em ninguém, portanto não se sabe como ele foi aparecer no gabinete do ministro Alexandre de Moraes, e com base nesse documento apócrifo, não probatório, ele acusa o ministro Mendonça de vários crimes, atribui crimes ao ministro Mendonça com base num documento apócrifo. Bom, é essa a situação em que estamos nesse momento. O ministro Alexandre de Moraes, ele fez essa sua reação com base no infindável inquérito das fake news. Inquérito das fake news, na qual o ministro Alexandre de Moraes é polícia, investigador, julgador, vítima, ele é tudo ao mesmo tempo. E, curiosamente, ele acusa o ministro Mendonça de ter feito isso, de ter feito investigação e misturar as funções de investigar e julgar. Bom, o fato, então, é que o ministro, em vez de responder, o ministro Alexandre de Moraes tumultuou o processo, acusando André Mendonça de crimes. Eu recebi aqui, quando estava falando, um comentário de um ouvinte, que é jurista, que é advogado, e disse o seguinte: é muito grave atribuir crimes a alguém usando um documento apócrifo. Você está usando um documento apócrifo, não assinado, não oficial. Atribuir crimes com base nesse documento é absolutamente grave, né? E isso agora, bom, e todo esse problema está agora com o ministro Edson Fachin, que é o presidente do Supremo Tribunal Federal, e que Edson Fachin que chamou o processo para si. Qual processo? Esse do Alexandre de Moraes. Esse processo do Alexandre de Moraes foi chamado pelo ministro Edson Fachin, saiu do inquérito das fake news, e essa é a situação de momento.
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0: E aí, Merval?
1: Tudo bom, Sandenberg? Boa tarde, ouvinte. Boa tarde, Cássio.
2: Boa tarde, Merval.
0: Merval, quando vários observadores, analistas, estão dizendo que o ministro Alexandre de Moraes deveria ser afastado, deveria renunciar para salvar a integridade do Supremo, o ministro Alexandre de Moraes dobrou a aposta. Merval?
1: É um sinal de que ele está desesperado, não é, Sandenberg? Porque é uma atitude completamente absurda o que ele fez. Ele está fazendo o que ele acusa o Mendonça de ter feito. E ainda usando relatórios da Polícia Federal que não tem nenhum valor probatório. Como é que ele teve acesso a esses relatórios de inteligência da Polícia Federal? Por que que ele teve? O Mendonça sabe, era o relator do caso. E ele? Por que que ele tem esses relatórios? E por que que ele usou relatórios que não são comprováveis pela própria Polícia Federal para atacar o Mendonça? É evidente que ele quis criar um fato, criar uma confusão para ver se recupera um pouco o terreno. Mas ele não tem mais saída, não. Ele tem que... Essa atitude do Fachin de ter retirado da fake news o caso é uma demonstração clara de que ele fez uso indevido desse processo. Aliás, ele foi acusado durante muitos anos de usar o fake news, o inquérito fake news, para perseguir pessoas. E agora ele usa para se defender, que é mais uma prova de que ele realmente está desesperado e usando todas as armas que tem à mão, né?
2: E isso chama atenção também, né, Merval, para a necessidade de acabar com esse inquérito das fake news que já não devia mais existir, né?
1: Eu tenho a impressão de que o Fachin vai fazer isso. Eu tenho a impressão de que o Fachin agora tomou uma dianteira, assumiu o caso e está notando, me parece, pelas primeiras decisões dele, que o Supremo não pode deixar de se pronunciar e tomar uma providência, porque senão o Supremo fica desmoralizado junto com o Moraes e junto com o Toffoli, né, que já tinha tido seu caso abafado pelos colegas, né?
0: Estamos esquecendo do Toffoli, né?
1: Exatamente. É uma coisa...
0: Que está lá quietinho, né?
1: Está fingindo de morto.
0: Tá certo.
1: Esquecem ele.
0: Merval Pereira. Obrigado, Merval. Até.
1: Até.
0: Intervalo.
2: E já voltamos.
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14: Nós temos informação chegando direto de Brasília com o Felipe Igreja. Felipe Igreja, que tem informações a respeito do despacho mais recente do presidente do STF, Edson Fachin. Felipe Igreja, boa tarde para você.
3: Boa tarde, Cássia. Boa tarde a todos. Diante dessa escalada no Supremo Tribunal Federal, o ministro presidente da corte, Edson Fachin, decidiu retirar do âmbito do inquérito das fake news o pedido do ministro Alexandre de Moraes para abrir um processo contra o também colega da corte, André Mendonça. Na mesma decisão, Fachin abriu prazo de 5 dias para manifestação da Procuradoria-Geral da República e depois, ao final desse prazo, mais 5 dias para manifestação do próprio André Mendonça. Com esse despacho, Fachin determina que tanto as acusações de Moraes contra Mendonça, como o documento de André Mendonça, que cita conversas entre Moraes e Daniel Vorcaro do Master, passem a tramitar em uma petição autônoma vinculada agora ao gabinete da presidência da corte. Fachin não retira competências dos ministros, não retira André Mendonça do caso Master, nem acaba com o inquérito das fake news, que está na relatoria de Alexandre de Moraes, mas reúne essas acusações em uma petição autônoma vinculada ao seu próprio gabinete. Com isso, será o presidente do Supremo que vai definir o andamento do caso e decidir quando e como os casos serão levados para análise dos demais ministros do STF. Essa, portanto, é a expectativa e, segundo o próprio despacho de Fachin, essas providências foram determinadas apenas destinam-se exclusivamente à instrução do feito, sem antecipação de juízo quanto à admissibilidade, à regularidade do procedimento ou ao mérito das imputações, mas tudo agora tramita no gabinete da presidência. Cássia.
14: Muito obrigada, Felipe.
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0: Miriam gravou o seu comentário.
1: Boa tarde, Sardenberg. Boa tarde, Cássia. Boa tarde, ouvintes da Rádio CBN. A semana de esforço concentrado no Senado terminou de forma bem insuficiente para os planos do governo. Ele tinha imaginado uma coisa muito mais ambiciosa. Principalmente, ele queria que fosse aprovada a proposta de redução da jornada de trabalho de 6x1 para 5x2. Isso seria um trunfo eleitoral e ele imaginava que ele colocaria no córner a oposição, porque a oposição não poderia votar contra, porque seria impopular, tiraria votos, e ele pensou que os senadores, então, acabariam constrangidos a votar a favor e teria uma aprovação tão forte quanto teve na Câmara dos Deputados, que

0: de confusão, e os senadores da oposição se aproveitaram para não votar, esvaziando o plenário, não dando quórum, né? O senador Flávio Bolsonaro não chegou aí a Brasília, colocou o seu coordenador de campanha para ser seu porta-voz, o Rogério Marinho. O Rogério Marinho fez uma proposta muito ruim do ponto de vista de alternativa, porque ela não faz muito sentido. Pagamento por hora, isso já existe na legislação brasileira desde a reforma trabalhista do governo Temer, mas não foi aprovado. Então, não foi aprovado e não teve muito custo do ponto de vista político para os senadores da oposição, porque eles não votaram contra, eles apenas não deu para votar, né? É assim que foi visto. O senador Davi Alcolumbre, que tinha feito um acordo com o presidente Lula para fazer a votação de matérias de interesse do governo nesse período, também pode dizer: eu tentei, mas não conseguia, não tinha quórum, não podia botar para votação, senão seria derrubado. E a PEC da segurança também não foi votada. Esses são os dois temas que teriam mais interesse eleitoral. Mas o governo não saiu de mãos abanando da semana. Ele conseguiu a aprovação do marco regulatório de terras raras, que é um assunto que não tem visibilidade popular, mas cobre uma lacuna da legislação brasileira nesse assunto, nesses minerais estratégicos. E conseguiu a aprovação da taxa das blusinhas, né? O fim da taxa das blusinhas. Vamos lembrar que a taxa das blusinhas, o governo é que criou esse problema, ele criou para si mesmo, e agora estava votando a revogação da medida que ele mesmo tinha proposto. Então, não tem muito apelo eleitoral. Então, o governo saiu sem as medidas que teriam apelo eleitoral, principalmente a redução da jornada. E agora, vai ser votado quando? Tem uma discussão. Vai ser votado só depois das eleições. Mas vai ser depois das eleições para o Senado, que seria entre o primeiro e o segundo turno, ou depois das eleições completas? E não ficou muito claro isso. De qualquer maneira, senadores que não foram reeleitos, ou senadores que sejam da oposição, já eleitos, não têm razão para serem constrangidos a votar a favor. Então, essa medida ficou muito mais incerta no futuro, Sardenberg. E o presidente Lula não poderá usar muito isso na sua campanha. Pode dizer que eu propus, está avançando, mas não mais do que isso. Até segunda-feira, Cássia. Até, na verdade, terça-feira, Cássia e Sardenberg.
1: Essa foi a Miriam Leitão, que volta então na terça-feira à nossa programação. Meio-dia, 57 minutos. Fique agora com o É da Sua Conta do PicPay com Renata Flores.
2: Olá, para você ligado aqui na CBN. Em um mundo cada vez mais tecnológico, quem não se atualiza acaba ficando para trás. E quando se é empreendedor, é preciso tomar mais cuidado ainda. Afinal de contas, você não quer estar em desvantagem em relação à sua concorrência, não é mesmo? Então, hoje eu trouxe algumas ferramentas e dicas que podem te ajudar a gerir melhor o seu negócio e a vender mais. Para organizar os seus projetos, existem várias opções disponíveis para celular e para computador. O Trello, o Notion e a Monday, por exemplo, são ótimas opções. Mas para quem não quer mexer ou pagar por ferramentas, usar uma lista no bloco de notas já é um começo e ajuda muito a organizar as ideias. Agora, uma dica para te ajudar no atendimento ao cliente. O WhatsApp Business te permite programar respostas rápidas toda vez que alguém te mandar uma mensagem. Isso te ajuda a filtrar o que o seu cliente está procurando. Se é algo para comprar, se é para tirar uma dúvida ou ver o status de um pedido. E também dá mais credibilidade ao seu negócio. 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

0: 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O É da Sua Conta fica por aqui e a gente se fala de novo amanhã. Até lá.
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0: Sexta-feira, 4 de setembro de 2026. O IBAMA autorizou a Petrobras a perfurar outros 3 poços exploratórios na bacia da Foz do Amazonas, de acordo com a agência de notícias Reuters. As novas estruturas são fundamentais para saber se a recente descoberta de petróleo na região é comercialmente viável. Segundo a decisão do órgão ambiental, a estatal tem 30 dias para apresentar um cronograma atualizado do projeto. O presidente Lula afirmou que ninguém, em nome da democracia, pode usar o cargo em benefício próprio e defendeu uma reforma no judiciário. Ele deu a declaração em evento no Palácio do Planalto, ao lado do presidente do STF, Edson Fachin. O Supremo enfrenta, no momento, uma crise desencadeada pela divulgação de um relatório da Polícia Federal que mostra uma relação próxima entre o ministro Alexandre de Moraes e o dono do Banco Master, Daniel Vorcaro. Os portões da Cidade do Rock devem ser abertos daqui a pouco, às 14h, para a primeira noite do Rock in Rio. Ao longo de 7 dias, serão 190 apresentações e mais de 1.300 artistas. Pelo palco mundo, passarão nomes como Elton John, Maroon 5, 21 Pilots e Stray Kids, que é aquele grupo de K-pop que está estreando no festival. A banda americana Foo Fighters fechará hoje a primeira noite. A companhia japonesa ANHD confirmou a compra adicional de 8 aeronaves da Embraer. Com a ampliação, o total de pedidos da empresa estrangeira chega a 23. A primeira entrega está programada para 2028. O valor do negócio não foi divulgado pela Embraer. Uma brasileira foi condenada à prisão perpétua na Itália pelo assassinato do companheiro. Segundo a sentença, a Dilma Pereira Carneiro planejou ao longo de meses uma emboscada para simular um atropelamento em 2024. Conforme o Ministério Público, o objetivo da mulher era ficar com o patrimônio do namorado. No horário de Brasília, 1h02.
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0: E aí, Rusty?
1: Boa tarde, Sardenberg. Boa tarde, Cássia. Boa tarde, ouvintes.
2: Boa tarde, Rusty.
0: O som tá muito bom, o áudio tá ótimo, limpo, claro. E eu fico até espantado, porque o Rusty está em Cusco, no Peru, falando, comendo comidas sagradas dos Incas, Rusty.
1: Exatamente. Ô Sardenberg, sabe o que, que me impressiona? Você falou que está te impressionado com áudio limpo, que eu estou a 3.600 metros de altitude. A montanha mais alta do Brasil, o Pico da Neblina, é o quê? 2.900 e qualquer coisa, não é isso? Então estou mais alto do que a montanha mais alta do que do Brasil, sabe? Isso é algo realmente impressionante. E tem as pequenas coisas. Já é minha sétima viagem ao Peru. É um país que eu adoro. E as pessoas me perguntam, por que, que você vai tanto para o Peru? Eu acho que talvez seja por conta do respeito que eles têm à alimentação. E isso a gente vê nas pequenas coisas. Um exemplo, ontem eu estava no aeroporto em Lima, né? Igual todo aeroporto vai ter aquela praça de alimentação, onde tem todas aquelas comidas ao redor. Só que quando a gente começa a perceber o que, que as pessoas estão comendo, elas estão comendo uma comida do dia a dia, que é uma sopa, uma salada, um ceviche, um arroz com um frango e um molho por cima. É aquela comida nossa que seria o equivalente ao PF. Os famosos fast food ficam de lado e para os turistas, né? E o que, que essas pessoas estão bebendo? Estão bebendo sucos e água, nada de refrigerante. Outra coisa também que me surpreende muito aqui em relação à cultura alimentar, aqui não tem essa história da comida vir até a gente, não. Se a gente quiser comida, nós que temos que ir até a comida. Não tem esse negócio de delivery aqui não, Sardenberg.
0: Ah, não tem? Na capital
2: mesmo
0: não tem?
2: Mesmo nos grandes centros não tem?
1: Ou então você tem que procurar bem. Se chegar os brasileiros aqui, provavelmente vão ficar procurando porque estão mal acostumados. Mas os peruanos não. Os peruanos, você conversa com os peruanos aqui, eles que têm que ir até a comida. Comida não vão até ele não, Sardenberg.
2: E a variedade
1: é. Agora,
2: também,
1: é
2: né,
1: curioso,
2: Rusty?
1: A gente estava falando também. A variedade, né, Cássia? É incrível a gente pensar que as batatas, né, toda a variedade de batatas e milho, principalmente, por conta de toda a cultura quechua, né? Quando a gente fala Inca eram os reis. O povo era o povo quechua. E toda a base da agricultura que tinha aqui, a desenvolvimento em diferentes altitudes, para saber qual produto, qual alimento precisava de mais sol, mais água, menos água, em qual altitude um alimento se dava melhor do que outro. Então tudo isso é muito interessante e a gente vê uma técnica e uma noção de aparência do prato, de apresentação do prato, uma noção estética do prato muito bonita. Aquela coisa, aquele prato colorido, aquele prato vivo, aquele prato fresco. Então isso, a gente está no café da manhã e a gente vê assim, aqueles cortes minuciosos que a gente vê de alguém muito bem treinado para fazer aquilo ali. Então é realmente um país fantástico e não somente alta gastronomia. A gente vê a gastronomia acontecendo em tudo quanto é canto. Seja na comida de rua, seja na comida do dia a dia, na comida que vai ter no aeroporto e até mesmo os excelentes restaurantes que a gente vai encontrar em Lima, né?
2: A gente começou a falar com você, já teve ouvinte que mandou até foto para cá de quando esteve no Peru e comeu um porquinho da Índia, o cuy, que é muito popular aí, né?
1: Exatamente, é a comida sagrada dos Incas, né? É a principal comida da época dos Incas. Eu tive que provar, Cássia, eu não desisto fácil, não. Eu provei mais ou menos uns 10 cuy até achar o que eu gostava. E aí achei que fica numa comunidade aqui no entorno de Cusco, que ele é feito no forno, todo espaldado, atropelado, igual tem o galeto atropelado. Sim. No Rio de Janeiro. E aí hoje eu levo o pessoal nesse lugar para provar o cuy e todo mundo que prova gosta, que realmente é um porquinho miniatura, né? A gente tem lá os leitões, as leitoinhas e os cuis. E tem também carne de alpaca. Não sei se vocês já provaram, já ouviram falar da carne de alpaca, né? Tem a lhama, a alpaca, a vicunha e a outra que é a guanaca. Então tem vários bichos diferentes aí. A carne é da alpaca. Agora, a vicunha é bom para fazer casacos aqui, casacos que giram em torno de mais ou menos 50 mil reais.
0: O quê?
1: Pois é, Sardenberg. É das melhores malhas do mundo, que são os casacos, né? Os casacos de pele de vicunha, que são, assim, realmente impressionante o preço que chega esses casacos aqui em Cusco, né?
2: Agora me conta uma coisa, fiquei em dúvida, você falou da carne da alpaca. O sabor da carne da alpaca lembra alguma coisa que a gente conheça ou não?
1: Lembra muito carne vermelha, viu Cássia? Lembra, talvez aí, não sei se vocês já provaram avestruz, até parece um pouco.
0: Canguru.
1: Mas é uma carne vermelha, um filé. Canguru eu não provei, Sardenberg, mas deve ser semelhante, viu, Sardenberg?
0: Canguru é ruim.
1: É bem vermelha, como é que se diz? Depende também do cozinheiro, né? Tem o cozinheiro que nós provamos aqui, é bom de serviço. Então depende disso também. Agora, quem quiser acompanhar essa comilança toda, depois entra lá no meu Instagram, no Rusti Marceline, que tem muita coisa diferente que eu tô colocando por lá, das coisas que a gente tá provando por aqui, viu?
0: Tá certo. Bom, Rusti, aproveite e divirta-se com as comidas sagradas, com as batatas, os milhos. Eu acho bacana a quantidade de batatas que tem, né?
2: É, isso aí.
0: A gente pensa que batata é uma só, mas não é não, né?
1: Muito legal.
0: Dá certo.
1: Rusti, milho também. Milho é mais impressionante ainda, Sardenberg.
0: É. Se fala em milho, pensa naquilo e acabou, né? Não, tem. Ixi, tem muita variedade. Rusti Marceline, obrigado, Rusti. Boa viagem e até.
1: Até. Semana que vem falamos direto de Lima. Abração para você, para todos os ouvintes. Até semana que vem.
2: Até.
0: Em Lima tem alguns dos melhores restaurantes do mundo.
2: Tem uma cultura gastronômica riquíssima, inclusive vencendo nas últimas décadas. A gente pode dizer bastante valorizada, né?
0: Intervalo agora.
2: E já voltamos.
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1: Vamos agora para o Rio de Janeiro. Rock in Rio começa hoje. Quem já está acompanhando tem as informações ao vivo para a gente, é o Gabriel Freitas. Boa tarde para você, Gabriel.
2: Oi, Cássia. Boa tarde para você também, para o nosso ouvinte. Pois é, faltam só 40 minutos, né, para a abertura dos portões aqui da cidade do Rock. Muita gente lá, já do lado de fora esperando para esse primeiro dia de Rock in Rio. E o Foo Fighters vai fechar essa sexta-feira, a primeira noite do Rock in Rio 2026. A banda que vai subir ao palco Mundo pouco depois de meia-noite, num dia em que abre aí uma sequência de 7 datas de festival na cidade do Rock. Nesse primeiro final de semana especial, 7 de setembro, né, feriadão na segunda-feira, então serão 4 dias direto de shows aqui na cidade do Rock. Teve gente que chegou bem cedo, como sempre, né, Cássia? Aqui na cidade do Rock, ainda antes dos portões abrirem, conversei com 2 fãs, um aqui de Niterói, da região metropolitana do Rio, e um fã, o Augusto, que é de Juiz de Fora, na zona da Mata Mineira. Chegaram e disseram por que que vieram tão cedo aqui para a cidade do Rock.
3: Vem todos, se eles estão no Brasil eu vou dar um jeito de assistir. Em todos que eles estão eu venho. Já vim aqui no Rock Rio, já peguei grade. E acho que quanto mais a gente se esforça e consegue, mais viciante é, sabe? Pro fã, isso aqui não tem explicação.
4: Cara, esse é o melhor line-up, assim. Eu ouço todos, adoro The Hives, Foo Fighters, então nem se fala. De Ferreiro, peguei folga ontem, peguei folga hoje. Tudo pra conseguir estar inteiro pra mais um Rock in Rio pra conta, né? Tem que se organizar.
2: E quem trabalha, Cássia, são muitos funcionários, né, das ativações, do próprio festival, também gosta de curtir, né? Conversei com a Regina e com a Isabela, que chegaram aqui cedo para já começar a trabalhar até a madrugada, até o fim desse primeiro dia, e disseram que já tem seus preferidos aí ao longo desse festival para assistir também.
5: Uma delícia. Tem que vir, conhecer, curtir. Vou tentar Ivete, Pedro Sampaio, Elton John, Maroon 5, mas eu tenho que trabalhar.
6: É a primeira vez. Nossa, muito animada. Nossa, é um evento que eu sempre sonhei e tá aqui, é tudo de bom, assim. Eu tô muito feliz.
2: Tem algum artista que você queira muito assistir ao longo desse Rock in Rio?
6: Cara, a Demi Lovato. Sou muito fã, a Demetria, dia 12, entendeu? Ela cantando, não importa onde que ela esteja, o palco que ela esteja, vou estar cantando na mesma vibe, mesmo que vai ser trabalhando, vou estar na mesma vibe que ela, Demi.
2: Nesse período, Cássia, em que os portões vão ser abertos, as ruas, as vias aqui no entorno vão ser bloqueados, apenas veículos autorizados vão poder chegar. Tem transporte coletivo, o BRT chegando aqui, especial, inclusive, é a orientação da prefeitura, portanto, e também reforço na segurança para garantir a segurança de todo mundo nesse primeiro dia de Rock in Rio. Cássia.
1: Muito obrigada, Gabriel Freitas. E ainda falando de cultura, Carlos Alberto, sabe o que a gente tem em São Paulo?
7: A Bienal do Livro, e quem está lá é o Clauson Dutra. Clauson.
8: Fala, Sardenberg. Boa tarde para você, Cássia, para todo mundo. Olha, o mais bacana desses eventos culturais é que a gente senta no chão, mas também tem eventos para sentar, tem locais para sentar na cadeira, e claro, a gente acaba conhecendo pessoas, conversando com as pessoas para falar de livro, né? Que é uma das coisas mais importantes da humanidade. E eu tô aqui, Sarda e Cássia, tô aqui sentado no chão, acabei conhecendo algumas pessoas, dentre elas a Ellen Viuca, Relações Públicas, trouxe a filha de 6 anos e 3 anos para Bienal do Livro, que começou hoje, sexta-feira, e segue até o dia 13 de setembro no distrito de Anhembi. Lembrando que é considerado, esse evento é considerado o maior da história. A feira ocupa 86 mil metros quadrados, reúne 269 expositores e oferece cerca de 3.500 horas de atividades. E é claro que eu vou falar com a mãe, Ellen Viuca. Obrigado por atender o convite da CBN aqui, sentado na tranquilidade, para falar sobre livro e para falar sobre suas duas filhas. Você trouxe as suas filhas aqui para acompanhar a 28ª edição desse evento. Muito obrigado por atender o convite da CBN. Me conta, como é que está o evento? O que você achou até agora?
9: Ah, o evento está muito lindo, é muito tentador. Cada um dos estandes, a gente se perde mesmo. Fazia muito tempo que eu não vinha aqui, mas é a primeira vez que eu venho com elas, né? Então está sendo uma experiência muito legal, porque a minha mais velha está em fase de alfabetização, então ela está aprendendo a ler, então ela está se perdendo aqui nos livros, é muito legal. E a mais nova, que copia tudo que ela faz, também já está indo na mesma vibe, assim. Está muito gostoso mesmo, muito legal, eu estou adorando.
8: E a Lorena, de 6 anos, é fã do filme Guerreiras do Pop. Você combinou comigo de cantar Golden, você vai cantar comigo?
10: Sim.
8: Como é que canta?
10: Close, azulão, up, sublime, six.
8: Ai, muito bom. Ela tá com livro aqui. Do... Você gosta de livro? Gosta de ler?
10: Gosto.
8: É? Como é que é o refrão?
10: Ingle, ingle, yeah, pop, pop, sammy, mommy. Only the kitty golden. Gonna be golden.
8: Obrigado, Lorena. Manda um beijo pra todo mundo.
1: Beijo,
8: obrigado,
1: Lorena.
8: Lorena é uma das crianças de tantas que estão espalhadas pela Bienal do Livro. Te devolvo, Cássia Sadenberg, ainda assim repercutindo, além das pessoas que estão aqui, gente, está lotado. A gente também tem que repercutir algumas falas importantes desse evento. Eu quero trazer para o nosso ouvinte a fala do ministro da Cultura da Espanha, o Ernest Urtasun. Ele afirmou que a participação do país como convidado de honra da 28ª edição da Bienal Internacional do Livro de São Paulo deve servir para ampliar os projetos de cooperação cultural entre espanhóis e brasileiros. Essa entrevista foi exclusiva para a Rádio CBN, ele que participou da abertura do evento. Vamos ouvir.
11: Bueno, a cultura brasileira é uma das grandes culturas universais, não? Y en España hemos admirado vuestros arquitectos, vuestros músicos, vuestros cineastas, desde Kleber Mendoza, Niemeyer, a Gilberto Gil, todas las áreas, ¿no? Y por lo tanto estar aquí es un honor, porque que una cultura como la brasileña en esta Feria del Libro considere invitada a la cultura española, pues que es un gran honor, la verdad. Y además nosotros hemos aprendido mucho de Brasil, no solo de sus artistas, sino también de sus políticas culturales.
8: Bom, para chegar aqui à Bienal, a opção mais prática é o metrô. Quem usa a linha 1 azul deve descer na estação Portuguesa Tietê e de lá a ônibus e vans gratuitos até o distrito Anhembi, aqui na Zona Norte de São Paulo. Eu vou continuar por aqui a tarde inteira, Sadenberg e Cássia. Eu nem gosto, né? Volto com vocês.
1: Tá certo, Clauson Dutra. Muito obrigada pelas informações. E agora é intervalo, Carlos Alberto.
7: Já voltamos.
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0: sexta-feira, 4 de setembro de 2026. O número de brasileiros que trabalham por meio de aplicativos cresceu quase 37% desde 2022 e chegou perto de 2 milhões no ano passado. Cerca de 60% das pessoas desempenham atividades ligadas a plataformas de transporte de passageiros. Mais de 90% tinham o trabalho por aplicativo como principal ocupação profissional. Os dados fazem parte da PNAD contínua do IBGE. O presidente do Tribunal Superior Eleitoral, Cássio Nunes Marques, afirmou que a justiça não escolhe vencedores, não interfere na escolha popular e não tem preferência por nenhuma candidatura. Em cerimônia no TSE, o ministro disse que as instituições brasileiras devem se curvar à soberania popular e que a Corte Eleitoral vai trabalhar para garantir que cada pessoa possa definir os rumos do país nos próximos 4 anos. Ele deu a declaração em meio à crise do Supremo Tribunal Federal, envolvendo os ministros André Mendonça e Alexandre de Moraes. Candidatos têm demonstrado preocupação com o risco de o caso provocar algum impacto nas eleições. O secretário americano de Estado, Marco Rubio, vai visitar pelo menos 3 países aliados dos Estados Unidos na América do Sul. As viagens para a Colômbia, o Equador e o Peru devem ser feitas entre a terça e a quinta-feira da semana que vem. O objetivo é fortalecer parcerias estratégicas da Casa Branca na região. No horário de Brasília, 1h34.
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0: E aí, Vera?
1: Oi, Sardenberg, boa tarde para você e para a Cássia, para os ouvintes, também para quem assiste o CBN Brasil.
2: Boa tarde, Vera.
0: Bom, Vera, a crise escalou, temos aqui novos elementos. Eu estou vendo aqui a sua coluna no Jornal Globo de hoje, você falando de uma tentativa de um pacto de silêncio, Vera.
1: Pois é, mas o ministro Alexandre de Moraes foi bastante ousado, né, Sardenberg, e resolveu jogar em outro aspecto que eu trato na coluna, que é o aspecto da confusão.
0: Isso.
1: E aí ele praticamente obrigou o ministro Edson Fachin a agir. O Fachin vinha naquela morosidade que a gente falou aqui, dizendo que resolveria tudo no tempo certo. Houve duas sessões em que eles simplesmente jogaram o assunto para baixo do tapete. Houve aquela foto que flagrou todo mundo ali numa tentativa de ficar tudo bem e dar risada. E aí o ministro Alexandre de Moraes veio e incluiu praticamente o ministro André Mendonça no inquérito das fake news, que é relatado por ele. E que, vamos lembrar, é aquele inquérito que está aberto desde 2019, relatado por ele, aberto de ofício lá atrás, e que ninguém dá mostra de que um dia vai ser encerrado. E eu acho que aí o ministro Edson Fachin achou que era ousadia demais. Eu até falei na coluna que essa decisão do Alexandre de Moraes praticamente tirava o Fachin da cadeira dele e fazia com que ele, Alexandre, sentasse um ano antes. Ele é o atual vice-presidente, é o próximo presidente pela linha sucessória normal do Supremo. E aí o ministro Edson Fachin ontem mesmo já deu um despacho pedindo para todo mundo estado nesse imbróglio se manifestar em 5 dias e hoje decidiu que tudo bem, ele até pode analisar o pedido do ministro Alexandre de Moraes para investigar se o André Mendonça exorbitou, se ele agiu ilegalmente, se mandou investigá-lo ilegalmente, etc. Mas que isso não pode de jeito nenhum ser feito dentro do inquérito das fake news, que seria uma bizarrice sem tamanho. E aí eu acho que as coisas ficam um pouco menos graves do que estavam até ontem à noite. Mas a gravidade do que está acontecendo lá no Supremo, dessa guerra, dessa instrumentalização da instituição de acordo com interesses pessoais, isso precisa ter um basta. E não pode, vamos esperar a eleição para depois resolver, porque isso está contaminando a eleição. É óbvio que, de uma maneira ou de outra, esse assunto já é um tema da eleição e a gente não sabe o que mais pode acontecer para aí sim influenciar de uma maneira enviesada o resultado da eleição. Todos os inquéritos que têm peso eleitoral precisam ter transparência na condução e o Fachin precisa arbitrar essa guerra, porque não podem dois ministros formar bunkers dentro do Supremo Tribunal Federal e a partir dali ficar investindo um contra o outro, não tem cabimento um negócio desse, né? E o ministro Alexandre de Moraes fez tudo isso, tornou pública a investigação do Cláudio Castro, mais de 2.000 páginas de documento, deu essa contraofensiva em relação ao André Mendonça e não se dignou a falar uma mísera palavra a respeito do que existe naquele relatório da Polícia Federal, a respeito dele, das relações dele com o Daniel Vorcaro, o que era aquilo, por que ele escrevia mensagens para o Daniel Vorcaro no bloco de notas e depois apagava, cadê essas mensagens, o que afinal ele respondeu, até aqui nenhuma palavra a respeito do conteúdo do relatório, que é o que de mais grave existe nessa montanha de coisas graves que a gente está falando aqui.
2: E aí a gente percebe, né, Vera, uma postura muito diversa dos ministros do STF. Quase ninguém fala nada, o Fachin só se manifestou depois que foi extremamente provocado, e a gente tem o Alexandre de Moraes até agora sem se manifestar, e por outro lado, situações como a que foi flagrada pelo fotógrafo do Globo, que fez aquela belíssima foto mostrando todo mundo ali reunido, dando uma bela gargalhada, enquanto essa crise toda vai se avolumando no STF, né?
1: Eles tiveram a cara de pau de falar, estavam morrendo de uma piada sobre piscofins. Olha que assunto engraçado,
2: nossa,
1: né?
2: Hilário.
1: Vocês mesmos não se pegam gargalhando todos os dias quando pensam no tema piscofins? Não importa o que era o motivo da risada, na verdade, né? Porque o momento é de muita gravidade E homens públicos precisam ter ali um pouco de decoro ao tratar das coisas. E aí, o que, que eu escrevi na coluna? A próxima providência vai ser proibirem os fotógrafos. E bingo, foi isso que aconteceu. Agora puseram uma linha lá de Do Not Cross, e onde o foto não pode mais ficar, porque você pode flagrar alguma coisa ali, sendo que é um prédio público, etc. E sempre a gente circulou por lá. Eu mesmo já fiz várias entradas na CBN, lives para o Globo, naquela marquise do lado de fora do STF. Mas agora interditaram, assim como tinham feito lá atrás, na aceitação da denúncia do Mensalão, que também proibiram que os repórteres ficassem atrás dos computadores dos ministros, porque o Alan Gripe e outros repórteres flagraram aquilo que estava sendo conversado por eles no aplicativo de mensagens.
0: Tá certo. Vera Magalhães, obrigado, Vera, e até.
1: Obrigada, Sardenberg. Você fica me devendo uma piada bem engraçada sobre piscofins, tá bom?
2: Olha, acho que nem o Sardenberg, que entende tudo de piscofins, sabe elaborar uma piada engraçada a respeito desse assunto. Pensa aí no fim de semana, na segunda-feira a gente cobra.
0: A piada é essa aí que vocês estão dando, que tem piada de piscofins.
1: Tchau, gente.
2: Até mais.
0: Até mais. Tchau, tchau. Intervalo.
2: E já voltamos.
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1: E aí, Teco?
2: Boa tarde, Cássia, boa tarde aos ouvintes, tudo bem?
3: Tudo certo, Teco, boa tarde.
1: O assunto é uma pesquisa do IBGE mostrando, a partir de pesquisa do IBGE, números mostram que os trabalhadores por aplicativo cresceram, o número cresceu quase 500 mil em 3 anos. Quantos estão agora?
2: 2 milhões. São 2 milhões de trabalhadores crescendo todo ano. É um estudo bem legal, viu, Saramelli? Bem bom do IBGE, que traz muitas reflexões e até uma maior aí se... Nessa história da escala 6x1, se não valia a pena dar uma revisitada aí nas leis trabalhistas, né? Contemplar coisas que agora existem, não existiam, demandas que não faziam sentido, agora fazem, e o contrário também, porque tem muita gente, já estamos falando de 2% das pessoas, né? Ao contrário do que já foi um dia, majoritariamente, é pessoas que têm isso como atividade principal. É um pouco mais da metade, a gente está falando ali de transporte, basicamente de Uber, e um pouco menos da metade de entrega, né? Aquelas entrega de produtos e comidas, mas é bastante gente, muita gente, majoritariamente masculino, né? Até sendo diferente da realidade, então 85% das pessoas que trabalham em plataformas são homens. Mais da metade até 35 anos, então tem muita gente que é nova, que é aquele primeiro emprego, aquele não sabe o que fazer ou não tem formação para fazer muita coisa, mas já tem metade das pessoas também que não estão nessa categoria, né? E aí tem coisas interessantes, né? Por que eles foram parar ali? Majoritariamente é porque querem flexibilidade que esse trabalho lhes dá, então 27% é por conta disso. Muita gente, 25%, é porque não conseguiu um outro emprego e 20% é porque acha que vai ganhar mais ali do que ganharia antes. Nesse mesmo estudo mostra que isso já foi verdade, que no ano passado mais ou menos que estão empatados, né? Porque quando a economia também cresce, vai crescendo, né? E a economia tem andado para frente, você tem ali aumento de renda de quem está empregado, né? Então... O trabalhador de plataforma ganhava mais, mas agora já não é mais verdade, está meio a meio, sendo que ele, segundo esse estudo, ele trabalha 5 horas a mais por semana, que é bastante coisa, né? Uhum. Então, na verdade, ele está trabalhando mais para ganhar a mesma coisa. E aí tem um monte de coisa para discutir, né, Saramelli? Porque não estão assistidos por nada, por outro lado, também não contribuem, por exemplo, para a Previdência, parece um caminho sem volta... Cabe uma discussão de um monte de coisa aqui, né? Por que o cara prefere trabalhar por conta própria do que ter um emprego com benefícios, né? Será que é só flexibilidade? Ou será que o outro emprego era muito ruim? Aí tem chefe, falta de perspectiva? É um estudo bem bacana e acho que vale a pena o governo se debruçar sobre ele, viu?
1: Tá certo. É um grande coisa para... Enfim, não é um problema, né? Porque tá funcionando muito bem e tal... Mas tem que dar alguma gestão nisso, né?
2: Principalmente tem que dar uma gestão e discussão, né, Saramberg? É. Porque é bastante gente escolhendo isso, tem que assistir tem que pensar por quê também, né? É.
1: Principalmente no que se refere à contribuição para a Previdência, né?
2: Uhum.
1: Então tá bom. Teco, obrigado, Teco. Até.
2: Até segunda. Tchau, tchau.
3: Até.
1: Intervalo.
3: E já voltamos.
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0: Suzana?
1: Oi, Sonnenberg, Cássia, ouvintes, boa tarde.
2: Boa tarde, Suzana.
0: Suzana, tem São Paulo nesse momento, está a exposição Miró, Mestre das Formas, está lá na FAAP, e são 140 obras do autor, e vai até 12 de outubro. Mas não é isso, é bacana, eu já fui, é bacana, mas não é disso que nós vamos falar. Nós vamos falar da adega de vinhos do Romiró.
1: Isso mesmo, Sonnenberg. Eu fui visitar a exposição, que bom que você foi também, é uma exposição bem interessante. E quando eu fui, eu tive a oportunidade de conversar com o curador, com a pessoa que trouxe a exposição para o Brasil, que é o Roberto Souza Leão. E ele estava mostrando os quadros, e tem uma das gravuras que você deve ter visto, que é um quadro que chama Eu Trovador, que é um desenho de Miró, que no meio do quadro tem um saca-rolha. E aí a gente começou a conversar de vinho, e ele contou uma história que eu achei muito interessante desse artista catalão, que é o seguinte: o Miró faleceu com 90 anos. Quando ele tinha 80, ele falou: chega, eu não quero mais comprar vinho, eu não quero mais ganhar vinho de presente, eu vou beber a minha adega. Né? Ele não era um consumidor assim como Picasso, que bebia um monte, ele era mais comedido, vamos dizer assim. E ele resolveu isso, né? Você nunca sabe quantos anos de vida você tem, né? Mas você está com 80 anos, você sabe que você não vai ter mais 80 anos de vida. E ele foi bebendo a adega dele, né? Foi bebendo a adega dele, feliz, eu imagino. E ele, por exemplo, uma das coisas, o Miró, ele foi um dos caras que ilustrou o rótulo do Mouton Rothschild, que é um clássico de Bordeaux e que cada ano convida um artista para desenhar os seus rótulos. E, por exemplo, quando você desenha o rótulo do Mouton, você ganha todo ano uma caixa do Mouton Rothschild. Então, por exemplo, ele tinha pelo menos 6 Mouton Rothschild por ano para beber, que é um grande vinho de Bordeaux. Mas ele tinha, a paixão dele era Rioja, ele tinha vários vinhos de Rioja.

0: E ele foi administrando esse estoque, vamos dizer assim, até que quando ele faleceu, tinham só 9 garrafas.
1: Quanto?
0: Né? Então, assim, ele, acho que ele fez de 9 garrafas. E o interessante, assim, o Roberto, que é esse curador que comprou.
2: A gente teve uma perda aqui no contato com a Suzana Barelli. Vamos fazer o seguinte, vamos retomar essa conversa na semana que vem, porque a gente está com o tempo super apertado, caiu a linha até a gente retomar. Ela continua falando dessa particularidade envolvida nessa exposição que continua em São Paulo, então, as garrafas do Miró.
3: Mas só para completar, a história diz o seguinte, quando ele fez 80 anos, o Miró disse que doía mais comprar vivo, mas beber a sua adega. Ele morreu com 90. Quer dizer, em 10 anos, ele bebeu quase toda a adega, porque quando ele morreu, sobravam 9 garrafas.
2: Olha aí.
3: A gente precisaria saber quantas ele tinha.
2: É verdade. Suzana conta pra gente semana que vem.
3: E com isso, o CBN do Brasil vai ficando por aqui. Tivemos na produção
2: a Ana Luísa Bessa.
3: Nos trabalhos técnicos,
2: a Priscila Gubiotti e o Daniel Mesquita.
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2: Uma ótima tarde a todos, um excelente fim de semana e até a semana que vem, Carlos Alberto.
3: Muito obrigado a todos, um bom fim de semana
2: e a pé na jaca. Não.
3: É na jaca. Aê.
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0: Sexta-feira, 4 de setembro de 2026. Pesquisa Quest aponta o candidato Ciro Gomes, do PSDB, com 45% das intenções de voto para o governo do Ceará. O atual governador, Eumano de Freitas, do PT, tem 34%. A diferença de 9 pontos percentuais está acima da margem de erro, de 3 pontos. O levantamento mostra que 67% dos eleitores consideraram o voto definitivo. Já 31% afirmaram que ainda podem mudar de opinião. A pesquisa ouviu 900 eleitores entre 31 de agosto e 3 de setembro. O levantamento encomendado pela TV Verdes Mares tem nível de confiança de 95%. A pesquisa está registrada sob o protocolo CE-01149/2026. As eleições de meio de mandato nos Estados Unidos começaram nesta... As cédulas estão sendo enviadas na Carolina do Norte, leste do país, pelo Correio. O início da votação ocorre em meio a uma disputa entre o governo e a oposição sobre as regras para o voto à distância. O presidente Donald Trump pediu à Suprema Corte que autorize a aplicação de uma regra que torna mais rigoroso o uso de cédulas enviadas pelo Correio. Ele é acusado por parlamentares democratas de criar dificuldades para os eleitores com as novas exigências. Essa modalidade... Estados Unidos e utilizada principalmente por eleitores com mais de 60 anos. No pleito presidencial de 2024, vencido por Trump, quase um terço dos eleitores votou pelos Correios. No horário de Brasília, 2:03.
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1: 2:07. Olá, muito boa tarde para você, nosso ouvinte que está ligado na Rádio CBN Amazônia, em Belém 102,3 FM, a rádio que toca notícia aqui no estado do Pará. Também com imagens, você acompanha a gente diretamente do youtube.com/CBN Amazônia. Você pode mandar lá a tua mensagem, teu emoji, participar online com a gente também no nosso WhatsApp, 091-988-14-0073. Seja muito bem-vindo, muito bem-vinda ao Tarde de Notícias, que está começando nesta sexta-feira, dia 4 de setembro de 2026. Sextou! Vamos aos destaques do programa de hoje. Greve por tempo indeterminado dos bancários começou oficialmente nesta sexta-feira em diversos municípios do Pará. Mulher é atingida por spray de pimenta durante operação da prefeitura. Arraial do Pavulagem inicia preparação para homenagem à Nossa Senhora de Nazaré. E ainda teremos a coluna Meio Ambiente com Derek Martins e Mundo das Organizações com Rebeca Barbosa. Tudo isso e muito mais você acompanha a partir de agora aqui no Tarde de Notícias. Vamos juntos até às 4 horas da tarde. Conto com a tua participação lá no YouTube, também no chat do WhatsApp 091-988-14-0073. O Tarde de Notícias está no ar.
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1: E a gente começa o Tarde de Notícias falando da greve dos bancários que começou hoje por tempo indeterminado. Cerca de 7 mil bancários e bancárias a partir desta sexta-feira entraram em greve. Essa paralisação está atingindo aí diversas unidades de bancos públicos e privados em todo o estado do Pará, diversos municípios. Trabalhadores como os do Banco do Estado do Pará, o Banpará, não aderiram ao movimento porque já firmaram um acordo coletivo. A categoria rejeitou a proposta da Federação Nacional dos Bancos, a FENABAN, de reposição da inflação pelo Índice Nacional de Preços ao Consumidor. Mas, além do índice salarial e da divisão dos lucros históricos do setor financeiro, os trabalhadores estão cobrando, nessa greve, melhores condições de trabalho, redução da sobrecarga e combate ao fechamento de agências e postos de emprego. A presidente do Sindicato dos Bancários do Pará, Tatiana Oliveira, explicou as reivindicações financeiras e a rejeição da proposta patronal. Vamos acompanhar.
2: O nosso principal ponto é valorização, né, a questão financeira e as condições de trabalho. Então, a patronal, né, a FENABAN, ofereceu um reajuste, que é o INPC mais 0,6 de ganho real, para os 2 anos da Convenção Coletiva de Trabalho, e o setor, né, acumulou aí no último ano, no ano de 2025, um lucro de 180 bilhões de reais. E a categoria sabe quem constrói esse resultado, né, que somos nós, e a gente entende que a mesa de negociação pode ter chegado em um limite, mas que a mesa de negociação, junto com o processo de mobilização, luta, greve da categoria, pode fazer avançar a proposta da patronal e ser algo que a gente considere aceitável.
1: A dirigente sindical também destacou o impacto da digitalização dos serviços na rotina da categoria e pediu a compreensão da população durante o movimento.
2: Em relação às condições de trabalho, nós temos uma sobrecarga constante, né? Essa questão mesmo da digitalização, que faz com que o cliente se autoatenda, leva a um excesso de fraudes. A população está exposta, o bancário perde o emprego, se perde uma rede de atendimento bancário, inclusive no interior do estado. E isso tem trazido um adoecimento muito grande para o trabalhador, além da pressão por bater metas, né? Então, as condições de trabalho são algo muito relevante na nossa pauta, porque influencia na nossa saúde. E a gente pede a compreensão da população, porque nós somos uma categoria que durante a pandemia atendeu, pagou benefícios sociais, até hoje é responsável pelo dinheiro de todo mundo, pelo salário, pelos investimentos, pelo FGTS, né? Uma categoria que está de portas abertas para atender a população, mas que a gente precisa que o setor, que é muito lucrativo, valorize. E a gente pede a compreensão da população para apoiar o nosso movimento, né? A gente sabe que no Brasil, quem não luta perde direitos. Né, deixa de avançar, deixa de ser valorizado, e a nossa categoria não abre mão de lutar por aquilo que acredita que é a valorização do seu trabalho.
1: No caso do Banco da Amazônia, as mesas de negociação acontecem em Belém e uma assembleia virtual no final do dia deve deliberar sobre a proposta específica da empresa. Enquanto isso, as outras unidades de bancos públicos e privados seguem por tempo indeterminado em greve a partir de hoje. A gente segue acompanhando essa situação para atualizar qualquer acordo que venha a ser feito com a categoria. 2h13. E a morte da empresária em Belém, que é a empresária que fez diversos procedimentos de cirurgias plásticas, né, está sendo investigada, hoje teve mais uma reviravolta, mais uma atualização desse caso. A Polícia Civil do Pará concluiu hoje a investigação sobre a morte da empresária Giovana Coelho Gomes, de 29 anos. Quatro médicos foram indiciados por homicídio culposo majorado nesse caso. Entre os indiciados estão o cirurgião plástico André Melo, o anestesista César Collier e dois médicos plantonistas. O cirurgião plástico também foi indiciado por falsidade ideológica, sob a suspeita de ter inserido informações falsas no prontuário da paciente após a morte dela. Giovana morreu no dia 8 de agosto, um dia após passar por quatro procedimentos de cirurgia plástica realizados numa única sessão. Ela fez cirurgia nas mamas, abdominoplastia, perdão, lipoaspiração e enxertia de gordura. Segundo o laudo do Instituto Médico Legal, a causa da morte foi um choque hemorrágico associado à síndrome compartimental abdominal. Durante a investigação, os familiares relataram à polícia que a empresária apresentou fortes dores e vômitos no pós-operatório. A família afirma que os sintomas foram comunicados à equipe médica. Numa publicação nas redes sociais, o advogado da família da Giovana, Marco Pina, comentou o caso. Vamos acompanhar.
3: Se não bastasse o médico que realizou a cirurgia na Giovana ter sido indiciado por homicídio culposo majorado, ele ainda foi indiciado por falsidade ideológica. Ele simplesmente, depois da Giovana já morta, acessou o prontuário médico dela. E de maneira dolosa, intencional, ele inseriu uma informação falsa. Ele colocou no prontuário que ele participou da cirurgia que foi feita na Giovana no sábado, no dia 8, no dia que ela morreu. E não, ele não participou. E ele foi desmentido no inquérito pelas testemunhas, pelo corpo técnico, enfermeiros e demais profissionais. É um negócio assim surreal.
1: A CBN Belém entrou em contato com o Conselho Regional de Medicina do Pará, mas até o momento não recebeu posicionamento sobre o indiciamento dos profissionais, né, na data de hoje. De acordo com a Polícia Civil, os dois médicos plantonistas teriam sido acionados para avaliar a Giovana, mas não teriam ido até o leito da paciente. Com a conclusão do inquérito, o caso segue para as próximas etapas na justiça. O indiciamento não significa condenação. A eventual responsabilização criminal dos profissionais ainda depende de análise do Ministério Público e de uma possível decisão judicial. Agora, 2h16. A gente vai para um rápido intervalo, já voltamos.
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4: Hoje vamos falar de uma manutenção que todo mundo já ouviu falar, mas que quase ninguém faz na frequência certa. Alinhamento e balanceamento. Dois procedimentos simples que fazem uma diferença enorme na vida do seu carro e no seu bolso. E a maioria das pessoas deixa passar tempo demais. O alinhamento garante que as rodas estejam todas apontando na direção certa. Quando ele está fora, o carro puxa para um lado e o motorista precisa corrigir o tempo todo sem perceber. E o pneu começa a desgastar de uma forma irregular. Isso significa que um pneu que duraria 50 mil quilômetros pode acabar muito antes. Já o balanceamento, ele é diferente. Ele distribui o peso da roda de uma forma uniforme. Quando ele está desregulado, o volante treme, o carro vibra em determinadas velocidades e as peças da suspensão sofrem mais do que deveriam. Os dois problemas juntos formam uma combinação silenciosa que vai gastando pneu, suspensão e direção sem que você perceba. E quando percebe, a conta já cresceu. O custo do alinhamento e do balanceamento é um dos mais baixos dentro da manutenção automotiva. O custo de ignorar é muito mais alto. Na minha opinião, quem faz alinhamento e balanceamento em dia está protegendo os pneus, a suspensão e a direção ao mesmo tempo, porque manutenção barata hoje é muito melhor do que um reparo caro amanhã.
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1: 2h20. Uma mulher foi atingida no rosto por spray de pimenta usado por um agente da Guarda Municipal daqui de Belém durante uma blitz de trânsito na noite de ontem na Avenida Engenheiro Fernando Guilhom, bairro do Jurunas. Imagens registradas durante a ocorrência mostraram uma motocicleta sobre um guincho. A mulher sobe no veículo e tenta impedir que a moto seja removida. E na sequência, um guarda municipal utiliza o spray diretamente contra o rosto dela. Após ser atingida, a mulher aparenta ficar desorientada e tem dificuldade para descer do guincho. O próprio agente a conduz durante a descida. Ainda não há informações confirmadas sobre o motivo da remoção da motocicleta, nem sobre o estado de saúde da mulher. Em nota, a Secretaria Municipal de Segurança, Ordem Pública e Mobilidade, a Segbel, informou que tomou conhecimento das imagens e está apurando as circunstâncias da ocorrência. Segundo a Secretaria, a Guarda Municipal atua no apoio às fiscalizações de trânsito e os agentes devem seguir os protocolos operacionais e a legislação vigente. A conduta do guarda envolvido vai ser analisada pelas instâncias competentes com base nas imagens e demais informações disponíveis. A Segbel informou também que não compactua com condutas contrárias aos protocolos institucionais e que vai adotar as medidas cabíveis caso sejam identificadas irregularidades. Vamos falar de economia agora aqui no Tarde, 2 horas e 22 minutos. O preço da farinha, do médio, o preço médio do quilo da farinha, caiu em 22% aqui em Belém nos últimos 12 meses. Isso é um levantamento do Diese Pará. O produto passou de R$ 10,69 em julho do ano passado para R$ 8,30 em julho desse ano. Essa redução ajudou a derrubar o custo da cesta básica aqui na capital. Apesar desse recuo que foi apontado na pesquisa, consumidores encontram variações nos pontos de venda. No Ver o Peso, por exemplo, feirantes relatam que o produto teve alta recente nas últimas semanas por conta do custo da saca comprada de produtores. E dependendo do tipo e da origem da farinha, como a farinha d'água ou a farinha de Bragança, o quilo pode variar entre R$ 6 e até R$ 15. De acordo com o Diese, novas quedas podem acontecer até o final do ano, a depender de condições climáticas, do ciclo de colheita da mandioca e também do abastecimento no mercado. 2h23. E ainda falando de economia aqui no Tarde, vamos falar da preparação alimentar para o Círio de Nazaré. A gente já tem pesquisas apontando aí os principais ingredientes, os preços dos principais ingredientes para o Círio de Nazaré, né, para o almoço do Círio. A gente está há pouco mais de um mês, né, para a grande festa, e o preço do pato, por exemplo, né, que faz parte de um dos pratos aí típicos do Círio, pato no Tucupi, tem aí, chamando a atenção aqui em Belém. O levantamento do Diese também apontou que entre agosto e setembro o pato vivo pode chegar a R$ 200 por unidade. As aves encontradas pesam entre 2,5 kg e 3 kg e foram localizadas somente nas feiras do Ver o Peso e da 25 de setembro. Já o pato congelado, que é encontrado principalmente nos supermercados, foi pesquisado entre R$ 39,95 e R$ 57,99 o quilo. O frango sempre figura aí como uma alternativa mais barata. O quilo do frango resfriado ou congelado variou entre R$ 8,99 e R$ 15,90. O frango vivo foi encontrado entre R$ 15 e R$ 18 por quilo. Segundo o Diese, o menor preço do pato congelado era mais de 4 vezes superior ao menor preço do frango. Sempre por isso aí ele acaba sendo substituído. A expectativa do Diese é que a oferta de pato aumente nas próximas semanas, principalmente a partir ali do mês de outubro, com a proximidade do Círio. Mas o aumento da oferta não significa que a gente vai receber queda nos preços, já que os valores também dependem da procura e dos custos de produção, do transporte, da comercialização, e o órgão reforça a importância de pesquisar os preços sempre antes das compras.
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1: E vamos de notícias das eleições 2026. Saiu um resultado aqui mostrando que o Pará chega à disputa de 2026 se consolidando como o nono maior colégio eleitoral do país. O estado conta com 6 milhões e 200 mil eleitores aptos a votar. O número representa um crescimento de 3% em comparação ao pleito de 2022. A maior parte do eleitorado está no interior do estado, que concentra 4 milhões e 400 mil votantes. Já na região metropolitana, a gente tem 1 milhão e 800 mil eleitores, liderada pela capital, Belém, com mais de 1 milhão de pessoas aptas a votar. O perfil divulgado pela Justiça Eleitoral mostra que 95% dos eleitores paraenses já têm a biometria cadastrada, muito importante para poder consolidar esse voto. As mulheres são a maioria das votantes, com 51%, e a faixa etária predominante fica ali entre 25 e 29 anos. Então, mulheres, em sua maioria, mulheres jovens, entre 25 e 29 anos. Nas urnas, no dia 4 de outubro, o eleitor do Pará vai ter que escolher 6 nomes: deputado federal, deputado estadual, 2 senadores, governador e presidente da República.
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1: A gente tem ainda informações sobre eleições desse ano. O senador Flávio Bolsonaro, do PL do Rio de Janeiro, está com a vinda ao Pará confirmada para o dia 14 de setembro. O candidato à presidência da República vai cumprir a agenda de campanha em Santarém e também aqui na capital paraense. O anúncio foi feito na quinta-feira pelas redes sociais do deputado federal, delegado Éder Mauro, e do deputado estadual Rogério Barra, ambos do PL do Pará. Segundo Éder Mauro, a agenda começa pela manhã em Santarém, com uma motocarreata e outras atividades de campanha. À tarde, Flávio Bolsonaro cumpre compromissos de campanha em Belém. Os detalhes sobre locais, horários das atividades ainda não foram divulgados. Em declaração publicada no anúncio, Rogério Barra afirmou que a campanha tem como objetivo retomar o Brasil para os brasileiros e harmonizar os poderes, entre aspas. A visita ao Pará faz parte da agenda do candidato do PL para as eleições de 2026.
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1: Duas e 28, repórter CBN.
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0: Sexta-feira, 4 de setembro de 2026. O presidente nacional da Ordem dos Advogados do Brasil, Beto Simonetti, vai se reunir na quarta-feira que vem com o presidente do Supremo Tribunal Federal, Edson Fachin. Eles vão discutir a crise na corte. O encontro deve ter a participação dos presidentes das 27 seccionais da OAB. Segundo fontes da ordem ouvidas pela CBN, a entidade vai defender uma investigação rigorosa sobre o caso Master e cobrar o aprofundamento da apuração dos fatos. A crise ganhou força no STF depois de o ministro André Mendonça retirar o sigilo de um relatório da Polícia Federal com mais de 50 mensagens trocadas entre o ministro Alexandre de Moraes e o dono do Banco Master, Daniel Vorkaro. O IBAMA autorizou a Petrobras a perfurar outros 3 poços exploratórios na bacia da Foz do Amazonas, de acordo com a agência de notícias Reuters. As novas estruturas são fundamentais para saber se a recente descoberta de petróleo na região é comercialmente viável. Segundo a decisão do órgão ambiental, a estatal tem 30 dias para apresentar um cronograma atualizado do projeto. O presidente da Colômbia, Abelardo de la Espriella, publicou nas redes sociais vídeos em que ele comemora operações contra grupos armados no país. Ele aparece diante de 23 corpos enfileirados, cobertos, enquanto exalta a atuação das forças de segurança. Apoiado pelo presidente dos Estados Unidos, Donald Trump, o chefe de Estado colombiano defende um forte enfrentamento das máfias do narcotráfico com bombardeios letais contra guerrilheiros. No horário de Brasília, 2h34.
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1: 2h34. Crianças e adolescentes do interior do estado estão recebendo aulas esportivas gratuitas por meio da organização social de Peito Aberto. A entidade desenvolve projetos nas áreas de educação, cultura e lazer em diferentes regiões do Brasil. Aqui no Pará, a organização mantém núcleos em cidades como Terra Santa, Faro e Oriximiná, atendendo inclusive comunidades tradicionais da região. As atividades fazem parte do projeto Esporte na Cidade, que disponibiliza treinamento de futsal, handebol, basquete e vôlei. A proposta vai além da prática das modalidades e estimula a disciplina, a convivência comunitária e o desenvolvimento pessoal dos jovens. As iniciativas são viabilizadas por meio da Lei Federal de Incentivo ao Esporte, em parceria com empresas privadas. A organização também já executou projetos semelhantes no município de Barcarena. As inscrições e a abertura de novas vagas para os projetos sociais podem ser acompanhadas nas redes sociais e no site peitoaberto.org.br. Intervalo, já voltamos.
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1: 2h38. Momento de entrevista agora aqui no Tarde. O mês de setembro é o período de conscientização sobre o câncer infanto-juvenil, o chamado Setembro Dourado. Para conversar sobre o assunto, a CBN Belém recebe a doutora Alaide Vieira Vanderlei, oncologista pediátrica, membro do Conselho Consultivo da Sociedade Brasileira de Oncologia Pediátrica e diretora técnica do Hospital Oncológico Infantil Otávio Lobo, em Belém. Boa tarde, doutora. Seja muito bem-vinda à Rádio CBN.
11: Obrigada, boa tarde. Nós ficamos muito felizes com o convite, porque esse tema é de grande relevância.
1: Doutora, queria iniciar lhe perguntando basicamente sobre o câncer infanto-juvenil. O que, que é, né? Explica para o nosso ouvinte internauta o que, que ele é e quais são os tipos mais comuns.
11: Tá ótimo. O câncer infanto-juvenil, a gente tem que tirar um pouquinho da ideia que é um câncer igual de adulto. Não. ele é um câncer que ele tem um desenvolvimento muito mais rápido. Os sinais e sintomas se confundem muito com doenças da quadra infantil. Logo, então, às vezes, os pais e muitos profissionais de saúde podem desconhecer esses sinais e sintomas. Enquanto os cânceres de adulto precisam de fatores externos, que somado a alterações genéticas para ele se desenvolver, por isso que é aquele câncer que demora bastante, o câncer pediátrico, não. Ele acontece em uma criança que é um ser em desenvolvimento. Então, acompanha o mesmo ritmo de crescimento acelerado da criança. Por isso que ele é muito mais rápido, mas também ele responde melhor.
1: Quais são os sinais e sintomas que devem chamar a atenção dos pais ou responsáveis? Você falou ainda há pouco que tem essa característica, né, de você, às vezes, confundir com sintomas de doenças comuns, né, do dia a dia de uma criança. Como é que isso a gente consegue diferenciar?
11: Existem alguns sinais muito importantes. Aquela febre que a gente não consegue encontrar a origem, uma febre persistente por mais de 15 dias. Dores no corpo, principalmente em membros que a gente chama, que só piora. Inicialmente a mãe faz aquela massagem, às vezes dá um remédio, mas é uma dor aguda e persistente. Não são dores que a criança sente por anos, são dores que a criança sente por dias, se prolongam por semanas e no máximo meses, que são muito intensas. Então, e sem sinais, sem a gente tentar entender o que está acontecendo, pode ser um sinal do câncer. Manchas roxas no corpo em locais que não são de trauma. Palidez progressiva, aquela criança que fica amarela, como a gente fala no popular, mas que está pálida, uma palidez progressiva. O que a gente chama aquela criança que fica mufina. Vem a virose, ela fica meio mufina e depois ela melhora e ela recupera. Não. Quando a criança tem alguma neoplasia maligna, algum tipo de câncer, essa criança ela vai ficando cada vez mais com anemia, com fraqueza, com a chamada astenia e ela não recupera. O aumento do volume abdominal, então eu tenho massas abdominais, que a barriga da criança vai crescendo progressivamente, levando a dores abdominais. A gente tem que lembrar crianças com dor de cabeça, uma dor de cabeça persistente que piora, que podem ser seguidas de vômitos, isso a gente também tem que lembrar do câncer. O surgimento de nódulos, seja nódulo nos braços, nas pernas, com crescimento progressivo. E não podemos esquecer das nossas ínguas, sejam as ínguas na região do pescoço, na região da virilha, que tem crescimento progressivo. Quando eu falo progressivo, não é aquela coisa que vai e volta, é que ela vai crescendo e não diminui e fica persistente. E aí vem sintomas como febre, como perda de peso importante, como perda da disposição. Então, a gente tem aqui na nossa região amazônica as viroses, que a gente tem dengue, chikungunya, zika, que elas vêm aquele quadro agudo, mas em 15 dias elas regridem. Quando você tem uma persistência de sinais e sintomas, a gente tem que lembrar do câncer infanto-juvenil. Não posso esquecer dos sangramentos também, sangramento nasal, gengival, mas não é algo isolado. É só um sangramento no nariz, não. É aquele que vai persistindo, tudo junto, e aquela criança a gente nota, os pais notam, os cuidadores, os professores, e dizem, nossa, essa criança ela não está bem, eu não sei o que ela tem, mas tem alguma coisa errada.
1: Doutora, existe algum fator de risco que seja conhecido para o desenvolvimento do câncer em crianças?
11: O câncer infanto-juvenil, ele é multifatorial. Ele tem um fator genético, quando eu digo genético, não é hereditário. O hereditário é que se transmite de pai para filho, não é isso que eu estou falando. Então, a gente tem alguma coisa, seja na transmissão de informações genéticas de uma célula para célula, que você tem essa modificação e essa modificação acaba induzindo ao câncer. Tá? Existem algumas teorias, sabe? Vocês já ouviram falar que quando a mulher está grávida, a gente não permite que ela faça raio-x? Então tem algumas associações como radiação ionizante, por isso que as mulheres grávidas não podem fazer raio-x, por conta desse risco aumentado, então isso a gente tem que lembrar, tá? Existem alguns trabalhos que o uso de drogas durante a gestação também pode aumentar a incidência de câncer infanto-juvenil, então são coisas também que a gente tem que lembrar, tá? Derivados de petróleo e de benzeno, tem alguns tipos de câncer que são relacionados com exposição maternas durante a gestação ou durante a vida. Então, isso são coisas que a gente também tem que lembrar. Mas é uma coisa que a gente fala, por enquanto nós estamos entendendo que o câncer é genético, que ele já tem uma assinatura que a gente consegue já entender o que eu posso fazer de tratamento, mas a principal causa, como por exemplo, eu tenho câncer de pulmão naquele senhorzinho, provavelmente deve ter fumado, ainda a gente não tem. A gente dá chama que ainda é muitas vezes uma loteria do azar.
1: Doutora, quanto tempo em média pode levar para uma criança chegar a um diagnóstico? E por que que o diagnóstico precoce é tão importante no câncer infanto-juvenil?
11: Porque diferente, primeiro, quanto mais cedo essa criança chegar, mais cedo a gente descobrir, ela fica nos, a gente chama, nos estágios iniciais da doença. Então, geralmente, a gente tem quatro estágios. O primeiro, o estágio 1, que é o mais inicial, e o estágio 4, que é o mais tardio. Quanto mais ela chega no estágio inicial, mais chances de cura eu vou ter. Porque como o câncer infanto-juvenil é um câncer que ele se multiplica rapidamente, ele é muito quimiosensível. Então a gente dá a quimioterapia para essa criança para ela poder responder ao tratamento. Só que eu tenho que lembrar que a quimioterapia, ela provoca efeitos colaterais conhecidos, mas não desejados, e que podem maltratar essa criança, deixando essa criança com toxicidade, que a gente chama. E essa toxicidade, ela pode ser maléfica para as crianças. Quanto mais cedo ela chega, menos eu vou ser intensiva no meu tratamento. Então, eu vou dar menos quimioterapia, nós vamos fazer cirurgias menos agressivas. Então, isso as crianças têm mais chances de cura. E aí que é o mais importante, porque diferente do adulto que eu tenho, para o senhorzinho eu posso fazer a dosagem do PSA com câncer de próstata, para a mulher eu posso fazer uma mamografia num câncer de mama, ou um PCCU e agora o DNA viral, infelizmente na criança eu não tenho essa triagem populacional. Eu tenho a arma da suspeição precoce do câncer infanto-juvenil. Então é por isso que a gente tem que lembrar que criança sim pode ter câncer. Apesar de ser uma doença rara, mas ela ainda é a causa de óbito, a maior causa de óbito por doença de crianças de 0 a 19 anos no nosso país. Então a gente tem que lembrar que criança pode ter câncer e que se aquela criança está com algum sintoma, que eu não sei o que é, a gente tem que lembrar do diagnóstico diferencial do câncer infanto-juvenil.
1: Doutora, quais são as formas de prevenção, ou na maioria dos casos não é possível prevenir o câncer infantil?
11: Temos um câncer prevenível, tá? Um câncer chamado carcinoma do colo uterino. Os nossos pré-adolescentes, eles podem tomar a vacina contra o HPV e quando se tornarem adultos jovens, pode ser um câncer prevenível. Esse nós temos, tá? Então, a nossa prevenção, ela não é a primária, ela é a secundária. É o diagnóstico precoce. É por isso que nós estamos falando do Setembro Dourado, que é uma mobilização nacional, seja da Sociedade Brasileira de Oncologia Pediátrica, da Confederação das Casas de Apoio contra o Câncer Infanto-Juvenil, com o Instituto Desiderata, por conta da gente lembrar, da gente fazer alusão de nós temos que lembrar da mobilização do câncer infanto-juvenil, do diagnóstico precoce. É a arma que nós temos, é a nossa prevenção secundária. Tá? Porque quanto mais cedo chegar, mais cedo desconfiar, mais chances de cura nós temos para o paciente.
1: Doutora, a senhora falou um pouco do tratamento, né, que é desenvolvido quando se descobre o câncer infanto-juvenil. E após esse tratamento, né, como é que a equipe médica acompanha a criança depois desse fim de tratamento, né, e qual é o desenvolvimento dela posteriormente?
11: Certo. Nós chamamos essas crianças de sobreviventes do câncer, tá? Então, elas fazem tratamento oncológico. A gente tem que lembrar que durante 5 anos nós ficamos monitorizando com consultas de rotina, agendadas, monitorizadas conforme o tipo de câncer dela, e a gente vai monitorizando para pegar recaídas precoces ou não. Depois de sempre lembrando e avaliando os efeitos colaterais da quimioterapia, da cirurgia ou da radioterapia em alguns casos, ou em alguns casos até do transplante de medula óssea, conforme cada caso que as crianças fizerem. E aí, durante 5 anos, a gente fica monitorizando. Após os 5 anos, a gente consegue dizer que daquele câncer a criança ela é considerada curada, e a partir de então ela passa por um ambulatório que a gente chama de transição, direcionando principalmente para o atendimento da rede assistencial, para que a gente possa fazer o melhor atendimento para ela. Então ela vai para a rede, seja estadual ou municipal, tá? E aí depois a gente acaba, fazendo todo esse segmento dela.
1: Doutora, para a gente finalizar, quais são os principais obstáculos para o diagnóstico precoce e como conscientizar, né, pais responsáveis para que esse diagnóstico precoce, né, funcione na maioria dos casos?
11: Tá, em primeiro lugar, é assim, a gente tem que lembrar, por isso que a gente está divulgando para que todos os profissionais de saúde, eles lembrem que criança pode ter câncer e lembrando do diagnóstico precoce. Que os pais também comecem a prestar atenção se o meu filho ele está bem ou não, e principalmente fazer as consultas ambulatoriais de rotina. É muito importante, tá? Que eles façam as consultas, por exemplo, dos primeiros meses de vida, depois dos primeiros anos de vida, e que eles possam ser encaminhados para avaliação e continuidade da pediatria. O que a gente nota ultimamente é que muitos pais acabam levando seus filhos somente para consulta de urgência e emergência. E acaba aquelas consultas de rotina com a pediatria geral, a gente acaba não conseguindo, ter esse acompanhamento. Então, a primeira coisa que é muito importante, fazer a consulta de rotina da pediatria, desconfiar se o seu filho está com a persistência de algum sintoma, seja febre, palidez, dor abdominal, crescimento de nódulos, surgimento de ínguas pelo corpo, dores em membros. Então, isso é muito importante. Dores de cabeça, se esses sinais persistirem, procure um atendimento médico para poder, que é a primeira coisa, a suspeição. Além daqui, eu me estendo não somente para os pais, mas para os professores, educadores e cuidadores. Porque muitas vezes essas crianças passam a manhã ou a tarde inteira com eles, e eles que vão ser as primeiras linhas de frente para detectar, para desconfiar, não é detectar, é desconfiar, para lembrar da suspeita que aquela criança não está bem. Então, os nossos profissionais de saúde também, a gente está tentando levar para as universidades, para as faculdades de ensino, da equipe multi, para que todo mundo lembre e suspeite do câncer infanto-juvenil.
1: Eu conversei com a doutora Alaide Vieira Vanderlei, oncologista pediátrica, diretora técnica do Hospital Oncológico Infantil Otávio Lobo, aqui em Belém, falando sobre o câncer infanto-juvenil nesse mês que tem a campanha Setembro Dourado. Obrigada, doutora.
11: Obrigada, a gente que agradece.
1: 2h52, intervalo, já voltamos.

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10: 2h54.
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10: Dia da Amazônia, comemorado nesse sábado, 5 de setembro. Boa tarde, Derek.
11: Olá, boa tarde a todos. Amanhã, dia 5 de setembro, comemoramos o Dia da Amazônia. Uma data importante, uma data simbólica. É que muitas vezes a gente esquece que quando a gente fala de Amazônia, nós estamos falando aí de mais da metade do território brasileiro. É, e dentro dessa grande extensão territorial, nós temos aí

ou da necessidade de conservação e preservação desse território. Mas também a gente precisa falar das pessoas que vivem aqui. Como que a gente pode gerar emprego, renda, falar das cidades, da infraestrutura, logística e das oportunidades que precisam coexistir nesse espaço. Então, durante muito tempo, desenvolvimento e conservação eram apresentados como caminhos opostos. Ou a gente escolhia um, ou a gente escolhia outro. Então, hoje a gente sabe que é possível, sim, ter as duas vertentes, é possível gerar riqueza, melhorar a qualidade de vida das pessoas, garantir que elas tenham acesso, a necessidades básicas que são necessárias, e ao mesmo tempo é possível manter a floresta em pé. E a utilização dos recursos naturais de maneira responsável. Então, a Amazônia, como a gente já sabe, ela concentra uma das maiores biodiversidades do planeta. Imensas reservas de água doce, recursos minerais, além do conhecimento tradicional e patrimônio capaz de sustentar essas cadeias e novas cadeias, como a gente tem recentemente discutido a sociobiodiversidade, por exemplo. O combate ao desmatamento ilegal ainda continua como um dos grandes desafios dessa Amazônia, desse território que comporta aí mais da metade do território brasileiro. É uma questão de avançar, de desenvolvimento que é necessário ser feito para que a gente consiga eliminar de uma vez o desmatamento ilegal, as queimadas ilegais, que não trazem benefício algum à sociedade. Uma outra agenda fundamental, quando a gente fala de Amazônia, é a bioeconomia. A gente precisa efetivamente transformar essa biodiversidade e o conhecimento, incluindo conhecimentos tradicionais, em pesquisa, inovação, novos produtos, novos medicamentos, ao mesmo tempo poder desenvolver empresas, gerar emprego e renda, para garantir que uma parcela cada vez maior desse valor seja gerado aqui na Amazônia e seja transformado em valor real para as pessoas. Então é preciso avançar além disso, também numa lógica de economia circular. Hoje a gente ainda tem muitos resíduos que não são utilizados, nós temos ainda muita área onde se há extração de recursos naturais que não se tem a restauração devida, e é necessário que a gente pense de uma forma mais integrada. Além, obviamente, de desafios como do saneamento básico, por exemplo. Apesar de nós vivermos numa região que tem abundância de água, ainda existe um grande quantitativo de pessoas que não têm acesso à água tratada. Então a gente precisa avançar em indicadores básicos que, infelizmente, na Amazônia, às vezes coexistem com áreas mais desenvolvidas e áreas ainda com indicadores do século passado. Pessoas morrendo de doença que nós temos tratamento já há mais de uma década. Então, não é possível aceitar destinos permanentes da Amazônia, simplesmente a extração dos recursos, pensar nela como uma grande despensa. A gente precisa realmente agregar valor e considerar as pessoas que aqui vivem, para que a gente possa transformar essa região, e consiga, transformar isso em qualidade de vida e melhoria dos índices e indicadores de desenvolvimento humano, das pessoas dessa região, E essas oportunidades, elas precisam ser aproveitadas, avançar na velocidade necessária que a gente consiga enfrentar esses problemas históricos. Então é importante que a Amazônia cada vez mais participe, das decisões do país. Que a gente não seja visto como algo à parte, algo destacado, mas que tenha, de fato, seja dado o valor devido a essa região. Então acho que esse é um momento de reflexão, um momento de comemorar os avanços, mas de enxergar principalmente o futuro. É a Amazônia que nós queremos, ou das Amazônias que nós queremos, e que a gente consiga aí no futuro, uma região mais desenvolvida, com pessoas com mais qualidade de vida.

0: Sou Derek Martins e até semana que vem.
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2: Três horas em ponto. Vem aí o repórter CBN, já voltamos.
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0: Sexta-feira, 4 de setembro de 2026. O governador em exercício do Rio de Janeiro, Ricardo Couto, enviou um ofício ao governo federal em que pede para desapropriar o terreno da refinaria Refit na zona norte da capital. A medida foi motivada por uma análise jurídica que apontou que o Estado não pode fazer a desapropriação sozinho, pois o imóvel pertence à União. O governo fluminense afirma que a área exige cuidados urbanos, ambientais e de segurança por estar numa região densamente povoada e se ofereceu para ajudar a União no processo. As informações são do colunista do jornal O Globo e comentarista da CBN, Lauro Jardim. Em agosto deste ano, a Justiça do Rio de Janeiro decretou a falência do Grupo Refit, antiga refinaria de Manguinhos, após investigações apontarem esquemas de sonegação fiscal, fraudes no mercado de combustíveis e dívidas superiores a 50 bilhões de reais. A Assembleia Geral da ONU deve votar nesta sexta-feira a adoção de um novo mapa-mundi que mostre com mais precisão as verdadeiras dimensões da África. A proposta do Togo, país africano, pede que o mundo abandone formalmente o mapa tradicional de Mercator, já que o plano mostra as regiões próximas ao Equador significativamente menores do que realmente são. A África, por exemplo, é representada por um tamanho semelhante ao da Groenlândia, mas o continente é 14 vezes maior do que o país. O sistema foi produzido em 1569 para auxiliar os marinheiros na navegação marítima e segue sendo padrão mundial. A Ucrânia acusou a Rússia de bombardear o Centro de Serviço de Segurança ucraniano e tentar matar o chefe de inteligência do país. O ataque deixou 12 feridos, segundo o governo da capital. O presidente Volodymyr Zelensky prometeu dar uma resposta apropriada, concreta e proporcional à Rússia. O Serviço de Segurança é a principal agência de inteligência do país usada para as diversas operações contra a Rússia. No horário de Brasília, 3 horas e 5 minutos.
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1: 3:06. Agora uma informação para quem procura qualificação profissional aqui na região norte. O Pronatec tem centenas de vagas neste mês, todas gratuitas, em cursos conectados com a sustentabilidade. Vamos acompanhar os detalhes na reportagem de Wellington Lopes, direto de Brasília.
2: O Programa Nacional de Acesso ao Ensino Técnico e Emprego Pronatec tem quase 700 vagas em setembro para cursos ligados ao meio ambiente nos estados do Amazonas, Pará, Roraima, Rondônia e Amapá. Ao todo, são 15 cursos presenciais ofertados em instituições vinculadas ao Ministério da Educação, com duração de 160 a 200 horas. As vagas e cursos podem ser acessados no painel de oportunidades dentro da página do Pronatec na internet. Para acessar as opções, basta selecionar a categoria Vagas Verdes e, em seguida, o mês de setembro. O Instituto Federal do Amazonas disponibiliza 125 vagas em Manaus. Já o Instituto Federal do Amapá oferece 180 vagas em Macapá, Santana, Porto Grande e Laranjal do Jari. O Instituto de Desenvolvimento da Educação Profissional de Rondônia tem 160 vagas em Porto Velho. Já em Boa Vista, tem 56 oportunidades no Instituto Federal de Roraima. E o Instituto Federal do Pará reúne 160 vagas distribuídas em Belém, Marabá, Parauapebas e Tucuruí. Entre os cursos disponíveis estão instalador de sistemas fotovoltaicos, agricultor orgânico, fruticultor e auxiliar de produção de biocombustíveis. De Brasília, Wellington Lopes para a CBN Amazônia.
1: Agora 3:08. O Congresso encerrou na quinta-feira a última semana de esforço concentrado antes das eleições. A promessa era aproveitar os poucos dias de presença dos parlamentares em Brasília para votar propostas consideradas prioritárias pelo governo e pelos presidentes da Câmara e do Senado. O fim da chamada taxa das blusinhas passou enquanto as PECs da Segurança Pública e do fim da escala 6x1 avançaram, mas terão a votação final apenas depois das eleições. A reportagem é de Felipe Igreja, direto de Brasília.
3: O Congresso correu contra o calendário eleitoral nesta semana. Com deputados e senadores dando um tempo na campanha nos estados, esta foi a última janela prevista para as votações antes do primeiro turno em 4 de outubro. A pauta, definida em acordo entre o governo e os presidentes das duas casas, incluía temas de forte impacto econômico e social, entre eles o fim da cobrança de imposto sobre compras internacionais de até 50 dólares, o fim da escala 6x1 e a PEC da Segurança Pública. A chamada taxa das blusinhas foi a principal vitória do governo nesta reta final. A Câmara e o Senado aprovaram a medida provisória que zera o imposto de importação de 20% sobre compras internacionais de até 50 dólares. A MP perderia a validade na semana que vem e, se não fosse votada, o imposto seria retomado. O governo queria aproveitar esta última semana de trabalhos no Congresso antes das eleições para destravar ainda outras pautas, mas não teve 100% de sucesso, limitando os ganhos eleitorais, já que a ideia era contar com a aprovação definitiva dessas propostas de olho no voto dos eleitores. Enquanto a MP da taxa das blusinhas passou, outras ficaram no meio do caminho, o fim da escala 6x1 e a PEC da Segurança Pública. A PEC, que acaba com a escala 6x1, chegou a avançar na Comissão de Constituição e Justiça do Senado. O texto prevê 2 dias de descanso remunerado por semana e reduz a jornada máxima de trabalho de 44 para 40 horas semanais, sem redução de salário, mas a proposta não foi levada ao plenário. Situação semelhante ocorreu com a PEC da Segurança Pública. A proposta avançou na Comissão de Constituição e Justiça e prevê entre outras medidas, uma maior integração entre as forças de segurança, compartilhamento de informações e mudanças no financiamento do setor. O texto também dá status constitucional ao Sistema Único de Segurança Pública. O principal obstáculo que travou as medidas foi político. O governo não tinha segurança sobre o número de votos que teria para aprovar as propostas. Para passar no Senado, uma PEC precisa de pelo menos 49 votos favoráveis em dois turnos. Diante da possibilidade de derrota, o Palácio do Planalto concordou com o adiamento, esperando que os temas voltem à pauta depois do primeiro turno. De Brasília, Felipe Igreja para a CBN Amazônia.
1: 3 horas 11 minutos.
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1: A série Sírio na Amazônia continua às sextas-feiras aqui no Tarde de Notícias. Hoje a gente vai conhecer a história da Guarda de Nazaré, entidade que atua nas procissões do Sírio. A reportagem é de Diego Beckman.
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4: O Sírio de Nazaré conta com a participação de diversos grupos que ajudam a tornar a festividade possível. Um deles atua há mais de 50 anos lado a lado com os devotos de Nossa Senhora de Nazaré. Criada na década de 70, a Guarda de Nazaré se consolidou ao longo dos anos, como um grupo marcado pelo amor, fé e doação à padroeira dos paraenses. Fundada pelo então pároco da Basílica Santuário de Nazaré, Padre Giovanni Campo, a guarda tinha como missão conduzir a Berlinda com a imagem de Nossa Senhora de Nazaré. Antes da criação do grupo, a carruagem era conduzida por praticantes de religiões de matriz africana, com homens de um lado e mulheres do outro. Com mais de 3 mil membros voluntários, todos do sexo masculino, a Guarda de Nazaré atua diretamente na organização das romarias oficiais e eventos ligados ao Sírio. O grupo também participa das atividades da Basílica e da Arquidiocese de Belém. Para o coordenador-geral da Guarda, Oscar Pimenta, a chegada do Sírio mobiliza os integrantes, que se preparam com treinamentos e também com fortalecimento da vida espiritual.
5: Fazer com que os guardas entendam um pouco mais da fé católica. E, logicamente, também a parte física é importante, né? Porém, não tanto, porque a gente tem muitos exemplos por aí que guardas nossos de maior idade avançada, mas com a evangelização em dia, né? A gente consegue, do início ao fim, dar o gás, fazer o trabalho acontecer durante as procissões. Então, a gente está nessas duas toadas aí, mas buscando principalmente a evangelização, né, do dia a dia. Para a gente, o Sírio é a cereja do bolo, vamos colocar assim. Mas o trabalho da guarda é dia a dia. É na igreja, é nas missões que a gente tem de doação de sopa, de refeição, são nas missões de doação de sangue, fazendo bem para os outros aí, comando médico, né? Enfim, tem várias atividades que a gente faz durante o ano para que a gente possa chegar no Sírio e possa servir a Deus Nossa Senhora também, dando suporte na procissão.
4: Diariamente, diversos guardas passam pela Basílica de Nazaré. Um deles é o supervisor de igreja Valdemir Souza, responsável por receber e organizar os voluntários que atuam durante as missas. Ele explica como é a preparação para o Sírio.
6: Quando chega a semana do Sírio, realmente é muito mais puxado. Tem na sexta-feira, que tem daqui da Basílica até em Marituba, no sábado tem a trasladação e no domingo a procissão. Então é uma coisa, muita correria mesmo. Nós, guarda, nós temos bastante trabalho. Ainda bem que a minha família compreende as coisas, né? Porque tem muitas famílias que nós guarda, às vezes fica diretamente na igreja e a família da gente fica sozinha em casa da gente. Mas graças a Deus sobre isso, a minha família, principalmente a minha família, todo mundo entende e sabe o meu compromisso com a Virgem Maria de Nazaré.
4: Os preparativos também incluem um lado espiritual. Segundo o guarda Antônio Araújo, esse é um dos pilares para o bom desempenho do trabalho. Há 20 anos na guarda, ele diz que o mais importante é agradecer a padroeira, mais do que fazer pedidos.
7: Se você estiver bem participando das atividades da guarda, da igreja, você vai conseguir, você não cansa. Eu já tenho uma diabetes e tudo, mas eu no período do sírio, eu peço para Nossa Senhora me ajudar. E como eu estou tentando, com o espírito está bem, eu já vou e vou que vou, não sinto dor, não sinto cansaço e fico nas atividades da igreja. Eu digo que você ser guarda é uma bênção. Você foi escolhido por Deus, por Nossa Senhora. Eu sempre digo aos colegas que eu não consigo pedir mais nada para Nossa Senhora, porque ela já me deu muita coisa.
4: A importância da guarda de Nazaré é tão grande que a cada 2 anos há uma grande procura por novos integrantes. Mais do que participar da organização do sírio, o desejo é viver a festividade de uma forma especial, como demonstração de fé e devoção à Nossa Senhora de Nazaré. Quem destaca o papel da guarda é o reitor da Basílica Santuário de Nazaré, Padre Francisco Silva.
8: Ela foi fazendo o seu caminho, mas ela não ficou. O sírio de Nazaré, a grande festa, é uma vez por ano. A guarda, ela foi descobrindo pouco a pouco que fazer o guarda de Nazaré significa estar na casa de Nazaré. Significava estar na casa de Nazaré e significa. E, portanto, esta presença cotidiana no santuário, acompanhando nas celebrações, todas as missas do dia e todos os eventos, tudo aquilo que acontece na casa de Nossa Senhora de Nazaré. Portanto, a guarda tem um papel proeminente neste serviço. É um serviço que ela presta na casa da Mãe de Deus.
4: Para o sírio 2026, a guarda de Nazaré deverá contar com aproximadamente 3 mil homens, somado aos quase 2 mil voluntários das guardas paroquiais de Belém, região metropolitana e diversas igrejas do interior do estado. De Belém, Diego Beckmann.

0: 3:18, intervalo, já voltamos.
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1: 3h24. O Instituto Arraial do Pavulagem lançou oficialmente a 24ª edição do Arrastão do Círio, com o tema Senhora da Amazônia. A festividade presta homenagem à Nossa Senhora de Nazaré e exalta a ancestralidade da floresta. A preparação do Batalhão da Estrela começa no dia 12 de setembro, com ensaios abertos ao público no Boulevard da Gastronomia até o dia 6 de outubro. Cerca de 600 brincantes participam dos treinos de percussão, dança, banjo e pernas de pau. O cronograma ainda inclui o encontro cultural Oralidades, no dia 26 de setembro, e o ensaio geral, no dia 7 de outubro. O cortejo oficial será realizado no dia 10 de outubro, no Sábado do Círio. A concentração começa às 9 da manhã, na esquina da Avenida Presidente Vargas, com o Boulevard Castilhos França. Após a chegada do Círio Fluvial, a imagem peregrina vai receber uma homenagem especial em frente à escadinha da Estação das Docas. Em seguida, por volta das 11 da manhã, o arrastão percorre o Boulevard Castilhos França e a Avenida 16 de Novembro, seguindo até a Praça Dom Pedro II, onde vai ter show de encerramento. A expectativa dos organizadores é reunir mais de 25 mil pessoas nas ruas do Centro Histórico de Belém.
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1: Rebeca Barbosa aqui no nosso estúdio para a coluna Mundo das Organizações de hoje. Rebeca, boa tarde, seja bem-vinda.
2: Boa tarde. E para mim hoje, Brenda, tem um gosto especial. Eu estava dizendo quando eu estava saindo de casa. Por que tem um gosto especial? Porque hoje, em setembro de 2026, eu faço 7 anos de CBN. Eu vim para a CBN em 2019 para falar sobre a coluna, sobre um programa, na verdade, em alusão a Setembro Amarelo. Então, para mim, tem um significado ainda maior por estar aqui nessa casa há 7 anos e por estar falando de um tema tão importante, né, que é esse, não só em alusão no período de Setembro Amarelo, mas eu acho que ao longo dos anos, dos meses e dos dias.
1: Rebeca veio até de blusa amarela, né, em homenagem ao Setembro Amarelo, que a gente vai falar justamente, né, tem a ver com isso também, a importância da saúde mental no desempenho de uma organização. Esse é o tema de hoje, Rebeca.
2: Exato. Eu até sugeri que ao longo do mês de setembro a gente fizesse uma série, né, saúde mental nas organizações. E hoje, em particular, eu coloquei o tema a importância da saúde mental no desempenho de uma organização, porque sem saúde, de um modo geral, ninguém consegue ter um bom desempenho. Ninguém que tenha uma boa qualidade de sono regularmente não consegue ter um desempenho, uma concentração, e muito mais quando emocionalmente nós nos sentimos esgotados. Quem nunca, Brenda, principalmente no mundo atual que a gente vive, quem nunca disse assim, eu estou exausto, eu passei o final de semana inteiro descansando e segunda-feira é como se tivesse passado um trator em cima de mim. Eu ouço isso com muita frequência nas organizações e no consultório. Aí você, de repente, passa assim, poxa, mas se ele passou o final de semana descansando, por que que ele está tendo essa sensação? Porque o desgaste emocional, o esgotamento emocional, ele não tem a ver com o físico. Ele tem a ver com a sobrecarga daquilo que você está vivenciando e, normalmente, é do ambiente de trabalho. Então, na verdade, a saúde mental é o pilar, é o centro de qualquer organização. Quando a gente cada vez mais entender isso, a gente vai diminuir, como eu coloquei aqui, 4 impactos diretos quando a gente desenvolve a saúde mental dentro de uma organização. 1, a produtividade e foco. Porque se eu estou bem emocionalmente, eu tenho uma melhor produtividade e um foco, no sentido de concentração e atenção. A minha atenção não vai ficar mais dispersa, pensando na minha casa, pensando na minha família, pensando nas contas, naquele gestor que perturba o tempo inteiro e não tem trato para falar. Então, eu sou muito mais produtivo e sou muito mais focado. A gente já pega um aspecto aí. 2, a redução de abstenceísmo, sem sombra de dúvida. Uma pessoa saudável, ela entra com menos atestado, ela pede menos folga e ela estará mais presente dentro de uma organização. O que financeiramente é extremamente salutar para uma empresa, porque ela diminui os gastos nesse aspecto. 3, combate o, um termo que as pessoas dizem assim, o que, que é isso, Rebeca? O presenteísmo, o que, que é isso? Eu estou no trabalho, mas a minha cabeça está em outro lugar. Então, eu estou fisicamente, mas eu não estou presente, eu não sou aquele que colabora, eu estou numa reunião, a pessoa diz assim, ei, Brenda, tu está assim no mundo da lua, pensando na morte, como se dizia antigamente, na morte da bezerra. Né? E quarto, na retenção de talentos. Porque se você tem uma organização, né, salutar, as pessoas querem permanecer lá e é mais atrativo também para o mercado de trabalho. Então, esses quatro pontos, quando a gente tem, que era esse, essa reflexão inicial que eu queria trazer, agora, tem dois papéis que são estratégicos e legais. Um, quando você tem uma saúde mental melhor dentro de uma organização, você tem um desempenho e tem um clima organizacional, sem sombra de dúvida, melhor. Onde eu sei que eu posso conversar com o meu gestor a qualquer tempo, se não bater na porta, mas não tem cheio de proformes para eu marcar, né? Onde tem um ambiente de colegas interativos e que todo mundo se ajuda. Então, isso melhora o clima organizacional. Isso em termos de estratégia. E legal, que tem sido uma polêmica muito grande, a aplicabilidade à cobrança da NR1. Agora, eu digo sempre, independente, que eu vou até falar na próxima coluna muito sobre a questão da NR1, mas independente, né, de cobrança, de legalidade, se a gente avaliar esses quatro primeiros aspectos que eu falei e a consequência do clima organizacional e melhor desempenho, será que eu tenho que esperar, quanto à organização, uma lei vir? Já que isso, cada vez mais, os estudos mostram que as pessoas em vida produtiva estão se afastando por questões psíquicas, perdão. Será que eu preciso ter a penalidade? Será que eu não posso perceber o quanto de prejuízo financeiro e de desempenho para uma organização, para uma equipe? E fora o desgaste emocional, né, que é ter um colaborador ou vários numa situação assim dentro da organização.
3: É bem questionável mesmo isso, né, Rebeca, de não conseguir
2: enxergar. Chega até a ser paradoxal.
3: É paradoxal, é paradoxal. Realmente. A gente vai explorar mais esse tema ao longo do mês de setembro, né, e a gente vai trazer, então, outros desdobramentos sobre a saúde mental no trabalho. Obrigada,
2: Rebeca. Com certeza,
3: Rebeca.
2: Obrigada. Até semana que vem.
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3: 3h31, repórter CBN.
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0: Sexta-feira, 4 de setembro de 2026. O candidato do PL à presidência da República, Flávio Bolsonaro, acusou o presidente do Senado, Davi Alcolumbre, de proteger o ministro do STF, Alexandre de Moraes. O comentário foi feito durante uma agenda de campanha no interior de São Paulo. Flávio disse que Alcolumbre estaria priorizando a proteção de um aliado em vez da defesa da instituição. A declaração do candidato veio após senador amapaense ter citado as cobranças de 130 milhões de reais de Flávio Bolsonaro ao ex-banqueiro Daniel Vorcaro para o financiamento do filme Dark Horse. O Pampa perdeu 11 milhões e 300 mil hectares de vegetação nativa entre 1985 e 2004. É o que aponta o levantamento do Map Biomas divulgado hoje. Já as atividades agropecuárias apresentaram um crescimento de 33% no período. O Pampa ocupa mais de 100 milhões de hectares, o que representa 6% da América do Sul. A área inclui o sul do Brasil, todo o Uruguai e partes do centro-leste da Argentina. A Justiça de Minnesota, nos Estados Unidos, rejeitou o pedido da X, empresa de Elon Musk, que barrava a lei contra imagens falsas de nudez produzidas por inteligência artificial. A empresa de Musk afirma que a medida restringe a liberdade de expressão protegida na Constituição americana. Já o estado de Minnesota diz que a lei foi criada especificamente para combater a divulgação de imagens sexuais produzidas com IA sem o consentimento das pessoas retratadas. A banda americana Foo Fighters fecha hoje, no Palco Mundo, a primeira noite do Rock in Rio. Ao longo de 7 dias de festival, a cidade do rock, na zona oeste da capital fluminense, vai receber 190 apresentações e mais de 1.300 artistas. Pelo Palco Mundo passarão nomes como Elton John, Maroon 5, 21 Pilots. No horário de Brasília, 13h34.
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1: 3h36. Moradores, trabalhadores e visitantes de diferentes

0: Gente, eu me engasguei aqui. Eu me engasguei aqui pra quem tá acompanhando a gente no rádio. Um bichinho entrou aqui na minha garganta e engasguei. Mas aí agora a gente já tá tudo certo. Moradores, trabalhadores e visitantes de diferentes áreas de Belém passaram a contar com acesso gratuito à internet em mercados, feiras e complexos comerciais de grande circulação. O projeto Te Conecta começou a disponibilizar redes Wi-Fi no complexo do Vero Peso, Mercado de São Brás, Complexo do Jurunas, no Mercado da Pedreira, a Feira do Telégrafo, Complexo do Guamá e a Feira da 25 de Setembro. Para acessar a rede, o usuário deve abrir as configurações do Wi-Fi do celular, selecionar a rede Te Conecta e preencher um cadastro na página de acesso. Depois desse processo, a navegação é liberada gratuitamente. Para acessar a rede, a implantação acontece em vários locais que concentram diariamente feirantes, comerciantes, trabalhadores, moradores e turistas. A proposta é permitir que pessoas que estejam nesses espaços possam utilizar a internet, mesmo não tendo dados móveis disponíveis no telefone. 3h38, intervalo, já voltamos.
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3h45. A literatura clássica de Miguel de Cervantes ganha uma nova versão nos palcos de Belém. A Caixa Cultural recebe a estreia nacional de Dom Quixote, Uma Aventura Sem Palavras, espetáculo que utiliza a pantomima, a música e a linguagem visual para contar a história de Dom Quixote e Sancho Panza sem utilizar nenhuma palavra. Para falar sobre a montagem, a linguagem utilizada no espetáculo e os desafios de contar uma história sem palavras, a gente conversa com o ator e diretor Álvaro Assad, que vai se conectar com a gente agora por telefone. A gente está tentando aí o contato. A proposta do espetáculo é unir humor, poesia, fantasia, ao mesmo tempo tornar a comunicação do espetáculo acessível a diferentes públicos, independente de idioma ou cultura. A montagem fica em cartaz de 5 a 13 de setembro, com sessões e diferentes horários e recursos de acessibilidade.

0: A gente segue aqui com notinha, com outras informações. A gente depois retoma o contato com o ator e diretor do espetáculo Dom Quixote, Uma Aventura Sem Palavras, o Álvaro Assati. O cantor e compositor paraense Arthur Espíndola comanda mais uma edição do projeto Samba das Mangueiras na região metropolitana de Belém. O evento aposta num formato de roda de samba mais intimista, em vez do modelo tradicional de palco e plateia. A proposta é aproximar os músicos do público em uma apresentação que reúne clássicos do gênero, canções autorais e convidados especiais. A apresentação acontece a partir das 18h na Arena Metrópole e dentro do Shopping Metrópole Ananindeua. A entrada é gratuita. Os interessados devem fazer a retirada antecipada dos ingressos por meio do aplicativo SAEP. A 29ª edição da Feira Pan-Amazônica do Livro e das Multivozes segue com programação gratuita até este domingo, dia 6 de setembro. O evento reúne atividades voltadas à literatura, à cultura, à inclusão e meio ambiente no Hangar, Centro de Convenções da Amazônia. Além dos lançamentos de livros e debates, a programação musical dessa sexta-feira destaca o show da banda Trimanos. O festival também conta com apresentações de Eloy Iglesias, Trio Manari, Willy Lima e Amazônia Jazz Band. Para crianças, o espaço Céu da Leitura oferece a contação de histórias diariamente em dois horários, 11 da manhã e 5 da tarde. A 29ª Feira Pan-Amazônica do Livro fica aberta ao público das 9 da manhã às 9 da noite, com entrada franca no Hangar. Retomamos o contato com o ator e diretor do espetáculo Dom Quixote, Uma Aventura Sem Palavras, o Álvaro Assati. Está conectado agora por telefone com a gente. Álvaro, boa tarde, seja muito bem-vindo.
1: Boa tarde, muita alegria estar presente aqui no programa, muita alegria de poder apresentar em Belém.
0: Álvaro, conta pra gente um pouquinho, para começar, o que, que motivou vocês a escolherem justamente essa obra, né, Dom Quixote, de Miguel de Cervantes, para ganhar essa versão contada inteiramente sem palavras?
1: O Etc e Tal é uma companhia carioca com mais de 30 anos de repertório, e dentro da característica principal dessa companhia são os espetáculos que misturam o teatro corporal com ou sem palavras. E queríamos muito fazer um clássico. E pela pesquisa de clássico, assim, o Dom Quixote é um dos mais conhecidos. Ao mesmo tempo, ele é uma obra muito forte literária, só que o nosso trabalho, ele prima por buscar as opções em relação ao trabalho da comicidade, da ilusão e da possibilidade da acessibilidade. Ou seja, esse espetáculo ser sem palavra, ele amplia a comunicação de forma potente. Então nós fizemos a nossa releitura dessa história que é de um homem, né, de Alonso, que é um homem que ama ler, e pela quantidade de coisas que ele lê, ele acaba tendo muita vontade de sonhar e colocar em prática. Ele conhece um grande companheiro chamado Sancho Panza, que acaba desbravando aventuras com eles. E a gente faz com que a plateia embarque com a gente nesse sonho ao vivo.
0: Agora, Álvaro, o espetáculo utiliza essa forma de linguagem que é a pantomima, a música e também linguagem visual. Como é que esses elementos contam essa história e ajudam a transmitir as emoções desses personagens, né, sem o uso da fala?
1: Então, nós tínhamos um dos motivos assim. Primeiro que eu vou dar um exemplo muito grande, né? O próprio rádio, ele trabalha com o contraponto da informação, da palavra, sem a parte visual. Isso é maravilhoso. A gente escuta as vozes de locutores, escuta as letras de músicas e a gente imagina o que a gente não está vendo. Ao mesmo tempo, o trabalho contrário é o da pantomima, como o do cinema mudo, onde você enxerga as situações que acontecem e imagina o que eles estão falando ou o contexto que está acontecendo. É como se você assistisse um filme pela janela ou até situações que acontecem na rua sem conseguir escutar o que aquelas figuras estão conversando. Aquelas ações que estão ali acontecendo, elas acabam criando em você uma história. E essa é a história desse cavaleiro. A grande, eu diria que o grande trunfo é na linguagem do Etc e Tal, é ver todo o trabalho da mímica, onde você consegue enxergar cavaleiros andando a cavalo, ou navegando no mar, ou então num penhasco com um rebanho de ovelhas, dando de cara com um moinho de vento, que é um dos grandes momentos do espetáculo, onde a gente faz e trava uma batalha, uma relação poética entre o homem e o teatro de sombra, né? A gente tem uma silhueta gigante que é projetada e isso cria uma situação teatral fortíssima.
0: Álvaro, a montagem está estreando nacionalmente aqui em Belém com classificação livre. Que tipo de experiência vocês esperam, né, proporcionar para crianças, adultos, famílias que forem assistir o espetáculo?
1: A experiência que a gente espera é um grande encontro teatral, né? A gente sempre fala que o teatro é 3D há mais de 2.000 anos. E uma das frases que a gente gosta de utilizar é: qual foi a última vez que você sonhou acordado? Então a gente convida a toda a plateia, família, a todos os curiosos, amantes da arte, a virem aqui na Caixa Cultural Belém para poder assistir o espetáculo Dom Quixote. A temporada ela é intensa, de sábado até o outro domingo. São várias sessões com vários horários e entrada a preço popular. Tem acessibilidade em libras em todas as sessões e temos audiodescrição aos domingos. É uma programação muito rica e a gente está muito feliz. E é muito bom lembrar que no domingo, de 10 a meio-dia, nós teremos uma oficina gratuita, que é a entrada livre, é só vir, que mostra a arte por trás do espetáculo, onde Kleber de Oliveira, que é o visagista, né, e o aderecista do espetáculo, faz demonstração ao vivo de como foram criados os materiais da peça, e a figurinista Fernanda Sabino também mostrando como é que foi a releitura em relação aos figurinos, em relação a ralo, roupa, figurino, pedaços de tecidos que são envelhecidos para serem aplicados. Ou seja, é uma intensa programação na Caixa Cultural que o Etc. e Tal tem a alegria de trazer.
0: Perfeito. Eu conversei com o ator e diretor Álvaro Assad. Muito obrigada pela participação, por conversar com a gente sobre essa experiência, trazendo aqui o Dom Quixote aos palcos de Belém de uma forma tão diferente, acessível. O espetáculo Dom Quixote, uma aventura sem palavras, de 5 a 13 de setembro de 2026, na Caixa Cultural Belém. Muito obrigada mais uma vez, Álvaro.
1: Obrigado, obrigado a vocês. Esperando todo mundo, hein? Um abraço.
0: Obrigada, sucesso para toda a equipe, uma ótima temporada aqui em Belém. 3h54, a gente vai finalizando o Tarde de Notícias por aqui, que teve a produção de Érica Castro e Lucas Santos, operação de áudio Carlos Aguiar e Weider Vilhena, gerência de conteúdo e programação Daniele Pires, direção de jornalismo Paulo Fernandes.
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0: E você segue agora com a programação da Rede CBN.
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0: indo garantir um lugar na grade, principalmente ali para o Palco Mundo, muita gente sentadinha já lá na frente desse palco icônico e enorme, o Foo Fighters. É a principal atração desse primeiro dia de festival, mas o Palco Mundo também recebe Nova Twins, como eu falei, The Hives, como a gente ouviu agora, e Rise Against. No Sunset, além do Di Ferrero, tem Detonautas com Biquíni, Hot Milk e Capital Inicial com Dado Villa-Lobos. Fora os outros vários palcos espalhados por essa cidade do rock, literalmente uma cidade de tão grande, né? E a expectativa de todo mundo lá em cima por aqui, claro, eu falei com o Valnei Saldanha, que veio aqui para ver principalmente Foo Fighters, mas que quer muito explorar os outros palcos também.
1: Hoje eu vim ver Foo Fighters, né? Tem Di Ferrero e tem outras bandas que eu não conheço, mas pretendo assistir também para ver qual é o som da galera e não ficar preso só um palco, né? Então não é a minha primeira edição do Rock in Rio. Eu vim em 2015, depois de 2017. Só pulei duas edições de lá para cá, mas tô na expectativa boa aí pro festival. Tô vindo hoje e vou voltar no domingo de novo. Porque é quintal de casa, né? Impossível não frequentar um festival numa grandeza dessa, conhecido mundialmente. E a gente, do Rio de Janeiro, nós somos privilegiados, porque a gente mora aqui, então a gente não precisa pagar passagem aérea, estadia. Então, do ladinho de casa aqui, né, é o que eu falei, quintal de casa, então tem que marcar presença.
0: Falei também com o Bernardo de Nude, que era o primeiro da fila antes de os portões abrirem. E se esse é só o primeiro dia de Rock in Rio, é só o primeiro dia para o Bernardo também, porque ele quer vir em todos os dias de evento.
2: É meu sétimo Rock in Rio. Até agora estou com alguns ingressos garantidos, mas com certeza hoje e amanhã vou estar presente. E hoje, principalmente, é para ver o The Hives, né? Espero que eu consiga pegar a grade, mas também dar uma olhada no Foo Fighters, Rise Against, vai ter o Hot Milk no palco Sunset, então Nova Twins vai abrir o palco Mundo. Hoje é um dia bem maneiro, assim. Eu sou completamente aficionado por música. Música é uma parte muito importante da minha vida, né? Então, grande maioria dos festivais, grandes shows, eu sempre tô marcando presença, independente do gênero, né? E eu acho que o Rock in Rio conversa muito comigo por isso, né? Porque a gente tem do pop ao metal, né? Então, eu consigo ter mais envergadura para poder me divertir dentro disso, né? A princípio eu vou em 4 dias, mas eu ainda vou tentar pegar os outros 3 para fazer 7 dias, para pegar os 7 dias de evento.
3: É pouco.
0: Pois é, né? Essa vontade de vir para todos os dias mesmo pro Rock in Rio. E além de muita música para todo canto que a gente vá por aqui, tem as clássicas atrações do festival, muita gente já na roda gigante, na tirolesa, tirando muita foto também com roupas super produzidas. Eu sigo aqui acompanhando esse primeiro dia de Rock in Rio e, ó, muito animada para meia-noite para ver o Foo Fighters. Vi a banda aqui no festival em 2019 com os meus 15 anos, foi meu primeiro show de rock e eu aprendi 3 coisas, tá, de Fernando? O show deles é ótimo, Dave Grohl tem mais garganta de exposição que as 100 mil pessoas presentes neste festival, e a terceira é que vamos madrugada adentro berrando com ele. A novidade dessa vez é que eu tô de plantão amanhã, então em ausência de voz, chamar o Dave Grohl pra me substituir,
4: não.
0: Tati e Fernando.
4: Deixa o Dave Grohl gritar. Eu também já vi muitos shows do Foo Fighters e eu acho que essa realmente é uma marca registrada dele, né? Os shows são longos, ele interage bastante com o público e minha nossa, como grita, como grita. Como pode, depois de, sei lá, 2 dias, fazer um novo show daquele jeito e tal. Mas é animado, cara, é animado, é um showzão.
3: Eu tenho uma boa notícia.
4: Ah.
3: Multishow. E também Premium Globoplay.
4: Pronto, já sei que eu vou fazer a minha sexta-feira de descanso. Eita, que beleza.
3: Pra quem vai, bom show, bom festival.
4: O Dani tava falando da Nova Twins. Tem aí, Dani? Uma dupla inglesa de Londres que começou a tocar junto em 2014. Vocalista e guitarrista Amy Love, baixista Georgia South. Ganharam o prêmio de melhor banda revelação do Reino Unido no Heavy Music Awards de 2020. Vão se apresentar também no Rock in Rio, mas a boa notícia para quem tá em São Paulo é que tem um show no Cine Joia no domingo. 6 da tarde. Tava até olhando aqui para ver se era o caso. Tem. Hoje, no Rock in Rio,

0: E domingo, em São Paulo, no Cine Joia, pra quem quiser, fique afim, hein? Quatro e um.
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0: Sexta-feira, 4 de setembro de 2026. Pesquisa Quest aponta que 57% dos eleitores consideram que a ausência de candidatos em debates não afeta a decisão de voto. O levantamento mostrou, por outro lado, que 37% dizem querer votar menos em candidatos que faltam a debates. As ausências afetam principalmente os eleitores independentes, que não se definem nem à esquerda nem à direita. A pesquisa ouviu mais de 2 mil pessoas em todo o país entre 30 de agosto e 1º de setembro. A margem de erro geral é de 2 pontos percentuais. O número de brasileiros que trabalham por meio de aplicativos cresceu quase 37% desde 2022 e chegou perto de 2 milhões no ano passado. Cerca de 60% das pessoas desempenham atividades ligadas a plataformas de transporte de passageiros. Os dados são da PNAD Contínua do IBGE. Uma frente fria deve avançar pelas regiões sul e sudeste durante o feriado de 7 de setembro, aumentando a possibilidade de chuva e derrubando as temperaturas. Segundo a Climatempo, temporais devem atingir estados de São Paulo e Rio de Janeiro. Depois da chuva, o frio deve ganhar força. No Paraná e em Santa Catarina, por exemplo, o feriado prolongado será marcado por possibilidade de geada. A Agência de Segurança Viária dos Estados Unidos abriu uma investigação sobre Cybercab, veículo sem volante e sem pedais da Tesla. O novo carro da empresa é destinado ao serviço de táxi autônomo e já opera no estado do Texas. A investigação busca entender quais critérios técnicos a Tesla usou para certificar o automóvel. As normas federais exigem que qualquer veículo usado comercialmente tenha volante e pedais, a menos que seja concedida uma isenção. No entanto, a Tesla não pediu essa autorização. No horário de Brasília, 4 horas e 3 minutos.
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1: São 4h10. É isso mesmo? 4h10. Terceira e última hora do estúdio CBN dessa sexta-feira, 4 de setembro de 2026. Não se perca. A nossa língua de todo dia já foi hoje. Foi um pouquinho mais cedo. Então agora a gente segue o baile. Pra onde?
0: Pra onde vamos? Com Michel Alcoforado.

0: Fala, Michel, boa tarde.
1: Boa tarde, Tati. Boa tarde, Fernando.
2: Boa tarde, Michel.
0: Sextas-feiras, Michel, em geral, traz um livro a partir do qual a gente conversa aqui nesse espaço. O livro de hoje é Espírito da Intimidade, Caminhos Ancestrais para se Relacionar. O que, que a gente pode aprender com o povo da África Ocidental, Michel?
1: Então, esse livro já é a segunda ou a terceira edição que sai aqui no Brasil e foi escrito por uma escritora da Burkina Faso, que é a Sobhonfu Somé. É muito interessante porque ele mostra um contraponto da forma como a gente constrói intimidade no Ocidente e da maneira como as populações africanas, mas sobretudo desse povo que ela estuda, que se chama Dagara, pensa o que, que é intimidade. Como é que eu, você, Fernando, Jana, pensamos em intimidade? A gente acredita que intimidade é um tipo de vínculo específico que duas pessoas decidem ter. Então, eu tenho reais direitos de decidir com quem eu quero construir vínculos de intimidade. Isso pode ter uma dimensão afetiva, sexual, ou não. A gente pode ter intimidade só com quem a gente gosta, né? Com os nossos amigos de vida e por aí vai. Ou com um colega de trabalho e por aí vai. Mas são dois indivíduos que decidem que há um tipo de relação que os difere de outras relações. Então, você pode ter aquele negócio que a mãe fala com a gente quando está na escola, sei lá, ai, colega é colega, amigo é amigo. Amigo é aquela figura que você tem um grau de intimidade que faz com que aquela relação tenha tonalidades e funções e valores completamente distintos do que relações que a gente só tem com pessoas que, apesar de conviverem com a gente, não são assim tão centrais no nosso dia a dia. Mas a Somé está pensando sobretudo nas relações entre casais. E ela vai mostrar que o Ocidente é parte desse pressuposto, né, de que tem dois indivíduos que têm direitos e decidem ter um outro tipo de relação, porque a gente separa muito bem sexualidade de afeto, mas a gente separa muito bem também o indivíduo de sociedade. A gente acredita que é uma decisão de cada um de nós a escolha de com quem a gente vai ter ou não uma relação de intimidade. Lá nesse grupo que ela estudou, não é desse jeito, não. Isso pode servir não que a gente tenha que copiar o que eles estão fazendo, porque isso funciona na cultura de lá, mas tem sido usado a beça por pesquisadores, sobretudo o Renato Nogueira, que é um pesquisador, um filósofo brasileiro, para a gente pensar sobre os relacionamentos dos nossos tempos. Ela vai dizer que lá a intimidade se pauta sobre três elementos fundamentais. Não são os indivíduos que constroem relação de intimidade, mas a comunidade tem um papel muito importante nisso. Então, a comunidade se preocupa em inventar momentos, ou a comunidade se preocupa em construir espaços onde os espaços de construção de intimidade se dão. Então, isso é interessante porque, olhando para os dias que a gente está vivendo agora, de uma vida cada vez mais individualizada, onde eu vi você conversando, Fernando, com Alexandre Coimbra Amaral, há uma epidemia de solidão, porque a gente olha cada vez mais para o próprio umbigo e não pensa, né, nos vínculos com os outros. Ah, que modelo de sociedade é esse onde a gente pode pensar em espaços onde a comunidade pode ser proporcionadora também de construção de vínculos de intimidade entre os vizinhos, né, ou entre os indivíduos que fazem parte dela. Sei lá, fiquei pensando no passado. Qualquer criança de classe média dos anos 90 tinha uma dimensão importante na dinâmica do prédio, se o prédio fosse um pouquinho melhorzinho assim, que era o play. O play era um espaço de convivência que construía, criado pela comunidade, que construía ali uma comunidade, um vínculo de intimidade com a comunidade. E quem não tinha grana, brincava na rua. Brincar na rua possibilitava, né, que essas crianças que faziam parte daquela mesma rua e da mesma vizinhança construíssem um vínculo de intimidade importante. Isso era fundamental para a gente carregar para a vida toda, né? E já falamos aqui de saúde social e outras tantas palavrinhas que são fundamentais para a nossa vida em sociedade. Mas ela traz duas outras coisas que são fundamentais também. O segundo ponto que ela chama atenção é a ideia dos rituais, né? Nessa comunidade que ela estudou, as pessoas elas têm uma preocupação muito grande em como os rituais são pensados e repetidos para proporcionar os momentos onde a intimidade pode aparecer. E a gente tem perdido isso no Ocidente, né? Cada vez mais a vida está desritualizada, cada um está vivendo no seu próprio ritmo e a descompatibilização entre a minha vida e a sua vida coloca um desafio grande para as amizades, mas sobretudo para os casais também, né? Cada vez mais a gente ouve essa coisa do casal marca dia para transar, casal marca viagem para poder se reconectar, casal faz a coisa de renovação dos votos, né? Que é um arremedo de tentativa, de tentar trazer ali, né, alguma ritualização para a vida para permitir essa reconexão. Uhum. Os rituais são centrais. E o terceiro ponto, que eu acho que é muito importante também, que nessa vida desencantada que a gente está vivendo, a gente está abrindo mão, é o papel da ancestralidade. E aí, ancestralidade é uma palavra que no livro dela tem um contexto específico, porque está conectado à vida espiritual dessa comunidade, mas eu acho que aqui para a gente pode ser interessante da gente olhar para que coisas do passado, ou que referências do passado, ou que aprendizados do passado de outras pessoas que são referências para a gente pode trazer para o presente como forma de conexão desse vínculo com quem está com a gente, mas também com quem já foi e com quem virá. Então, é uma baita oportunidade para a gente começar a pensar um pouquinho como comunidade ritual e o passado podem ser chances da gente construir espaços onde a intimidade se transforma em algo mais rotineiro no nosso dia a dia.
0: Sabe que eu adoro esse assunto, né, Michel? Relacionamento e sobretudo se tiver viés de gênero e tudo. Eu amo que as pessoas, quando encontram um par, elas acham, como você disse, acham que a responsabilidade por fazer a vida fazer sentido é da outra metade, né? Uhum. E eu confronto muito essa ideia, assim, justamente, acho que no sentido da sua autora. Quanto mais a gente consegue se relacionar fora daquele núcleo, melhor é aquele núcleo. As pessoas tendem a se esquecer, né? Esquecer do que gostam, esquecer dos amigos, esquecer de viver fora daquela ilha. E um relacionamento não tem que ser uma ilha, né? Tem que ser mais um relacionamento que faz a sua vida valer a pena, fazer sentido, mas não o único, né? Escrevi um pouco sobre isso na coluna da Mina nessa semana, em que trato de traição feminina, tentando investigar um pouco. Tentando investigar, não, né? Fui ouvir a roteirista de um podcast. Ela, sim, foi tentar investigar, ouviu histórias de mulheres que traem e foi tentar investigar o motivo pelos quais elas traem. São vários os motivos. E uma coisa que aparece com muita frequência: essas mulheres, elas não se sentem vistas, elas não se sentem ouvidas, elas se perdem de si quando elas estão numa relação. E isso eu acho que é um baita tema, assim, pra gente conversar, se a gente quer relações mais saudáveis, né?
1: Baita tema. E eu acho que ali tem um ponto interessante que a Somê vai colocar no livro dela, que um dos principais dilemas da Ocidente, né, ou dessa vida moderna que a gente inventou de uns tempos para cá, é de que a gente acredita que essa relação é feita por dois só, que essa relação era estabelecida e ela é mantida como um contrato, e de que cabe a cada uma dessas partes garantir para o outro tudo aquilo que lhe falta, né? O que é uma loucura, né? Uma loucura. Porque um casamento não é só um papel assinado, é muito mais do que isso. A gente não é só a relação que a gente está vivendo com o outro. E achar que vai ter alguém que vai suprir todos os seus buracos, os psicanalistas já ensinaram pra gente nos últimos 100 anos que não dá certo.
0: Pois é.
1: Então, a aposta que a gente está fazendo diária, e Carol Ticlã sabe isso melhor do que eu, é uma aposta fadada ao fracasso. E eu me lembro bem aqui, é interessante que enquanto li o livro da Somé, eu fiquei me lembrando das vezes que fui à Índia, né? E do choque que eu tive a primeira vez que cheguei lá. E descobri que 97% dos casamentos são arranjados. E aí eu pensava, caramba, como é que esse lance, né? O cara casa sem saber com quem tá casando, a moça casa sem saber com quem tá casando, não sei o quê. E uma das coisas que mais me chamaram a atenção, que era bonito de pensar, é que eles acreditam na Índia que o amor aparece depois que você casa. Porque o amor é um trabalho contínuo desses dois para tentar inventar uma intimidade, algo que os una, para além daquilo que já foi sacramentado pela sociedade. Então, gosto dessa ideia, porque primeiro traz uma dimensão de trabalho, né? Tem uma dimensão aqui afetiva de trabalho, que é o que está nas comunidades africanas também, quando ela fala da ritualização, do vínculo com a ancestralidade, com o vínculo com a comunidade. Então, tem um trabalho. E o segundo ponto é que você tem ali um desafio gigantesco que é de entender que a gente é mais do que só o que a gente quer, né? Então, isso impacta. E a gente é mais do que só o que a gente diz ser.
0: Sim.
1: Isso impacta pra caramba aí os vínculos e a construção das nossas relações com a comunidade. Fica fácil a gente pensar isso para relacionamentos afetivos sexuais, né? Namorado, casado, peguete, essa coisa toda. Mas acho que serve para amizade à beça também, né? E amizade talvez me preocupe mais do que os relacionamentos afetivos sexuais, porque em alguma medida, apesar da gente estar reinventando essa intimidade, ela se apresenta de algum modo. Agora, a gente está ficando satisfeito de não ter amigo. E aí isso
0: Aí
1: acho
0: é
1: mais chocante.
0: preocupante, eu também acho.
1: É mais chocante, mais
2: Então,
1: chocante.
2: tá. Olha, só uma questão. De três pontos importantes que você trouxe: vínculo, a intimidade, quando você começou a falar, a ritualização e a ancestralidade. Qual que é o mais importante para a gente pensar nas nossas relações hoje?
1: Eu diria que é bom começar do começo, né? Então, eu acho que ritualizar talvez seja um ponto importante. Eu acho que, sobretudo aqui, né, quem está envolto, os nossos ouvintes em relacionamentos mais longos, a vida, na medida em que ela vai se repetindo, a gente tende a posterizar a experiência. E os rituais podem parecer bobos ou não, mas eles servem para renovar o pacto e renovar a experiência. Na amizade ou no casamento, ou qualquer coisa. Então, é quase como se apresentou, você se apresentasse de novo diante do outro e diante da sociedade para dizer: olha, estamos aqui por causa disso. Então, os rituais são importantíssimos, né? Eu diria que a viagem do casal sem filho, o casal que sai para namorar, vai para jantar, para sei lá para quê, num dia específico. O momento do que o casal cozinha, ou mesmo com os amigos, né? O futebol com os amigos, quem gosta de futebol, o saída com as amigas, quem gosta para jantar, ou ir ao museu com os amigos, essas coisas que a gente foi perdendo ao longo do tempo. E se torna muito mais fácil perder isso quando a gente está falando de relacionamentos de longo prazo, porque é sempre a ideia de que você pode fazer no amanhã o que você deveria estar fazendo hoje, é uma porta de entrada para o fracasso. Então, ritual eu acho que seria o começo. E agora, chamando a atenção para esses dois elementos, né? A comunidade é central, porque a gente vive junto com os outros. Mas ritual eu acho que é a primeira aposta.
2: Então tá bom, já saca o telefone
0: Sextou,
2: celular e
0: gente.
2: já arma alguma
0: Sextou.
2: coisa.
0: Sextou. De repente dá até para combinar tudo. Dá para sacar o telefone, já convidar um pessoal para fazer um juntão. Enfim, sei lá. Já agrega a comunidade e faz um
2: Oi,
0: ritual.
2: sumido.
1: Quem tá solteiro, eu acho que o melhor combo é chama os amigos, o contatinho, depois sai da festa dos amigos, já emenda no after com o contatinho, aí resolve todos os dilemas. E não
0: Coisa
1: precisa nem
0: linda.
1: ler a Somé. Não vai precisar nem ler a Somé, porque já tá sabendo tudo.
2: A Somé é a So Bonfu Somé. O nome do livro é?
1: O nome do livro é Espírito da Intimidade, Caminhos Ancestrais para se Relacionar. Agora foi publicado em 2025 pela editora Sesc. Gênio, bonitinho, vale super a pena.
0: Muito
1: Valeu.
0: bom. Valeu, Michel. Obrigada por hoje. Um beijão. Até segunda.
1: Um beijo, até segunda.
2: Até.
1: Tchau, tchau.
2: Agora são 4h24, a gente volta a falar sobre a Bienal do Livro em São Paulo. Clauson Dutra está por lá caminhando. Já havia caminhado 8 mil passos, já passou agora dos 16 mil. Conta o que você vê por aí. Ô,
0: Ixi.
2: Clauson, fiz uma abertura bonita. Nossa, Clauson Dutra caminhando pela Bienal. Já tinha caminhado 8 mil passos na primeira entrada. Está chegando aos 16 mil. Entre livros e pessoas. O que você vê aí? Conta pra gente.
3: Olha, Fernando e Tati, agora confirmando, são 11 mil passos, tá?
2: Aê!
3: Já andei bastante aqui na Bienal do Livro. É, rapaz, o cardio tá preparadíssimo. Agora, Fernando e Tati, eu quero registrar para os nossos ouvintes, e eu vou colocar como momento histórico, nessa edição do Bienal, porque é realmente isso que acontece nesse momento aqui na Arena Cultural. Está acontecendo uma das palestras mais aguardadas, não só desse primeiro dia, mas de todo o evento, e é, sem dúvidas, o local mais lotado da Bienal agora. São entre 300 e 400 pessoas acompanhando a conversa, E tem gente sentada, tem gente em pé, gente encostada nos gradis para conseguir acompanhar. São crianças e adolescentes acompanhando quem? Conceição Evaristo e Eliana Alves Cruz. Elas estão nesse momento aqui com um bate-papo em mais de 30 minutos falando sobre literatura negra, sobre a identidade da cultura negra, principalmente na literatura. E eu separei aqui uma fala da Conceição Evaristo. Nos primeiros minutos do bate-papo, ela falou sobre a importância de mulheres negras na literatura. Vamos ouvir.
4: Qual a possibilidade de ganharem prêmio, qual a possibilidade de serem reconhecidas tanto pelo leitor como pela crítica literária ou pelas casas que representam a literatura brasileira. Então eu fico muito feliz, eu falo que Eliana é escritora dos meus sonhos, dos meus desejos.
3: E essa discussão acontece num momento simbólico, né, para a presença das mulheres negras nas academias de letras do país. A Conceição Evaristo, por exemplo, mineira de Belo Horizonte, foi eleita em 2024. A primeira mulher negra a ocupar uma cadeira na Academia Mineira de Letras. Ela ocupa a cadeira 40 da instituição. E hoje, enquanto Conceição participa desse bate-papo aqui na Bienal, a Eliana Alves Cruz fez história no Rio de Janeiro. Ela foi eleita a primeira mulher negra a integrar a Academia Carioca de Letras e passa a ocupar a cadeira 39. A gente lembra que do ano passado, outro marco aconteceu em nível nacional. A escritora Ana Maria Gonçalves se tornou a primeira mulher negra a ocupar uma cadeira na Academia Brasileira de Letras. O bate-papo terminou agora. As pessoas estão saindo aqui nesse momento. Vou até parar uma pessoa aqui para conversar rapidamente para falar sobre a palestra. Tudo bem, amigo? Tudo bem, sou Clauson Dutra, repórter da Rádio CBN, estou ao vivo para todo o Brasil. Sim. Me conta o que você achou do bate-papo.
5: A Conceição é ótima e saber que ela veio de um coletivo literário, chegou onde chegou, é fantástico. Eu acho que a literatura independente, da qual eu também participo, é aquilo que faz crescer a literatura da sua forma mais natural, da sua forma mais orgânica. E vê-la aqui, falando da coletividade, falando dessa questão, no sentido de fazê-la expandir, eu sou fã da Conceição, eu acho que ela está no lugar certo, porque conquistou isso realmente com a história dela, mas acima de tudo com a escrita, como ela falou.
3: Eu falei que é um dos bate-papos que as pessoas mais estavam esperando, e um bate-papo histórico. Você acha isso também?
5: Eu acho histórico. Tudo que nós fazemos na Terra é histórico, de certa maneira. Mas a Conceição Evaristo fazendo isso é história, com toda a certeza do mundo.
3: É fora a parte. Obrigado, viu? João Paulo Vieira. Isso. Obrigado, viu?
5: Obrigado.
3: Forte abraço.
5: Um abraço.
3: É isso, Tati Fernando. As pessoas estão saindo nesse momento. Parei agora ao vivo uma pessoa para falar, para trazer esse termômetro, né? Para não ter só o repórter falando, e sim as pessoas que acompanharam essa palestra aqui na Bienal Internacional do Livro de São Paulo. Acontece aqui no AMB, na Zona Norte de São Paulo. Volto com vocês, então, com o último serviço. A Bienal segue até o dia 13 de setembro aqui no Distrito AMB, com programação ao longo dos 10 dias. Expectativa de receber mais de 700 mil visitantes. Agora é hora do autógrafo, tá? Eu vou ficar na fila também.
0: Ah, legal. Faz muito bem.
2: Boa, Clauson.
0: Diga que mandamos beijos. Somos muito fãs das duas, Eliana e Conceição. Grande mesa. Grande Clauson Dutra, passeando pela Bienal, trazendo informação pra gente aqui no Estúdio CBN. Vamos pro repórter CBN, Redê. Ô, Redê, são 4h29. Vamos às informações do dia.
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0: Sexta-feira, 4 de setembro de 2026. O presidente Lula voltou a defender uma reforma no Poder Judiciário e afirmou que pretende discutir mudanças na estrutura da justiça brasileira ao longo do próximo ano, se for reeleito. Ele deu a declaração durante um evento no Palácio do Planalto, ao lado do presidente do STF, Luiz Edson Fachin. Lula disse ainda que a medida é necessária para fortalecer a confiança dos brasileiros nas instituições. O Supremo enfrenta uma crise desencadeada pela divulgação de um relatório da Polícia Federal que mostra uma relação próxima entre o ministro Alexandre de Moraes e o dono do Banco Master, Daniel Vorcaro. A Semavi, caneta de semaglutida da Mantecorp, começou a ser vendida hoje nas farmácias brasileiras. O medicamento vai custar R$ 333,00 na versão de 1 miligrama. O valor vale para uma compra de 3 meses de tratamento. A semaglutida é a substância usada no controle do diabetes tipo 2 e em doses mais altas na perda de peso. Até o início deste ano, o Ozempic da Novo Nordisk era a única versão disponível no país. Isso mudou depois que a patente da molécula caiu em março, abrindo espaço para a entrada no mercado de novos concorrentes. O juiz do caso de Lindsay Clancy declarou o julgamento nulo nessa sexta-feira. A ex-enfermeira norte-americana é acusada de homicídio pela morte por estrangulamento dos 3 filhos em 2023. A anulação foi determinada após o júri não conseguir confirmar, não conseguir chegar a um consenso para determinar se Clancy deveria ser condenada por homicídio. Era necessário que houvesse unanimidade entre os jurados. A ré segue presa e aguarda agora uma solução para o impasse. No horário de Brasília, 4h32.
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0: Mais informações agora com o Lucas Taveira. Lucas.
1: Boa tarde, Fernando. Os candidatos ao Senado por São Paulo começaram a detalhar as propostas durante a propaganda eleitoral gratuita. São Paulo tem 16 candidatos disputando duas vagas, mas apenas 6 têm direito a tempo de TV e rádio no horário eleitoral. O ex-secretário de Segurança Pública do Estado, Guilherme Derrite, do PP, tem destacado a atuação na pasta, principalmente no combate à Cracolândia. Ele reforçou também o trabalho como deputado federal e uma ferramenta criada para a proteção das mulheres.
2: Fui o autor da lei que acabou com as saidinhas de presos e o relator da lei antifacção, que endureceu como nunca as penas para o crime organizado. Comandei a Secretaria de Segurança Pública do Estado de São Paulo, ao lado do governador Tarcísio. Juntos, acabamos com a Cracolândia e começamos a testar uma ferramenta de proteção às mulheres que até aqui se mostrou 100% eficaz. A tornozeleira eletrônica para agressores.
1: Já André do Prado, do PL, se apresentou como braço direito do governador Tarcísio de Freitas. O presidente da Assembleia Legislativa de São Paulo tem prometido lutar pela valorização do agronegócio paulista.
3: O agro paulista vai ter em mim um parceiro forte em Brasília. Defender terra para quem realmente trabalha. Menos papelada e mais crédito para o pequeno e para o grande produtor. Barrar as invasões do MST no nosso estado, como o governador Tarcísio já está fazendo. E respeitar quem produz. Eu vou lutar por mais incentivos, mais financiamentos e mais valorização.
1: No bloco da chapa que apoia Fernando Haddad, Simone Tebet, do PSB, vem reforçando a importância da educação e pediu por moderação, diálogo e respeito. A ex-ministra do Planejamento também prometeu mais recursos para a saúde.
4: Tá faltando educação, menos briga e gritaria e mais capacidade de diálogo e conversa. Quero ser senadora exatamente para isso. Trabalhar com independência e coragem pelo que a gente verdadeiramente precisa. A gente precisa se vacinar para não deixar o sarampo voltar. Como senadora, podem contar comigo para trazer mais recursos para a saúde e estimular todo mundo a tomar as vacinas em dia.
1: Marina Silva, da Rede, que nasceu no Acre, já destacou no programa o fato de ter recebido o título de cidadã paulistana em 1994. A ex-ministra do Meio Ambiente tem reforçado ainda tópicos como o combate à violência contra a mulher.
5: Se não tiver uma estrutura que proteja as mulheres, uma rede de proteção, para ela denunciar o agressor, o que a gente não vai conseguir. É você ter um sistema de justiça que funciona. O Estado tem o dever de proteger as mulheres. Os agressores devem ser punidos. As vítimas precisam ser acolhidas. As mulheres merecem respeito.
1: Soninha Francini, do Cidadania, tem afirmado ser preciso garantir recursos federais para mais centros de referência da mulher. Já Geraldo Rufino, do Podemos, se apresenta como candidato do povo e cita os brasileiros endividados, reforçando que eles não são menos dignos. Fernando?
0: Obrigado, esse Lucas Taveira.

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5: Yeah. Tudo Vou bem. Pedir 3 segundos de licença aqui dentro do 4 em Campo para dizer para os nossos ouvintes que estão com saudade da Patrícia Kogut que ela está em miniférias. Volta logo mais. Pronto. Obrigada. Vamos falar da classificação do Grêmio para as quartas de final, para a semifinal, uma das semifinais da Copa do Brasil, no clássico de ontem, em que venceu o Internacional por 3-1, né, pessoal?
6: Correto. E tem muito a ver com o começo de jogo do Grêmio. Vamos lembrar que na ida o jogo foi 0-0, Inter e Grêmio jogaram lá no Beira-Rio e foi um jogo muito fraco, muito ruim e poucas oportunidades de gol e todo mundo meio se preservando, os dois times em má fase, né, em todas as competições, ninguém quis arriscar. E nesse segundo jogo o Grêmio engatou um começo muito bom que lhe rendeu aí 2 gols dentro de 21 minutos, né? Um aos 13, outro aos 21, ambos com Carlos Vinícius, e isso mexeu muito com os rumos da partida. O Grêmio pôde deixar o Inter com a bola, o Grêmio pôde se defender mais, e o Inter não sabe muito bem como atacar, né? Nos últimos jogos tem ficado flagrante, né, essas limitações da equipe colorada, são muitos empates, são derrotas, são poucos gols marcados, e aí teve que atacar o Grêmio, e embora tenha finalizado bastante, não finalizou com qualidade e acabou perdendo aí, porque o Grêmio ainda fez um 3-0, o Inter descontou para 3-1, e dessa forma o Grêmio segue adiante, o Inter fica pelo caminho, e agora só com o Brasileirão para se preocupar, porque no caso está dentro da zona de rebaixamento, com um futebol bem abaixo aí das expectativas.
7: É, Bolinho.
8: É, a pressão está muito grande em cima do Pezzolano, né? E técnico do Internacional, mas nenhuma informação até agora de mudança no comando técnico. Assim como estava muito pressionado, segue também pressionado o Luiz Castro, que na minha opinião vem fazendo um trabalho até pior no Grêmio do que o Pezzolano no Internacional. Mas o Luiz Castro ganhou esse respiro, né? Porque ele acaba de conquistar um campeonato. O Grenal é um campeonato à parte, assim é considerado, no ambiente polarizado, né, do Rio Grande do Sul. E foi uma vitória, assim, convincente. A gente detona quando tem que detonar e elogia quando tem que elogiar. Detonamos o primeiro jogo, foi horroroso, foi um não futebol, um jogo só com pancadaria, com discussão. E dessa vez não, Grêmio e Internacional jogaram bola e proporcionaram um jogo bem bacana de ver. E o que eu destaco como curiosidade é que o Inter só despertou depois tomou o terceiro gol. E o final do jogo foi eletrizante justamente porque o Inter despertou, mas eu acho que faltou tempo, porque o Inter diminuiu para 3-1 e criou um caminhão de oportunidades. O Everton, goleiro do Grêmio, foi uma das grandes figuras do jogo, mesmo o Grêmio vencendo por 3-1. E eu acho que tem muito a ver com as escolhas do Pezzolano. Mais uma vez, o técnico do Inter, na minha opinião, tomou as decisões erradas. Parabéns ao Grêmio que segue adiante, vai pegar o Atlético Mineiro. Agora é Atlético e Grêmio numa semifinal e na outra Palmeiras e Botafogo só daqui a 2 meses.
7: Só em novembro?
5: Nossa, gente, eu amo
8: só
5: calendário.
8: Só início de novembro, é muito tempo, né?
5: Nossa, isso dá nem errado pra lembrar mais qual era o campeonato que você tava jogando, né?
8: Só. Não precisava essa distância tão grande, eu acho que dá uma... Nem dá pra analisar, nem dá pra projetar os confrontos, porque no futebol brasileiro é tudo muito dinâmico, né?
5: Sim.
8: Em uma semana muita coisa acontece, ainda mais em 2 meses.
5: É. Fala,
6: só arredondar, não, é Palmeiras e Vasco, tá? Se saiu outra coisa aí, Palmeiras e Vasco.
7: Tá bom.
5: Tá. Vamos lá. Falei o quê? Botafogo, eu acho. Mas é Palmeiras e Vasco.
8: Ah, é porque, eu me confundi, porque Palmeiras e Botafogo é o jogo do final de semana.
5: Verdade. Palmeiras e Vasco. Engenhão, Palmeiras enfrenta o Botafogo, é o líder do campeonato. 52 pontos. Agora a gente tá falando do Campeonato Brasileiro, tá? Mudamos de editoria. O Flamengo vem logo atrás com 51 e também no fim de semana pega o Remo. É, tá mais fácil pra quem aí? Será que o Flamengo dá pra passar o Palmeiras, hein, Éboli?
8: Ah, é possível, né? É, os dois jogam fora de casa, uhum. Contra equipes que não estão bem. É, eu acho que os dois têm a responsabilidade de vencer. Porque o Palmeiras é melhor que o Botafogo, né? Para o Palmeiras não tem impacto grama sintética, por exemplo, né? Porque a gente está falando de dois times que mandam seus jogos em grama sintética, então esse impacto não tem. Então acho que se o Palmeiras desenvolver algo um pouco melhor do que ele vem desenvolvendo, ele tem condição de vencer o Botafogo. O Botafogo está muito confuso, o Botafogo está com muita dificuldade na parte ofensiva. Mais uma vez vai ser dirigido pelo Rodrigo Belão, que é o técnico interino, enquanto a diretoria não sabe o que fazer no comando técnico da equipe. Então, eu acho que mesmo o Palmeiras tendo problemas, e tem alguns problemas a serem resolvidos, por exemplo, a má fase do Vitor Roque, o Abel Ferreira mais uma vez está suspenso, tomou um gancho de dois jogos, não vai estar na beira do gramado, porque deu um bico no microfone, descontrolado o Abel Ferreira. Eles são pequenos diante das dificuldades que tem o Botafogo. E acho que o mesmo se aplica a Flamengo e Remo. O Flamengo é muito melhor que o Remo, tem o fator de casa do Remo, que pode influenciar alguma coisa na motivação da equipe, o estádio vai estar lotado, até porque o Flamengo também tem muitos torcedores naquela região do país, mas a responsabilidade toda é do Flamengo, de conquistar a vitória. Então, pela lógica, eu acho que vai continuar do jeito que está. Mas poderemos ter mudanças, sim. Nessa rodada, dependendo dos resultados, poderemos ter um novo líder, no caso, o Flamengo.
7: Tuts.
6: É isso. O Palmeiras está nesse momento aí de sobe e desce, né? Faz uma boa partida aqui, outra ali. Aí tem um resultado decepcionante contra o Mirassol. O jogo de meio de semana não foi muito bom contra o Santos, mas também não dá para julgar demais, porque a vantagem era muito boa. Então fica uma dúvida, né? No Botafogo você tem uma certeza, o time está mal, o time não está jogando bem, não tem assim ninguém para você olhar no time do Botafogo nesse momento e falar, esse cara se jogar bem decide o jogo para o Botafogo, ou o time vai elevar o seu nível, porque isso ou aquilo pode acontecer. Não, a tendência é de que siga mal, né? E aí cabe ao Palmeiras fazer o que se espera dele. No caso aí do Flamengo, tem a questão de jogar fora de casa, que pode ser um diferencial favorável aí ao Remo, evidentemente que poderia ser também no caso do Botafogo, mas me parece assim, essa questão da sobrevivência do Remo, de um time que já entrou no campeonato, sabendo que está brigando para não cair, na necessidade de repente elevar o seu nível de jogo nessa partida, depois de vir de derrota, da forma como foi para o Coritiba, talvez possa significar um complicador para o Flamengo e uma vantagem maior para a equipe paraense.
5: Bom, o São Paulo pega o animado Atlético Mineiro, o Corinthians recebe o Lanterninha Chapecoense, Dudzi.
7: E Inter e Santos também.
5: Boa, Inter e Santos também.
6: Isso, o Atlético Mineiro está animado, como você disse, Tati, porque eliminou o Cruzeiro da Copa do Brasil e vem numa sequência incrível aí de invencibilidade. Desde o retorno das competições após a Copa do Mundo, o Galo ainda não perdeu e teve duas vitórias aí também no pré-Copa. Então, assim, uma sequência muito grande de invencibilidade, um time animado, por mais que de repente vá poupar alguns atletas devido a desgaste e proximidade com o confronto diante do Santos pela Sul-Americana, ainda assim, um time que para mim carrega o favoritismo diante do São Paulo, que na semana passada voltou a vencer no Brasileirão depois de muito tempo, 10 jogos, mas que ainda não tem tanta confiança, assim, a gente não tem tanta confiança na equipe, por mais que tenha jogado bem contra o Bragantino. Então a gente tem que ver como é que essas duas situações vão casar aí nesse jogo que vai ser no Morumbis. Seria muito importante para o São Paulo vencer para sair aí dessa proximidade com zona de rebaixamento. Nesse momento são 5 pontos de diferença. Corinthians está vindo de 3 derrotas seguidas no Brasileirão. No meio dessas três derrotas, tem uma vitória contra o Rosário Central pela Libertadores. É, vai colocar aí essa fase em xeque diante da Chapecoense, que é a lanterna, como você disse. Mas, assim, a Chapecoense recentemente ganhou do São Paulo, por exemplo. Então, é, pode ser que venha aí uma surpresa ou outra. Ou foi só com o São Paulo mesmo a questão. É, e o Corinthians vai ter alguns desfalques importantes. Hugo Souza, Ranieri, Gabriel Paulista, todos suspensos. O André e o André Ramalho machucados. Aí o André Ramalho está com uma questão de labirintite. O André é um problema na coxa. E o Yuri Alberto fora também. Problema na coxa. Por outro lado, o Breno Bidon tá de volta aí no time do Corinthians. E, fechando, esse jogo aí do Santos contra o Inter, aí é duelo direto, né, nessa briga contra o rebaixamento. Como já dissemos, o Inter tá no Z4 com 25 pontos, tá desanimado aí com essa situação, né, sobretudo no pós-Copa, que o time não consegue vencer, acaba eliminado pro Grêmio, como citamos. É, não, no pós-Copa até o Inter ganhou do Corinthians, né, na Copa do Brasil, perdão. É, mas, assim, uma fase muito ruim, né? E o Santos também com altos e baixos. Teve vitórias importantes no Campeonato Brasileiro, como foi aquela com o Vasco, depois foi aquela contra o Corinthians no domingo passado, mas foi eliminado da Copa do Brasil. O Neymar não vai jogar, o Neymar está lesionado, não enfrenta o Inter.
7: Éboli, rapidinho para a gente terminar, Fluminense e Vasco.
8: É um jogo que tem tudo para ser bacana, porque as duas equipes estão num bom momento, o Fluminense meio que repaginado aí com o Marcão, né? Numa boa sequência, e quer se firmar ali no G4. Então, eu acho que o meio de semana, que vai ser um meio de semana de Libertadores Sul-Americana, e os dois times estarão envolvidos em confrontos, não vai mexer muito com o comportamento deles para esse clássico de amanhã, não, porque o Fluminense tem as necessidades, essa coisa de se afirmar com o comando do Marcão, que vai até o final da temporada como treinador, e o Vasco vive o seu melhor momento na temporada, na minha opinião, com o Pedro Emanuel no comando, e motivado aí pela classificação na Copa do Brasil, e precisa mais do que nunca, né? Respirar fora da zona de rebaixamento. Então tem várias motivações aí, mas principalmente duas equipes que estão num bom momento técnico, então eu acredito num bom jogo amanhã no Maracanã.
7: Legal, obrigado Éboli, obrigado
5: Dudziak. Bom trabalho pra vocês, gente. Até semana que vem.
8: Obrigado. Valeu. Beijo.
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7: Tá vivo? Boa tarde.
8: Estamos aqui, estamos ótimos aqui, trabalhando desde as 9 da manhã. E é isso aí, tudo bem com você?
7: Exemplar, né? Basicamente é isso, exemplar. O cara foi pra Esbórnia ontem.
8: Já agendada.
7: Sugeriu passos de lambada no palco de uma casa de jazz, o que eu achei absolutamente maravilhoso. Fez uma baita farra até sei lá o que horas, e 9 da manhã, ó, tava ali na lida, gravando gente naquele estúdio e tudo, Fernando Andrade,
9: um
7: exemplo.
9: Boa tarde, João Marcelo.
8: Boa tarde, Nando, boa tarde, ouvinte, adorei esse horário, 8 da noite, 9:15 termina, porque são duas sessões lá, no Blue Note, essa nova Blue Note, também adorei.
7: Eu adorei também aquela sala. Nossa. E eu fiquei muito feliz que a gente lotou a sala, né? Eu tava, incrível, tava com medo isso. De não ir ninguém, foi todo mundo.
8: Gostei. Achei bom, tô um pouquinho rouco, né? E me arrependi de não ter levado o meu casaco do Michael, mas...
7: Ai, gente, próxima... olha, o João, não. Eu não sei porque eu acredito nele, sabe? A gente combinando o figurino, ele falou que ia com um casaco de paetê, eu fui e pus o meu. Aí cheguei lá, eu tava de casaco de paetê, ele tava de moletom.
8: Mas um belo moletom,
9: é,
8: né?
9: De longe.

0: tudo, cada um cesta com o que melhor lhe aprouver.
1: Você trouxe
2: uma música que eu mais ouvi essa última semana.
1: É muito doida. Vai, fala, João.
2: Vocês estão rindo, né? Porque, como é que essa música
0: aquela.
2: Chegou?
0: Lembrei agora.
2: Como é que chegou a mim? É uma música que tem uma mudança de andamento. Ela vem ali, abrupta. Ela começa... É, repentina.
1: Total.
2: Sem parar, sem nada, ela muda.
1: Devia ser proibido.
2: De 85 BPMs para 130 BPMs, né? Usa ali um sample, né, maravilhosamente manipulado por uma estação alemã, Ableton Live. Enfim, os DJs estão fazendo coisas incríveis hoje. As ferramentas estão cada vez mais...
0: sofisticadas.
2: Com muitas opções, Tatiana. É tipo você pegar um piano que tem só as teclas brancas. Aí você consegue fazer música. Aí vem as teclas pretas. Aí vem duas oitavas, vem oito. Aí, você entende? As coisas... vão surgindo e essas pessoas são muito musicais, né? E aí, isso aí chamou muita atenção da crítica, né? Que a crítica normalmente não acompanha, né? Especializada necessariamente esses grandes sucessos, né? Mas nessa foi chamada de tudo, né? De uma coisa eufórica, de uma coisa hipnótica e uma coisa explosiva, porque todo mundo fica esperando a hora que muda a velocidade. Então, foi uma brincadeira, né? De todo mundo estar meio dançando... o mais tranquilinho possível, e quando muda de velocidade, explode. Já vi isso acontecendo em um lugar, ao vivo, e já vi em alguns lugares pela internet. Então, primeiro, a música original, de onde vem o sample, uma balada assim, soul, setentista, Silk, som da Filadélfia, I Can't Stop Turning You On. Vamos lá.
1: Vai.

0: bom, muito bom.
1: É isso, isso vamos é bom. Lá.
0: Aí, tá. Aí vem o maluco e faz outra coisa.
1: Os escoceses, sempre eles, LF System, os escoceses fizeram isso aqui, ó. Eles vão com a música já alterada, né, a rotação processada, e tem a mudança de andamento que eu amo. Vamos lá.

0: Tatiana, a gente tá lá tranquilo na pista. Tô ligado. Achando que tá tranquilo. Olha o que vai acontecer.
1: Meu, isso é uma loucura. Eu adorei isso. Perfeito, meu.
2: Isso é tão sua cara. É tão sua cara.
1: Meu, é demais.
3: Muito estranho.
2: Muito esquisito.
3: Muito esquisito.
2: Sua cara.
1: É um choque de gerações, senhoras e senhores, ao vivo para todo o Brasil.
3: É um choque de gerações, é verdade.
1: É verdade. Nossa. O que eu posso fazer?
2: Mó poperosão.
1: Meu filho, não dá tempo. O meu filho trouxe da balada que ele foi e disse que é um sucesso.
3: Ai,
1: eu vou colocar o meu abrigo, entendeu? A minha japona. Vou botar o meu Keds e vou dançar essa música pra você. É claro que essa é melhor, mas isso tem uma hora. Lá na pista, aquela outra lá que eu vi explodindo, viu?
2: Tá. É. Muito obrigado, doida. Gente. Obrigada a você. Ah, você é doida.
1: Olha isso, é aula de estilo. Fala.
2: Ai, João.
3: Tá bom.
2: Só você, viu?
1: Pequeno, gente. Essa música é boa.
3: Tá bom.
2: Tá bom, a gente achou boa.
3: Esquisito.
2: Toca aí na sua festa.
3: Foi no seu Walkman.
1: Tipo assim, vou fazer um churrasco amanhã, Tatiana, né? Vocês podiam fazer um também, né? Tipo, toca lá na sua festa, não vem tocar na
2: sua. Demais essa música. Toca aí no seu fone.
1: É, leva lá.
2: Beijo.
3: Tchau, João.
1: Até segunda.
2: Mantenha-se vivo, viu? Volte. Segunda você vai conversar, você vai ter o prazer de conversar com Tânia Morales, que vai estar nesse estúdio CBN. Honrosamente.
1: Bom, vou trazer o DJ Morales pra ela.

0: Boa, ia ser legal. Beijo, até terça.
1: Um beijo, obrigado.
0: Tchau, tchau, tchau.
1: Obrigado, ouvinte.
0: Produção do Estúdio CBN da Janaína Barros, os trabalhos técnicos do Daniel Mesquita.
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0: Onde você vai estar a segunda que você não vai estar aqui, hein?
3: No CBN Brasil.
0: Ah, muito bom. Então tá, então ó, bom fim de semana pra você. Descanse, divirta-se. Não esquece de descansar. A gente volta a se falar nesse Estúdio CBN na terça-feira, às 14h. Até lá, Fê.
3: Até.

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1: Sexta-feira, 4 de setembro de 2026. O presidente do STF, Edson Fachin, mandou o procurador-geral da República, Paulo Gonet, e o ministro André Mendonça se manifestarem sobre o relatório interno de inteligência da Polícia Federal, divulgado ontem pelo ministro Alexandre de Moraes. Os dois têm 5 dias para apresentar as explicações. O presidente da corte também determinou que as acusações contra Mendonça e o documento que cita conversas entre Moraes e o dono do Banco Master, Daniel Vorcaro, vão tramitar em uma petição autônoma vinculada ao gabinete da presidência do Supremo. A Anvisa autorizou nesta sexta-feira a importação de um medicamento ainda em fase de testes para o influenciador Lito Souza para o tratamento da doença rara Creutzfeldt-Jakob. Lito será a primeira pessoa a testar a substância. Além disso, o produto não tem registro comercial no Brasil, nem representante legal no país. O pedido de importação foi feito pelo Hospital Albert Einstein, responsável pelo acompanhamento do paciente. A doença provoca a degeneração rápida do sistema nervoso, causada por proteínas anormais, chamada prions. No horário de Brasília, 5:04.
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1: Olá, muito boa tarde. Seja bem-vinda, seja bem-vindo ao Ponto Final CBN desta sexta-feira, 4 de setembro de 2026. Semana terminada, hoje nós vamos juntos e juntas até às 6h30, mas tem muita informação, análise, prestação de serviço. Hoje tem Vera Magalhães com Viva Voz aqui no Ponto Final a partir das 6. Carolina Moran, boa tarde, tudo bem?
2: Oi, Débora. Boa tarde para você e para os ouvintes. Sextou de feriadão, hein? Os humilhados sendo exaltados.
1: Hein? No seu caso, né? Você é a humilhada sendo exaltada, né? Fico feliz por você, porque eu continuarei sendo humilhada.
2: Exaltada sendo humilhada.
1: Minha vez chegará, minha vez chegará. Mas é isso aí, Carolina Moran, de folga, merecidas folgas, deste feriadão, eu continuarei por aqui com vocês na nossa programação. Participa com a gente, manda mensagem para o nosso WhatsApp, que é o 11 99911-9981. São 5 horas, 6 minutos agora. Ana Carolina Tomé tem informações ao vivo em Brasília. A conversa do presidente Lula com o ministro do STF, Edson Fachin. Oi, Ana, boa tarde.
3: Boa tarde, Débora. Boa tarde aos ouvintes sintonizados aqui no Ponto Final. Frente a frente, em evento no Planalto, o presidente Lula disse nesta sexta-feira que há uma grande expectativa da sociedade sobre as costas do presidente do STF, Edson Fachin, e do procurador-geral da República, Paulo Gonet, sobre as investigações do caso Master e a crise envolvendo ministros na corte. Lula aproveitou para cobrar respostas. Sem citar nomes, afirmou que ninguém pode usar o cargo que ocupa em benefício próprio, em nome da democracia. Fachin garantiu que dará uma resposta rigorosa e firme, mas sem precipitação, atalhos e respeitando o devido processo legal da Constituição. O presidente da República voltou a criticar o que chamou de vazamentos seletivos por interesses políticos e econômicos e alertou que se isso mais a indústria das fake news não forem freados, a justiça vai perder a credibilidade.
4: E eu disse ao meu amigo Fachin, a Suprema Corte e a Procuradoria-Geral da República estão com muita expectativa da sociedade brasileira. Porque quando os filhos dentro de casa estão em desordem, é que manda na casa que resolve. Então, meu caro, está nas tuas costas e nas costas do Paulo Gonet a responsabilidade de passar o mínimo de tranquilidade sem tentar esconder absolutamente nada.
3: Fachin destacou que os fatos estão sendo investigados e que a corte fará o que é certo, seguindo os procedimentos e descartou omissão, Débora. O presidente do STF, em consonância com o presidente Lula, declarou que nenhuma autoridade e poder estão acima da lei. O ministro também anunciou metas urgentes para sua gestão: a adoção de um código de ética, o fim do inquérito das fake news e a modernização do sistema de justiça.
5: Nenhuma autoridade está acima da Constituição, nenhum poder está acima da lei e nenhum interesse circunstancial pode se sobrepor à integridade do Estado de Direito Democrático. A gravidade dos fatos não autoriza atalhos, não haverá precipitação, mas tampouco omissão. A resposta institucional será firme, proporcional e rigorosa.
3: O PGR, Paulo Gonet, também citado no relatório da PF, no qual mostra mensagens trocadas com o ex-banqueiro Daniel Vorcaro, disse apenas que há um entendimento dos três poderes sobre o funcionamento das instituições da ordem jurídica, o que seria um evento de sanções para a criação de fundos especiais para a Justiça Federal e o STJ, na verdade escancarou a preocupação das autoridades da República, Débora. O ministro da Justiça e Segurança, Wellington César, destacou que cada instituição republicana é maior que a soma dos seus integrantes. Mais cedo, o ministro Flávio Dino, nas redes sociais, também defendeu lealdade institucional e que STF é maior que seus membros. A crise no Supremo ganhou força depois que o relator do caso Master, ministro André Mendonça, divulgou as 52 mensagens entre o ministro Alexandre de Moraes e Vorcaro. Nos textos, o ex-banqueiro pedia intermediação para ter proteção da PF e PGR e perguntava perguntava se deveria fugir do país. Alexandre de Moraes reagiu e pediu que Mendonça seja investigado no inquérito das fake news, acusando o colega por crime de responsabilidade ao agir por motivos políticos e não respeitar o devido processo. Para tentar conter a escalada da crise, Edson Fachin abriu um procedimento interno e deu 5 dias úteis para que Moraes, Mendonça, a PGR e a Polícia Federal prestem informações oficiais. Volto com você.
1: Obrigada, Ana, pelas informações. Não deve haver precipitação, Carol, mas precisa, a corte precisa ser transparente. O ministro Edson Fachin precisa mostrar essa transparência para a sociedade, para a população na condução dessa crise. E também não é a primeira vez que o ministro Edson Fachin fala em finalizar o processo das fake news. Mas continue aberto. Tanto que essa dobrada de aposta por parte de Alexandre de Moraes partiu justamente desse inquérito.
2: E muito no vácuo aí dessa ação do ministro Fachin, né, Débora? Por falar nele, o presidente do Supremo centralizou as ações aí dessa crise num único procedimento. Uma única ação, inclusive, vinculada ao gabinete dele, Fachin, e prometeu uma resposta institucional firme. Isa Stassarini conta pra gente. Oi, Isa, boa tarde.
6: Oi, Carol. Pois é, muito boa tarde a você, a Débora e aos ouvintes. O presidente do Supremo Tribunal Federal, ministro Edson Fachin, retirou do âmbito do inquérito das fake news.
1: Isa, a gente está com dificuldade aí na sua conexão, está muito baixinho, a gente não está conseguindo ouvir a sua informação. Vamos tentar melhorar essa conexão da Isa? A gente pode chamar a próxima repórter, produção, até que a Isa esteja em condições? Isa, acho que agora melhorou. Se puder retomar do início, por favor.
6: Claro, vamos lá, Débora. Eu havia dito que o presidente do Supremo Tribunal Federal, Edson Fachin, retirou do âmbito do inquérito das fake news o pedido do ministro.
1: Isa, infelizmente não, está muito baixo. Está muito baixo. Vamos tentar melhorar a sua conexão para que você traga mais detalhes sobre esse trecho, essa parte da história. Enquanto isso, a Bruna Barbosa, aqui em São Paulo, ela traz informações sobre falas do presidenciável Flávio Bolsonaro em relação a essa situação. Oi, Bruna, boa tarde.
7: Oi, Débora, boa tarde para você, para Carol e para todos. O candidato do PL à presidência acusou o presidente do Senado, Davi Alcolumbre, de proteger o ministro Alexandre de Moraes do Supremo Tribunal Federal numa agenda de campanha em São Carlos, no interior paulista. Flávio disse que Alcolumbre estaria priorizando a proteção de um aliado em vez da defesa da instituição.
8: E sempre respeitei demais o presidente Davi Alcolumbre, mas há de se reconhecer que se a democracia chegou tão esculhambada a esse ponto, é porque o Senado não teve oportunidade de apreciar um dos 54 impeachments que existem na mesa, especificamente sobre Alexandre de Moraes, porque ele não quis pautar. Então, eu acho que ele se equivocou ao querer proteger um amigo, ao invés de proteger a instituição. Está perdendo uma grande oportunidade de resgatar a credibilidade não só do Senado, mas também devolver o Supremo ao povo, à população.
7: Bom, essa crítica ocorre em meio à pressão de parte dos senadores pela análise dos pedidos de impeachment de Moraes. Alcolumbre, que tem a prerrogativa de decidir se coloca ou não o tema em votação, citou recentemente as cobranças de Flávio Bolsonaro ao ex-banqueiro Daniel Vorcaro para o financiamento do filme Dark Horse ao comentar os pedidos contra o ministro. Flávio e o governador Tarcísio de Freitas, do Republicanos, que é candidato à reeleição aqui em São Paulo, os dois participaram juntos da primeira agenda de rua nessa campanha de 2026. Os dois chegaram a São Carlos, no interior paulista, em carros diferentes, e durante um ato que aconteceu na praça central da cidade, fizeram ali um pequeno corpo a corpo com eleitores, tirando algumas fotos, mas cada um de um lado. Num discurso, Flávio também afirmou que será o gari do Brasil. Ele faz referência a uma fala do presidente Lula, do PT, que foi retirada de contexto e passou a ser usada pela direita, especialmente nas redes sociais, para acusar o presidente de ter humilhado profissionais da área. Tarcísio também discursou, exaltou Flávio durante essa fala, convocou a população para as manifestações de 7 de setembro, não citou nominalmente Alexandre de Moraes, mas fez críticas ao Supremo e afirmou que não se pode normalizar o que está acontecendo na corte. Durante essa fala, apoiadores interromperam o governador gritando fora Moraes. Tarcísio ficou em silêncio.
9: A gente não pode achar normal o que está acontecendo na Corte Suprema do Brasil. E isso traz indignação. Isso traz indignação. E a gente tem uma grande oportunidade nas mãos. A indignação tem que se conciliar com a esperança. A gente tem uma batalha para vencer.
7: Bom, foi um tom bem diferente de Flávio Bolsonaro. Flávio citou nominalmente Alexandre de Moraes também neste coro de fora Moraes e fora Lula, conversando ali diretamente com a militância. Ao ser questionado pela imprensa sobre o futuro político, Flávio diz que Tarcísio é o grande quadro da direita brasileira, mas não cravou um apoio explícito à possível candidatura presidencial do governador, mas isso só para a eleição de 2030. Débora.
1: Obrigada, Bruna, pelas informações. Já já a nossa reportagem traz detalhes sobre agendas de outros candidatos à presidência.
2: E a Isis Tasserini está de volta de Brasília, Débora, com informações aí sobre a fala de hoje do presidente do Supremo, Edson Fachin. Oi, Isa.
10: Carol, vamos lá, agora vai dar certo. O presidente do Supremo Tribunal Federal, ministro Edson Fachin, retirou do âmbito do inquérito das fake news o pedido do ministro Alexandre de Moraes para abrir um processo contra o também ministro André Mendonça. Na mesma decisão, Fachin abriu prazo de mais 5 dias para manifestação da Procuradoria-Geral da República e depois mais 5 dias para manifestação do próprio André Mendonça. Com esse despacho, Fachin determina que tanto as acusações de Moraes contra Mendonça, como o documento de André Mendonça, que cita conversas entre Moraes e Daniel Vorcaro do Master, passem a tramitar em uma petição autônoma, vinculada ao gabinete da presidência da Suprema Corte. No despacho, Fachin cita que as providências tomadas se referem exclusivamente à instrução do fato, ou seja, sem antecipar o mérito sobre a admissibilidade, a regularidade do procedimento ou a análise das imputações. Portanto, não se trata ainda de uma decisão contra ou a favor de Moraes ou Mendonça, mas sim, por enquanto, um ato administrativo. O ministro, o Fachin, não retirou as competências dos colegas, ou seja, manteve Mendonça na relatoria do Master e Moraes com a relatoria do inquérito das fake news. Fachin apenas optou por concentrar o caso numa petição que vai ficar agora com a responsabilidade da presidência sob a relatoria de Fachin. Com isso, vai ser o próprio presidente do Supremo Tribunal Federal quem vai definir o andamento do caso e decidir quando e como os pedidos de Moraes e Mendonça vão ser levados para análise dos demais ministros do Supremo. Uma avaliação que eu consegui apurar é que a partir desse movimento podem ocorrer algumas possibilidades. Por exemplo, o Fachin futuramente poderia vir a redistribuir esses processos como uma forma de pacificar o ambiente. O advogado e doutor em Direito Constitucional, Fernando Capano, fala que Fachin tenta organizar os próximos passos que agora estão em suas mãos para decidir se os indícios apontados até o momento são ou não suficientes para a abertura de uma investigação formal. E diz que o presidente do Supremo fez uma espécie de freio de arrumação. Vamos ouvir o especialista Fernando Capano.
11: O presidente Fachin, compreendendo isso como tem compreendido, penso que ele tem atuado de maneira muito correta e ele realmente tente resgatar esse respeito que a gente tem que ter à ritualística do processo, especialmente do processo penal.
10: Fachin agora deve aguardar as manifestações de Mendonça, Moraes, da Procuradoria-Geral da República e da Polícia Federal antes de um novo despacho sobre o caso. Já o Conselho Superior do Ministério Público Federal abriu um procedimento interno para analisar mensagens de Vorcaro que citam o Procurador-Geral da República, Paulo Gonê, no escândalo do Master. O caso foi distribuído ao conselheiro Francisco de Assis Sanseverino, que agora vai ser o relator desse procedimento. Débora.
1: Obrigada, Isa, pelas informações. Você fica agora com o noticiário da sua região. Já já tem mais Ponto Final CBN para a gente falar sobre a PEC que acaba com a escala 6x1 e outros assuntos do Brasil e do mundo. Fica aí.

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8: São 5 horas e 26 minutos agora. Igor Cardim tem informações ao vivo de Brasília sobre o andamento da PEC que acaba com a escala 6x1. Oi, Igor, boa tarde.
9: Oi, Débora, muito boa tarde para você, boa tarde também aos nossos ouvintes. O presidente Lula disse hoje em entrevista que não sabe por quais as razões o presidente do Senado, Davi Alcolumbre, decidiu não votar em plenário a proposta de emenda à Constituição que acaba com a escala de trabalho 6x1. O texto, lembrando, foi aprovado na quarta-feira pela Comissão de Constituição e Justiça e segue agora ao plenário. Na quinta-feira, o próprio Davi Alcolumbre disse que pretende pautar a PEC depois das eleições, mas sem esclarecer se a votação vai ocorrer após o primeiro ou segundo turno. O presidente Lula, que está fazendo agenda no Ceará, afirmou, então, que não sabe as razões do presidente do Senado ter feito este movimento, mas que indicou e está na expectativa de que isso ocorra depois do primeiro turno.
10: Eu, sinceramente, fiquei com uma dúvida, por que que não foi aprovado? Que aprovou quase tudo, só ficou para ser votado a escala 6x1 e a PEC da segurança. Não foi votado também, passou só na comissão e não foi para o plenário. Não sei quais as razões que o presidente do Senado teve para fazer isso. Ele disse aos senadores que assim que terminar o primeiro turno das eleições, ele vai colocar em votação, sabe? Agora nós estamos na expectativa de que ele coloque em votação. Foi uma pena, mas de qualquer forma foram aprovadas as coisas importantes que a gente queria.
9: Essa fala foi em entrevista à Rádio Progresso, de Juazeiro do Norte. Também nesta sexta, em publicação no X, o presidente Lula disse que o Congresso aprovou 3 dos 5 projetos prioritários para a semana: o fim da chamada taxa das blusinhas, a Política Nacional de Minerais Críticos e Estratégicos e o programa que cria o regime redata de tributação para serviços de data center no Brasil. Débora.
8: Obrigada pelas informações. Igor Cardim, em Brasília.
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0: Sexta-feira, 4 de setembro de 2026. O Ministério da Agricultura afirmou que o Brasil deve retornar à lista de fornecedores de mel e carne de aves para a União Europeia em breve. O embargo do bloco à carne brasileira havia acontecido após a União Europeia alegar que produtores brasileiros descumpriam as regras sobre o uso de antimicrobianos na pecuária. No entanto, após auditorias realizadas nos setores, o bloco considerou que os controles sanitários adotados pelo Brasil são satisfatórios. A Assembleia Geral da Organização das Nações Unidas aprovou hoje, por 164 votos, uma resolução que busca mudar a forma como o mundo é representado nos mapas. Os Estados Unidos foram o único país a votar contra a proposta. O principal objetivo da mudança é uma projeção que faz com que continentes como a África e a América Latina pareçam menores em relação a regiões da Europa e da América do Norte. O técnico do Palmeiras, Abel Ferreira, foi suspenso por 2 jogos nesta sexta-feira. A decisão do Superior Tribunal de Justiça Desportivo ocorreu após o treinador chutar um microfone à beira do campo durante um empate entre Palmeiras e Mirassol pela 25ª rodada do Campeonato Brasileiro no último domingo. Com isso, Abel Ferreira ficará fora dos confrontos com Botafogo e São Paulo. O Reino Unido reiterou que as Ilhas Malvinas são britânicas e afirmou que essa também é a opinião da maioria dos habitantes do local. A manifestação ocorre após o presidente da Argentina, Javier Milei, reivindicar mais uma vez a soberania sobre o território. Na quinta-feira, ele anunciou a construção de uma base naval na Terra do Fogo, província que serve de base estratégica para a Argentina na disputa contra o Reino Unido. No horário de Brasília, 5h31.
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2: A gente volta com informações no Rio de Janeiro, porque o Ibama autorizou a Petrobras a perfurar novos poços de petróleo na Foz do Amazonas. Quem tem os detalhes é o Matheus Maciel. Oi, Matheus, boa tarde.
3: Oi, Carol, ótima tarde para você, todo mundo acompanhando aqui o Ponto Final. Olha, esse sinal verde dado pelo Instituto, basicamente autoriza ali 3 novos poços no litoral do Amapá, que são os poços chamados Manga, Pá de Morfo e Crotalos. A decisão foi assinada pelo presidente do Ibama, o Jair Schmidt, e a medida, na verdade, libera a execução do que era o projeto completo desenhado lá pela estatal em 2021, quando o estudo de impacto ambiental previa a abertura de até 4 poços na região. Só que eram um firme e 3 que são considerados contingentes. Em outubro do ano passado, o Ibama havia concedido a licença apenas para o primeiro poço, que é chamado de Morfo, mantendo aí a análise desses outros 3 em suspenso até então. O que aconteceu agora é que a Petrobras enviou as informações que estavam sendo cobradas pelos técnicos, somado aí ao anúncio que foi feito pela companhia no mês passado, em meados de agosto, confirmando a descoberta de petróleo de fato naquela região. Com isso, as novas perfurações servem para mapear o reservatório, estimar o volume de óleo disponível por ali, inclusive avaliar a viabilidade econômica para uma eventual extração no local. Para seguir com os trabalhos, inclusive, a Petrobras terá de cumprir uma série de exigências severas que foram impostas pelo Ibama. A estatal tem até 30 dias para apresentar um plano de perfuração atualizado e está proibida de operar plataformas de forma simultânea. Tem um fato dentro disso tudo que é: o Ibama ressalta que essa autorização é voltada exclusivamente para a fase de pesquisas e que qualquer exploração comercial no futuro vai exigir um novo processo de licenciamento ambiental. A gente vai seguir acompanhando, Carol.
2: Obrigada, Matheus. Você fica agora com o noticiário da sua região.

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1: Boa tarde, Débora, Carol e ouvinte da CBN. O Ibovespa cravou a sua melhor semana do ano desde o pico histórico de janeiro, quando o índice chegou a se aproximar dos 200 mil pontos. No saldo semanal, acumulou alta de 5,4%. A Bolsa ganhou força com a retomada do fluxo estrangeiro, além da expectativa de juros menores no Brasil e uma disputa eleitoral mais apertada, que passou a mexer com as apostas dos investidores para 2027. E nem os dados mais fortes do mercado de trabalho americano estragaram a festa por aqui. O mercado de trabalho continua apertado nos Estados Unidos, com a criação de vagas muito acima do esperado, o que levou os investidores a aumentar as apostas em uma alta de juros ainda neste mês. Por aqui, o Ibovespa renovou a resistência nos 188.900 pontos. Se superar essa marca, o índice pode abrir espaço para buscar a máxima histórica nos 199.300 pontos. Vamos ver se a Bolsa Brasileira tem fôlego para chegar lá. O dólar caiu 1,3% frente ao real nesta semana, cotado a R$ 5,13. Eu vou ficando por aqui. O Valor Invest volta na próxima semana com mais notícias sobre o mercado. Débora e Carol, é com vocês.
0: Valeu, Yasmin. Matheus Leite tem mais informações ao vivo. Oi, Matheus.
2: Oi, Débora. A Anvisa autorizou a importação e o uso de um medicamento experimental para o influenciador Lito Souza, diagnosticado com a doença de Creutzfeldt-Jakob. O remédio é produzido por uma empresa americana. O pedido foi feito por meio do hospital israelita Albert Einstein. Segundo a agência, a avaliação considerou que se trata de uma condição neurodegenerativa com avanço rápido, letal e irreversível. A Anvisa também levou em conta a ausência de um patrocinador ou representante responsável no Brasil para autorizar a importação do produto. O medicamento ainda se encontra em estágio prévio ao desenvolvimento clínico, sem estudos formalmente iniciados em seres humanos. Em um vídeo publicado hoje, gravado dias após a alta hospitalar, Lito Souza afirmou que as chances de sobreviver aumentaram. Na gravação, o influenciador aparece falando sobre aviação com a mulher dele e um amigo, e também comenta a evolução do próprio tratamento desde que divulgou o diagnóstico.
3: Naquele dia, eu tinha 0% de chance de escapar dessa doença. E hoje eu já tenho 0,1% de chance.
4: Muito mais.
3: Muito mais, mas eu não quero dar spoiler agora. Eu quero primeiro que o remédio chegue na minha mão e aí eu vou aproveitar e vou explicar tudo para vocês.
2: Em outro momento, Lito diz que não perdeu a capacidade cognitiva, apesar da inflamação no cérebro provocada pela doença. Ele também afirma que terá muito trabalho depois que melhorar para se atualizar sobre tudo o que tem acontecido. A doença de Creutzfeldt-Jakob é uma condição neurológica rara causada por proteínas anormais chamadas prions, e ainda não há um tratamento capaz de revertê-la. Débora.
0: Obrigada, Matheus, pelas informações. Matheus acompanhando essa situação aqui de São Paulo.
5: A torcida, tomara que dê certo, né?
0: Faltam 10 minutos para 6.
5: Primeiro dia de Rock in Rio, Débora Freitas. Hoje o headliner é Foo Fighters. Então, essa noite vai longe, porque o show do Foo Fighters costuma durar umas 3 horas. A Júlia Viana já está na Cidade do Rock, preparada para essa maratona, Júlia. Tá calor por aí, né? Boa tarde.
6: Pois é, Carol, boa tarde para você e para Débora. Começou agora, nesse minuto, um show de Detonautas com Vida Biquíni aqui no palco Sunset. O Di Ferreiro, que abriu esse palco, fez o primeiro show aqui no palco Sunset. E Nova Twins terminou ainda agora o primeiro show do Palco Mundo, nesse que é o principal palco do evento, Carol. Principal nome do dia, como você falou, é o Foo Fighters, que sempre faz grandes shows em festivais aqui no Brasil. Destaque é o repertório do novo álbum deles, Your Favorite Toy, além dos grandes sucessos deles também, né? A gente sabe que o show da banda é sempre repleta de hits. Eu conversei aqui com o Valnei Saldanha, que veio pro Rock in Rio ver principalmente o Foo Fighters, mas quer também explorar os outros palcos.
7: É, hoje eu vim ver Foo Fighters, né? Tem de Ferreiro.
4: E tem outras bandas que eu não conheço, mas pretendo assistir também para ver qual é o som da galera e não ficar preso só um palco, né? Então não é a minha primeira edição do Rock in Rio. Eu vim em 2015, depois de 2017. Só pulei duas edições de lá pra cá, mas tô na expectativa boa aí pro festival. Tô vindo hoje e vou voltar no domingo de novo. Porque é quintal de casa, né? Impossível não frequentar um festival numa grandeza dessa, conhecido mundialmente. E a gente, do Rio de Janeiro, nós somos privilegiados, porque a gente mora aqui, então a gente não precisa pagar passagem aérea, estadia. Então, do ladinho de casa, que nem é o que eu falei, quintal de casa, então tem que marcar presença.
6: Falei também com o Bernardo Dinucci, que era o primeiro da fila antes dos portões abrirem. E se esse é o primeiro dia de Rock in Rio, é também o primeiro dia dele no festival, porque ele quer vir em vários dias.
7: É meu sétimo Rock in Rio. Até agora estou com alguns ingressos garantidos, mas com certeza hoje e amanhã vou estar presente. E hoje, principalmente, é para ver o The Hives, né? Espero que eu consiga pegar a grade, mas também dar uma olhada no Foo Fighters, Rise Against, vai ter o Hot Milk no palco Sunset, então o Twins vai abrir o palco Mundo. Hoje é um dia bem maneiro, assim. Eu sou completamente aficionado por música. Música é uma parte muito importante da minha vida, né? Então, grande maioria dos festivais, grandes shows, eu sempre tô marcando presença, independente do gênero, né? E eu acho que o Rock in Rio conversa muito comigo por isso, né? Porque a gente tem do pop ao metal, né? Então... eu consigo ter mais envergadura para poder me divertir dentro disso, né? A princípio eu vou em 4 dias, mas eu ainda vou tentar pegar os outros 3 para fazer 7 dias, para pegar os 7 dias de evento.
6: Pois é, 7 dias tá bom para vocês? E além dos shows, aqui tem muita gente aproveitando os brinquedos também, a roda gigante com bastante fila, como sempre. Muita gente andando na tirolesa e tá só começando, né, Carol e Débora? Muita coisa pela frente. Depois agora do show do Detonautas ainda tem The Hives, Rise Against, Hot Milk, Capital Inicial e, claro, Foo Fighters, Carol e Débora.
5: Valeu, Júlia. 7 dias só com Bolsa Rock in Rio, né, Débora? O pessoal tá com dinheiro e com tempo, né, pra ir em 7 dias do festival? Invejei.
0: Pelo amor de Deus, não tenho mais nem idade, eu acho.
5: Coluna, joelho. Mesmo que tivesse dinheiro, não tinha joelho,
0: né, Débora?
5: A gente
0: não tem mais articulação, né, pra 7 dias de Rock in Rio. Nossa,
5: minha lombar não dá conta,
0: já fui boa nisso, já não sou faz tempo. Mas você vai algum dia, Carol?
5: Então, eu queria ir no dia 7 do Elton John, mas não irei. Como não basta ser mãe, tem que participar, eu vou no último dia para levar minha filha para ver Zara Larsson e outras atrações teen aí que eu não tô muito por dentro.
0: Starless.
5: Não, mas vai ter Ivete. Pelo menos tem Ivete.
0: O Ender Starless, que é da geração Z, da geração Z, me disse agora, que, como é que é o nome da artista?
5: Zara Larsson,
0: que é a melhor que tem de todos aí, os 7 dias.
5: Leva minha filha
0: de
5: aí, o Ender. Você não encampa essa não? Levar
0: ele falou que topa. E a gente vai pra praia, Carol. O que você acha?
5: Vamos fazer um bem bolado aí.
0: Intervalo, você fica agora com o noticiário da sua região.

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Boa tarde, Débora. Boa tarde, Carol. Boa tarde, ouvintes. O Marcos pergunta se o investimento em fundos imobiliários não pode ser uma alternativa para quem quer uma renda mensal com as aplicações financeiras. Marcos, os fundos imobiliários são uma aplicação de renda variável. Tanto o valor do investimento quanto os rendimentos mensais recebidos

0: recebidos podem mudar para mais ou para menos. Isso tanto para os fundos de tijolo, que investem em imóveis para renda, tais como andares de escritórios, galpões logísticos ou shopping centers, quanto para os fundos de papel, que investem em ativos financeiros vinculados ao mercado imobiliário. O investimento em fundos imobiliários, então, pode complementar a renda mensal, mas desde que a pessoa tenha outras aplicações de renda fixa. Caso contrário, o risco pode ser muito alto. Além disso, é importante ter uma diversificação em pelo menos 5 fundos imobiliários para administrar o BAC, caso algum fundo tenha um problema específico que altere o valor dos rendimentos distribuídos. Quanto maior a necessidade de uma renda mensal, mais prudente é concentrar as aplicações em títulos de renda fixa com baixo risco de crédito. Até a próxima, um bom fim de semana e continue mandando as suas perguntas para cbndinheiro@cbn.com.br.
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0: Sexta-feira, 4 de setembro de 2026. O Conselho Superior do Ministério Público Federal abriu um procedimento interno para analisar as mensagens atribuídas ao ex-banqueiro Daniel Vorcaro, que mencionam o Procurador-Geral da República, Paulo Gonet. A decisão foi tomada após pedido de parlamentares do Partido Novo. O relator do processo deverá ouvir Gonet antes de submeter o caso ao colegiado. A medida ocorre após a Polícia Federal divulgar um relatório que mostra uma relação próxima entre autoridades públicas e o dono do Banco Master. A Justiça de Santa Catarina condenou os pais de um adolescente a pagar R$100 mil de indenização ao próprio filho por danos morais após o jovem revelar sua orientação sexual. De acordo com o Ministério Público do Estado, o adolescente foi expulso de casa, passou a sofrer ameaças e teve a intimidade exposta nas redes sociais pelos pais. O processo corre em segredo de justiça e os nomes dos envolvidos não foram divulgados para preservar a identidade da vítima. O presidente da Ucrânia, Volodymyr Zelensky, afirmou hoje que propôs um cessar-fogo com a Rússia durante a última rodada de negociações. As tratativas envolvem os enviados dos Estados Unidos, que visitam Moscou e Kiev. Zelensky disse ainda que não haverá ataques aéreos ucranianos e que a Rússia deveria, de forma recíproca, garantir um cessar-fogo pelo tempo necessário para conduzir as negociações. A Bolsa de Valores de São Paulo fechou o dia em baixa de 0,02% aos 185.147 pontos. O dólar comercial encerrou em alta de 0,5%, cotado a R$ 5,10. O euro vale R$ 5,95, alta de 0,37%. No horário de Brasília, 6h05.
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1: Já já tem Vera Magalhães com o resumo da semana do Viva Voz. Antes queria trazer uma apuração da colega Ana Flor, que é comentarista da Globo News, que diz o seguinte, que o presidente do Senado, Davi Alcolumbre, tem feito circular, ou fez circular entre os colegas no Congresso Nacional, que se a pressão para dar início a um processo de impeachment do ministro Alexandre de Moraes se tornar insustentável, ele também vai autorizar o processo contra o ministro André Mendonça. Essa proposta de impeachment cruzado, segundo a Ana Flor, teve efeito de baixar a temperatura no Senado ao longo desses últimos dias e o argumento de Davi Alcolumbre se tornou mais palpável, mais objetivo, a partir da decisão de ontem à noite de Alexandre de Moraes, que pediu ao presidente do STF, Edson Fachin, a investigação também de André Mendonça. Há dezenas de pedidos de impeachment protocolados no Senado. Eu perdi o número aqui. Davi Alcolumbre falou essa semana, né, Carol? É o número, eu não me lembro de cabeça, mas já já a gente pode trazer aqui esse número certinho para você. Mas, enfim, há inúmeros, há dezenas de pedidos, não só contra Alexandre de Moraes, ele é o campeão de pedidos de impeachment, mas contra todos os ministros da corte. E a prerrogativa de abrir o processo de impeachment contra um ministro do STF é do presidente do Congresso, é do presidente do Senado, Davi Alcolumbre, que até então nunca se mostrou disponível a fazer isso. Mas plantou essa sementinha aí, né, Carol? Tá fazendo circular a boca pequena, a boca miúda no Congresso, se tiver mesmo de abrir o impeachment. Porque tem uma pressão muito grande sobre Alexandre de Moraes, né? Diante dessa crise no STF. Então, se ele tiver de realmente abrir um processo de impeachment contra Alexandre de Moraes, for obrigado, por assim dizer, pela pressão pública, da opinião pública, pela pressão política, ele também abrirá um processo contra André Mendonça. São 6:08 agora.
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0: Vera Magalhães, muito boa noite, tudo bem?
1: Oi, Débora, boa noite para você e para a Carol, para os ouvintes, também para quem assiste o Conto Final.
2: Oi, Vera, boa noite.
0: Bom, hoje é dia de resumo da semana e o assunto da semana, né, Vera, foi essa crise no STF. A semana foi tomada pela revelação dos detalhes da relação entre Alexandre de Moraes e Daniel Vorcaro. A partir do relatório que foi, desse relatório que foi declarada essa guerra no STF. Então, começando pelas revelações que o ministro ainda não comentou. Qual a gravidade dessas revelações, Vera?
1: É gravidade máxima, Débora. Eu acho espantoso que ele não tenha se dignado a falar nada, nada à opinião pública. Ele que durante todos os processos rumorosos que relatou, usava o Twitter direto, depois o X, se comunicava com constância, soltava várias decisões, abria o sigilo de várias coisas referentes a investigados nos inquéritos dele, e, no entanto, desde que vieram a público as suas trocas de mensagens com Daniel Vorcaro, não veio a público nem para explicar por que adotava aquele expediente de escrever no bloco de notas, tirar uma print, mandar como mensagem de visualização única e depois nunca apresentou esse aparelho, mudou de celular, mudou de número, mudou de operadora. Então, o ministro realmente tem um caminhão de coisas a explicar. Por que que ele viu e opinou sobre um contrato do escritório da sua mulher? Por que que demoraram, então, depois tanto tempo a confirmar que existia o contrato? Chegaram a ir contra servidores da Receita para tentar investigar de onde teria vazado a existência do contrato? Por que que ele nunca confirmou que tinha tido os encontros com Daniel Vorcaro quando a Malu Gaspar primeiro noticiou isso? Então, são muitas questões importantes e que ele não acha que precisa explicar. Então, eu acho que a gravidade é inaudita. O Supremo nunca passou por algo assim, de ter a conduta de um dos seus integrantes questionada dessa forma, com tal grau de proximidade com alguém que é um denunciado preso, réu preso. Então, muito complexa a situação do ministro Alexandre de Moraes.
2: Ministro Alexandre de Moraes, que não só não deu explicações, como trucou, né? Contra-atacou o ministro André Mendonça. É uma crise aí sem precedentes, né, Vera?
1: Ele fez ontem um movimento que foi realmente de contra-ataque, né, Carol? Incluiu o colega no inquérito das fake news, que é um inquérito aberto por vários outros motivos ali há muitos e muitos anos. Faz 6 anos que esse inquérito está já em tramitação no Supremo. Ele foi aberto de ofício, depois foi validado, mas nunca foi fechado, não se encerra por nada nesse mundo. E acusando o André Mendonça de promover uma série de investigações ilegais, montar um QG ali de apuração sobre desafetos e colegas dentro do seu gabinete. São acusações também graves. É lógico que esse modus operandi precisa também ser esclarecido, mas não dá para alguém que está na Berlinda e que não explicou nada sobre o conteúdo das suas mensagens usar um expediente do qual é relator, que se destina a outras coisas, para como uma arma, para contra-atacar quando se vê acuado. As instituições não podem se prestar a esse tipo de coisa, não podem ser instrumentalizadas para uma guerra pessoal. Então, eu acho que o ministro Fachin demorou demais para intervir e aí deu no que deu.
0: Vera, e a postura de Edson Fachin?
1: Foi muito fraca, Débora. Eu acho que a gente não tem como definir de outra maneira. É a postura de um presidente que não tem o pulso da casa que comanda. Aquelas duas sessões, fingindo que nada tinha acontecido, com direito à gargalhada atrás das cortinas, que foi flagrada pelo Breno Carvalho, a demora em agir, que fez com que o Alexandre de Moraes se sentisse à vontade para ele querer ditar o rumo das coisas. Aí precisou o Fachin vir anular essa decisão de incluir o André Mendonça no inquérito da fake news e mandar todo mundo explicar. E ele agiu como aquela professora que a classe está botando tudo abaixo e diz que vai dar suspensão para todo mundo. E é difícil, depois que você demora a agir, depois que você deixa o caos se instaurar, você retomar a autoridade. Vamos ver agora como todos os implicados aí vão reagir a esse chamamento deles para que prestem esclarecimentos. Todo mundo tem alguma coisa a explicar. Alexandre de Moraes, em muito maior grau. É muito grave alguém ter esse tipo de relação com quem tem... pendências judiciais, agir como uma espécie de despachante de um banqueiro investigado. Ah, você pode ver isso para mim? Vê aquilo para mim, eu preciso estar fora do país, você não tem como ver com o Andrei? Enquanto isso, a gente sabe que a família dele andava de jato, que a família dele tinha acesso a cartão de crédito com limites estratosféricos, que ele era homenageado com degustação de uísque fora do país. Então, tudo isso é muito sério, muito grave, e o resto também tem que ser esclarecido. Se realmente o André Mendonça tiver extrapolado as suas atribuições, isso também tem que ser apurado. Mas isso não pode servir de desculpa para nulidades que façam a gente nunca saber o que acontecia nessas trocas de mensagens e qual era essa relação a fundo. Então, acho que chega desse momento dos conchavos que levam a que nada vá adiante. A forma não pode ser desculpa para você anular o conteúdo.
2: Vera, e qual o impacto dessa crise na disputa eleitoral?
1: Ah, eu acho que vai ser grande. Isso foi uma coisa que a gente divergiu no Fora da Bolha, o nosso videocast lá do Globo. O Thiago Prado achou que é mínimo, que não tem um impacto direto. Eu acho que tem sim. Quando os eleitores que já são muito ressabiados com o judiciário, com as instituições, olham para isso, para um vale-tudo, para uma situação em que você, que tem um bang-bang em praça pública entre ministros, o desalento aumenta, a desconfiança em relação a decisões passadas do Supremo também aumenta, e a possibilidade de que a eleição de novo vá ser decidida na base da busca por alguém antissistema, antipolítica, aumenta também. Então, eu acho que o impacto já está dado, tanto que o Lula teve que gravar um vídeo se manifestando sobre isso, e o Flávio Bolsonaro, que não tem como surfar em nada relativo ao Banco Master, porque está até o pescoço enrolado com o Daniel Vorcaro, também se sentiu à vontade para surfar. Então, as pesquisas ainda não mostraram essas dessa semana, mas esse crescimento do Cury, eu acho que nada mais é do que já uma busca por algum escape por parte dos eleitores muito cansados com esse quadro. Vamos ver o que as da semana que vem dizem.
0: Vera Magalhães, muitíssimo obrigada. Até semana que vem. Até sexta-feira que vem aqui no Ponto Final. Mais o ouvinte acompanha o Viva Voz Especial Eleições de segunda a quinta, a partir das 19h com Vera Magalhães e convidados. Beijo, Vera. Bom fim de semana.
1: Beijo, meninas. Para vocês também. Tchau, tchau.
2: Beijo. Tchau, tchau.
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2: Oi, PVC, boa noite, tudo bem?
3: Tudo bem, Débora, e você? Tudo bem, Carol?
4: Oi, PVC.
2: Tudo certo, PVC. Vamos falar da rodada do Brasileirão do fim de semana, que começa amanhã e vai até segunda, né?
3: É uma rodada que pode, pela primeira vez, ter o Flamengo como líder, terminar com o Flamengo como líder. O Flamengo não foi líder por pontos ganhos em nenhum momento do campeonato, essa é a 26ª rodada das 25. O Palmeiras foi líder de 21, mas pode perder a liderança se o Palmeiras não ganhar do Botafogo, ou antes. O Flamengo ganhar do Remo às 4 da tarde de domingo, o Flamengo vira líder. E ele ultrapassa, porque o Palmeiras tem 52 pontos, o Flamengo tem 51, 3 pontos por vitória, o Flamengo vai a 54. Se ganhar do Remo às 4 da tarde de domingo. Aí vai obrigar o Palmeiras a vencer o Botafogo para ficasse, terminar a rodada na liderança, como aconteceu em 21 das 25 rodadas do campeonato. O Palmeiras não vai ter Abel Ferreira no banco de reservas, ele foi punido pela CJD hoje, com 2 jogos de suspensão, por ter chutado o microfone longe no jogo contra o Mirassol. Podia pegar de 1 a 6 jogos, pegou 2 jogos, acho que ficou justa a punição. Bom, a rodada começa às 4 da tarde de sábado com Bragantino e Bahia, 6:30 da tarde de sábado São Paulo e Atlético. São Paulo precisa ganhar, porque está ameaçado de se aproximar da zona de rebaixamento. O Atlético está muito forte, vai com um time misto, porque pega o Santos na quarta-feira pela Copa Sul-Americana. 9 da noite de sábado, Fluminense e Vasco no Maracanã. 11 da manhã de domingo, Mirassol e Coritiba e Mirassol. 4 da tarde de domingo, Remo e Flamengo. Flamengo pode virar líder. Internacional e Santos. Se o Inter não ganhar do Santos, o Santos não vai ter Neymar, o Paulo Pezzolano pode ser demitido. Também 4 da tarde de domingo, Cruzeiro e Atlético Paranaense. Hoje o Cruzeiro é líder do segundo turno e o Atlético Paranaense líder, vice-líder do segundo turno. Classificação simbólica. 6:30 da tarde de domingo, Botafogo e Palmeiras. Palmeiras precisa ganhar, pelo que eu expliquei. 7:30 da noite de domingo, Corinthians e Chapecoense. O Corinthians misturando o time, porque vai jogar pela Libertadores na quarta. Na segunda-feira, feriado, Vitória e Grêmio se enfrentam na Bahia.
4: Aliás, o Neymar pode ficar até 2 meses sem jogar, né, PVC?
3: Pode, porque tem uma lesão importante, né, muscular. O Neymar não joga historicamente nos campos sintéticos, jogou uma vez só desde que voltou ao Brasil, mas o campo da Vila Belmiro está muito ruim, não é uma disputa de sofrimento, né? Ah, o sintético é melhor do que o campo natural ruim, você precisa parar de ideologizar campo. Campo tem que ser bom. Se você olhar para o campo e a bola vier quicando, o campo está ruim, não pode estar ruim. Se na Inglaterra, onde não tem sol, tem campo bom, tem que ter campo bom no Brasil.
2: Valeu, PVC. Beijo e bom fim de semana para você.
3: Bom fim de semana, Débora. Bom fim de semana, Carol. Eu volto segunda-feira no feriado.
4: Beijo, PVC.
2: Combinado. Estaremos por aqui. Segunda-feira, feriado, quem vai estar aqui no ponto final é o Leandro Gouveia. Eu estarei de plantão, mas no Jornal da CBN, a partir das 6 horas da manhã.
4: Débora, antes da gente encerrar, deixa eu só dar detalhes de uma nota que entrou agora há pouquinho no repórter CBN, porque o presidente da Ucrânia, Volodymyr Zelensky, disse hoje que propôs um cessar-fogo com a Rússia durante a última rodada de negociações. Essas tratativas envolvem os enviados dos Estados Unidos, que visitam Moscou e Kiev, que são o Steve Witkoff e o Jared Kushner. O Zelensky disse que não haverá ataques aéreos da parte da Ucrânia e que a Rússia deve, de forma recíproca, garantir um cessar-fogo sem ataques aéreos pelo tempo necessário para conduzir essas negociações. A Rússia não confirmou essa visita dos dois a Moscou, mas tem, então, essa sinalização do Zelensky propondo um cessar-fogo à Rússia durante essa rodada de negociações. Vamos ver se dessa vez essa guerra termina, né?
2: Carol, beijo, bom fim de semana para você, bom feriado, descanse.
4: Beijo, Débora, bom feriado, beijo para todo mundo, descansem, aproveitem, na terça-feira estarei de volta.
2: Muito obrigada pela companhia, você que esteve conosco até agora, tenha um ótimo fim de semana. Eu estarei por aqui no domingo, às 6 da manhã, no Jornal da CBN, e também na segunda, no mesmo horário, espero você. Na segunda, Leandro Gouveia, então cuida da lojinha aqui do Ponto Final CBN. Bom fim de semana a todos. A produção foi de Wender Starles, com trabalhos técnicos de Daniel Mesquita e Henrique Dias.

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0: Sexta-feira, 4 de setembro de 2026. Pesquisa Quest aponta o candidato Ciro Gomes do PSDB com 45% das intenções de voto para o governo do Ceará. O atual governador Eumano de Freitas do PT tem 34%. A diferença de 9 pontos percentuais está acima da margem de erro, que é de 3 pontos. O levantamento mostra que 67% dos eleitores consideram o voto definitivo. Já 31% afirmam que ainda podem mudar de opinião. A pesquisa ouviu 900 eleitores no Ceará entre 31 de agosto e 3 de setembro. O levantamento, encomendado pela TV Verdes Mares, tem nível de confiança de 95%. A pesquisa está registrada sob o protocolo CE01149/2026. As exportações brasileiras para os Estados Unidos caíram 9,7% de janeiro a agosto deste ano, após as novas tarifas impostas pelo governo de Donald Trump. No entanto, o Brasil aumentou suas exportações para outros países com alta de 10,3% no ano. Os dados são do Ministério do Desenvolvimento, Indústria, Comércio e Serviços, foram divulgados hoje. O levantamento mostra ainda que em agosto as vendas para a União Europeia cresceram, enquanto as exportações para a China e a Argentina caíram. A banda americana Foo Fighters fecha hoje no palco Mundo a primeira noite do Rock in Rio. Ao longo de 7 dias de festival, a cidade do rock na zona sudoeste da capital fluminense vai receber 190 apresentações e mais de 1.300 artistas. Pelo palco Mundo passarão nomes como Elton John, Maroon 5 e 21 Pilots. No horário de Brasília, 6h32.
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1: 6:33, começou! Está começando mais um fim de expediente direto de São Paulo. Vamos passar aqui os principais assuntos da maior semana, a primeira semana de 32 dias da história desse país. Vamos falar sobre eleições, sobre Rock in Rio começando hoje também. Sobre o fim da era Djokovic, Nadal e Federer, finalmente acabou. E depois, mas antes de tudo isso, falaremos de arte, hein? Falaremos de arte e vamos dedicar esse programa a você que está num gigantesco congestionamento em algum lugar do Brasil. Saindo de algum lugar, indo para algum lugar. Manda mensagem aqui para o fim de expediente, @cbn.com.br, dizendo onde você está, para onde você vai, o que está acontecendo por aí. Mande suas opiniões também sobre o STF, sobre o futebol, sobre o cinema e vamos em frente. Perdemos Dan Stubach que logo no começo está preso em algum multiverso, justo hoje que precisávamos dele para a parte jurídica, né, da nação, usar os conhecimentos dele sobre leis, ia nos ajudar muito a entender Brasília. Estamos eu e você, Zé, por enquanto, tudo bem?
2: Fala, Teco, tudo bem? Boa noite. É o que temos, né? Já o nosso craque já se lesionou no vestiário.
1: É. Pô, justo hoje que a gente esperava ver alguma preparação para ser um advogado fluir para nós, explicar para nós os detalhes desses problemas todos em Brasília, não teremos, né?
2: Não, Dan Stubach tá numa temporada tipo coalhada, né, do Chico Anísio aqui no fim de expediente, né? É o coalhada do fim de expediente.
1: Mas é o coalhada, muita gente não vai nem entender, né? É mais velho do que a... Tá, é outra... É anos 80 o coalhada, né?
2: Era um jogador bastante pitoresco, que o Chico Anísio fazia com brilhantismo na TV.
1: É isso. E aí, Zé, tudo bem? Como foi a semana aí? Algum destaque? Não sei se o nosso convidado já tá conosco. Daqui a pouquinho, então dá tempo de falar desse caldo para lá de esquisito que aconteceu em Brasília no STF, hein?
2: Difícil falar alguma coisa que já não falaram, né? Porque o país inteiro tá falando as mesmas coisas, né? Uhum. O timing foi ótimo, né? Uma semana, um mês da eleição, assim, a gente tava precisando ter uma nova crise para deixar mais complicado o que já não é simples, né? E, não sei, acho que a gente já não tem mais adjetivo, né, Teco? Porque, na verdade, cada ano que a gente faz aqui, a gente fala que nunca viu isso antes, que agora foram 80 dias numa semana, mas aí começa uma semana como essa, acontece o que aconteceu, a loucura toda do que foi vazado, né? Me dá só um pouco uma sensação, um certo déjà vu, né? Uma coisa que é uma investigação seríssima, com coisas, assim... muito importantes, né? Muito claras, provas muito claras contra o ministro Supremo. Só que a investigação, pelo visto, foi feita também de um jeito meio estabanado, meio parecido com Lava Jato, e periga não dá em nada também, meio nesse afã, meio de vazar coisa, de tentar emparedar o culpado, e nessas a gente acaba perdendo a oportunidade de dar uma limpada aí na República, né?
1: Eu entendo essa discussão da forma e evidentemente que a forma é importante, mas a gente também não pode perder de vista o conteúdo das coisas, né? Também senão vira uma loucura, porque não dá mais para, assim, como sociedade, é difícil a gente desler o que a gente leu, né? Desver o que a gente viu. A forma não foi certa, tinha que ter sido A, B, C, foi feito X, Y, Z. Podemos até discutir, concordar, a gente não entende muito desse negócio, mas... Mas e o conteúdo, e essa história? Porque eu acho que essa vez, eu não sei se eu estou mais inflamado do que deveria, porque há muito tempo tem uma linha muito tênue da imoralidade, mas não ilegalidade, né?
2: Sim,
1: a imoralidade já é um absurdo, né? A gente já está discutindo que isso não deveria estar acontecendo num determinado nível de poder ali na presidência da República, ou num Senado, ou num STF, né? Nem o imoral deveria caber. Mas me parece dessa vez que a gente está falando de uma coisa que nem se discute sobre a ilegalidade, né? Porque Tem umas mensagens que são... Sim, o dinheiro estava nessa linha, né? O contrato da mulher, o presente pro filho, tudo ali, cabe ali você tentar se contorcer. Mas, cara, as mensagens, o trabalho feito, é um negócio inacreditável, né? Assim, é um negócio meio de maluco, assim. E aí acho estranho como é que a gente vai fingir que isso não importa, porque o jeito como a gente descobriu isso tá errado, né?
2: Sim, não, eu concordo contigo. É, o que mais me assusta nessa história toda é pegar uma instituição que é fundamental para o funcionamento da democracia e, de repente, jogar no lixo, né? Porque, na verdade, todo esse jogo aí, né, de empurrar com a barriga, de não investigar, de contra-atacar, tudo isso vai desgastando ainda mais o Supremo, que já tem sido muito questionado ao longo do tempo. E abre porta para quem não é muito afeito aos ideais democráticos no país a justificar tudo que foi feito no passado e que também estava errado, entendeu? Uhum. Então, eu acho que o pior disso tudo para mim, fora a imoralidade e a ilegalidade, como você falou, é a questão mesmo do jogar no lixo uma instituição que a gente precisa dela para funcionar. Talvez tenha que trocar os homens que estão lá e colocar talvez outro tipo de pessoa, né? Porque também uma coisa que a gente ouve muito falar é que essas pessoas elas ganham muito bem para elas serem corruptíveis, né? E na verdade a gente está vendo que a baliza é muito alta, né? Porque a sedução da grana ou do poder ou das benesses é tão fácil que leva todo mundo de roldão, né? Tá levando o ministro do Supremo, tá levando o procurador da Geral da República, leva senador, leva governador, leva todo mundo, assim. Então, a gente vai ter que repensar que tipo de homem público a gente vai querer pro país também, né?
1: É, a gente vai ter que repensar isso, mas, por enquanto, é uma loucura a gente tá vendo as pessoas tentando dizer que não foi bem assim, que não é bem isso, que não é para tanto, né? É, tudo bem que tá todo mundo que tá dizendo isso tem algum rabo preso em alguma coisa, mas, pô, pelo amor de Deus, né? Não vamos falar nada, então, né? Vamos ficar em silêncio e lamentar, pelo menos. Solta uma nota dizendo que lamento o acontecido, mas não... Pô, não tenta me dizer que não aconteceu, que não... Sei lá, o que não importa muito, né? Eu tô achando legal se passar outra ameaça, assim. Ah, não, se for investigar A, vai ter que investigar B. Pô, se investigue A, B, C, D e E, né? Se investigue todo mundo. É tudo que a gente quer, é isso, né? Se essas hipóteses for essa, não precisa nem ter dúvida do que tem que fazer, né? Isso também é uma outra coisa meio maluca, essa ameaça de, se investigar A, vou investigar B, como se fosse um problema se investigar B, né?
2: E outra coisa também que a gente se acostumou e que não é normal é esse protagonismo do Supremo em termos de midiáticos mesmo. Cara, há 15, 20 anos atrás, a gente mal sabia quem eram os 11 ministros do Supremo. Uhum. Agora a gente sabe tudo. Sim, sabe absolutamente tudo sobre essas pessoas, elas estão hiper em evidência. É um excesso, né, de presença também, né? Eu acho que tudo isso dá em crises como a gente está vivendo também, né?
1: Já desabafamos aqui. Você vai ao Rock in Rio, Zé, nenhum dia, né? Não, né?
2: Não, não vou, não. Não me animo com setlist, mas eu garanto que vai estar bem cheio, todo mundo vai ficar bem feliz, eu não vou fazer falta nenhuma.
1: Nossa, eu achei, a exceção do Foo Fighters de hoje, eu achei todo mundo passável, assim, viu? Eu achei fraco o line-up. Mas enfim, falaremos disso também. A gente vai ter que dar um intervalo, Zé, porque não obstante Dan estar no multiverso dele, o convidado está com problemas tecnológicos aqui até agora, então a gente vai para o intervalo e tenta pôr ele em ordem. Beleza?
2: Fechado.
1: Valeu.
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1: Hi, my name is Branford Marcellus. We are in the beautiful Spivey Hall in Murrow, Georgia, making a recording with the great Diane Reeves in celebration of John Coltrane's legendary recording with Johnny Hartman.
2: Estamos de volta.
3: This is actually my first time working with Branford, recording this record. It's been a long time coming. I'm glad that it was this project that he invited me to do because I have a deep love for ballads.
2: Que isso, Zé?
3: And of course,
4: pois é um discão. Well, saíram as primeiras faixas, vai sair agora durante um mês. Somatório aí do quarteto do Branford Marsalis, né, dos maiores saxofonistas do jazz americano, e a Diane Reeves, que é uma das maiores cantoras do jazz. Eles acabaram de soltar, acho que três ou faixas com a prévia do que vai ser o disco.
1: Coltrane was an exquisite ballad player.
4: Eu não sei porque ele está falando tanto, mas as músicas são ótimas.
2: Você que mandou, pô. Muito bem, estamos de volta. Ó, participem, fim de expediente, @cbn.com.br, pelo Twitter, @fdcbn. Só mandar um alô aqui, já choveu um monte de gente aqui mandando as mensagens, mandando observações sobre o STF e a política. Vamos só deixar claro, investiguem todos, qualquer pessoa que esteja fazendo algo errado, se servindo do país, que seja investigado e punido. Não temos preferência. Então, se fulano de tal também fez, vamos investigar fulano de tal. Um erro não justifica o outro, né? Vamos nessa.
4: Eu também sou a fim de lançar uma nova lei no Brasil, é que se alguém deu um troco pro Vorcaro, assim, no comércio, tem que ser investigado, cara. O que é impressionante, cara, o impacto desse cara.
2: O Vorcaro, ele é uma espécie de central pública, né? O país inteiro manda mensagem pro cara. O cara não trabalha, né?
4: Claro, o trabalho dele era esse, né?
2: Pô, o cara passava o dia inteiro respondendo pedido, favor, arrumando coisas diferentes, dinheiro, contrato, viagem, charuto. Pô, é muita coisa pro cara. Por isso que o banco quebrou também, né? O cara não tava conseguindo olhar o banco ali também. Meu Deus do céu. Eu nem imaginava que ele fosse tão, tão famoso assim pelo pessoal, porque ele, assim, até acontecer tudo aquilo, ele era um cara qualquer, assim, se cruzasse comigo na rua, eu não sabia quem era.
4: Não, e parece que ele era bom, né? Porque ele atendia quase tudo que era pedido, né?
2: Ou parece que ele era meio bobo, né? Não sabia dizer não, né? Porque também, meu, gastou uma fortuna com coisa aí que no final das contas não adiantou pra nada. Porque toda essa fortuna que ele gastou era pra ser blindado, né? No final o cara tá preso, né? Não adiantou muito.
4: Verdade.
2: E aí, chefinho, estamos em que pé? Fale conosco.
5: Boa noite, Teco, Zé. Boa noite para os nossos ouvintes. A gente teve aqui uns probleminhas técnicos, mas o Nuno já está conectado aqui pelo WhatsApp. Ele vai fazer apenas por áudio.
2: Ele vai fazer um teste no vestiário agora, é isso?
5: Isso, ele já está ouvindo a gente.
2: Mas se a gente falar alô, ele vai ouvir, por exemplo?
5: Eu acho que sim. Vamos testar agora.
2: Então calma, vamos deixar o Zé fazer a apresentação como ele merece, porque afinal estamos falando de um multiartista que joga nas 11. Esse também joga nas 11 da arte, né, Zé? Manda, presente nosso convidado como ele deve ser apresentado.
5: Estamos sem o áudio do Zé.
2: Agora o Zé caiu. Não, você tá aí, Zé?
4: Tô aqui, tá me ouvindo?
2: Então fala, estamos ouvindo você.
4: A gente tem hoje aqui no Fim de Expediente, um dos maiores artistas do Brasil, Nuno Ramos. Ele é indefinível, acho que o nosso papo vai começar por aí. É artista plástico, escritor, compositor, até diretor de ópera ele agora. Boa noite, Nuno, tudo bem?
6: Se conseguimos, que bom.
2: Conseguimos, deu certo.
6: Nossa, a próxima a gente faz ao vivo, pelo amor de Deus.
2: É isso, tudo bem? Boa noite.
6: Boa noite, boa noite. Muito prazer em estar aqui com vocês.
2: Zé, começa contigo, você tem a preferência.
4: Ô Nuno, bom, obrigado por ter aceitado o nosso convite. Na próxima, com certeza, a gente faz pessoalmente. A gente tem que parar de confiar nessas máquinas. Elas estão enlouquecendo a gente e não funcionam. Conta pra gente, você acabou de relançar, né, o Ensaio Geral, que é o livro que você lançou, né, a primeira edição, há quase 20 anos. que de certa forma eu acho que é um livro que meio que resume a loucura que é a tua trajetória, né? Alguém que fez de tudo no campo das artes nessas últimas décadas do Brasil. Você já conseguiu se explicar esse teu interesse onívoro pelo mundo das artes?
2: É muito boleto para pagar, Zé, tem que fazer várias coisas.
7: Pois é, tive filho cedo, né? Você sabe, é uma coisa assim meio... que não é uma intenção, né? Não é um projeto exatamente, fazer tudo. É uma coisa que vai meio rolando, né? Eu acho que começou com uma história que eu tive uma formação para ser escritor e alguma coisa falhou no final da adolescência, eu comecei a pintar sem largar a coisa de escrever. E aí fui... dentro das artes visuais, eu comecei como pintor, depois fiz escultura, aí comecei a fazer performance, instalação e tal. Então, foi abrindo, assim, eu peguei um pouco esse jeito de me meter em coisa que eu não conheço, né? O que tem... Vocês lembraram a ópera aí agora, uma coisa meio... Eu não sei ler partitura, né? Então, foi criar uma coisa muito numa situação, eu e o clima, né? Nós dois, numa situação muito louca, assim, de falta de controle. Isso tem um lado bom, um lado ruim. O lado ruim é que você não tem parâmetros que talvez devesse ter. O lado bom é que, por isso mesmo, você talvez tenha uma posição, às vezes, mais ingênua ou que prescinda de uma série de coisas que parecem inevitáveis a outra pessoa. Então, acho que nesse jogo eu vou tentando achar o meu caminho um pouco em tudo que eu faço, né?
2: Ô Nuno, você é artista desde sempre, né? Porque eu descobri que você é mais um integrante da geração equipe que tem os Titãs, entre outros, né? Você estava naquela turma toda ali, estava metido com assim. Arte. Você poderia ter sido dos Titãs? A gente poderia ter tido você em alguma parte daquela banda, já que tinha 8, 9?
7: Você sabe que eu sou colega de classe do Arnaldo e sou casado com a Sandra, então ele é meu cunhado, né? e eu fui também colega de classe do Paulo Miklos e amigo ali dos outros. Eu poderia até... eu estava no grupo quando os Titãs se formaram, mas, graças a Deus, eu não me meti nisso. Quer dizer, eu tenho muita vergonha de palco, canto pessimamente e comecei a compor depois também, sabe? Uhum. Comecei a compor depois na minha amizade com o Rômulo, com o Clima, com o Rodrigo Campos, com o Kiko, com a Jussara, com esse outro grupo que entrou na minha vida um pouco depois. Então, essa experiência assim, pós-adolescente mesmo, que eu estava na casa 7, né, começando a pintar, e eles formando os Titãs. Então, foi uma experiência que eu já estava indo para a pintura mesmo.
4: Boa. Mas aquela efervescência lá do equipe nos anos 70, você acha que contribuiu para essa... Essa tua visão meio plural nas artes, assim, essa coisa de que todo mundo se... Porque eles também se meteram com várias coisas outras, né? Vários dos integrantes ali, né?
2: O Tony escreve, né?
7: Sim. O Paulo, o Belotto escreve, o Arnaldo é um multiartista, o Paulo é ator, enfim. Não, eu acho que o equipe foi uma experiência, de fato, muito forte para todos nessa época, né? E, então, eu acho que havia... um clima muito legal, muito, muito aberto, uma espécie de pré-democracia, onde a coisa estava assim, pedindo

0: realidade particular minha, né? Há muita gente que faz isso, até como princípio mesmo. Eu acho que, no meu caso, fica tudo meio informação, né? Quer dizer, nada muito se completa, tá tudo como assim, como os meus materiais que nunca secam, alguns que eu uso, vaselina e tal, tem algo assim de um negócio que não se forma, né? Num mundo que vem se formando muito rápido. Eu acho que um pouco por intuição, o meu texto também dura muito, ele não consegue se fixar numa forma, né? A minha parte de escrita não é bem poesia, não é bem conto, mas é um pouco. Essa é mais uma indefinição, talvez, de gênero e de linguagem do que a capacidade de fazer todas, né? Claro que eu faço quadros, faço poemas, que você pode chamar assim, mas talvez o mais peculiar é uma certa indefinição em relação ao gênero, uma certa resistência em relação a se entregar aqueles princípios, né? Então, desde fisicamente os materiais que eu uso, quanto, porque eu tenho uma impressão que, sob pressão do mundo, das instituições, mercado, imprensa, assim, divulgação e tal, tudo hoje se forma muito depressa, né? Quer dizer, as pessoas têm muito, muito claro o que fazem, mesmo às vezes muito jovens, me impressiona às vezes, você fala com um menino assim, e já o discurso muito articulado e tal, e eu acho que no meu caso a coisa vai somando e vai meio boiando e escorrendo, né, como uma coisa, quer dizer, eu espero, né, não sei se é assim, mas eu espero que seja como uma lava, assim, que não congela, né, que está ainda meio quente, ainda não fixou a sua forma e o seu desejo até o fim.
1: Ô Nuno, eu vi uma entrevista tua, acho que na Vejinha, na Veja, dizendo que você escreveu um livro que demorou 10 anos, o livro, para ser escrito.
0: 14, menino, ele sai agora.
1: É esse livro, 14 anos?
0: Isso.
1: Do dia que você escreveu agora, você lembra da... Pô, já não é outra história, é outro mundo, outro Nuno, outro tudo?
0: Então, esse me acompanhou, chama minha voz de volta, né? Que é um pouco isso que você está fazendo a pergunta. Cadê a voz original, 14 anos atrás? Né? Eu até ganhei uma bolsa, morei um ano em Berlim, que era para finalizar o livro, mas eu fui aumentando, porque, enfim, de novo um pouco a mesma coisa, né? De ir aumentando, de... Esse é um livro com realmente minha voz de volta, porque ele tem muitas vozes. Ele sai agora em novembro. É um texto assim, que tem três vozes, uma é itálico, a outra é negrito, a outra é em vermelho. Para quem não sabe, né, itálico é aquela letrinha caída, negrito é aquela mais cheia, e, bom, vermelho, vermelho. E essas três vozes vão conversando com memórias minhas e tal. Então, uma primeira parte tem como referência essa coisa de memória, e na segunda eu como que reficcionalizo algumas coisas que eu contei no plano da memória, então como se eu mentisse, como se eu pervertesse essas memórias em quatro limbos, eu chamo, que são como coisas assim pós-morte e tal, onde eu reelaboro isso. Então, bom, acho que numa época um pouco assim de autoficção, é uma grande ficção do alto, né? Quer dizer, é um jeito assim de mentir um pouco de novo, né? Em paz e sem muito grilo.
1: Boa. Vou dar um repórter CBN rapidinho, um minuto, dois, avisar para o torcedor do Santos, que acho que é você, seu caso, né, Nuno?
0: É o meu caso.
1: Que o menino Ney se machucou, lesão de grau 2, viu, Zé? 30, 60 dias parado.
2: Uau. Toda lesão agora é grau 2, né? É um negócio assim, acho que é um padrão básico, né, da lesão agora no Brasil.
1: Queria parabenizar o Santos e o menino Ney, porque ele está fazendo um controle de carga há uns 10 anos, resolveu jogar um jogo que o Santos precisava ganhar de 4 gols do Palmeiras para se classificar. Mostrando que tem vaga para todos nós, como amigo, como auxiliar de alguma coisa. O mundo não está completo. Tem muita ineficiência ainda solta por aí. Menino Ney se machucou de novo. Então, vamos ao Repórter CBN e já voltamos com o Nuno Ramos.
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0: Sexta-feira, 4 de setembro de 2026, o presidente do Congresso, Davi Alcolumbre, sinalizou aos senadores que um processo de impeachment contra Alexandre de Moraes se torne inevitável. Se esse processo se tornar inevitável, também autorizaria a abertura de outro processo contra André Mendonça. A informação é da comentarista da Globo News, Ana Flor. Segundo a publicação, a proposta de impeachment cruzado teria reduzido a pressão no Senado nos últimos dias. Ainda de acordo com as apurações, o argumento de Alcolumbre ganhou força após Moraes pedir ao presidente do STF, Edson Fachin, a investigação de Mendonça por envolvimento com o dono do Banco Master, Daniel Vorcaro. Os preços globais dos alimentos subiram em agosto para o nível mais alto desde o fim de 2022. O movimento decorre do calor extremo e da seca na Europa, da ameaça de um El Niño severo e das turbulências comerciais causadas pelas guerras na Ucrânia e no Irã, segundo a Organização das Nações Unidas para Alimentação e Agricultura. O índice de preços de alimentos da entidade acompanha as variações mensais de uma cesta de commodities alimentícias negociadas internacionalmente. O presidente Donald Trump compartilhou uma publicação em que o senador do Partido Republicano pede medidas para reduzir o preço de fertilizantes e sementes, entre outros insumos, para os produtores locais. Segundo o parlamentar, os agricultores americanos pagam quase 70% a mais pelas sementes de milho do que os brasileiros. O Brasil é o principal concorrente dos Estados Unidos no mercado global de milho, especialmente nas vendas para a China. Os americanos lideram as exportações mundiais. No horário de Brasília, 7:04.
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3: Estamos de volta. 7:05, recebendo hoje o artista Nuno Ramos. Manda um abraço para você que está num trânsito infernal em algum lugar, saindo de algum lugar, indo para algum lugar. Estamos ouvindo quem, Zé?
4: A perda importante da semana, né? Cassandra Wilson, enorme cantora, compositora americana, que foi um super sucesso, né, nessa a transição entre o jazz e fazendo interpretações da música pop também no jazz, assim como essa versão do Fragile do Sting, né? Foi uma tremenda cantora. Eu vi ela algumas vezes, assim, era uma artista incrível.
3: Muito bem, ó, mandar um abraço aqui para o José Matinho, para o Luiz Cláudio, para a família Foz, todos ouvindo o programa. Zé, quer começar o segundo bloco mandando uma pergunta?
4: Ô Nuno, eu fico imaginando, se for fantasia minha, você já me fala. Que você passa assim a maior parte do teu tempo trabalhando isoladamente, sozinho, e essa mais ou menos é a tua rotina. Quando um cidadão que tem uma vida dessas resolve dirigir uma ópera com um coro de 80 pessoas, o que acontece com a cabeça dela?
5: Olha, eu tô sempre um pouco envolvido em... É assim, ó, minha vida divide um pouco em dois. Tem um momento como agora, nesse minuto, eu estou no meu ateliê, um ateliê grande, estou sozinho, estou aqui pintando, né? Então, essa parte da obra, desenho e pintura, é claro que eu tenho assistentes que me ajudam a fazer a tinta, enfim, a me dar as condições para eu pintar, mas é uma coisa que eu faço, meu corpo faz, não tem como ninguém me ajudar nesse ato, né? Agora, há uma parte grande do que eu faço que são exposições grandes ligadas a outros materiais que eu não produzo eu mesmo, né? Quer dizer, eu não talho o mármore que eu mando fazer, alguém faz isso para mim. Numa instalação, eu, por exemplo, se eu mexo com vozes, eu vou a um estúdio, eu gravo vozes, o cara... Então, nesse sentido, não é assim tão absurdamente diferente de fazer a ópera que eu fiz com um coro de 80 pessoas e uma orquestra inteira. Eu e o Clima fizemos. É sempre uma coisa fora de mim, que envolve, no caso, por exemplo, de esculturas públicas, envolve engenheiro, envolve arquiteto, envolve cálculo, coisas que às vezes se aproximam um pouquinho da arquitetura. Então, Eu acho que eu tenho esse duplo mecanismo, né? Quando eu escrevo ou pinto, são coisas, o desenho, são coisas solitárias que eu faço, em geral, nesse fim de dia mesmo, que a coisa acalma e eu fico aqui. Quando são essas ideias mais de instalação, de coisa pública, alguma coisa ligada a uma apresentação de teatro, performance e tal, aí eu estou em grupo, né? Eu não estou sozinho, eu estou num grupo, eu preciso de algo fora de mim. Então são situações bem distintas, né? Eu sinto muita falta dessa aqui, de ficar aqui sozinho, fazendo as minhas coisas, mas sou muito atraído também por esses outros projetos, né?
3: Ô Nuno, por quê?
4: Só para dar um serviço, né? A gente está falando da ópera aqui. A ópera Intolerância, 1960, do Rui Tinono, que teve no Municipal de São Paulo. A ópera, ela está viajando ou ela foi só no Municipal durante aquela temporada no meio do ano?
5: Não, ela foram só aquelas 7 apresentações e 3 ensaios abertos. Espero que a gente refaça isso, né, porque foi tão... Mas a gente deixou um documento assim, que daria para retomar, filmamos, muito, estamos até acabando de montar, né, mas foram só essas apresentações mesmo.
3: Uhum. Ô Nuno, especificamente da parte dos quadros, não sei se você conseguiria contar como é que começa o seu processo. Você faz muitos quadros enormes, né? Como é que você começa isso? Da onde vem a inspiração? Se não te dá um pouco de... Eu vi uma exposição sua que você tinha uns 30 quadros. Só de pensar em começar aquilo já me daria uma canseira do cão, assim, uma preguiça até. Como é que... Da onde você parte para chegar em tantos quadros daquele tamanho e com tudo aquilo que você usa nos quadros?
5: Então, eu também... Estou ficando velho, está mais difícil de dar conta desses quadros. Eles são grandes, mas não são gigantes. Só fazendo essa distinção, quer dizer, são quadros assim, esses 4x3, 5x3, é grande.
3: Ué, muito grande.
5: Mas não é quadro. Mas enfim, você vê quadros do Kiefer, juro, 12x6, enfim. A minha escala é essa, e eu não consigo muito aumentar isso, e também tenho muita... Tive muito tempo, muita dificuldade em fazer coisa menor. Eu não sei, não há um desenho, entenda isso. Não é que eu faça um desenho e depois eu reproduzo no quadro. Eu pinto no chão, eu ponho o chassi no chão, que é uma coisa um pouco que aquele pintor americano, Jackson Pollock, inventou nessa escala, ao menos, né? E nesse palco, com o perdão do termo, eu tenho lá as minhas armas, digamos, né, que vão variando, mas são materiais como cobre, latão, alumínio, tem muito pano, tem muito plástico, uma coisa assim, e tinta, né, a tinta sempre um pouco misturado, óleo com materiais graxos, como vaselina, parafina e tal. Esses corpos todos são os que eu uso como se fossem a minha aquarela, as minhas cores e tal. Eles são bastante violentos, têm corporeidade muito forte. Então, se eu ponho um, ele fica muito autônomo, muito sozinho. Aí eu tenho que dar uma abafada nele. Aí abafou demais, aí precisa trazer um personagem de volta. Aí sobe alguma coisa. E assim vai indo, você vai chamando e apagando, até que alguma coisa muito descontínua se torne mais homogênea e contínua, né? Que não fique assim um personagem e os outros, não fique figura de fundo e tal. E você sabe que eu pinto no chão, e uma regra que eu tenho desde que eu sou menina é que não vale subir na escada para olhar ali do alto, né? Eu realmente não subo. Então eu acho que é só para entender que não é totalmente visual, tem uma coisa muito física também, de você estar dentro do quadro ali, envolvido por essas coisas. Claro que os olhos contam muito, mas eles não são sozinhos, eu não estou assim compondo exatamente, eu estou assim meio nessa luta de dar vazão à força de cada elemento, mas ao mesmo tempo fazer com que ele conjugue com os outros também. E assim a coisa vai indo, às vezes por alguns meses mesmo, né? E esses quadros grandões acabam ficando prontos. Quando ponho de pé, que é um dos momentos mais felizes da minha vida, né? Botar aquilo, uau, e aí eu vejo, porque é engraçado, eu faço no chão, mas é para ser visto. Eu pouquíssimas vezes eu deitei o quadro de novo. Então tem alguma coisa que vai razoavelmente bem nesse jeito, assim, de não olhar, de não tentar segurar pelo olho, entendeu? Mas de deixar os corpos todos falarem entre si.
3: Por isso você demora tanto no livro, você se liberta no quadro.
5: Pode ser. Mas é verdade, o quadro, pintar agora mesmo, tem uma sujeira, uma coisa assim do corpórea que é muito divertida, muito bacana, assim.
4: O Nuno, o papo sobre arte está muito legal, muito bem, mas vamos ao que interessa aqui. Eu acho você um dos melhores ensaístas brasileiros na atualidade. E obrigado. Alguns dos seus melhores textos são sobre futebol. Você já fez alguma reflexão atual desses 15 anos ou depois do 4-0, que é aquele texto que você faz depois do Barcelona 4, Santos 0, ou do nosso maravilhoso 7-1 de 2014? Como que você olha esses textos com tudo que aconteceu depois e nesse momento que a gente está vivendo agora em relação ao futebol brasileiro?
5: Ai, cara, é difícil saber por onde começar, não acha? Olha, eu acho assim, eu acho que a gente precisa cair na real, né? A real neste momento é que o Brasil, ele não está com um grande time, né? Falando do time da Copa, é um bom time, dava para ter ido mais longe. Acho que o jogo que a gente perdeu era um jogo que estava na mão. Perdemos quando, de certa forma, o Ancelotti fez o que todo mundo queria, né? Quer dizer, a direita queria o Neymar, ele pôs, a esquerda queria o Endrick, ele pôs, e nós fomos para a Cucuia num jogo ganho, eu acho. Um jogo que estava muito na mão, muito nosso, enfim. Copa é Copa, mas não era para ter sido aquilo. A gente estava melhor até essas duas mudanças, né? Uma espécie de unanimidades polares, assim, que ele acatou, né? E aí ferrou tudo. Eu acho que a gente, o Brasil, eu brinco assim, que ele foi um pouco estragado pelo Nelson Rodrigues, né? Com essa coisa de acabar o complexo de vira-latas, então, do qual eu sinto uma certa falta. Quer dizer, a gente precisa jogar com aquilo que a gente tem. O Brasil não é por decreto divino, o melhor time ou o país que tem o melhor futebol. Faz tempo que a gente não produz um time mais equilibrado, né? Eu acho que quando o Neymar jogava bola, a defesa era espetacular, os laterais demais, Casemiro, volante muito bom, e ali na frente, muito fraco, né? Gabriel Jesus, Oscar, enfim, são bons, mas não é cara assim para ganhar a Copa. Depois inverteu, estão aparecendo Vini, Estevão, Endrick, Neymar ainda, digamos, há um tempo atrás ainda jogando, e a defesa ficando mais fraca. Então, a gente está... Eu acho que a gente precisa jogar com aquilo que a gente tem, entender, primeiro, que o outro também joga, né? Quer dizer, que o adversário, os times hoje são mais equivalentes, e que não adianta a gente moralizar tudo como uma traição à nação, entendeu? Quer dizer, não é porque nós perdemos que o time não tentou ou que faltou raça, esse tipo de coisa moralista e eu acho que coisa de classe dominante olhando o pobre, sabe? Assim, não tem raça, não tem vontade.
3: Tem uma soberba do Brasil, né, em relação ao resto, né? A gente sempre se coloca como favorito, a gente acha que é uma vergonha empatar com uma Noruega, com uma Dinamarca, como se a gente fosse
5: exatamente
3: melhor. Tem uma terapia para ser feita ali do torcedor brasileiro, né?
5: E nós entregamos jogos, né? Quer dizer, essa é a nossa especialidade. Quer dizer, eu acho que o jogo contra a Croácia, por exemplo, aquilo, bicho, vem cá, faltam 6 minutos de jogo, a gente leva um contra-ataque. Nenhum time no mundo leva um contra-ataque numa prorrogação. Desculpa, você pode tomar um gol de escanteio, aquelas coisas que bate a bola, não sei onde entra, mas de contra-ataque. Quer dizer, o Fred entra e ele vai para onde? Vai para a área fazer um gol. Quer dizer, isso é que eu digo, que tem uma soberba, uma coisa assim de 1-0 tá pouco.
3: Então nós estamos numa mas acho que esse é o ponto, né, Nuno? Porque
5: esse é o ponto.
3: Se acaba 1-0, a manchete do jornal do dia seguinte é: Brasil joga pouco e vence só por 1-0.
5: Exatamente. Né? Exatamente. É eternamente assim. O Brasil, fazendo um mecanismo meio simplório, assim, o Brasil é o ego do futebol, né? Então, o ego está submetido ao inconsciente e ao superego, né? A Alemanha é o superego, por isso que não ganha mais nada, porque o superego com a extrema-direita, o superego mesmo foi posto no lixo, né? Com o Trump, porque o Trump não tem superego, né? É outra coisa, não tem grab them by the pussy, né? E tudo bem, né? Então, a Argentina é o ID, né? É o inconsciente, ela aciona mecanismos assim, quase na fronteira da legalidade, ou mesmo não só a coisa da legalidade, ela vê o jogo em aspectos estranhos, né? Acho que nessa Copa, a coisa que eles, como que jogavam 30 minutos por jogo, que é o quanto o Messi aguenta jogar mesmo, né? E o resto eles meio seguravam, o jogo ficava meio besta. De repente, pum, eles jogavam 26 minutos com tudo, né? E aí tinha Deus, Nosso Senhor jogando, acabou com sorte também, eles foram até a final, talvez o time não fosse bom o suficiente para isso, mas enfim, futebol. Agora, o futebol, que é um jogo tão inexplicável, um jogo cuja força vem mesmo da dificuldade de você segurar, de você quantificar, de você ter os argumentos exaustivos sobre o que aconteceu e tal, nós parece que tratamos essa potência do futebol essencialmente em termos morais, né? Quer dizer, quando vencemos está tudo certo, quando perdemos realmente... E o futebol não é isso, o futebol você não... Olha, no limite, cara, você não pede nem para o adversário, você pede para a trave, você pede para o montinho de grama, você pede para o juiz, você pede para uma bola que bateu na costa da cabeça, esbarrou no zagueiro e entrou. Isso é que é a maravilha do jogo, é que ele não permite essa formatação contemporânea de tudo e de todos, né? Em categorias, gêneros, e que a pessoa se explica. O futebol é rebelde em relação a isso. Claro que menos do que já foi, né? Mas ainda assim, no momento em que ele é tão central, você vê jogos onde está tudo aberto. O final da Champions, bom, a final da Copa do Mundo não é essa outra, né? Um jogo extraordinário, né? Com tudo podendo acontecer e tal. Nós temos que nos entregar a esse demônio do futebol, de novo. Isso é um pouco mais, escuta, nós somos parte, nós não somos centro, nós estamos, claro, nós sempre teremos um bom time, talvez esse time de ouro desse para chegar nas quartas, na semifinal, talvez, acho campeão, não vejo muito, mas enfim, valeu, é curioso como logo isso tudo se transforma num discurso de basicamente que faltou raça, os jogadores agora são ricos, eles não têm... Que é uma forma, acho, de um pouco racista, de falar mal do pobre, né? De não aguentar que um cara preto, vindo de uma periferia pesada, hoje tem uma casaça, não sei onde, tem uma vida de rico. Isso fica um pouco insuportável para o público, né? Ou parte dele. Então, não sei, eu acho que o futebol abre no país uma questão também muito interessante de como a gente simboliza a vida do país, né? Como a gente entende a nossa distribuição de renda ridícula, né? Como ela, no fundo, conta nesse jeito muito violento de interpretar o jogo, né? Agora, bicho, o futebol mudou, a gente tem os jogadores aqui pouco tempo, os técnicos não podem tentar nada, são despedidos depois de 3 derrotas, não forma pensamento em clube nenhum, tirando Palmeiras, Flamengo, ou o Flamengo manda embora o Felipe Luiz, um vencedor, um menino inteligente, vindo com força e tal, entendeu? É muito louco, né? Uhum. Então, não sei, eu acho que, apesar de eu não gostar desse time, mas eu acho que 94 tem algo a nos dizer, que eu acho que foi um time mediano, com 2 caras lá na frente muito bons, uma zaga boa, mas enfim, não era um grande time, mas eu acho que um time que um pouco tentou entender o que tinha, sabe, jogar com aquilo que dava, E
3: ah, sem vergonha, é o... sem vergonha de não ser especial, né? De ser eficiente ali, de falar, olha,
5: exatamente.
3: Não temos bola é para encantar, vamos ganhar como der aqui.
5: Isso, claro, foi uma Copa mais fraca, eu não acho que isso seja modelo, mas eu acho assim, que tem algo ali que é sempre esquecido. É 82 de ponta cabeça, onde era o melhor time, mas talvez não soubesse ler a potência dos adversários, né? Tinha uma certa dificuldade com isso. Uhum. O que em 70 não, 70 acho que os caras sabiam quem era Inglaterra, Uruguai, quase que perderam, né? 82 acho que tinha uma certa, assim, um narcisão do verdadeiro futebol brasileiro que tinha voltado e tal. Então, claro, é um time que eu amo muito mais do que 94, mas 94 às vezes eu penso assim como um time, meu, vamos... Nós não temos um camisa 10, né? Tentou o Raí, não deu tal, então vamos jogar sem. É tentar achar assim, um pouco o tamanho do possível, né? Que é um valor que em jogo conta muito, né? Você saber o seu tamanho.
3: Sim. Ô Nuno, deixa eu falar, tem uma pergunta aqui do ouvinte, ó, a Mônica Foss falou que é sua fã, que adora o seu trabalho. Queria saber, ela queria que você contasse como é que está o momento, na sua opinião, da cultura, em especial das artes plásticas, o que está acontecendo, o que evoluiu, não evoluiu, o que melhorou?
5: Olha, eu acho que tem duas coisas que cresceram muito desde que eu comecei. Uma é o próprio mercado, quer dizer, hoje tem galerias muito fortes, tem um movimento especulativo com a obra de arte que não tinha, quer dizer, quando eu comecei, quem comprava um quadro era quase que um herói cultural, a gente ajoelha, meu, olha o cara, como, né? E hoje é mais um cara que está investindo, que está pensando, tem algum horizonte disso na cabeça dele, né? Daquele quadro que vale tanto, passar a valer tanto mais X. De toda forma, isso trouxe, por um lado, muita, muita grana e permitiu que muita gente entrasse, né? Uhum. Por outro lado, eu acho que é óbvio que isso também corresponde a um momento de controle, a um momento onde o imaginário se define logo, onde ele não pode errar muito, onde ele tem que tomar cuidado com os seus impulsos suicidas, onde a loucura da arte também pode estar prestando contas a alguém. Pode, não estou dizendo que esteja, mas é um perigo. A segunda coisa que mudou, e também acho inteiramente fascinante, é que entrou muita gente através de uma potência cultural focada em questões étnicas, em questões sexuais. Não é? E isso é muito interessante. Acho que, digamos assim, há um discurso do oprimido que foi parar em outro lugar, onde ele não entrava antes. Né? E isso é um começo, isso vai ter que, naturalmente, vai confluir com a própria linguagem que já estava lá, vai misturar, não vai, vai brigar, não vai, mas também acho que esse novo acesso muito bacana, muito do bem, muito assim, interessante de você ver pessoas que há 3 anos estavam numa situação muito afastada desses centros de divulgação, como Bienal, galerias grandes, mesmo coisas internacionais, e que hoje acessam isso, né? Não estou dizendo que isso esteja suficiente, mas já é um movimento muito legal. Agora, pensando no aspecto talvez negativo, eu acho que quando eu comecei a gente prestava menos conta, tinha menos... Os parâmetros eram meio nossos, assim, dos colegas artistas, de alguns críticos que você elegia. Essa turma era muito poderosa internamente, entendeu? O mundo era mais distante. Talvez isso criasse mais dúvida, talvez isso criasse mais espaço para especular, espaço para repensar, entendeu? Como um casulo onde a arte pudesse se questionar mais, né? Eu acho que hoje esse movimento para fora é muito forte e você não pode vacilar muito. Uhum. Às vezes eu me preocupo um pouco com isso, como se as obras, em geral, tivessem se formando muito rápido, antes da hora. Entendi. Tivesse que responder a essa possibilidade externa com uma coisa que ainda não estava muito para ser, entendeu? E, enfim, como a minha nunca se forma, talvez seja só um jeito meio narcísico de falar, mas eu tenho um pouco esse receio. Agora, eu acho que a arte sempre dá um jeito, e o que me preocupa mais do que tudo é, não é, eu vejo muita coisa legal, o que eu acho é que é muito disperso. Uhum. Eu acho que, digamos assim, se eu fosse falar numa repressão, como uma figura abstrata, um pouco persecutória, eu diria que a repressão não é mais por não deixar fazer, mas por deixar fazer e não deixar juntar, e não deixar formar, não deixar isso se relacionar a outra coisa, não deixar o conjunto que já veio ao mundo se espalhar nele, entendeu? Quer dizer, eu acho que a dispersão, a falta de tensão entre uma parte da cultura e outra, uma espécie de tudo pode, que vai afrouxando a potência de cada um, eu acho que isso é uma astúcia para diminuir a potência das obras e não para aumentá-la, né? É uma coisa que eu também me preocupo um pouco.
3: Zé, quer fazer a última aí? O tempo está se esgotando?
4: Bora lá. Ô Nuno, o que você está lendo, vendo, assistindo para compartilhar com o nosso ouvinte que vale a pena, que você acha que vale a pena o ouvinte conhecer?
5: Legal. Olha, eu acho que eu vou falar só de um livro, porque eu descobri assim há pouco e li com muito entusiasmo. Tem uma poeta chamada Ingeborg Bachmann. Uhum. Ela não é muito conhecida, mas tem um livro da Todavia, de poemas dela, muito bom. Esqueci o nome da tradutora, ela é uma coisa meio selã, tal, é interessante. Mas eu não sabia que ela era também romancista. E li agora, acabei há umas duas semanas, um livro dela chamado Malina. Eu acho que é da Estação Liberdade, salvo engano, um romance, onde ela é uma mulher que mais ou menos vive com um homem, mas ele sai, aí depois vem o outro, tem um capítulo sobre um homem, um capítulo sobre o outro, que é uma Alina, e no meio uma descrição de uns 30 sonhos com o pai, que seria o terceiro homem. E eu achei lindo, achei um negócio assim super forte, super original, super autônomo. Fiquei muito feliz quando li, então eu recomendo esse. Malina Ingeborg com G, Bachmann.
3: Boa.
4: Da Estação Liberdade mesmo, isso mesmo.
3: Então é isso, Zé.
4: É isso, agradecer aí o Nuno pelo seu tempo. Nuno, vamos marcar uma próxima. Poxa, no estúdio para ficar mais solto aí.
5: Vamos sim, super obrigado aí por me receberem, foi um grande gosto conversar aí com vocês.
3: Prazer foi nosso.
4: Valeu,
3: abraço. Vamos pro Repórter CBN e depois intervalo.
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0: Sexta-feira, 4 de setembro de 2026. O presidente Lula afirmou que ninguém, em nome da democracia, pode usar o cargo em benefício próprio e defendeu uma reforma no judiciário. Ele deu a declaração em evento no Palácio do Planalto, ao lado do presidente do Supremo Tribunal Federal, Edson Fachin. O Supremo enfrenta, no momento, uma crise desencadeada pela divulgação de um relatório da Polícia Federal que mostra uma relação próxima entre o ministro Alexandre de Moraes e o dono do Banco Master, Daniel Vorcaro. O IBAMA autorizou a Petrobras a perfurar outros 3 poços exploratórios na bacia da Foz do Amazonas, de acordo com a agência de notícias Reuters e informação confirmada aqui também pela CBN. As novas estruturas são fundamentais para saber se a recente descoberta de petróleo na região é comercialmente viável. Segundo a decisão do órgão ambiental, a estatal tem 30 dias para apresentar um cronograma atualizado do projeto. O presidente da Colômbia, Abelardo de Lais Piera, publicou nas redes sociais vídeos em que ele comemora operações contra grupos armados do país. Ele aparece diante de 23 corpos enfileirados e cobertos enquanto exalta a atuação das forças de segurança. Apoiado pelo presidente dos Estados Unidos, Donald Trump, o chefe de Estado colombiano defende um forte enfrentamento das máfias do narcotráfico com bombardeios letais contra guerrilheiros. No horário de Brasília, 7h32.
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0: Estamos de volta, hein? A única coisa que me tiraria de casa para ir à cidade do rock, Zé.
1: Concordo.
0: Estamos ouvindo Full Fighters.
1: Eles estão fazendo show de 3 horas, né? Será que vai ser tudo isso no Rock in Rio?
0: Ah, Rock in Rio é mais difícil, né? Porque tem tudo ali. Bom, eles são o último, né? Mas é tudo meio contadinho ali, né?
1: Uhum.
0: Full Fighters que tocará hoje, fechará o último dia. Vamos ver o que vem pela frente. Seguimos aqui sem Dan Stubach que mandou um vou comprar um café, já volto, sumiu, desapareceu. Ele falou que quando... falou que quando tiver um tempo ele aparece aí, vamos ver se sexta que vem teremos eles, é. Queria ver se você não quer contar, você falou isso na hora do expediente, eu achei uma pauta bem boa, até pela raridade disso, a história do fim da era dos três, né? Não sei se você quer contar pro ouvinte daqui.
1: Pois é, né? A gente acho que pode agora afirmar, né, que acabou uma era, talvez a era mais duradoura da história do tênis, né? Imaginar que três caras ficaram no top 10 por 24 anos, pelo menos um deles no top 10. Uhum. Acho que a gente nunca viu antes, provavelmente. A gente não pode afirmar que não verá, mas é muito difícil, né?
0: Acho que o Djokovic também, com a idade dele, não me lembro de ter tido um cara com a idade dele top 10 também, né? Djokovic tem 39, 40, né?
1: Ah, e tem o dado dele, né? Porque ele perdeu na primeira rodada agora do US Open. Uhum. Isso fazia 77 torneios que ele não perdia na primeira rodada no Grand Slam. A última vez tinha sido janeiro de 2006. Ou seja, a gente aqui do Finspace não estava no ar ainda quando isso aconteceu. Cara. Só mostra o nível da competitividade desses caras, né? Mas eu acho que agora podemos afirmar, né? Até que acho que... Embora esse ano, eu não sei se o Djokovic ainda vai tentar jogar a Austrália ano que vem, porque ele é muito forte na Austrália. Mas esse ano, considerando tudo que ele teve de lesão e a dificuldade toda, ele foi finalista na Austrália e semifinalista em Wimbledon, né? Tipo, é incrível, né? Um cara realmente ainda conseguiu ser hipercompetitivo. Que jogadores conseguiram esse resultado esse ano de... uma semifinal, uma final de Grand Slam, cara, né?
0: Não, é incrível, e acho que ele só não ganhou ainda esse ano, porque ele também deu um azar. Azar não, acho que é o natural, né? O tênis ficou muito, muito, muito físico, né? Então, assim, os jogos são muito longos, é muita pancada, é muita correria. Acho que, assim, se pegasse ele com essa idade e jogasse no 20 anos para trás, ele tava voando ainda. Que era outro jogo, era mais devagar, era menos coisa. Hoje o jogo, na verdade, ele perde ali nessa semifinal, nas quartas ou na final, porque não falta perna ali, né? Ele não consegue manter mais um jogo de 5 horas depois de já ter feito vários ali, né?
1: Ele chegou a verbalizar esse negócio de acabar com o lance de colocar um tempo, né, de duração nos jogos, né? É claro que isso ajudaria ele na carreira, no momento agora da carreira.
0: É um pouco tardia para ele ter essa ideia, né? Podia ter tido essa ideia 24 anos atrás, né? Agora me parece um pouco para ele essa ideia dele, né?
1: É, vamos ver. Olha, eu separei aí, a gente está falando, né, de longevidade no esporte, acho que esse ponto é um ponto que as artes ainda propiciam aí você ter carreiras mais longevas. Estou falando de uma banda que vai fazer 50 anos em janeiro do ano que vem. Uhum. Acabou de lançar um novo single. Toca aí, pessoal, pra gente.
0: Dá pra tocar, Henrique? Nossa. Isso é década de 80 na veia, né?
1: Cara, eles não... Eu posso afirmar que eles não foram a melhor banda da história da Escócia, mas eu acho que eu posso afirmar que por um período de uns 4, 5 anos, eles foram a banda mais conhecida da Escócia fácil.
0: Zé, Tamanica pra nós não é também um grande feito, né? Se a música mais...
1: Ah, não, mas tem umas bandas fortes lá, Jesus e Mary Chain, Belle Sebastian, Prime Screen.
0: Ah, tudo bem, tem 10 bandas, né, na Escócia. Esse aí é o Simple Minds.
1: Simple Minds. Vamos tocar o single, a outra faixa que tá saindo agora hoje.
0: E o que mais? Quer falar alguma coisa de séries, filmes, livros antes do intervalo? Acho que ainda tem uns 3 minutinhos que a gente pode ir.
1: Cara, a gente tá numa, em termos de streaming, a gente tá num vácuo agora, né? Naquele buraco negro ainda antes de chegar na temporada lá da estreia final das férias de verão no Hemisfério Norte, né? Que é quando começa a sair muita coisa forte, né? Uhum. Então a gente tá meio num buraco, tá meio encalacrado nessas últimas semanas. Eu acabei o Fúria, né?
0: Boa série, né? Vale ver, tá na Disney ali, acabou. Achei boa a série, vai ter segunda temporada também, né?
1: Vai. É, eu gostei bastante, acho muito bem feito, acho que tem uma perspectiva interessante. Eu gostei. Acho que cara, nesse atual momento, acho que é a série mais interessante pra
0: essa,
1: ver.
0: Essa assim, semana cara. Agora, que vai entrar, se não me engano, estreia Falda também.
1: Vai ter mais uma temporada?
0: Vai ter. Estreou agora Magnatas do Crime. E eu sei que é um assunto... O Fim de Expediente tem pouca coisa em comum, nós três, né? Mas a gente não é muito fã de ficção científica, né? Não somos fãs uhum. dessas séries de espaço, viagem no tempo, essas coisas meio esquisitas, meio malucas. E eu sempre vejo... Tem umas séries que eu acho muito boas, muito bonitas, assim, muito bem feitas, mas confesso que não entendo muito, me perco no meio da série. Difícil acompanhar essas coisas muito estranhas. Mas eu quero dizer o seguinte, Zé. Tem duas séries espetaculares acontecendo nesse mundo. Uma acabou ontem, a outra começou. Cara, assim, se eu tivesse que fazer um ranking assim de top 25 séries todos os tempos, com calma, talvez ambas entrassem. A que acabou, que é espetacular, você precisa dar uma chance para essa série, é a tal da Silo, né? Uhum, com a Rebecca Ferguson. Cara, a série, ela parte de um negócio que você fala, isso aqui é muito doido, isso aqui é muito maluco, não tem como dar certo. Assim, e durante duas temporadas e meia, você só tem pergunta. E no final dessa terceira temporada, eles responderam todas as 904 perguntas. E você falava assim, caraca, que genial isso. E aí vai ter a quarta temporada, que é a final. A série é espetacular. Até para quem não gosta disso, que é o meu caso, é espetacular. E a outra, que a primeira temporada foi muito, muito boa e começou a segunda agora, que é uma doideira também, é dessas doideiras, mas eu acho espetacular a ideia, é a tal da Matéria Escura, com a Jennifer Connelly e um outro cara que faz um monte de série, mas agora me fugiu o nome.
1: Sim.
0: Cara, que é uma ideia, é uma ideia dessas de que, como se tivessem milhões, assim, como se estivesse acontecendo nesse momento outros mil fins de expediente, entendeu? Num desses o Dan tá, num desses o convidado ainda tá, num desses tal, e é um, e você consegue criar uma máquina que você decide em qual multiverso você quer viver depois de você ver todos eles como foram, entendeu? E obviamente tem um milhão de consequências, mas cara, a ideia é muito boa, a série é espetacular, então até para quem não gosta, eu acho que vale. E como tá nesse vácuo aí que você falou, de fato acabaram as que a gente tava vendo, não entrou nada muito boa, essas duas me pegaram, viu?
1: Tô pensando em ver mesmo, vamos ver. As duas estão na Apple, né? O cara é o Joe Edgerton, né? Eu acho ele um super ator, esse cara. Ele dirige também, ele é super versátil, né?
0: Acabei de ver uma série dele na Netflix, que era ótima. Até falei daqui, que agora escapou o nome. Eu vou encontrar você, eu vou achar você. Uma coisa assim, ele é o protagonista. Ótima série. As duas estão na Apple. Uma acabou a terceira temporada ontem, vai ter a quarta. E a Matéria Escura acabou de começar a segunda. Então vamos para o intervalo. Na volta a gente vai ouvir Simple Minds, dicas da semana, e faremos uma última tentativa de localizar para você, ouvinte Dan Stuba.
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1: Estamos de volta. Boa música, hein?
2: É, um bom aperitivo aí pro disco que vai sair em janeiro. Simple Minds aí, 50 anos também.
1: Curtiu 50 anos também, hein? Bastante banda de 50 anos mais já, hein?
2: Chama.
1: Muito bem. E para calar os críticos, para acalmar os corações e amenizar o trânsito, às 7h56, eis que temos Dan Stuba aqui entre nós.
3: E aí, gente, tudo bem? Boa noite, boa tarde, bom dia para todos. Antes tarde do que nunca, estava aqui gravando dia longo, cenas de briga, daí demora mais do que a gente gostaria para ficar tudo bom. Mas é isso aí, tamo juntos.
1: Foi uma pena, a gente queria usar seus conhecimentos jurídicos, já que você é um advogado agora na novela, para tentar depurar o que está acontecendo no STF. Não foi possível, será para semana que vem esse assunto.
3: Você sabe que teve uma coisa na internet de fazerem o filme, se fosse um filme do Brasil, que ator faria qual personagem, né? E aí fizeram a escalação, tal. Eu fui escolhido, fui eleito para fazer o Alexandre de Moraes, o que você acha?
1: Não é possível, né? Sério?
3: É um belo personagem, hein?
1: É, mas começamos com um problema de altura e cabelo, né?
3: É só rapar, cara.
1: Não é só, rapaz, né? Tem um gasto aí de maquiagem grande aí, hein?
3: Pois é. Mas enfim, um dia esse filme será feito.
1: Muito bem. Para avisar você, Dan Stuba, que foi um ótimo programa, você pode ver no YouTube ou ouvir nas principais plataformas do ramo.
3: Ah, deve ter sido o Nuner Crack, né?
1: Isso. Vamos para as dicas?
0: Dica da semana.
1: É, fala você, Dan, começar?
3: Patinco. Eu sempre me falaram dessa série, eu nunca dei tanta bola. Falaram que o livro é muito bom. Aí eu fiz aquele truque de vou ver a série e não vou ler o livro. E tá funcionando, a série é ótima. Patinco. Também vi Boogie Nights essa semana, mas a dica principal vai pra essa série. Patinco, que tem 3 temporadas.
1: Onde tá?
3: Acho que é HBO.
1: É, bom, eu reforço aqui a sugestão para você escolher nesse feriadão entre Silo e Matéria Escura, criar

0: que sempre me procura.
1: É.
0: O pessoal das embaixadas realmente não está me dando muita bola.
1: Não.
0: Ó, para quem está atrás de uma boa biografia sobre o Brasil, acabou de sair o Carlos Lacerda, né? Lacerda, Coração de Tempestade, no Mário Magalhães. É um prato cheio, assim, para a história do Brasil. O primeiro volume vai de 14 a 55. Ó, dá para ler isso junto com as biografias do Getúlio, pelo Lira Neto, ou a biografia do Chateaubriand. Fazer um cruzamento entre todas, você vai ter uma ótima história do Brasil de
1: Ele é
0: um
1: um
0: período
1: baita personagem, né?
0: interessantíssimo. Super, muito. Tá
2: Ó, na
0: em tudo,
2: verdade,
0: tá
2: eu
0: metido em tudo
2: confundi.
0: esse
2: O
0: garoto.
2: Pachinko tá na. Eu confundi com Lanternas. O Pachinko tá na Apple TV, tá? Só
1: Tá.
2: pra
1: Pachinko
2: corrigir.
1: na Apple TV, Lanternas é que tá na HBO, todo um domingo,
2: Isso.
1: um episódio por domingo. O Zé falou, qual é o filme mesmo que você falou? Desculpa.
0: A Mulher Secreta no Netflix.
1: Mulher Secreta na Netflix, é a biografia do Lacerda. Então é isso. Temos feriados.
2: Amanhã eu vou para BH. Alguma lembrança de lá? Estarei em BH, Palácio das Artes, Concessão, às 4, às 8. E no domingo, 11 da manhã e 7 da noite. Quatro sessões em 2 dias. Vai ser lindo no Palácio das
1: Vai
2: Artes.
1: lá no Mercado Novo, lá comer a gastronomia local, que é maravilhoso, né? Manda mensagem para o nosso correspondente, Custi Marcelini, para ele se ceronear lá.
2: É, eu já mandei, ele deu uma dica, é lá mesmo no mercado que
1: É,
2: eu vou.
1: é isso aí. Muito bem, daí
0: Se
1: estuba que.
0: quiser deixar uns ingressos aqui para a temporada aqui no Rio, já tem gente me pedindo ingresso aqui. Eu posso vender direto para as pessoas, já, cara.
2: É, cara, tá vendendo super bem. Isso vai ser incrível lá em novembro. Lá no. Mas deixo sim fazer um mercado negro aí.
1: Muito bem, muito bem. Então vamos embora, aproveitando o jabá. Quem for de Curitiba, quarta-feira tem uma palestra aí à noite. Quem for de Londrina, quinta-feira tem uma palestra aí à noite. Procure a CBN local. Vamos nessa?
2: Boa.
0: Vamos
2: Valeu.
0: lá.
2: Uma pena não ter participado mais. Grande abraço para todos. Bom
1: Então
2: final
1: é
2: de
1: isso.
2: semana.
1: Valeu, até semana que vem.
0: Valeu. Abraço.
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0: Sexta-feira, 4 de setembro de 2026, o presidente do Tribunal Superior Eleitoral, Cássio Nunes Marques, afirmou que a justiça não escolhe vencedores, não interfere na escolha popular e não tem preferência por nenhuma candidatura. Em cerimônia no TSE, o ministro disse que as instituições brasileiras devem se curvar à soberania popular e que a Corte Eleitoral vai trabalhar para garantir que cada pessoa possa definir os rumos do país nos próximos 4 anos. Ele deu a declaração em meio à crise do Supremo Tribunal Federal, envolvendo os ministros André Mendonça e Alexandre de Moraes. Candidatos têm demonstrado preocupação com o risco de o caso provocar algum impacto nas eleições. Mais de 200 mil pedidos feitos ao INSS ainda aguardam avaliação, apesar de o governo ter anunciado que zerou a fila de solicitações. O Planalto informou que o órgão já consegue analisar mais requerimentos do que recebe. O governo classificou os casos pendentes como um resíduo formado principalmente por pedidos mais complexos. O secretário americano de Estado, Marco Rubio, vai visitar pelo menos 3 países aliados dos Estados Unidos na América do Sul. As viagens para a Colômbia, para o Equador e para o Peru devem ser feitas entre a terça e a quinta-feira da semana que vem. O objetivo é fortalecer parcerias estratégicas da Casa Branca na região. No horário de Brasília, 8:02.
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0: A gente segue na rede CBN. As informações agora são de Brasília, com Samantha Klein.
2: Oi, Ricardo. Em meio à crise do STF, a Advocacia-Geral da União afirmou agora à noite que a decisão de não adotar as medidas solicitadas pela Polícia Federal no âmbito dos processos das operações Compliance Zero e Sem Desconto ocorreram devido à análise

0: análise estritamente técnica e jurídica. Através de uma nota lançada agora à noite pela AGU, o órgão ainda afirma que não esteve inerte e disse não ter competência legal para atuar nos termos solicitados pela PF em questões relacionadas à persecução penal. Esse embate entre a Polícia Federal e a AGU começou quando a PF passou a demandar que a Advocacia Geral da União atuasse diante do Supremo Tribunal Federal para tentar reduzir o controle do ministro Dias Toffoli e também André Mendonça sobre os inquéritos relacionados ao caso Master e também ao INSS. A AGU, que é responsável por representar juridicamente a União, tem se manifestado de forma contrária a este tipo de demanda, ou seja, não tem tentado interferir. E a declaração da AGU também ocorre um dia depois que o ministro Gilmar Mendes propôs ao presidente do STF, Edson Fachin, que os policiais federais deixem de atuar diretamente nos gabinetes dos ministros. Ricardo.
1: Essas as informações de Samantha Klein, no horário de Brasília, 8:04.
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1: Muito boa noite a você, amigo e amiga, ouvintes aqui do Quatro em Campo. Sejam todos muito bem-vindos. Vamos juntos até às 9 horas da noite, sextou. Muito obrigado a você que se liga no nosso podcast, você que acompanha o programa nas mais diversas plataformas digitais. Hoje, dia 4 de setembro.
0: Escalação.
1: Gabriel Dudziak, tudo bem, Dudes? Boa noite.
2: Tudo bem, Éboli. Boa noite.
1: Rafael Prates, fala, Prates. Boa noite.
3: Alô, Éboli. Boa noite, ouvintes da CBN.
1: E Guilherme Pradella, tudo bem, Pradella? Boa noite.
4: Tudo bom, Éboli? Boa noite para você e para os ouvintes.
1: Paulo Alberto Xavier.
0: Primeiro tempo.
1: Muito bem, primeiro tempo de jogo aqui no 4 em Campo, para a gente analisar aí o final de semana importante, mais uma rodada importante do Brasileirão. Será que teremos um novo líder, né? Flamengo e Palmeiras, a diferença é de apenas um ponto e os dois jogam fora de casa. Por falar em Palmeiras, eu tô de olho aqui na final do Campeonato Sub-20, né? Campeonato Brasileiro Sub-20, a final é entre Palmeiras e Vasco, e o Vasco tá dando troco, tá vencendo por 1-0 em São Januário. A vitória foi do Palmeiras 1-0 e agora no Nubank Park o Vasco está vencendo por 1-0 o Palmeiras. E olha, receberam um bom público, que eu estou vendo aqui. Galera presente para dar aquele incentivo à molecada do Palmeiras. Eu acho muito bacana, viu, gente? Já até levantando um primeiro tempo aqui, de improviso. Não tinha pensado nisso não, mas só de ver o jogo eu pensei. Acho bacana quando a gente vê assim as categorias de base usando os estádios principais, jogando com público, porque tudo isso é experiência para essa garotada. E alguns aí já frequentaram o time principal, já estão até bem próximos do time principal, eu estou falando do Sub-20, mas eu acho bacana essa ambientação, essa dar essa oportunidade para os garotos colherem essa experiência, né? A gente está vendo aqui, é o futuro. Muitos podem brilhar no time principal do Vasco e o mesmo acontecer com o time principal do Palmeiras. Eu me amarro quando vejo assim jogo de base num ambiente bacana, semelhante a um ambiente profissional, viu, Prates?
3: Eu também, tem razão, Éboli, porque a gente está falando aqui aí de jogadores que são formados pelo clube, né? E muitos são formados pelo clube e mal jogam no profissional, porque os clubes alegam que quando tem proposta tem de vender para fechar as contas, né? Então, muitos deles nem jogam no profissional, ficam pouco tempo no profissional. Mas essa
1: é a oportunidade de vê-los agora, né?
3: Exatamente, é isso. Vira assim, essa ambientação de viver uma final de campeonato sub-20, jogar na base, jogos decisivos, que valem título. Esses jogadores talvez vivam isso pelo clube que os revelou muito mais agora do que daqui a 1-2 anos, porque alguns nem chegam ao profissional. Então, esse ambiente final para quem joga no sub-20, sub-17, sub-18, sub-16... É algo assim muito especial pro atleta, que está ainda em formação, mas certamente não vai esquecer o dia que viveu.
4: E Éboli?
1: Hoje não existe mais, Pradella, hoje não existe mais aquela coisa da preliminar, né? Eu sou de uma época, quando eu frequentava o Maracanã como torcedor, eu chegava cedo no Maracanã para ver o jogo da base, que era
3: São Paulo
1: preliminar
3: também
1: do jogo principal. Também tinha.
3: Jogo do meio-dia ou das 13 horas antes do jogo das 4.
1: Isso, exatamente. E muitas vezes a tabela era espelhada, justamente, e era um clássico. Na base era o mesmo clássico que acontecia. E aí os torcedores até brincavam, quando venciam na base e venciam na preliminar no jogo normal, falavam, fizemos barba, cabelo e bigode. Mas eu chegava cedo para já observar os garotos. Né, quem é que poderia dar um jogador legal no time principal, né? E é uma curtição, você vê o jogo com mais leveza, não fica aquela coisa da torcida mais agressiva, mais tensa, né? Na base tudo é mais leve. Eu curtia demais ver os jogos da base nas preliminares dos jogos principais. Fala, Pradella.
4: Não, e é legal porque esse tipo de competição, a gente está falando no caso do Brasileirão Sub-20, né, final, que a gente fica muito preso às vezes a campeonato de base, a Copa São Paulo, que por questão de calendário acaba chamando muita atenção, porque geralmente não tem ainda competições avançadas de futebol profissional. Mas essas outras competições que acontecem são tão, ou até, na verdade, mais importantes do que a Copa São Paulo em nível de disputa, de calendário, de enfrentamento, sim, sim, e tudo mais. Então, você ter um Palmeiras e Vasco numa final de Campeonato Brasileiro Sub-20 é algo muito grande para a carreira desses jogadores, no sentido de formação, de ter essa experiência, de poder jogar uma final num estádio que é utilizado para grandes competições. E, salvo engano, são ingressos gratuitos. Então, a gente sabe que não é todo torcedor que consegue frequentar o estádio todo final de semana ou toda semana. Então, você ter um jogo desse jeito, num final de dia, aqui em São Paulo, sai do trabalho ou sai da escola e vai para o estádio assistir um jogo, uma final, que vai ter título, que vai ter taça, é muito legal. É um tipo de experiência que marca meninos e meninas que estão também começando a acompanhar o futebol desses garotos que logo menos vão estar no time profissional também.
1: E até mesmo quando é cobrado, vou dar um exemplo, o Flamengo jogou duas finais de campeonato mundial, né? Na base, ele como campeão da Libertadores contra o campeão da Europa. Duas finais do Maracanã com mais de 50 mil pessoas, com ingresso sendo comercializado. Isso aí é um ambiente fantástico para essa garotada. E o calendário da base, ele hoje está muito mais aquecido, né? Nessa época que eu falei, que ia lá assistir preliminar, era a Copa São Paulo do Futebol Júnior e os campeonatos estaduais, né? Agora você tem o Campeonato Brasileiro, Copa do Brasil, né? A Libertadores. Então você tem hoje um campeonato, um calendário de base muito mais aquecido e muito mais visto, né? Com transmissão de todas as categorias. Então, há uma visualização, a prateleira de observação para esses garotos, inclusive, ela está muito maior, né? O que, de uma certa maneira, como disse o Prates, potencializa, acelera ainda mais a saída precoce desses jogadores. Estão mais vistos, é mais fácil de você fazer observação, é mais fácil de você fazer o garimpo. E aí eu estou falando na condição até de um observador estrangeiro, né? Ele tem mais material para observar. Acaba colhendo também com mais facilidade. Muito bem, o Palmeiras está insistindo, está pressionando, já acertou bola na trave, mas segue Vasco 1, Palmeiras 0. Vamos seguir na linha do Palmeiras, porque no Campeonato Brasileiro a gente vai ter Palmeiras e Flamengo jogando fora de casa. Jogando o Flamengo contra o Remo e o Palmeiras contra o Botafogo. Já pergunto de cara, Dudes, quem é que tem a tarefa mais complicada, é o Palmeiras ou o Flamengo?
2: Flamengo. Acho que Flamengo jogando no Pará, no Mangueirão, o Remo nessa luta aí contra a queda, tudo isso faz com que o jogo valha muito para a equipe do Remo. E a gente sabe que o próprio Palmeiras, quando foi lá, né, jogar, teve muitas dificuldades. Às vezes também cai uma chuva, né, do cão ali antes da bola rolar, como foi o caso naquela oportunidade. Isso pode dificultar, de repente, né, para a equipe que joga mais com toque de bola, que no caso aí é o Flamengo, normalmente, né? Mas, independentemente disso, cada jogo do Remo como mandante é jogo da vida, para o time não ser rebaixado nesse Campeonato Brasileiro. E acho que isso pode pesar aí a favor da equipe da casa. Com o Botafogo é diferente. Por mais que o Botafogo tenha mais qualidade, né, a gente reconheça que o time tem mais qualidade individual. O time não tem hoje um treinador efetivo, não sabe para onde vai, vendeu jogadores aí nos últimos dias de janela de transferências, não tem jogado bem, nem a torcida está de bem com o time, haja vista, né, a intimidação que sofreram lá os atletas do Botafogo, né, até aquelas cenas que viralizaram do Alex Telles lá tentando explicar alguma coisa para quem não quer ouvir nada, né? Aliás, uma coisa que me chama muito a atenção, né? Vai lá o cara e tenta dialogar e ele é incitado a não dialogar. Se ele fala assim, a gente tá tentando, não tem ninguém de sacanagem, aí vem o Brutamontes lá e fala, não tem isso, você ganha 1 milhão. Tipo, não é isso que ele tá falando, né? Mas enfim, fica só o
1: registro. É constrangedor, cara.
2: Né? Eles não querem dialogar.
1: É constrangedor.
2: E aliás, permita-me ampliar um pouco, a gente de imprensa, a gente não pode falar que isso é reunião. Isso não é reunião. Isso não é conversa.
1: Não, isso não existe.
2: Aí vai lá, vê lá no portal, vê lá na matéria. É isso, você vai na matéria de TV...
1: Intimidação oficializada. Intimidação oficializada.
2: Sim. E com redes sociais, né? Então, assim, é uma coisa que é vexatória para o atleta. não se restringe ao grupo ali de, sei lá, 50, 40 brutamontes ali que vão intimidar. É algo que é feito, assim, numa situação totalmente de covardia, é um contra 30, 20, o cara está no meio de uma roda na qual todos ameaçam agressão, seja verbal ou física, e aquilo é filmado, e aquilo é postado nas redes, e aquilo é colocado, né, fora de contexto, ou num contexto assim, olha o apavoro que sofreu, fulano não sabe o que falar, olha só o que nós conseguimos, né? Coisas que realmente não tem nenhuma comprovação, de repente, ou que não levam em conta qual é a situação, né? A situação foi de um líder do grupo, um cara que esteve ali no grande momento do Botafogo, em décadas e décadas, ele se dispôs a conversar, sendo que não precisava, né? No sentido de que, não que não deva satisfação à torcida, mas ele não precisa estar ali no espaço físico, né? E aí sai dessa forma, né? E fica desse jeito aí, e é isso aí. E aí vai lá o portal, pega essas imagens.
1: E é colocado pela torcida organizada como um troféu
2: isso.
1: De demonstração de força da torcida organizada.
2: Pois é, né? Mas é. Porque eles conseguiram. Ninguém vai evitar, ninguém vai fazer nada. E aí ainda tem repercussão nos sites e nas redes sociais da gente que faz jornalismo e fala assim, torcedores conversam, torcedores se reúnem. Isso aí não é reunião e não é conversa nem cobrança. Isso é intimidação, é agressão. Mas, enfim, isso daí é uma outra conversa. Dito tudo isso, eu não sei de onde que o Botafogo vai tirar essa energia para pegar o Palmeiras. É óbvio que o Palmeiras também não tem jogado muito bem. O Palmeiras, assim, tem altos e baixos, né? A gente vai lembrar assim, foi muito bem contra o Vasco, foi muito bem contra o Santos... Foi mal contra o Mirassol, foi mal contra o Fluminense. Qual é o Palmeiras, né? O que, que a gente espera? Pode ser um lado ou outro. Não dá para saber mesmo o que esperar do Palmeiras nesse jogo, mas do outro lado, eu acho que eu sei o que esperar. E não é algo bom, no caso aí do Botafogo.
1: Acompanha o relator, ô Prats. A parada mais difícil é o Flamengo?
3: Um pouco mais difícil, Éboli. O Remo tá na penúltima posição, mas o Remo perdeu do Coritiba, um resultado que foi muito cruel pelo que o Remo jogou. Claro que essa altura do campeonato, ainda mais quem tá na zona de rebaixamento, brigando para escapar, a atuação, se não tiver resultado, ela não vai compensar tanto, né? Mas o Remo não era para ter perdido do Coritiba. O Remo fez o Pedro Morisco o melhor jogador em campo, tomou uma virada no final, quando o time foi inteiro para frente para ganhar o jogo, e tomou um gol e um contra-ataque muito rápido do Coritiba. E me parece que também é um time que está muito abalado emocionalmente por essa briga para escapar de rebaixamento. A briga que o Botafogo quer evitar de participar, o Remo está participando há muito tempo já. Então, assim, eu vejo semelhanças, Éboli. Acho que o Remo tem jogado um pouco melhor que o Botafogo nas últimas semanas, mas pouca coisa. O Botafogo tem mais qualidade técnica, tem mais recurso para melhorar o time. O Remo tem menos recurso, tem jogado um pouco melhor. Mas carece muito de qualidade para ganhar o jogo, para finalizar melhor, para fechar as partidas. Isso contra um time como o Flamengo tem muito peso, né? Então, para mim, assim, é muito semelhante. O jogo do Palmeiras contra o Botafogo domingo, por esse cenário do Botafogo, o Gabriel Dudziak salientou muito bem. E o cenário do Flamengo contra o Remo em Belém, porque o Remo está jogando e contando muito com os jogos do Mangueirão para escapar do rebaixamento. Mas contra o Flamengo, o buraco é mais embaixo para ganhar.
1: O Remo, a última vitória do Remo em casa foi contra o Vitória, 2-0. Também bateu o São Paulo, 1-0. Teve aquele empate com o Palmeiras, com polêmica de arbitragem no fim, aquela história toda, o gol do Palmeiras, né, que foi anulado. Remo 1, Palmeiras 1. Meteu 4-1 no Bahia, porque o Remo com o Bahia quer recuperar o Remo, chama o Bahia. Vamos lá, perdeu para quem aqui? Perdeu a última para o Curitiba, vocês citaram aí 3-2. Perdeu bem para o Atlético Paranaense, 3-1. Perdeu para o Cruzeiro.
4: Teve Copa do Brasil no meio do caminho, né?
1: Também teve Copa do Brasil no meio do caminho. E aí, Pradella, qual a tua avaliação desses dois confrontos dos times que brigam pela liderança do campeonato?
4: Eu acho que o confronto mais difícil acaba sendo o do Palmeiras, porque eu acho que o Flamengo hoje é mais confiável no futebol que apresenta. Não tanto, não vou puxar tanto a análise com relação aos adversários, que acho que o Prats e o Gabriel citaram muito bem assim, a situação dos dois, mas eu acho o Flamengo hoje mais confiável no futebol que tem apresentado para conseguir ganhar um jogo contra um time que está na zona de rebaixamento, que está vivendo essa situação complicada, que não consegue vencer em casa já há 3 jogos, e que vem empolgado aí com novos reforços, pensando já também em Libertadores da América. Eu acho que o Flamengo acaba tendo essa vantagem. Não que o Palmeiras não tenha condições de ganhar do Botafogo, mas acho que as condições que o Flamengo apresenta hoje para ganhar o seu jogo contra o Remo são maiores do que a do Palmeiras ganhar do Botafogo nesse final de semana.
1: Eu vou por uma linha semelhante à sua, olhando mais para Flamengo e Palmeiras. Eu acho que o Flamengo está conseguindo encaixar mais vezes a sua melhor versão. Joga melhor com mais naturalidade. O Palmeiras está fazendo muita força para jogar. Isso não é líder, e com todo mérito, está na Copa do Brasil, está na Libertadores, mas a gente vem há algum tempo discutindo aqui, né, a dificuldade do Palmeiras de desempenhar o futebol com mais naturalidade, de colocar sua melhor versão mais vezes, né? Eu acho que o Flamengo está numa sequência justamente assim, né, de colocar mais vezes, está conseguindo colocar mais vezes sua melhor versão. E aí, quando coloca a melhor versão, eu nunca sempre disse aqui, para mim, quando o Flamengo coloca a melhor versão, o Flamengo é a melhor equipe. Mas o Palmeiras tem uma competência, né, que é inegável, uma eficiência que é inegável. Mas tem as suas pequenas crises a serem resolvidas, né? Comportamento do seu treinador, que mais uma vez vai estar de fora, não vai ficar na beira do gramado, né? Pegou 2 jogos de suspensão, porque vamos deu aguardar. Lá o bico no microfone. Né?
2: Tem um...
1: Vamos ver se alguma coisa acontece.
2: Tem um efeito suspensivo.
1: Já tem um pedido aí de revisão?
2: Tem um efeito suspensivo que tá aí no ar. Pode sair no sábado, né? Amanhã ainda, e aí estaria liberado. Mas seu raciocínio continua correto.
1: Bem, eu, na dúvida, é o seguinte: bota arame farpado em volta do microfone, porque ele não vai mais chutar o microfone. Ou vai de bota, né, para a beira do gramado para poder chutar e não machucar o pé. E tem uma questão que eu vou colocar para vocês, que é o Vitor Roque, né? O Abel, inclusive, falou na última entrevista coletiva que ele quer ver o Vitor Roque tendo alegria, alegre nos treinamentos. O Vitor Roque está sendo muito observado por uma questão comportamental. Está cabisbaixo, está nervoso. No confronto contra o Santos, por exemplo, na Vila Belmiro, se envolveu em confusão com as reservas, rasgou o colete, ficou nervoso e não está conseguindo executar os seus melhores movimentos em campo, né? Veio de uma lesão, mas novamente está sendo observado com uma lupa o Vitor Roque, que não está numa boa fase, não está num bom momento. E aí eu pergunto, vocês já conseguiram fazer um diagnóstico do Vitor Roque até agora com a camisa do Palmeiras? O que que vocês diagnosticam, qual o diagnóstico para esse momento ruim? Deixá-lo em campo mais vezes? Vamos lá. Quadro do Vitor Roque, como é que você avalia, Dudes?
2: Ele teve uma lesão chata, né, ainda em abril. De lá para cá, passou aí por uma recuperação assim, parcial, voltou aos campos, depois saiu de novo, se esperava depois da Copa, demorou um pouquinho, e aí voltou. Só que ele jogando, né, ele parece, assim, um outro jogador. Ele está muito distante do que a gente se acostumou a ver. Ele tropeça na bola, ele hesita para bater, ele está realmente muito diferente daquilo que a gente se acostumou a acompanhar, né? Vamos lembrar que lá atrás, no ano passado, havia ainda ali, olha, quem sabe testar o Vitor Roque como um dos camisas 9 da seleção brasileira, porque está fazendo gol, tem as características que o time precisa, e perdeu um pouco em 2026, mas agora perdeu muito, né? Nem parece aquele jogador. Eu acho que deve ter alguma coisa ainda da recuperação, de perder ritmo de jogo, mas certamente tem perda de confiança. Aí essa coisa assim de alegria nos treinos, comportamento, coisa e tal, é difícil da gente opinar, porque cada jogador é de um jeito, mas até um pouco dentro do que a gente estava conversando agora sobre Abel Ferreira, Palmeiras, né? Não sei se o jogador está feliz com a forma como ele atua no time do Palmeiras nesse momento. No ano passado, sim, ele e Flaco Lopes se entenderam muito bem e dava para ver, né, essa sinergia entre os dois. Agora, em 2026, isso meio que se perdeu depois do retorno dele. e o Abel está tentando provocar o jogador de forma pública, como fez com o próprio Flaco lá atrás. Abel falava publicamente mal, entre aspas, do Flaco Lopes, que tinha que melhorar isso, que tinha que ser intenso, que tinha futuro, mas precisava se ajudar, que cobrava, falava isso no microfone. A partir do momento em que deu o clique para o Flaco chegar nessa melhor versão, ele tirou essas críticas do microfone e agora o Flaco não tem nem o que falar, é o melhor atacante aí do futebol sul-americano, era o que a gente estava falando na semana passada, né? Talvez esteja tentando fazer o mesmo com o Vitor Roque, mas não sei se o Vitor Roque é do mesmo tipo de jogador, né, na questão emocional. E aí, quando eu falei assim, na forma como o time atua, é porque nesse momento o Palmeiras cria pouco, né? O Palmeiras tem algumas dificuldades nos seus jogos para ter volume de jogo e chances perigosas, que é um ambiente no qual o centroavante se cria e se vê no habitat natural, né? Não sei se ter que se dedicar tanto para conseguir uma ou outra chance está mexendo também com o emocional do jogador. Talvez fosse um momento, sim, de tirar ele de cena, deixar ele no banco de reservas, mas o Palmeiras tem um problema hoje, que é o seguinte, o Ramon Sosa, que estava sendo aí o dublê de Vitor Roque na ausência dele, está machucado também. E o outro atacante mais jovem que tinha no elenco, o Luigi, foi negociado. Tem agora o Heitor, que inclusive está em campo agora pelo Palmeiras Sub-20, que está jogando aí contra o Vasco na final do campeonato. Mas muito cru ainda.
1: E está perdendo por 2-0, hein?
2: É, 2?
1: Andrei faz de novo. O primeiro foi dele, Vasco agora campeão. Faz o segundo
3: gol.
1: Mas esse
3: resultado é Vasco campeão, né?
1: No agregado 2-1. 2-1. Vitória gigante do Vasco no Bank Park.
2: Então, e assim, o Heitor não dá para levar em conta nesse momento. Então, para pôr o Vitor Roque no banco, o Flaco Lopes teria que atuar mais adiantado. E o Flaco gosta mais de flutuar, né, no ataque, não gosta de ficar tão lá na frente. Então, essas são as escolhas do treinador. Está tentando mexer com os brios do jogador por meio de críticas públicas.
1: Prates, também queria te ouvir sobre isso, sobre o Vitor Roque.
3: Ele está no momento tecnicamente muito ruim, né? O Gabriel Dudziak foi muito feliz em relação ao que falou do Vitor Roque. E aí a gente pode colocar o que é a falta de confiança, o que é a volta de uma contusão mais séria. Ele depende muito da condição física para jogar do jeito que ele gosta de jogar, de levar marcação, de trombar no zagueiro e ficar em pé e o zagueiro cair. Mas por enquanto, o que ele tem mostrado nessa volta ao Palmeiras é tecnicamente um jogador com muitos erros. E erros até assim de domínio de bola, de finalização. Nesse momento, Éboli, me parece que a confiança que o treinador está falando muito do Vitor Roque retomar, ela virá com os jogos, mas talvez com uma cautela um pouco maior. Se o Vitor Roque tivesse voltado em um outro nível, eu acho que ele jogaria mais vezes. Seria um titular absoluto e indiscutível. Hoje, não. Ele é um reserva que vai entrar na maioria dos jogos, mas não é um titular assim inquestionável do Palmeiras, não. Então, acho que a confiança para voltar, ela virá jogo a jogo, mas com menos minutos em campo, pelo menos a curto prazo.
1: Muito bem, 8 horas e 28 minutos. Vamos fazer nosso primeiro intervalo? Daqui a pouquinho a gente volta com mais aqui no 4 em Campo.
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0: Sexta-feira, 4 de setembro de 2026. O presidente nacional da Ordem dos Advogados do Brasil, Beto Simonetti, vai se reunir na quarta-feira que vem com o presidente do Supremo Tribunal Federal, Edson Fachin. Eles vão discutir a crise na corte. O encontro deve ter a participação dos presidentes das 27 seccionais da OAB. Segundo fontes da ordem ouvidas pela CBN, a entidade vai defender uma investigação rigorosa sobre o caso Master e cobrar o aprofundamento da apuração dos fatos. O Pampa perdeu 11 milhões e 300 mil hectares de vegetação nativa entre 1985 e 2024. É o que aponta o levantamento do Map Biomas, divulgado hoje. Já as atividades agropecuárias apresentaram um crescimento de 33% no período. O Pampa ocupa mais de 100 milhões de hectares, o que representa 6% da América do Sul. A área inclui o sul do Brasil, todo o Uruguai e partes do centro-leste da Argentina. E a Ucrânia acusou a Rússia de bombardear o centro do Serviço de Segurança ucraniano e tentar matar o chefe da inteligência do país. O ataque deixou 12 feridos, segundo o governo da capital. O presidente Volodymyr Zelensky prometeu dar uma resposta apropriada, concreta e proporcional à Rússia. O Serviço de Segurança é a principal agência de inteligência do país, usada para as diversas operações contra a Rússia. No horário de Brasília, 8h35.
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0: Muito bem, segundo tempo de jogo aqui no Quatro em Campo, com Rafael Prats, com Gabriel Dudziak, com Guilherme Pradella. Só para a gente fechar também as informações da Copa do Brasil, quem não sabe, não acompanhou, ou até mesmo quem acompanhou, eu reforço a informação. Ontem o Grêmio, né, alcançou ali a última vaga que faltava para as semifinais da Copa do Brasil. E dessa vez num grande jogo. Se Grêmio e Internacional pagaram um grande mico, né, na primeira partida no Beira-Rio, dessa vez fizeram uma grande partida, na minha opinião, com vitória do Grêmio 3-1. Né? O Inter só despertou, depois tomou o terceiro gol, e aí faltou tempo para reagir. E o Everton entrou em ação, sendo um dos grandes nomes do Grêmio. Mas o Grêmio construiu a vitória por 3-0, depois tomou um gol, mas até o 3-0 o Grêmio construiu com muita consistência, com muita inteligência e foi superior ao Internacional. 2 gols do Carlos Vinícius, foi o artilheiro da noite. E vai jogar contra o Atlético Mineiro numa das semifinais. A outra semifinal, Palmeiras e Vasco, tudo só daqui a 2 meses, né? Mas, ô Pradella, mais um time, né, que agora vai se apoiar na motivação da semifinal da Copa do Brasil, que só acontece daqui a 2 meses, para também tentar reagir no Campeonato Brasileiro, né? Porque a realidade no Brasileirão para dupla Grenal, ela continua sinistra.
2: Não, ontem à noite para o torcedor do Inter foi terrível, né? Porque agora volta a realidade de que só tem Campeonato Brasileiro, né? Que tem que escapar da parte de baixo da tabela. E para o lado do Grêmio fica agora esse alento de seguir vivo nessa competição tão importante, que gera status, que gera ânimo, que gera dinheiro, que gera, enfim, o torcedor fica mais motivado pensando em restante de temporada. De fato, ontem foi um jogo assim que é até curioso a gente pensar como foi o primeiro, e tão diferente do segundo jogo, né? O primeiro jogo que foi ruim, né? Não foi um jogo legal de se assistir. Tem 0-0 que você gosta de acompanhar, que tem chances, que tem disputa. Foi muito longe disso. E ontem o Grêmio basicamente acho que o segundo gol foi com 20 e poucos minutos. Basicamente já tinha quase definido.
0: 21, se eu não estou enganado.
2: já tinha quase definido. Assim, jogando em casa, se abrir um 2-0 no mata-mata seria extremamente complicado. E mostra como o Inter, assim, só conseguiu andar na Copa do Brasil. Acho que por que a Copa do Brasil? Porque é esse tipo de competição, o jogo de mata-mata, né? Porque não é um time que vem jogando bem, que vem tendo dificuldades, não só no Campeonato Brasileiro. Então, assim, fica a lição de que o Internacional precisa mais. Depois teve, inclusive, as entrevistas dos dirigentes depois da partida de que o Inter precisa se mobilizar, precisa, alguma coisa tem que mudar, porque de fato é um momento extremamente complicado para o time na temporada, que tem que pensar agora em Campeonato Brasileiro, tem que sair da parte de baixo da tabela. E o Grêmio, espero que também siga focando no Campeonato Brasileiro, para também não ficar pensando só daqui 2 meses, só pensando agora nas semifinais, e coloque em stand-by qualquer outro tipo de situação, qualquer outro tipo de competição, né, Abel? Porque a gente cansa de ver time também fazendo isso, né? Tá bem numa competição, na outra não tá também, não. Então, vamos fingir que nem tá acontecendo essa outra competição, jogar o mínimo possível e só ficar com o foco lá na frente. A gente já viu muito time se complicar muito com esse tipo de pensamento.
0: Até porque apenas 3 pontos, né, separam o Grêmio da zona de rebaixamento. E curiosidades na tabela, né? A gente vai ter agora nessa rodada equipes eliminadas da Copa do Brasil, né, recém-eliminadas da Copa do Brasil, se enfrentando. O Grêmio joga na segunda-feira contra o Vitória no Barradão. Então, Vitória tentando curar a ressaca, né? E o Grêmio aí voltando o seu foco para o Campeonato Brasileiro, mas motivado pela classificação. E 2 eliminados se enfrentando, Inter e Santos, o Prates, né? Então esse Inter aí, que está mostrando pouquíssimos recursos, que está na zona de rebaixamento, que tem o seu técnico super contestado, nada mudou no Inter, ninguém caiu, mas ele segue. E talvez esse próximo jogo seja até o último voto de confiança, né? Porque a crítica está muito grande em cima do Pezzolano. E vai pegar esse Santos, né? Que começou a respirar e não pode deixar de respirar de novo, né?
3: Mas a gente vai ter de ver agora o Santos sem o Neymar durante muito tempo, né, Boli? A contusão do Neymar é uma contusão séria. O Santos não fala em prazo, mas é uma contusão no músculo da coxa, que teoricamente é um músculo muito utilizado para chute. O Neymar deve parar por pelo menos aí 6-7 semanas. O Barreal, que está suspenso domingo, também deve ser um desfalque por quase um mês.
0: É essa a ideia? 6-7 semanas para
3: o
0: Neymar?
3: Pelo menos, assim, falando com quem acompanha ou tem informações sobre o caso, no mínimo 6 semanas, Éboli. Ele deve ter condição de voltar depois da data FIFA. Então é muito tempo do Neymar sem jogar pelo Santos. E isso me causa muita dúvida, assim, como vai ser a reação do time, hein? Muita dúvida, porque aquela velha história. Se não está tão bom com ele, é pior sem ele. E aí o time vai ter de mostrar a qualidade, que eu não sei o quanto tem. Personalidade, que eu não sei o quanto tem sem o Neymar também. Então é um jogador que vai fazer muita falta. Já domingo contra o Inter é um primeiro teste, assim, um jogo muito importante para os dois. Não define quem está rebaixado, quem vai se salvar. Ele é importante, mas não decide a vida dos dois. Mas pode encaminhar muita coisa. Porque tudo que o Santos fez de ganhar do Vasco, do Corinthians fora, e não ganhou do Mirassol em casa, se perder do Inter, volta tudo de novo. O Inter vem para um ponto atrás do Santos, o Santos pode ser ultrapassado pelo Grêmio, por exemplo, o Mirassol pode aproximar de novo, o Vasco a mesma coisa, o Remo a mesma coisa. Então, assim, a rodada para Inter e Santos é muito importante. Esse jogo do Beira-Rio pode complicar ainda mais o Inter ou complicar muito o Santos nessa briga. E o Santos sem o Neymar durante tanto tempo me causa dúvida. O Santos está contratando jogadores agora para, teoricamente, compor elenco, alguns vão chegar para jogar. O Cuca já avisou que o Arthur vai ser um camisa 10 e não vai ser um jogador mais recuado, um 5 ou um 8, deve ser um 10 aí, talvez para ser o que seria o Neymar, por exemplo. Chegou o Lima, que pertence ao Fluminense também, não vai estrear no domingo. Rodinei chega nos próximos dias, enfim. Santos está tentando encontrar jogadores para ter um time mais confiável. Não sei se vai dar tempo para isso, mas sem o Neymar vai fazer muita falta ao Santos nas próximas semanas.
0: O Neymar, ele conseguiu finalmente ocupar a posição de referência técnica da equipe. Lógico, atingindo um limite, né? Hoje o Neymar entrega até a página 5, né? Antes ele entregava até a página 100, 200, mas agora é só até a página 5. Mas até a página 5 já é o suficiente para se destacar nesse elenco do Santos. Mas o que mais uma vez me chama a atenção, e aí não é tô pegando no pé, não gosto dele, não gosto da Petra. Não é uma avaliação pessoal. Eu quero analisar o atleta Neymar. Quando a gente fala que nos últimos 3 anos Neymar não conseguiu ter um destaque técnico, principalmente porque não conseguiu dar sequência de jogos, é porque a estrutura atlética do Neymar, ela passou a ser muito frágil, muito frágil. E isso, gente, tem a ver com o dia a dia. Tem a ver com a entrega do Neymar para ser um atleta. Então, assim, é fortalecimento muscular, é carga de treino, é sequência de treino. É mais do que sequência de jogo, é sequência de treino. Então, é um profissional, um atleta, que passou a ter uma sequência, uma rotina de vida que o distanciou da vida atlética. O organismo dele é um organismo frágil. Ele é impressionante como o Neymar se lesiona com facilidade. O movimento que causou a lesão no campo, gente, se olha assim, se fala um movimento simples, mas isso, movimentos simples hoje para o Neymar são movimentos perigosos, porque ele deixou de ter uma estrutura atlética. Isso não é pegar no pé, isso é observação. Isso é observação. Isso, Dudes, me parece muito claro, sabe, que ele deixou de ser um atleta. E aí você colhe situações diversas e, na maioria das vezes, prejuízos físicos.
3: É, a gente não sabe exatamente como é que é o dia a dia dele, né? Se ele está fazendo tudo dentro dos horários e da forma como é estabelecido pelo clube, mas a gente tem alguns indícios de que algumas práticas não são as ideais pela vida que ele leva, né? Que é uma vida muito pública, né? De quem é o jogador midiático que é. E a gente acaba sabendo, olha, nessa noite aqui estava lá, no outro dia não foi treinar... Tal dia ele ficou no outro lugar e ele demora mais para voltar das lesões. Essas coisas a gente fica sabendo. E então, sim, é assim uma coisa de dedução, não é um fato, mas é uma dedução muito factível de que a estrutura, né, física, ela é outra. E não é só assim, ah, o joelho do Neymar, o tornozelo do Neymar. A gente não está falando de partes específicas, né?
0: Aquele de pancada, aí, não é pancada, isso. É músculo. E mais, é. E Dudes, assim, mais do que treinar, né? Tô vendo o cara tá treinando, é como ele se entrega no treino. Eu não tenho essa observação, mas eu tenho essa dedução de como ele hoje se entrega, já há algum tempo, como ele vem se entregando no treino. Ele realmente treina com aquele ímpeto, com aquela vontade, ou ele cumpre apenas um protocolo do treinamento? Eu coloco em dúvida.
3: E eu tendo a dizer que não se entrega, porque também se for para um treino mais forte, pode lesionar também. E aí fica fora do jogo, né? Que é aquele dilema, né? Ah, então o cara treina forte e arrisca o jogo, ou não treina forte e vai para o jogo, né? A gente fica nessa dúvida o tempo todo, porque as coisas também em relação a ele nunca são muito claras, né? A gente, desde a chegada dele no Santos, a gente nunca sabe direito... como as decisões são tomadas, né? Então, um atleta que fica fora de uma sequência de jogos, depois volta, aí é um problema que é para ser um tempo de recuperação, aí vira outro, aí você ouve assim, os médicos do Santos dizem, aí o médico da seleção brasileira diz outra coisa, aí falam que o staff do jogador decidiu e não sabe muito bem o que o staff sabe que o clube não sabe. Então, de fato, né? Assim, não dá ou não deveria, né, o Santos jogar todas as suas fichas no Neymar, nem no ano passado e nem nesse. Mas, como as coisas foram acontecendo, acabou que o clube fez justamente isso. E, de fato, há um temor para saber como é que a equipe vai funcionar sem o Neymar nesses próximos jogos. É bem verdade que, naquele período ali pré-Copa, o Neymar já ficou fora, né? Porque estava se preservando em alguns jogos, estava lesionado ou não estava, depende da sua versão. E o Santos teve algumas partidas interessantes. Mas essa lesão de agora ocorre justamente numa sequência muito positiva, na qual ele ajudava o time com bola, sem bola e sendo muito solidário em campo. Nada de querer o próprio show, não.
0: Muito bem. Olha aqui, deixa eu olhar aqui, ó, 44 minutos do segundo tempo, o Vasco vai conquistando o título de campeão brasileiro sub-20. Tem jogo ainda, tem acréscimos, mas Vasco 2, Palmeiras 0 no agregado, 2-1 para o Vasco da Gama. Virou a parada no campo do adversário. É, vamos fazer mais um intervalo? Daqui a pouquinho a gente volta.
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1: Muito bem, de volta aqui com o 4 em campo. Amanhã tem clássico no Maracanã, Fluminense e Vasco. Olha só, né, como as coisas são muito dinâmicas, de fato, no futebol e principalmente no futebol brasileiro, né? Marcão chegou no Fluminense e deu uma repaginada no ambiente. Fluminense, os jogadores começaram a responder de maneira diferente. O Fluminense engatou uma sequência sem derrotas, né? O Fluminense estava num pós-Copa terrível e agora está aí, classificado, vai meio de semana jogar Libertadores da América, jogo importante contra o Platense, e tem esse clássico agora contra o Vasco, voltou a segurar na parte alta da tabela, e o Vasco, mesmo ainda na zona de rebaixamento, também há um tempo, se esse clássico fosse há 2 meses, né? Era o clássico da crise, né? Dos ambientes tensos, e agora não. Agora é um ambiente mais animado, mesmo na zona de rebaixamento, o Prats. É um Vasco também repaginado, mais confiante, jogando melhor nas mãos do Pedro Emanuel. Mudou o clima desse clássico de amanhã, hein?
2: Mudou completamente, né, Boli? Completamente. Por mais que o Vasco ainda esteja na zona de rebaixamento do brasileiro, é um Vasco com um viés de alta, e o Fluminense da era Marcão também. O Fluminense foi desafiado aí em cenários difíceis, o time deu uma boa resposta, a classificação em Rivadavia contra o time que é o melhor time, ou era o melhor time do futebol argentino em relação à campanha, foi realmente uma classificação assim impactante para o Fluminense na Libertadores. E no brasileiro, virou contra o Remo, virou contra o Palmeiras, virou contra o Atlético Paranaense, tomou o gol no final, no pênalti que o Viveiros converteu. Enfim, o Fluminense já se viu em condições e adversários difíceis e teve uma resposta muito boa. E amanhã é outra condição difícil para jogar. Contra um Vasco que está muito embalado, que está muito mais confiante, muito melhor treinado para jogar. Espero um clássico muito bom no Maracanã, muito bom mesmo, Éboli, porque semana que vem já tem Fluminense e Platense, terça-feira também no Maracanã, mas vamos combinar que depois de treinar a semana toda, não tem essa história de que vai preservar esse, preservar aquele. O jogo do brasileiro é importante, que é um clássico, para bem e para mal, para impulsionar também a Libertadores no meio de semana. E o Vasco tem Sul-Americano no meio de semana e vem muito embalado, né? O time está brigando para escapar de zona de rebaixamento, mas dá sinais positivos que vai sair. Espero um dos bons jogos da rodada amanhã no Maracanã, esse jogo Fluminense e Vasco, viu?
1: Sexta vez que os dois times se enfrentam nessa temporada, até agora com 2 vitórias do Vasco, 1 do Fluminense e 2 empates. Na mesma linha de 2 times mais animados, o Pradella, tem o São Paulo recebendo o Atlético Mineiro, o Galo também vem melhorando nas mãos do Barba, do Eduardo Domingues, e o São Paulo voltou a vencer, né? Agora é tentar dar sequência, mas é jogo duro esse jogo de amanhã contra o Atlético Mineiro, viu, Pradella?
3: Muito duro, e assim, o São Paulo ainda tem algumas... Eu tenho algumas dúvidas ainda com relação aos jogos que o São Paulo consegue fazer. Assim, o último até conseguiu demonstrar um pouco mais de, vamos dizer assim, ser mais regular durante a partida, mas para mim o São Paulo ainda está atrás, por exemplo, do Atlético Mineiro com relação a jogo jogado, a conseguir desempenhar dentro das partidas, mas... É um grande jogo, é uma grande chance do São Paulo demonstrar que é um time que está querendo viver uma nova fase dentro da temporada, com o time jogando mais, melhor e tendo, se analista agora mental, né, mas tendo um psicológico mais em ordem para conseguir lidar momentos difíceis durante os jogos. Mas vai ser um jogo bem interessante mesmo.
1: Agora é pegar a sequência, né, Dudu? O São Paulo voltou a vencer, ver se também isso dá uma... faz o time jogar melhor também, não sei, tem a questão de ambiente. Ainda dá pra... já dá para sentir alguma firmeza no São Paulo ou não?
4: Não. Não dá para falar isso, não. Não. Eu acho que teve bons e maus momentos nas últimas rodadas, né? Então, assim, mesmo na sequência de 10 jogos sem vitória no Brasileirão, teve algumas coisas boas, né? Então, acho que você pode tirar coisas boas no primeiro tempo contra o Grêmio, contra o Atlético Paranaense, momentos nos outros jogos, mas não dava para confiar porque no final... Coritiba, né? Não dava para confiar porque, de alguma forma, o time tomava gol, empatava ou perdia. Nesse último jogo contra o Bragantino, foi o pacote quase completo. Jogou bem e conseguiu a vitória, mas é um jogo. E agora, pela frente, o São Paulo tem o Atlético Mineiro, que está muito motivado pelo que fez na Copa do Brasil, que não perdeu no pós-Copa, e que pode ir ao Morumbi, de repente, só se defender, jogar em contragolpe, como normalmente gosta de jogar. Então, assim, para seguir num momento positivo,

0: se fosse gol.
1: É. Ele fez um gol. Uma defesa dessa é um gol. Uma defesa antológica ali, um
0: chute. Vai levar a bola pra casa. Aqui... Já pegou e vai levar pra casa.
1: Tem que levar. Tem que... Os jogadores do Vasco esqueceram que o jogo tava rolando ainda. Todos foram abraçar o Felipe Gabriel. Fizeram aquele montinho em cima do Felipe Gabriel. Ele se desvencilhou e deu um chutão pra frente antes que o árbitro marcasse alguma coisa. E terminou o jogo, então, Vasco 2, Palmeiras 0. Parabéns à garotada do Vasco. Olha aí, ó. Olha o Vasco, olha o Vasco. Vasco tem base, gente. Vasco tem uma grande base. É saber usufruir dessa base. 2-0 em cima do Palmeiras. Vasco campeão brasileiro sub-20. Pradella, Prats e Dudes, amigos. Obrigado, tá? Bom final de semana.
2: Valeu. Mais. Boa noite.
1: Boa noite.
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1: Sexta-feira, 4 de setembro de 2026. O banqueiro Daniel Vorcaro admitiu em depoimento à Polícia Federal ter feito um agrado a um servidor do Banco Central ao prestar apoio à família dele em uma viagem para a Disney nos Estados Unidos. A oitiva ocorreu na semana passada no âmbito do inquérito que investiga a relação de Vorcaro com dois servidores suspeitos de receber vantagens indevidas e de atuar em favor do Banco Master. O depoimento foi revelado pelo portal Metrópolis e a TV Globo também teve acesso ao material. O número de brasileiros que trabalham por meio de aplicativos cresceu quase 37% desde 2022. E chegou perto de 2 milhões no ano passado. Cerca de 60% das pessoas desempenham atividades ligadas a plataformas de transporte de passageiros. Os dados são da PNAD contínua do IBGE. E a Agência de Segurança Viária dos Estados Unidos abriu uma investigação sobre a Cybercab, veículo sem volante e sem pedais da Tesla. O novo carro da empresa é destinado ao serviço de táxi autônomo e já opera no estado do Texas. A investigação busca entender quais critérios técnicos a Tesla usou para certificar o automóvel. As normas federais exigem que qualquer veículo usado comercialmente tenha volante e pedais, a menos que seja concedida uma isenção. No entanto, a Tesla não pediu essa autorização. 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

0: 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As notícias do governo federal que movimentaram o país no dia de hoje.
1: Olá, boa noite.
2: Boa noite para você que nos acompanha em todo o país.
1: Sexta-feira, 4 de setembro de 2026.
2: Vamos ao destaque do dia.
1: Acesso à justiça.
2: Leis criam fundos para modernizar instituições e ampliar a capacidade de atendimento à população. Pablo Mundim.
3: Os recursos poderão ser usados na compra de equipamentos e softwares, infraestrutura, capacitação e modernização dos serviços.
1: Setembro Amarelo.
2: Saiba como buscar acolhimento em saúde mental na rede pública de saúde. Márcia Fernandes.
4: Quando o sofrimento for persistente e prejudicar a rotina, os estudos, o trabalho ou as relações, é importante buscar atendimento nas unidades básicas de saúde ou direto nos centros de atenção psicossocial.
1: Brasil completa 10 anos sem raiva humana transmitida por cães.
2: Mas a prevenção continua. Mantenha a vacinação em dia e proteja seu animal de estimação. Graziele Bezerra.
5: O objetivo da mobilização é vacinar principalmente na região de fronteira. Meta é imunizar 28 milhões de animais em todo o país.
1: Hoje, na apresentação da Voz do Brasil, Luciano Seixas e Mariana Jungmann.
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